0: Lança de perna direita aqui embaixo na direção de Alexandre, domina Alexandre, volta lá com o Trepa Trepa, Léo Pereira, pela esquerda na intermediária da esquerda pro meio, bola com o Paquetá, chegamos a 23,5, na frente atenção pro Cebolinha, Varela, bico da grande área, Varela devolveu pra trás, Cebolinha, levantou na área, afastou a zaga de cabeça lá de trás.
1: Vai empatar.
0: Será? Vamos ver agora. Alexandro. Pela esquerda. Ele partiu. Penteou. Alexandro. Lança na área. Tentou o giro. Carrascal. Penteou pra cima da marcação. Ajeitadinha com o Bruno Henrique. Devolução pela ponta esquerda com o Alexandro. Mais uma vez. BH pediu a bola na sequência. Bola pra ele. Bruno Henrique no bico da grande área. BH prefere fazer o passe um pouco mais pra trás com o Léo Pereira. Pela esquerda também tem que mediar ofensiva da equipe do Fla. Faz a inversão. Jogada lá em cima na direita. Na direção de Danilo. Ele dominou. Engatilhou o cruzamento. Levantou. Na área muito forte. E aí apareceu pra fazer o corte ali o Gilberto. E botar pra arremesso lateral, hein, ô Leonardo Pinheiro?
2: Já cobrado, o Flamengo tem muita pressa, Flamengo no ataque, 1-0 Furacão.
0: Muito obrigado, Alexandre, botou na grande área e conseguiu afastar a zaga da equipe do Atlético Paranaense. Ainda bem que ele me conhece há muito tempo já, cara. Bola pelo meio de campo, falta do Paquetá. Não foi do Paquetá, não. O Paquetá ficou na de bucha ali na jogada. Eu fiquei na dúvida de quem fez essa falta. Você e o lance foi rápido.
1: Danilo. Quer trocar o card no meu lugar?
0: O card?
1: É, do MC Fight Night.
0: Com o Léo Pinheiro? Não, mas eu agradeci de verdade o Léo, porque eu queria beber uma água.
2: Não, ele bebeu a água, eu não devolvi de primeira. Ué. Eu ainda segurei até ele devolver a...
1: Pergunta
2: até
1: simples,
2: ele engolir.
1: Não. Você quer trocar o card?
0: Não, não quero. O Bruno Torelli tá tão escaldado...
1: Ele vai tomar a coça.
0: Não, que uma gentileza e um agradecimento, ele já acha que é deboche. É. Que é briga, é implicância, não, só
1: quando,
0: agradecer
1: quando
0: o Léo.
1: Envolve... Caraca, rasgou legal, hein?
0: O joelho.
2: Gramado sintético, né, irmão?
0: O joelho do camisa número 8, o João Cruz. Não, é do, perdão, é do 9, o Viveiros. Tá queimado.
2: Não é que tá famoso ralado, né, rapaziada? Ralou, ralou o joelho.
0: É, e ainda bota aquele sprint.
2: Não, não, mas.
0: Tá doendo aqui, hein?
2: A jogada do.
0: Abertaço o joelho dele, Léo.
2: A jogada do Danilo foi mais uma pancada, né? Aí. Não foi o que gerou ali o.
0: Não, não.
2: O ralado. E aí por isso ele tá recebendo aquele spray mágico.
0: E tá assim, tá vermelho, né? Tá vermelho sangue mesmo, que abriu.
2: Isso, é porque essa geralmente é a cor de sangue, né?
0: E quem diz que tem sangue azul?
2: Ah, pronto.
0: Ué?
2: Ele tem mesmo, pior que ele tem.
0: Quem
2: diz que tem
0: tu
2: que
0: tá de fone, um amigo aí
2: tem,
0: falou que tem
2: sangue azul. Parentes aí, distantes,
0: é amigo.
2: Que foram da nobreza
0: detalhe.
2: Brasileira.
0: Entendi. Detalhe, o que tá parado?
2: A cara de... tédio do seu Carlo Ancelotti vendo esse jogo.
0: Pô, domingo à noite, Léo. 9:03 da noite de um domingo, Léo.
2: Tu tá entediado, Noca?
0: Pô, eu tô.
2: Ah, não tá mesmo. Tu tá aqui discutindo com todo mundo, pô. Tu tá entediado, pelo amor de Deus.
0: Eu tô entediado. Esse jogo tá chato.
2: Não,
0: o jogo... O Flamengo tá perdendo. Se tivesse ganhando, eu tava feliz.
2: O jogo pode estar chato, mas você tá entediado. Você não tá entediado, você tá narrando.
0: Ué, posso narrar entediado, pô.
1: Ele podia estar em casa tomando um vinhozinho.
2: Aí é outra coisa.
0: O meu vinho tá aberto.
2: Coisas melhores pra serem feitas? Existem.
0: É isso. Por isso que eu falei, pô.
2: Eu agradeci. Mas entediado você não tá, pô.
1: Eu agradeci de verdade ao Vitor Costa hoje. Mas você imagina o Júnior na Globo, coitado.
2: Ah, eu falei isso aqui com a bola rolando. Falei, cara, tadinho do maestro, cara. O que os caras fizeram com o nosso maestro?
0: Deve ter mandado ele vir pra Barra, porque esse jogo é na Barra, não é lá no Jardim Botânico, né? Tá ferrado.
2: Pelo menos é perto.
0: Vem aqui pela direita, Mendonça. Ajeitadinha. Ele bola pra cá na Barra. Pela isso. Direita, atenção. Gilberto cruzou na grande área, a bola saiu pra linha de fundo. Né? Os caras cabecearam pro gol, a bola já tinha saído. E foi pra tiro de meta. Será que ele mandou? Obrigado, Vitor Costa. Deve ter mandado.
2: Mas o Vitor Costa faz a não, escala não. Lá?
0: Ah, tá. Não, ele só daqui da TMC, pô. Ah. Tá mandando lá também?
2: Não sei, pô.
0: Pô, o Vitor Costa tá montando escala em todo lugar.
2: Vitor Costa.
0: Vitor Costa. E aí? Você quer saber o tempo de jogo? 27, faltam 18 pra acabar o jogo na Arena da Baixada. Vocês viram, vocês passaram a perceber, né? Que não tá acontecendo nada e o Flamengo segue perdendo. Um pro Atlético Paranaense, 0 pro Flamengo.
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0: BH da esquerda pelo meio, Léo Ortiz lançou na frente pro Pedro. É agora, mas ele foi desarmado. Vai ficar no passado mesmo. Arthur Dias apareceu, atrapalhou e o Santos defendeu, Léo Pinheiro.
2: O Pedro tentou um drible ali na pifada do Léo Ortiz e ele de novo não teve a possibilidade da finalização. 1-0 Furacão, chuta uma, Pedro.
0: Nenhuma, né? Tá difícil hoje. 28 minutos. A bola com o time do Furacão pelo meio na direção de João Cruz. Ele gira para cima da marcação, escapa do Cebolinha. Ainda ele, João Cruz, aqui embaixo pela direita, ele faz a ligação no bico da grande área. Muito forte pro Mendonça. E a bola sai em lateral para a equipe do Mengão. Ô, Torelli, 28 minutos. Furacão segue vencendo por 1-0, Torelli.
1: O Flamengo melhorou, mas ainda não o suficiente para chegar. Mas tem criado, chega mais na área. É a segunda vez que chega com o Pedro ali, por exemplo. E tá próximo do empate. Eu não falei que vai empatar à toa, não. Tá próximo do empate o Flamengo. Só afinar ali o último passe, o chute, e chega ao empate. E chegando a esse resultado, não vejo também muita qualidade pro Atlético Paranaense fazer o segundo. Aliás, pouca qualidade desse Furacão.
0: É ruim, hein? Esse time do Daí Helma, sim, cara. Vem pela esquerda no campo de ataque, BH. A enfiada ele bola pra cá, Rascal cruzou na pequena área, nas mãos do Santo. E só encaixou e ficou com ela. Dá tempo do zap no 21 995571013. Fala aí.
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0: Fala.
4: Douglas Duim, motorista de aplicativo. 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
0: Cara,
4: vocês são os melhores. 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
0: Valeu, Douglas! Tamo junto, bom trabalho, irmão. Obrigado pela carona que você nos dá aqui na TMC. A melhor do futebol. A TMC tá em todo lugar. A TMC tá em todo lugar, Bruno Torelli.
5: A TMC é o Rio.
0: É, a TMC é o Rio e o Rio é a TMC.
1: Eu só acho.
0: É o povo também.
1: A gente tem dificuldade de falar um em cima do outro. É esperar o outro terminar.
0: Eu já pedi pra parar,
6: eu não vou
0: fazer
6: falar.
0: Isso
6: o outro atender, mas, você não é meu chefe. Você não vai falar o que eu vou fazer, irmão.
1: Mas.
0: Eu já pedi pra parar de fazer isso também. Acho que é o Dal Rapa ali pra cima do...
1: Desculpa.
0: Jadson. O jogo tá parado, é posse de bola pra equipe do Furacão pela altura do círculo central. Isso eu já pedi também pra parar de fazer também, porque senão fica um falando em cima do outro e não dá pra entender bolhufas do que tá acontecendo.
6: Você não é chefe, por isso que o Léo tá
0: mas
6: falando,
0: aí, meu amigo. Você tem que... Benavides. A altura do círculo central pra equipe do Atlético Paranaense pra fazer a cobrança de falta pra eles que não querem jogo, cara. E a bola não rola no segundo tempo. Eu queria ver porcentagem de posse de bola. Posse de bola não, de bola rolando no segundo tempo. A bola não rola no segundo tempo. Aí vocês perguntam, tá entediado? Lógico, pô, não acontece nada. Quem tá em casa também tá. Por isso que eu tenho que ficar aqui brigando com o Torelli, com o Léo. É, o Torelli quer arranjar confusão com todo mundo. Aí, pô, reclama do João Leite. Ah, reclama do Magini.
1: Só. Não, vamos lá. Vamos fazer justiça. Seja covarde. Eu não só quero arrumar confusão com todo mundo, como eu consigo.
0: Você consegue.
1: Consigo.
0: Você,
1: só falta você, imagine.
0: Você mina o ambiente mesmo, ó. Passe errado! Recuperação do Furacão também, passe errado. Recuperação agora do Mengão com o Varela. Lançamento errado pro Cebolinha. Cara, a gente pode discutir outros assuntos. E se acontecer alguma coisa no jogo, a gente fala do jogo. Porque assim, eu não aguento mais esse jogo de hoje. O Flamengo vai perder esse jogo de hoje. Não vai virar isso aí. Fala, Léo Pinho.
6: Um passe de três dedos do Varela.
0: Microfone, cara.
6: Não, eu ia falar.
0: É o detalhe do lance, ué.
6: Ele começou a falar no microfone. É porque eu não achei que ele fosse me chamar. Ele ia seguir com o lance. E aí eu tô aqui, ia falar com você, cara, essa bola aí, ela, você não dá nessa velocidade, porque o gramado vai fazer ela correr muito mais. E o Cebolinha, cara, ele tá levemente pesado.
0: Tá.
6: E tava na cara que ele não ia chegar nessa bola. 1-0 Furacão.
0: E aí, meu caro Bruno Torelli, 31 minutos.
1: Eu vou adotar essa linguagem do Léo para evitar processo. Né? Levemente pesado.
0: Né?
1: Se blindou no começo, levemente. Para parecer que tá com quem tá pesado. Palavra que é contrária à outra. Vou usar mais.
0: Boa. Vem aqui pela esquerda na direção de Bruno Henrique. Ele rola para trás com o Alexandre. Era para comentar sobre o jogo, mas tudo bem. Léo Ortiz. Inversão jogada pela direita na direção de Danilo, que avança para o campo. Edaga, chegamos a 32. Vamos lá, Mengão. Pelo amor de Deus. Viu que o clima tá ruim aqui na TMC, né? Por conta do Flamengo, cara. A culpa é do Flamengo. Pela direita, atenção, Danilo. Rola pelo meio na aproximação de Léo Pereira. Vamos ver o que ele vai fazer. Léo Pereira enfia a bola na ponta esquerda na correria. Pedro! É o Pinheiro.
6: Nem o Carrascal se mexeu e nem o Alexandre teve velocidade para essa bola. E aí ela foi pela linha de fundo. Tiro de meta, Aderbar na reposição. 1-0 Furacão.
0: É, vai lá o Furacão com Aderbar, o Santos, capitão da equipe do Atlético. 32,5. 32,5 por enquanto, 1-0 pro Atlético.
1: Vai empatar.
0: Depois do jogo tem o fim de papo com o Henrique Magini repercutindo, hein? Por enquanto, a derrota do Flamengo. Ainda bem que tivemos boas vitórias aí. Fluminense venceu. Botafogo venceu. O Vasco perdeu ontem também. Perdeu feio. Vexame do Vasco também ontem, né? Ligação direta na frente. Buscava ali o Cebolinha. Não dominou pela intermediária. Recuperação do meio de Lucas Paquetá. Calçado pela marcação. Mas ele tá de pé. Paquetá. Abre aqui no bico da grande área. Pela esquerda, partiu pro Henrique. Partiu pra cima da marcação. Ainda ele. BH rola um pouco mais pra trás. Na aproximação e domínio de Alexandro da esquerda pelo meio com Léo Ortiz. Léo Ortiz na inversão, pela direita, campo de ataque, Danilo. Abertura pelo bico da grande área. O corte do Carrascal, uma, duas vezes, Carrascal pelo meio com Paquetá em cima do marcador. Foi na cara, filhão. Foi na cara dele, reclamou de mão. Olha a cara de pau do Paquetá também. Vem pelo bico da área, Alexandro. Ele conduziu, lançou com o Bruno Henrique. Devolução errada, Alexandro teve que correr para poder se recuperar e dominar essa bola para a equipe do Fla. Alexandro, ele agora para Léo Ortiz. Léo Ortiz tentou enfiar de bola pela alta, buscava o BH. E escorou de cabeça Bruno Henrique na grande área. Saiu o Santos.
1: Deu para entender a diferença do Léo Pereira pro Léo Ortiz pela enésima vez? Tá difícil. Nesse jogo tem que fazer um highlight para demonstrar a diferença. O Flamengo está com dificuldade de criar, o Ortiz consegue, ó, o Atlético.
0: É, mas ó, o lançamento aí pro Viveiros, ele vai sair cara a cara, se tiver em posição legal é fatal, bateu, defende, Gossi, tem rebote, Gossi de novo, cobertura na trave! E tá valendo! E tá valendo essa desgraça! O Viveiros foi lançado nas costas do Léo Ortiz, invadiu a área. É porque assim, vamos falar a verdade, o próprio Viveiros achou que estava impedido e cagou pro lance. Ele bateu duas vezes em cima do Rossi, depois bateu no travessão. Se essa bola entra, ia ser gol válido, Léo Pinheiro.
6: É a displicência do jogador, né? Não pode, né, Breno? Você não pode presumir que você está em condição irregular. E aí a defesa também não pode presumir que o jogador estava em condição ilegal. Todo mundo parou. O Léo Ortiz precisou de um Uber moto para chegar na jogada. E aí... O Viveiros teve três oportunidades e perdeu as três. 1-0 Furacão.
0: Meu Deus do céu, cara. Vem, Alexandro. Levantando a pequena área nas mãos do Santos.
1: Só ilustrar uma coisa. O
6: Léo falando assim, ó. Só que passou.
1: Deus, por favor, castiga esse time. Vamos lá. O Léo Ortiz, ele não tá... Pra quem chegou agora na transmissão, não viu a escalação, o Léo Ortiz, ele não tá de zagueiro.
6: É, ele é volante.
1: Ele é volante. Então, se ele estava ali sozinho na esquerda, marcando, é porque alguém não estava lá. E quem joga pela esquerda da zaga do Flamengo?
6: É o Pereira.
1: E chegou depois, de forma, para alguns, displicente, mas ele já sabia que era impedimento, por isso que ele chegou...
6: Mas não subiu bandeira, não.
1: Ele não chega assim nos lances. Ele chegou devagar.
6: Mas não subiu bandeira, não.
1: O Léo Pereira... Tem vários defeitos.
6: Esse personagem aí não tá perdido, Torelli.
1: Não, chegar num lance desse que tá com risco de gol assim, ele não faz tanto que tava impedido.
0: Pedro domina pelo círculo central para a equipe do Fla, passe com o Cebolinha. Ainda ele, Cebolinha escapou de dois marcadores, passa curtinho para trás. O Leonardo Jardim desistiu de mexer também no time, né? Não vai mexer mais nada também, né? Vai pela direita, partiu, correu para ali, Cebolinha foi agarrado, é falta! Volta aí pro time do Flamengo, hein, Léo Pinheiro?
6: É derrubado o Everton, mas tava muito impedido, cara.
0: Por que o bandeira não subiu?
6: Mas tava pedido pra caceta.
1: É o assistente, o Eduardo Gonçalves da Cruz. Não
6: serve pra nada mais
1: o bandeira. Vai sair o Léo Ortiz, hein? Pra entrada do 22, Emerson Royal, sim. Varela no meio campo, 1-0, Furacão.
0: Então vem aí o Emerson Royal, saiu o Léo Ortiz, ô Bruno Torelli.
1: Tava muito bem no jogo. Talvez seja uma questão física. No início do segundo tempo, ele sentiu, né?
6: Detalhe.
1: Então ele pode estar jogando aí no sacrifício, mas era um dos melhores do Flamengo, se não era o melhor do Flamengo.
0: Tem falta o Flamengo pela direita na intermediária. Carrascal refugou, Cebolinha, chuveirou de pega na direita na pequena área. Pra zaga afastar de cabeça, cara, impressionante. Fala, Léo Pinheiro, qual o detalhe que você tem?
6: É, o Léo Ortiz, ele já falou que ele prefere jogar na zaga, que ele é zagueiro. Vai, Furacão.
0: Putz! Pela esquerda, Viveiros. Sozinho, invadiu a área. Tentou cruzar pro Mendoza, foi travado pelo Emerson Royal. Insistiu Viveiros. Girou pra cima da marcação, chegou roubando essa bola pro time do Fla. Ela volta pela ponta esquerda, pancada também travada em cima do Paquetá. Chutão de longe, no travessão. Insistiu pela direita, Gilberto. Levantou na grande área, ela passa pela boca do gol e vai pra fora.

0: 7 minutos pro Flamengo fazer um gol de empate pelo menos, cara. Ai, ai, bola pelo círculo central com o domínio para ali de Léo Pereira. Ele parou, pensou, levantou na frente, buscava o BH. Boa. Saiu, cara a cara, Bruno Henrique rolou pro meio, Pedro emendou pra rede! Bota ele!
1: Uma vez pra
2: é o Trepa!
0: Gol do Flamengo! E faça, faça reverência pra ele, Pedro! Explodir a toxina da rubro-negra. Lançamento pro BH na ponta esquerda. Ele invadiu a área, viu o Pedro pelo meio, rolou pra trás e o Pedro emendou a bola que foi lá. Morreu no fundo da rede. O Mengão empata o jogo em Curitiba. Um pro Atlético, um pro Flamengo. Quando precisou dele, ele apareceu e ele é decisivo. O artilheiro decide, Léo Pinheiro.
3: No passe, na bolaça do Leonardo Pereira, pré-convocado para a Copa do Mundo. Velocidade do Bruno Henrique, principalmente tranquilidade, porque ele rola para trás e o Pedro, com a perna canhota, coloca entre as pernas do Santos. 1-1 na jogada criada pelo Léo Pereira.
4: Passe direto?
0: À vontade.
4: Belíssimo passe do Léo Pereira, que compensa, né, a partida ruim que ele vinha fazendo. E é isso aí, é o que a gente espera. O jogador do nível de um time desse, ele errando, tem que continuar tentando. Não pode se omitir. E foi o que ele fez. Na ausência do Ortiz, que é o mais qualificado para a jogada, ele chamou a responsa e lançou e resolveu, né? Mais uma vez o Flamengo dependendo desse passe.
0: O Furacão avançou, o Filipinho pela meia lua, bateu de longe pra fora.
4: Mas assim...
0: Ufa, é tiro de meta, fala, Torelli.
4: Não joga também com a Arrascaeta. Então, acaba obrigando, às vezes, a jogada vir de trás. E dessa vez, muito feliz, passe vertical. Também muito feliz o Léo Pereira no lance. Oh. E ajudando. Oh.
0: Léo Pereira lançou na ponta esquerda, correu BH, linha de fundo BH. Ele gira a bola, sai para escanteio, Léo Pinheiro.
3: De novo na bolaça do Léo Pereira para a velocidade do Bruno Henrique. E no último momento, o Gilberto jogou a bola pela linha de fundo. Escanteio Flamengo, 1-1 placar.
0: Passamos de 40. 40 minutos. É escanteio pro Mengão. Quem sabe a virada. Atenção. Carrascal. Ele junto com o Cebolinha, quem sabe o gol da virada agora para sair o segundo gol do Mengão e brigar pela liderança. O Dona Grande era, vem cabeçada, ela passa à esquerda. O Léo Pereira tava lá pedindo escanteio. Ele cabeceou e foi para fora, segundo a arbitragem, Léo Pinheiro.
3: No segundo poste, ele apareceu, fez um movimento de cabeça e a bola foi pela linha de fundo. Tiro de meta, 1-1 para cá.
0: Bruno Torelli.
4: A importância de manter também o Pedro em campo, né? O matador é a referência. O futebol, ele tem coisas que não mudam, né? O atacante vive de gols. Se fosse esse o critério para tirar jogador de campo, o Romário ia terminar a carreira com 30 anos. Chegar em 95, acabou a carreira dele. Vários jogos estava apagado, vários jogos perdia gols.
0: Isso que eu ia falar.
4: Ficava em campo e resolvia muitas vezes.
0: O Romário perdia muito gol.
4: Muito gol e muitas vezes não participava. Mas é o Romário, você não vai tirar o Romário. O Pedro hoje para o Flamengo, guardadas as proporções, ufa, obviamente, ufa, e para o futebol brasileiro e sul-americano, é o principal atacante, como foi o Romário na ocasião. Não vou fazer essa covardia de comparar ídolo e títulos, que o Pedro aí sobra, mas é um esporte coletivo também. Não vou comparar também tecnicamente quem o Romário sobraria, mas faz parte de um contexto aí atual o Pedro, e muita gente fica nessa palhaçada de que era realmente a temática do coerente, mas eu acho uma palhaçada do técnico anterior. Ah, ele não está se movimentando bem, não sei o quê, tem que tirar e tira. Era sempre a primeira substituição. Com o Leonardo Jardim, isso acabou. E o Flamengo consegue empatar.
0: Mengão tenta pressionar a saída de bola do Furacão, vê se consegue roubar essa bola aí o Léo Pereira, mas não conseguiu. Na sequência chegou junto ali o Paquetá, e ele vai dar falta. Para o Klein também, meu Deus. Aí ele vai querer agora segurar esse empate até o final, é isso? Roda para o Furacão, Léo Pinheiro.
5: O Breno, também estou extremamente curioso para saber o tempo de bola rolando no segundo tempo, porque o Klein é inimigo da bola rolando.
0: Isso. 1-1 placar. Qual um site bom? Tem um site aí disso. Vou abrir aquele site lá do sofá. Deve estar ao vivo, né? Com as estatísticas.
5: Se quiser botar um dinheiro aqui.
0: É, por aqui, 43. 43 minutos. Torcedor do Mengão! Lembrando que depois do jogo tem o fim de papo, hein?

0: assim que acabar o jogo tem o fim de papo pra gente resenhar e trocar ideia. Você vai ter com o comando do Henrique, imagine o fim de papo aqui na melhor do futebol. Recuperação do Mengão pelo círculo central, Carrascal apertou e ganhou, Carrascal enfiou a bola curta na ponta esquerda, coloquei o BH e dominou. Olha o BH pra buscar a virada, BH bateu, ela vai pra fora, mas teve desvio, é escanteio pro Mengão, Léo Pinheiro.
1: E o Bruno Henrique, cara, uma bola que tava muito mais pro zagueiro, o zagueirão também cansado, não conseguiu ter o tempo na jogada, e o Bruno Henrique ainda descolou esse escanteio, lá do canhoto do ataque do Flamengo. O Flamengo busca a virada 1-1.
2: Outro também que merece muito respeito, né? Totalmente decisivo. Ah, não consegue mais. Ah, tá jogando nada. Dane-se. Bota o cara na situação que tá precisando, que ele tem essa personalidade. E foi lá e deu assistência.
0: 44 minutos. Pode sair o gol do Mengão, gol da virada agora. Pra você explodir com a gente aqui na TMC. Quem sabe, hein? Quem sabe o gol? Cebolinha na cobrança. 44 minutos, movimentação na área do Furacão. Vai sair o segundo gol do Mengão, Cebolinha. Atenção, Bruno Henrique, cabeçada da zaga. Ela vai por cima, para trás, esquisita, escanteio. Foi o Royal que subiu ali. O Royal cabeceou, enganou a marcação. E a bola foi para escanteio, ele é o Pinheiro.
1: A bola bateu nas costas do Filipinho, por pouco não surpreendeu o Santos. Escanteio lá do canhoto do ataque do Flamengo. Pressão do malvado, 1-1 placar.
0: A resvalada do Emerson Royal foi crucial nesse lance aí. Cebolinha. Atenção, Cebolinha, pega na direita, fechadinho na primeira trave, afasta Santos, tem rebote, ela sobe, vai para tiro de meta, o Danilo bateu para fora. Ela se apresentou pro Danilo, que de pé na esquerda fez a bola subir, Léo Pinheiro.
1: De novo, Emerson Royal, um desvio, Santos salva aí no complemento. O João Cruz, ele chuta em cima do Danilo, na tentativa também de finalização do 13 do Flamengo. 1-1 placar.
0: Tô curioso para saber os acréscimos do Klein.
1: 2 minutos.
0: Oh, não, Dani, vai dar uns 5 minutos, quer ver? Agora caiu esquisito ali o Léo Pereira. Caiu esquisito o Léo Pereira, uma cama de gato em cima do jogador do Furacão, junto com o Viveiros. E o jogo tá parado nesse momento pra gente ver a situação do Léo Pereira. Ele pulou e foi empurrado, isso aí foi cama de gato clássico. Ele cai esquisitaço ali, o Léo Pinheiro.
1: É, ele caiu de mau jeito depois dessa dividida com o Viveiros. E agora, Breno, com esse 9º gol, Pedro é o artilheiro isolado do Flamengo, é na verdade do Campeonato Brasileiro, né? Artilheiro isolado do Brasileirão. 1-1 placar.
0: Carrascal tentou lançar na ponta direita, Royal caiu, pediu falta, o juizão não deu nada. Olha lá, pô, isso aí é brincadeira.
1: Mais 5.
0: Isso é brincadeira. 5? Ele deu mais no primeiro tempo do que no segundo.
3: Ele não tá muito afim, não.
0: Cara, isso é inacreditável, 5 minutos nesse segundo tempo, era pra dar uns 8 ou 9 no mínimo.
3: Não tá afim de jogo,
0: né? O jogo não andou no segundo tempo, assim, inacreditável, cara. Isso é outra coisa também que, lá, e vai dar falta pro Furacão. Em cima do Viveiros, na entrada da área. E vai dar cartão pro Danilo?
3: Foi falta.
0: Fala, Léo Pinheiro.
1: Danilo já tem. Tá expulso. É muito fácil expulsar jogador do Flamengo.
0: Pois é.
1: Extremamente fácil. Mais uma vez no Brasileirão, um jogador do Flamengo expulso. Mais um expulso, 1-1, placar.
0: A gente tinha acabado de falar, teve um jogador do Furacão que fez falta também, ele não ia expulsar. Aí do Danilo, ele vai lá, levanta o segundo amarelo, tá expulso. Fala, Bruno Torelli.
2: Normal. Repito, o melhor time, o maior time, com mais grana para competir, o mais visado, com os melhores jogadores, também tem as consequências, não pode errar. E é isso, o Danilo fez a falta, já tinha amarelo, e não era o último homem, era lance para vermelho direto, mas passivo amarelo, e o juiz não teve dúvida ao aplicar o segundo. Faz parte.
0: Cara, eu não achei que foi falta, mas bom. Falta pro Furacão, tá na bola para ali o João Cruz. A falta é à direita no campo de ataque na intermediária. Ficamos ali uns 6, 7 metros da grande área da equipe do Flamengo. O Rossi tá lá preocupado. 47, faltam 3. 3 minutinhos para acabar o jogo, você ligado na TMC, o Campeonato Brasileiro. O Flamengo perdendo a chance aí de diminuir a distância em relação ao Palmeiras. Vai ficar aí a 4 pontos do Palmeiras, né? Se empatar em 1-1.
1: Rossi caiu.
0: É, claro. Dá uma segurada aí, Rossi. Boa. Gasta um tempinho. Pô, já que o cara deu só 5 minutos, vamos
1: lá. Caindo Carrascal pra entrada do Vitão, 44.
0: Vou botar mais um
1: Pedro, perdão. Time. Pedro deixando o gramado. Ele levantou a placa do 9. E tá saindo 15. E, ó, a história do Neymar aí, ó.
0: Não, são 2 substituições.
1: Ah, então Ayrton Lucas com a meia dúzia entrando. Então, Carrascal 15 e também Pedro número 9 deixando o gramado. Meia dúzia Ayrton Lucas. E também 44, Vitão em campo. 1-1 placar.
0: 1-1, 48 minutos. Vem aí a cobrança. Levantamento na grande área para a equipe do Atlético Paranaense. Tá lá João Cruz na cobrança. Faltam 2 minutos. Ele vai dar depois mais 1 minutinho, né? Com certeza. Com certeza. Atenção! 48. Vai, professor. Cara, o Klein é inimigo do jogo, cara. É impressionante. João Cruz levantou no bolo da grande área. Vem cabeçada, a bola passa à direita. Mas segura antes, Rossi, para evitar a saída. Ó, no segundo tempo. Não, no jogo inteiro, na verdade. 98 minutos de jogo. 51 de bola rolando. Metade, menos da metade, metade, né? Metade do tempo aí praticamente, metade do tempo, 87 paralisações. O maior tempo de bola rolando continuamente foi de 2 minutos, cara. Inacreditável, assim. Eu queria ver só no segundo tempo, mas acho que não tem aí, né? Fácil. Mas, cara, só no segundo tempo essa estatística vai lá pra baixo. Inacreditável. 49! Minuto final! Talvez tenha mais 1 minutinho aí de acréscimos. O Mengão empatando. O Atlético saiu à frente 1-0 com uma falha bizarra do Rossi. Também empatou já na reta final. Com um gol do Pedro mais uma vez. Mas quem vem é o Furacão. Pela esquerda, Viveiros invadiu a área. Linha de fundo rola para trás. Léo Pereira emenda para escanteio. De peito, escanteio para eles aí, hein, Léo Pinheiro?
1: É na força do Viveiros de novo, ganhando no papel de pivô. Depois complementando na jogada, tentando a finalização. O lance seria invalidado, né? Tava impedido. Ah. E a arbitragem deixou o lance seguir e girou o escanteio. 1-1 placar.
0: Pois é, esse bandeira aqui não marca nada, cara. Ó, o juizão tá apontando alguma coisa ali no meio da área. O que ele tá falando, cara? Catice ali do Klein também no meio da grande área da equipe do Flamengo. Ah, substituição deles. Fala, Léo Pinheiro.
1: Renan Peixoto, 70, entrando, saindo número 5, Felipinho.
0: Sai o Felipinho, entra o Renan Peixoto. Alteração aí na equipe do Atlético Paranaense com quase 50. O Klein deu 5 minutos. É escanteio pro Furacão, tá na bola João Cruz. Daqui a pouco tem o fim de papo até 11 da noite aqui na TMC. Ó, deu mais 1 minuto. Pela sinalização ele deu mais 1 minuto. Vai ser a chance aí do escanteio do Furacão. João Cruz fechadinho na grande área, emendada pra trás, não tá valendo nada. Vai mandar voltar, tem jogador do Flamengo caído. Vai mandar cobrar de novo. Como é chato o Rafael Klein, Léo Pinheiro.
1: Eu não sei se ele marcou falta, se ele vai mandar voltar, porque voltar, o Renan voltar. Peixoto, ele atinge o Lucas Paquetá e o Paquetá faz a cera, faz a catimba e atrapalha e o Furacão segue lá no ataque, também não tem jogo por motivo dos jogadores do Flamengo, insuportável, chatíssimo, 1-1.
2: Tem culpa também os jogadores do Flamengo.
0: Aí deu mais 2 nesse caso,
2: desde a expulsão.
0: Ah, mas tem que fazer mesmo, tem que fazer cera mesmo. Todo mundo faz, porque o Flamengo não pode fazer. Escanteio do João Cruz fechado na grande área, subiu pra afastá-la de trás, Bruno Henrique de cabeça. Ela sai em lateral. Lateral pra equipe. O Furacão tá fazendo cera desde que o Rossi entregou aquele gol. O cara tá fazendo cera desde o primeiro tempo de jogo, com 15 minutos do primeiro tempo. É lateral pro Furacão. Vai lá pra cobrança, Claudinho, lado esquerdo de ataque da equipe do Atlético. Vamos entrar no minuto final de jogo. 51, vamos até 52. Claudinho bota pra área. Bruno Henrique afasta de cabeça. Vai brigar pelo alto, Varela não consegue afastar. Vai sobrar com o Claudinho, lado esquerdo na intermediária. Bate travada pelo Cebolinha. É a lateral pro Atlético mais uma vez. 51 minutos. Reta final de jogo em Curitiba. O Flamengo ficando então a 4 pontos do Palmeiras, já perdendo a chance de diminuir a distância e brigar diretamente com o Palmeiras no próximo sábado, 9 da noite, no Maracanã. Afasta aí o time do Furacão do campo defensivo. Ela vai pro ataque, correu atrás dela, BH. Quem sabe agora Bruno Henrique lançou na frente pro Cebolinha. Chegou o Claudinho rifando e botando pra lateral. É lateral pro Mengão aí no ataque, hein, Léo Pinheiro?
1: É lateral para a equipe do Flamengo, lado direito do ataque, rubro-negro, Emerson Royal na cobrança, 1-1, último lance do jogo.
0: É, o Flamengo não quer nada também. 52. Apita o Klein. Fim de papo. E faltavam 20 segundos com o Flamengo no ataque.
1: Desesperado pra acabar o jogo.
0: Faltavam 20 segundos com o Flamengo no ataque, ele encerrou o jogo. Fim de jogo em Curitiba. 1 pro Atlético, 1 pro Flamengo. Cara, mais uma ação inacreditável. Vai ficar por isso mesmo, não vai acontecer nada. No outro jogo ele faz a mesma coisa. Não só ele, né? Tantos outros. Fim de jogo, 1-1. O Flamengo perde a chance aí de encostar no Palmeiras, né, Pinheiro?
1: É, Breno Monsef. Ou o Flamengo mantém a mesma distância enfrentando o adversário mais complicado jogando fora de casa. O rubro-negro fica no 1-1 com o Atlético Paranaense, mas também tem essa possibilidade de enxergar o copo meio cheio. Os jogadores se cumprimentam no gramado. Flamengo tomou um gol numa falha bizonha, bizarra, nojenta do goleiro Agostinho Rossi. e no segundo tempo ele consegue o empate depois de uma jogada do Léo Pereira, que contou com a participação da assistência do Bruno Henrique e também a finalização do Pedro, artilheiro isolado do Campeonato Brasileiro. Daí Helman está reclamando. Ele ainda tem espaço para reclamar do árbitro do jogo. 1-1 placar, o Flamengo voltará a campo na próxima quarta-feira para enfrentar o Estudiantes no estádio do Maracanã, sequência da disputa da Copa Libertadores. E já no Brasileirão, sábado, no incrível horário de 9 horas da noite, valorizando o produto Campeonato Brasileiro, o Flamengo vai enfrentar o principal adversário no jogo que todo mundo está esperando, 9 horas da noite de um sábado no Maracanã, o Palmeiras. De volta no microfone da TMC, o locutor que explode a massa.
0: Fim de papo. O Flamengo não venceu o jogo, podia ter vencido. Rossi falhou, entregou um gol. O Flamengo também teve muitos erros. Muito assunto para se falar ao longo do Papo de Craque. Papo de Craque não, do fim de papo, que vem na sequência aqui na TMC, tá? Bom, vem aí o fim de papo na melhor do futebol. Bruno Torelli vai comentar, Léo Pinheiro com informações, João Leite também. E você mandando o seu zap no 21 99557-1013. Vem aí, Henrique Maggini. E o fim de papo.
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5: Boa noite para você que tá com a gente na TMC 101.3 no Rio de Janeiro, 100,1 em Brasília, 88.7 em BH. Você acompanhando agora o fim de papo da TMC para repercutir o que foi esse empate de Atlético Paranaense 1, Flamengo também 1 lá na Arena da Baixada. A gente vai falar também da vitória do Botafogo em cima do Corinthians. A gente vai passar rapidamente também pelos jogos de ontem. Enfim, muita coisa legal até as 11 da noite. Você participando com a gente no nosso YouTube TMC Esporte, TMC Esporte Live do Rio de Janeiro. Você participa, manda sua mensagem no chat de forma respeitosa, por favor. Você participando com a gente lê a sua mensagem aqui ao vivo. E no WhatsApp também, hein? Pra você que tá rodando aí pela cidade, tá indo pra casa, tá indo trabalhar também, pode e deve acompanhar a gente aqui no fim de papo e participa pelo WhatsApp DDD 21 99557-1013. Eu sou Henrique Maggini, vou estar nessa com Bruno Torelli, com Léo Pinheiro, com o DJ Marcão Viana na mesa de áudio, a produção do João Leite. 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Deixa eu dar meu boa noite pra ele, Bruno Torelli. Empate assim, bem ruim, tá? Eu diria pro Flamengo fora de casa contra o Atlético Paranaense. Torelli, boa noite para você.
6: Eu acho só ruim. Bem ruim eu não acho não, até porque vai ter um jogo com um adversário direto, que é o Palmeiras, e um adversário de hoje complicado, né? Fora de casa. Lá eles praticam um futebol que atrapalha bastante os visitantes. Não é vistoso, não é a melhor equipe tecnicamente, mas incomoda muita gente. Hoje incomodou e a gente fez as cobranças que tinha que fazer. E falei também da postura do Flamengo depois que teve o jogador expulso, de entrar na mesma, e não é porque um faz errado que o outro tem que fazer também, na minha opinião. E o mais bizarro é você constatar a má vontade, né? Quando um juiz propõe um acréscimo, ele não cumpre esse acréscimo com um time que está querendo jogar. E era o caso do Flamengo naquele lance. Estava no ataque, o lateral perto do gol. Ele acaba porque ele está de má vontade com o espetáculo. Eu não estou falando que ele está lá para favorecer o Atlético Paranaense. Então é isso que eu estou falando. Falando que ele quer se livrar do espetáculo. Ele foi um inimigo hoje do futebol que a gente espera ver, que é pelo menos de ter times podendo atacar. Ele impediu um ataque, uma chance de gol do Flamengo, ou até de contra-ataque do Atlético Paranaense, sabe? Porque em 20 segundos dá para roubar a bola e chegar no gol adversário. O Atlético estava tentando também jogar, justiça seja feita, a partir do empate o Atlético voltou a tentar as jogadas. No fim, um empate justo, resultado justo, mas se tivesse que ter um vencedor hoje seria o Flamengo, mas faz parte. A gente desperdiçou oportunidades e não fez das melhores partidas, como a gente falou durante toda a transmissão e fala agora, nesse fim de papo famoso FDP, imagine.
5: É o fim de papo da TMC. Nesse domingão, uma galera participando com a gente aqui no nosso YouTube. O pessoal tá revoltado aqui com a arbitragem também. O Hélio tá dizendo que o técnico do Flamengo tá doido, terminou o jogo com dois laterais direitos, dois esquerdo. E tá aqui revoltado, tá dizendo, ó, tô vendo que já jogou a toalha, não vai ganhar nada esse ano. Torcedores, calma. Calma, calma, calma. O HG tá participando aqui, manda um alô aí, Henrique. Um alô pra você, tamo junto, tá? O Leonardo Matias tá por aqui também. O pessoal tá participando com a gente.
6: Quantos gols que o Atlético Paranaense, ele tá falando que o Atlético Paranaense perdeu o gol pra caramba, só que num português mais chulo. Perdeu o gol pra caramba?
5: Não, tiveram bolas que foram na trave, não é perdeu o gol.
6: Chute de longe, no travessão, o outro assim, tava impedido.
5: O gol não, o do Viveiros não tava. Porque o Ross faz as duas defesas e depois acerta a travessão, a condição foi legal.
6: Como assim, gente? A gente fez o jogo agora e
5: não, o árbitro, não, a bola saiu em lateral e seguiu o lance normal.
6: Tava impedido sim, Léo, acabou de falar, Léo Pinheiro confirmou. Ele não marcou, mas tava impedido.
5: Tá, beleza,
6: impedido,
5: obrigado. Então não teve a marcação.
6: Mas assim, fugiu de longe e não lembro de outra chance cara a cara. Teve tentativa, né, de contra-ataque, às vezes até com mais número de jogadores. Mas não foi competente, é um time fraco tecnicamente, né? Teve uma hora que quase que o Rossi se atrapalhou com o Léo Pereira e vice-versa, mas salvaram ali o lance. Mas não teve chance não, pra caramba. E o Flamengo teve, antes de marcar o empate, bola na trave de perto. Não criou tanto assim também, mas criou mais do que o Atlético Paranaense. No primeiro tempo mesmo teve chance ali de chegar na área e finalizar com bons lançamentos do Ortiz, e depois chegou o empate com um bom lançamento do Pereira.
5: Eu falei aqui que o resultado bem ruim, porque era mais uma oportunidade do Flamengo encostar no Palmeiras, que tropeçou na rodada contra o Cruzeiro, em casa, e o Flamengo tinha agora a oportunidade aí de somar três pontinhos na tabela, acabou empatando, e assim, não que distancie, mas tem o jogo contra o Palmeiras pelo Campeonato Brasileiro. Eu considero final antecipada, tá?
6: Uma das
5: vai ter o jogo da volta, mas eu considero como uma final antecipada esse jogo aí, e a situação poderia ser completamente diferente com uma vitória do rubro-negro carioca no jogo de hoje. Não aconteceu, vai ficar para a sequência do campeonato, e aí não vou dizer que é prêmio de consolação, porque eu acho isso um termo muito ruim, tá? Mas a gente já teve recentemente o Palmeiras empatando com o Remo fora de casa e o Palmeiras tropeçando em casa frente ao Cruzeiro. Se o Flamengo entrar nessa mesma oscilação, o campeonato vai ficar ali até as últimas rodadas decidido ponto a ponto pelas duas equipes. Se o Flamengo souber aproveitar, porque está passando por um momento também de oscilação na temporada, mas se o Flamengo souber aproveitar esses deslizes do Palmeiras, o Flamengo consegue aí tomar essa primeira colocação e encaminhar um título brasileiro.
6: Eu entendi que você tá nessa de muito ruim, eu vou te explicar aí.
5: Não, ruim
6: explicação.
5: Pelo...
6: Eu vou explicar por que eu acho que foi apenas ruim. Primeiro que o Palmeiras foi mandante contra o Cruzeiro. E aí sim um resultado muito ruim. Enquanto mandante, ele seguiu em paz pro Cruzeiro, que está muito mal. O Flamengo foi visitante contra o Atlético Paranaense, um terreno hostil, difícil de jogar. E o Flamengo conseguiu um empate no jogo. E ele poderia ter ganho sim, um time muito melhor que o do Atlético Paranaense, mas não jogou tanto assim. Foi um resultado ruim, sim, porque o Flamengo é muito melhor do que o Atlético, que acaba de voltar à primeira divisão. Normal. O Atlético já foi melhor que o Flamengo. O time, por exemplo, campeão brasileiro em 2001, era melhor do que o Flamengo. Então o comandante tinha que vencer e vencia. Muitas vezes ganhou do Flamengo lá na década de 2000, principalmente. Mas hoje não. É só ruim, porque em casa, contra o Palmeiras, pode resolver a situação. Se tivesse feito em casa esse resultado com o Atlético Paranaense, se fosse resolver fora contra o Palmeiras, eu ia estar contigo. Eu falo, muito ruim, mas acho que é muito ruim foi o do Palmeiras, não o do Flamengo.
5: Deixa eu mandar um abraço aqui pro Leonardo Matias, está dizendo assim, parei, esses caras acham que só tem dois times no campeonato, fui.
6: Sim, só tem dois times, pode ir, um abraço.
5: Valeu, obrigado, tá? Pela audiência aí, tamo junto.
6: Pra ganhar título, sim, com certeza.
5: Eu acho que vocês não estão entendendo o ponto. Eu tô falando aqui de Flamengo e Atlético Paranaense, o adversário próximo que é o Palmeiras. Então, a oportunidade que o Flamengo desperdiçou hoje, conquistar três pontos poderia colocar a equipe rubro-negra numa liderança do campeonato caso de vitória na próxima rodada. Se você interpretou errado aí...
1: Mas você acha que algum outro time tem condição de ser campeão brasileiro nessa temporada?
5: Não, no momento não, mas pelo próximo cenário, próximo passo. Flamengo, sim, hoje e semana que vem contra o Palmeiras, seria essa situação de liderança,
1: claro,
5: do campeonato.
1: Não, assim, o raciocínio, mas aí, se... a gente tá... Não, ele que tá de má vontade.
5: Ah, então, se não entenderam,
1: eu cravo, mais uma vez, em como o cara veio bom.
5: Deu ruim, falhou. Falhou aí. Bom,
1: Oi.
5: Agora voltou.
1: Eu cravo mais uma vez, e não é nenhuma uma glória, nenhum mérito, porque muita gente está cravando também, com razão, que esse brasileiro será disputado pelo Flamengo e Palmeiras. Ah, sim, vai ter janela. O Fluminense não vai reforçar o suficiente para fazer um time que chegue junto. Não tem como, não tem nem grana para isso. O Cruzeiro não chegou, como foi no ano passado, e havia essa dúvida da terceira opção. E no mais, tá um bolo ali tremendo.
5: E vou te falar que com as contratações do Cruzeiro, eu achei que seriam três equipes ali brigando na parte de cima da tabela.
1: Também achei, mas não aconteceu. E tá um bolo tremendo. A distância entre Flamengo e Palmeiras para os outros é grande, enquanto do terceiro para o 17º é uma diferença muito menor, tanto técnica quanto de pontos. Então é isso, não é porque a gente quer, é a realidade. O meu desejo é que o Flamengo seja campeão, inclusive, mas tem que provar no campo, tem que chegar agora lá no jogo em casa contra o Palmeiras e fazer o resultado, e jogando partida a partida, com seriedade, como hoje teve, para conseguir o empate. E se ganha campeonato assim, tá, gente? Mesmo jogando mal, mesmo ruim, conseguiu um empate contra o Atlético Paranaense, tá bom?
5: Ó, liderança do Palmeiras com 35 pontos, o Flamengo tá em segundo com 31 e o Fluminense em terceiro com 30. O quarto colocado tá a 6 pontos do Fluminense. Ou seja, tem 2 jogos aí já de distância, né? 2 vitórias de distância do quarto colocado pro terceiro. O Fluminense pode ser que, se mantendo nessa disputa ali na parte de cima, e muito por conta da instabilidade que possa acontecer com Palmeiras e Flamengo, o Fluminense se embole ali nessa liderança também, mas a gente já tá falando de situações que o Fluminense está passando por crise e tudo mais. Então, o campeonato é longo, a gente está falando de 16ª rodada, tá? E na disputa lá em cima, no ponto a ponto, o Palmeiras e o Flamengo estão se distanciando da galera que está na parte intermediária e da parte de baixo. Eu citei aqui o Cruzeiro, é o 13º colocado com 20 pontos. E a distância é muito grande, são 10 pontos de diferença para o Fluminense, por exemplo, e de uma equipe que investiu e eu achei que estaria brigando mais acima na tabela.
1: E outra coisa, 24 pontos, né? Um jogo a mais o São Paulo, um time,
5: exato,
1: bem ruim.
5: Tem essa diferença.
1: Difícil. E você lembrou bem, até essa correção é perfeita, que o Fluminense em pontos realmente tá ali, mas é um time tão instável.
5: Exato.
1: Tem tanta dificuldade que a gente, exato, até esquece que ele tá ali, mas tem mais jogos, por exemplo, do que o Flamengo e menos pontos, apesar de ter uma margem maior para o quarto colocado, e maior ainda, né? Que é o São Paulo. Obrigado pela correção, Magno.
5: E no fim de papo ontem, eu falei do Fluminense abrir essa vantagem contra o São Paulo, que foi um jogo entre as duas equipes. O Fluminense vencendo o São Paulo. O duelo tricolor que aconteceu no Maracanã, o Fluminense conseguiu distanciar e faz com que esse pelotão de cima, Palmeiras, Flamengo e Fluminense, tenham tranquilidade frente aos outros adversários. E volto a falar, eu acredito que o Flamengo perdeu a oportunidade de somar 3 pontos importantes fora de casa contra o Atlético Paranaense, que tudo bem, contra o Vasco da Gama estava completamente desfalcado, o Vasco venceu o jogo, o Atlético hoje com o seu principal jogador, né, que é o Viveiros, é o artilheiro da equipe e também um dos artilheiros do campeonato, conseguiu surpreender ali em algumas oportunidades e tal, mas o time do Atlético Paranaense não foi com sobras o melhor em campo, tá? Eu não gosto de ficar aqui trazendo a responsabilidade para arbitragem, mas muito ruim também do seu Rafael Rodrigo Klein para os dois lados, tá? É um árbitro confuso, um árbitro que gosta mais do jogo parado do que bola rolando, enfim, é uma dúvida gigantesca aí do porquê o Rodrigo Klein para um jogo do tamanho que foi Atlético Paranaense e Flamengo. Mas volto a falar, pela sequência do campeonato, o Flamengo desperdiçou uma oportunidade de estar ali mais próximo do Palmeiras. São quatro pontos que separam as duas equipes. A gente vai ter o jogo na semana que vem e tem o jogo também do retorno, que aí pode definir muita coisa. O Flamengo e Palmeiras aí nessa, dividindo essa liderança do Campeonato Brasileiro. A galera que tá com a gente no nosso YouTube aqui, rapaz, galera, desandou aqui a mandar mensagem, valeu demais. Tamo junto, o Hélio tá revoltado, dizendo que só que o Flamengo contrata e não resolve nada. A voz da arquibancada tá aqui participando com a gente também. O Pissurno das Américas tá por aqui também, tá dizendo, calma, só acaba quando termina. Exatamente. É, o Wagner Costa dizendo, o brasileiro de 2026 está de baixo nível técnico. Concordamos com isso, tá?
2: Sim.
5: Estamos. O Espínola Felipe tá dizendo, vamos combinar que um empate com o Palmeiras vai ser um excelente resultado. Sim. O empate também não é um resultado de todo ruim. Se tivesse os três pontos hoje, ficaria numa situação mais confortável, poderia empatar. É, Leonardo Jardim vai acabar gostando do resultado se empatar com o Palmeiras. O Flá tá morno demais, tá dizendo aqui o Bruno Bastos. O Marcelo Rodrigues está aqui dizendo like dado. Valeu, vai deixando o like aí na nossa live no YouTube, você faz com a gente também aqui o nosso fim de papo. O Samuelino Carrascal, Plata, Everton Cebolinha, pelo amor de Deus, pode ir embora todos, tá dizendo aqui o Hélio. O Hélio tá revoltado mesmo com esse resultado. O Rafael Mengão tá dizendo, escalou mal, Saúl mal também hoje no jogo. Enfim, daqui a pouco o Torelli vai contar pra gente aqui quem foi o brabo, quem foi o bananada também. Mas antes de você escolher, ô Torelli, o Rossi não pode tentar fazer a defesa de manchete como fez no lance do gol que sofreu, né, cara?
6: Eu acho que é mais pela sequência, tá? Falhas desse tipo, o Taffarel, por exemplo, teve algumas vezes, era um baita goleiro, muito seguro, e outros também falham. E a sequência de falhas do Rossi é que realmente preocupa. E
5: tá frequente e gritante, né?
6: Eu não digo só de bolas que a gente avalia que alteram o resultado, ou seja, resultam em gol. Às vezes o goleiro, ele não aceita, mas ele tá tentando aceitar. Tá falhando, tá saindo mal, tá...
5: A gente tem vários exemplos aí no futebol brasileiro.
6: Cometendo erros técnicos, né? E nunca foi a característica do Rossi. O Rossi não é o melhor na saída do gol, né? Mas por muito tempo dominou esse fundamento também. Por muito tempo não falhou pelo Flamengo. Fez uma temporada de 2025 espetacular, né? E vinha bem em 2026... De início, e de repente o negócio desandou, ele reencontra o caminho, mas de fato, a sequência que torna tudo muito preocupante, essa insegurança. E o goleiro é uma coisa falhar, falei aqui, não sei quanto tempo, como o Fábio e outros grandes goleiros.
5: Era dar 15 pontos no jogo e aí tem uma falha.
6: Outra coisa, tá falhando repetidamente, como a gente já viu no Flamengo, por exemplo, Muralha, Hugo, Neneca, aí que negócio fica assustador, que o Rossi retome o trilho.
5: O Ricardo Silva tá dizendo aqui, vocês são muito imediatistas, o campeonato é de pontos corridos, ninguém vai ganhar todos os jogos, concordo com você, e quando a gente chegar lá na última rodada, na penúltima, na antepenúltima, na 30ª rodada do campeonato, se a gente já tiver um virtual campeão, alguma coisa assim, a gente vai enaltecer esse período de oscilação, de empate, de falhas individuais, de um goleiro que falhou, de um zagueiro que entregou um gol para adversário, de um chute sem querer que o atacante colocou essa bola na rede. Enfim, a gente vai falar disso lá na frente também. Só que a gente precisa analisar hoje. Eu não consigo analisar Flamengo e Palmeiras, porque o jogo ainda não aconteceu. Eu tô analisando aqui Flamengo e Atlético Paranaense, que por muitos erros individuais hoje, alguns a gente pode até questionar e atribuir ao treinador, mas a gente identifica que o Flamengo hoje está numa fase de oscilação, de entender o momento que passa na temporada e que pontos perdidos como o de hoje podem custar caro, né? O Atlético Paranaense no primeiro tempo estava acuado, o Flamengo com a posse de bola, e num erro individual, que aí é do goleiro Rossi na defesa, o Mendoza consegue fazer o gol. Então, assim, a gente vai analisar individualmente, a gente vai analisar imediatamente, porque é o ponto a ponto, é o jogo acontecendo ali, é rodada a rodada. E aí, lá na reta final do campeonato, faltando 8, 5, 3 rodadas para o campeonato terminar, aí sim a gente vai começar a tentar fazer um balanço da temporada. A gente pode até fazer esse exercício a partir da 17ª rodada, porque o campeonato vai parar depois da 18ª e a gente vai ter a Copa do Mundo, que aí vai ser um divisor de águas. A gente vai ter uma análise mais cautelosa sobre mercado de transferências, sobre negociações, a janela que vai se abrir, os times que vão se reforçar, os times que vão se enfraquecer. Enfim, a gente vai conseguir analisar isso melhor. Só que a gente, no momento, a gente precisa ser imediatista para poder analisar tudo isso, analisar o momento que essas equipes vivem, e o momento atual do Flamengo é dessa oscilação. Não é tempo de crise, mas é um momento de oscilação. O clube vem de uma eliminação na Copa do Brasil, com todos os méritos ao adversário, a gente vai sempre enaltecer isso aqui também, e passa por um período também de entendimento de qual é a melhor formação, qual é o melhor time, com as ausências que tem. O Flamengo precisa se adaptar às ausências que tem, e vai ter tem mais dois jogos ainda antes da pausa da Copa do Mundo, e depois é saber como vai se portar na janela de transferências para seguir nessa caminhada e buscando um título de campeonato brasileiro. Eu sei que tem um torcedor que está chateado com a eliminação da Copa do Brasil, a Copa do Brasil não é importante, mas se ganhar tá maneiro, se ganhar tá valendo lá o que você apostar, o que você acreditar. Então eu acho que temos um momento de preocupação, de atenção, acho que é a melhor palavra, mas temos também a sobriedade de entender que, vamos lá, jogo a jogo a gente precisa analisar. Vou fazer uma comparação aqui, coisa que eu não gosto muito, mas há pouco tempo a gente estava aqui criticando o Zubeldia no Fluminense. Já estão chegando reforços, o Hulk não vai poder estrear ainda, mas dentro do elenco do Fluminense ele já está com alguns reforços, algumas peças ali para o jogo de terça-feira. A situação do Fluminense já está meio que se tranquilizando. Daqui a pouco a gente não fala mais de crise no Fluminense. Esse é o futebol, é jogo a jogo, é dia a dia. Então assim, a gente vai ter que ser imediatista, pelo menos agora, até a pausa para a Copa, e depois a gente volta também para dar aquela acalmada. Um abraço aqui pro Pisurno das Américas, tá aqui participando com a gente. O Ricardo Silva tá aqui participando com a gente. Olha só, Rossi falhou, tudo bem, mas tinha 3 jogadores do Atlético contra 6 ou 7 do Flamengo e deixaram o cara chutar pro gol. Exatamente, tá vendo? A gente vai ter que analisar tudo isso também, todos esses pensamentos. O Amorim tá dizendo aqui, tu és flamenguista. Cara, sinto lhe informar, você errou.
6: Eu sou. Eu sou
5: Ana
6: Flamengo
5: Forte
6: e
5: está
6: muito.
5: Por aqui. Boa noite, Magine, Torelli, equipe TMC e amigos. Valeu demais. O pessoal participando com a gente.
6: Essa caça é o rubro-negro, já não pode mais ser Flamengo.
5: O pastor Thiago Pena está dizendo
7: pode
5: aqui.
7: Você pode torcer para todos os times. Você pode ser jornalista da mídia palmeirense. Você pode ser jornalista relativamente imparcial, mas depois abraçar ser São Paulino, criar um canal de tricolores de São Paulo, que não tem problema. Você pode ser louco apresentador pelo Corinthians. Ser corintiano, bater no peito. Você pode falar que você, por exemplo, é Santos. Porque chega a ser fofo, né? Porque você é o time, você torce pro time do Pelé. Inclusive, até uma alternativa para você não falar que você não torce pros times, por exemplo, da capital. Você pode ser botafoguense, que aí você vai também entrar na mesma categoria do Santos, né? Que é um time mais tradicional. Você pode chorar com o título do Atlético Mineiro no rádio, na televisão, falar que sonhou com aquilo há muito tempo, a mesma coisa. Você pode ter vascaíno, como foram vascaínos, aqui nesta rádio, mas não pode ter Flamengo.
5: Você pode ficar
7: Flamengo não
5: revoltado
7: pode, porque
5: com...
7: você, o único que é parcial e que torce é o flamenguista. Então o único que é perseguido é o Torelli aqui.
5: Um abraço aqui pro pastor Thiago Pena, que tá dizendo assim, parabéns pela sobriedade nos comentários pro camarada aí de óculos. Desculpa não saber seu nome. Tamo junto. O chefe dos estagiários.
6: O nome dele é João Leite. Johnny Milk.
5: Quem aí, Marcão? Tá aí na agulha? Tá na mão, Johnny Milk. Se tiver por aí, pode disparar, Marcão. Fica à vontade.

0: Esse é o Johnny Milk, o chefe dos estados. Ele não gostou.
1: É que nem o Yuri, tá faltando personalidade, hein?
0: Mas se você estiver falando de mim, meu amigo, eu sou Henrique Magini, tamo junto, tá? WhatsApp da TMC, DDD 21 99557-1013, fala aí.
2: Boa noite, Mauro Chernobyl,
0: boa.
2: Veio novo. Toda vez que o Flamengo depende dele, o Flamengo dá mole. Agora com esse resultado, sábado o Palmeiras vai vir com um ônibus na frente da defesa. Vamos ter que jogar muito para passar por eles.
3: Mais uma oportunidade do Flamengo.
0: Cara, e tá ouvindo a gente, tá? Porque tá bacana demais ali o áudio no fundo. Valeu demais, o Espino
1: tá bacana demais.
0: Tá por aqui.
1: Uou!
0: O Mr. Tipa tá dizendo: saudações tricolores, tô no rádio ouvindo vocês e rodando pelo Rio. Valeu, bom trabalho aí pra galera que tá rodando também, pessoal que tá trabalhando, pessoal que tá indo pra casa. Beleza, tamo junto, tá? Cê participa com a gente aí também no nosso chat, no nosso WhatsApp. Você vai fazendo a transmissão aqui com a gente. Léo Pinheiro, além de Palmeiras pelo Campeonato Brasileiro, qual é o próximo compromisso do rubro-negro carioca?
4: Flamengo vai enfrentar o Estudiantes, ainda não classificado para a próxima fase da Copa Libertadores, porque ainda não foi homologada a vitória contra a equipe do Independente Medellín. No próximo dia 19, ou seja, na terça-feira, vai acontecer o julgamento, a primeira parte, né, a fase inicial do julgamento do Independente Medellín, mas o Flamengo já se colocou como interessado nesse julgamento para obter os 3 pontos. Vitória por 3-0, 3 pontos no na tabela de classificação desse grupo A da competição continental, e com isso o Flamengo estaria classificado matematicamente para a sequência da competição. Independente disso, o Flamengo terá, desculpa até o trocadilho, independente disso, o Flamengo terá o jogo contra o Estudiantes no estádio do Maracanã, tendo essa possibilidade de girar o grupo e com um novo triunfo, quem sabe não precisar desse expediente da Conmebol, que já suspendeu, na verdade já aplicou uma punição preliminar ao Independente Medellín. 60 dias sem torcida, dentro e fora de casa, para a equipe colombiana, depois dos ocorridos na semana retrasada, quase 20 dias, 17 dias atrás, na partida da competição, 10 dias atrás, na realidade, na partida da competição continental. Então, esse é o cenário. O Flamengo vai enfrentar o Estudiantes no estádio do Maracanã, já com alguns jogadores sabendo ali que se serão ou não, ou na verdade, se estarão ou não na próxima Copa do Mundo.
0: Cara, eu vou ler o comentário da Ana Forte, tá dizendo aqui, ó, cada um torce pra equipe que deseja. O importante é o respeito àqueles que torcem para outras equipes. E é isso, e a gente segue, vambora. O Torelli não curte muito quando eu afirmo que eu sou torcedor do Serrano lá de Petrópolis e do Veracruz. Mas.
1: Sobre
0: seguimos.
1: Isso, Ana Forte, eu acho que às vezes a gente olha muito para os outros, né? A grama do vizinho é sempre mais bonita, mais bem cortada, mais atraente.
0: É manter o respeito.
1: E aí acaba que a gente esquece do nosso. Então tem muita gente mais preocupada em perseguir o adversário do que falar do próprio time, né? E isso a gente viu hoje aqui, tava o cara apontando pro escudo do time que ele joga, o Speed Mendoza, apontando, falando, se fosse o Flamengo, dizendo que o time dele é pequeno, pô. Em outras palavras, em portunhol. É ridículo, é óbvio que o Atlético Paranaense tem uma história, é um time de longa data, inclusive, e lá é óbvio que tem força. Todo mundo sabe
0: é
1: a dificuldade que é.
0: Jogar lá é difícil.
1: Entendeu? Então, aí o cara do Atlético Paranaense, do Furacão, inclusive tem uma ótima TNC lá, uma ótima audiência, ele fala isso.
0: Pô,
1: ridículo, né?
0: Ó, rápido break, daqui a pouco a gente volta com mais fim de papo aqui na TMC. 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
1: Tô de volta aqui na TMC pra contar pra você esse fim de papo. Você com a gente no nosso YouTube, TMC Esporte, TMC Esporte Live do Rio de Janeiro. E o WhatsApp você participa com a gente, hein? DDD 21 99557-1013. Fala.
2: Boa noite, meus amigos do fim de papo.
1: Boa.
2: Irmão, deixa eu te fazer uma pergunta.
1: Passa.
2: Não é muita prepotência, não? Na 17ª rodada do campeonato de 38 rodadas, falar que é uma final antecipada, com o Fluminense te vindo aí atrás, outros clubes também que podem vir melhores na janela. A gente sabe que existe uma disparidade financeira e só por isso o Flamengo é um leão. Ele seria um gatinho. Mas não é prepotência demais, não? Não é muito cedo, não? Ficar com esse papo de final antecipada, de que dois clubes só vão disputar o campeonato. Vocês estão gostando, né, da disponibilização do futebol, né? Brasileiros estão gostando. Vocês estão amando, né?
3: Sim, amigo. Aqui a gente torce para Flamengo e Palmeiras. Eu, por exemplo, torço muito pro Palmeiras. Esse é um anseio meu, né? Espanholização que ele falou, né? Tornar o campeonato brasileiro espanhol. É um anseio meu, só ter dois times mesmo, é uma coisa que eu coloco muita energia. Antes de dormir, eu peço pro Papai do Céu, por favor, torne o campeonato brasileiro acessível apenas a dois times. Porém, eu concordo que é muito cedo para falar que é uma final antecipada. Eu não acho que o resultado desse jogo no final de semana ele vai definir o título do Campeonato Brasileiro. Mas a gente já trabalha aqui, que o Fluminense, por exemplo, ele não tem força para chegar a essa disputa. É bem claro, o elenco do Fluminense nesse momento não tem força. Lógico que o Hulk pode mudar o patamar, mas o Hulk, se a gente trouxer uma análise profunda do que o Hulk faz ou que o Hulk fez com o Atlético Mineiro nos últimos anos no Campeonato Brasileiro, a gente pode manter essa opinião de que o Fluminense não vai ter força, porque o Hulk ficou aí quase 2 anos sem balançar as redes no Brasileirão em bola rolando, apenas cobrando pênaltis e faltas. Esse era o impacto do Hulk. Ele já não vivia uma boa fase no Atlético Mineiro. Ele estava lá sustentado pela idolatria, pelo peso, pela liderança no elenco que ele tem, e esse era o cenário. Lógico que ele pode afinar as coisas, porque o Fluminense tem bons armadores, tem o Savarino, tem o Lúcio, que são jogadores que decidem para o Fluminense, mas a gente viu, o Fluminense perdeu o Martinelli, demorou para se encontrar. E é um jogador. Ah, não, porque outros times também sentem o peso das ausências, mas assim, o substituto que entra, por exemplo, no Palmeiras ou no Flamengo, é diferente. Concordo com você de que não é final antecipada, tem rodada pra cacete, são 21 rodadas pela frente, o que acontecer no sábado, na próxima semana, não vai definir o título do Campeonato Brasileiro, mas temos dois times que são postulantes e eu acho extremamente improvável um outro clube arrancar e atrapalhar a trajetória desses times, até por conta da inconsistência também de outras equipes. O Palmeiras está oscilando agora, o Flamengo tem um jogo a menos em relação a essa disputa na parte de cima da tabela de classificação, e por conta do que pode acontecer, existe uma possibilidade do Flamengo passar o Palmeiras, e aí são muitos sims. Mas concordo, o resultado do final de semana não vai definir o campeonato, não é uma final antecipada, mas e também, por outro lado, concordo nesse ponto. Eu, por exemplo, particularmente, e posso falar que represento todo mundo aqui, nós todos torcemos apenas para Flamengo e Palmeiras, porque é um desejo gigantesco nosso de que tenham apenas dois times no Campeonato Brasileiro.
1: Eu expliquei isso aqui antes, tá? Enfim, seguimos. Você participa com a gente também aqui pelo nosso chat no YouTube. O Fábio Ravani tá aqui, ó, aqui dando carona para vocês da TMC. Tamo junto, galera. É muito bom ser Vasco. Valeu demais ao Fábio Ravani, que tá acompanhando a gente também, participando com a gente. Tô rindo que a galera já tá na resenha entre eles aqui no chat. Valeu demais.
4: Deve tá falando do beat soccer do Vasco, né? Que foi aí pentacampeão da Libertadores.
1: Não, o Vasco jogou ontem.
4: Ah, deixa pra lá.
1: Ah, mas é bom, pra ele é bom ser Vasco.
4: Não,
1: ué.
4: Não, deixa pra lá.
1: Essa hora não é. Você não concorda nem que eu tô, enfim, nada, que eu torço pro Serrano e pro Veracruz, você não concorda? Enfim, paciência. Serrano que empatou ontem, tomou um gol no final do jogo, e hoje o Veracruz foi quem perdeu o jogo. Enfim. Seguimos. Pelo WhatsApp você participa, DDD 21 99557-1013.
5: Doutor, imagine, Léo Dinheiro.
1: Oi.
5: Vocês acham quem que pode ter carimbado a vaga para a Copa do Mundo, aproveitando que o Ancelotti estava lá assistindo esse jogo? E será que o Ancelotti assistindo esse jogo não deu uma atrapalhada no psicológico da galera, no sentido de Eu tenho que fazer bonito porque é minha chance, minha oportunidade, já que a convocação é amanhã. Um abraço.
1: Valeu, meu amigo, obrigado. E assim, vou te falar, eu não sei quem pode ter carimbado o passaporte aí para a Copa do Mundo. Mas se o cara tiver preocupado porque o treinador da seleção tá na arquibancada e ele vai ficar nervoso na beira do campo, ele não vai, né, Torelli?
4: Eu acho que o Léo Pereira carimbou o passaporte dele, cara. Ele vinha muito mal no jogo, mas a personalidade que ele teve na hora do vamos ver hoje, com o Ancelotti lá, se havia alguma dúvida na convocação, eu acho que não há mais. E não foi só o lançamento pro gol, não. Depois ele segurou a onda na defesa, acertou outro belo lançamento. Então eu acho que ele tinha tudo para sair completamente esvaziado e sair cheio aí para essa convocação de amanhã.
1: E para você, Léo Pinheiro?
3: Olha, eu gostei do desenvolvimento do Lucas Paquetá, e se existia uma discussão a respeito do condicionamento físico dele, ele terminou a partida, né? Completou os 90 minutos jogando num piso sintético, que não tem o mesmo... Na verdade, tem um impacto diferente, né? Para o jogador, e ele vem de uma lesão um pouquinho complexa na coxa esquerda, que demandava um tempo maior de recuperação, e a tendência é que agora, na quarta-feira, ele seja o titular, né? Um pouquinho mais equilibrado e atuando ao lado do Jorginho, que é um grande anseio da torcida do Flamengo. E eu acho que o Lucas Paquetá, ele também encaminhou uma presença ali naquele momento com o Danilo. Acho que quem perde a vaga é o Andrei Santos, jogador do Chelsea, por conta dessa... da demonstração da recuperação física do Lucas Paquetá.
1: Você com a gente no nosso chat participando aqui. Perguntaram quando que a gente vai começar a cornetar o reality show. Infelizmente eu não tô acompanhando, tá?
3: Qual?
1: A casa lá do...
3: Não, eu não acompanho não, meu
1: também
3: amigo.
1: Não acompanho.
3: Na minha casa só é aquela que faz o povo de bobo.
4: É o de férias com o ex que voltou?
3: Não, é um da Record que o Boninho tava na Record. O Dom Boninho tá na Record, a gente pode falar, né?
4: Pode, claro.
1: Pode.
3: O Boninho tá na Record. E aí o reality é muito ruim.
1: Eu não vi nada, assim, eu vejo...
3: Não, eu também não vi, não,
1: que
3: cara.
1: Que pipoca nas redes sociais. Agora, você falei o quê?
3: Só vejo o Globo.
4: Difícil.
1: Ó,
4: tenho que gostar de
3: reality. No entretenimento, eu vejo só o Globo. Pra me informar, TMC.
1: Cara,
3: futebol, quem tem os direitos.
1: É, eu ia falar isso. Eu acompanho a TMC, não vou dizer 24 horas por dia, porque tem um período do dia que eu durmo.
3: Mas eu também tenho esse hábito.
1: Eu
3: desenvolvi esse hábito muito cedo também.
4: Eu escuto muita música também.
1: Então,
4: às vezes eu tô ouvindo música.
1: Não, eu sempre acompanho a galera.
6: Você escuta a vizinha?
4: Não, eu tenho escutado mais o Spotify. Agora eu tô numa onda de Thin Lizzy, cara. Tô ouvindo toda a discografia do Thin Lizzy. E... como o Carlini morreu, eu tô escutando Fruto Proibido bastante, que é uma obra-prima da Rita Lee com o Tutti Frutti.
1: Vamos fazer o seguinte, vamos acompanhar o Leonardo Jardim, que ele tá em entrevista coletiva e tá falando desse empate do Atlético sobre o Flamengo. Empate do Atlético contra o Flamengo.
7: Essa bola tá fora de jogo, é uma partida de fora de jogo que cria depois duas ou três situações na mesma jogada. O árbitro não marcou, porque acabou por não ser gol, mas se fosse gol, ia ir ao VAR, ia ser anulado. Por isso, em termos gerais, acho que sim, primeira parte abaixo, segunda parte melhor, fomos mais pressionados, conseguimos dificultar o jogo do Atlético e criámos duas ou três boas situações de finalização que acabamos por não fazer. Por isso, acho que o empate acaba por justificar. Principalmente
8: o Santa Paula. Jardim, tudo bem? Pedro Torre, ESPN. Até o Lai aqui citou a questão do Rossi. Ele é um jogador consolidado no Flamengo, muito importante na conquista da Libertadores no ano passado, fez até defesas importantes hoje, mas é o segundo jogo consecutivo que ele falha, a meu ver, de maneira grave. Quando o técnico entra nessa questão e de repente conversa com o jogador, com o goleiro, que é uma posição diferente, para tentar entender como é que ele está sentindo, confiança, enfim, por favor.
7: Com certeza que o Rossi é um jogador importante e já o provou, principalmente nos últimos anos aqui no Flamengo, e que acreditamos nele. E também não vamos esconder que nos últimos dois jogos teve duas intervenções um pouco infelizes, mas isso não deixa de nós termos a total confiança nele. porque acreditamos que vai ser momentos isolados e que no futuro já próximo ele vai voltar outra vez ao seu nível. Ele tem o apoio e o carinho de toda a gente. Em times de trabalho também continua a trabalhar e a dedicar-se, por isso são episódios que eu acredito que sejam isolados e que ele vai voltar outra vez ao seu melhor forma.
6: Boa noite, professor, aqui Marcelo Xavier, da Rádio Estúdio de Ferro. Durante a partida de hoje, você teve alguns desfalques para a partida, né? Como, por exemplo, o próprio Jorginho e também De La Cruz, Arrascaeta ali no meio de campo, que a gente sentiu um enfraquecimento da equipe nessa questão. Eu queria saber como que você avaliou esse primeiro tempo da equipe e essa dificuldade em conseguir criar situações ofensivas de perigo. E no segundo tempo, qual foi a alteração tática? Porque a partir do segundo tempo pode-se notar que a equipe do Flamengo conseguiu, e Marcos Assis, como você mesmo falou, foi melhor. E o que foi que foi feito alterações nesse segundo tempo para que a equipe conseguisse ser mais ofensiva?
7: Bem, como disse anteriormente, o nosso meio campo foi extremamente mexido, não é? Estamos a falar do Eric, estamos a falar do Everton, estamos a falar do Jorginho, estamos a falar do Arrascaeta, que são quantos jogadores que normalmente começam ou são jogadores importantes na manobra da equipa, não começaram, mas isso não é um fator que leva a condicionar o jogo da primeira parte. Eu disse aos jogadores ao intervalo, eu não quero saber quem é que falta, eu quero saber quem está presente e como é que vamos jogar. E não é com esta passividade que vamos jogar, temos que ser mais agressivos, temos que ser mais ativos, e a segunda parte começa. Os primeiros dois minutos não começamos bem, mas a seguir começamos a acertar, melhoramos o jogo, e as substituições a seguir ajudaram também a meter um bocadinho mais agressividade ofensiva, quer sem bola, quer com bola, e por isso é que o Flamengo cresceu muito na segunda parte.
9: Jardim, canal do Mauro Santana. Até sobre esses desfalques e com o retorno de jogadores que você vai ter agora nessa sequência que o Flamengo terá em casa, jogos importantes, o primeiro diante do Estudiantes, na disputa direta pela liderança do Grupo A, e depois a disputa também pela liderança na tabela do Campeonato Brasileiro, no confronto direto com o Palmeiras, no próximo sábado, você acredita que somente com esses retornos será possível reconquistar o bom futebol do Flamengo? O Flamengo ficou carecendo nesses últimos jogos?
7: Com certeza que em casa, no nosso estádio, nós queremos ter uma melhor qualidade do jogo, não é? Uma qualidade do jogo. Não é por acaso que no último jogo não justifica a derrota da taça que tivemos, mas um relvado também que não proporciona um melhor futebol. Hoje, este sintético, já jogamos em vários sintéticos, por acaso alguém disse-me que vai ser trocado agora, porque também já está no seu limite de utilização. Parece mais a carpete de casa do que um campo de futebol, mas eu penso que as pessoas já viram, por isso é que vão também trocar. E em relação à qualidade do jogo, com certeza, com a vinda de jogadores, principalmente mais técnicos, que temos de fora, vamos talvez recuperar talvez o Plata, vamos talvez recuperar o Jorginho, se o Paquetá, depois da porrada que levou hoje, não sei se vai estar disponível. Vamos tentar recuperar isso, porque tendo jogadores mais técnicos, a qualidade do jogo também melhor, e isso é fundamental para nós dentro da nossa ideia.
10: Jorginho, Simon Ledo, do Coluna do Fla. A minha pergunta para você vai com relação ao De La Cruz. No jogo passado contra o Vitória, o time

0: tive que tirar um intervalo, porque o Vitória, guarda-redes, lançamento direto, primeira bola, segunda bola, e o nosso Dalla Cruz não é um jogador para essas características, é um jogador para ter bola, para jogar, e ele tem dificuldades, por isso entrei no intervalo do primeiro jogo, e neste jogo não ia cometer o mesmo erro, e a nossa aposta, principalmente por estarmos a perder, foi mais Pedro Bruno, para a gente ficar com uma agressividade mais ofensiva na zona central, visto que acabámos por ter não sei quantos cruzamentos e criámos várias situações, mas acabámos por não finalizar. Não é uma questão pessoal do Dalla Cruz, mas é estratégico, não íamos meter o Dalla Cruz ali nos duelos, e também os dois volantes que estavam a jogar, que é Jorginho, que é Everton, não tinham de ser poupados para este jogo, estavam bem no jogo e a nossa decisão foi essa.
1: Jardim aqui, atrás, Sidão Marina, Litoral News. A gente tem vários jogadores do Flamengo nas prévias das seleções, só na seleção brasileira são 7, e hoje o técnico da seleção veio acompanhar o jogo. Você acha que, pela ansiedade que é normal de um jogador, né? Se a gente imaginar um jogador poder ser convocado para uma Copa, quem já foi, quem não foi, com certeza deve mexer muito com a cabeça do atleta. Você acredita que isso pode ter tido alguma influência nessa atuação abaixo da equipe hoje, ou não? Obrigado.
0: Eu acho que não pode servir de justificação a nossa primeira parte em relação às seleções, mas com certeza também sou da opinião que uma Copa do Mundo, por muita parte dos jogadores, é jogada uma vez na sua carreira, e alguns deles com certeza que estão em termos emocionados à espera que seja dado o veredito e se vão ou não vão, e isso pode criar uma certa ansiedade. Só pode dizer ao contrário quem nunca viveu o futebol, ou quem nunca viveu por dentro estes acontecimentos. Com certeza que não é só na seleção brasileira, mas é nas outras seleções. Eu tive a felicidade toda a minha vida a trabalhar com jogadores internacionais. Na altura de Mónaco tinha muitos jogadores da seleção francesa, da seleção portuguesa. Mesmo no mercado agora tinha muitos jogadores internacionais, do Qatar, dos Emirados, e sempre que existia uma grande competição, eu sentia às vezes algumas situações de não meter o pé, porque é um lance que pode haver uma lesão, e algumas situações isso pode levar. Mas é isso que a gente fala com os jogadores e tenta motivá-los todos os dias. Eu costumo dizer, está mais fácil de solucionar um jogador que não mete o pé do que aquele que mete o pé. O que mete o pé normalmente lesiona-se menos. O que não mete, às vezes, está mais receptivo a uma lesão. Hoje, como já disse, aquela entrada quer do Alex, quer do Paquetá, vamos ver a situação deles dois, porque as marcas são bem visíveis.
2: Jardim, aqui, boa noite, Davi Azevedo, canal Paparazzo Rubro Negro. Queria te perguntar que o Atlético Paranaense, ele vive uma grande fase e não perde desde fevereiro aqui na Arena da Baixada, né? E Viveiros hoje mais uma vez foi decisivo para o time da casa. O atacante sofreu 6 faltas do Flamengo, participou do lance que foi da expulsão do Danilo, finalizou 5 vezes, né? Perdeu 3 grandes chances. E esse Flamengo que tem 4 nomes na pré-lista de Carlos Ancelotti, o que faltou para o Flamengo parar um jogador desse porte como hoje? Obrigado.
0: Não. Em primeiro vamos corrigir, são sete jogadores que estão na nossa lista e da lista da seleção brasileira. Em relação ao Viveiros, é um jogador muito forte e um jogador de transição. É um jogador que eu vejo que nestas equipas que utilizam a transição, ele pela sua velocidade, pela capacidade de duelo, Ele consegue aglutinar bastante. Porventura, se fosse um jogo do tipo mais Flamengo, já é diferente, porque normalmente essas transições já não são tão visíveis. E às vezes esse tipo de jogador tem mais dificuldades. Pronto, mas é um jogador interessante dentro daquilo que é o papel que ele faz, dentro de uma estrutura e dentro de um plano de jogo. Mas também acredito que muitos dos duelos ele faz tanta falta como as defesas. É engraçado que numa situação ou outra veio que ele também com os braços ele agarra muito, e são duelos físicos muito fortes.

0: Boa noite, Leonardo Jardim. Alexandre Senechal, da TV Bandeirantes. Gostaria de saber de você ainda sobre a questão da presença do Ancelotti aqui hoje. Você trabalha com 7 jogadores do Flamengo que estão na pré-lista todos os dias. Os conhece muito bem. Se você puder dar um recado ou indicar para o Ancelotti, o que você falaria sobre seus atletas para o italiano pensando em Copa do Mundo na lista final?
1: A informação que eu dava ao Ancelotti é que qualquer destes 7 jogadores que jogam mais no Flamengo tem qualidade para representar a nossa seleção. São jogadores adaptados a altas competições, jogam Libertadores, são os atuais campeões da Libertadores, também do Campeonato Brasileiro. Têm uma história já na sua carreira, eles. E por isso acredito que ele, se contar além do Danilo, que o Danilo publicamente já está pré-convocado, acredito que ele pode levar mais 2 ou 3 dos nossos jogadores.
2: Boa noite, Léo. Júlio Barros, Calor Esportivo. Só para a gente ter uma noção de como é que você observa e você analisa, o Samuel Lino, ele vem sendo titular e vem sendo substituído. Na sua visão, ele não vem fazendo boas partidas? Boa noite.
1: Em relação à substituição, você sabe que às vezes nós como treinadores, os jogadores da frente são os jogadores que têm sempre mais algum desgaste. O Julinho acabou por sair pelo Bruno, que eu precisava de maior presença ofensiva, e acabamos por acertar, porque o Bruno foi o jogador que teve 2 lances, um de cabeça que ele mete a bola para dentro e o lance que ele ganhou nas costas para o cruzamento para o gol do Pedro, foi extremamente importante. No último jogo com o Vitória, ele foi dos últimos a sair, acho que jogou 80 e tal minutos, por isso é um jogador importante para nós. Tem as suas características próprias, não é? É um jogador que tem as suas características próprias e que nós contamos com ele. Com certeza que é mais fácil a gente, numa equipa das características do Flamengo, as posições estão sempre a se mexer do meio campo para a frente ou eventualmente nas laterais, onde a gente quer, quando quer acelerar o jogo, onde aconteceu no Grêmio, aconteceu no Vitória, aconteceu ainda hoje. A gente acelerar um passinho por fora, porque também temos jogadores com essas características que podem o fazer. No Grêmio, com as mudanças, fizemos o gol, hoje também com as mudanças do Royal e o Varela para dentro, acabamos por fazer também o gol do encar. E é importante é dar dinâmica com as soluções que temos. Não é sair antes ou sair depois, isso para nós não é importante. O importante é o resultado final.
3: Tá aí o Leonardo Jardim, que a Beatriz tá aqui revoltada com ele, cara. O técnico não conhece ninguém do Flamengo. Enfim, Leonardo Jardim falou em entrevista coletiva. Obviamente que durante toda a semana a gente vai ter repercussão também dessa entrevista. Ele falou sobre os jogadores que estão na pré-lista do Ancelotti, falou também sobre o Samuel Lino. E, cara, assim, um pedido que a gente fez até aqui em off, que é uma brincadeira: afasta o microfone quando for da entrevista coletiva, por favor, porque fica nesse não dá, a gente não aguenta não, cara. Pra ouvir fica ruim, pra galera que tá acompanhando a gente também fica ruim, fica aí o apelo: afasta um pouquinho o microfone na hora de falar. WhatsApp DDD 21 995 57 1013, fala aí.
4: Fala, galera do Papo TNC. Aí o torcedor do Fluminense tá achando que o Fluminense pode ser campeão? Pode, pô. É só contratar o Messi, o Cristiano Ronaldo e o Vini Júnior, entendeu? Porque não tem como não, irmão. Vai competir com o Flamengo e o Palmeiras? O Messi não tem elenco pra isso não, cara. Valeu, Maurício Lima, flamenguista. Grande abraço.
3: Valeu, meu amigo. Obrigado pela participação. Eu nem tinha conseguido chegar nesse ponto da discussão, que é a questão da profundidade de elenco, de peças de reposição que você tem ao longo da temporada. O Flamengo tá passando por essa dificuldade, tá? Sem a Arrascaeta, por exemplo, tá tentando encontrar o melhor ali pro meio campo. Enfim.
5: Mas foi um comentário feliz, tendo em vista o Fluminense.
6: Não,
5: investe muitos jogadores mais velhos, né? Então acho que o Messi e o Cristiano Ronaldo fazem o perfil, mas na ausência deles trouxe o Hulk, né? Já o Vinícius Júnior acho que seria complicado.
3: Bom, falando de Flamengo, Atlético Paranaense e Flamengo, tivemos um empate na Arena da Baixada. O Bruno Torelli agora tem que escolher quem foi o...
6: Quem foi o melhor em campo? O brabo do jogo TMC!
3: Quem foi o Torelli, o melhor em campo desse jogo?
5: Ó, a gente brinca, mas se bobear, a média de idade do Flamengo é maior que a do Fluminense, tá? E outra coisa, é a confirmada?
7: É a maior média de idade do Campeonato Brasileiro, 29 anos e meio.
5: Aí. E outra coisa, é claro que isso inclui reservas também, às vezes os caras têm mais velhos que jogam mais vezes e tal. Mas o Fluminense faz uma grande campanha no Brasileiro para a estrutura que tem. Sobre o melhor em campo hoje, no jogo Flamengo e Atlético Paranaense, na verdade a ordem é contrária, porque o mandante era o time do Paraná. Cara, eu acredito que o melhor em campo tenha sido... Deixa eu pensar, tem que pensar bem, é difícil, hein? Eu vou votar no Léo Pereira, cara. Vou votar no Léo Pereira porque o gol do Atlético foi dado, né? Um lance que, na minha opinião, ele também vai mal. Sai pra disputar uma bola e erra. E sai o gol, mas é muito mais falha, obviamente, do Rossi. Aliás, é um frangaço do Rossi. Mas eles... que faz a jogada acontecer, né? Não é o lançamento dele, a visão ali pro grande lançamento de empate. Bruno Henrique não poderia ter tido a felicidade de achar a assistência pro Pedro fazer o gol. Então eu vou votar no Léo Pereira, apesar de ter ido muito mal até ali. Era candidato seríssimo ao bananada do jogo, mas futebol tem disso e a gente tem que reconhecer aí a forma decisiva que participou o Trepa.
3: O brabo do jogo, Léo Pereira. E aí, Torelli, quem foi o...
8: O pior em campo!
9: Tcharam. O Tcharam. Bananada do jogo! Tcharam.
3: Parabéns aos envolvidos. Quem foi o pior em campo?
5: Com o tempo a gente vai escutando outras coisas, né? Outros desenhos da vinheta e esse... Tcharam. É muito importante, eu não tinha reparado, é meio Bob Esponja, né?
3: Eu tive a oportunidade de estar em São Januário para Vasco Atlético Paranaense e estava acompanhando a transmissão da TMC de um jogo aqui do estúdio e fiquei com a mesma sensação que você já tinha comentado, essa vinheta no estádio, ela é muito melhor.
5: Muito melhor.
3: Ela é muito melhor. Aqui, assim, você consegue perceber todos os efeitos, tudo que tem nela.
5: É.
3: Lá no estádio ela fica mais suave.
5: Mas hoje não incomodou tanto, porque eu reparei nesse tran, mas em geral incomoda. E no estádio também combina com o clima ali, às vezes de derrota ou empate, que tá apagando as luzes, estão expulsando a gente do Maracanã.
3: É isso.
5: Então combina. Sobre o pior em campo, eu acho que é o Saúl, cara. Teve ninguém tão abaixo Saúl quanto ele.
3: Ninguém.
5: O Danilo foi expulso, mas já foi no final e também uma entrada que ele precisava fazer ali, já que não conseguiu acertar na marcação. Claro que o ideal seria ele acertar o desarme, mas estava meio vendido na jogada. Não fez um jogo tão ruim, apesar de nunca ser tão bom. Então eu vou de Saúl. Saúl muito abaixo, muito mal. Começa a preocupar também, tá? De não conseguir recuperar o futebol que ele teve assim que chegou ao Flamengo. Adaptou tão rápido, né? E agora tem tido muitas dificuldades o Saúl. Higgs!
3: Tá aí o pior em campo, Saúl, na equipe do Flamengo. Tem aqui bilhete TMC, tá dizendo Gustavo Nascimento. Rapaziada, manda um alô pra Mariana Amorim. Um alô pra Mariana Amorim, então, aqui no nosso alô. Chat no YouTube. Manda um alô aí, ô Léo Pinto.
10: Alô, galera.
3: Só um alô.
10: Alô.
3: Boa.
10: Valeu. Galera, só Mariana.
3: Ó, rápido break, daqui a pouco a gente volta com mais fim de papo na TMC, a gente vai falar também de Botafogo e Corinthians, vamos falar de Vasco Internacional e de Internacional e Vasco e de Fluminense e São Paulo, a Transamérica TMC e quem escuta sabe.
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1: Rapaziada TMC, boa noite. Vocês, como sempre, cara, pegando carona comigo aqui no meu carro. Pô, de segunda a sexta, vocês aqui no meu carro, meio-dia, às duas. À tarde, de 5 às 7, às 8. Cara, morro de rir com vocês. E eu nem flamenguista sou, cara. Tô aqui escutando vocês aqui, vocês falando no meu ouvido. Cara, é muito bom escutar vocês aí. Parabéns aí pelo trabalho. Torelli, tu é brabo. Imagine.
2: Nós.
1: É brabo.
0: Tamo junto.
1: Pinheiro. Pô, o Breno. John Milk. Cara, rapaziada toda. Desculpa aí se eu esqueci, mas eu conheço todos vocês. Vocês moram no meu coração. Continue assim.
2: Tamo junto. Vocês dois são bravos.
1: Muito bom ser Vasco.
2: Não, você é Breno, que ele falou.
3: Eu, João e Breno.
2: Você é Breno. Breno é João, foi o que ele falou.
0: O cara mandou um áudio todo.
2: Pofo aqui.
3: Não vou falar mais no seu ouvido, não, tá, guerreiro?
0: A galera é brabo, né? Eu vou lançar um adesivinho pra galera botar um cinto de segurança no rádio, assim, que a gente tá sempre na carona, né? Bota o cinto de segurança ali no rádio, a gente tá ali de carona também e seguro. De boa.
2: De repente ficou mal-humorado ele, é assim.
0: É do nada, cara. Não entendi, não. Enfim. Um abraço aqui pra galera que tá com a gente. O Wagner Costa dizendo que o bananada do jogo foi o time todo. É, pessoal criticando aqui ainda o Rossi, falando sobre a falha no gol.
2: Caramba.
0: Todo mundo deixou o cara chutar.
2: Esqueci de botar o Rossi no bananada, cara. Foi tão irrelevante o Atlético depois, né, ofensivamente, que eu esqueci de botar o Rossi no bananada. Ele simplesmente teve a falha, né, decisiva. Eu botei o Saul, que o Saul foi muito mal também.
3: Posso trazer um detalhe aqui, né?
2: Posso trocar meu voto, imagina?
0: Bom, pode.
2: Então vai ser
0: o regulamento permite, ô João Leite?
2: Pode ser?
0: Pode, beleza.
2: Então vai ser o Rossi, cara.
0: Bananada quem? Do jogo.
2: Saúl escapou por um frango. Tem que tocar a vinheta de novo por isso? Ok, pode ser.

0: geralmente gosta do caos. Só pode. Meu Deus do céu.
1: É isso, Ross. Pior, frangou, frangaço, uma sequência aí ruim. Ross.
0: Aí, o bananada do jogo, então, de Flamengo Atlético Paranaense, o Rossi sendo eleito. O que que você ia trazer de informação, Léo?
2: A nossa avaliação, a nossa discussão, ela é quase sempre direcionada pelos comentários dos analistas, né? E principalmente lá na Platinada, na análise de arbitragem, no caso.
0: Uhum.
2: E aí o PC Oliveira, ele falou o óbvio, né? Dessa vez ele falou o óbvio. Era pra expulsar o Filipinho no lance do PH, do Paquetá, perdão.
0: Cara, assim, falta critério. A gente não sabe qual é o critério que a arbitragem vai adotar.
1: Ah, o estilo dele é esse, é não expulsar nesse lance. É o estilo. O estilo de cada juiz é diferente.
0: Por que raios tem um livro de regra, então?
1: Saúde!
0: Ai, ai.
1: Saúde pro Léo.
0: Ah, tá. Não, achei que você tava lembrando aqui. Enfim, vamos virar a chavinha, porque a gente vai falar um pouquinho também de Vasco da Gama Internacional. Joel é quem traz as informações do Vasco. Fala comigo, Joel.
3: Beleza, Magini, um abraço para você e para toda a rapaziada ligada no Fim de Papo. Ontem o Vasco foi goleado pelo Internacional por 4-1 no Beira-Rio e o time não tem nem tempo para pensar nessa derrota. Afinal de contas, quarta-feira já tem um novo jogo decisivo diante do Olímpia no Paraguai pela quinta rodada da fase de grupos da Copa Sul-Americana. É um jogo de caráter decisivo porque, em caso de vitória, o Vasco garante a classificação para as oitavas de final da competição de forma antecipada. Lembrando que vai pegar na outra semana o Barraca e Central pela última rodada da fase de grupos. Então, é um jogo onde o Vasco terá força máxima. Pelo menos foi isso que indicou o técnico Renato Gaúcho na coletiva, indicando inclusive o Thiago Mendes e o Rojas, que cumpriram suspensão na partida contra o Internacional pelo Brasileirão. Então, Thiago Mendes não tinha jogado nenhum jogo como titular na Copa Sul-Americana e a tendência é que ele, portanto, seja escalado desde o início. Então, é o Vasco imaginando, pensando o seguinte: se eu ganhar do Olímpia, eu consigo poupar contra o Barracas Central. Então essa é a expectativa e o pensamento da comissão técnica. A baixa para esse compromisso é o lateral direito Paulo Henrique. De acordo com o técnico Renato Gaúcho, o jogador só volta a entrar em campo após a Copa do Mundo. Valeu, Magini.
0: Valeu, Joel. Cara, sem Paulo Henrique, o time do Vasco da Gama, mas jogando a Sul-Americana nesse meio de semana. Fica aqui o convite também, tá? Amanhã tem convocação da Seleção Brasileira, a partir das 7 da manhã, a TMC com uma cobertura totalmente especial para a convocação da Seleção Brasileira. E no meio da semana a gente tem Libertadores, tem Sul-Americana, então você já vai seguindo a gente aí, arroba TMC Rio de Janeiro, arroba TMC Esporte no Instagram, no nosso YouTube TMC Esporte, no Dial 101.3 FM no Rio de Janeiro, 100,1 FM em Brasília, 88.7 em BH. Você já vai acompanhando a gente, porque durante a semana tem muito mais. Tem jogo, tem Fim de Papo, tem muita resenha também, tem Papo de Craque 1, Papo de Craque 2, tem muita coisa durante a semana. Amanhã não tem Papo 2, tá? Só pra deixar claro aqui, amanhã a gente faz a cobertura da convocação da Seleção Brasileira, tem o Papo de Craque primeiro tempo, e aí não tem o segundo tempo, porque vai ser na hora da convocação, e a gente vai estar acompanhando também a convocação da Seleção Brasileira para a disputa da Copa do Mundo. Mas, voltando a falar de Vasco, o Vasco da Gama tem compromisso contra o Olímpia fora de casa, uma situação que está até mais tranquila, né, o Vegeta, na Sul-Americana, o Vasco, assim, não vou dizer classificado Vasco e tal, porque vão recortar e aí se acontecer alguma coisa vão botar na minha conta. Mas que o Vasco tá bem na Sul-Americana, tá, né? Desdenhou no começo, mas agora tá bem.
1: É, eu diria que é ainda mais tranquila, porque por si só já é uma situação de tranquilidade, porque é na merda a Sul-Americana, fase de grupos e ninguém liga, né? Mas se você adiantar a classificação, fica mais tranquilo ainda, então tá muito tranquila a situação do Vasco, com certeza, para essa competição no Brasileirão. Depois dessa pancada contra o Inter, tem que voltar ao que tem feito, que é o resultado em casa. Thiago Mendes hoje é grande parte do time, e o Rojas é um titular também, inegável. Acho que a ausência deles fez muita diferença, assim como a do Spinelli, que hoje, na dificuldade, ele que faz o gol.
0: E eu vou mudar de assunto porque eu vou falar do Fluminense. Fluminense venceu o São Paulo ontem no Maracanã, teve a apresentação do Hulk, a galera acompanhou e abraçou a ideia, e tem uma manchete que diz que o Fluminense fez as pazes com a torcida para um jogo decisivo contra o Bolívar no meio da semana. Léo Pinheiro, a gente falou aqui de profundidade do elenco tricolor e tal, e também da situação de crise ali que o Fluminense vive com o Zubeldía, mas é o tipo de resultado que dá motivação para um jogo tão importante no meio da semana, né, cara?
2: É um jogo que o Fluminense tinha que vencer, né? O Fluminense tinha que bater o São Paulo jogando dentro de casa, a gente sabe da força e de como o trabalho do Zubeldía foi tá sendo muito sustentado pelos resultados que acontecem no estádio do Maracanã, e o Fluminense teve essa boa sequência brecada pelo Flamengo, né? Foi o jogo do Flamengo, aquele era o mando do Fluminense.
0: É, e aí é quando começa a crise. Logo depois, né, do jogo.
2: E acho que é até uma crise que foi iniciada fora de campo e chegou ao gramado. Mas apenas esse tropeço, né? Durante toda a trajetória do Zubeldía no Campeonato Brasileiro, jogando como mandante no Maracanã. Então mostra um pouquinho de como o trabalho é sustentado também por esse tipo de desempenho, por esse alto nível de desempenho do Fluminense como mandante no estádio. Então era o que a gente projetava, né? Resultado positivo, jogando dentro de casa, contra um São Paulo que também oscila, mudança de treinador, era o Milton Cruz no banco de reservas, né? Então, era um cenário já encaminhado, depois de uma eliminação de São Paulo, uma crise no tricolor de São Paulo. Então era um cenário favorável para uma vitória do Fluminense, principalmente também por conta da mudança de ambiente, a mudança de astral trazida pelo Hulk, né? Com entrevista coletiva, fumaça verde, o torcedor que foi para ver o Hulk.
1: Fedorenta fumaça.
2: É mesmo.
1: Como era nos anos 90?
0: Não mudou, né?
1: Não.
2: Mas o fedor era da fumaça mesmo, Torelli?
1: Era, chegou até a cabine. Imagina lá embaixo, Yuri, como é que não tava.
0: Verde, né?
1: Sim, e fedido.
0: Mas o Léo Pinheiro trouxe a informação aí da derrota, né, como mandante no Campeonato Brasileiro, foi essa contra o Flamengo, e na Libertadores ele perdeu pro Independente Rivadavia, mas tem uma sequência com a partida contra a Chapecoense vencendo o jogo, tem um empate contra o Vitória dentro de casa, a vitória contra o Operário e a vitória agora contra o São Paulo. Fluminense terceiro colocado e vai para esse jogo com o Bolívar com essa motivação a mais, né? Vamos fazer aqui as contas. Sim. Um, dois, três. Os últimos quatro jogos são duas vitórias e dois empates, sendo que as duas vitórias, uma valendo a classificação para a próxima fase da Copa do Brasil, venceu o Operário, e a outra vencendo a equipe do São Paulo, que tá mal das pernas também, né? Um confronto de tricolores e os dois com bastidores pesadíssimos aí para resolver, né, Torelli?
1: Mas o Fluminense tem um problema grave na defesa, né?
0: Sim.
1: E não pode ser vazado, tem a questão de saldo na Libertadores, isso que atrapalha bastante. O Fluminense cria muitas oportunidades, nem sempre é feliz para conseguir o placar, muito menos para conseguir um placar elástico.
0: E o que me incomoda muito nessa parte do setor defensivo tricolor é que a gente bate aqui na tecla da falta de qualidade do Freitas, vamos dizer assim, né? Da ausência de qualidade que ele apresenta em diversas partidas, e ele ser o cara de confiança do Zubeldía. Isso aqui.
1: Mas o James está ainda pior hoje.
0: Aí tem o Midian.
1: O Midian não chegou.
0: E o Ignacio.
1: E o Ignacio vai mal também, cara. Foi mal no jogo passado. O Fluminense começou muito mal defensivamente. Aqui o time de São Paulo é muito ruim, cara. Outro time teria marcado se fosse outro time. E o Fluminense tem uma dificuldade grande de fazer o gol e manter a vantagem, né? De terminar a partida tranquilo. Sempre toma gol.
0: E a gente conseguiu aqui falar do time do Atlético Paranaense, que não tá tão ruim. A gente falou do Internacional, que é um time bem ruim.
1: O nível tá fraco, né?
0: Tá fraco. E o próprio brasileiro. São Paulo, que a gente já falou várias vezes, que é o tipo de equipe que a gente espera tá na parte de cima da tabela. Tá completamente, assim, tá na parte de cima da tabela, mas é um time completamente desorganizado, completamente bagunçado, esse time do São Paulo. Vamos mudar a chavinha de novo, vamos falar de Botafogo, porque o Botafogo venceu com 3 gols de Arthur Cabral, com direito a golaço. Não vou dizer que espantou a crise, porque é um sinônimo quase, né? Botafogo, crise, é quase a mesma coisa. O Yuri trouxe aqui no fim de papo / esquenta a informação de que o Barbosa já está com um contrato assinado com o Palmeiras. Foi a última partida dele pelo Campeonato Brasileiro. Tem uma dúvida se ele vai jogar a partida da Sul-Americana contra o Independente Petroleiro, ainda defendendo a camisa do Botafogo. Mas falando de Campeonato Brasileiro, o Botafogo consegue vencer o Corinthians, deixa a equipe paulista lá brigando na zona de rebaixamento, e é um cenário que traz confiança para essa, vamos dizer assim, essa reta final de primeira parte do Campeonato Brasileiro, ô Torelli?
1: Traz, mas a primeira parte, ela tem uma certeza, né? Algumas certezas. E a incerteza que a segunda provoca, que é assustadora.
0: Exatamente.
1: Então, é uma vitória muito importante, sem dúvida. E a sul-americana também está indo, mas eu não teria esse tempo todo para dedicar a essa competição, que por um lado paga e paga bem, é bom para os funcionários, que há essa dificuldade hoje, mas o problema é o Brasileirão mesmo. Tem que somar o máximo de pontos possíveis. Não faz ideia de qual vai ser o time do Botafogo no segundo semestre. Tem tudo para ser a molecada. E a molecada não tem um nome à toa, né? Não é a melhor safra da história do Botafogo, muito longe disso. E nenhuma safra merece uma pressão desse nível. Então, e a galera, os homens, a galera da ala da gente grande, consiga fazer essa frente.
0: WhatsApp, DDD 21 995571013, fala aí.
4: Boa noite, cara, TMC.
0: Boa.
4: Aqui é o Anderson de Itaipuaçu. Rapaz, é impressionante o quanto o Flamengo é dependente do Arrascaeta. O Flamengo com o Arrascaeta é uma coisa, sem o Arrascaeta é outra. É impressionante, é notório. E é toda vez que o Palmeiras escorrega, o Flamengo escorrega também. Acho que o Flamengo deveria jogar antes do Palmeiras, cara. Eu acho que essa seria a solução. Claro que é brincadeiras à parte, mas tenho certeza que se jogasse antes do Palmeiras, ele ia sentir tanto peso. Abraço aí, galera. Boa noite.
0: Valeu, garoto. Obrigado. Boa noite. Tem um Arrasca...
5: Qual foi o resultado da última rodada no Campeonato Brasileiro? O Palmeiras.
0: 2 empates, na verdade.
5: O Flamengo vem de uma vitória e um empate. Semana passada o Flamengo se aproveitou, então não é sempre. O Flamengo ano passado conseguiu ultrapassar o Palmeiras em vários momentos em que o Palmeiras tropeçava. Não é um quadro. E sobre a situação do Arrascaeta, é pra gente falar aqui, né? Sobre essa dependência com dados, ele se lesiona contra o Estudiantes. De lá pra cá, o Flamengo empata com o Vasco, vence o Grêmio, tem esse tropeço contra o Vitória que ele já não jogaria, e hoje contra o Atlético Paranaense. Então, o recorte é relativamente curto, e o Flamengo consegue ter esse desenvolvimento. O problema do Flamengo é que o Flamengo perdeu o Paquetá, que tinha muito mais impacto, ou tem mais impacto, na temporada do Flamengo que o de Arrascaeta.
1: Não, e outra coisa, não comparem, tá? Palmeiras empata com o Cruzeiro em casa. O resultado pior. O Flamengo vai enfrentar o melhor mandante do campeonato até então, fora, e consegue o empate. A gente volta aquele a 2 pesos e 2 medidas devido à proporção do Flamengo de ser o time a ser batido. Tem peninha até do Palmeiras, a galera. Os antes ficam nessa de diminuir até o Palmeiras de tanta atenção que dão pro Flamengo. O Palmeiras já é coitadinho não, tá, gente?
0: Ontem eu falei aqui no Esquenta e também durante o jogo do Vasco com o Internacional, o Joel Silva tava por aqui também. E eu falei que se antes do jogo tivesse um acordo pro Internacional empatar o jogo com o Vasco, que eu assinaria. Porque eu achava até que o Vasco poderia vencer, pelo que eu já tinha visto do Internacional. O Internacional fez 4-1. Foi o mesmo pensamento que eu tinha hoje para Atlético Paranaense e Flamengo, tá? E eu tava com esse pensamento também para Botafogo e Corinthians. Eu falei, o Corinthians na parte de baixo da tabela vai querer mostrar serviço justamente fora de casa contra o Botafogo, que vem de eliminação na Copa do Brasil. Ou seja,
5: um detalhe.
0: Se eu tiver que jogar na Mega Sena, eu perco.
5: A sequência do Flamengo: Atlético Mineiro fora, Clássico contra o Vasco, Grêmio fora, Furacão fora. O Flamengo fecha essa sequência com 2 vitórias e 2 empates. Então, 8 pontos, né? 8 pontos em 12.
1: Isso.
5: É um saldo extremamente positivo pela sequência. Vou repetir: o Flamengo enfrentou Grêmio, Atlético Paranaense e o Atlético Mineiro fora de casa. Desses jogos fora de casa, o Flamengo conseguiu 7 pontos de 9. uma sequência extremamente complicada. O que pesa é o jogo contra o Vasco. Dentro de casa, o Flamengo toma um gol no último minuto e cede o empate naquele 2x2.
1: E
0: depois está vencendo
1: toda a E a forma que o Flamengo se apresenta, muitas vezes mal, muitas vezes caindo de nível no segundo tempo, muitas vezes com uma característica de jogo que desagrada. E também a eliminação da Copa do Brasil, que também pesa negativamente no, na moral e no ambiente.
0: Rápido break, daqui a pouco eu tô de volta com o nosso fim de papo. 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
8: 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Hoje eu vou sair.

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1: 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Fala aí.
2: Amigos da TMC.
1: Opa,
2: aqui é o Enis de Itaboraí.
1: Enis,
2: cara, saudades do Felipe Luiz, saudades. Pena que no Brasil os brasileiros ainda babam ovo de português. Tudo baba ovo de português. Esse papo de técnico da seleção português, técnico do Flamengo de português, já deu. Caiu na real. Esses caras não tem nada pra oferecer. Esqueça isso. Volta, Felipe, volta, Felipe. Enis aqui de Itaboraí, um grande abraço.
1: Valeu, garoto. Enis, de Itaboraí. Volta Felipe Luiz ou Vegeta?
3: Não, não acho que é o momento. Também não acho que é o fim da era dos treinadores portugueses. Tem muitos gabaritados. A gente não pode combater preconceito com preconceito, né? Mas eu entendo a frustração do Enis, porque o Felipe Luiz fez um grande trabalho e o Leonardo Jardim ainda não chegou a esta altura. E não é a nacionalidade dele que vai bancar isso. Trabalho. Então, dá tempo ao tempo também para ele chegar nas metas ou não.
1: Dito isso, Léo Pinheiro, o Fluminense consegue os 3 gols que precisa frente ao Bolívar na terça-feira?
4: Acho difícil. Acho bem difícil. Mas eu vou torcer. Eu acho que é difícil pela fase vivida pelo Fluminense e pela obrigação do Fluminense entrar em campo tendo que fazer 3 gols. É muito diferente de você, por consequência, fazer os 3 gols, o que é extremamente acessível, tendo em vista a qualidade do time do Bolívar. Mas a pressão, todo esse cenário, é torcer também para o torcedor ter todo o equilíbrio, não acontecer uma afobação. Eu acho difícil, não é impossível, acho difícil.
1: Torelli, o Botafogo vai enfrentar o Independente Petroleiro da Bolívia no Paraguai. Tá, é bom a gente frisar isso aí por causa de questões políticas lá na Bolívia. O jogo vai ser no Paraguai. Botafogo consegue um resultado positivo fora de casa na Sul-Americana?
3: Cara, pouco me importa, mas acho que sim. Tô escalado nesse jogo?
1: Não faço ideia. Ainda não saiu a escala, não.
3: Ah, tomara que não.
1: A gente precisava de você ontem no jogo do Vasco.
3: Graças a Deus não fiz o jogo do Vasco. Fiz o Fluminense, foi ótimo.
1: Aí a gente precisava de você no jogo do Vasco ontem, porque o Vascão da Gama fora
3: de casa. Ah, é, tem essa.
1: Tem mística, essa máxima.
3: É.
1: Não, ou mínima. Não, é máxima, é máxima. Com o Torelli na escala do jogo do Vasco, tem uma tranquilidade pro lado do torcedor.
3: Torcedores, calma.
1: O Léo Pinheiro, Olímpia e Vasco. Vascão consegue?
4: Cara.
1: Quanto?
4: Eu vou falar a mesma coisa que o Torelli falou. Isso, cara. Pouco importa também, né? Não que só pra isso, mim, cara. Pouco importa também pra própria comissão técnica do Vasco da Gama.
3: Sim.
4: O Vasco tá muito mais focado no Campeonato Brasileiro. Então o que vier a lucro, acredito numa vitória, porque o Vasco fez até um bom jogo contra o Olímpia aqui jogando em São Januário, né? Então, dá pra vencer sim.
1: Torelli, 30 segundinhos. Qual é a boa de depois do fim de papo?
3: Comer um pratão de resto de churrasco que eu vou fazer agora.
5: De resto? Bom,
3: é.
5: Parabéns, vem.
3: Boa escolha de palavras. Sem a carne, porque eu não como. É isso.
1: Sobrou o quê? Pão
3: arroz,
1: de alho?
3: Arroz, farofa.
1: O pão?
3: Pão de alho, é isso aí.
1: Ah, é vinagrete?
3: Tô com muita fome, cara. Comi meio dia só. Comendo pedra nesse momento.
1: Mas tá encontrando ninguém com PVC.
3: É, tá qualquer coisa.
1: Andando com o nosso PVC aqui da
3: TV. Vou desmaiar.
1: Léo Pi, além de ir pra casa dormir, qual é a boa?
4: Dormir.
1: Não, tem que ter outra.
4: Não, tem boa, é dormir pra casa e dormir. Tô extremamente estressado, amanhã é um dia longo.
3: É verdade.
1: Eu ia chamar o João Leite aqui, mas o João Leite até sumiu aqui do nosso quadro.
3: Mas é um bom ponto, se eu comer muito eu não vou conseguir dormir direito e amanhã é um dia longo.
1: Amanhã é um dia longo, amanhã tem convocação da seleção brasileira com cobertura da TMC. Cara, tem muita coisa bacana amanhã, começando 7 da manhã. Eu vou passar aqui, ó, como é que tá a escala. 7 da manhã tem Rafael Alves e também Joel Silva repercutindo tudo Já nas primeiras horas do dia, na parte da tarde, o Léo Rezende junto com o Léo Pinheiro lá no Museu da Manhã, trazendo todas as informações, e o Yuri Duque vai estar rodando pelo Rio de Janeiro acompanhando a repercussão dessa convocação. Teremos o Papo 1 de meio-dia às 2 com o Torelli. O Vitor Costa estará por aqui também junto com o Brandão. E Papo 2 a gente não vai apresentar porque a gente tem a convocação na seleção brasileira acontecendo amanhã no Museu do Amanhã aqui no Rio de Janeiro. Então fica o convite para você acompanhar a TMC nessa segunda-feira. Léo Pinheiro, valeu, hein? Obrigado. Até a próxima.
3: Até amanhã.
1: Até amanhã tem mais aqui com Léo Pinheiro. Torelli, amanhã também, né? Papo 1, né?
3: Sim, grande abraço para vocês e para nossa audiência.
1: Valeu demais, João Leite, valeu, tamo junto, a galera da nossa produção, agradecendo também ao DJ Marcão Viana pela parceria, estamos juntos, você esteve com a gente aqui no nosso fim de papo, a Transamérica é TMC, e quem escuta sabe.
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2: Depois do
3: ele fatura bilhões de dólares. Entretanto, o PCC ele foi crescendo, né? Essa movimentação ela foi se agigantando. E o que que ele tinha que fazer? Começar a lavar esse dinheiro. E nessa lavagem de dinheiro, ele começa a fazer, né, essas ligações com bancos, com gasolina, com igreja, com ração de cachorro, com aras, com criação de gado. Ou seja, né, o produto e o provento do crime de tráfico de droga, principalmente o tráfico de droga, começou a ser, entre aspas, investido, diversificado em outros segmentos, que é o que a gente assiste hoje, por exemplo, na Faria Lima. As pessoas têm que entender que ser integrante de uma organização criminosa, né, necessariamente você não precisa carregar 1 quilo de cocaína nas costas, né? Você não precisa trazer uma mochila com 30 quilos de cocaína que mais ou menos custa R$400 mil. O fato de você investir dinheiro, né, de você participar emprestando, por exemplo, o seu nome para essa organização criminosa, teoricamente pode, né, ser entendido como um integrante da facção criminosa. Então o PCC ele foi diversificando, né, o produto do crime de tráfico. Começou a investir em gasolina, em postos de gasolina, depois ele cresceu do posto de gasolina e foi para refinaria, ou seja, tudo isso é a consequência dessa movimentação bilionária que gera o tráfico de entorpecente. E por isso essa ligação, né, com outros segmentos. Um ponto neurálgico para toda organização criminosa, e aí a organização criminosa começa a se diferenciar e passar para o campo de uma máfia, é exatamente, né, essa simbiose com o Estado, que leia-se, chama-se corrupção.
4: Tá certo, batemos um papo com a desembargadora do Tribunal de Justiça de São Paulo, a doutora Ivana Davi, aqui conosco em mais um programa especial de A Cidade é Sua, 20 anos desde aquele maio histórico, maio de 2006, com os ataques do PCC. Doutora Ivana, muito obrigado mais uma vez pela participação. TMC, sempre abrindo as portas para a senhora. Até uma próxima.
3: Até uma próxima. Eu que agradeço sempre. Parabéns pela pauta.
4: Valeu, a gente que agradece. Agradece também a sua audiência nessa programação especial, nesse A Cidade é Sua, um programa especial, inclusive, como eu falei, 20 anos daqueles ataques que marcaram São Paulo e mudaram a história, inclusive, né, da segurança pública do Brasil. Duas décadas depois, as consequências daquele maio lá de 2006, elas ainda ecoam pelas ruas da maior cidade do país, do maior estado aqui da nossa nação, nos presídios, nas decisões do nosso estado também, é claro. A TMC segue acompanhando de perto esse tema, ouvindo os especialistas, que é o que nós fizemos hoje, é claro, cobrando respostas também e mantendo você sempre bem informado. Foi um prazer, você continua com a programação da TMC. Um ótimo fim de semana a todos. Aquele abraço.
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8: 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E tá chegando o seu programa favorito, o Sobremesa. A entrevista da vez é com a psicóloga doutora Anaí. Por 20 anos, ela resolveu as brigas, os conflitos de família no programa casos de família. E no comando desta conversa, você já sabe, estão o Lucas Salles, o Marcelo Batista e a Mini Ruth. Fique então agora com o Sobremesa.

0: 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Seja muito bem-vindo, muito bem-vinda. Começa agora o Sobremesa, o seu programa favorito. Comigo, Lucas Salles, e também com os outros dois apresentadores. Ao meu lado tem ela, Mini Ruth.
1: Já vou chamar a Virgínia para dar uns rolezinhos comigo.
2: Não vem não que o meu mundo caiu depois que esse relacionamento sólido terminou.
0: Tão sólido, né?
2: Meu mundo caiu. Ó, mas nós estamos no YouTube, TMC News BR, também imagem pra você curtir, né? A nossa bela cutis, que a gente faz maquiagem, a gente se prepara pra estar bonito pra você. Então vai lá pro cacete do YouTube pra ver a gente, tá? Deixa o seu joinha, se inscreve no canal e pode comentar e mandar pergunta por lá também. A gente vai ver? Não, mas manda.
0: E além disso, nós estamos em todas as redes sociais. 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É só ir lá acompanhar @TMCNewsBR. E pra você que nos ouve com o seu ouvido, seja no fone de ouvido, no rádio do carro, ou até mesmo no trabalho, em casa, no computador, venha participar do nosso programinha de meu Deus. Eu vou fazer uma pergunta e você pode responder através do WhatsApp 011 97221 1001.
2: E a pergunta de hoje é... porque agora isso aí tá viralizando, esse negócio aí. Tem que tomar cuidado, hein? Quem você gostaria que tomasse um galão inteiro de detergente?
0: Nossa! Lembrando de uma coisa muito importante. Nunca, jamais, sob hipótese alguma, tome detergente. Estou errado, não faça isso. Mesmo que você tenha visto um vídeo, ah, eu vi uma pessoa brincando, não faça, não vá gravar vídeo tentando beber, não, não faça nada disso. Não coloque a sua vida em risco, não beba detergente. É proibido, terminantemente proibido, beber detergente, tá bom? Mas dito isto, essa informação que eu acabei de dar, quem você gostaria que, hipoteticamente falando, bebesse um galão de litro de detergente?
1: Mini Ruth. Ai, eu compraria uns 5 aí, né?
0: Mas pra quê?
1: Eu odeio muita gente. Ah, eu acho que todos os ex, eu acho que deveriam tomar detergente.
2: É mesmo?
1: É, nossa. Todos.
0: E você, Batista?
2: Eu acho que o Fábio Porchat. Eu volto no Porchatzinho.
0: Vocês pegaram no Porchat. Coitado do Porchat.
2: Chato demais. Chato. Chato, chato demais. Porchat. Podia, aliás, tomar um diabo verde também.
1: Que isso?
0: Poxa, Batista, poxa, tá direito de resposta, hein? Te esperamos aqui pra você responder. O Batista.
2: Ué, ele não é da zoeira?
0: Não é da zoeira?
2: É verdade, verdade.
1: Porra, Batista tá usando a hashtag por chato, não deixava, hein?
0: Então eu quero saber de você. Agora, você que me ouve com o seu ouvido, você já sabe que não pode tomar detergente sob hipótese alguma. Mas, hipoteticamente falando, quem é que você gostaria de ver tomando um galão de detergente? Mande pra gente no arroba. Não, no arroba não, no telefone 011 97221 1001. E se quiser também mandar no arroba, pode mandar na TMC News BR no nosso canal no YouTube. Agora, amigos e amigas, vamos então para a nossa entrevista de hoje. Hoje a nossa entrevista vai ser com uma pessoa que estudou, tá? É uma pessoa que realmente se dedicou. Olha, só no trabalho que ela fez na televisão foram mais de 20 anos. E além disso, ela também é autora, lançando o livro O Amor Não Dói. Falaremos com ela, a psicóloga que resolveu os problemas dos participantes do programa Casos de Família por mais de 20 anos. Senhoras e senhores, ela, Anaída Mico!
3: Seja muito bem-vinda.
1: Obrigada pelo convite, adorei.
0: Nós é que te agradecemos muito. E a nossa primeira pergunta, quem faz é ele, Marcelo Batista, inimigo número 1 de Fábio Porchat.
2: Não sou. É, doutora Anaí, a gente tem um ranking de sobremesas que a gente vai divulgar no dia 31 de dezembro, às 23h50, com Mayara Bastianello ao vivo aqui na TMC. Qual a sua sobremesa preferida?
3: É... creme de papaya.
2: É? Olha, eu achei que ela ia falar torta de climão.
0: Ó, segundo voto nessa semana o creme de papaya, hein? É com licor de cassis?
3: Sim.
0: Então tá bom.
2: Eu acho que tem alguém trabalhando nos bastidores, alguém de churrascaria pra fazer esse... Porque só tem churrascaria essa desgraça de creme de papaya.
3: Tem em qualquer lugar.
2: Não, só churrascaria.
3: Não.
2: Churrascaria que vem aqueles, aqueles tiramisu duro que você quebra a colher e torta a colher pra comer.
3: Imagina. Ou pode ser. É que eu acho tão digestivo, tão leve.
0: É uma delícia. Eu adoro. Anaí, eu gostaria de começar a nossa entrevista tentando entender por que que você foi parar no Caso de Família, um grande programa de enorme repercussão, que tratava de assuntos familiares, de amigos, de pessoas que tiveram uma situação mal resolvida. Como é que você foi parar lá?
3: Foi totalmente sem querer. Porque antes era um psicólogo diferente por programa.
0: Sim.
3: Então eles não tinham mais onde arrumar tanto psicólogo. Então eles iam, eles começaram a ir às clínicas. E na minha, que eu trabalhava, tinha muito psicólogo. E eu demorei um tempo pra ir. Eu demorei uns 3 meses pra ir. Aí falava, ah, vai. Eu falava, não, eu tenho vergonha, imagina, televisão, nunca fui. Aí um dia eu topei, fui, amei, descasquei.
0: Caramba, descascou os participantes.
3: Aí depois de 2 meses me fizeram uma proposta pra ficar fixa. E
2: efetivaram.
3: Eu fiquei 22 anos.
0: Mas mesmo? Você amou o cachê ou você amou a não, realmente participar?
3: Não, o cachê era um... Era
2: ela
3: muito
2: foi
3: ruim.
2: Plano de saúde. Plano de saúde.
3: O convênio deles era maravilhoso.
2: Viu? É.
3: Não, mas eu demorei anos pra ter.
2: Tem lugar que eu trabalho que é só pelo plano de
3: não,
2: saúde.
3: Não, eu levei mais de 10 anos pra eles me...
0: Que isso, jura?
3: Sim, sim. Eu recebi um cachê de participação.
0: Entendi.
3: Bem fraco.
0: Então você é mesmo pra diversão, pra bel prazer.
3: Eu aprendi muito lá.
0: Jura?
3: Eu aprendi muito. Sabe, eu adquiri muito mais poder de síntese. Sabe, de conseguir
0: que
3: ir
0: que é um
3: no
0: poder
3: ponto.
0: De, um poder de síntese seria o quê, doutora Anaí?
3: Eu não fico enrolando.
0: Entendi.
3: Eu sou muito... Mas eu já era também, né? Por isso que eles me efetivaram. Porque eu tinha 3 minutos pra falar alguma coisa que mexesse com a pessoa, né?
0: Claro.
3: Mas assim, eu sou muito direta. Eu não fico enrolando. Eu não fico encebando. Fazer vídeo no YouTube que tem que fazer vídeo mais longo, pra mim é complicado. Porque é aquilo e é isso aí, entendeu? Não precisa ficar enrolando. E lá, sim, você captar de tudo aquilo que eu ouvia, que era uma loucura, o que que era interessante, o que que eu tinha que pegar para apontar, o que que era o principal de toda aquela história. E isso foi me ajudando muito, de bom.
2: Doutora Anaí, a gente tem uma integrante aqui no programa.
1: Ah,
2: ela vem. Que ela faz terapia. É com o chat GPT. Eu queria saber o que que você acha disso e dessas pessoas que utilizam a IA para fazer terapia.
3: Eu acho inútil, né? É inútil.
2: Viu?
3: Mas, assim, precisa entender quais as razões. A pessoa às vezes está sem
0: economizar.
3: Tempo,
0: está
3: dura, tem a resposta imediata, não precisa de fila, não precisa sair de casa. Tem N razões. E tem um lado interessante? Tem.

0: Né? Isso mostra que a gente está com muito problema para confiar nas pessoas e para conviver.
1: Então a recomendação isso... é que as pessoas não façam isso. Não vão se consultar.
0: É inútil. Como que vai consultar? Não é. Tem o que consultar.
2: Falando em tecnologia, né? Até a gente abriu o programa brincando aí sobre o relacionamento da Virgínia, do Vini Júnior, enfim. Hoje, né, eles acabaram terminando, a Virgínia anunciou o fim do relacionamento. E o que muita gente tem comentado é que ela postou um texto. Eu vou até ler um trechinho. Ela diz assim numa foto com o Vini Júnior.
1: Abre aspas.
2: Abre aspas. Eu sempre vou me permitir viver. Viver algo de verdade, sem medo, sem cálculo e sem deixar de ser quem eu sou. Ela postou um textão que muita gente tem comentado falando que talvez seja feito com IA. Às vezes ela jogou no chat GPT, né? E saiu isso. Porque eu acho que talvez as pessoas tenham usado muito a tecnologia também pra blindar o sentimento. Você acha que a tecnologia atrapalha hoje nos relacionamentos, doutora?
0: Não, o que atrapalha é o uso que a gente faz de qualquer coisa, né? Eu acho que a tecnologia, as redes sociais, a internet, tudo isso veio para facilitar, para somar. Só que a gente faz um uso equivocado. A gente substitui tudo. Por isso, a gente vê... Por exemplo, hoje em dia, muitas pessoas se relacionam por meio da internet, por meio de rede social, com todo mundo palpitando. Eu li essa postagem e ela, inclusive, no final, ela fala... Vivam suas vidas que eu vou viver a minha.
2: Sim.
0: Virgínia, fica tranquila que eu tenho tanta coisa pra fazer. Eu vou viver tua vida mesmo.
1: Zara não ia gostar, não? De pegar ter um jatinho, não. Encontrar com o namorado, jogando.
0: Eu tenho um monte de gato, eu já cuido de tanta vida, eu tenho tanto paciente. Nossa.
1: Dona Anaí, você, fica inclusive, tranquila. Está lançando o livro O Amor Não Dói.
0: Já lancei.
1: Perdão, a senhora já lançou o livro. Eu... tive um pequeno erro na conjugação do tempo verbal.
0: Sim, sim.
1: A senhora já lançou o livro O Amor Não Dói, além de ter ficado durante mais de 20 anos vendo causos e problemas de relacionamento. Você tem um olhar bom? Você já consegue olhar para um casal e saber se vai dar certo ou não?
0: Não.
1: Não consegue ver isso?
0: Não. Não, agora. Porque hoje a gente vive muito de aparência. Você vê o tempo inteiro casais que falam que se amam em fotos, em lugares paradisíacos, dali 2 dias eles estão se matando. E descobre-se traição, então você não sabe mais o que,
2: então,
0: em
2: melhor,
0: que você pode confiar.
2: O melhor é namorar alguém que é low profile, que não posta nas redes sociais.
0: Ué, se a pessoa tem essa necessidade de viver coletivamente, de se relacionar coletivamente... Eu acho que cada um sabe de si, daquilo que gosta. Eu não sou contra nada, nem contra ninguém. Eu não faço isso com a minha vida, né? Eu mal dou conta dos meus perrengues. Imagine todo mundo palpitando. Eu tenho que decidir minha vida. Se você abre para o mundo, você vai ouvir um monte de besteira e depois fica falando...
3: Chorando no banho.
1: A senhora já se casou quantas vezes?
0: Três
1: vezes.
3: Pergunta, então, Lucas.
1: Não, que isso? Pera aí, gente,
3: que isso?
1: Agora
3: entrando na intimidade da convite.
0: Eu sei o que eu tô falando.
1: Exatamente. Agora com o dilema.
3: Ah, é? Eu ganhei quatro.
1: Se a senhora me respondesse, só fui casado uma vez. Eu falo, então a senhora tire o seu diploma e dê para o Batista. Porque o Batista já se casou 4 vezes.
0: Mas a gente pode casar 10 e não aprender.
1: Tá vendo? Olha que bonita a frase, hein?
0: É, mas é.
1: E o que é que falta, então, pra aprender, pra pessoa que está nos ouvindo, pra ela não ter que ficar galgando um relacionamento depois do outro?
0: Se conhecer bem, não jogar expectativa no outro, não é o outro que vai resolver a tua felicidade. E a gente vê isso, eu vejo muitas mulheres que não conseguem ficar sozinhas. Né? Como se o homem fosse uma muleta, como se ele... Hoje em dia, ninguém tá dando segurança pra ninguém. A gente tem que entender que a gente precisa se virar. E o outro é um complemento. Que legal que é ter alguém, sabe? Mas não, eu não posso respirar o ar da pessoa.
1: Isso independente do gênero, acredito eu. Claro.
0: Claro.
1: Né? Entendi. Bom, agora, voltando para o assunto que eu acho que é perfeito para esse momento, que é o caso de família. A gente sabe que em alguns momentos quase saiu pancadaria naquele...
0: Não, saiu sempre. Quase, era tudo editado. Apesar de falarem que era tudo combinado.
1: Aí eu falar, era tudo combinado?
0: Claro que não. Não,
1: tudo certinho. Vocês iam lá, pesquisavam as histórias, traziam, né?
0: A gente pegava coisa, sim, combinada. Porque ninguém tem bola de cristal. Se é uma briga de vizinho, se vocês dois combinarem que vocês se odeiam e forem lá brigar, como é que nós vamos saber?
1: Ah, entendi.
0: tem como, gente. Ah, não é combinado com o programa.
1: A pessoa pode combinar entre ela. Ela manda uma carta ao programa, um e-mail dizendo, ó, tenho um problema com o meu vizinho. E pode ser tudo armado sem...

0: que a produção saiba.
1: Não tem
0: só
1: a
0: pra
1: dúvida.
0: Aparecer. Só pra aparecer. Sim. Mas então, mas os casos que são reais, que quase acabam na porradaria ali. Teve algum que você pensou, ah, deixa bater. Bater esse cara.
2: Esse merece.
1: Claro.
2: Esse...
1: Principalmente homem que batia em mulher.
0: Eu tinha isso. Ah. Eu não acompanhei. Isso eu não acompanhei.
1: Nossa, olha, teve um caso de um cara que ele saía pra trabalhar e deixava a esposa acorrentada.
0: Que isso?
1: Uma coleira de pente pra ela não trair.
0: Caramba, que animal.
1: E ela ficava. Ela achava legal. Ela falava, se é esse o preço pra ele ficar sossegado. Então, caramba, tudo bem.
0: Ela aceitava. Que loucura também de aceitar.
1: Então.
0: E é um relacionamento tóxico, né? Dos dois lados, né? Da pessoa que aceita, da pessoa que faz, né?
1: Então.
0: Que loucura.
1: Hoje em dia, por exemplo, a gente vê. Morrem 4 mulheres por dia.
2: Caramba.
1: E doutora, a gente não sabe explicar o que está acontecendo.
3: E ver tanta briga lá no programa fez você perder a sua paciência de psicólogo, aquele monte de treta. Você fala, meu,
1: eu não aguento.
3: É.
1: Eu nem podia, mas por dentro, às vezes, era um vulcão.
3: É.
1: Agora, o que me deu
3: aí
1: esse programa...
3: Aí você ia
1: para
3: terapia.
1: Sabe o que esse programa me fez? Me aproximou muito mais de Deus, porque eu agradecia muito, eu tinha muita gratidão por ter bom senso, por ter critério, por ter uma vida tranquila, por não passar por aquilo. Então, eu tinha muita gratidão pela minha vida.
2: Que legal.
1: É, e eu atendia muita gente lá, viu?
2: É?
1: Quando acabava o programa, por isso que eu sei que é verdade. Atendia no consultório. Quantos grupos eu fiz com pessoas que iam lá, que não era minha obrigação, mas eu queria.
0: Mas você ia lá vender seu peixe e falava, tô vendo que tá com problema aí, vai lá no meu consultório.
1: Imagina, era tudo de graça.
0: Tudo de graça?
1: Claro.
0: Que legal da sua parte, né?
1: Imagina,
2: muito legal.
0: Como pagar. Pro bono, como a gente costuma falar, né? De graça, que bonitinho. O Batista tá vendo, olha aí, um profissional da área da saúde prestando serviço de graça.
3: E o que eu tenho a ver com isso?
0: Você poderia...
1: Kiko?
0: Você poderia ir lá se consultar com a doutora, 4 casamentos, vamos ver se Kiko...
3: Você quer que eu vá lá, isso.
0: Claro. Tá vendo?
3: É, mas você...
1: Depende, às vezes esposas estão vivas.
3: É? Tá tudo
1: tranquilo.
3: Tudo tranquilo.
0: Pagando pensão até hoje. Por isso que ele tem 3 empregos. Só por isso.
1: Você tem filho com todas?
3: Não, só com a primeira.
1: E tá pagando pensão pras outras?
3: Não.
1: Aí eu ia conversar com você depois, mais
3: ele
1: tarde.
3: Ele é um fanfarrão, esse menino.
2: Olha lá.
0: Batista, já que eu sou fanfarrão, traga aí. Vamos fazer uma brincadeirinha.
3: É o seguinte.
0: Roda, doutora Anaí.
3: É o seguinte, doutora, a gente separou alguns títulos, né, de brigas, de casos de família, e aí a gente quer saber se estivesse no seu consultório, se você falaria libera ou interna, tá certo? Mini Ruth, manda ver aí.
2: O Batista a gente sabe que já é interna, mas a primeira é a seguinte, tomei tanta pílula do dia seguinte que eu estou em 2055.
3: Libera ou interna?
1: Não, instrui.
3: Instrui. Largue essa sirigaita e fique comigo.
1: Nossa senhora, interna.
2: Gordinho...
1: É brincadeira, hein, gente?
2: Gordinhas dançam com os maridos e as amigas magrinhas ficam com inveja.
3: Interna ou libera?
1: Libera.
3: Libera? Recalque de piranha não atinge sereia.
1: Ah, atinge.
3: Atinge.
2: Se é mulher fruta, tá estragada.
1: Judia Santa, nada.
3: Interna ou
1: libera? Não, tem gosto pra tudo que é fruta.
3: Olha, libera. Eu tô gato, minha mulher está um bagulho.
1: Ah, interna.
2: E como é bom ser vida louca?
1: Depende, não. Interno, hoje em dia tá muito complicado ser vida louca.
2: Ufa, ainda bem, vida interna.
3: Ô, doutora, tem gente que nem terapia resolve ou não?
1: As pessoas que nem terapia resolve, elas não vão procurar terapia.
0: Faz muito sentido. E todo mundo precisa de terapia?
1: Eu acho que para autoconhecimento, sim. Eu acho bem legal, porque a gente tem muito gatilho. Às vezes acontecem coisas que você não entende por que você está tão nervoso, irritado, angustiado com aquilo. Porque mexe, às vezes, com coisa que você não se liga, que você não se toca, né? Então, eu acho que para você se conhecer melhor, eu acho que é muito válido terapia.
0: Eu quero fazer uma provocação. Você me permite?
2: Lá vem
3: o abujanra. Ó, abujanra agora.
0: Que é a vida. Dona Anaí, é o seguinte, a gente recebeu um convidado, convidada aqui, para ninguém saber quem é. Que veio falar sobre saúde mental e tal, tudo bom. E aí falou o seguinte, que hoje em dia, realmente, né, o burnout, que é o mais conhecido como esgotamento mental, que está... É uma doença, é uma epidemia que está acontecendo. E eu queria entender de uma psicóloga, porque a convidada, o convidado que veio aqui não era. Eu queria saber de você, que é realmente uma pessoa formada, que estudou para isso. O que está acontecendo que a nova geração não tem uma certa resistência que as outras gerações tinham? Por exemplo, eu nunca ouvi meu pai falando a expressão "estou cansado mentalmente, estou com esgotamento mental". E ele saía de casa às 6 da manhã, voltava 6 da noite. Por que que isso está acontecendo com a nova geração?
1: Porque hoje em dia, qualquer problema que um filho apresente, ele não recebe um corretivo, ele recebe um diagnóstico.
0: Entende? Faz muito sentido, verdade.
1: Não faz? Então, se a criança está com algum problema, leva e... Ah, ela está com isso, está com aquilo. Então, é uma geração que precisa se fortalecer um pouquinho mais, né? Porque não tem muita tolerância à frustração. Os pais, eles mudaram, né? Os pais da minha geração, eu já fugi, apesar de eu ser antiga, a minha geração, eu já fui muito mais moderna com a minha filha. Mas eram pais que não tinha esse mimimi. O pai era autoridade, a mãe era autoridade. Hoje, os jovens, eles não sabem lidar muito bem com ordens, com hierarquia, sabe? Então... tudo isso vai prejudicando. Agora, essa coisa do burnout, por exemplo, quem trabalha na saúde, em bancos...
0: Comunicação também.
1: São coisas assim, atividades que deixam a pessoa muito nervosa, muito tensa, ou é muito competitivo, tem muita meta para bater, aquela coisa. E é isso que está dando muito burnout. Entendi. Não é só com a geração mais jovem, não.
0: E você acha que uma pessoa como a Isabela Camargo, que diz muito sobre burnout, você acha que uma pessoa que não é psicóloga e nem um médico deveria falar sobre burnout? Deveria, inclusive, citar que pode diagnosticar alguém com burnout?
1: Eu acho meio um pouquinho temerário, né? Ela é o quê?
0: Ela é uma comunicadora, uma jornalista que se formou em jornalismo, teve um acidente em 2018... de lá ela foi ao hospital, mas antes de ir ao hospital com o burnout, ela apresentou um segundo jornal da casa e depois sim ela ficou internada um tempo e agora presta sua vida a trabalhar a favor da reforma da RN1, que visa inclusive...
3: NR1.
0: Muito obrigado. E ela visa colocar o burnout como uma doença séria e ser tratado tal qual qualquer outra doença que um possível funcionário venha a ter. E ela disse aqui conosco de que ela poderia diagnosticar uma pessoa se ela está a ponto de ter um burnout. Essa palavrinha horrível, né? Burnout. A ponto de ter um problema muito sério, um esgotamento mental, de chegar no seu ápice. Eu queria saber de você, uma pessoa que não é formada em psicologia e nem é um neurocientista, ele pode fazer isso?
1: Então, eu acho que tem pessoas que estão estudando bastante, pegam todos esses elementos. Hoje em dia você tem resposta para qualquer coisa. Você entra no chat GPT, você tem resposta de qualquer coisa. Então fica um pouquinho... É difícil responder isso, né? Eu sei que eu estudo pra caramba e não diagnostico. Eu tenho muito medo, muito receio, porque a gente não fecha diagnóstico assim. Ainda mais assim, num bate-papo, mesmo no caso de família. Sabe, eu jamais falei, olha, você tem isso, aquilo. Eu falo, busque ajuda, procure ajuda. Sabe, você tem que encaminhar para um profissional da área. Não adianta você falar o que você acha.
3: E doutora, agora, o que o povo está preocupado é o seguinte. Porque segunda-feira tem a convocação da seleção brasileira para a Copa do Mundo.
2: É verdade.
3: Aí eu quero saber, você como psicóloga, você que manja dos Paranauê, esse término de relacionamento da Virgínia com o Vini Júnior, às vésperas do maior torneio de futebol do mundo, que aliás a TMC estará lá como emissora oficial, né? Isso pode ajudar o Vini Júnior ou pode ele ficar deprê porque terminou e pode atrapalhar a nossa seleção canarinho?
1: Olha, eu não acompanho o caso, mas às vezes você não tem como, você vê foto o tempo inteiro, você vai rolando o feed, ele não me parece abalado. Não acho que vai...
0: Será que ele também queria? Porque eu tô na teoria. Será que às vezes ele queria?
3: Uma galha aí.
2: Cara, eu fiquei sabendo que ele terminou com a Virgínia. Não, a Virgínia terminou com ele, né? Porque eu adoro o jeito da Virgínia. Ela vai até o lugar em outro país pra terminar. Eu bato palma pra ela nisso, que já terminaram comigo por mensagem, viu, doutora Anaí? Foi péssimo.
1: É, mas é mais econômico. Você pensa sempre a esponja, você precisa ter muita bala na agulha, né? Fala sério, imagina que eu vou pegar um avião.
0: Isto é uma doutora, senhor.
1: Eu sou prática.
0: É isso, se consulte pra rir. Anaí,
3: pra chegar lá e falar, não te quero mais. Aí pega e volta.
1: Nossa, mas isso é uma síndrome de protagonismo, né? A vontade de talvez ouvir, não, eu quero.
3: Você acha então que ele não tá abalado?
1: Ai, não me parece. Não nem parece. Ela, gente, nem ela.
2: É, eu fiquei sabendo que ela terminou com ele, uma hora depois ele já seguiu novas modelos no Instagram.
0: É isso aí, Vini Júnior. Tamo junto, garotão. Vambora.
2: O que a senhora acha, inclusive, sobre essa galera que não consegue mesmo ficar sozinho, sabe? Emenda um relacionamento no outro. Por exemplo, a própria Virgínia, né? Ela terminou com o Zé Felipe, foi ficar com o Vini Júnior e o Zé Felipe também. Ela teve um breve relacionamento com a Ana Castela. Então, isso mostra que as pessoas não servem ou não conseguem ficar sozinhas, né? Tem alguma dica?
1: São pessoas... Isso acontece muito, né? São pessoas que colocam a validação pessoal no outro. Então, eu valho com quem tá comigo, se eu estou com alguém, se alguém me quer, sabe? E isso é muito complicado. Porque você vai em relacionamentos rebote. Você acabou de sair de um relacionamento que você teve uma história, constituiu uma família. Isso não tô falando dela, no geral... Né? Dali 2 meses você já tá morta de paixão por outra pessoa, sabe? É desmerecer o que passou, é tudo tão fluido, é tudo tão rápido, tão passageiro, tão líquido. Por isso que tem os relacionamentos líquidos que se fala hoje em dia, sabe? Ninguém faz mais luto, ninguém vive um luto do que passou, se reorganiza. Sabe, o que eu quero fazer, o que eu não quero mais pra mim. Você vê que são sempre os mesmos erros.
2: Sim.
1: Então você não vai ter resultado diferente se você comete sempre a mesma besteira.
3: Tá vendo?
2: E quem consegue, mesmo erro. Quem consegue ficar mais tempo sozinho, né? Eu não sei se existe alguma pesquisa
3: aí
2: sobre...
3: é feio. Não consegue nada mesmo.
2: Homens ou mulheres, quem se dá melhor nessa de conseguir ficar sozinho após um relacionamento?
1: Eu acredito que hoje em dia tá meio a meio, porque as mulheres estão muito desgostosas, muito assustadas com os relacionamentos, e homens também, porque eu recebo homem em consultório que fala pra mim, eu não confio mais em mulher nenhuma. E tem mulher que fala, não tem mais como me relacionar, né? Mas a carência é muito grande. E é um paradoxo, porque a gente pode falar com qualquer pessoa em qualquer canto do planeta, a gente tem comunicação 24 horas por dia e nunca a gente se sentiu tão sozinho.
2: É verdade.
1: Né? Então é buscar no outro um colo que não tá sabendo se dar.
2: Olha só.
0: Agora, Anaí, você que é a doutora, psicóloga, durante mais de 20 anos esteve lá no Caso de Família ajudando casais, pessoas que estivessem com algum problema e que também já lançou o seu livro, O Amor Não Dói.
3: Adoro.
1: Se doer não é amor.
0: Se doer não é amor. Eu tenho uma pergunta pra você que eu quero saber do seu lado mais psicólogo possível. Os psicólogos, eles estudam sobre a mente humana, sobre o comportamento, certo? Então é a hora da PPP. Pergunta problemática e polêmica. Anaí, você não pode fugir dela. Você tem que responder. Durante os 20, quase 22 anos consecutivos de Casos de Família, teve algum momento que você olhou para algum participante e conseguiu ver que ali era um possível serial killer ou não? Ou uma pessoa com tendências maquiavélicas,
3: psicopata?
1: Já foi um monte de gente bem estranha, mas até aí não tem como a gente imaginar isso, né? Você pode achar uma pessoa com uma cara esquisita, um comportamento, mas lá também era tanta doideira, eles pegavam fogo de um jeito que não tem como ter parâmetro. Precisaria fazer um estudo bem mais aprofundado.
0: Não dá pra ser superficial, não. Né? Só no momento.
1: Isso é muito sério, né?
0: São 40 minutos ali, né? Que você tá vendo a pessoa, interagir da pessoa.
1: E a plateia pilhando muito. A Cristina pilhava. Então é um show.
0: Claro.
1: Não deixava de ser, né?
0: É entretenimento. Isso é óbvio. Exatamente. Não dá pra não ser. Inclusive tem que ser entretenimento. Mas tinha, obviamente, um pouco de ciência ali por trás.
1: Sim.
0: Tinha uma filosofia, tinha um psicólogo.
1: Eu me comovia muito.
0: É. Qual o caso que mais te comoveu?
1: Nossa, casos dos pais que não aceitavam os filhos gays me doía, sabe? Nossa, teve um que a mãe falou, eu preferia um filho estuprador, assassino, do que gay.
2: Gente,
1: era muito violento. Eu achava de uma violência muito grande e eu abraçava, eu chorava junto. Eu sou muito emotiva, eu sou uma manteiga. Ficava com raiva também. É, programa de transformação, quando os maridos iam para as mulheres fazer a transformação, aí você olhava os homens, era cada bagaço. E aí falava, agora sim, eu falava, agora você também tem que se tratar, tem que se cuidar, não sei o quê. Sabe, então eu sempre falei, eu sempre tive liberdade para falar, eu acho que você pode falar qualquer coisa, desde que você saiba falar, né? Porque não adianta você ficar falando coisinha bonitinha, você tem que falar. Muito diálogo desconcertante, inconveniente, desagradável é o que resolve.
0: E uma dúvida só, o SBT alguma vez te direcionou para um tipo de resposta, te limitou, te censurou alguma vez? Aconteceu?
1: Nunca. Olha, a liberdade que eu tinha é porque não é nem modéstia, mas eu me considero uma pessoa que tem bom senso, sabe? Então eu nunca passei do limite. E já fui dura em muitas opiniões que eu dei lá, porque lá eu dava conselho. Lá eu não era uma psicóloga, nem tem como ser lá, né? Mas assim, eu sempre falei aquilo que meu coração mandou, aquilo que eu achava que ia ajudar aquela pessoa ou quem estivesse em casa. Porque tinha gente lá que nem me olhava, nem me ouvia. Sempre teve de tudo lá.
0: Entendi. Bom, agora eu gostaria de dar uma agitada nessa nossa conversinha.
3: Nossos ouvintes,
0: por
3: né?
0: favor. Mini Ruth, concorda comigo? Vamos dar uma agitadinha?
2: Vamos dar uma agitada, que eu tô igual a plateia dos caras de família, só agitando aqui, meu
0: então,
2: filho.
0: Então vamos lá, é hora do Batista trazer a sua interação.
3: Exato, e depois eu tenho uma última pergunta aqui, viu? Minha. Nossos ouvintes mandaram aqui algumas questões. A Marta Messias: descobri que meu amante também é casado e não me contou nada. Devo dar uma segunda chance pra ele?
1: Isso é no mínimo irônico. Porque, gente...
3: É o cara que sente ciúmes da amante, né?
1: O que ela tá buscando, ela e ele? Por que que ele omitiu? Tem muitas camadas, né, essa história. Quer dizer, ela está exigindo uma fidelidade do amante. A fidelidade dela com o marido está em quinto plano. É um casamento aberto? De repente é também.
0: Não, mas nesse caso não seria amante, né? Seria contatinho, né?
2: Sobre casamento aberto, né? Muita gente tem relacionamento aberto. A senhora acha que, por exemplo, o Neymar talvez tenha um relacionamento aberto? Porque muita gente...
1: Não, ele não ia achar graça.
2: Será?
1: Não. Caramba. Aliás, muitos homens não acham graça nisso. Qual é a graça de trair se for permitido?
2: É verdade.
0: Vamos lá, vamos voltar para nossa brincadeirinha. Essa foi a primeira mensagem que a gente recebeu do ouvinte. Mini Ruth, traga a segunda mensagem.
2: Vamos lá, o B. Costa, ele mandou: meu marido passava o dia todo conversando com o chat. É melhor eu ficar conversando com o Gemini para fazer ciúmes para ele?
1: Olha, Gemini, quando a gente fica muito tempo só falando com uma inteligência artificial, isso denota que tá havendo algum problema aí no diálogo desse casal, né? Não tem conversa, não tem abertura, não tá sem conexão. Agora, descontar não é maduro, né? Não é uma competição. Você tem que pôr as cartas na mesa, o que está acontecendo, tal. Agora, o que está mais gritante nessa história é a falta de conexão. Porque se você substitui a conexão humana por um algoritmo, daqui a pouco o único casal feliz da casa vai ser o Wi-Fi com a tomada da cozinha.
3: Antônia Gaspar: por favor, doutora Anaí, fala pra minha filha que é errado ficar ligando pro ex que ficou com todas as amigas dela.
1: É errado achar que são amigas, pra começar.
0: Receba! A gente foi bem plateia por causa de família agora.
1: E outra coisa, ele não ficou, ele fez uma turnê nas amigas dela, né? Então, uma coisa é você tolerar uma traição, outra coisa é uma traição em série, ele é um serial treater, né? E outra coisa é você tolerar humilhação. Então, até quando? Qual é o limite de você se humilhar, né, por uma pessoa que não vale 10% do sofrimento que você teve por ela? É o grande questionamento que ela tem que ter.
2: Olha, eu tô passando hoje realmente na psicóloga, viu? Tá servindo pra mim essas coisas. O Tom Júnior, ele mandou: meu namorado nunca namora comigo quando o Corinthians perde. Eu devo arrumar um torcedor de um time melhor?
1: Não, um jogador de xadrez. Eu acho que ela vai ser mais feliz. É.
3: E o Hércules Batista... Ó, isso aqui é polêmico, hein? Polêmica essa, hein? Apanhei dos meus pais e me tornei independente aos 22 anos. Meu filho não apanhou, tem 30 e ainda mora comigo. O que eu faço pra tirar ele de casa?
1: Primeiro, ele tem que parar de associar educação com dor. Não é quem apanha que dá certo na vida. Não é doendo, sofrendo, apanhando que ele se tornou quem se tornou. Ele deu sorte, porque tem gente que apanha e delinque. Então, esse não é uma coisa lógica. O outro contraponto disso é que os pais só estão ensinando os filhos a receber. Nunca a ter a contrapartida, a ter responsabilidade, a ter limites. Então, hoje em dia, a casa dos pais é motel, é hotel... É, tem lavanderia, tem restaurante, serviço 24 horas para tudo. Aí depois acha que magicamente vai estalar o dedo e o filho vai sair estourando aí na vida, fazendo sucesso. Não é assim que funciona.
3: É, doutora Anaí, se o Neymar não for convocado pelo Ancelotti para ir para a Copa, quem você acha que vai pro divã? O Neymar ou o povo brasileiro?
1: Mas o Neymar ainda joga?
3: Joga. Pronto, obrigado.
0: Essa foi a nossa convidada de hoje, senhoras e senhores. A doutora Anaí, psicóloga renomada, trabalhou durante mais de 20 anos no programa Casa de Família e atende você que precisa. Então, anote aí agora os serviços da doutora Anaí e compre o livro dela, O Amor Não Dói. Por favor, dona Anaí, seus serviços. Manda bala.
1: Olha... Meu canal no YouTube é Papo com Anaí D'Amico. Toda quarta-feira, às 18 horas, tem live, né, que eu respondo, falo sobre um tema e respondo milhões de perguntas de vocês, meus lindos, queridos. O Amor Não Dói é um beabá do que você não pode fazer, de como você evita um relacionamento tóxico e abusivo, né, de como a gente é educada para ser submissa, todas aquelas coisas, não vou ficar repetindo aqui. Compre o livro, você vai gostar muito de ler. O meu Instagram é Dranaí D'Amico. E eu tô aqui, né, quando me convidarem novamente, vai ser um grande prazer. Adorei, vocês são muito fofos. Vou Obrigado. Deixar os cartões, vocês precisam um pouquinho de ajuda também.
2: Batista precisa muito.
0: A Mini Ruth precisa, ela só se envolve com pessoa problema.
2: Eu tenho o dedo podre, doutor. É. Mas assim, fazendo uma análise aqui do
3: já
2: programa.
3: Já acabou.
2: Não, só quero fazer uma perguntinha. Quem é o mais problemático, é o Batista ou o Lucas?
1: Eu não sei, vocês são simbióticos. Os três se complementam, então não dá pra saber, entendeu?
3: Eu não me complemento com essa menina aí, não. Sai pra lá.
0: Anaí, muito obrigado.
1: Foi um prazer. Ai, adorei as brincadeiras.
0: Mas eu adorei. Prazer é todo nosso. Você é uma queridíssima.
1: Obrigada.
0: Olha que pessoa querida. Quando você vê que a pessoa tem pedigree, né?
3: Tá vendo?
2: Cara, é muito
0: categoria.
2: Bom.
0: Muito boa educação. Ela esbanja carisma.
2: Não, toda vez que um boy me enganar, eu vou mandar mensagem pra doutora.
1: Você me liga.
0: E a gente segue o nosso programinha de Meu Deus aqui com um quadro que é um sucesso. Vocês aí que nos ouvem amam, com certeza. Olha, a gente é sucesso, sabe onde? É. No Uber, meus amigos.
3: É mesmo?
0: Dois Uber me paravam, você do sobremesa. E eu adoro o quadro, que vai ser esse agora. É hora da informação com diversão. É hora do Girinho de Notícias, vai!
3: Girando, olha aí, girando.
2: Patrícia, cadê o aviãozinho?
3: Girando.
0: Cuidado que a Silva não gosta que imita, hein?
2: Ah, Silva não tá aqui hoje.
0: Amigos e amigas, vamos lá para a primeira notícia do dia. Inclusive, um abraço a todos os ouvintes e principalmente os motoristas de Uber. Um forte abraço aí,
2: motorista,
0: gente.
2: Motorista de aplicativo, né? Geral.
0: É que a gente aqui tem a rádio Uber também.
2: Ah,
0: também.
2: Que legal.
3: Tem isso, se informa, tá, se informa. Ah, ouve a rádio. Ouve a rádio.
2: Entendi, foi mal.
3: Ouve a rádio.
0: Mas sim, todos os motoristas de aplicativo. Vai, bora. Primeira notícia pra você que nos ouve com seu ouvido. O Gilberto Kassab esteve aqui conosco na TMC, no TMC 360, e ele deu uma entrevista exclusiva. Eu queria dar parabéns à TMC por deixar que os políticos falem com o jornalismo, ao invés de vir falar aqui com a gente no Sobremesa, né? Claro, óbvio, é bem melhor.
2: É bem melhor.
0: E nessa entrevista ao TMC 360, ele disse que PT e Bolsonaro não tiveram sucesso no combate à corrupção. Tanto PT quanto Bolsonaro não deram certo tentando combater a corrupção. Ele também elogiou o Tarcísio de Freitas, o atual governador de São Paulo, e também criticou as emendas parlamentares. Ele também falou da relação de Flávio Bolsonaro com Vorcaro, Se você não tiver sabendo o que é, vazou um áudio da interação aí entre Flávio Bolsonaro pedindo dinheiro ao Vorkaro para realizar o filme Dark Horse, que traduzido seria o equivalente a Azarão, que é o filme sobre Jair Bolsonaro.
3: E Lucas, mas o pessoal, você tá falando, e o pessoal que não conseguiu assistir ao vivo, como é que faz?
0: Obrigado, Batista.
3: Como é que faz?
0: Quem quiser assistir essa entrevista é só entrar no nosso canal do YouTube. Ó, anota aí, www.youtube.com/TMC News BR. E aí você vai lá e coloca na entrevista no programa TMC 360. Você vai poder assistir na íntegra os jornalistas da TMC sabatinando com o Kassab. Com
3: Joana Trapton.
0: Joana Trapton.
3: Que tem o fone só pra ela.
0: Ela é chique. É. A Joana Trapton tem uma caixinha.
2: De fone, né?
3: É, porque o que tem de ser aqui, eu vou explicar, viu? Tem uma galera.
0: Nós aqui, apresentadores de rádio, nós temos o nosso fone de ouvido. E nós que somos a ralé, é tudo compartilhado.
3: Mas Joana Trapton não.
0: É, chique.
3: Pensando o quê? Não, mas Joana ela comprou dela. Você
0: ela
3: quer
0: comprou
3: o quê?
0: Dela.
3: Vai
0: ela investe no jornalismo.
3: Claro, não é que nem a gente.
2: É, tá vendo, seus pão duro? Compro de vocês para de reclamar.
0: É. Não, mas ó, fala uma coisa, uma brincadeira. Os fones aqui são maravilhosos. Eu já tive vontade de roubar pra casa. Obrigado, TMC. Os fones são muito bons.
3: Não, tem, claro, tecnologia.
0: Tecnologia.
3: Tecnologia.
0: Esse T de TMC é de tecnologia. Muito
3: sim.
0: Bom. Então, ó, tá dada a primeira notícia. Confira lá a entrevista do Kassab, beleza?
3: Agora, TMC
0: News BR.
3: Agora essa aí é com ela que gosta desses negócios aí. Já
2: eu
3: falamos.
2: Eu que sou a Maria Fofoquenta, gente. A gente já falou aqui no programa, né? Mas pra você que não tá sabendo, que Virgínia anunciou aí o fim do namoro com o Vini Júnior.
3: Acabou.
2: Pois é, a influenciadora disse que o namoro deixou de fazer sentido. Então ela preferiu ter maturidade pra encerrar esse relacionamento com carinho. E ainda ela disse que torce aí pela felicidade do ex. Só ela, né? Porque eu odeio os meus.
3: É? Não, mas tem que torcer por causa do Brasil, por isso.
2: Mas aí eu levanto tem que uma
3: torcer.
2: Questão,
3: nesse braço. Caso, ela tem que torcer.
0: Fala, traga aqui.
2: Eu levanto uma questão. É um por quê? É um dilema, tá? Porque o que acontece é o seguinte.
3: Seja sucinta, porque o programa tem tempo, você vai ficar falando de fofoca, não é o Léo Dias.
2: Ai,
3: aqui.
2: Tá bom, calma. Ah. Calma. É o seguinte. A Virgínia, ela já estava se comportando de uma maneira que parecia estar solteira. Então ela já estava indo pra balada. O próprio Zé Felipe trocou ideia com a mãe dela uns dias desses. Então o pessoal, os fãs, já estavam comentando nas redes sociais que sim, eles poderiam estar numa crise e terminar esse relacionamento. Mas o que eu pergunto pra vocês é o seguinte. Virgínia é uma mulher inteligente, é uma mulher empresária. Será, mas só será, que ela não decidiu fazer esse término antes da convocação da Copa, porque ela tem em vista algum lançamento com a empresa dela, a We Pink? Algo para o Brasil? Um perfume para o Brasil?
3: Não sei opinar sobre isso.
0: Eu faço a mínima ideia.
3: Eu sei que o Vini Júnior deve estar dando graças a Deus, porque acho que ele não aguentava mais autografar camisa para criança, essas coisas. Ele deve estar dando graças a Deus, as crianças lá na casa dele jogando bola.
0: O cheiro, né? De body splash na casa dele inteira.
3: Três filhos, levava os filhos, levava a babá para casa do cara. Ele deve estar...
0: Tá, né? Vai. O Vini, concentra no jogo, beleza? Concentra no jogo, por favor.
3: Ó, essa aqui. Essa notícia aqui é boa, hein? Vocês viram? Vocês lembram? Quem é do meu tempo lembra da TV Tupi, a extinta TV Tupi. Exato. E aí, tinha uns funcionários que meteram a TV no pau. E os caras, depois de 46 anos, os funcionários da TV Tupi recebem pagamentos de salários atrasados. Olha aí.
2: Oh,
3: depois de 46 anos.
0: É o famoso tarda, mas não falha.
3: Você vê que coisa, rapaz? Foi aí que a Rede TV se inspirou. Desculpa, escapou. Escapou.
0: Próxima, tem mais piada.
3: Não. Você imagina o juiz que julgou isso, ficar fazendo cálculo de cruzeiro pra cruzado, cruzado novo, pra cruzado real, agora é real. Você imagina isso aí, hein? E se bobear, meter um cheque pré pra 15 ainda.
2: Nossa senhora!
0: Tá pagando. Bota mais pra 15.
3: Meter um chequinho pré pra 15. Segura aí.
2: Poxa, segura aí. Depois de 46 anos, é bom que já paga um cemitério, lá tudo, né?
0: Avala tudo. Agora, atenção, a próxima notícia é pra você que viu aí alguns vídeos de pessoas bebendo detergente. Cara, olha só. Presta atenção, porque a Anvisa avalia medidas jurídicas contra vídeos sobre beber detergente. Tá vendo? Gente, primeira coisa, não pode beber detergente e não pode incentivar as pessoas a beberem detergente.
2: Como vocês falam, hein? Meu Deus.
0: Desculpa, perdão, não entendi.
2: Oi? Não, notícia, eu pensei em alto, desculpa.
3: Notícia é assim mesmo.
0: Não, a gente tem que dar. Não, mas o Mini Ruth, a notícia é séria. A Anvisa, ela tá pensando
3: aqui. Padilha,
0: tá
3: avaliando, Alexandre ver, Padilha.
0: Alexandre Padilha tá vendo se vai entrar com processo. Porque você não pode incentivar uma pessoa a beber detergente. Não.
3: Vai processar o cara que bebe detergente?
0: Claro, não. Ele vai processar a pessoa que publicou o vídeo. É. Só um minutinho.
3: Tchau. Não, eu não vou nem me dar ao luxo. Eu não vou nem me dar o esforço de sair. Eu vou ficar aqui só.
2: Não, Batista. Tchau, não, valeu. Batista, me ajuda aqui. Tchau. Gente, eles me abandonaram de novo.
4: Pessoal, tô saindo aqui do estúdio, valeu.
2: Tá vendo? Depois eles ficam reclamando aí que eu recebo mais. Por que será, né? Por que será? Porque eles abandonam o programa no meio. No meio. Tem que trabalhar, tem que fazer tudo sozinha. É um absurdo. É um absurdo. Mas vamos lá, gente. Tá eu e você que tá ouvindo aí, né? A Anvisa avaliou medidas jurídicas contra os vídeos sobre beber detergente.
3: Já falou essa aí!
2: Ué, você não saiu do estúdio? Você não saiu? Então deixa eu falar. O ministro da Saúde, Alexandre Padilha, afirmou que a Anvisa recebeu vídeo de pessoas bebendo detergente na IP, que inclusive, né, viralizou aí nas redes sociais, todo mundo tá sabendo, mas pelo amor de Deus, gente, não usem detergente. As imagens seriam uma forma de protesto por eleitores.
4: Não é que não é pra usar detergente.
3: Você falou assim, não é pra não,
0: é pra não beber detergente, Mini Ruth. Ah, você não ouve o que a gente fala?
2: Então.
0: Não pode usar o lote com o número 1. Final número 1, lote está proibido. A Anvisa pediu para que as pessoas devolvam o mercado e é assim que o mercado faça o recolhimento. Detergente IP, Mini Ruth.
2: É só detergente. Só detergente. Sabão IP pode?
0: Sabão IP pode.
3: Você vai e troca por um Limpol.
0: Isso, você troca o seu detergente de fabricação com lote 01, final 1. Se tem lá no lote, final 1, que fica embaixo da data de validade, você vai ao mercado e troca por outro detergente.
2: Tá vendo como eu não tenho
3: código, tem um código de barra.
0: Exatamente, tem um código embaixo da data de validade.
3: Você sabia que no código código de barra, aquelas informações inúteis. Eu outro dia eu li que o código de barra, o que o aparelho lê é a parte branca, não a preta.
0: Sim, a parte preta, é verdade. Tá vendo?
3: Você não sabia disso.
2: Olha só. Que bom que vocês voltaram, gente. Você tá vendo? Eu não consigo fazer esse programa sozinha. Volta logo, Lucas.
3: Claro que assim, competência.
2: Ai, não fala assim. Não se esqueça que você que me ensinou, tá?
0: Amigos e amigas, vamos voltar então com a próxima notícia.
3: Qual que é a próxima? Não sei mais.
0: Notícia número 6. Essa aqui é boa, hein, amigos? Posso trazer?
2: Qual que
3: é a número 6? Ah, da
0: Polícia Federal. A Polícia! Sexta-feira chegou a polícia. Estamos chegando. A Polícia Federal está apurando uma possível ligação de Vorcaro com membros do Jogo do Bicho.
3: Eita.
0: E da Milícia do Rio de Janeiro.
3: É mesmo?
0: Alguém tem algum comentário? Alguém quer fazer alguma piada?
2: É Jogo do Bicho?
3: Eu tenho uma informação.
2: Não pode jogar no bicho?
3: Eu tenho uma informação que o Vorcaro, ele foi visto no complexo do Jacalezinho. Acho que por isso que...
0: Jacalezinho.
3: É, o Jacalezinho.
0: Mini Ruth, quer fazer algum comentário? Envolvendo Polícia Federal, Vorcaro, Jogo do Bicho, milícia?
2: Não, rapaz, deixa quieta. Eu não entreguei nem meu imposto ainda. Deixa eu ficar quieta.
0: Mas ó, é isso mesmo. O grupo de Vorcaro teria dois núcleos. Um para intimidação presencial e outro para ataques digitais contra o inimigo. Ou seja, quem cruzasse o caminho de Vorcaro... poderia se deparar com uma gangue visitando a casinha dele.
3: Isso é máfia, isso aí.
0: É máfia, né? Uma ganguezinha, né? Batendo na portinha da pessoa ali. Você mexeu com o nosso chefe? Como assim? E também encontrar uma certa retaliação na internet, porque é um ataque digital contra inimigos também, pra hackear celular, pra descobrir podre, tudo isso. Isto tudo é supostamente. A Polícia Federal, ela tá querendo saber, será que isso existe mesmo? Ela vai apurar, ela vai pesquisar, entendeu? É isso.
3: Você quer apostar quanto que vai continuar no supostamente tudo isso?
0: Eu só queria dizer uma coisa. Lembra que a gente fez um bolão?
3: Lembro.
0: Eu ganhei nesse bolão, tá? Sobre o bolão, eu falei que ia ter, eu ganhei. Mas vamos voltar para a nossa enquete do dia e traz a pergunta: quem você gostaria que tomasse um galão de detergente?
2: Lembrando, vocês dois.
0: Que é proibido, óbvio, tomar detergente, não faça isso.
3: Olha aqui, ó, a Luísa Dias, ela disse que o Ed Mota... É, agora ela falou que o detergente teria que vir tampado com rolha, né? Só pra ele lembrar das porqueiras que ele fala.
0: Muito bom, muito bom. E você, Mini Ruth?
2: O Marcos Souza, ele mandou: todos os coaches que falam que pra ficar rico é só mudar o mindset, teria que tomar mais de 7 litros de detergente. O que, que é mindset?
3: Mindset? Que mindset?
0: Mindset é pensamento, é forma de pensar, entendeu?
3: Entendi. E a Marcela Guedes, ela falou: meu vizinho que fica ouvindo funk proibidão até tarde, queria ver ele tomando enquanto eu escuto Borbulhas de Amor do Fagner. Pô,
0: nossa, tem um coração bem melhor se não tiver. Quem dera ser peixe para em teu lípio aquário mergulhar, fazer borbulhas de amor. Quem escreveu essa letra? Um famoso poeta, escritor, e é sobre relação, sabia?
3: É,
0: borbulhas de amor. É sobre dar beijinho na boca pelado.
2: Sério?
0: Te juro por Deus, quem me dera.
2: E aí vocês vêm falar mal do funk.
3: Lembra daquela? Lembra daquela? Beijo na boca.

0: coração.
1: Porra. Isso é muito bom. Senhoras e senhores, infelizmente o nosso programa chega ao fim, mas segunda-feira estamos de volta e ó. Dia 18, convocação, hein? Vai ser irado, estaremos aqui com a TMC, a emissora oficial da paixão do torcedor.
2: Isso aí, tchau e
1: um beijo. Um beijo, um queijo, fique com Deus e tchau, tchau, vai.

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2: Muito bom dia, uma ótima segunda-feira para você que sintoniza a TMC. Hoje é dia 18 de maio. Seja muito bem-vindo e muito bem-vinda ao Amanhã TMC. Eu sou o Diego Andrade e eu te faço companhia até às 5 da manhã, viu? Por aqui, você fica por dentro de tudo que aconteceu de mais importante, tanto no noticiário do Brasil quanto do mundo, além de saber das primeiras notícias que vão impactar a sua segunda-feira, viu? 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O WhatsApp da TMC está aberto para sua participação. Manda sua mensagem e comenta sobre as principais notícias aqui do Amanhã TMC no 119-7221-1001. 119-7221-1001. Vamos às principais manchetes do programa de hoje. Neste domingo foi comemorado o Dia Mundial da Reciclagem. O Brasil produz mais de 80 milhões de toneladas de lixo por ano, mas a maior parte disso é descartada. De todo o lixo seco, como plástico e papel, apenas 8,7% retornam para o ciclo de produção, segundo dados da Associação Brasileira de Resíduos e Meio Ambiente. De acordo com uma publicação da Empresa Brasileira de Pesquisa Agropecuária, o Brasil perde cerca de 120 bilhões de reais por ano devido à reciclagem ineficiente. Segundo dados da Embrapa Meio Ambiente, 15,4% de todo o lixo produzido no país sequer é coletado. Então fica a dica, hein? Separar o lixo, descartar corretamente e repensar hábitos são escolhas simples que geram impactos reais. O número de crianças e adolescentes vítimas de violência sexual no Brasil mais que triplicou nos últimos 10 anos. O levantamento é do Ministério da Justiça. Os registros saltaram de 19 mil casos em 2015 para 59 mil em 2025. O painel também contabiliza 486 mil vítimas entre 2015 e 2025, uma média de 121 registros por dia. A menos de 15 dias do fim da campanha de vacinação contra a gripe, mais de 25 milhões de brasileiros que fazem parte dos grupos prioritários ainda não se imunizaram. 45 milhões de doses foram distribuídas por todas as regiões do país, com exceção do norte, onde a campanha começa no segundo semestre, que é quando o vírus circula mais na região. A vacinação, por enquanto, é para o grupo prioritário: crianças de 6 meses a 6 anos, gestantes, idosos, professores e pessoas com baixa imunidade. Quem tomou a vacina no ano passado precisa sim tomar novamente esse ano e renovar a proteção. Os principais bancos do Brasil aumentaram as provisões para calotes no primeiro trimestre de 2026 diante da alta da inadimplência e do endividamento das famílias. Itaú Unibanco, Bradesco, Santander e outras instituições somaram mais de 60 bilhões de reais reservados para perdas com crédito. A combinação de juros altos, inflação e incertezas provocadas pela guerra no Oriente Médio elevou o custo dos empréstimos e reduziu a oferta de crédito. Executivos do setor afirmam que os bancos devem adotar critérios mais rígidos para a cessão de financiamentos nos próximos meses. Morreu neste domingo o sambista e compositor Oswaldo Alves Pereira, o Noca da Portela. Noca tinha 93 anos e estava internado com suspeita de pneumonia desde o último dia 30 em um hospital em São Cristóvão, na zona norte do Rio de Janeiro. Nascido em Minas Gerais, o compositor compôs sambas enredos e vários sambas de sucesso gravados por cantores consagrados como Virada, na voz de Bete Carvalho. Agora vamos para os destaques internacionais. A Rússia afirmou neste domingo que Kiev bombardeou seu território com 600 drones. O ataque provocou 4 mortes, sendo 3 nas imediações de Moscou e outra na região de Benglador, perto da fronteira com a Ucrânia. Outras 12 pessoas ficaram feridas na ação. As forças militares russas afirmaram ter destruído aproximadamente 80 drones. De acordo com autoridades, esse foi a maior ofensiva aérea em mais de um ano contra o país invasor. A Organização Mundial da Saúde declarou emergência internacional de saúde pública por causa do novo surto de ebola na República Dominicana do Congo e em Uganda. Segundo a OMS, já foram confirmados casos do vírus Bundibuyo, além de dezenas de mortes e centenas de infecções suspeitas na região africana. A entidade demonstrou preocupação com o risco de propagação internacional da doença devido à intensa circulação de pessoas entre os países. O ebola é transmitido por fluidos corporais e pode causar febre alta, hemorragias graves e taxa de mortalidade de até 80%. O governo de Donald Trump aumentou a pressão sobre Cuba para exigir abertura econômica e reformas políticas no país. Os Estados Unidos intensificaram sanções e ameaças após uma visita do diretor da CIA, John Redcliffe, à Havana nesta semana. Washington cobra mais investimentos estrangeiros, ampliação do setor privado e a liberação de presos políticos pelo regime cubano. A crise econômica e energética na ilha se agravou nas últimas semanas, com apagões e protestos registrados na capital Havana. Vamos à previsão do tempo para todo o país nesta segunda. E olha, a semana começa com a manutenção do ar polar sobre o Centro-Sul, mantendo as temperaturas baixas em São Paulo, onde o céu deve permanecer nublado e chuvoso, com os termômetros oscilando entre mínimas de 16 e máximas de 19 graus. Já Curitiba, a massa de ar frio ganha força, trazendo chuva durante todo o dia e a noite. A mínima é de 11 graus, enquanto a máxima não deve passar dos 16. Já no Rio de Janeiro, a instabilidade diminui gradualmente, mas o céu ainda apresenta muitas nuvens. Chances de pancadas de chuva à tarde e à noite, com temperaturas variando entre 20 e 28 graus. Belo Horizonte segue com sol e muitas nuvens. Pode haver pancadas de chuva à tarde e à noite. A mínima é de 17, máximas de 27 graus. Em Brasília, segunda-feira terá sol com muitas nuvens à tarde. À noite, o céu ainda fica com muita nebulosidade, mas não chove. As temperaturas ficam agradáveis, variando entre 18 e 28 graus. Já no Nordeste, o Recife continua com muito sol e pancadas de chuva de manhã e nuvens à tarde. À noite, o tempo é firme, mínimas de 24 e máximas de 30 graus. Fora do governo do Rio, há menos de 2 meses, Cláudio Castro já tem seu nome citado em 2 investigações. Depois de ser ligado pela Polícia Federal aos interesses escusos do Grupo Refite no Estado, o Tribunal de Contas do Estado e o Ministério Público analisam denúncia de uso irregular de jatinho na sua gestão. O repórter Leonardo Rezende tem as informações.
5: O Tribunal de Contas do Estado e o Ministério Público do Rio apuram uma denúncia contra o ex-governador Cláudio Castro sobre o uso irregular de jatinhos durante o governo. As ações da deputada estadual Marta Rocha, do PDT, se baseiam em reportagens do jornal O Globo, que indicam viagens de Castro com a família e políticos aliados ao Carnaval de Salvador, a corrida de Fórmula 1 em São Paulo e ao Festival de Turismo de Gramado, no Rio Grande do Sul. A deputada solicita a abertura de investigações sobre um possível caso de improbidade administrativa e desvio de finalidade no uso de aeronaves fretadas. O documento aponta contratos que somam quase 30 milhões de reais destinados ao fretamento e à manutenção dos aviões. Caso seja constatado desvio na finalidade das viagens, a representação pede que o ex-governador seja condenado a ressarcir os cofres públicos. Cláudio Castro disse que todas as viagens feitas durante a sua gestão seguiram rigorosamente a legislação vigente e que os deslocamentos mencionados estão vinculados ao cumprimento de agendas públicas. Fora do governo do Rio desde o fim de março, essa já é a segunda investigação contra Cláudio Castro em menos de 2 meses. Na sexta-feira, a Polícia Federal cumpriu um mandado de busca e apreensão na casa do ex-governador em um subbairro de luxo na Barra da Tijuca, na zona sudoeste da capital. A investigação aponta que Castro atuava no estado a favor dos interesses do empresário Ricardo Magro em um esquema de fraudes fiscais, desvio de recursos públicos e favorecimento ilegal ao grupo Refit, antiga refinaria de Manguinhos, considerado um dos maiores devedores de impostos do país.
2: Entrevista do presidente Lula ao jornal norte-americano Washington Post está repercutindo bastante, viu? Durante a conversa, Lula afirmou que Donald Trump sabe que ele seria melhor para o Brasil e para a relação entre os dois países do que Jair Bolsonaro. O repórter Murilo Hernandes tem as informações dessa repercussão.
6: Olha, pessoal, repercutiu bastante numa entrevista do presidente Lula ao jornal norte-americano Washington Post. E o trecho que mais chamou a atenção foi justamente quando Lula disse que o presidente dos Estados Unidos, Donald Trump, sabe que ele é melhor que Jair Bolsonaro, tanto para o Brasil quanto também para a relação dos dois países. E essa fala acontece em um momento delicado, porque Lula ele tenta manter uma boa relação com os Estados Unidos, mesmo com Trump de volta à Casa Branca. Na entrevista, o presidente brasileiro ele deixou claro que quer evitar conflitos comerciais, novas tarifas e desgastes diplomáticos. A ideia do governo é manter um diálogo aberto para proteger exportações brasileiras e garantir investimentos. Lula até tentou adotar um tom mais descontraído durante a conversa. Diz que a política também passa pela relação pessoal entre os líderes e afirmou que se conseguir fazer Trump rir, ele consegue fazer uma negociação melhor. Foi a maneira de mostrar que pretende apostar mais na diplomacia e menos no confronto direto. Agora, claro que essa declaração ela teve repercussão imediata no Brasil. Aliados do governo dizem que Lula quis reforçar experiência internacional e habilidade política. Já a oposição criticou a comparação com Bolsonaro e acusou o presidente de antecipar o debate eleitoral de 2026. E tudo isso acontece justamente em um cenário que as pesquisas mais recentes mostram uma disputa cada vez mais apertada entre Lula e o grupo bolsonarista para a próxima eleição presidencial.
2: 2 décadas se passaram, mas as marcas deixadas pelo dia de terror em maio de 2006 ainda estão vivas na memória dos paulistas. Há exatos 20 anos, uma onda de ataques coordenados pelo PCC parou o estado de São Paulo e mudou completamente os rumos da segurança pública no país. O repórter Bernardo Silva traz uma reportagem especial sobre o legado desse período e as novas estratégias de enfraquecimento ao crime organizado.
7: Tudo aconteceu em 12 de maio de 2006, quando ataques comandados pelo primeiro comando da capital pararam São Paulo e mudaram a segurança pública em todo o país.
8: Semana de antes, que você vai ver na rua, você não vai acreditar, cara. Por causa disso daqui de hoje, você não vai acreditar o que você vai ver na rua. Tudo por causa disso. É comitê do PSDB, é tudo que você imaginar. É para acabar o estado de São Paulo.
9: Em mensagens interceptadas como essa que você ouviu, integrantes da facção detalharam o plano e afirmavam que o grupo já tinha influência dentro de órgãos públicos.
8: O diretor, ele tem esgota para a casa dele, você não tem. Não tem gente na secretaria, Júlio, que puxa, Júlio. Eu vou falar pra você, vai ter gente na secretaria, puxa no computador, eu lerifo de vocês, cara.
9: Em entrevista exclusiva à TMC, o atual secretário de Segurança Pública de São Paulo, Oswaldo Nico Gonçalves, relembrou os momentos de tensão vividos naquele período. Em 2006, ele atuava como delegado da Polícia Militar.
10: Naquela época, tinha aquele pessoal a mão armada aqui numa agência bancária e colocava todo mundo como refém, ele roubava o caixa, aí chegava o garra, chegava a polícia militar, cercava a agência, tinha confronto.
9: 20 anos depois, o promotor Lincoln Gaquia, uma das principais autoridades no combate ao crime organizado, avalia que ataques semelhantes dificilmente aconteceriam da mesma forma hoje. Mas alerta, o Estado ainda enfrenta dificuldades para acompanhar a evolução da facção.
11: O que nós não estamos preparados hoje, infelizmente, é para a evolução exponencial que a organização tem experimentado

0: do Estado, infiltração na economia formal, as últimas operações do Ministério Público com as
1: Lula anunciou um novo pacote nacional de enfrentamento às facções. Já o governo de São Paulo afirma que não vai permitir o avanço territorial do crime organizado no estado.
2: A minha avaliação é que a gente consiga transmitir para a população essa sensação de segurança, que a gente não consegue.
1: Neste sábado, o programa A Cidade é Sua, apresentado por Tiago Matheus e Rafael Tebas, exibe uma edição especial sobre os 20 anos dos ataques do PCC, com entrevistas exclusivas, relatos de quem viveu aqueles dias e análise sobre os desafios atuais da segurança pública em São Paulo.
3: E a discussão sobre o fim da escala 6x1 entra em uma semana importante no Congresso Nacional. Apesar do avanço das negociações, alguns pontos da proposta ainda não estão definidos, como as regras da transição para as empresas e a forma da aplicação da nova jornada de trabalho.
4: O relator da proposta de emenda à Constituição na Câmara, deputado Léo Prates, deve apresentar a primeira versão do texto que muda a jornada de trabalho no Brasil. Essa proposta reduz a carga horária semanal de 44 para 40 horas, sem redução salarial, e garante 2 dias de descanso remunerado aos trabalhadores. O texto também prevê regras de transição para as empresas e punições para quem descumprir as novas normas trabalhistas. Entre os pontos que ainda estão em discussão, estão o tempo de adaptação das empresas, a obrigatoriedade ou não de folgas consecutivas e regras específicas para setores como comércio, serviços e indústria. A expectativa

0: seria com o Tribunal de Contas da União realizar uma série de auditorias para analisar as chamadas emendas PIX. O resultado agora será encaminhado para o ministro do STF, Flávio Dino, que é relator de um inquérito que investiga desvios e irregularidades. De Curitiba, o repórter Brian Valêncio traz as informações.
1: Uma auditoria nacional realizada pelos 33 tribunais de contas do país e coordenada pelo Tribunal de Contas da União apontou fragilidade nas aplicações das chamadas emendas PIX, transferências especiais feitas pela União a estados e municípios sem necessidade de convênio formal. No Paraná, a fiscalização avaliou emendas repassadas entre 2022 e 2024 ao governo estadual e a três municípios, que são dois vizinhos, Francisco Beltrão e Londrina. O governo do Paraná recebeu R$1.850.000. Já os municípios receberam valores para investimentos, incluindo 7 milhões para Francisco Beltrão, 3 milhões para dois vizinhos e 500 mil para Londrina. A auditoria identificou falhas de planejamento, baixa transparência, dificuldade para rastrear esses recursos e indícios de irregularidades na execução das despesas. Também foram encontrados aqui no Paraná casos com suspeitas de superfaturamento, sobrepreço e uso de verbas em situações vedadas pela legislação. Os nomes dos parlamentares que apadrinharam essas emendas com possibilidades de irregularidades não foram divulgados. Os resultados dessa auditoria serão enviados ao Supremo Tribunal Federal para subsidiar aquela ação relatada pelo ministro Flávio Dino, que discute a transparência e o controle das emendas parlamentares em todo o país.
0: Faltando poucos dias para o fim do prazo da declaração do Imposto de Renda 2026, o contribuinte precisa ficar atento às regras e evitar erros que podem levar à malha fina. Quem detalha o assunto é a repórter Rafaela Soares.
2: O prazo final de entrega da declaração do Imposto de Renda 2026 termina no dia 29 de maio. Quem perder essa data estará sujeito a uma multa mínima de R$ 165,74, podendo chegar até 20% do imposto devido. Devem declarar os contribuintes que receberam rendimentos tributáveis acima de R$ 35.584 ao longo de 2025, além de pessoas que tiveram receitas com atividades rurais, investimentos ou operações na Bolsa de Valores. O órgão também lembra que a isenção para quem ganha até R$ 5.000 não vale para a declaração deste ano. Outro ponto importante é que o contribuinte já consegue descobrir em cerca de 24 horas após o envio da declaração se caiu ou não na malha fina. Essa consulta pode ser feita pelo portal ECAC ou pela plataforma Meu Imposto de Renda, utilizando a conta gov.br nos níveis prata ou ouro. Entre os principais erros que levam à retenção da declaração estão a omissão de rendimentos, despesas médicas sem comprovação e informações divergentes sobre dependentes. Caso exista alguma pendência, o contribuinte pode enviar uma declaração retificadora para corrigir os dados.
0: Manifestantes da causa animal se reuniram neste domingo na Avenida Paulista para cobrar justiça em relação ao caso de maus tratos e pressionar por leis mais rigorosas. O repórter Ricardo Sparlovi esteve lá e conta tudo pra gente.
3: O ato reuniu ativistas, representantes políticos e protetores independentes. Um dos principais símbolos da manifestação foi o caso do cão Orelha, que aconteceu em janeiro de 2026 e ganhou repercussão nacional, impulsionando protestos em diversas cidades do Brasil. Além disso, os participantes também denunciaram redes sociais que incentivam a violência contra os animais. Como explica um dos ativistas da causa animal, Thiago Labate.
4: São os mesmos aplicativos como Discord, Telegram, que não tem filtro, lá acontece de tudo. E tem outros também chineses, né? Bilibili, Weibo. E até no TikTok também tem essas lives horrendas. Então, a nossa luta é junto com o pessoal pelo do Orelha, né? Para que a gente prenda, seja feita a justiça.
3: Segundo um dos organizadores da manifestação, Fernando José da Silva, essa já é a quinta vez que acontece um ato em torno do caso Cão Orelha aqui na Avenida Paulista neste ano. Eles esperavam a presença de vários políticos, mas

0: De acordo com ele, nem todos vieram.
1: Ego. Alguns, muito claro que foi ego. Que é porque pulando vai estar, eu não estarei. Tá? Que se diz da causa animal, mas a gente vê que é muito marketing, na verdade, né? Fala da causa animal. Só para vocês terem uma noção, a quantidade de assinaturas que tiveram, né, para aprovação da CPI foi graças ao pessoal do Vozes por Orelha, pela Camila, que ficaram ligando o pessoal para todos os deputados. A gente ficou constrangendo na rede social.
0: Entretanto, o deputado estadual de Santa Catarina, Mário Mota, marcou presença e defendeu a criação de uma CPI para o caso do Cão Orelha.
2: Então, nós esperamos que essa CPI dirima dúvidas, esclareça pontos que ficaram obscuros e que possa, de alguma forma, Santa Catarina responder ao Estado, ao Brasil e ao mundo o que efetivamente aconteceu naquela manhã, naquela madrugada de janeiro com o Cão Orelha na praia.
0: Durante o ato, também foi defendida a criação de um projeto de lei para endurecer as penas contra maus tratos. Como explica o deputado federal Felipe Beccari.
3: Esse projeto 2475 de 2025 está na Câmara, está tramitando, já aprovamos a urgência, ele está um passo de ir para o plenário. Isso em termos práticos, pessoal, o que vai mudar? Cometer um crime contra animais com resultado morte, o animal morreu, é cadeia, não tem benefício, não tem saída temporária, não tem audiência de custódia. A gente acredita que só assim, com esse rigor da lei de crime hediondos, incluindo os maus tratos nela, que a gente vai conseguir mudar, hein?
0: Os organizadores afirmam que novas manifestações já estão marcadas e que a pressão deve continuar até que as autoridades deem respostas concretas e até que haja mudanças na legislação.
4: Vem aí um parque novo aqui em São Paulo, viu? Depois de uma discussão de anos, a Prefeitura de São Paulo definiu o projeto vencedor para uma criação do Parque do Bixiga, localizado no centro da capital paulista. O projeto prevê a abertura de uma ampla área verde em um modelo semelhante ao do Parque Augusta. A disputa pelo espaço durou cerca de 45 anos e envolvia o grupo Silvio Santos e o dramaturgo Zé Celso Martínez Correia. A reportagem da Júlia Takahashi traz os detalhes do projeto e relembra o que aconteceu ao longo dos anos.
5: A Prefeitura de São Paulo já definiu a proposta vencedora para a construção do Parque do Bixiga na região central da capital paulista. O escritório Democratic Architects foi escolhido para desenvolver o futuro espaço público, que contará com um investimento inicial de R$ 130 mil reais por parte do município. A iniciativa prevê uma ampla área verde, com a reabertura do córrego atualmente canalizado, recuperação do curso d'água, jardins de chuva, áreas permeáveis, além de quadras, parquinho infantil, espaços de convivência e áreas de descanso. O parque será implantado em um terreno de cerca de 11 mil metros quadrados, que pertencia ao grupo Silvio Santos, e foi vendida à prefeitura em 2024 por R$ 80 milhões de reais. A área abriga também o histórico Teatro Oficina, fundado pelo dramaturgo Zé Celso Martínez Correia, que há décadas esteve no centro de uma disputa urbanística sobre o futuro do espaço. Desde os anos 1980, o grupo empresarial defendia a construção de 3 torres de até 100 metros de altura no terreno ao lado do teatro. Já Zé Celso liderava um movimento em defesa da criação de um parque público e da preservação cultural do Oficina. O teatro sofreu ameaças durante a ditadura militar e foi posteriormente reformulado pela arquiteta Lina Bobardi nos anos 1980. Em 2010, o espaço foi tombado pelo IPAM, preservando as características históricas e arquitetônicas do local. Em um encontro gravado em 2017, Zé Celso, Silvio Santos e o então prefeito João Dória discutiram publicamente o futuro da área.
6: A ideia é que isso seja um grande parque público no meio de São Paulo.
7: Não seja sonhador, ninguém vai te dar isso aqui de graça. Não adianta. Mas quem vai dar isso para você? Ninguém vai dar, nem prefeitura, nem governo, ninguém vai dar, não sonha.
8: Tá bom. Tô com essa cidade.
7: Tá bom, você tá bom, pode sonhar.
8: Não aguenta mais sonhar, vai. Não é sonhar. São Paulo vai se infartar de tanto cravo e tanta torre. Tem que ter uma transformação.
5: A proposta escolhida atende parte das reivindicações históricas defendidas por Zé Celso, priorizando a criação de um espaço público integrado ao Teatro Oficina e preservando a área como um espaço cultural e de convivência no centro de São Paulo. Agora, a equipe responsável terá até 10 meses para desenvolver os projetos técnicos de implantação do parque, incluindo estudos de engenharia, paisagismo, drenagem, impacto urbano e definição das etapas da futura construção. Após a conclusão dessa fase e a aprovação da Prefeitura, as obras do Parque do Bixiga devem começar no segundo semestre de 2027.
4: Corrupção pega igual para todos os políticos ou a indignação muda conforme o lado ideológico do acusado? Hoje, na coluna Sem Dó, o filósofo e escritor Luiz Felipe Pondé fala sobre a percepção seletiva do eleitor diante dos escândalos políticos. Vamos conferir.
9: Nós aventamos aqui já há alguns dias, né, conversando, que essa história do Banco Master ia virar uma espécie de commodity, uma espécie de arma durante o circo da democracia que se aproxima, as eleições, porque a questão era empurrar para o colo do outro o escândalo do Banco Master. Algum tempo atrás, a coisa estava lá, parecendo que ia estourar no colo do Alexandre de Moraes, do Toffoli, mas agora todo mundo esqueceu, né? E não estourou, pelo menos até agora. Não que eles sejam candidatos da esquerda, né, os ministros do STF, porém estão bastante vinculados ao governo do Lula por uma série de razões, como é a percepção de grande parte da população. Mas a gente sabe que, não acontecendo nada a respeito daquelas suspeitas, quem sabe lá naquele momento com relação a eles, é mais uma prova de que hoje o STF é o poder absoluto do país, majestático. No caso dos candidatos à presidência da República, a coisa é muito mais frágil. Nesse momento, a onda parece estar estourando no colo da direita. Ciro Nogueira, Flávio Bolsonaro. E vamos dizer uma coisa aqui claramente. A esquerda e o Lula têm uma grande arma nas eleições a favor deles. A direita bolsonarista parece ser muito pouco inteligente, para usar uma expressão minimamente elegante. Porque pedir dinheiro para o Vorkaro, lá no final do ano passado, seja lá como for, quando a coisa estava começando a pegar, é de fato correr muito risco, né? A gente sabe que não foi graças a uma grande inteligência que a direita bolsonarista chegou ao poder. Foi graças à manipulação de redes sociais, graças ao saco cheio que grande parte do país estava do PT, aparentemente, eternamente no poder federal, e não porque a direita bolsonarista apresente nenhuma grande inteligência. E essa é uma arma que continua valendo para a esquerda e para o Lula. E nesse momento, a maré parece que está pegando para o lado da direita. Apesar de que eu guardo aqui as minhas dúvidas. Não tenho essa certeza toda que corrupção decida voto. Porque, em parte, pelo menos, a percepção da corrupção é seletiva. Se acusarem o meu candidato de corrupção, eu vou dizer que é fake news. Se acusarem o outro, eu vou dizer que é fato.
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0: ouvir o TMC para você ficar muito bem informado e muito bem informada aqui na TMC, viu? O número de crianças e adolescentes vítimas de violência sexual no Brasil mais que triplicou nos últimos 10 anos. O levantamento é do Ministério da Justiça. Os registros saltaram de 19 mil casos em 2015 para 59 mil em 2025. O painel também contabiliza 486 mil vítimas entre 2015 e 2025, uma média de 121 casos registrados por dia. A menos de 15 dias do fim da campanha de vacinação contra a gripe, mais de 25 milhões de brasileiros que fazem parte dos grupos prioritários ainda não se imunizaram. 45 milhões de doses foram distribuídas por todas as regiões do país, com exceção do norte, onde a campanha começa no segundo semestre, que é quando o vírus circula mais na região. A vacinação, por enquanto, é para os grupos prioritários: crianças de 6 meses a 6 anos, gestantes, idosos, professores e pessoas com baixa imunidade. Quem tomou a vacina no ano passado precisa sim tomar novamente esse ano e renovar a proteção. Os principais bancos do Brasil aumentaram as provisões para calotes no primeiro trimestre de 2026 diante da alta da inadimplência e do endividamento das famílias. Itaú, Unibanco, Bradesco, Santander e outras instituições somaram mais de 60 bilhões reservados para perdas com créditos. A combinação de juros altos, inflação e incertezas provocadas pela guerra no Oriente Médio elevou o custo dos empréstimos e reduziu a oferta de crédito. Executivos do setor afirmam que os bancos devem adotar critérios mais rígidos para a concessão de financiamentos nos próximos meses. E morreu neste domingo o sambista e compositor Oswaldo Alves Pereira, o Noca da Portela. Noca tinha 93 anos e estava internado com suspeita de pneumonia desde o último dia 30 em um hospital em São Cristóvão, na zona norte do Rio de Janeiro. Nascido em Minas Gerais, o compositor compôs sambas enredos e vários sambas de sucesso gravados por cantores consagrados como Virada, na voz de Beth Carvalho. Meia-noite, 35 minutos pelo horário de Brasília. Muito bom dia a você que sintoniza a TMC, tá fazendo aquele aplicativo, tá indo pro trabalho, tá aí trabalhando já, acompanha todas as informações aqui no Amanhã TMC. 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E olha, as compras internacionais voltaram ao centro do debate econômico depois de um anúncio do fim da taxa das blusinhas pelo governo federal. E para analisar os efeitos dessa decisão no mercado digital e no dia a dia dos brasileiros, a TMC conversou com o diretor executivo da Amobitec, André Porto, e a gente confere agora.
1: Passado 2 anos da implementação da conhecida taxa das blusinhas, né? O que é a taxa das blusinhas? É o imposto de importação sobre compras por pessoas físicas em valor até 50 dólares. É disso que a gente está falando. A gente consegue avaliar os impactos. E o que a gente vê, o que os dados têm mostrado, é que os impactos são extremamente negativos do ponto de vista de uma política pública que atinge principalmente a população de baixa renda, e que não gerou a contrapartida esperada pelo governo. Ou seja, não houve aumento, não é possível correlacionar o implemento da taxa das blusinhas com aumento do nível de emprego, um aumento de renda nos setores supostamente protegidos. Então, a gente vê de maneira bastante positiva a revogação da taxa das blusinhas por parte do governo brasileiro. O fato é que, quando a taxa das blusinhas foi implementada, houve uma redução no consumo, e é o consumo de população de baixa renda, é o consumo de mercadorias que tem um ticket médio de até, então é um consumo de valores, quantidade, às vezes parece demais, os valores são bastante baixos. Então, você possibilitar que a população tenha acesso a esse tipo de produto, acesso a um produto que é mais acessível do ponto de vista de custo, ele é bastante importante, porque, mais uma vez, quando a gente vê os estudos, o que os dados têm mostrado é que, ao invés de ampliar esse mercado a partir da implementação da taxa das blusinhas, o setor nacional, ele aumentou os valores dos produtos em níveis, inclusive, superiores aos patamares oficiais de inflação. Então, a população ela se viu impossibilitada de acessar esse produto por meio das plataformas, e dentro do mercado nacional ela tinha um produto inclusive mais caro. Então acho que agora ela consegue acessar esse produto a um valor mais acessível. Por isso que a gente afirma que o grande beneficiado pela revogação da taxa das blusinhas é o consumidor brasileiro. É ele que tinha sido prejudicado, o consumidor, ao fim e ao cabo, o consumidor que paga por qualquer tributo, e a partir do momento que a gente reduz esse tributo, o grande beneficiado é o consumidor. Acho legítimo toda a discussão sobre a competitividade da indústria nacional. O que a gente tem buscado mostrar é que a competitividade da indústria não vai ser alcançada taxando esse consumidor, taxando essas compras realizadas por pessoas físicas em valores até $50 em um programa que é um programa que, inclusive, que traz bastante conformidade ao setor de comércio internacional, que é o programa Remessa Conforme. Não é por aí que a gente vai atingir competitividade, então acho que a gente tem que buscar outros meios. Então, por isso que, volto no ponto inicial, o consumidor é o grande beneficiado. Até o consumidor da classe C, D e E é o mais atingido, o consumidor da classe A e B, muitas vezes ele viaja para o exterior, ele volta do exterior com uma isenção de dólares, coisa que o consumidor da classe C, D e E não é a realidade dele. Então, é exatamente disso que se trata. Acho que agora a medida provisória encaminhada ao Congresso Nacional, o nosso interesse enquanto setor, enquanto associação, é qualificar o debate, é trazer dados, trazer informações, entender se realmente há 2 anos da implementação dessa medida, ela trouxe efeitos positivos, negativos e que alternativas a gente pode buscar. Mas, novamente, o que a gente tem visto e o que os dados têm mostrado é que foi uma política pública ineficiente e que, de maneira bastante prudente, foi revogada agora pelo governo.
0: Publicidade velada, desafios perigosos e o uso da inteligência artificial nas redes sociais estão no centro das novas regras lançadas pelo CONAR para influenciadores digitais. O guia amplia a proteção para crianças e adolescentes e reforça a responsabilidade de criadores de conteúdo, agências e marcas anunciantes.
2: A atualização das regras acontece em meio ao aumento da pressão sobre a atuação de criadores de conteúdo e também depois de polêmicas envolvendo publicidade velada e conteúdos produzidos com o uso da inteligência artificial. Por isso, o novo guia reforça que todo conteúdo patrocinado precisa ser identificado de forma clara para o público. Segundo o advogado Luiz Werneck, ex-conselheiro do Conselho Nacional de Autorregulamentação Publicitária, o CONAR, a atualização ajuda a reduzir as áreas cinzentas da legislação.
3: Ele reduz a importância dessa ideia do controle editorial, né, e passa a focar mais na existência de um arranjo entre as partes, entre ali a marca e o influenciador. Isso é importante porque o mercado digital evoluiu, né? Hoje muitas campanhas não funcionam mais com roteiro aprovado ali sobre a publicidade, né? Não é aquele modelo tradicional que nós estamos acostumados. Existem aí publicidades realizadas pelos creators, pelos embaixadores, pelos afiliados, tem os recebidos, tem os benefícios diretos.
2: O documento também amplia o cuidado com campanhas voltadas para menores de idade e deixa mais explícita a responsabilidade compartilhada entre influenciadores, agências e marcas anunciantes.
3: É importante, né, que essa responsabilidade ela não fica apenas no influenciador. Ele também traz responsabilidade para a marca, para a agência, para o afiliado e demais envolvidos sobre aquele conteúdo e sobre essa afronta do Código de Defesa do Consumidor de informar que aquele conteúdo é publicidade, né? Então, além das representações que tem lá no CONAR no final do dia, isso pode gerar aí atuação de PROCON, Ministério Público, ações judiciais, né? Especialmente se for ver ali uma publicidade infantil, algum produto regulado, né? Ou alguma parte que é mais potencialmente enganosa.
2: Entre os pontos de atenção estão publicidades disfarçadas de opinião pessoal e o uso da IA para manipular imagem, voz ou aparência, sem aviso ao consumidor. O CONAR afirma que o objetivo é atualizar as regras diante das novas tecnologias e da influência cada vez maior dos criadores de conteúdo no ambiente digital.
0: Um novo levantamento do IBGE reforça os desafios do mercado de trabalho em Pernambuco. A Carol Oliveira conta os detalhes dessa pesquisa.
4: A taxa de desemprego em Pernambuco é a segunda maior do país no primeiro trimestre de 2026. O índice no estado foi de 9,2%, mesmo valor registrado pela Bahia e também por Alagoas. A maior taxa entre os estados brasileiros foi no Amapá, com 10%. Os menores índices foram registrados em Santa Catarina, Mato Grosso e no Espírito Santo. Os dados fazem parte da Pesquisa Nacional por Amostra de Domicílios Contínua, divulgada pelo Instituto Brasileiro de Geografia e Estatística. O percentual de pessoas desempregadas em Pernambuco está acima do índice nacional, que ficou em 6,1% no trimestre, sendo a menor taxa para um primeiro trimestre desde 2012. Pelos critérios do IBGE, só é considerada desempregada a pessoa que efetivamente procurou uma vaga 30 dias antes da pesquisa ser realizada. Em relação ao percentual de empregados com carteira assinada no setor privado, o estado de Pernambuco está abaixo da média nacional. Enquanto no país o índice é de 74,7%, no estado apenas 63,4% possuem carteira assinada.
0: Com surtos ativos de sarampo nos países que vão sediar a Copa de 2026, autoridades de saúde reforçam a importância da vacinação antes das viagens internacionais. E de Curitiba, a Isabela Miranda tem as informações.
5: Faltando menos de um mês para o início da Copa do Mundo de 2026, quem for acompanhar os jogos nos Estados Unidos, Canadá e México precisa estar atento em relação à vacinação contra o sarampo. A Organização Pan-Americana da Saúde alerta que os três países sede do torneio convivem com surtos ativos do vírus. Neste ano, por exemplo, o Canadá perdeu o certificado de país livre do sarampo por não conseguir interromper a transmissão por mais de 12 meses. Estados Unidos e México também registram transmissão em curso. No Brasil, foram 3 casos confirmados em 2026, sendo uma criança de 6 meses, que mora em São Paulo, com histórico de viagem à Bolívia, um homem de 42 anos, que é morador da Guatemala, e uma jovem de 22 anos do Rio de Janeiro, que trabalha em um hotel da cidade, de acordo com o Ministério da Saúde. Um único infectado pode contaminar até 18 pessoas, o que coloca as arquibancadas, aeroportos e fluxos turísticos no radar das autoridades sanitárias. A transmissão do sarampo pode acontecer antes mesmo do aparecimento das primeiras manchas vermelhas na pele. O calendário regular prevê a primeira dose aos 12 meses e a segunda aos 15 meses de vida. Jovens e adultos até 29 anos devem comprovar 2 doses ao longo da vida. Pessoas entre 30 e 59 anos precisam ter ao menos 1 dose. Profissionais da saúde recebem 2 doses, independentemente da idade.
0: Olha, a Copa do Mundo tá chegando e o clima da Copa tá no ar, viu? Pensando nisso, a TMC foi conhecer uma escola que está ajudando os alunos na troca de figurinhas do álbum da Copa. Vou ser sincero, falar para vocês que eu também estou colecionando e tô nessa febre aí das figurinhas da Copa. E a reportagem é do nosso querido Lucas Escórcio.
6: Você com certeza está ou conhece alguém que esteja colecionando o álbum da Copa do Mundo. De 4 em 4 anos, é hora de abrir pacotes, trocar figurinhas, achar craques e colar no álbum.
7: O Brasil tem o Danilo, o Bruno Guimarães.
6: Os colecionadores e amantes do futebol de longa data voltam no tempo com a sensação nostálgica de completar o álbum. Mas tem um pessoal ainda mais empolgado trocando figurinha. A festa é das crianças.
8: Você tem um Mbappé?
9: Eu tenho um Mbappé.
6: Um dos lugares favoritos para os pequenos colecionadores trocarem suas figurinhas é na própria escola. E algumas escolas estão adotando uma postura diferente, fazendo pontos de troca para os pequenos conseguirem trocar de forma mais organizada. Eu vim até um desses colégios, estou no Colégio Espírito Santo, no Tatuapé, Zona Leste de São Paulo, e o repórter que também coleciona figurinhas vai tentar trocar algumas com os pequenos. Licença, pessoal, tudo bem? Posso trocar figurinha com vocês? Já cheguei chegando, trocando figurinhas com o Henrico, Manu, Luísa, Théo e Gustavo.
10: Essa daí você não tem?
11: Prova não.
10: Boa, vamos trocar isso.
6: Eles estão no quarto ano e comem o mais rápido possível no intervalo para poder trocar figurinhas com os amigos.
12: Meu álbum tá quase completo já.
13: É muito legal, só não sei bater bafo.
6: Mas trocar figurinha na escola ajuda?
14: Sim, porque você ajuda a fazer vários amigos.
15: Eu tô
7: ainda trocando algumas e preenchendo, mas daqui a pouco eu vou completar.
8: É a minha primeira Copa do Mundo que eu coleciono figurinha.
6: A febre foi tanta que o colégio teve que adotar algumas regras. Figurinha e álbum só no intervalo. Trocas em pontos de troca e o bafo, aquele jogo de apostar figurinhas, tendo que virar com o vento das mãos, só com alunos do mesmo ano, para uma batalha mais justa. A assistente de coordenação do ensino fundamental, Roseli Neumitz, explicou a importância desse momento e espaço para as crianças.
10: É um momento muito divertido e a escola resolveu contribuir para que esse momento fosse feliz, organizado, compartilhado, né, e as crianças pudessem aproveitar da melhor forma possível.
6: Para crianças e até para adultos, poder se reunir para uma atividade que custa caro, mas promove interação, risada e organização, não tem preço.
11: Eu não tive o cabelo ainda, você acredita?
14: Eu não tinha.
0: A produção teatral em São Paulo movimenta muitos investimentos e o mercado de emprego. Segundo a Secretaria Municipal de Cultura, cerca de 1.200.000 pessoas são beneficiadas por produtos culturais. A Estela Ribeiro conversou com alguns produtores e traz mais números do mercado teatral na cidade.
15: Bom, a gente pode imaginar que a produção teatral ocupa grande parte do cenário cultural da cidade de São Paulo, né? Segundo a Secretaria Municipal de Cultura, em 2025, teatros e centros culturais municipais registraram 972 produções teatrais. Locais como o Centro Cultural São Paulo, aquele que fica ali na Estação Vergueiro do metrô, contou com 262 dessas produções. Os programas de fomento contemplaram 28 produções através de editais, o que gerou cerca de 280 contratações artísticas só nesse período. Público atingido? 60 mil pessoas. Estou falando só de teatro, viu? Porque se a gente for falar de outras linguagens culturais, o público total chega a mais de 1 milhão e 200 mil pessoas. E o total de din-din investido, 10 milhões de reais. O André Ascioli é presidente da APTI, Associação de Produtores de Teatro Independente, e conta pra gente um pouquinho sobre esse cenário de produção em São Paulo.
16: São Paulo é considerado o maior capital cultural da América Latina. Então, quer dizer, e ele não é isso só por conta da nossa criatividade, ele é isso por conta do volume, que é muito grande. Então, de fato, a gente tem hoje em dia uma cadeia de produção independente muito gigante. É o que move a cultura, desde pequenos produtores a grandes produtores.
15: A Morente Forte é uma produtora com peças icônicas ao longo dos seus 40 anos de história. Célia Forte é uma das sócias e fala um pouquinho pra gente dessa trajetória.
17: A nossa posição no mercado, Estela, é uma posição consolidada, bem, bem consolidada, né? Basicamente, nós somos produtores de teatro de prosa ou musicais nacionais, né? Mas não estilo Broadway, essas coisas.
15: E uma das produções da Morente Forte em 2025 foi o monólogo Olhos nos Olhos, com a atriz Ana Lúcia Torre.
17: Esse espetáculo foi produzido com recursos próprios, porque como é um espetáculo pequeno, então você consegue, com a bilheteria, dar conta do espetáculo quando é um sucesso. Quando não é, também o produtor acaba tendo um prejuízo.
16: Esse projeto pode custar desde R$80 mil... até os valores que a gente tem e que são verdadeiros e concretos, de 1 milhão, 2 milhões, 3 milhões. Um musical, desses musicais que a gente costuma ver aí, a média de custo desses musicais são 3 milhões. Aí você fala, nossa, mas 3 milhões é um absurdo. Quando você olha a planilha, falta dinheiro. São Paulo é um exemplo em termos de possibilidades de editais para poder fomentar e ajudar que as produções aconteçam. Já foi várias vezes exemplo para outros municípios do nosso país, como também até de outros países também que já usaram esse modelo de negócio.
17: Outra peça que nós produzimos também foi a Felicidade, com músicas, com direção musical do Zé Cavaleiro, um elenco maravilhoso, bem grande. E aí sim, nós precisamos de leis de incentivos. Se você não tiver leis de incentivo, você não consegue montar um espetáculo no Brasil.
15: Thiago Catelani é coordenador de produção da Quest Consult e traz dados importantes sobre a principal lei federal de incentivo.
14: A Lei Rouanet é o principal mecanismo de fomento à cultura do Brasil. Ela permite que empresas direcionem parte do imposto de renda para projetos culturais aprovados pelo governo federal.
0: O Brasil enfrenta uma crise de endividamento e médicos alertam que, em muitos casos, o problema vai além da falta de controle financeiro, pode estar ligado a um transtorno psiquiátrico. Vamos ouvir o relato de Camila Nunes, onomaníaca em tratamento, que já fez 240 milhões de reais em dívidas em compras compulsivas.
18: É até interessante porque eu mal faço divulgação do tratamento que a gente faz no Hospital das Clínicas, na psiquiatria, porque o número de pessoas que procura é enorme. Então, da pandemia para cá, nós tivemos quase 2.000 pessoas procurando tratamento. E ali é um lugar em que as pessoas vêm buscar justamente que estão mais graves, né? Elas já estão num quadro desse do endividamento recorrente, como trouxe a nossa participante anterior, né, contando do problema dela. O que acontece, né? A compra compulsiva, ela hoje é vista como uma questão de um descontrole do comportamento, ou seja, uma dependência de um comportamento. Então, ele tem similaridades com uma dependência química, né? Então, ele atinge a mesma sensação cerebral de prazer. Então, ele ativa o nosso sistema de recompensa. As pessoas acabam buscando na compra um remédio, como eu costumo falar, para suas questões emocionais. Então, entra muito em frases como: ah, mas eu mereço, eu trabalho tanto, minha vida está tão difícil, ah, tô passando por tal coisa. É como uma dependência de comida, como uma dependência de outros comportamentos, como jogo, como sexo, comida, internet. Está todo mundo nesse lugar da impulsividade. Por que as pessoas levam tempo para perceber? Porque eu estou comprando e eu estou fazendo algo que todo mundo faz. Só que quem tem um problema com a impulsividade, é o que acontece? Ela tem um freio mais longo. Então, eu demoro mais tempo para perceber que aquilo é um problema. Eu demoro mais tempo para frear o comportamento. Eu não faço isso porque eu sou uma pessoa mau caráter e não sei que eu estou endividada. Eu faço isso por uma questão de um desajuste emocional, em que eu busco nele uma recompensa. Eu acho que vai dar conta, porque as pessoas costumam, de uma forma geral, fazer contas de cabeça, né? Então a gente faz as contas mentais. Então eu costumo falar que conta mental no final do mês sempre sobra dinheiro. Ou o cartão vai ser sempre mais baixo do que a gente imaginou que ele vem. Então quem nunca se assustou com uma fatura de cartão? Quem nunca achou que ia sobrar mais dinheiro do que sobrou? E essas pessoas que têm um problema com compras, elas acreditam nessas mesmas questões, só que numa potência em que elas não param de comprar. Elas estão sempre gastando atrás de outra dívida. E eu, como trouxe, né, a pessoa que participou antes falando do comportamento, é uma dívida para sanar outra dívida, para sanar outra dívida. Não é que ela gastou tudo isso em, né, em 21 empréstimos em compras, mas é muito para acertar juros, parcelas atrasadas, e esse é um montante que cresce de uma forma muito rápida e a pessoa perde totalmente o controle das finanças. Até porque um
19: doutora Tatiana, das compras, ele...
18: Oi?
19: Não, então, eu queria ver se a gente consegue entender a origem, né? Eu estava, antes da sua entrada aqui, eu estava falando sobre um estudo de economistas brasileiros que estão identificando uma tendência de pessoas quererem seguir padrões de consumo publicados por influencers em redes sociais. Eu queria saber se na sua pesquisa, só lembrando aqui ao nosso ouvinte, né, a doutora Tatiana trabalha com oniomania, né, que é a mania de consumo, está correto, né? No Hospital das Clínicas. Então, a sua experiência é muito valiosa para a gente. Na sua experiência, da onde vem? Qual é a origem dessa compulsão por compras?
18: Olha, então vamos lá. A gente tem três possibilidades, tá? De origem. Essa é aquela pergunta de milhões, tá? No meu estudo, quando eu fiz o mestrado, uma das coisas foi tentar buscar realmente a questão origem, Então, quando a gente vai para a origem do indivíduo, a gente vai para questões que são relacionadas à minha, tanto essa necessidade cerebral de busca pelo prazer. Então, a busca pelo prazer está muito vinculada ao que se hoje todo mundo passou a falar da dopamina. Então, as pessoas têm um equívoco quando pensa, ah, eu tenho, a minha dopamina atinge o máximo quando eu compro. Não, é quando eu penso que eu vou comprar. Eu já lancei a dopamina no meu organismo e aí eu não consigo mais frear o comportamento, porque eu já estou com aquilo programado para ser executado. Todas essas questões que envolvem dependências, elas acionam o sistema de recompensa cerebral, ou seja, eu tenho uma injeção de dopamina naquela hora, tá? E aí eu tenho a questão da origem do indivíduo, que também você olha para famílias dessas pessoas e vê que você encontra problemas com transtornos relacionados à impulsividade, perda de controle, dependência, em maior número do que numa outra família. Aí você vai para a origem do indivíduo. Pessoas mais suscetíveis, que acho que é onde entra essa questão das redes sociais, influencers que a gente vive hoje, essa enxurrada do estímulo online, que ele não é mais uma busca ativa minha por algo. Eu tenho uma recepção passiva de informações, porque eu sigo pessoas e o meu feed da rede social vai me mostrar produtos, compras, estímulos, coisas que eu pesquisei no meu celular. Então, ele vai ter os patrocinados. Então, eu recebo um boom de opções e ofertas das quais coisas que eu nem achava que eu precisava, eu de repente vejo e falo, que legal, acho que agora eu preciso disso. E essa pessoa está falando que é muito bacana, então eu posso levar isso, mas aquilo eu levo frete grátis, ou eu entro para pesquisar algo e aí falo assim, pessoas que compraram isso ou que viram isso também compraram aquilo. Né? Então, a tendência curiosa do ser humano é atiçada o tempo inteiro por essas estratégias de marketing, que são, na verdade, estudos de neuromarketing. Nada mais é do que isso. E que cai, quem tem um problema com compulsão por compras, entende que isso é um terreno muito fértil?
19: Muito. Essas pessoas estão sendo manipuladas.
18: O tempo inteiro.
20: Muito bem, conversamos com a doutora.
18: E a gente vai para outra origem, só para terminar, outro ponto da origem, é a sociedade que a gente vive hoje. É uma sociedade de consumo, que estimula o consumo, crédito sem consciência, renegociações e propostas que são importantes, porém as pessoas não têm educação de revisão do seu padrão de finanças, das suas economias. Então hoje, se você pega dinheiro no banco, é uma coisa, o banco conversa com outro banco que vai pôr um limite, mas aí você entra nas lojas hoje que vendem coisas, elas têm oferta de crédito do mesmo jeito. Então, você vai lá e essas lojas não conversam com os bancos. Então, o seu crédito está quase que limitado em muitos lugares. As pessoas vão migrando de opções de consumo o tempo todo.
20: Perfeito, doutor. Isso vai muito ao encontro do que o Alvarez estava falando agora mesmo sobre o trabalho dos influencers, né, que influenciam demais, como, né, fui redundante agora, mas que incentivam demais esse consumismo exacerbado dos internautas e também, de certa maneira, vai ao encontro do que a gente falava sobre a ausência de educação financeira. Exato. Nas nossas escolas.
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0: Neste domingo foi comemorado o Dia Mundial da Reciclagem. O Brasil produz mais de 80 milhões de toneladas de lixo por ano, mas a maior parte disso ainda é descartada. De todo o lixo seco, como plástico e papel, apenas 8,7% retornam para o ciclo de produção, segundo dados da Associação Brasileira de Resíduos e Meio Ambiente. De acordo com uma publicação da Empresa Brasileira de Pesquisa Agropecuária, o Brasil perde cerca de 120 bilhões de reais por ano devido à reciclagem ineficiente. Segundo dados da Embrapa Meio Ambiente, 15,4% de todo o lixo produzido no país sequer é coletado. Então fica a dica aí pra você, viu? Separar o lixo, descartar corretamente e repensar hábitos são escolhas simples que geram impactos reais. O número de crianças e adolescentes vítimas de violência sexual no Brasil mais que triplicou nos últimos 10 anos. O levantamento é do Ministério da Justiça. Os registros saltaram de 19 mil casos em 2015 para 59 mil casos em 2025. O painel também contabiliza 486 mil vítimas entre 2015 e 2025, uma média de 121 registros por dia. A menos de 15 dias do fim da campanha de vacinação contra a gripe, mais de 25 milhões de brasileiros que fazem parte ali do grupo prioritário ainda não se imunizaram. 45 milhões de doses foram distribuídas por todas as regiões do país, com exceção do norte, onde a campanha começa no segundo semestre, que é quando o vírus circula mais na região. A vacinação, por enquanto, é para o grupo prioritário, crianças entre 6 meses e 6 anos, gestantes, idosos, professores e pessoas com baixa imunidade. Quem tomou a vacina no ano passado precisa sim tomar novamente esse ano e renovar a proteção. E os principais bancos do Brasil aumentaram as provisões para calotes no primeiro trimestre de 2026 diante da alta da inadimplência e do endividamento das famílias. Itaú, Unibanco, Bradesco, Santander e outras instituições somaram mais de 60 bilhões de reais reservados para perdas com créditos. A combinação de juros altos, inflação e incertezas provocadas pela guerra no Oriente Médio elevou o custo dos empréstimos e reduziu a oferta de crédito. Executivos do setor afirmam que os bancos devem adotar critérios mais rigorosos para a concessão de financiamentos nos próximos meses. Uma hora, quatro minutos pelo horário de Brasília. Muito bom dia a você que sintoniza a TMC. Meu muito obrigado a você que está conectado aqui na TMC. Há 20 anos, exatamente 20 anos, São Paulo vivia um dos capítulos mais violentos e marcantes da história da segurança pública, com os ataques coordenados pelo PCC em maio de 2006. No A Cidade é Sua desta semana, Thiago Matheus e Rafael Tebas recebem nomes importantes da segurança pública paulista que estiveram na linha de frente durante a crise. Um debate sobre os bastidores daqueles dias de tensão, a evolução do crime organizado e os impactos que os ataques deixaram na segurança do Estado até hoje. A gente confere agora.
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2: Olá, seja muito bem-vindo, muito bem-vinda ao programa A Cidade é Sua, aqui na programação da Rádio TMC. 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Valeu pela carona, valeu pela companhia, valeu pela sintonia ao longo deste fim de semana. As notícias da sua cidade, esse é o assunto em destaque aqui na nossa programação. Antes, reforçando e convidando você a acessar as nossas redes sociais, @TMCNewsBR, e também navegar pelo nosso site, tmc.com.br. Um programa especial nesse fim de semana, porque há exatos 20 anos, São Paulo vivia uma das maiores crises da história da segurança pública. Então a gente relembra esses fatos, a gente faz uma viagem no tempo para falar daquele mês de maio. Maio mais de 2006... onde ataques coordenados pelo primeiro comando da capital, o PCC, se espalharam pela capital e, com isso, espalhando medo não só na cidade de São Paulo, mas no interior do estado, com rebeliões em presídios. Tivemos na época, na oportunidade, ônibus incendiados, ataques a policiais e uma cidade praticamente paralisada. Quem não se lembra do que aconteceu naquele maio de 2006? Então, duas décadas depois, os episódios eles ainda levantam debates sobre o crime organizado, cada vez mais. Sistema prisional também, a capacidade de reação do nosso estado. Então, nesse programa especial, a gente vai debater bastante sobre esse assunto. Nós vamos receber entrevistados que são pessoas públicas, que são referência, inclusive, na segurança pública do nosso estado, para relembrar aquele período e analisar os impactos até os dias atuais. E a gente já começa em grande estilo. É com muito prazer que a gente recebe aqui na programação da TMC, no programa Cidade é Sua, o promotor de justiça Lincoln Gakia, ele que é referência nacional, inclusive, no combate ao PCC. Promotor, um prazer recebê-lo aqui na programação da TMC. Seja bem-vindo mais uma vez. Muito obrigado.
3: Prazer é meu e estou aqui à disposição de vocês.
2: Esse é um daqueles eventos, promotor, mesmo passando 20 anos, a gente pode até comparar, me permita citar aqui, Copa do Mundo, ou mesmo a morte do nosso eterno ídolo, Ayrton Senna, que todo mundo, principalmente levando em consideração a população da cidade de São Paulo, região metropolitana, alguns lugares do interior de São Paulo, todo mundo lembra o que estava fazendo naquele dia fatídico, naquele dia específico de maio de 2006. Eu, particularmente, me lembro, comércios fechando as portas, você voltando para casa mais cedo, aquela coisa de toque de recolher, aquela insegurança. Acredito que você, no centro do furacão, trabalhando já naquela oportunidade, também tem essa recordação viva na sua memória, mesmo 20 anos depois, promotor?
3: Sem sombra de dúvidas, né? Em maio de 2006, todos nós fomos pegos de surpresa. Inclusive as polícias, o Ministério Público, né? Com aqueles ataques, toques de recolher, enfim. Nós não sabíamos ao certo quem nos estava atacando, né? Claro que havia indícios que eram o PCC, mas nós tínhamos o menor controle sobre esses ataques e mesmo informações que pudessem nos levar a ter prevenido, né, esses ataques. Então, realmente foi um caos, né, na segurança pública e no estado de São Paulo.
2: Agora, 20 anos depois, promotor, 20 anos se passaram, a gente ainda continua falando de PCC, a gente ainda continua observando cada vez mais também, né, o crescimento, as ações, o medo que essa facção acaba gerando, me arrisco dizer, nos tempos atuais, não apenas sobre São Paulo, mas sobre o Brasil inteiro. Mas acredito que tiramos algumas lições, alguns aprendizados daquela época para os dias atual, para os dias atuais, perdão. E eu faço justamente essa pergunta para o senhor. Qual que é a principal lição que foi deixada, principalmente pelos ataques de maio de 2006, 20 anos atrás, principalmente para a segurança pública brasileira nos dias atuais?
3: Olha, a principal lição, né, e me parece que foi o Estado de São Paulo e as forças de segurança, inclusive o Ministério Público, entenderem que nós estávamos absolutamente despreparados para o enfrentamento ao PCC. Então, naquele fatídico mês de maio, como eu disse, todos nós fomos pegos de surpresa, o que é raro de acontecer hoje em dia, não é? Mas nos deu uma lição de que essa foi, na minha opinião, uma das operações mais problemáticas na área de segurança pública da história do Estado de São Paulo, né? Porque se fez a remoção de mais de 700 presos, líderes de organização criminosa do PCC, para o interior do estado, aqui para a penitenciária 2 de Presidente Venceslau, sem que se fizesse uma análise de risco, né? Das retaliações, né, eventualmente, que poderiam ocorrer, rebeliões, etc. E isso, de fato, ocorreu. Então, o estado de São Paulo foi atacado, a população sofreu na carne, né, esses ataques, porque ônibus foram queimados, agências bancárias, supermercados e também as forças de segurança, batalhões de polícia, delegacias de polícia foram alvejados a tiro, muitos policiais e agentes penitenciários acabaram perdendo a vida. Então, a lição que se tira é que o Estado não estava absolutamente preparado para isso. Em seguida, vieram várias investigações, inclusive a que eu coordeno até hoje, né, que foi tendente a descobrirmos o funcionamento dessa facção, forma de financiamento, tamanho, quem eram as suas lideranças, para em seguida podermos isolar essas lideranças e agora seguir na fase de asfixia financeira desta grande organização criminosa.
2: Promotor, você mencionou, afirmou, né, que 20 anos atrás o Estado talvez não estivesse preparado para enfrentar o PCC e para lidar com aqueles ataques, com aquelas ameaças. E 20 anos depois, dá para afirmar então o contrário? O Estado segue cada vez mais preparado para asfixiar o primeiro comando da capital, asfixiar aí o PCC, entre outras facções criminosas que acabam surgindo por conta de desmembramentos aí do PCC. Dá para afirmar então que nos dias atuais o Estado está preparado, sim?
3: Olha, em relação a ataques como o de maio de 2006, eu acredito que sim. Dificilmente esses ataques ocorreriam hoje sem que fosse detectado aqui pela inteligência do Ministério Público, das polícias, enfim. Para esse tipo de ataque, o Estado está preparado. O que nós não estamos preparados hoje, infelizmente, é para a evolução exponencial que a organização tem experimentado, atingindo hoje a infiltração aos poderes do Estado, infiltração na economia formal. As últimas operações do Ministério Público com as polícias têm indicado isso, a presença do PCC em empresas de ônibus, né, participando de licitações públicas, presença do PCC no ramo de combustíveis, no sistema financeiro. Então, o que nos preocupa hoje é que realmente o Estado tem sido, e o Ministério Público, eu posso me incluir também, evidentemente, nessa constatação, que a gente tem sido ainda um pouco reativo a esse crescimento desordenado do PCC. Nós estamos um passo atrás ainda da questão da identificação dos setores, todos os setores que o PCC já está participando. Eu creio que o Estado precisa se antecipar. A gente precisa ter uma atuação mais proativa nesse caso, né, e não apenas reativa.
2: Ou seja, ao invés de utilizar da violência, da venda de drogas, do crime organizado, a facção conseguindo aí expandir as suas influências para os postos de combustíveis, se infiltrando cada vez mais em negócios diversos, na sua opinião, é que faz com que o crescimento do PCC seja exponencial? E é isso que faz um pouco o Estado perder um pouco o controle no combate à facção, promotor?
3: Olha, veja, eu tenho que dizer que o Estado não fez o seu dever de casa. Eu não falo só do Estado de São Paulo, né? Eu falo também do Estado brasileiro, da União Federal. Porque veja que era um problema mais circunscrito a São Paulo, principalmente até 2006. Essa facção acabou tomando o Brasil todo, ela está presente em todos os estados da federação, rivalizando aí com o Comando Vermelho em vários estados, mas presente em todos os estados da federação, e mais em 28 países. Então, a questão é que, né, a falta de integração entre os estados e a União Federal também ajudou essa grande, né, proliferação do PCC, não só no Brasil, mas em mais de 28 países. Então, eu acho que a gente precisa, de fato, ter, né, um plano nacional, algo que nos faça agir de maneira integrada e coordenada. Porque, de fato, nós, por enquanto, estamos perdendo essa guerra. O PCC já está há muitos anos, há quase 10 anos, pelo menos, no ramo de tráfico internacional de cocaína para a Europa. Então, isso gerou e tem gerado um aporte de capital muito grande para essa organização criminosa, e faz com que esse capital retorne para a economia através da participação do PCC em empresas, inclusive que não são empresas de fachada, são empresas lícitas, né, disputando licitações, dominando determinados tipos de negócio, de ramos de mercado, e isso precisa ser contido. Mas para se conter isso hoje é só com uma participação efetiva do governo federal integrado com os estados. Eu digo assim, Polícia Federal atuando em conjunto com as polícias estaduais e com os ministérios públicos para que a gente possa, de fato, fazer frente a essa organização que não atua mais só no estado de São Paulo.
2: Esse é o programa A Cidade é Sua, aqui na programação da TMC, um programa especial relembrando os 20 anos daquele ataque coordenado do PCC no estado de São Paulo e hoje recebendo diversas figuras importantes no combate ao crime organizado. Uma delas é o promotor de justiça Lincoln Gaquia, referência nacional no combate ao PCC. Aliás, promotor, esse assunto, PCC, é um assunto que gera muito medo na população paulista, na população paulistana. E você é conhecido como um homem de muita coragem, inclusive você é conhecido como o inimigo do PCC, sempre no combate a essa facção já há 20 anos, né? Inclusive o senhor já sofreu algumas tentativas de atentado, inclusive. A população tem muito medo do PCC, mas eu faço essa pergunta para o senhor. O senhor tem medo do PCC? Você tem medo do primeiro comando da capital?
3: Sem dúvida, né? Eu digo que o medo, ele anda comigo já há quase 20 anos, né? E mais de perto a partir de 2019, quando eu, inclusive contra a vontade do Estado de São Paulo, do governador, do secretário, do próprio procurador-geral, eu acabei promovendo o isolamento do Marcola e mais 21 lideranças do PCC, que estavam aqui desde 2006, o presidente Venceslau, sozinho. Né? Então isso gerou um decreto de morte, que foi

0: brasileiro, ele mudou, inclusive, de forma efetiva desde então, ou o nosso sistema prisional ainda repete problemas que acabam fortalecendo e favorecendo aí o fortalecimento dessa facção ao longo do nosso estado? Como que você enxerga nesse contexto, no combate, no embate à facção criminosa, como que funciona o nosso sistema prisional brasileiro, em específico do estado de São Paulo?
1: Olha, o estado de São Paulo melhorou bastante no que pertine ao sistema prisional. Eu continuo desde o início da minha carreira, eu sempre atuei em comarcas. Em 1991 eu ingressei no Ministério Público, estou completando 35 anos de carreira e sempre atuei em comarcas que tinham presídios. E eu sempre atuei como corregedor pelo Ministério Público desses presídios, coisa que eu faço até hoje. Tenho aqui mais de 26 unidades prisionais que estão sob minha correção e de outros colegas. O Estado de São Paulo avançou bastante no que pertine a estabelecimentos prisionais. Eles estão em boas condições de habitabilidade, porém, nós temos um problema sério, não só aqui em São Paulo, como no Brasil todo, de falta de vagas. Então, você tem aqui unidades para 600, 700 presos, tem 1.500 presos, já teve muito mais, já passou de 3.000, 2.500, mas mesmo assim são condições que não favorecem a ressocialização. Então, de fato, a gente tem muito problema em relação a isso. Mas o Estado de São Paulo, ele tem mais de 230 mil presos no regime fechado. Imaginem que o Brasil tem em torno de 500 mil presos no regime fechado, a gente tem aí praticamente 40% de toda a população carcerária no Brasil. Agora, a situação carcerária fora do Estado de São Paulo, ela é bem pior, né? São situações, às vezes, até degradantes, de estabelecimentos penitenciários que não oferecem a mínima condição de habitabilidade, e isso, na verdade, é uma fábrica de criminosos, né? Lembrando que todas as facções criminosas brasileiras, elas são de origem prisional, né? E certamente elas surgiram por conta de desvios, de abusos, de más condições de cumprimento de pena no cárcere. Então o próprio Estado acabou sendo omisso e provocando isso. O que eu vejo hoje é que não há a menor intenção, o menor interesse dos governantes em investir no sistema prisional. Se fizesse isso, talvez a gente pelo menos separaria aqueles criminosos menos perigosos, né, que estão entrando aí pela primeira vez no sistema prisional, que acabam tendo contato já com criminosos mais perigosos e faccionados e acabam sendo batizados. Eu costumo dizer que voto um presídio, voto de preso não elege ninguém. E às vezes até se um governador diz que vai aplicar isso ou aquilo na ressocialização de presos, ele acaba perdendo votos, né? Então isso é algo muito, muito complicado, e esse ciclo vicioso precisa ser interrompido. Porque, na verdade, na medida em que a gente aumenta o número de presos sem criar mais vagas e sem oferecer as mínimas condições de cumprimento de pena e ressocialização, certamente a gente está aumentando o exército também de faccionados aí, mais de 88 facções criminosos que a gente tem espalhados pelo país hoje.
0: E esse é justamente o tema da minha próxima pergunta, promotor. Além desse medo que a população brasileira acaba sentindo do sistema prisional brasileiro, a falta de confiança, a população brasileira, ela fica também um pouco reticente quando ela acaba observando essa divergência entre os poderes, né? Então, a gente vê o judiciário que tem certos embates com o executivo e vice-versa, e no final das contas, quem acaba sofrendo é a população. Você também enxerga dessa forma, e isso acaba dificultando cada vez mais o combate à criminalidade, esse embate dentro dos poderes, é isso mesmo?
1: Eu não tenho dúvidas, né? Então, veja que a falta de investimento no sistema prisional, no sistema penitenciário, ele gera ações do Poder Judiciário, muitas vezes do CNJ, do próprio STF, que promovem medidas de desencarceramento, medidas de colocação de presos que não têm condições em regimes abertos, por exemplo, sem passar, para poder tentar, de alguma maneira, solucionar uma falta de vagas. Isso cria uma sensação muito ruim na população, né? A população vê o

0: Poder Judiciário e o STF e o CNJ é como grande vilão da história, porque tem, de fato, né, tomado medidas aí, às vezes que não estão nem previstas na lei, né, os mutirões carcerários, olha, não tem, a penitenciária está com excesso além de 40% do que ela poderia, então vai ter que soltar presos de alguma maneira, sem exame criminológico, sem qualquer aferição de periculosidade, de aspectos subjetivos. Isso tem sido feito com muita frequência. Temos as audiências de custódia também, e que pese a lei não prever isso, mas a gente vê uma série de abusos, né? A soltura indiscriminada de presos na audiência de custódia, que gera também para a população uma indignação, e para o próprio criminoso uma sensação de impunidade, né? De que ele pode voltar a reincidir, que ele vai acabar sendo solto, seja na audiência de custódia, seja numa progressão de pena de maneira rápida e sem os requisitos, sem observar os requisitos subjetivos, de fato, se aquele preso tinha condições de estar em liberdade. Então, isso também, na verdade, não é só um ônus do Poder Judiciário. O Poder Executivo também é responsável por isso, porque ele não cuidou, né, da ampliação do sistema prisional, e aí força o Poder Judiciário a tomar medidas aí que são extremamente impopulares e até eu acho que colocam em risco a população.
1: Agora, promotor, já agradecendo a sua participação para a gente ir encerrando, existe risco de o Brasil, ou mesmo o Estado de São Paulo, voltar a enfrentar aqueles ataques coordenados de 20 anos atrás, por conta, inclusive, do aparato de inteligência atual, seja, da facção, seja do Estado no embate? Você já havia mencionado anteriormente que o Estado está cada vez mais preparado, então dá para deixar a população um pouco mais segura em relação aos ataques. Muito difícil que isso aconteça novamente no nosso estado.
0: Olha, é claro que, né, não dá para dizer que eles não ocorrerão jamais, mas eu particularmente, com a experiência que eu tenho já de mais de 20 anos, né, trabalhando nessa área e também com o trabalho de inteligência que a gente tem integrado aqui com as polícias e com o sistema penitenciário, eu reputo bem difícil que a gente tenha esses ataques generalizados em todo o estado de São Paulo, mesmo na capital. Porém, o próprio PCC, e eu já ouvi líderes que foram colaboradores dizendo que eles não repetiriam os ataques de 2006, porque ali eles teriam perdido muita droga, mais criminosos ou suspeitos acabaram morrendo naquele fatídico maio de 2006. A gente teve mais de 500 mortos aí, né, e a maioria deles suspeitos e criminosos, embora que pese também dezenas de policiais terem sido mortos. Então, o que eles estão fazendo ultimamente, infelizmente, são ataques isolados, né, pontuais contra determinados alvos que podem representar algum tipo de empecilho, algum tipo de entrave para o PCC, como é o meu caso, por exemplo, como foi o caso do assassinato do delegado Rui Fontes, embora já tivesse aposentado aí há mais de 5 anos, ele foi executado na Praia Grande a mando do PCC. Para que fique claro que nenhuma autoridade ou outra autoridade policial, principalmente as da ativa, tomem as medidas contra o PCC que o Dr. Rui tenha tomado. Então, esses ataques pontuais a alvos específicos, eles acabam gerando o mesmo efeito, ou até um efeito maior do que aqueles ataques generalizados de 2006, em que o PCC, inclusive, acabou perdendo, ele já não tinha, mas acabou perdendo qualquer tipo de apoio popular, porque quem sofreu mais também em 2006 foi a própria população do estado de São Paulo.
1: Tá certo. Então, a gente tem uma grande satisfação, sempre um grande orgulho em receber o promotor de justiça Lincoln Gakia, ele que é referência nacional no combate ao PCC, nesse nosso programa especial aí do A Cidade é Sua. Promotor, muito obrigado. Portas abertas da TMC sempre para o senhor. Foi um prazer e até uma próxima.
0: Obrigado, foi um prazer e até uma próxima também. Forte abraço para todos.
1: A gente que agradece, dando sequência nessa programação especial com entrevistas importantes. Eu chamo agora o nosso apresentador Rafael Tebas, que vai receber o delegado Oswaldo Nico Gonçalves também para um bate-papo muito importante a partir de agora. É com você, Rafael.
2: Bom, e a gente conversa agora com o secretário de Segurança Pública do Estado de São Paulo, o delegado Oswaldo Nico Gonçalves. Delegado Nico, muito obrigado, viu, por nos atender, por receber aqui a TMC, aqui na sede da Secretaria de Segurança Pública de São Paulo.
3: Eu que agradeço a presença de vocês aqui, sempre bem-vinda. E Rafa, aqui é a casa sua.
2: Delegado, para a gente então começar a nossa entrevista, né? É impressionante como passa rápido o tempo, perdoa esse clichê, mas é um fato, né? Já são 20 anos de maio de 2006, aquele período muito triste para o estado de São Paulo, para a capital paulista, com os ataques que aconteceram. Naquele momento, só para a gente recapitular aqui também para a nossa audiência, o senhor trabalhava como delegado e já tinha uma experiência na área.
3: Pô, naquela época eu estava vibrando muito, né? Eu era supervisor do Garra. Eu era piloto e tinha virado supervisor com o Dr. Bittencourt do DEIC, né? Eu me lembro, pô, eu vivia intensamente a polícia, como até hoje, né? Para mim hoje parece que é o primeiro dia que eu entrei, mas aquela noite eu me lembro muito bem, eu como supervisor do Garra, a gente ficou sabendo que podia acontecer alguns ataques em policiais, e o que que eu fiz? Eu fui para a base, convoquei todos os policiais, quem estava de folga, quem não estava, quem tinha trabalhado à noite, para que comparecesse à base e abrisse o talão da viatura, porque a gente sabia que o Garra é um órgão de apoio a policiais e a gente quer precisar da gente. E a primeira coisa que eu fiz, eu reuni todo mundo na base, e a primeira determinação foi que ninguém saísse sozinho com uma viatura só, sempre acompanhado de duas, três viaturas, a gente fazia um comboio de viaturas. E a nossa primeira medida foi ir para o DEIC e isolar a rua. Eu fechei a rua de cima e a rua de baixo, nas Aquinates, para ninguém passar. Que a pessoa chegava, tinha que... O pessoal começou a ficar bravo comigo, os comerciantes da hora, vizinho ao DEIC, né? Ainda uma loja de imóvel, a mulher veio brigar comigo, eu lembro muito bem que a mulher me xingou pra caramba que eu fechei a rua, mas era uma medida necessária naquele momento. E lembro também, Rafa, a primeira ocorrência que a gente atendeu, tá todo mundo baseado lá para ver quem precisava de apoio. O primeiro que precisou de um apoio foi um bombeiro na zona lá ali do Simba Safari, aquela zona ali da Cursino, lá debaixo da Cursino, me parece que é aquela região, se não me falha a memória. Um bombeiro que tinha sido baleado aí, escolheram porque era bombeiro, foi o primeiro que foi baleado. Depois veio aquela sequência, né? Que tudo, mas a gente foi atender o primeiro.
2: E eu me lembro, secretário, eu tinha 11 anos nessa época, meu pai me levava sempre para a escola de metrô e naquele dia ele falou, olha, você não vai para a escola, né? Então foi algo realmente que mexeu ali com o cotidiano das pessoas. E naquelas primeiras horas, quais as medidas que foram decisivas para conseguir resolver o problema?
3: É o policiamento preventivo especializado, tanto da Polícia Militar como da Polícia Civil, e foi o que a gente fez. Comparando com hoje, o crime mudou muito, né? Naquela época... Naquela época tinha aquele pessoal a mão armada aqui numa agência bancária e colocava todo mundo como refém, e ele roubava o caixa, aí chegava o Garra, chegava a Polícia Militar, cercava a agência, tinha confronto. Hoje já não temos esse tipo de crime quase. Eu não tenho muita notícia aí de assalto a banco hoje que chega o pessoal armado para roubar. O pessoal partiu para a tecnologia. E o que nós fizemos hoje? Hoje a gente combate o crime organizado com tecnologia, com a nossa muralha paulista, com tantas ferramentas que a gente tem, asfixia financeira. Estamos tirando dinheiro do crime, Rafa, com o caso aqui da Cracolândia do lado aqui, que nós encerramos com isso, fechamos mais de 80 hotéis aqui na região, tiramos o dinheiro deles para esse dinheiro servir no crime. São mais de 120 milhões que a gente... O que a gente está procurando? Asfixia financeira no crime organizado para combater hoje, diferentemente do que era 20 anos atrás.
2: Pois é, o avanço tecnológico, né, é impressionante. De lá para cá, realmente, muita coisa mudou. E, secretário, qual foi o aprendizado, né? Olhando agora para o passado, 20 anos depois, duas décadas, qual foi o grande aprendizado daquele momento?
3: Naquela época a gente não podia falar muito em crime organizado, parece que era proibido, né, de falar em crime organizado naquela época. Hoje a realidade é outra, hoje já consta até no nosso Código Penal, crime organizado. É totalmente diferente, parece que o pessoal daquela época não aceitava muito esse tipo de conversa. Hoje a gente aceita, vai para cima, chega na frente deles, você vê o combate no crime organizado. Hoje chegamos, vamos dizer, na Paulista, na outra avenida famosa da Faria Lima. Chegamos, né, o pessoal que vende brinquedo. Não tem onde hoje a polícia não chegue. E posso te falar, Rafa, para todos os ouvintes aqui, não tem lugar que a polícia de São Paulo não entre aqui. Não tem lugar, falar que aqui é o reduto de fulano de tal, de bandido fulano de tal. Eu não conheço um bandido de nome aqui em São Paulo. Não, pode ser que tenha em outro estado, mas não conheço uma liderança de nome que está aqui em São Paulo. Não conheço. Eu tô com 46 anos aqui na polícia. E não tem lugar que a gente deixe de ir. Semana passada colocaram aí uma corrente, dois pilarzinhos, numa comunidade aqui do Paralisópolis. Em seguida a polícia foi lá. Não admitiu isso aqui. Não tem lugar para bandido tomar conta de território.
2: E em relação a isso que você, que o senhor acabou de pautar, de trazer para a gente aqui, eu também aproveito e pergunto, né? Se aquele momento, né, da história também acabou colocando em evidência a pauta da segurança pública em São Paulo, né? Depois de, enfim, 20 anos, dá para fazer uma avaliação em relação a isso?
3: A avaliação, que eu te falei, o crime é dinâmico, nós também somos dinâmicos, mudamos sempre, estamos chegando na frente, então é outro tipo de crime, né? Naquela época se falava lá, de alguns líderes lá, eu vou te falar, o Nego do Mangue, o MacGyver, tem tantos outros que eu posso lembrar, Nego Manga, tem tantos aí que era famoso, o Marcola, está todo mundo na cadeia, que tá cumprindo pena até hoje.
2: Quais os principais pontos, né? A gente observa também que o PCC mudou a forma de agir, né, dentro e fora dos presídios, de 2006 para agora 2026. O que mudou efetivamente os principais pontos na atuação do combate ao crime?
3: O combate ao crime, a gente hoje combate com tecnologia, né? Chegando na frente, nós temos ferramentas aí. Hoje, aquele tempo lá, 20 anos atrás, não se falava tanto no telefone, não conseguia tantas respostas como tinha. Aquele tempo tinha sequestro que a gente não chegava. Vai ter um sequestro e ver se a polícia não chega. Chegamos na frente. Hoje nós estamos com tecnologia, com nossos aparelhos, com a polícia bem preparada, diferentemente daquela época que era o começo, né?
2: E hoje o senhor é secretário de Segurança Pública aqui do Estado de São Paulo, assumiu, dá para dizer que faz pouco tempo, foi no final do ano passado. Quais são atualmente os maiores desafios, né? Além, claro, da importância do cargo também.
3: Olha, vou te falar uma coisa, nós estamos conseguindo baixar todos os índices da série histórica desde 2001, Rafa. Desde 2001 nunca se baixou tantos índices, mas eu não consigo transmitir a sensação de segurança. Eu vou dizer, se você andar aqui, Rafa, do lado aqui na a Catedral da Sé, andar por lá, você vai ver um policiamento, você vai ver que mudou a história do centro de São Paulo. Mudou. Você vê, nós conseguimos baixar aqui na região 60%, mas não conseguimos transmitir isso para a população. Porque aí o que é uma pessoa que a gente já aprendeu 18 vezes, entre o final do ano passado e até hoje, ele volta e derruba uma senhora no chão para roubar uma correntinha. Isso viraliza no celular, todo mundo está vendo. E acha que aqui está um perigo de andar, entendeu? Se você desafia você, teu câmera aqui, de lá agora andar no centro, ver como estava diferente, mas não consegue transmitir a sensação de segurança. Eu gostaria de transmitir, baixei 60% aqui no centro, eu queria transmitir isso para a população. Falei, baixei 60%, baixei 30%. Roubo de carga, baixei um 40%, não consigo transmitir. Entendeu? Não consigo chegar na ponto, só porque hoje todo mundo viraliza, você entendeu? A tecnologia, todo mundo. E um fato ruim, que nem essa mulher que foi roubada, que eu te falei que jogaram no chão, todo mundo passa de um zap pro outro, todo mundo tá correndo, tá, não, né, mas uma coisa que foi preso, os bandidos que foram presos, não passa tanto assim. Então a nossa dificuldade é a sensação de segurança, transmitir para a população o que nós estamos conseguindo baixar nos indicadores. E outra coisa que já que você quer que eu falo, outra coisa que me preocupa é baixar o feminicídio, porque é uma coisa difícil para nós, porque é um crime que acontece dentro de casa, Rafa. Quando a polícia fica sabendo, já aconteceu. Por isso que eu falo, tem algumas etapas que a gente pode ajudar, né? Se você, Rafa, souber que uma amiga sua, uma amiga da sua esposa, uma amiga da sua mãe, está sendo assim, o marido já não deixa ela sair de casa, não deixa o contato com as amigas. Ah, ela não vai mais no mercado porque já tomaram o dinheiro dela, asfixiou ela financeiramente. Então, procure avisar um parente dela, procure avisar uma autoridade do bairro, sabe? Falar, aquela mulher está meio estranho, aí começa um tapa na mesa, sabe, aqueles gritos, depois a primeira agressão, aí a mulher perdoa achando que vai melhorar tudo, depois a segunda agressão, até chegar ao feminicídio. Só aí, quando chegou no feminicídio, a polícia fica sabendo. Todas as etapas que eu te falei, Rafa, se alguém sabe, alguém, se tem um amigo, olha, a nossa amiga lá, o marido lá tá estranho com ela, hein, não deixa mais conversar com as amigas, não deixa no mercado, não tem, ela tirou o após dinheiro dela, fica meio lá privada, procure saber, porque se a polícia souber antes, dá pra gente chegar um assistente social. E o que a gente faz aqui em São Paulo, Rafa, ninguém faz mais pela mulher que a gente faz, mas a gente não consegue baixar o feminicídio. Estamos lutando e vamos baixar, eu acho que esse mês vai baixar. sabe? Eu acho
2: que... E nesses casos, secretário, inclusive essa é uma pauta que a gente traz muito ao longo da nossa programação, tanto no A Cidade é Sua, como também no Paulista TMC, enfim, ao longo de toda a programação, em caso de alguma denúncia ou de algum receio por parte de algum cidadão, ele pode procurar então as forças de segurança, a secretaria.
3: Tem uma coisa chamada SSP, Mulher Segura, nosso aplicativo, qualquer um baixa aí, tá lá. Lá a mulher faz um BO, sabe? Ela pode chamar um táxi, que a gente paga o táxi para ir até a delegacia. Se ela precisa de um táxi para ir no IML, a gente paga o táxi, tem um convênio com uma equipe de táxi, sabe? Ali ela pode acionar o botão do pânico, sabe? Ela pode, com essa ocorrência que ela fizer, a gente consegue, depende ou não, tornozelar o agressor. E a gente consegue monitorar. Ela fala assim: olha, eu trabalho nesse endereço, vou no cabeleireiro naquele, o mercado naquele. Ela deixa uma relação de endereço. E aquele que é o agressor tiver tornozelado, quando estiver chegando perto, chega uma viatura antes. Rafa, 3-4 semanas atrás, em São Bernardo do Campo, uma pessoa que estava com tornozeleira estava chegando perto de uma vítima. Tocou no cupom. Aí chegou antes. Ele estava chegando próximo dela com uma faca. Isso não é divulgado. Outra coisa que você pode me ajudar a falar: se a mulher liga e de repente ela para de falar, desistiu, nossa cabine está ligando de volta para ela. Fala: por que que a senhora parou de falar? Desistiu? Tem algum problema? Quer que eu mande alguém aí? Sabe? Ou às vezes a pessoa liga e não fala nada, fica com você e desliga, nós mandamos seguir e perguntar por que ela fez isso, se está precisando de alguma coisa. Essa ferramenta, baixa você depois para ver aí, SSP Mulher Segura. Ajuda muito, isso vai ajudar nós a mudar esse quadro.
2: É realmente um quadro preocupante, então fica também esse recado para a nossa audiência. O senhor citou agora há pouco tecnologia, né, a forma também como o crime age em relação à tecnologia, mas acho também interessante a gente passar aqui para quem está nos acompanhando a forma como hoje a Secretaria de Segurança Pública, as polícias, enfim, trabalham com tecnologia também e os principais pontos, né? Quais são hoje as principais formas de agir no que diz respeito à tecnologia?
3: Você vê o nosso Muralha Paulista? Vou dizer de um evento num campo de futebol. Qualquer um deles, se a pessoa compra o ingresso, vai lá. A pessoa...
2: sei lá, Morumbis, por exemplo.
3: Exatamente, vai lá no Allianz Parque. Vamos dizer na Vila Belmiro, que é meu time de coração, você entendeu? Eu consegui lá com o pessoal, tem agora. A pessoa compra o ingresso, vai lá e a pessoa é procurada pela justiça. Todo dia pegamos 5 procurados pela justiça lá.
2: Né? É bastante gente.
3: É 5, que interessava por roubo, por estupro. E foi para cadeia. Então, o nosso Muralha Paulista está nos ajudando, o reconhecimento facial. Essa parceria que a gente tem com a prefeitura, como nunca houve.
2: O Smart Sampa, né?
3: Exatamente. O Smart Sampa. Por que que tem o Smart Sampa? Por que funciona? Porque a parceria do governo do estado com o Tarcísio, que não tem picuinha com a prefeitura. Os dois falam a mesma língua, querem os bandidos presos. Então, trocamos os dados. Hoje, o banco de dados é nosso aqui emprestado. Isso não concorreu antes. Quer dizer, o Smart Sampa trabalha, o guarda municipal, que está com uma câmera também na moto, identificou uma pessoa que é procurada, interessante pela polícia. Aciona o nosso banco de dados, a pessoa é presa. Quantos nós fizemos? Você deve ter acompanhado no seu jornalismo vários casos. E é isso que nós estamos falando, essas parcerias que a gente faz. Por exemplo, eu assinei a contato com a Polícia Federal uma semana, uma expansão do FICO da Polícia Federal. E nós fizemos mais de 270 operações com a Polícia Federal. Com o Ministério Público, 230. Estamos fazendo uma hoje em Campinas. Um sucesso muito grande hoje em Campinas, prendendo aquele diabo loiro, aquele pessoal de rodeio, com touro, cavalo, com tudo que lava o dinheiro para o crime. Hoje também foi iniciativa nossa.
2: É interessante isso, secretário. Eu vou agora, já caminhando para o final aqui da nossa entrevista, da nossa conversa, fazer uma pergunta que sempre divide opiniões. Aqui na TMC a gente sempre conversa com especialistas em segurança pública, sempre com ponto e contraponto. Eu vou aproveitar a sua experiência nessa área então para te fazer a seguinte pergunta: existe nesse momento na sociedade uma divisão sobre classificar ou não as facções criminosas como organizações terroristas? Qual que é a sua avaliação sobre esse tema?
3: Olha, eu acho que tudo que vim é bem-vindo para combater o crime. Para mim, pouco importa a classificação que der. Você vai lá para lá e fala isso. Desde que eu consiga colocar os líderes de organização criminal na cadeia, que nem o caso do doutor Rui, lá da Praia Grande, depois de 20 anos foram assassinar uns bandidos que ele prenderam ele naquele tempo. Eu quero que o bandido que cumpra a pena que ele tem. Eu não quero nem mudar a lei, que ele cumpra. O cara pega 20 anos, dá um pouco, ele tem um benefício, saidinha, isso, aquilo, o cara não fica 5, 6 e vai embora. Entendeu? Então, eu quero mudar esse tratamento. Esses líderes de facções, esse pessoal que do crime organizado que fique mais tempo. Agora, se falar que é por terrorismo, é que, eu, na minha, assim, como policial, que vivo o dia a dia, para mim tanto importa o nome que vão dar, se é isso terrorismo, se não é terrorismo, se é isso ou não. Eu quero que a população se insegura e que esses verdadeiros criminosos que atentam contra o Estado, que são de organizações criminosas, fiquem na cadeia mais tempo.
2: Bom, para a gente fechar aqui, as últimas duas perguntas, então, secretário, depois de... Mas rapidinho, rapidamente aqui, últimas duas, secretário. Depois então de 20 anos, a gente trouxe isso no começo da nossa entrevista, a gente relembrou, né, os ataques que aconteceram em maio de 2006. Existe algum risco de uma nova ofensiva do crime aqui em São Paulo ou a gente pode ficar seguro que não?
3: Aqui em São Paulo? Aqui zero de que aqui a gente chega na frente. Me fala aqui em São Paulo onde a polícia não entra. Me falam de São Paulo qual desses crimes que é tão noticiado que a polícia deixou de prender e esclarecer. Pode demorar um pouquinho, entendeu? Eu vou dizer agora, nós saímos um caso dessa semana. Você acompanhou aquele abuso de 5 menores que tiveram lá na Zona Leste. Nós saímos aqui, quando o governador mandou para nós o vídeo, eu não sabia, ninguém sabia onde tinha acontecido, que zona da cidade era, onde era, só tinha aquela imagem que estava correndo na internet. Em 5 dias, nós pegamos uma pessoa na Bahia. Você vê, a Polícia de São Paulo tem que tirar o chapéu. Então, eu não acredito numa nova tentativa disso.
2: Secretário, para a gente fechar aqui, já te agradecendo, inclusive, pela conversa. O tempo é sempre relativo, o senhor tem uma agenda bastante cheia, trabalha bastante. Assumiu a Secretaria de Segurança Pública no final do ano passado, 2025. Dá para dizer que... é pouco tempo, é recente. Qual que é a sua avaliação a partir desse momento e o que pensar sobre esse futuro próximo?
3: Olha, a minha avaliação é que a gente está baixando os principais indicadores da série histórica. Nunca se baixou tantos indicadores. A minha avaliação é que a gente consiga transmitir para a população essa sensação de segurança, que a gente não consegue. Essa é a minha avaliação. Mas para o pessoal acreditar na polícia, ninguém tem uma polícia igual a de São Paulo, dedicada, trabalhadora, certo? Com homens honrados trabalhando. Às vezes a gente age com nossas corregedorias para colocar a casa em ordem, mas age firme, né? Firme, com o braço forte.
2: Secretário de Segurança Pública de São Paulo, delegado Oswaldo Nico Gonçalves, muito obrigado pela entrevista aqui na TMC.
3: Obrigado, Rafa. Um abração.
1: Valeu, Rafael Tebas. Obrigado pelas informações. Nosso apresentador, o Tebas, entrevistando o delegado Oswaldo Nico Gonçalves. Mais cedo aqui também no programa A Cidade é Sua, eu recebi o promotor de justiça Lincoln Gakia, trazendo essas grandes figuras, inclusive autoridades no assunto, para esse programa especial. A Cidade é Sua, especial sobre os 20 anos do ataque do PCC, que aconteceu também no mês de maio, mas lá atrás, no ano de 2006. Até estava vendo uma notícia ao longo dessa semana que o governo está postando fichas em pautas contra o crime organizado. É isso mesmo, são mais de 11 bilhões... de reais previstos para combater o avanço das facções criminosas. Esse ainda segue sendo o assunto do nosso programa A Cidade é Sua. E é com prazer que a gente recebe agora a desembargadora do Tribunal de Justiça de São Paulo para participar também desse programa especial, que é a doutora Ivana Davi. Doutora, seja bem-vinda aqui à programação da TMC. Sempre um prazer falar com você.
4: O prazer é meu, agradeço sempre a oportunidade e é sempre um desafio falar um pouco mais sobre crime organizado no nosso país.
1: Com certeza. Mas acredito que seja fácil a gente se recordar, doutora, onde estávamos naquele maio de 2006? Perguntei agora há pouco para o Gakia, é algo que marca a gente, marcou a mim também, eu me recordo muito bem daquela época onde os estabelecimentos estavam fechando as portas, muita gente correu para casa mais cedo, em pleno dia de semana, na cidade mais movimentada da América Latina. E 20 anos depois desse incidente, a senhora também se recorda? Qual foi o momento em que você se encontrava naquele maio de 2006? E mais do que isso, qual foi a sua sensação ao ver uma organização criminosa mandando no estado de São Paulo?
4: Pois é, né? Estávamos todos no fórum da Barra Funda, né? Juíza criminal, todo expediente em pleno trabalho. Quando começou a surgir as notícias de eventual tomada das ruas pelo crime organizado. O que a gente viveu foi, na verdade, um toque de recolher, né? E a certeza de que o crime organizado, especificamente uma facção criminosa, né, denominada PCC, Primeiro Comando da Capital, que a gente já tinha, né, conhecimento dentro do sistema prisional, pulou, né, transpôs as muralhas dos presídios e veio para as ruas, literalmente, enfrentar o Estado. O Tribunal de Justiça foi comunicado, a Barra Funda fica na marginal e o presidente, então, determinou que todos os prédios fossem esvaziados, dispensando todos os funcionários, para cada qual voltar para sua casa. Entretanto, voltar para casa não era uma coisa tão simples. A cidade estava um caos, o trânsito todo parado, e me recordo que levamos entre 3-4 horas para chegar em casa e aí, né, ter conhecimento do que estava acontecendo. Era o enfrentamento do crime, né? O crime literalmente desafiando o Estado.
1: E 2 décadas depois, doutora, desses ataques em maio de 2006, dá para dizer então que após esse ataque o Estado venceu o crime, o Estado venceu o PCC, ou ele apenas se adaptou? O Primeiro Comando da Capital continua mais diversificado, mais sofisticado? As cenas desses capítulos que vieram desde 2006 continuam, doutora?
4: Ah, o Estado não venceu o crime organizado. Eu, como corregedora de presídio, corregedora dos distritos policiais, nós tínhamos cerca de 10 mil presos em distritos, em carceragens de distritos, fora os presos que estavam em penitenciárias. E naquela época a gente já tinha CDPs aqui na capital e no interior, né? De lá para cá, né, o 2006 é um marco quando a gente estuda crime organizado, quando a gente estuda o PCC no tempo. 2006 é um marco, que é o marco exatamente que essa facção transborda as muralhas e vem para a rua. E você deve recordar que o Estado negava a existência do PCC. Ele nunca assumiu, né, a existência de uma organização criminosa, agora denominada facção criminosa, no sistema prisional. E nesta data, 2006, e nesse ano depois de maio, tiveram outras ocorrências envolvendo o crime organizado, não era mais possível negar a existência da dita facção, né? Já tínhamos aí a morte do juiz Machadinho, que aconteceu em 2003, onde toda a cúpula do PCC foi investigada pelo Dr. Rui Ferraz Pontes, vítima de um homicídio há pouco tempo atrás, e a gente já tinha desenhado, eu como juíza, já tinha a estrutura dessa facção criminosa, né? De lá para cá, outras ocorrências são pontuadas nessa organização. Para o Gaqui é, inclusive, já uma máfia. Ele só cresceu, e o PCC, que era uma facção que nasceu dentro do sistema prisional do Estado de São Paulo, hoje é a 8ª maior organização criminosa do mundo, que pratica tráfico, principalmente de cocaína, transnacional.
1: Já que a senhora citou o promotor Gaquia, eu bati um papo com ele anteriormente, aqui no comecinho do programa, e o promotor Lincoln Gaquia, ele disse que a transferência de lideranças do PCC, à época, para a penitenciária de Venceslau, lá em 2006, foi um dos maiores, se não o maior erro do Estado, pois acabou possibilitando a reorganização da facção. A senhora concorda com a afirmação dele?
4: Pois é, o que aconteceu efetivamente foi o seguinte: o secretário, eles foram ouvidos, o Rui Ferraz Pontes e o então diretor do TEIC, Dr. Bittencourt, foram ouvidos na LESP, numa CPI, num evento que estava tendo na LESP. O depoimento deles foi gravado e naquele depoimento eles narravam essa transferência de cerca de 700 presos para o interior e a cúpula do PCC para esse presídio, considerado hoje, inclusive, presídio de segurança máxima. Um funcionário vendeu essa informação, creia-me, por R$200. E um advogado, né, noticiou esses fatos às lideranças da facção. Em, né, embate a essa mudança, não concordando com essa transferência, ia se aproveitar o Dia das Mães, inclusive, né, como a data, né, para virar os presídios. E foi o que aconteceu. Eles resolveram virar, deram o que a gente chama de salve geral, e os presos que estavam em liberdade, aproveitando aí a saidinha do Dia das Mães, começaram a enfrentar o Estado, atirando em policiais, em guardas civis, colocando fogo em ônibus, enfrentando policiais na rua, atirando contra estabelecimentos públicos. E aí, logicamente, a polícia, né, teve que também vir para a rua para, de alguma forma, tentar controlar. Foi isso que efetivamente startou essa situação, que se prolongou por 4, 5 dias.
1: Agora, doutora Ivana, quando a gente fala, quando eu falo a gente, né, eu digo a população, né, os civis. Sim. Quando a gente acaba pensando numa facção criminosa, ou mesmo num PCC, especificamente falando, a gente está falando do quê? Da venda de drogas, de armamentos, ou mesmo de ataque, de violência. Mas a gente acaba vendo também nos dias atuais, 20 anos depois, que eles meio que diversificaram a sua forma de atuação. Seja no mundo dos combustíveis, dos comércios, que muita gente fala, infiltrados na Faria Lima, que é um dos maiores centros comerciais do nosso país, podemos dizer. Na sua avaliação, o PCC hoje, ele está mais próximo, sim, de uma organização criminosa tradicional, ou tem uma estrutura paralela, inclusive com poderes dentro do Estado? Você consegue afirmar isso?
4: Pois é, né? O PCC, ele nasce lá, né, depois da rebelião do Carandiru, em 93, 94, em 98, 99, ele já está muito bem estruturado dentro do sistema prisional. Eu, como juíza corregedora, ia nas rebeliões. Naquela época, o juiz tinha que comparecer às rebeliões e já, né, enfrentava, já observava presos degolados, presos sequestrados, né, presos sendo batizados pela facção criminosa. Era uma fase em que a facção estava crescendo. Naquela época, existia a cebola, os presos contribuíam financeiramente para a facção criminosa. De lá para cá, e sempre ligada ao narcotráfico. Ela tem uma estrutura, né, entre os países andinos. O Brasil tem como vizinhos Bolívia, Peru e Colômbia, os três maiores produtores de droga do mundo, né? E o Brasil sempre, né, e o PCC negocia e negociava até então, a droga que vinha desses países, passava pelo Brasil e escoava para o continente africano e para o continente europeu, como faz hoje, inclusive, né, aliada à Drangheta, que distribui essa droga no continente europeu. Nessa função do PCC de tráfico de droga, ele continua, né, até hoje, e é um ponto, né, nevrálgico, onde ele fatura bilhões de dólares. Entretanto, o PCC, ele foi crescendo, né, essa movimentação, ela foi se agigantando, e o que ele tinha que fazer? Começar a lavar esse dinheiro. E nessa lavagem de dinheiro, ele começa a fazer, né, essas ligações com bancos, com gasolina, com igreja, com ração de cachorro, com aras, com criação de gado. Ou seja, né, o produto e o provento do crime de tráfico de droga, principalmente o tráfico de droga, começou a ser, entre aspas, investido, diversificado em outros segmentos, que é o que a gente assiste hoje, por exemplo, na Faria Lima. As pessoas têm que entender que ser integrante de uma organização criminosa, né, necessariamente você não precisa carregar 1 quilo de cocaína nas costas, né? Você não precisa trazer uma mochila com 30 quilos de cocaína, que mais ou menos custa R$400 mil. O fato de você investir dinheiro, né, de você participar emprestando, por exemplo, o seu nome, para essa organização criminosa, teoricamente pode, né, ser entendido como um integrante da facção criminosa. Então o PCC ele foi diversificando, né, o produto do crime de tráfico, começou a investir em gasolina, em postos de gasolina, depois ele cresceu do posto de gasolina e foi para a refinaria, ou seja, tudo isso é a consequência dessa movimentação bilionária que gera o tráfico de entorpecente. E por isso essa ligação, né, com outros segmentos. Um ponto nevrálgico para toda organização criminosa, e aí a organização criminosa começa a se diferenciar e passar para o campo de uma máfia, é exatamente, né, essa simbiose com o Estado, que leia-se, chama-se corrupção.
1: Tá certo, batemos um papo com a desembargadora do Tribunal de Justiça de São Paulo, a doutora Ivana Davi, aqui conosco em mais um programa especial de A Cidade é Sua, 20 anos desde aquele maio histórico, maio de 2006, com os ataques do PCC. Doutora Ivana, muito obrigado mais uma vez pela participação, TMC, sempre abrindo as portas para a senhora. Até uma próxima.
4: Até uma próxima, eu que agradeço sempre, parabéns pela pauta.
1: Valeu, a gente que agradece. Agradece também a sua audiência nessa programação especial, nesse A Cidade é Sua, um programa especial, inclusive, como eu falei, 20 anos daqueles ataques que marcaram São Paulo e mudaram a história, inclusive, né, da segurança pública do Brasil. Duas décadas depois, as consequências daquele maio lá de 2006, elas ainda ecoam pelas ruas da maior cidade do país, do maior estado aqui da nossa nação, nos presídios, nas decisões do nosso estado também, é claro. A TMC segue acompanhando de perto esse tema, ouvindo os especialistas, que é o que nós fizemos hoje, é claro, cobrando respostas também e mantendo você sempre bem informado. Foi um prazer, você continua com a programação da TMC. Um ótimo fim de semana a todos. Aquele abraço.
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8: 2 e 1, bom dia!

0: Giro TMC para você ficar muito bem informado e muito bem informada aqui no Amanhã TMC. O concurso 3009 da Mega Sena terminou sem vencedores na faixa principal e o prêmio acumulou em 300 milhões de reais. É isso mesmo. Segundo a Caixa Econômica Federal, 136 apostas acertaram a quina e vão receber pouco mais de 19 mil reais cada. O próximo sorteio especial de 30 anos da Mega Sena vai ser realizado no dia 24 de maio e o prêmio não acumula. Aliás, o que você faria com 300 milhões de reais? Conta pra gente aqui no 119-7221-1001. Agora vamos aos destaques internacionais, porque a Rússia afirmou neste domingo que Kiev bombardeou seu território com 600 drones. O ataque provocou 4 mortes, sendo 3 nas imediações de Moscou e outra na região de Belgorod, perto da fronteira com a Ucrânia. Outras 12 pessoas ficaram feridas na ação. As forças militares russas afirmaram ter destruído aproximadamente 80 drones. De acordo com as autoridades, essa foi a maior invasão aérea em mais de um ano contra o país invasor. A Organização Mundial da Saúde declarou emergência internacional de saúde pública por causa do novo surto de ebola na República Democrática do Congo. Segundo a OMS, já foram confirmadas casos do vírus, além de dezenas de mortes e centenas de infecções suspeitas na região africana. A entidade demonstrou preocupação com o risco de propagação internacional da doença devido à intensa circulação de pessoas entre os países. O ebola é transmitido por fluidos corporais e podem causar febre alta, hemorragias graves e taxa de mortalidade de até 80%. O governo de Donald Trump aumentou a pressão sobre Cuba para exigir abertura econômica e reformas políticas no país. Os Estados Unidos intensificaram sanções e ameaças após uma visita do diretor da CIA, John Ratcliffe, à Havana nesta semana. Washington cobra mais investimentos estrangeiros, ampliação do setor privado e a libertação de presos políticos pelo regime cubano. A crise econômica e energética na ilha se agravou nas últimas semanas, com apagões e protestos registrados na capital, Havana. E olha, com o aumento mundial no preço do combustível, o governo federal publicou uma nova medida provisória para reforçar a fiscalização dos subsídios do diesel e do gás de cozinha. As empresas que não seguirem as novas regras poderão ser punidas. O repórter Adrian de Almeida traz os detalhes.
1: O governo federal publicou no Diário Oficial um decreto para reforçar a fiscalização sobre importadores e produtores de óleo diesel e gás de cozinha. A medida tem como objetivo garantir que subsídio recebido pelas empresas seja repassado em forma de desconto para as distribuidoras e também para o consumidor final. O decreto estabelece algumas regras, entre elas o prazo inicial de 2 meses, que pode ser prorrogado. Além disso, os descontos devem ser identificados na nota fiscal, justamente para que haja uma fiscalização mais ampla. Por fim, o pagamento da subvenção aos produtores e importadores deverá ser feito em até 30 dias. Com as novas regras, as empresas também terão que enviar à Agência Nacional do Petróleo dados detalhados que comprovem o repasse dos descontos às distribuidoras. Elas ainda deverão garantir que a redução dos valores chegue integralmente aos postos de combustíveis e aos varejistas. Durante a fiscalização, a ANP vai considerar custos operacionais e impostos para evitar que o benefício fique retido no meio da cadeia de distribuição. Com o reforço na fiscalização, a agência também poderá aplicar punições às empresas que não cumprirem todas as regras previstas no decreto.
0: E olha, os alimentos consumidos em casa ficaram mais de 1,5% mais caros e tiveram maior impacto na inflação de abril. Os resultados foram divulgados pelo IBGE. É sobre esse assunto que o Dinheiro TMC desta semana traz. Nessa edição do programa, a Estela Ribeiro e o Thiago Matheus conversam com especialistas sobre o que está pesando mais no bolso do brasileiro e a gente acompanha agora.
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3: Olá, olá, sejam todos muito bem-vindos ao Dinheiro TMC, esse cantinho aqui da programação da TMC dedicado a fazer você entender melhor e cuidar melhor do seu din-din. Eu sou Estela Ribeiro e estou muitíssimo bem acompanhada de Thiago Matheus.
4: Olá, Estela, um abraço para você, um abraço para quem está aqui na nossa audiência em mais um Dinheiro TMC, aquele programa que descomplica a economia para você e, é claro, ajuda você a ser o seu melhor amigo do seu bolso. E, aliás, esse é o tema do nosso programa Dinheiro TMC de hoje. O que está pesando no bolso do consumidor? O que está pesando no bolso do brasileiro? Sobre esse assunto, a gente te convida a partir de agora a participar, opinar, mandar o seu recado no 11 972211001. Lembrando para nos seguir nas redes sociais, tudo é @TMCNewsBR, Estela.
3: Bora começar com os assuntos que agitaram essa semana e que fazem diferença no dia a dia do nosso bolso. O governo federal anunciou o fim da chamada taxa das buzinas, foi o nome dado ao imposto de importação de 20% cobrado sobre compras internacionais de até $50 feitas por meio do programa Remessa Conforme. A iniciativa foi formalizada em uma medida provisória assinada pelo presidente Lula em uma portaria do Ministério da Fazenda, divulgada então no Diário Oficial da União. Essa isenção entrou em vigor após a publicação.
4: E outra notícia importante ao longo desta semana foi que o Brasil foi excluído da lista da União Europeia por não fornecer garantias sobre a não utilização de antimicrobianos na pecuária. Então, sem o bloco europeu, o país pode deixar de exportar quase $2 bilhões por ano em carnes. Notícia que importa para você, porque a União Europeia é o segundo maior mercado para carnes brasileiras em valor, ficando atrás apenas da China, segundo o Ministério da Agricultura.
3: E se você é estudante usando financiamento estudantil ou tem pessoas na sua família que fazem uso desse subsídio, estudantes com dívidas do FIES podem renegociar os contratos. Os descontos podem chegar a 99%. A expectativa do Ministério da Educação é que mais de 1 milhão de estudantes renegociem suas dívidas. A renegociação será nos canais de atendimento da Caixa Econômica Federal ou do Banco do Brasil.
4: E também um assunto que pesa demais no bolso do brasileiro é o combustível, né? Pois é, e o governo federal anunciou uma medida para conter o aumento do preço da gasolina e também do diesel. Esse anúncio ocorre enquanto a Petrobras, que fixa os preços, sofre forte pressão. O setor calcula uma defasagem de cerca de 39% no diesel e de 73% na gasolina em relação aos preços internacionais.
3: É isso aí, vamos falar de investimento agora?
4: Bora nessa.
3: Pois é, e se você pensa em investimento, você acha que você tem que ter muito dinheiro para começar ali, fazer o seu pezinho de meia? Não necessariamente. A gente tem ouvido aí falar de um tal Tesouro Reserva, você já ouviu? Um investimento que você pode começar a partir de R$1. E para explicar para a gente como é que funciona esse investimento, a gente recebe aqui o economista Thiago Calestini, que é sócio da Dom Investimentos. Thiago, muito obrigada pela sua presença aqui no Dinheiro TMC.
5: Bem-vindo. Eu que agradeço, super obrigado. Vamos bater um papo bacana aqui sobre o Tesouro Reserva, explicar um pouco como ele funciona e super ansioso.
3: Thiago, então acho que para começar, antes de falar do reserva, como se fosse vinho, né? Antes de falar do vinho reserva, vamos falar do vinho de mesa?
5: Perfeito.
3: Que o que seria um investimento no Tesouro?
5: Legal. Então é o seguinte, o que é o Tesouro Direto, né? Ou os títulos públicos? É, o Tesouro, ele nada mais é do que a forma que o governo, com que o Estado brasileiro utiliza para captar dinheiro. Então, quando o Estado ele precisa fazer os seus pagamentos, ele precisa, por exemplo, fazer obras de infraestrutura muito grandes, ele precisa arcar com toda a folha salarial, ele precisa de dinheiro, obviamente, para fazer isso. E o jeito dele captar dinheiro, inclusive para pagar outros títulos que ele já emitiu, é emitir títulos do Tesouro Direto. Então, o que são os títulos do Tesouro Direto? São um pedaço da dívida que o Tesouro emite, você vai lá e compra, é o jeito dele captar esse dinheiro e, de novo, pagar outros títulos, fazer obras de infraestrutura, arcar com as despesas do país.
4: Tá certo. E pegando o gancho da brincadeira que a Estela fez, né? Depois do vinho da mesa, vamos pro reserva, ou gran reserva, por que não? Mas traduz pra gente, o que, que significa, então, um tesouro reserva? Como é que ele funciona? E, se possível, já emendando duas perguntas em uma, é verdade que possibilita investimentos a partir de R$1? Então, o que, que é essa reserva e como funcionaria um investimento a partir de R$1?
5: É verdade, isso aí, Thiago Xará, não é papo para boi dormir. Então, o Tesouro Reserva, ele é o novo título, acabou de ser lançado, acabou de sair do forno aqui nessa semana. E como é que ele funciona? A principal diferença dele para os outros títulos que a gente já tem é que os títulos, eles funcionam em horários comerciais. Então, para você investir num título do Tesouro convencional, o de mesa, digamos assim, como a gente começou a falar, você pode investir neles de segunda a sexta-feira e nos horários comerciais. A primeira diferença do Tesouro Reserva, ela já reside aí. Você pode investir no Tesouro Reserva de sábado e de domingo. O seu dinheiro, ele não vai rentabilizar. Então, assim, o juro que você vai receber, ele não vai contar no sábado e ele não vai contar no domingo. Ele vai começar a contar a partir de segunda-feira, como os outros títulos convencionais. Mas você já pode pegar aquele dinheiro que você ia gastar no final de semana. Você fala, não, esse dinheiro aqui eu não quero gastar, eu já quero deixar ele separado. Você já pode ir lá comprar o seu título para segunda-feira. Quando o mercado abrir, o seu dinheiro já vai começar rendendo.
3: E, Thiago, o mecanismo para mexer, para fazer a manipulação desses investimentos é aplicativo, é através de banco, é através de intermediárias?
5: Por enquanto, Estela, o único banco que está tendo acesso a esse papel, a esse título, é o Banco do Brasil. Então, eles estão começando com uma versão inicial, né, com uma versão beta. O Banco do Brasil é um banco público, então é justamente por isso que ele foi o escolhido. Dá para você investir através do aplicativo do Banco do Brasil e com Pix. Então, assim, é uma forma super simples, super não complexa, para qualquer pessoa que quiser experimentar esse investimento já começar a investir e ter sua primeira experiência.
4: E qual que é o foco, então, Thiago, aí do Tesouro Reserva? É aquele pequeno investidor, são as pessoas que não estão acostumadas ao Tesouro, a algum tipo de investimento no geral, ou então é aquela pessoa que nesse momento não deu aquele primeiro passo, não deu aquele start, mas sim pretende montar uma reserva emergencial nos dias atuais, cada vez mais importante. Qual que é o foco, então, aí dessa novidade?
5: Então, esse título, ele foi criado justamente para os marinheiros de primeira viagem no mercado e para, de fato, quem quiser montar sua reserva de emergência, é o melhor instrumento para começar.
3: Ô, Thiago, e tem incidência de imposto de renda sobre esse investimento, e ele pode ser comparado à poupança nesse quesito de segurança?
5: Vamos lá, Estela, sim, ele tem incidência de imposto, então vamos começar até um passo anterior a isso. Se eu investir o meu dinheiro lá no Tesouro Reserva, quanto que ele vai me pagar? Ele vai me pagar a taxa Selic, né? A taxa Selic é a taxa de juros que o Banco Central define, que hoje está em 14,5%. Então você colocou o seu dinheiro lá, depois de um ano, esse dinheiro foi remunerado a 14,5%. Muito bem. Esse rendimento é líquido? Não, tem um imposto. E como funciona o imposto? O imposto é uma alíquota regressiva e ela vai diminuindo a cada 180 dias, então você começa em 22,5% e a cada 6 meses essa alíquota vai caindo 2,5%. Então você começa em 22,5%, depois de um ano vai para 20%, um ano e meio 17,5%, 2 anos você chega no percentual mínimo de imposto, que são os 15%. Então ele funciona como uma renda fixa tradicional. Qual era a outra pergunta?
3: Em comparação à
5: poupança.
3: Caderneta de poupança.
5: Não, ele é diferente, ele é mais seguro do que a poupança. Por quê? Porque se você tem o seu dinheiro na caderneta de poupança, se acontece qualquer coisa com o banco e o banco quebra, lembrando que é uma situação, né,
4: hipotética.
5: Hipotética, é bastante difícil, ainda mais no Brasil, onde o mercado de bancos de varejo é altamente concentrado. Então, o Brasil, os principais bancos que tem 90% do mercado, eles são super consolidados, super saudáveis. Mas, numa situação hipotética de algum problema com algum deles, se você tem dinheiro na caderneta de poupança, ele vai embora se o banco quebrou. Nesse título, não. O único jeito de você não ter o pagamento é se o Estado brasileiro não te pagar. E, graças a Deus, esse cenário está extremamente longe da nossa realidade.
4: A gente está recebendo aqui no nosso Dinheiro TMC o Thiago Calestini, economista, sócio da Dom Investimentos. E a gente sempre traz os especialistas no assunto, né, Estela? Até para dar aquela tradução, né? A gente contextualiza, a gente atualiza, a gente traz os principais fatos aí do mercado financeiro, da economia, mas sempre traduzindo. A gente estava lendo, inclusive, Thiago, que segundo a Secretaria de Tesouro Nacional, esse Tesouro Reserva, estamos falando até agora, ele vai seguir algumas regras idênticas, regras dos demais títulos do Tesouro Direto. No comparativo, isso é uma vantagem, isso é uma desvantagem? Existem ônus e bônus ao fazerem essa comparação. Na sua visão, como é que funciona, então, tendo essas mesmas regras dos demais títulos do Tesouro Direto?
5: Só tem vantagem, Thiago, porque... E a principal vantagem é o seguinte, então, são títulos que você pode comprar e vender quando você quiser, então, eles têm liquidez diária, que é o que a gente fala, né? Você investiu hoje, quiser resgatar amanhã, você pode fazer sem problema nenhum, mas com a diferença que no Tesouro Reserva você pode até resgatar no sábado ou no domingo, coisa que nos outros títulos convencionais do Tesouro não dá para fazer. Então, esse mesmo mecanismo de facilidade de aplicação e resgate, ele garante mais vantagem ainda para o Tesouro Reserva quando a gente compara com os títulos que a gente já tem hoje.
3: Thiago, a gente falou então de Tesouro Direto, Tesouro Reserva. Tem outros tipos de tesouro? Tem algum que se destaque por algum benefício ou que se destaque por algum risco também?
5: Tem sim, Estela. Então, a gente tem, basicamente, três tipos de títulos de tesouro. A gente tem o Tesouro Selic, que ele é parecido com o Tesouro Reserva. Quanto que ele vai pagar para o investidor que colocar o dinheiro lá? Ele vai pagar a taxa Selic, que é a taxa de juros, como a gente falou aqui, definida pelo Banco Central. A gente tem os títulos pré-fixados, que eles vão pagar uma taxa que você já vai saber no momento da sua aplicação, ele aparece lá na prateleira do seu banco, da sua corretora que você é cliente, quanto que você vai receber ao final de um dado período. E também temos os títulos que são indexados à inflação, que eles te protegem contra a corrosão aí do poder de compra do dinheiro. Então, a grosso modo, a gente tem esses três tipos de investimento que a gente pode fazer. Qual que é o risco? O risco, ele é o mesmo, é risco zero, porque aqui a gente está falando de títulos soberanos, né? Eles só não vão te pagar o dinheiro se o governo quebrar, né? Se o Estado quebrar. E, de novo, graças a Deus, reiterando esse ponto, a gente está bastante distante desse cenário. Mas não é porque o risco é zero que você não pode ter variação. O Tesouro Reserva...

0: juntar agora, Thiago. Esse investimento, ele vai ter algum tipo de cobrança na declaração do imposto de renda? Em quais situações, se tiver? Explica pra gente.
1: Ele funciona, de novo, da mesma forma que os títulos de tesouro correntes atuais. Então, você declara ele no seu imposto de renda, mas quando você vai fazer o saque desse capital, você foi lá, investiu, deixou o seu dinheiro parado por um tempo, você vai resgatar ele com os juros do período que você recebeu. Dependendo do período, você vai pagar aquela alíquota de imposto na cabeça. Então, na declaração mesmo, você não vai pagar, porque quando você fizer o resgate, você já vai ter recolhido esse imposto ali na fonte. Mas, de novo, é importante que, caso você tenha esse investimento conste lá na sua declaração.
2: Ô, Thiago, só para a gente terminar aqui o assunto de tesouro, daqui a pouco a gente vai mudar de assunto, é uma dúvida estrutural, assim. Se eu sou o governo e eu vou vender os meus títulos para você porque eu preciso do seu dinheiro emprestado. Só que você pode escolher se você vai me emprestar o dinheiro por 30 dias, por 60 dias, por 90 dias. Como é que eu, governo, me organizo de acordo com esses prazos? Se você resolver tirar esse dinheiro antes, por exemplo, como é que eu faço para te pagar isso?
1: Então, o governo, ele tem fatias do dinheiro que a gente investe lá. Então, aqui a gente falou, por exemplo, de 3 tipos de títulos. Então, o governo sabe, né, o Estado sabe quanto de dinheiro os brasileiros têm nos títulos da Selic, nos títulos pré-fixados e nos títulos pós-fixados. Esse controle, né, o Tribunal de Contas da União e todos os órgãos que respondem a isso, eles têm esse controle. Agora, como o governo ele se organiza, vai depender muito para o que serve cada emissão de título que ele está fazendo. Então, por exemplo, vamos colocar aqui de novo um outro exemplo hipotético. É necessária a construção de uma rodovia. A gente sabe que obras de infraestrutura são obras longas, que demoram. O Estado quer construir uma rodovia que liga Norte e Nordeste ao Centro-Oeste e Sul e Sudeste. Com certeza essa obra vai durar alguns muitos anos. Então, o que o governo faz para se financiar? Ele calcula mais ou menos quanto tempo essa obra vai durar e emite títulos de duração parecida. Aí ele sabe, de novo, ele sabe que uma vez que esses títulos foram emitidos, né, os leilões acontecem, os leilões de títulos acontecem às terças e quintas de toda semana. Uma vez que os leilões foram feitos e o governo captou esse dinheiro, ele vai e emprega esse dinheiro naquela obra que ele vai fazer. Mas você que comprou o título pode vender para mim, eu posso vender para o Thiago a hora que a gente quiser. O dinheiro ele já foi captado pelo governo. Agora, a negociação desses títulos, ela acontece a todo momento e entre quaisquer pessoas, pessoas físicas, pessoas jurídicas, instituições gigantescas, bancos, inclusive instituições internacionais. Então, a partir disso, durante o leilão, o governo ele fala, olha, esse dinheiro aqui eu vou usar para fazer tal obra, ou esse dinheiro eu vou usar para pagar a dívida. Ele calcula mais ou menos o prazo dessa obra ou desse compromisso que ele vai fazer, faz o leilão, a gente compra, o governo capta esse dinheiro, mas uma vez que o governo captou esse dinheiro e casou com a necessidade dele, a gente pode ficar com o título o tempo que a gente quiser, porque todos eles têm liquidez diária, a gente pode comprar e vender ao nosso bel prazer.
2: Então, quando eu estou comprando através da minha corretora ou através do meu banco, pode ser que eu esteja comprando um documento que está saindo fresquinho do governo, ou pode ser que eu esteja comprando de outras pessoas que venderam e o banco está repassando para mim, é isso?
1: Exatamente isso. E aí, no jargão do mercado, a gente chama de mercado primário e mercado secundário. O mercado primário é quando a gente compra direto do governo. Então, o governo acabou de emitir o título, acabou de sair do forno, a gente foi lá e comprou, o nosso dinheiro foi direto para os cofres públicos. O que é o mercado secundário? Uma vez que eu fiz essa compra e o título está comigo e você quer comprar de mim, o dinheiro que você gastar para comprar esse título não vai para o governo, vai para mim, porque eu sou o dono do título. Então, isso a gente chama de mercado secundário, que é após o mercado primário, esses títulos vão para o mercado e aí você decide quanto tempo você fica com ele, se você vai segurar até o final ou não. Aí depende da estratégia de investimento e do perfil de cada um.
0: Bom, e para finalizar nessa primeira parte, nesse primeiro momento aqui com o nosso entrevistado, o economista Thiago, para falar do Tesouro Reserva, vale lembrar, só uma informação, que para as aplicações que forem resgatadas em até 30 dias, pode haver aquela cobrança de imposto de operações, que é o famoso IOF, que também será regressiva e zerada após esse período. Então, a gente traduz, a gente destrincha tudo para você, para ficar tudo bem explicadinho aqui na edição do nosso Dinheiro TMC. Tiago, aproveitando a sua ilustre presença aqui nos nossos estúdios, o Tiago Calestini, que

0: economista e sócio da Dom Investimentos. Vamos fazer o nosso giro das praças agora, para a gente entrar numa outra seara, num outro assunto, aquilo que está pesando no bolso do brasileiro, principalmente aí nos últimos tempos. A gente vai girar as nossas praças, conferir os destaques pelo Brasil sobre o que está pesando no bolso. A gente começa pelo Paraná, chamando o nosso repórter Luiz Fernando, que traz os detalhes sobre as contas por aí no Paraná. Fala, Luiz.
1: A conta do supermercado está cada vez mais difícil de fechar. Segundo o último levantamento do Diese, o valor da cesta básica em Curitiba atingiu R$ 796,14. Na prática, quem ganha apenas um salário mínimo precisou trabalhar mais de 108 horas no último mês para garantir os itens básicos na despensa. Os grandes vilões da vez são o tomate, que subiu 21%, e a batata, com alta de quase 15%. A tendência não é de alívio. Como o Paraná enfrenta dias mais gelados, as geadas nas lavouras devem encarecer ainda mais esses produtos. Uma pesquisa com consumidores mostra que o cenário é de escolhas drásticas. Entre pagar a mensalidade da escola ou manter o carrinho cheio, a comida tem sido prioridade. As estratégias para economizar são muitas e variam, desde a substituição, por exemplo, de um filé de frango por cortes mais baratos, até a procura intensa por preços mais vantajosos nas prateleiras dos supermercados. Itens como o arroz e o feijão, que tiveram queda no acumulado do ano passado, voltaram a subir na variação mensal agora em 2026. Com a previsão de que o frio continue ao longo de todo o mês de maio, o curitibano vai precisar de muita criatividade e também de cortes no orçamento para não ficar no vermelho antes mesmo do inverno começar.
2: Obrigada, Luiz Fernando. Então, no Paraná, o que está pesando no bolso é a comida ali do dia a dia, né? Arroz, feijão, cenoura, batata, tomate. E agora a gente vai para o Rio de Janeiro, porque o aumento dos preços dos alimentos e dos combustíveis também está afetando o dia a dia por lá. Quem traz as informações é a Beatriz Trindade.
3: O custo de vida cada vez mais alto, muitos cariocas precisaram mudar a rotina para conseguir fechar as contas no fim do mês. Tem gente deixando o carro em casa, reduzindo gastos com lazer, cortando compras para priorizar despesas essenciais, e a pressão no orçamento não é pequena. O Rio de Janeiro tem hoje uma das cestas básicas mais caras do país. Segundo o levantamento do Diese, o conjunto de alimentos básicos já custa quase R$ 870 por mês na capital fluminense, atrás apenas de São Paulo. Os aumentos nos preços dos alimentos e dos combustíveis são apontados como os principais vilões. Só em março desse ano, a inflação subiu 0,88%, gasolina teve alta de mais de 4%, enquanto o diesel subiu 14%. Entre os produtos que mais pesaram no bolso dos consumidores estão itens básicos do dia a dia, como feijão, carne, leite e tomate. Dados do Instituto de Pesquisa Econômica Aplicada mostram que as famílias de baixa renda seguem sendo as mais afetadas pela inflação. E diante do orçamento apertado, muita gente tem precisado escolher o que é prioridade dentro de casa.
0: Valeu, valeu, Beatriz. Obrigado pelas informações do Rio de Janeiro. A gente vai agora para o Nordeste. Vamos falar com o Júlio Andrade para conferir os dados agora sobre o custo de vida para quem está no Recife. Diz aí, Júlio.
4: O custo médio da vida em Pernambuco é de R$ 2.840 por mês. Os dados são da pesquisa Custo de Vida no Brasil, realizada pela Serasa em parceria com o Instituto Opinion Box. O estudo considerou diversos gastos, como, por exemplo, alimentação, moradia e saúde. Nas compras no supermercado, o gasto médio é de R$ 840 por mês. Em relação às despesas, como água, luz, internet e streaming, a média no estado é de R$ 430. Nos gastos com moradia, que aí inclui aluguel, condomínio ou financiamento, esse custo médio é de R$ 850.
2: Muito obrigada. Esse foi o Júlio Andrade, que trouxe os detalhes da economia lá pelo Recife. E para finalizar, a gente vai falar então com o Júnior de Castro, que está em Belo Horizonte, para saber o que está afetando o bolso dos mineiros.
5: Pesquisas recentes mostram que os mineiros estão priorizando gastos essenciais e tentando cortar despesas no dia a dia. Um levantamento da Fecomércio Minas aponta que alimentação, contas básicas e moradia lideram as preocupações das famílias. O supermercado aparece como principal gasto para mais da metade dos entrevistados. O estudo também mostra que muitos consumidores reduziram a compra de produtos mais caros e passaram a focar apenas no básico. Já uma pesquisa do IPEAD, o Instituto de Pesquisas Econômicas, Administrativas e Contábeis da UFMG, revela que mais de 70% das famílias economizaram na compra de material escolar neste ano. Os dados refletem o esforço dos mineiros para equilibrar o orçamento diante do aumento do custo de vida.
0: Valeu, Júnior de Castro, direto de Belo Horizonte, trazendo todas as notícias, o que está pesando no bolso, portanto, do consumidor mineiro, pessoal de Recife, do Rio de Janeiro, pessoal de Curitiba também. E você, aí na sua cidade, na sua região, manda pra gente aqui no nosso WhatsApp no 11 972 21 1001 para falar o que está pesando no seu bolso, principalmente aí nos últimos tempos, né, Estela?
2: Pois é, e já que o pessoal pode participar, o pessoal por aqui andou participando também. A TMC foi para as ruas para saber a opinião da galera que está andando por aí, para saber o que pesa no bolso. Mas antes, os alimentos consumidos em casa, olha só, ficaram 1,64% mais caros e tiveram o maior impacto na inflação de abril. Os resultados foram divulgados pelo IBGE. A alta foi puxada pelo encarecimento da cenoura, como o Tiago aqui havia ressaltado para a gente, do leite longa-vida, da cebola, do tomate, como os nossos repórteres das nossas praças comentaram, e também das carnes. Apesar disso, o ritmo de aumento do preço dos alimentos desacelerou em relação a março, quando o grupo havia registrado uma alta de 1,5%. A gente foi para as ruas perguntar o que está afetando o bolso dos nossos ouvintes e espectadores da TMC.
6: Na minha opinião, condomínio.
7: Condomínio. Por que que está pesando? É muita despesa a mais? Vem muita cobrança a mais?
6: Eu acho que é por causa dos valores que estão vindo um pouco a mais, por causas judiciais, né? Nossa. Alguma coisa.
7: É, isso mesmo. Está muito alto. Todo mês aumenta.
8: Todas elas. É, passagem de ônibus, faculdade, mercado. É, passagem de ônibus, principalmente. Eu ando muito de transporte público. Meu salário, que é um salário mínimo, não cobre tudo que eu quero fazer, tudo que eu preciso. A faculdade é o que mais suga meu dinheiro, mas eu preciso fazer faculdade, senão eu não vou virar ninguém. Mas passagem também me mata muito.
9: É alimentação que pesa mais, filha. E que eu acho que está pesando mesmo é a alimentação.
7: Qual que é a conta que mais está pesando no seu bolso?
2: Com certeza a conta de luz.
10: Cartão de crédito e o aluguel.
0: Tá aí, portanto, né, a opinião da população pelas ruas do nosso Brasil e também a nossa reportagem espalhadas pelas praças aí da TMC. A gente continua aqui nos estúdios com o Tiago Calestini, meu xará, que é economista e sócio da Dom Investimentos. E, Tiago, ainda falando desse assunto, a gente acompanhou aí diversos depoimentos, diversos números sobre essa situação toda. O que explica, então, principalmente o aumento do preço dos alimentos, principalmente nos últimos tempos? A gente pode voltar aí no mês atrás, mês de abril. Tem uma explicação para isso tudo? Ao mesmo tempo a gente vê números relacionados à economia, números relacionados à alimentação, mas na prática, meio que unanimidade, a alimentação está pesando no bolso do brasileiro. Tem explicação?
11: Tem explicação, tanto a alimentação quanto os remédios, né? Então esses dois foram os dois principais grupos que fizeram força aí na inflação. Mais caro também. Então, um dos motivos que explica essa alta dos alimentos foi o clima mesmo, né? Foi um motivo meteorológico. E o outro motivo é o custo do transporte desses alimentos. Então, a gente sabe que no Brasil, grande parte do transporte, seja de alimentos, outros bens, etc., ele é feito por vias rodoviárias. Vias rodoviárias são altamente dependentes de óleo diesel, que é gasolina, que é um derivado do petróleo. E a gente viu nesse conflito Irã e Estados Unidos para onde foi o preço do barril do petróleo. Então, os dois componentes que explicam a alta desses dois grupos na prateleira do supermercado foi a alta do preço do barril do petróleo, que fez com que o custo que esse alimento tem da fazenda até o supermercado aumentasse, e também o fator climático, que fez com que o fazendeiro tivesse que gastar um pouco mais com a produção de leite, com a produção das outras hortaliças, e isso ele também repassou, o supermercado também repassou para o consumidor final quando vai fazer suas compras.
2: E além dessa alta de preços temporária, a gente pode chamar isso de uma inflação temporária, existe algum fator estrutural que também contribui para o aumento dos preços ao longo do tempo?
11: Tem o fator estrutural também, Estela. Agora, por exemplo, um dos grandes vilões da inflação é a própria moeda estrangeira, o próprio dólar, que a gente, num golpe de sorte, a nossa moeda, junto com a moeda dos outros países vizinhos aqui nossos, elas estão se fortalecendo perante o dólar, né? O dólar está ficando fraco. Então, com relação ao dólar, né, a outras moedas, a inflação ela está comportada. A gente não tem esses outros fatores atrapalhando a nossa cesta aqui. Mas uma coisa que puxa muito a inflação para cima, né, a inflação é... O que é a inflação? A inflação é o seu dinheiro valendo menos. Isso acontece muitas vezes quando a gente compara os países que têm esse problema em comum. A origem desse problema geralmente reside em governos gastãos. Então, governo que gasta muito dinheiro, geralmente ele vai entregar para a população uma inflação mais alta. E a inflação, né, ela não é só um número ali que aparece no relatório, depois no mês a mês ali que o Banco Central faz. A gente sente ela na prateleira do supermercado, né, todo mundo sente, porque todo mundo precisa ir no supermercado fazer compra. E a inflação, ela é um tipo de imposto. Só que ela é um imposto muito ruim, porque ela é um imposto que recai no consumo. Você paga a inflação mais alta quando você vai consumir esses bens e serviços. E quando a gente separa qual parte da população separa a maior parte da renda para o consumo, geralmente é quem tem menos renda. Então a inflação, ela é um imposto que a população mais carente que paga. É por isso que a inflação, ela é um bicho que tem que ser tratado no chicote. A gente tem que tomar muito cuidado, principalmente nós brasileiros aqui, que temos históricos de inflações altíssimas. Então tem esses fatores estruturais também, e a gente tem essa memória histórica que não ajuda muito a gente no quesito inflação.
0: Os salários, eles não estão acompanhando a alta dos alimentos? Isso é de agora, isso já vem de um bom tempo. Dá para afirmar também, além da alta dos alimentos, que o salário não acompanha?
11: A gente viu pelos últimos dados da PNAD, né, que a gente até teve um ganho real significativo no salário, mas parece que é aquele dinheiro que você ganha mais, mas ele some no final do mês. Ele parece aquele sabonete, né? Você pega muito no sabonete e de repente o sabonete sumiu, né? E existe, de novo, né, vários fatores que explicam essa condição do nosso mercado, mas um dos principais é que o Brasil, ele é um país que tem uma taxa de juro muito alta, a taxa básica. Essa taxa, ela vai parametrizar todas as outras taxas, inclusive a maior vilã de todas, que é principalmente a taxa que os brasileiros que estão endividados mais sofrem, que é a taxa de juro do cartão de crédito, uhum. Que essa é altíssima. Então, uma vez que você tem uma taxa de juros média muito alta, todas as outras taxas, além de serem mais altas, elas vão partir de um patamar já muito elevado. Então, é por isso que é super importante que, apesar dos salários terem tido esse crescimento, mas a parcela da população brasileira que se endividou foi maior do que o aumento real da renda, e essa dívida também ficou muito mais cara. É por isso que a gente tem a sensação de que, apesar da gente estar ganhando mais dinheiro, o custo de vida subiu muito. Então, nesse ponto, é bem verdade essa sensação. O mais recomendado é que a gente tenha uma disciplina fiscal, uma disciplina financeira muito alta, e que a gente, de forma alguma, ou que seja o último, né, o último gancho ali que você vai se agarrar, você contrair dívida ou contrair um empréstimo. Porque nesse atual momento, que o juro está muito alto, com certeza essa dívida vai custar muito alto para você também.
2: Thiago Calestini, muito obrigada pela sua presença aqui. Você que é economista e sócio da Dom Investimentos, obrigada por esses esclarecimentos. É sempre bom trazer gente que sabe, que explica assim dessa maneira didática, para a gente entender tintim por tintim como é que a gente pode cuidar melhor do nosso dinheiro. Muito obrigada.
11: Estela, Thiago, eu que agradeço o convite. Estou super à disposição aqui para bater um papo com vocês e com o nosso ouvinte. Obrigado, pessoal.
2: Pois é, a gente falou aqui da carne, de como o aumento, o preço da carne pode ser modificado de acordo com a situação, e a gente também já falou no começo daquela restrição que a União Europeia fez à importação da carne brasileira. A gente vai continuar falando desse assunto mais um pouquinho. O Brasil afirmou que vai adotar providências para liberar a venda de carne para a União Europeia. Segundo a Frente Parlamentar do Agronegócio, todas as questões levantadas pelo Bloco Europeu serão sanadas até o prazo limite de 3 de setembro. Quem conta pra gente é o Brian Valencia.
12: O Ministério da Agricultura informou que vai enviar informações técnicas à União Europeia sobre o controle do uso de antimicrobianos na pecuária brasileira, em uma tentativa de evitar possíveis restrições às exportações de carnes e outros produtos de origem animal ao Bloco Europeu. A medida ocorre após a atualização das regras sanitárias da União Europeia relacionadas ao uso de antibióticos na produção animal. O governo brasileiro precisa apresentar garantias formais de conformidade até 3 de setembro para continuar habilitado a exportar determinados produtos ao mercado europeu. Segundo o Ministério da Agricultura, o Brasil já havia encaminhado informações técnicas ao bloco em outubro do ano passado e agora prepara uma nova rodada de dados para atender às exigências da Comissão Europeia. Após a manifestação do Ministério, a Frente Parlamentar do Agronegócio divulgou nota afirmando acompanhar com atenção a atualização da lista europeia sobre países habilitados a exportar animais e produtos de origem animal. O presidente da bancada ruralista, deputado Pedro Lupion, lamentou a decisão tomada pelo bloco europeu.
13: Olha, o produtor rural brasileiro não tem um dia de paz, é uma coisa impressionante. Toda hora aparece uma novidade, um problema novo para a gente enfrentar. É mais uma vez uma ação dos europeus protecionista para o seu público interno para criar um problema no comércio internacional e principalmente tentar barrar um pouco da competitividade dos produtos brasileiros lá na União Europeia. Para tranquilizar aos pecuaristas do Brasil, aos produtores de carne bovina, aos produtores de frango, de mel, de ovos, que isso só teria efeito a partir de setembro e que até lá nós teremos com certeza todos os protocolos aprovados, mostrando que aqui nós temos uma produção limpa, uma produção de qualidade, uma produção que cumpre todos os critérios e que sem dúvida alguma nós continuaremos como os principais produtores de proteína animal do mundo.
12: O economista João Adolfo Stadler Colombo concorda com a visão do presidente da Frente do Agro e considera que essa rejeição aos produtos brasileiros é uma tentativa de conter críticas internas dos produtores europeus, muito mais do que efetivamente solucionar problemas sanitários nos produtos brasileiros.
14: Essa questão vai se utilizar como justificativa o combate ao desmatamento, porque tem que ser aberto novas áreas de pastagem, então derruba florestas, elas devem ser protegidas. Aí vão colocar também um questionamento em relação à qualidade do produto, com exigências sanitárias, por isso tem que ter uma melhor rastreabilidade ou também certificações. E a gente sabe que no fundo o que existe é uma pressão interna pelos produtores rurais, que entendem que existe uma concorrência desleal.
12: A Frente do Agro, que é o maior grupo organizado no Congresso Nacional, destacou ainda que essa decisão da União Europeia não representa falhas sanitárias da pecuária nacional e que o Brasil exporta carne bovina para mais de 170 mercados internacionais, com sistema de inspeção e rastreabilidade reconhecidos internacionalmente.
0: Valeu, Brian. Valeu, obrigado pelas informações. Ainda dando sequência nesse assunto, os impactos comerciais e também os frigoríficos da taxação da China sobre a carne brasileira nos próximos dias já estão sendo discutidos por especialistas. A Isabela Miranda, ela traz direto de Curitiba também uma análise deste cenário e também os possíveis desdobramentos.
15: Para proteger a pecuária local, a China pode taxar a carne brasileira em 55%. A medida é esperada após o Brasil ultrapassar 1 milhão e 100 mil toneladas embarcadas. O impacto comercial e econômico desse cenário já está sendo avaliado por analistas. Para o especialista em negócios internacionais, João Niegrai, a decisão também se trata de um teste de dependência externa.
16: O Brasil construiu uma posição extraordinária no mercado chinês, mas essa força virou vulnerabilidade em 2025, quando quase metade da carne bovina exportada pelo Brasil teve a China como destino. Foi 1,7 milhão de toneladas de um total de 3,5 milhões. O objetivo chinês é claro, é proteger a pecuária doméstica, reduzir a pressão competitiva de fornecedores externos, o que para mim mostra que Pequim, mesmo sendo grande compradora, não atua apenas como mercado consumidor, mas atua como um estado estrategista.
15: De acordo com o Niegrai, um dos possíveis desdobramentos é a carne permanecendo no Brasil, mas ainda causando impactos no mercado.
16: Para o Brasil, o problema imediato é comercial e é frigorífico também, porque os frigoríficos vão acelerar embarques para tentar aproveitar a tarifa menor, mas isso antecipa o choque. Quando a cota for atingida, parte das vendas vai perder competitividade, as margens podem cair e as empresas vão ter que escolher entre reduzir embarques, absorver custos ou redirecionar volumes. E o desdobramento mais provável é toda uma pressão sobre preços internos e sobre a cadeia da pecuária. Se a carne que iria para a China permanecer no Brasil ou for redirecionada para mercados que remuneram menos, pode haver aumento da oferta doméstica e queda de preço ao produtor. Isso até alivia o consumidor no curto prazo, mas acaba apertando margens de pecuaristas, de frigoríficos e de exportadores.
15: Na visão do especialista, é economicamente correto afirmar que é difícil substituir a China, uma vez que novos mercados ajudam a reduzir perdas, mas isso não recompõe automaticamente nem o volume, nem a rentabilidade chinesa.
0: Bom, e vamos dar sequência aqui à programação do Dinheiro TMC, um programa especial falando daquilo que pesa no seu bolso, no meu, né? No nosso bolso. Portanto, já falamos bastante de alimentação, agora vamos trazer um outro olhar, né? Um outro gasto dos brasileiros, principalmente aí nos últimos tempos, que é a gasolina, são os combustíveis. Pois é, inclusive o governo federal anunciou mais medidas provisórias com ações para conter a alta dos combustíveis, mais especificamente a gasolina e também o diesel, que são produzidos no Brasil ou são importados. Essa medida provisória, ela prevê um benefício tributário na CID e também no PIS/COFINS, que são tributos federais que incidem sobre esses combustíveis. E para falar sobre esse assunto, a gente conversa agora com o Ahmed El-Khatib, ele que é coordenador do Centro de Estudos em Finanças da Fundação Escola de Comércio Álvares Penteado, a FECAP. Ahmed, seja muito bem-vindo aqui ao Dinheiro TMC. É sempre muito bom receber grandes especialistas no assunto. Bem-vindo.
17: Eu que agradeço. Muito obrigado pela oportunidade.
0: Agora a gente já fala dessa medida em específico, Ahmed. O que, que essa medida ela vai ajudar na hora do brasileiro abastecer o carro? A gente observa, seja em Curitiba, seja em São Paulo, Rio de Janeiro, Brasília, no Brasil inteiro, que está pesando sim no bolso do brasileiro. Mas vem essa medida provisória. Ela vai aliviar na hora de você encher o tanque ou então colocar uma gasolina para você sair girando com o seu carro?
17: Olha, mais um mês que se passa e mais um assunto delicado relacionado a combustíveis. E o governo não teve outra alternativa a não ser fazer uma intervenção por meio de medidas provisórias. Essa medida provisória última, entretanto, ela traz aí uma possível redução no impacto imediato da alta da gasolina e do diesel no bolso de todo mundo, no seu bolso, no meu bolso, no bolso da população em geral. O mecanismo, ele funciona, e funciona agora no curto prazo, a toque de caixa, porque o governo está praticamente devolvendo parte dos tributos federais que incidem sobre os combustíveis, principalmente a CID, PIS e o COFINS. Então, na gasolina, hoje existe cerca de 0,89 centavos por litro em tributos federais. Então, esse valor inclui esses três tributos que a gente mencionou. Então, a medida provisória, ela acaba autorizando o governo a compensar parte desses tributos para refinarias e importadores, ou seja, ao invés da empresa arcar integralmente com esses impostos, o governo devolve uma parcela como subvenção econômica. Isso acaba reduzindo o custo da cadeia e ajuda a evitar que toda a alta internacional do petróleo seja repassada para todos nós.
15: E, Ahmed, de onde o governo tira dinheiro para bancar esse subsídio?
17: Não é que ele tira. Na prática, isso funciona quase como um cashback tributário, né? Então, ele devolve. Então, o próprio governo utilizou essa comparação quando fez o anúncio da medida provisória. Então, a empresa paga o tributo e depois recebe uma compensação financeira equivalente à parte deles. Então, o efeito para o governo é zero. Ele não conta com aquela parcela do tributo. Então, no diesel, por exemplo, o efeito é ainda mais relevante economicamente. O governo manteve zerados os tributos federais de PIS e COFINS, que é equivalente a cerca de 0,35 centavos por litro. Ele não fez essa subvenção. Ele reduziu 100%. Então, isso ajuda, de certa forma, porque o diesel afeta praticamente toda a economia brasileira. O frete, transporte de alimentos, logística, ônibus, custo industrial e, no limite, o nosso supermercado.
15: Mas se ele não retirasse essa incidência de imposto, essa arrecadação seria usada para quê?
17: Bom, como essa arrecadação ela não tem um carimbo, ela seria utilizada para pagar as contas do governo, a incidência aí, das contas ordinárias do mês. Então, a dívida, o salário dos funcionários públicos, alguns investimentos que deveriam ser feitos esse ano, então ele retira uma parte que poderia ser utilizada para outras áreas da economia.
0: Agora, se vão ser, como você mencionou, né, poderiam ser utilizados em outras áreas da economia. E aí, pensando a médio e longo prazo, Ahmed, qual que é o risco dessa medida, então, acabar aumentando gastos públicos no futuro? Pode remediar agora, mas lá na frente o tombo pode ser maior, é mais ou menos por aí?
17: É mais ou menos por aí, até porque o objetivo da MP, ou da medida provisória, é reduzir essa pressão inflacionária que a gente está sofrendo. Então, isso acaba, de certa forma, aliviando esses aumentos muito abruptos no posto de gasolina. De certa forma, protege o poder de compra do brasileiro e acaba evitando a alta ainda maior dos alimentos. Agora, é uma medida de curtíssimo prazo, né? Então, o grande debate econômico que se faz é justamente sobre isso. Os bilhões que são utilizados para reduzir temporariamente a CID, a PIS e COFINS poderiam ser direcionados para outras áreas estruturais da economia tão demandantes e tão carentes que a gente tem aqui no Brasil, com efeitos que poderiam ser potencialmente mais duradouros, né, no crescimento da produtividade do país. O problema é que esses subsídios sobre combustíveis, eles têm efeito, como eu disse, imediato. E tem um efeito e um apelo político muito forte, mas normalmente um baixo efeito estrutural de longo prazo. Então, de certa forma, eles aliviam a inflação e a pressão social no presente, tudo fica relativamente caro, mas não tão caro como deveria, mas não aumentam necessariamente a capacidade produtiva do país. Então, se esses recursos que estão sendo retirados da economia fossem direcionados para outras áreas, os impactos poderiam ser diferentes. Então, dependendo, obviamente, da escolha econômica do governo. É ele que tem a caneta para assinar o cheque no final do dia. Então, por exemplo, se esses valores fossem usados ou utilizados em infraestrutura, logística, ferrovias, portos, cabotagem, armazenagem, o Brasil poderia, inclusive, reduzir estruturalmente o custo do transporte. Hoje o país depende excessivamente de caminhões e isso torna a economia extremamente vulnerável ao diesel e à gasolina. Então, um investimento robusto, por exemplo, em ferrovias, reduziria esse custo logístico por décadas que a gente tem, diminuindo, inclusive, a sensibilidade da inflação aos combustíveis.
2: Eu quero voltar ainda nesse assunto do investimento em infraestrutura. Mas você falou de uma crise, um subsídio que vai ser temporário. Ele está diretamente atrelado ao conflito no Oriente Médio? A gente precisa esperar que a situação por lá melhore para sentir as coisas melhorarem aqui também ou não necessariamente?
17: Nós já vínhamos sofrendo uma pressão, né, justamente por conta da inflação, mas essas medidas elas são temporárias por conta desse choque atual. Esse choque atual, seja pela guerra em curso, ele é um evento extraordinário. Né, a escalada das tensões do Oriente Médio, sobretudo ali na região de Israel, Irã, pega um pouco do Líbano, toda a região ali do Conselho de Cooperação de Golfo, que são grandes produtores de petróleo, que acabam desembocando no Estreito de Hormuz, tudo isso aí é uma desorganização do mercado global de petróleo. Então, em outras palavras, o governo ele está tratando o problema como uma tempestade externa. Acaba não sendo um problema nosso, mas era um problema nosso. A inflação sempre foi um problema do Brasil, a alta taxa de juros também. Então, atribuir a fatores externos ou exógenos, como a gente costuma colocar, acaba apagando essa necessidade e urgência que a gente tem em mudanças estruturais permanentes da economia brasileira. Então, a analogia mais simples que a gente pode utilizar é a economia como uma casa durante uma tempestade muito forte. Então, o subsídio nos combustíveis agora funciona como colocar lonas e contenções emergenciais para evitar que a água invada tudo aquilo naquele momento. O problema é, isso resolve o problema de imediato? Em parte, sim. Mas a lona não substitui uma reforma estrutural no telhado. Então é isso que a gente precisa entender bem, porque depois dessa tempestade, a gente vai ver os reais efeitos disso na economia.
11: Agora, Ahmed, voltando a falar sobre infraestrutura, né? Você citou anteriormente, a Estela disse que queria voltar nesse assunto, e já voltando, muita gente acaba falando, poxa vida, se investissem na malha ferroviária no nosso país, ou então se retomassem, né? A malha ferroviária, porque a gente vê diversas ferrovias desativadas ao longo do nosso Brasilzão, falando em específico, já que estamos aqui, né, no estado de São Paulo, que é tão riquíssimo, e a gente via que isso foi ficando pelo caminho com o passar dos anos e cada vez mais se investindo no esporte rodoviário, ou seja, ficando refém cada vez mais dos combustíveis. Na sua opinião, por que que não é viável? Por que que é inviável a gente retomar esse caminho, voltar aos investimentos, à infraestrutura, investir cada vez mais na malha ferroviária, deixando a rodoviária de lado? Você acha que é um caminho sem volta, ou para voltar com esses investimentos, o governo, seja federal, seja estadual, tem que ter peito, né? Tem que peitar aí grandes sindicatos, né? Um lobby gigantesco para a gente voltar a colocar literalmente o Brasil nos trilhos e não ficar tão dependente aí dos combustíveis.
17: Olha, esse é um debate antigo e eu diria que permanente, porque o debate sobre ferrovias no Brasil, ele nunca desapareceu completamente. Ele só foi perdendo força ao longo das décadas, porque, como você bem disse, o país foi forjado em cima de uma lógica econômica em torno do transporte rodoviário. Então, hoje o Brasil se tornou extremamente dependente de caminhões, por exemplo. Tá? Então, isso cria uma vulnerabilidade estrutural enorme. Quando o diesel sobe, que é o caso concreto, então toda a economia acaba ficando impactada. Então, historicamente, o Brasil fez uma escolha política econômica pelo rodoviarismo, por assim dizer, principalmente a partir dos anos 50, onde o governo Juscelino Kubitschek acabou adotando esse modal. Então havia uma visão de modernização associada à indústria automobilística, né? Abertura de estradas, integração territorial. Então o país acabou incentivando automóveis, caminhões, montadoras e construção de rodovias. Isso a gente está falando de 70 anos atrás, um pouco mais. Então, enquanto isso, grande parte da malha ferroviária na época foi sendo abandonada, sucateada ou só sendo utilizada para cargas muito específicas, como minério e o próprio agronegócio brasileiro. Então, o problema do Brasil, né, de voltar com esse debate hoje, primeiro, é a falta de recursos, né? A gente não tem orçamento para fazer grandes investimentos dessa magnitude, até porque o Brasil possui dimensões continentais. Então, em países grandes, a lógica econômica mais eficiente, ela costuma ser multimodal. Então, ferrovias para longas distâncias e grandes volumes, e rodovia para distribuição regional, e até mesmo hidrovia e cabotagem para integração logística. Agora, o Brasil hoje utiliza caminhão até para trajetos extremamente longos, o que aumenta todo esse custo logístico. Agora, por que retomar a infraestrutura por ferrovias não é tão simples? Como eu disse, o investimento ele é muito gigante, muito grande, né? Muito massivo. Então, o planejamento por décadas e a coordenação nacional acabou sendo muito complexa, né? Pela ausência de recursos e pelas dimensões continentais do país. E uma ferrovia, é interessante abordar esse aspecto, ela não funciona como ampliação de uma estrada. Ela exige desapropriações, licenciamento ambiental, integração entre estados, segurança jurídica, eu diria, que é um tema super relevante, e alto investimento inicial, além de um longo prazo de maturação. Então, se a gente investir hoje, a gente não consegue colher daqui a 5 anos. A gente teria que esperar 20 anos, 30 anos. Então, eu gosto de fazer analogias, e uma delas, nesse caso, que você me perguntou, é a seguinte: a analogia econômica seria a diferença entre alugar um carro e construir um metrô. Então o rodoviário cresce mais rápido e exige menos investimento inicial. A ferrovia demora muito mais quando pronta, porque possui esse custo operacional muito menor por tonelada transportada. Então seria mais ou menos essa equivalência. Não é tarde para que a gente retome essa discussão, mas hoje o cobertor é muito curto.
0: Agora, Ahmed, para a gente ir encerrando, com essa falta de investimento de infraestrutura do nosso país, como você já veio exemplificando, aí trazendo a China, Estados Unidos, e também por conta da constante dependência do petróleo, alta do petróleo, você acha que para a população que utiliza o transporte público e está nos ouvindo agora, isso pode afetar inclusive o transporte público, e a tendência é que com o passar dos anos o transporte público fique cada vez mais caro aqui no nosso país?
17: Essa é uma discussão muito importante para se trazer aqui, porque é o que impacta no dia a dia aí de quem trabalha, quem está nos escutando e nos vendo. Então, se o Brasil continuar investindo pouco em infraestrutura e permanecer excessivamente dependente do petróleo, a tendência econômica de longo prazo é o aumento gradual dos custos de transporte, direta, né, sujeito que pega o ônibus, ou indiretamente por meio de toda a cadeia logística. Isso afeta toda a população, aliás, mesmo quem não possui carro, porque hoje o Brasil possui uma vulnerabilidade estrutural, né? Até porque 62% a 65% dessas cargas dependem das rodovias. Só que alguns setores como alimento e bebidas de transporte, direta, né? Sujeito que pega o ônibus, ou indiretamente por meio de toda a cadeia logística. Isso afeta toda a população, aliás, mesmo quem não possui carro, porque hoje o Brasil possui uma vulnerabilidade estrutural, né? Até porque 62% a 65% dessas cargas dependem das rodovias. Só que alguns setores como alimento e bebidas, isso chega a 85%, ou seja, todo mundo acaba sofrendo. Então, quando o diesel sobe, o transporte urbano também sobe. E se isso tender a continuar a acontecer ao longo dos anos, e a gente não tiver uma diversificação logística, o problema não vai ser só o petróleo ou as questões geopolíticas, vai ser uma combinação de dependência rodoviária, baixa infraestrutura alternativa e aumento do consumo. Então, o Brasil investe muito pouco em transporte quando comparado a outros países. O Brasil, ele investe cerca de 0,2% do PIB em transporte, que é um dos menores índices das grandes economias. Então, se a gente pegar aqui a Alemanha, o Japão, a própria China, os Estados Unidos, a diferença se torna aí gritante. Então, no Brasil, como a economia depende muito do caminhão, qualquer aumento do diesel espalha rapidamente para a cadeia produtiva, inclusive para o transporte público.
2: Tá joia, Ahmed, muitíssimo obrigada pelos seus esclarecimentos aqui no nosso Dinheiro TMC. Seja sempre muito bem-vindo para repercutir aqui com a gente os assuntos que afetam o nosso bolso no dia a dia. Nós conversamos com Ahmed El-Khatib, coordenador do Centro de Estudos de Finanças da Fundação Escola de Comércio Álvares Penteado, a FECAP. Muito obrigada.
17: Eu que agradeço pela oportunidade, um grande abraço a vocês.
0: Valeu, e com isso a gente coloca ponto final no nosso Dinheiro TMC, mais um programa que contextualiza tudo do universo das finanças, do dinheiro, da economia, importante demais, que impacta a sua vida, o seu dia a dia. Sempre comigo e com Estela Ribeiro. Semana que vem tem mais, né, Estela?
2: Tem mais, e você pode participar do nosso programa mandando suas dúvidas e suas sugestões de assunto. O que é que você quer saber? O que é que você quer ver destrinchado aqui no nosso Dinheiro TMC? Você pode usar o nosso canal de comunicação pelo WhatsApp, que é o 119-7221-1001, e também as nossas redes sociais. Você acompanha o Dinheiro TMC na programação do seu dial e também no YouTube. TMC News BR. A gente vai ficando por aqui, até a próxima semana. Até mais. Tchau, tchau.
0: Abraço.
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21: Três da manhã, bom dia.

0: Giro TMC para você ficar muito bem informado e muito bem informada aqui na TMC. A menos de 15 dias do fim da campanha de vacinação contra a gripe, mais de 25 milhões de brasileiros que fazem parte dos grupos prioritários ainda não se imunizaram. 45 milhões de doses foram distribuídas por todas as regiões do país, com exceção do norte, onde a campanha começa no segundo semestre, que é quando o vírus começa a circular na região. A vacinação, por enquanto, é para o grupo prioritário, ou seja, crianças de 6 meses a 6 anos, gestantes, idosos, professores e pessoas com baixa imunidade. Quem tomou a vacina no ano passado precisa sim tomar novamente para renovar a proteção. A Caixa Econômica Federal foi condenada pela Justiça Federal a indenizar um cliente em quase 90 mil reais após um homem cair no golpe do falso gerente por telefone. A vítima de fraude bancária recebeu o telefonema de um suposto gerente de outro banco. O golpista induziu o cliente da Caixa a movimentações financeiras, alegando que elas seriam necessárias para a proteção dos recursos. O golpe envolveu empréstimos não contratados e transferências eletrônicas a terceiros. E olha, a fibromialgia afeta milhões de brasileiros e agora ganha uma nova recomendação médica baseada em evidências mais recentes sobre dor crônica e qualidade de vida. Para detalhar o que isso representa na prática, a TMC conversou com o Dr. Marcos Renato de Assis, que é reumatologista e diretor científico da Sociedade Paulista de Reumatologia.
1: Então, Mayara, como você disse, é uma doença tão frequente que, possivelmente, quem não tem, tem algum conhecido que tenha, seja um familiar, algum colega de trabalho. E a principal característica, o primeiro elemento que nos faz pensar no diagnóstico de fibromialgia é a dor difusa, crônica. O que, que a gente chama de difusa? É aquela dor que acomete acima e abaixo da cintura, os dois lados do corpo, incluindo o tronco. E crônica é aquela que dura pelo menos mais que 3 meses. Além dessa dor, existem vários outros distúrbios ditos funcionais. Funcional é um problema do funcionamento de um órgão sem que haja um problema estrutural nele. Então, por exemplo, alguém tem uma dor de cabeça, mas os exames não mostram nenhuma alteração na cabeça. O intestino pode ter períodos onde ele fica preso, onde ele fica solto, mas não tem uma doença no trato digestivo. Então, essas coisas acometem muito a fibromialgia. Costuma vir com fadiga, distúrbio do sono, formigamentos, câimbras, alteração de dor na época da menstruação, lembrando que ela acomete mais as mulheres. Realmente tem uma riqueza de sintomas muito grande, além dessa dor que atrapalha bastante.
2: E vem outras coisas junto também, né, doutor? Além da dor, eu sei que muita gente que tem a fibromialgia acaba tendo sintomas de depressão, por exemplo. Agora, esses sintomas, eles são ligados diretamente à doença ou a depressão vem justamente por conta da dor? Porque ninguém merece viver sentindo dor 24 horas, né?
3: E eu acrescentaria essa pergunta, Mayara, se isso só é diagnosticado com o que o paciente está sentindo, se algum tipo de exame pode também detectar tudo isso, facilitar o diagnóstico para os médicos, doutor?
1: Ótimo, então vamos lá. Se a gente pega qualquer pessoa com dor crônica, ou a gente estendendo um pouquinho mais, até para doenças crônicas, mas em especial a dor, esse contínuo sofrimento tem uma tendência a levar, a desencadear o aparecimento de sintomas psicoafetivos, né? Sintomas de ansiedade e sintomas de depressão. Se a gente pegar o diagnóstico de depressão com uma doença separada, a gente tem em torno de 30% a 40% dos pacientes com fibromialgia tendo fibromialgia mais depressão. Se a gente pegar apenas os sintomas, aí essa porcentagem sobe bastante. Então, existe uma sutil diferença entre as pessoas terem alguns sintomas de depressão, ficarem tristes, chorosas, ou terem um quadro diagnóstico de depressão que envolve uma série de outras coisas, como perda de prazer, percepção da... Então, são doenças que estão associadas, existem muitas coisas associadas à fibromialgia. As alterações intestinais, as afetivas, o distúrbio do sono, elas são muito frequentes. Então, é muito frequente que a pessoa conte sobre uma fadiga. E conta que ela dorme à noite, mas quando ela acorda de manhã, ela acorda como se não tivesse dormido. Pode ser um sono ruim, pode ser um sono agitado, pode até ser um sono bom, mas ela acorda de manhã e a sensação é que trabalhou a noite inteira. E já acorda dolorido. Parece que apanhou de noite de tanto que dói pelo corpo. E veja como isso acaba sendo dramático, porque além de ter muitos sintomas, os exames de laboratório, os exames de imagem, são absolutamente normais pela fibromialgia. Então, já emendando a outra pergunta, a gente faz o diagnóstico clinicamente, a gente faz o diagnóstico conversando com o paciente, pegando as informações, fazendo o exame físico e fazendo um exercício muito importante da atuação médica, que é o que chamamos de diagnóstico diferencial. Então, a gente precisa se assegurar que não tem nenhuma outra doença que está simulando o quadro, que está compartilhando sintomas ou que está se sobrepondo, está associada à fibromialgia. Nesse processo, pode ser que seja importante solicitar algum exame para esclarecer se junto com a fibromialgia não tem, por exemplo, um problema hormonal, um problema na tireoide, ou uma artrite reumatoide, ou lúpus, ou eu vou detalhar, mas eu vou começar pelo que não mudou. Então, esse consenso brasileiro, a gente fez um processo de revisão de uma extensa literatura e pegamos principalmente o que a gente chama de revisão sistemática, quer dizer, a gente revisa sistematicamente um conjunto de trabalhos naquela área para ver o que tem de mais de sólido, mais concreto para a gente indicar. E a gente fez isso em duas etapas, em duas partes. Uma parte dedicada ao estudo dos medicamentos, são várias classes e dezenas de medicamentos que foram vistos, e tem uma parte chamada não farmacológica. Lembrando que a base do tratamento da fibromialgia, um dos seus elementos mais importantes, é o tratamento não farmacológico, que inclui principalmente o exercício físico e as atividades físicas, e o suporte psicológico, as atividades de lazer, o suporte psicológico entre as psicoterapias. Então, o medicamento ele é bastante importante, ele ajuda muito, em especial no começo do tratamento, quando a pessoa está com muita dor e até tem dificuldade de se movimentar. Então, ele permite essa ponte, né? A pessoa sai de uma situação de imobilidade, de sedentarismo, e aí, com o uso da medicação, ela consegue fazer o seu exercício mais adequadamente. Dos medicamentos, são vários medicamentos que a gente tem à disposição no Brasil. Existem dois que têm uma especificação em bula, que é para a fibromialgia, e outros que têm indicações diversas, às vezes para tratamento de ansiedade, depressão, mas que a gente sabe por estudos que funciona na fibromialgia. E a novidade, o que nós temos de novo, que a gente incluiu neste consenso que não havia nos anteriores, é uma forma de terapia não invasiva, que é a estimulação transcraniana. Nós temos duas formas de fazer essa estimulação transcraniana do cérebro. Uma é através de um aparelho que aplica um campo magnético e outra é através de um outro aparelho que faz uma estimulação por corrente elétrica. Então, o primeiro chama TMS, estimulação transcraniana magnética, e o segundo, mais comum, a gente chama de TDCS, que é uma corrente contínua que é aplicada.

0: no crânio. O que eles fazem? Eles vão fazer essa modulação das células do cérebro responsáveis pelo controle da dor. Estão fazendo com que diminuam os impulsos que chegam de dor ou aumentando aqueles impulsos que diminuem a dor, que suprimem a dor.
1: E agora vai para o ar o Sobremesa. E a entrevista da vez é a psicóloga doutora Anaí. Por 20 anos, ela resolveu as brigas do Casos de Família. No comando do programa estão o Lucas Salles, Marcelo Batista e a Mini Ruth. Fique agora com Sobremesa.

0: 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Sim, Transamérica agora é TMC. 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Seja muito bem-vindo, muito bem-vinda. Começa agora o Sobremesa, seu programa favorito. Comigo, Lucas Salles, e também com os outros dois apresentadores. Ao meu lado tem ela, Mini Ruth.
1: Já vou chamar a Virgínia pra dar uns rolezinhos comigo.
2: Não vem não que o meu mundo caiu depois que esse relacionamento sólido terminou.
3: Foi sólido, né?
2: Meu mundo caiu. 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
0: 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E pra você que nos ouve com o seu ouvido, seja no fone de ouvido, no rádio do carro, ou até mesmo no trabalho, em casa, no computador, venha participar do nosso programinha de meu Deus. Eu vou fazer uma pergunta e você pode responder através do WhatsApp 011 97221 1001.
3: E a pergunta de hoje é...
2: Porque agora isso aí tá viralizando, esse negócio aí. Tem que tomar cuidado, hein? Quem você gostaria que tomasse um galão inteiro de detergente?
0: Nossa! Lembrando de uma coisa muito importante. Nunca, jamais, sob hipótese alguma, tome detergente. Estou errado, não faça isso. Mesmo que você tenha visto um vídeo, ah, eu vi uma pessoa brincando, não faça, não vá gravar vídeo tentando beber, não faça nada disso. Não coloque a sua vida em risco, não beba detergente. É proibido, terminantemente proibido, beber detergente, tá bom? Mas dito isto, essa informação que eu acabei de dar, quem você gostaria que, hipoteticamente falando, bebesse um galão de litro de detergente?
1: Mini Ruth. Ai, eu compraria uns 5 aí, né?
0: Mas pra quê?
1: Eu odeio muita gente. Ah, eu acho que todos os ex, eu acho que deveriam tomar detergente.
2: É mesmo?
1: É, nossa. Todos.
0: E você, Batista?
2: Eu acho que o Fábio Porchat. Eu volto no Porchatzinho.
0: Vocês pegaram no Porchat. Coitado do Porchat.
2: Chato demais. Chato. Chato demais. Porchat. Podia, aliás, tomar um Diabo Verde também.
1: Que isso?
0: Porchat. Batista, Porchat, tá direito de resposta, hein? Te esperamos aqui pra você responder. O Batista.
2: Ué, ele não é da zoeira? Ele não é da zoeira?
0: É verdade, é verdade.
1: Porra, Batista tá usando a hashtag Porchat, não deixava, hein?
0: Então eu quero saber de você. Agora, você que me ouve com o seu ouvido, você já sabe que não pode tomar detergente sob hipótese alguma. Mas, hipoteticamente falando, quem é que você gostaria de ver tomando um galão de detergente? Mande pra gente no arroba... Não, no arroba não, no telefone 011 97221 1001. E se quiser também mandar no arroba, pode mandar na TMC News BR no nosso canal no YouTube. Agora, amigos e amigas, vamos então para a nossa entrevista de hoje. Hoje a nossa entrevista vai ser com uma pessoa que estudou, tá? É uma pessoa que realmente se dedicou. Olha, só no trabalho que ela fez na televisão foram mais de 20 anos. E além disso, ela também é autora, lançando o livro O Amor Não Dói. Falaremos com ela, a psicóloga que resolveu os problemas dos participantes do programa Casos de Família por mais de 20 anos. Senhoras e senhores, ela, Anahita Mico! Seja muito bem-vinda.
1: Obrigada pelo convite, adorei.
0: Nós é que te agradecemos muito. E a nossa primeira pergunta, quem faz é ele, Marcelo Batista, inimigo número 1 de Fábio Porchat.
2: Não sou. É, doutora Anaí, a gente tem um ranking de sobremesas que a gente vai divulgar no dia 31 de dezembro, às 23h50, com Mayara Bastianello ao vivo aqui na TMC. Qual a sua sobremesa preferida?
4: Creme de papaya.
2: É? Olha, eu achei que ela ia falar torta de climão.
0: Ó, segundo voto nessa semana. Olha, para o creme de papaya, hein? É com licor de cassis?
4: Sim,
0: não?
4: Sim.
0: Então tá bom. Então
2: eu acho que tem alguém trabalhando nos bastidores, alguém de churrascaria, pra fazer esse. Porque só tem churrascaria essa desgraça de creme de papaya.
4: Tem em qualquer lugar.
2: Não, só churrascaria.
4: Não.
2: Só churrascaria. Churrascaria que vem aqueles, aqueles tiramisu duro. Que você quebra a colher e torta a colher pra comer.
4: Imagina. Não, pode ser. É que eu acho tão digestivo, tão leve.
0: É uma delícia. Eu gosto, adoro. Anaí, eu gostaria de começar a nossa entrevista tentando entender por que é que você foi parar no Caso de Família, um grande programa de enorme repercussão, que tratava de assuntos familiares, de amigos, de pessoas que tiveram uma situação mal resolvida. Como é que você foi parar lá?
4: Foi totalmente sem querer. Porque antes era um psicólogo diferente por programa.
0: Sim.
4: Então eles não tinham mais onde arrumar tanto psicólogo. Então eles iam, eles começaram aí as clínicas. E na minha, que eu trabalhava, tinha muito psicólogo. E eu demorei um tempo pra ir. Eu demorei uns 3 meses pra ir. Aí falava, ah, vai. Eu falava, não, eu tenho vergonha, imagina, televisão, nunca fui. Aí um dia eu topei, fui, amei, descasquei.
0: Caramba,
4: aí depois de 2 meses me fizeram uma proposta pra ficar fixa.
0: Efetivaram.
4: Eu fiquei 22 anos.
0: Mas você amou o cachê ou você amou a não, realmente participar?
4: O cachê era um... Era muito ruim.
2: Plano de saúde. Plano de saúde.
4: O convênio deles era maravilhoso.
2: Viu?
4: É. Não, mas eu demorei anos pra ter.
2: Tem lugar que eu trabalho que é só pelo plano de saúde.
4: Não, eu levei mais de 10 anos pra eles me...
0: Que isso, jura?
4: Sim, eu recebi um cachê de participação.
0: Entendi.
4: Bem fraco.
0: Então você é mesmo pra diversão, pra bel prazer.
4: Eu aprendi muito lá.
0: Jura?
4: Eu aprendi muito. Sabe, eu adquiri muito mais poder de síntese. Sabe, de conseguir
0: que
4: ir
0: que é um
4: no
0: poder
4: ponto.
0: De, um poder de síntese seria o quê, doutora Anaí?
4: Eu não fico enrolando.
0: Tem
4: eu sou muito... Mas eu já era também, né? Por isso que eles me efetivaram. Porque eu tinha 3 minutos pra falar alguma coisa que mexesse com a pessoa, né?
0: Claro.
4: Mas assim, eu sou muito direta. Eu não fico enrolando. Eu não fico encebando. Fazer vídeo no YouTube que tem que fazer vídeo mais longo, pra mim é complicado. Porque é aquilo e é isso aí, entendeu? Não precisa ficar enrolando. E lá, sim, você captar de tudo aquilo que eu ouvia, que era uma loucura, o que era interessante, o que eu tinha que pegar para apontar, o que era o principal de toda aquela história. E isso foi me ajudando muito.
2: Que bom. Doutora Anaí, a gente tem uma integrante aqui no programa.
1: Ah,
2: que ela faz terapia. É com o chat GPT. Eu queria saber o que, que você acha disso e dessas pessoas que utilizam a IA para fazer terapia.
4: Eu acho inútil, né? É inútil.
2: Viu?
4: Mas, assim, precisa entender quais as razões. A pessoa às vezes está sem
0: economizar.
4: Tempo,
0: está dura, caso dela,
4: tem a resposta imediata, não precisa de fila, não precisa sair de casa. Tem N razões. E tem um lado interessante? Tem. Sabe, você pode desabafar. Você pode se informar sobre vários transtornos, ele vai te dar uma resposta fidedigna. Só que ele não tem como fazer uma leitura do teu comportamento, do teu tom de voz, da tua linguagem corporal. Ele vai dizer exatamente o que você quer ouvir. Você está tenebrosa, ele vai falar que você está maravilhosa. Ele vai dizer aquilo que
1: essa
4: você quer escutar.
1: Essa parte que eu mais gosto.
4: Pois é. Então, eu acho que uma coisa pior que eu vejo em tudo isso... Como as pessoas estão substituindo a conexão humana pela conexão com a inteligência artificial, né? Isso mostra que a gente está com muito problema para confiar nas pessoas e para conviver.
0: Então, a recomendação é que as pessoas não façam isso. Não vão se consultar.
4: É inútil. Como que vai consultar? Não tem o que consultar.
1: Falando em tecnologia, né? Até a gente abriu o programa brincando aí sobre o relacionamento da Virgínia, do Vini Júnior, enfim. Hoje, né, eles

0: automação que muita gente tem comentado falando que talvez seja feito com IA. Às vezes ela jogou no ChatGPT, né? E saiu isso. Porque eu acho que talvez as pessoas tenham usado muito a tecnologia também pra blindar o sentimento. Você acha que a tecnologia atrapalha hoje nos relacionamentos, doutora?
1: Não, o que atrapalha é o uso que a gente faz de qualquer coisa, né? Eu acho que a tecnologia, as redes sociais, a internet, tudo isso veio para facilitar, para somar. Só que a gente faz um uso equivocado. A gente substitui tudo. Por isso, a gente vê... Por exemplo, hoje em dia, muitas pessoas se relacionam por meio da internet, por meio de rede social, com todo mundo palpitando. Eu li essa postagem e ela, inclusive, no final, ela fala... Vivam suas vidas que eu vou viver a minha.
0: Sim.
1: Virgínia, fica tranquila que eu tenho tanta coisa pra fazer. Eu vou viver tua vida mesmo.
2: Já não ia gostar, não? De pegar ter um jatinho, não. Encontrar com o namorado, jogando.
1: Eu tenho um monte de gato, eu já cuido de tanta vida, eu tenho tanto paciente. Nossa.
2: Dona Anaí, você, fica inclusive, tranquila. Está lançando o livro O Amor Não Dói.
1: Já lancei.
2: Perdão, a senhora já lançou o livro. Eu... tive um pequeno erro na conjugação do tempo verbal.
1: Sim, sim.
2: A senhora já lançou o livro O Amor Não Dói, além de ter ficado durante mais de 20 anos vendo causos e problemas de relacionamento. Você tem um olhar bom? Você já consegue olhar para um casal e saber se vai dar certo ou não?
1: Não.
2: Não consegue ver isso?
1: Não. Não, agora. Porque hoje a gente vive muito de aparência. Você vê o tempo inteiro casais que falam que se amam em fotos, em lugares paradisíacos, dali 2 dias eles estão se matando. E descobre-se traição, então você não sabe mais o que,
0: então,
1: em que
0: melhor,
1: você pode confiar.
0: O melhor é namorar alguém que é low profile, que não posta nas redes sociais.
1: Ué, se a pessoa tem essa necessidade de viver coletivamente, de se relacionar coletivamente... Eu acho que cada um sabe de si, daquilo que gosta. Eu não sou contra nada, nem contra ninguém. Eu não faço isso com a minha vida, né? Eu mal dou conta dos meus perrengues. Imagine todo mundo palpitando. Eu tenho que decidir minha vida. Se você abre pro mundo, você vai ouvir um monte de besteira e depois fica falando...
3: chorando no banho.
2: A senhora já se casou quantas vezes?
1: Três
3: vezes. Então,
2: Lucas. Não, que isso? Pera aí, gente,
3: que posso explicar? Isso?
2: Agora
3: entrando na intimidade da convite.
1: Eu sei o que eu tô falando.
2: Exatamente. Agora com
3: ela. Ah, é? Eu ganhei 4.
2: Se a senhora me responder, só fui casado uma vez. Então a senhora tire o seu diploma e dê para o Batista. Porque o Batista já se casou 4 vezes.
1: Mas a gente pode casar 10 e não aprender.
3: Tá vendo?
2: Olha que bonita a frase, hein?
1: É, mas é.
2: E o que é que falta, então, pra aprender, pra pessoa que está nos ouvindo, pra ela não ter que ficar galgando um relacionamento depois do outro?
1: Se conhecer bem, não jogar expectativa no outro, não é o outro que vai resolver a tua felicidade. E a gente vê isso, eu vejo muitas mulheres que não conseguem ficar sozinhas. Né? Como se o homem fosse uma muleta, como se ele... Hoje em dia, ninguém tá dando segurança pra ninguém. A gente tem que entender que a gente precisa se virar. E o outro é um complemento. Que legal que é ter alguém, sabe? Mas não, eu não posso respirar o ar da pessoa.
2: Isso independente do gênero, acredito eu. Claro.
1: Claro.
2: Né? Entendi. Bom, agora, voltando pro assunto que eu acho que é perfeito pra esse momento, que é o caso de família. A gente sabe que em alguns momentos quase saiu pancadaria naquele...
1: Não, saiu sempre. Quase, era tudo editado. Apesar de falarem que era tudo combinado.
2: Aí eu ia falar, era tudo combinado?
1: Claro que não. Não,
2: tudo certinho. Vocês iam lá, pesquisavam as histórias, traziam, né?
1: A gente pegava coisa, sim, combinada. Porque ninguém tem bola de cristal. Se é uma briga de vizinho, se vocês dois combinarem que vocês se odeiam e forem lá brigar, como é que nós vamos saber?
2: Entendi.
1: Não tem como, gente. Não é combinado com o programa.
2: A pessoa pode combinar entre ela. Ela manda uma carta ao programa, um e-mail, dizendo, eu tenho um problema com o meu vizinho. E pode ser tudo armado sem que a produção saiba.
1: Não tem
2: só pra
1: dúvida.
2: Aparecer. Só pra aparecer. Sim. Mas então, os casos que são reais, que quase acabam na porradaria ali, teve algum que você pensou, deixa bater esse cara.
0: Esse merece.
1: Claro. Principalmente homem que batia em mulher.
2: Tinha isso? Eu não acompanhei. Isso eu não acompanhei.
1: Nossa, olha, teve um caso de um cara que ele saía pra trabalhar e deixava a esposa acorrentada.
2: Que isso?
1: Uma coleira de pente pra ela não trair.
2: Caramba, que animal.
1: E ela ficava. Ela achava legal. Ela falava, se é esse o preço pra ele ficar sossegado, Caramba, então tudo bem.
2: Ela aceitava. Que loucura também de aceitar.
1: Então.
2: Que é um relacionamento tóxico, né? Dos dois lados, né? Da pessoa que aceita, da pessoa que faz, né?
1: Então.
2: Que loucura.
1: Hoje

0: em dia, por exemplo, a gente vê, morrem 4 mulheres por dia.
1: Caramba!
2: E
0: a
2: doutora,
0: gente não sabe explicar o que está acontecendo.
2: E ver tanta briga lá no programa fez você perder a sua paciência de psicólogo, aquele monte de treta, você fala, meu,
0: eu não aguento.
2: É.
0: Eu nem podia, mas por dentro, às vezes, era um vulcão.
2: É.
0: Agora, o que me deu
2: aí
0: esse programa...
2: Aí você ia pra terapia.
0: Sabe o que esse programa me fez? Me aproximou muito mais de Deus, porque eu agradecia muito, eu tinha muita gratidão por ter bom senso, por ter critério, por ter uma vida tranquila, por não passar por aquilo. Então, eu tinha muita gratidão pela minha vida.
1: Que legal.
0: Eu atendia muita gente lá, viu? Quando acabava o programa, por isso que eu sei que é verdade. Atendia no consultório. Quantos grupos eu fiz com pessoas que iam lá, que não era minha obrigação, mas eu queria.
3: Mas você ia lá vender seu peixe e falava, tô vendo que tá com problema aí, vai lá no meu consultório.
0: Imagina, era tudo de graça.
3: Tudo de graça?
0: Claro.
3: Que legal da sua parte, né?
0: Imagina,
1: muito legal pagar. Pro
3: bono, como a gente costuma falar, né? De graça, que bonitinho. O Batista tá vendo, olha aí, um profissional da área da saúde prestando serviço de graça.
2: E o que eu tenho a ver com isso?
3: Você poderia...
0: O Kiko?
3: Você poderia ir lá se consultar com a doutora, 4 casamentos, vamos ver se pouquinho...
2: Você quer que eu vá lá, isso? Claro.
3: Tá vendo?
2: É, mas você...
0: Depende, às vezes esposas estão vivas...
2: Tá tudo
0: tranquilo.
2: Tudo tranquilo.
3: Pagando pensão até hoje. Por isso que ele tem 3 empregos. Só por isso.
0: Eu quero filho com todas.
2: Não, só com a primeira.
0: E tá pagando pensão pras outras?
2: Não.
0: Aí eu ia conversar com você depois, mais tarde.
2: Ele é um fanfarrão de menino.
1: Olha lá.
3: Batista, já que eu sou fanfarrão, traga aí. Vamos fazer uma brincadeirinha.
2: É o seguinte.
3: Com a doutora Anaí.
2: É o seguinte, doutora, a gente separou alguns títulos, né, de brigas, de casos de família, e aí a gente quer saber se estivesse no seu consultório, se você falaria libera ou interna, tá certo? Mini Ruth, manda ver aí.
1: O Batista, a gente sabe que já é interna, mas a primeira é a seguinte: tomei tanta pílula do dia seguinte que eu estou em 2055.
2: Libera ou interna?
0: Não, instrui.
2: Instrui. Largue essa sirigaita e fique comigo.
0: Nossa senhora, interna. Gordinho... É brincadeira, hein, gente?
1: Gordinhas dançam com os maridos e as amigas magrinhas ficam com inveja.
2: Interna ou libera?
0: Libera.
2: Libera? Recalque de piranha não atinge sereia.
0: Atinge.
1: Se é mulher fruta, tá estragada.
0: Judia Santa, nada.
2: Interna
0: nada.
2: Ou
0: libera? Não, tem gosto pra tudo que é fruta.
2: Olha,
0: libera.
2: Eu tô gato, minha mulher está um bagulho.
0: Ah, interna.
1: E como é bom ser vida louca?
0: Depende, não. Interno, hoje em dia tá muito complicado ser vida louca.
1: Ufa, ainda bem, vida interna.
2: Ô, doutora, tem gente que nem terapia resolve ou não?
0: As pessoas que nem terapia resolve, elas não vão procurar terapia.
3: Faz muito sentido. E todo mundo precisa de terapia?
0: Eu acho que para autoconhecimento, sim. Eu acho bem legal, porque a gente tem muito gatilho. Às vezes acontecem coisas que você não entende por que você está tão nervoso, irritado, angustiado com aquilo. Porque mexe, às vezes, com coisa que você não se liga, que você não se toca, né? Então, eu acho que para você se conhecer melhor, eu acho que é muito válido terapia.
3: Eu quero fazer uma provocação. Você me permite?
1: Lá vem
2: o abujanra. Ó, abujanra agora.
3: Que é a vida. Dona Ana, é o seguinte, a gente recebeu um convidado, convidada aqui, para ninguém saber quem é, que veio falar sobre saúde mental e tal. E aí falou o seguinte, que hoje em dia, realmente, né, o burnout, que é o mais conhecido como esgotamento mental, que está... é uma doença, é uma epidemia, está acontecendo. E eu queria entender de uma psicóloga, porque a convidada que veio aqui não era. Eu queria saber de você, que é realmente uma pessoa formada, que estudou para isso. O que está acontecendo que a nova geração não tem uma certa resistência que as outras gerações tinham? Por exemplo, eu nunca ouvi meu pai falando a expressão estou cansado mentalmente, estou com esgotamento mental. E ele saía de casa 6 da manhã, voltava 6:30. Por que que isso está acontecendo com a nova geração?
0: Porque hoje em dia, qualquer problema que um filho apresente, ele não recebe um corretivo, ele recebe um diagnóstico.
1: Entende?
3: faz muito sentido,
0: verdade. Não faz? Então, se a criança tá com algum problema, leva e, ela tá com isso, tá com aquilo. Então, é uma geração que precisa se fortalecer um pouquinho mais, né? Porque não tem muita tolerância à frustração. Os pais, eles mudaram, né? Os pais da minha geração... Eu já fugi, apesar de eu ser antiga, eu já fui muito mais moderna com a minha filha. Mas eram pais que não tinha esse mimimi. O pai era autoridade, a mãe era autoridade. Hoje, os jovens, eles não sabem lidar muito bem com ordens, com hierarquia, sabe? Então, tudo isso vai prejudicando. Agora, essa coisa do burnout, por exemplo, quem trabalha na saúde... em bancos.
3: Comunicação também.
0: Comunicação. São coisas assim, atividades que deixam a pessoa muito nervosa, muito tensa, ou é muito competitivo, tem muita meta para bater, aquela coisa. E é isso que tá dando muito burnout. Entendi. Não é só com a geração mais jovem, não.
3: E você acha que uma pessoa como a Isabela Camargo, que diz muito sobre burnout, você acha que uma pessoa que não é psicóloga e nem um médico deveria falar sobre burnout? Deveria, inclusive, citar que pode diagnosticar alguém com burnout?
0: Eu acho meio um pouquinho temerário, né? Ela é o quê?
3: Ela é uma comunicadora, uma jornalista que se formou em jornalismo, teve um acidente em 2018, de lá ela foi ao hospital, mas antes de ir ao hospital com o burnout, ela apresentou um segundo jornal da casa e depois sim ela ficou internada um tempo e agora presta sua vida a trabalhar a favor da reforma da RN1, que visa, inclusive...
2: NR1.
3: Muito obrigado. E ela visa colocar o burnout como uma doença séria e ser tratado tal qual qualquer outra doença que um possível funcionário venha a ter. E ela disse aqui conosco de que ela poderia diagnosticar uma pessoa se ela está a ponto de ter um burnout. Essa palavrinha horrível, né? Burnout. A ponto de ter um problema muito sério, um esgotamento mental, de chegar no seu ápice. Eu queria saber de você, uma pessoa que não é formada em psicologia e nem é um neurocientista, ele pode fazer isso?
0: Então, eu acho que tem pessoas que estão estudando bastante, pegam todos esses elementos. Hoje em dia você tem resposta para qualquer coisa. Você entra no chat GPT, você tem resposta de qualquer coisa. Então fica um pouquinho... É difícil responder isso, né? Eu sei que eu estudo pra caramba e não diagnostico. Eu tenho muito medo, muito receio, porque a gente não fecha diagnóstico assim. Ainda mais assim, num bate-papo, mesmo no caso de família, sabe? Eu jamais falei, olha, você tem isso, aquilo. Eu falo, busque ajuda, procure ajuda, sabe? Você tem que encaminhar para um profissional da área. Não adianta você falar o que você acha.
2: E, doutora, agora, o que o povo está preocupado é o seguinte. Porque segunda-feira tem a convocação da Seleção Brasileira para a Copa do Mundo.
1: É verdade.
2: Aí eu quero saber, você como psicóloga, você que manja dos Paranauê, esse término de relacionamento da Virgínia com o Vini Júnior, às vésperas do maior torneio de futebol do mundo, que aliás a TMC estará lá como emissora oficial, né? Isso pode ajudar o Vini Júnior ou pode ele ficar deprê porque terminou e pode atrapalhar a nossa seleção canarinho?
0: Olha, eu não acompanho o caso, mas às vezes você não tem como, você vê foto o tempo inteiro, você vai rolando o feed, ele não me parece abalado. Não acho que vai...
3: Será que ele também queria? Porque eu tô na teoria. Será
2: eu ouvi dizer que ele tem queria? Uma galha aí.
1: Cara, eu fiquei sabendo que ele terminou com a Virgínia. Não, a Virgínia terminou com ele, né? Porque eu adoro o jeito da Virgínia. Ela vai até o lugar em outro país pra terminar. Eu bato palma pra ela nisso, que já terminaram comigo por mensagem, viu, doutora Anaí? Foi péssimo.
0: Mas é mais econômico. Você ir pra Espanha, você precisa ter muita bala na agulha, né? Fala sério, imagina que eu vou pegar um avião.
2: Isto é uma doutora, senhora.
0: Eu sou prática.
2: É isso, se consulta, Anaí. Anaí, pra chegar lá e falar, não te quero mais. Aí pega e volta.
0: Nossa, mas isso é um símbolo de protagonismo, né? A vontade de... Talvez ouvir, não, eu quero.
2: Você acha então que ele não tá abalado?
0: Mas não me parece. Não parece. Nem ela, gente, nem ela.
1: Eu fiquei sabendo que ela terminou com ele. Uma hora depois ele já seguiu novos modelos no Instagram.
2: É isso aí, Vini Júnior. Tamo junto, garotão. Vambora.
1: O que a senhora acha? acha, inclusive, sobre essa galera que não consegue mesmo ficar sozinho, sabe? Emenda um relacionamento no outro. Por exemplo, a própria Virgínia, né? Ela terminou com o Zé Felipe, foi ficar com o Vini Júnior e o Zé Felipe também. Ela teve um breve relacionamento com a Ana Castela. Então isso mostra que as pessoas não servem ou não conseguem ficar sozinhas, né? Tem alguma dica?
0: São pessoas... Isso acontece muito, né? São pessoas que colocam a validação pessoal no outro. Então, eu valho com quem tá comigo, se eu estou com alguém, se alguém me quer, sabe? E isso é muito complicado. Porque você vai em relacionamentos rebote. Você acabou de sair de um relacionamento que você teve uma história, constituiu uma família. Isso não tô falando dela, no geral... Né? Dali 2 meses você já tá morta de paixão por outra pessoa, sabe? É desmerecer o que passou, é tudo tão fluido, é tudo tão rápido, tão passageiro, tão líquido. Por isso que tem os relacionamentos líquidos que se fala hoje em dia, sabe? Ninguém faz mais luto, ninguém vive um luto do que passou, se reorganiza. Sabe, o que eu quero fazer, o que eu não quero mais pra mim. Você vê que são sempre os mesmos erros.
1: Sim.
0: Então você não vai ter resultado diferente se você comete sempre a mesma besteira.
2: Tá vendo?
1: E quem consegue, mesmo erro. Quem consegue ficar mais tempo sozinho, né? Eu não sei se existe alguma pesquisa
2: aí
1: sobre...
2: Aí é feio.
1: Mas...
2: não consegue nada mesmo.
1: Homens ou mulheres, quem se dá melhor nessa de conseguir ficar sozinho após um relacionamento?
0: Eu acredito que hoje em dia tá meio a meio, porque as mulheres estão muito desgostosas, muito assustadas com os relacionamentos, e homens também, porque eu recebo homem em consultório que fala pra mim, eu não confio mais em mulher nenhuma. E tem mulher que fala, não tem mais como me relacionar, né? Mas a carência é muito grande. E é um paradoxo, porque a gente pode falar com qualquer pessoa em qualquer canto do planeta, a gente tem comunicação 24 horas por dia e nunca a gente se sentiu tão sozinho.
1: É verdade.
0: Né? Então é buscar no outro um colo que não tá sabendo se dar.
1: Olha só.
3: Agora, Anaí, você que é a doutora, psicóloga, durante mais de 20 anos esteve lá no Caso de Família ajudando casais, pessoas que estivessem com algum problema e que também já lançou o seu livro, O Amor Não Dói.
2: Adoro.
0: Se doer não é amor.
3: Se doer não é amor. Eu tenho uma pergunta pra você que eu quero saber do seu lado mais psicólogo possível. Os psicólogos, eles estudam sobre a mente humana, sobre o comportamento, certo? Então é a hora da PPP. Pergunta problemática e polêmica. Anaí, você não pode fugir dela. Você tem que responder. Durante os quase 22 anos consecutivos de Casos de Família, teve algum momento que você olhou para algum participante e conseguiu ver que ali era um possível serial killer ou não? Ou uma pessoa com tendências maquiavélicas,
2: psicopata?
0: Já foi um monte de gente bem estranha, mas... Até aí não tem como a gente imaginar isso, né? Você pode achar uma pessoa com uma cara esquisita, um comportamento... Mas lá também era tanta doideira, eles pegavam fogo de um jeito que não tem como ter parâmetro. Precisaria fazer um estudo bem mais aprofundado.
3: Não dá pra ser superficial, não. Né? Só no momento.
0: Isso é muito sério, né?
3: São 40 minutos ali, né? Que você tá vendo a pessoa, interagir da pessoa.
0: E a plateia pilhando muito. A Cristina pilhava. Então é um show.
3: Claro.
0: Não deixava de ser, né?
3: É entretenimento, isso é óbvio. Exatamente. Não dá pra não ser. Inclusive tem que ser entretenimento. Mas tinha, obviamente, um pouco de ciência ali por trás.
0: Sim.
3: Tinha uma filosofia, tinha um psicólogo.
0: Eu me comovia muito.
3: É. Qual o caso que mais te comoveu?
0: Nossa, casos dos pais que não aceitavam os filhos gays me doía, sabe? Nossa, teve um que a mãe falou, eu preferia um filho estuprador, assassino, do que gay.
2: Gente,
0: que era muito violento. Eu achava de uma violência muito grande e eu abraçava, eu chorava junto, eu sou muito emotiva, eu sou uma manteiga, ficava com raiva também. Programa de transformação, quando os maridos iam para as mulheres fazerem a transformação, aí você olhava os homens, era cada bagaço. E aí falava, agora sim, eu falava, agora você também tem que se tratar, tem que claro. Se cuidar, não sei o quê. Sabe, então eu sempre falei, eu sempre tive liberdade para falar, eu acho que você pode falar qualquer coisa, desde que você saiba falar, né? Porque não adianta você ficar falando coisinha bonitinha, você tem que falar. Muito diálogo desconcertante, inconveniente, desagradável é o que resolve.
3: E uma dúvida só, o SBT alguma vez te direcionou para um tipo de resposta? Te limitou? Te censurou alguma vez? Aconteceu?
0: Nunca. Olha, a liberdade que eu tinha é porque não é nem modéstia, mas eu me considero uma pessoa que tem bom senso, sabe? Então eu nunca passei do limite. E já fui dura em muitas opiniões que eu dei lá, porque lá eu dava conselho. Lá eu não era uma psicóloga, nem tem como ser lá, né? Mas assim, eu sempre falei aquilo que meu coração mandou, aquilo que eu achava que ia ajudar aquela pessoa ou quem estivesse em casa. Porque tinha gente lá que nem me olhava, nem me ouvia. Sempre teve de tudo lá.
3: Entendi. Bom, agora eu gostaria de dar uma agitada nessa nossa conversa.
2: Nossos ouvintes,
3: por
2: né?
3: favor. É. Mini Ruth, concorda comigo? Vamos dar uma agitadinha?
1: Vamos dar uma agitada, que eu tô igual a plateia dos casos de família, só agitando aqui, meu filho.
3: Então vamos lá, é hora do Batista trazer a sua interação.
2: Exato, e depois eu tenho uma última pergunta aqui, viu? Minha. Nossos ouvintes mandaram aqui algumas questões. A Marta Messias: descobri que meu amante também é casado e não me contou nada. Devo dar uma segunda chance pra ele?
0: Isso é no mínimo irônico. Porque, gente...
2: É o cara que sente ciúmes da amante, né?
0: Que loucura, cara. O que ela tá buscando, ela e ele? Por que que ele omitiu? Tem muitas
1: camadas,
0: né, essa história. Quer dizer, ela tá exigindo uma fidelidade do amante. A fidelidade dela com o marido tá em quinto plano. É um casamento aberto? De repente é também.
3: É, mas aí nesse caso não seria amante, né? Seria contatinho, né?
1: Sobre casamento aberto, né? Muita gente tem relacionamento aberto. A senhora acha que, por exemplo, o Neymar talvez tenha um relacionamento aberto? Porque muita gente...
0: Não, ele não ia achar graça.
1: Será?
0: Não.
1: Caramba.
0: Aliás, muitos homens não acham graça nisso. Qual é a graça de trair se for permitido?
1: É verdade.
3: Vamos lá, vamos voltar pra nossa brincadeirinha. Essa foi a primeira mensagem que a gente recebeu do ouvinte. Mini Ruth, traga a segunda mensagem.
1: Vamos lá, o B. Costa, ele mandou: meu marido passava o dia todo conversando com o chat. É melhor eu ficar conversando com o Gemini pra fazer ciúmes pra ele?
0: Olha, Gemini, quando a gente fica muito tempo só falando com uma inteligência artificial, isso denota que tá havendo algum problema aí no diálogo desse casal, né? Não tem conversa, não tem abertura, não tá sem conexão. Agora, descontar não é maduro, né? Não é uma competição. Você tem que pôr as cartas na mesa, o que que tá acontecendo, tal. Agora, o que tá mais gritante nessa história é a falta de conexão. Porque se você substitui a conexão humana por um algoritmo, daqui a pouco o único casal feliz da casa vai ser o Wi-Fi com a tomada da cozinha.
2: Antônia Gaspar: por favor, doutora Anaí, fala pra minha filha que é errado ficar ligando pro ex que ficou com todas as amigas dela.
0: É errado achar que são amigas, pra começar.
3: Receba! A gente foi bem plateia por causa de família agora.
0: E outra coisa, ele não ficou, ele fez uma turnê nas amigas dela, né? Então, uma coisa é você tolerar uma traição, outra coisa é uma traição em série. Ele é um serial Twitter, né? E outra coisa é você tolerar humilhação. Então, até quando? Qual é o limite de você se humilhar, né, por uma pessoa que não vale 10% do sofrimento que você teve por ela? É o grande questionamento que ela tem que ter.
1: Olha, eu tô passando hoje realmente na psicóloga, viu? Tá servindo pra mim essas coisas. O Tom Júnior, ele mandou: meu namorado nunca namora comigo quando o Corinthians perde. Eu devo arrumar um torcedor de um time melhor?
0: Não, um jogador de xadrez. Eu acho que ela vai ser mais feliz.
2: E o Hércules Batista: ó, isso aqui é polêmico, hein? Polêmica essa, hein? Apanhei dos meus pais e me tornei independente aos 22 anos. Meu filho não apanhou, tem 30 e ainda mora comigo. O que eu faço pra tirar ele de casa?
0: Primeiro, ele tem que parar de associar educação com dor. Não é quem apanha que dá certo na vida. Não é doendo, sofrendo, apanhando que ele se tornou quem se tornou. Ele deu sorte, porque tem gente que apanha e delinque. Então, esse não é uma coisa lógica. O outro contraponto disso é que os pais só estão ensinando os filhos a receber. Nunca a ter a contrapartida, a ter responsabilidade, a ter limites. Então, hoje em dia, a casa dos pais é motel, é hotel, é, tem lavanderia, tem restaurante, serviço 24 horas para tudo. Aí depois acha que magicamente vai estalar o dedo e o filho vai sair estourando aí na vida, fazendo sucesso. Não é assim que funciona.
2: É, doutora Anaí, se o Neymar não for convocado pelo Ancelotti para ir para a Copa, quem você acha que vai pro divã? O Neymar ou o povo brasileiro?
0: Mas o Neymar ainda joga?
2: Pronto, obrigado.
3: Essa foi a nossa convidada de hoje, senhoras e senhores. A doutora Anaí, psicóloga renomada, trabalhou durante mais de 20 anos no programa Casa de Família e atende você que precisa. Então, anote aí agora os serviços da doutora Anaí e compre o livro dela, O Amor Não Dói. Por favor, dona Anaí, seus serviços. Manda bala.
0: Olha, meu canal no YouTube é Papo com Anaí da Mico. Toda quarta-feira, às 18 horas, tem live, né, que eu respondo, falo sobre um tema e respondo milhões de perguntas de vocês, meus lindos, queridos. O Amor Não Dói é um beabado que você não pode fazer, de como você evita um relacionamento tóxico e abusivo, né, de como a gente é educada para ser submissa, todas aquelas coisas, não vou ficar repetindo aqui. Compre um livro, você vai gostar muito de ler. O meu Instagram é Dranaí da Mico. E eu tô aqui, né, quando me convidarem novamente, vai ser um grande prazer. Adorei, vocês são muito fofos. Vou obrigado. Deixar os cartões, vocês precisam um pouquinho de ajuda também.
1: Baixista precisa muito.
3: A Mini Ruth precisa, ela só se envolve com pessoa problema.
1: Eu tenho o dedo podre, doutor. É. Mas assim, fazendo uma análise aqui do
2: já
1: programa.
2: Já acabou.
1: Não, só quero fazer uma perguntinha. Quem é o mais problemático, é o Batista ou o Lucas?
0: Eu não sei, vocês são simbióticos. Os três se complementam, então não dá pra saber, entendeu?
2: Eu não me complemento com essa menina aí, não. Sai pra lá.
3: Aí, muito obrigado.
0: Foi um prazer. Adorei as brincadeiras.
3: Mas eu adorei. O prazer é todo nosso. Você é uma queridíssima.
0: Obrigado.
3: Olha que pessoa querida. Quando você vê que a pessoa tem pedigree, né?
2: Tá vendo?
1: Cara, é chega muito
3: categoria.
1: Bom.
3: Muito boa educação. Ela esbanja carisma.
1: Não, toda vez que um boy me enganar, eu vou mandar mensagem pra doutora.
0: Você me liga.
3: E a gente segue o nosso programinha de Meu Deus aqui com um quadro que é um sucesso. Vocês aí que nos ouvem amam, com certeza. Olha, a gente é um sucesso, sabe onde? No Uber, meus amigos.
2: É mesmo?
3: Dois Uber me paravam, você do sobremesa. E eu adoro o quadro, que vai ser esse agora. É hora da informação com diversão. É hora do
2: Girinho de Notícias, vai! Girando, olha aí, girando.
3: Pra cá,
1: Patrícia, cadê o aviãozinho?
3: Girando. Cuidado que a Silva não gosta que imita, hein?
1: Ah, Silva não tá aqui hoje.
3: Amigos e amigas, vamos lá para a primeira notícia do dia. Inclusive, um abraço a todos os ouvintes e principalmente os motoristas de Uber. Um forte abraço aí,
1: motorista,
3: gente.
1: Motoristas de aplicativo, né? Geral.
3: É que a gente aqui tem a rádio Uber também.
1: Ah,
3: sim.
1: Que legal.
2: Tem isso, tá, se informa, tá, se informa. Ouve a rádio.
1: Não sabia.
2: Ouve a rádio.
1: Entendi, foi mal.
2: Ouve a rádio.
3: Mas sim, todos os motoristas de aplicativo. Vai, bora. Primeira notícia pra você que nos ouve com seu ouvido. O Gilberto Kassab esteve aqui conosco na TMC, no TMC 360, e ele deu uma entrevista exclusiva. Eu queria dar parabéns à TMC por deixar que os políticos falem com o jornalismo, ao invés de vir falar aqui com a gente no Sobremesa, né? Claro, óbvio, é bem melhor.
1: É bem melhor.
3: E nessa entrevista ao TMC 360, ele disse que PT e Bolsonaro não tiveram sucesso no combate à corrupção. Tanto PT quanto Bolsonaro não deram certo tentando combater a corrupção. Ele também elogiou o Tarcísio de Freitas, o atual governador de São Paulo, e também criticou as emendas parlamentares. Ele também falou da relação de Flávio Bolsonaro com Vorcaro. Se você não estiver sabendo o que é, vazou um áudio da interação aí entre Flávio Bolsonaro pedindo dinheiro ao Vorcaro para realizar o filme Dark Horse, que traduzido seria o equivalente a Azarão. Que é um filme sobre Jair Bolsonaro.
2: E Lucas, mas o pessoal, você tá falando, e o pessoal que não conseguiu assistir ao vivo, como é que faz?
3: Obrigado, Batista.
2: Como é que faz?
3: Quem quiser assistir essa entrevista é só entrar no nosso canal do YouTube. Ó, anota aí, www.youtube.com/TMC News BR. E aí você vai lá e coloca na entrevista no programa TMC 360. Você vai poder assistir na íntegra os jornalistas da TMC sabatinando com o Castro. WhatsApp.
2: Joana Trapton.
3: Joana Trapton.
2: Que tem o fone só pra ela.
3: Ela é chique. É, a Joana Trapton tem uma caixinha
1: de fone.
2: É, porque o que tem de ser aqui, eu vou te dizer, viu? Tem uma galera.
3: Nós aqui, apresentadores de rádio, nós temos o nosso fone de ouvido. E nós que somos a ralé, é tudo compartilhado.
4: Mas Joana Trapton não.
2: É, chique.
4: Pensando o quê?
2: Não, mas ela comprou dela. Você
3: ela
2: quer
3: comprou
2: o quê?
3: Dela.
2: Vai
3: ela investe no jornalismo.
2: É, claro, não é que nem a gente.
1: É, tá vendo, seus pão duro? Compro de vocês para reclamar.
3: É. Não, mas ó, fala uma coisa, uma brincadeira. Os fones aqui são maravilhosos. Eu já tive vontade de roubar pra casa. Obrigado, TMC. Os fones são muito bons.
2: Não, tem, claro, tecnologia.
3: Tecnologia.
2: Tecnologia.
3: Esse T de TMC é de tecnologia. Muito
2: sim.
3: Bom. Então, ó, tá dada a primeira notícia. Confira lá a entrevista do Kassab, beleza?
2: Agora,
3: TMC News BR.
2: Agora essa aí é com ela, aquela que gosta desses negócios aí. Já
1: eu
2: falamos.
1: Que sou a Maria fofoquenta, gente. A gente já falou aqui no programa, né? Mas pra você que não tá sabendo, que Virgínia anunciou aí o fim do namoro com o Vini Júnior.
2: Acabou.
1: Pois é, a influenciadora disse que o namoro deixou de fazer sentido, então ela preferiu ter maturidade pra encerrar esse relacionamento com carinho. E ainda, ela disse que torce aí pela felicidade do ex. Só ela, né? Porque eu odeio os meus.
2: É? Não, mas tem que torcer por causa do Brasil, por isso.
1: Mas aí eu levanto
2: tem que
1: uma
2: torcer.
1: Questão,
2: nesse Brasil. Caso, ela tem que torcer.
3: Fala, traga aqui.
1: Eu levanto uma questão. É um por quê? É um dilema, tá? Porque o que acontece é o seguinte...
2: Seja sucinta, porque o programa tem tempo, você vai ficar falando de fofoca, não é o Léo Dias aqui.
1: Ai, tá bom, calma. Ah. Calma, é o seguinte... A Virgínia, ela já estava se comportando de uma maneira que parecia estar solteira. Então ela já estava indo pra balada. O próprio Zé Felipe trocou ideia com a mãe dela uns dias desses. Então o pessoal, os fãs, já estavam comentando nas redes sociais que sim, eles poderiam estar numa crise e terminar esse relacionamento. Mas o que eu pergunto pra vocês é o seguinte. Virgínia é uma mulher inteligente, é uma mulher empresária. Será, mas só será... que ela não decidiu fazer esse término antes da convocação da Copa, porque ela tem em vista algum lançamento com a empresa dela, a We Pink? Não algo sei. Para o Brasil, um perfume
2: não sei
1: para
2: opinar
1: o Brasil.
2: Sobre isso. Eu faço a mínima ideia. Eu sei que o Vini Júnior deve estar dando graças a Deus, porque acho que ele não aguentava mais autografar a camisa para criança, essas coisas. Ele deve estar dando graças a Deus, as crianças lá na casa dele jogando bola.
3: O cheiro, né? De body splash na casa dele inteira.
2: Três filhos, levava os filhos, levava a babá para casa do cara. Ele deve estar, né?
3: Vai. O Vini, concentra no jogo, beleza? Concentra no jogo, por favor.
2: Ó, essa notícia aqui é boa, hein? Vocês viram? Vocês lembram? Quem é do meu tempo lembra da TV Tupi, a extinta TV Tupi.
1: Ah, claro.
2: Aí, exato. E aí, tinha uns funcionários que meteram a TV no pau. E os caras, depois de 46 anos, os funcionários da TV Tupi recebem pagamentos de salários atrasados. Olha aí.
1: Oh,
2: depois de 46 anos.
3: É o famoso tarda, mas não falha.
2: Você vê que coisa, rapaz? Foi aí que a RedeTV se inspirou. Desculpa, escapou. Escapou.
3: Próxima, tem mais piada.
2: Não. Você imagina o juiz que julgou isso, ficar fazendo cálculo de cruzeiro pra cruzado, cruzado novo, pra cruzado real, agora é real. Você imagina isso aí, hein? E se bobear, meter um cheque pré pra 15 ainda.
1: Nossa senhora!
3: Tá pagando. Bota mais pra 15.
2: Meter um chequinho pré pra 15. Segura aí.
1: Pô, gente, depois de 46 anos é bom que já paga o cemitério, lá tudo, né?
3: Avala tudo. Agora, atenção, a próxima notícia é pra você que viu aí alguns vídeos de pessoas bebendo detergente. Cara, olha só. Presta atenção, porque a Anvisa avalia medidas jurídicas contra vídeos sobre beber detergente. Tá vendo? Gente, primeira coisa, não pode beber detergente e não pode incentivar as pessoas a beberem detergente.
1: Nossa, como vocês falam, hein? Meu Deus.
3: Desculpa, perdão, não entendi.
1: Oi? Eu pensei em alto, desculpa.
2: Notícia é assim mesmo.
3: Não, a gente tem que dar... Não, mas, Mini Ruth, a notícia é séria. A Anvisa, ela tá pensando
2: Padilha,
3: aqui, tá avaliando...
2: Alexandre Padilha.
3: Alexandre Padilha tá vendo se vai entrar com processo. Porque você não pode incentivar uma pessoa a beber detergente.
2: Vai processar o cara que bebe detergente?
3: Claro, não. Ele vai processar a pessoa que publicou o vídeo. É. Só um minutinho.
2: Tchau. Não, eu não vou... Eu não vou
1: gente,
2: nem...
1: Eles
2: eu não vou
1: embora.
2: Nem... Eu não vou nem me dar... ao luxo. Eu não vou nem me dar o esforço de sair. Eu vou ficar aqui só.
1: Não, Batista! Tchau, não, valeu. Batista, me ajuda aqui. Tchau. Gente, eles me abandonaram de novo.
5: Pessoal, tô saindo aqui do estúdio, valeu!
1: Tá vendo? Depois eles ficam reclamando aí que eu recebo mais. Por que será, né? Por que será? Porque eles abandonam o programa no meio. No meio. Tem que trabalhar, tem que fazer tudo sozinha. É um absurdo! É um absurdo! Mas vamos lá, gente. Tá eu e você que tá ouvindo aí, né? A Anvisa avaliou medidas jurídicas contra os vídeos sobre beber detergente.
2: Já falou essa aí!
1: Ué, você não saiu do estúdio? Você não saiu? Então deixa eu falar. O ministro da Saúde, Alexandre Padilha, afirmou que a Anvisa recebeu vídeo de pessoas bebendo detergente na IP, que inclusive, né, viralizou aí nas redes sociais, todo mundo tá sabendo, mas pelo amor de Deus, gente, não usem detergente. As imagens seriam uma forma de protesto por eleitores.
5: Não é que não é pra usar detergente.
2: Não é pra não, ela, usar. É, não dá. É
5: pra não beber detergente, Mini Ruth. Ah, você não ouve o que a gente fala? Então. Não pode usar o lote com o número 1. Final número 1, lote está proibido. A Anvisa pediu para que as pessoas devolvam o mercado e é assim que o mercado faça o recolhimento. Detergente IP, Mini Ruth.
1: É só detergente. Só detergente. Sabão IP pode?
5: Sabão IP pode.
2: Vai e troca por um Limpol.
5: Isso, você troca o seu detergente de fabricação com lote 01, final 1. Se tem lá no lote final 1, que fica embaixo da data de validade, você vai ao mercado e troca por outro detergente.
1: Tá vendo como eu não tenho
2: código, tem um código de barra.
5: Exatamente,
2: lá.
5: Tem um código embaixo da data de validade.
2: Você sabia que no código de barra, aquelas informações inúteis, outro dia eu li que o código de barra, o que o aparelho lê é a parte branca, não a
5: sim,
2: preta.
5: Sim, a parte preta, é verdade.
2: Tá vendo? Você não sabia disso.
1: Olha
2: vendo?
1: Só. Agora, que bom que vocês voltaram, gente. Então você tá vendo? Eu não consigo fazer esse programa sozinha. Volta logo, Lucas.
2: Claro,
1: para
2: de frescura. Competência.
1: Ai, não fala assim. Não se esqueça que você que me ensinou, tá?
5: Amigos e amigas, vamos voltar então com a próxima notícia.
2: Qual que é a próxima? Você, não sei mais.
5: Notícia número 6. Essa aqui é boa, hein, amigos? Posso trazer?
1: Qual
2: que é a número 6? Ah, da
5: Polícia Federal. Polícia! Sexta-feira.
2: Alô,
5: chegou
2: polícia.
5: A polícia. Estamos chegando. A Polícia Federal está apurando uma possível ligação de Vorcaro com membros do Jogo do Bicho.
2: Eita.
5: E da Milícia do Rio de Janeiro.
2: É mesmo?
5: Alguém tem algum comentário? Alguém quer fazer alguma piada?
1: É Jogo do Bicho? É,
2: eu tenho uma informação.
1: Não pode jogar no bicho?
2: Eu tenho uma informação que o Vorcaro, ele foi visto no complexo do Jacalezinho. Acho que por isso...
5: Jacalezinho.
2: É, o Jacalezinho.
5: Mini Ruth, quer fazer algum comentário? Envolvendo Polícia Federal, Vorcaro, Jogo do Bicho, milícia?
1: Não, rapaz, deixa quieta. Não entreguei nem meu imposto ainda. Deixa eu ficar quieta.
5: Mas ó, é isso mesmo. O grupo de Vorcaro teria dois núcleos. Um para intimidação presencial e outro para ataques digitais contra o inimigo. Ou seja, quem cruzasse o caminho de Vorcaro... poderia se deparar com uma gangue visitando a casinha dele.
2: É máfia isso aí.
5: É máfia, né? Uma ganguezinha, né? Batendo na portinha da pessoa. Ali, você mexeu com o nosso chefe? Como assim? E também encontrar uma certa retaliação na internet, porque é um ataque digital contra inimigos também, pra hackear celular, pra descobrir podre, tudo isso. Isto tudo é supostamente. A Polícia Federal, ela tá querendo saber, será que isso existe mesmo? Ela vai apurar, ela vai pesquisar, entendeu? É isso.
2: Você quer apostar quanto que vai continuar no supostamente tudo isso?
5: Eu só queria dizer uma coisa. Lembra que a gente fez um bolão?
2: Lembro.
5: Eu ganhei esse bolão, tá? Sobre o Vorcaro. Eu falei que ia ter. Eu ganhei. Mas vamos voltar para a nossa enquete do dia e traz a pergunta: quem você gostaria que tomasse um galão de detergente?
1: Lembrando, vocês dois.
5: Que é proibido, óbvio, tomar detergente, não faça isso.
2: Olha aqui, ó, a Luísa Dias, ela disse que o Ed Mota. É, agora ela falou que o detergente teria que vir tampado com rolha, né? Só pra ele lembrar das porqueiras que ele fala.
5: Muito bom, muito bom. E você, Mini Ruth,
1: o Marcos Souza, ele mandou: todos os coaches que falam que pra ficar rico é só mudar o mindset, teria que tomar mais de 7 litros de detergente. O que é mindset?
2: Mindset? Que mindset?
5: Mindset é pensamento, é forma de pensar, entendeu?
2: Entendi. E a Marcela Guedes, ela falou: meu vizinho que fica ouvindo funk proibidão até tarde. Queria ver ele tomando enquanto eu escuto Borbulhas de Amor do Fagner. Pô,
5: nossa, tem um coração bem melhor se não tiver.
2: Quem dera ser peixe para em teu límpio aquário mergulhar. Fazer borbulhas de amor.
5: Quem escreveu essa letra, um famoso poeta, escritor, e é sobre relação, sabia?
2: É,
5: borbulhas de amor. É sobre dar beijinho na boca pelado.
1: Sério?
5: Te juro por Deus, quem me dera.
1: E aí vocês vêm falar mal do funk.
2: Lembra daquela? Lembra daquela? Beijo na boca.

0: Desce com emoção. Eu sou o Jonathan da nova geração.
1: Porra. Isso é muito bom. Tchau, senhoras e senhores, infelizmente o nosso programa chega ao fim, mas segunda-feira estamos de volta e ó, dia 18, convocação, hein? Vai ser irado, estaremos aqui com a TMC, a emissora oficial da paixão do torcedor.
2: Isso aí, tchau e
1: um beijo. Um beijo, um queijo, fique com Deus e tchau, tchau, vai.

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1: Muito bom dia, uma ótima segunda-feira para você que sintoniza a TMC. Hoje é dia 18 de maio. Seja muito bem-vindo e muito bem-vinda ao Amanhã TMC. Eu sou o Diego Andrade, vou contigo até às 5 da manhã, viu? Aqui no Amanhã TMC você fica por dentro de tudo que aconteceu de mais importante, tanto no noticiário do Brasil quanto do mundo, além de saber das primeiras notícias que vão impactar a sua segunda-feira. 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Vamos agora às principais manchetes do programa. Neste domingo foi comemorado o Dia Mundial da Reciclagem. O Brasil produziu mais de 80 milhões de toneladas de lixo por ano, mas a maior parte disso ainda é descartada. De todo o lixo seco, como plásticos e papéis, apenas 8,7% retornam para o ciclo de produção, segundo dados da Associação Brasileira de Resíduos e Meio Ambiente. De acordo com uma publicação da Empresa Brasileira de Pesquisa Agropecuária, o Brasil perde cerca de 120 bilhões de reais por ano devido à reciclagem ineficiente. Segundo dados da Embrapa Meio Ambiente, 15,4% de todo o lixo produzido no país sequer é coletado. Então fica a dica aqui da TMC: separar o lixo, descartar corretamente e repensar hábitos são escolhas simples que geram impactos reais. O número de crianças e adolescentes vítimas de violência sexual no Brasil mais que triplicou nos últimos 10 anos. O levantamento é do Ministério da Justiça. Os registros saltaram de 19 mil casos em 2015 para 59 mil casos em 2025. O painel também contabiliza 486 mil vítimas entre 2015 e 2025, uma média de 121 registros por dia. A menos de 15 dias do fim da campanha de vacinação contra a gripe, mais de 25 milhões de brasileiros que fazem parte dos grupos prioritários ainda não se imunizaram. 45 milhões de doses foram distribuídas por toda a região do país, com exceção do norte, onde a campanha começa no segundo semestre, que é quando o vírus circula mais na região. A vacinação, por enquanto, é para os grupos prioritários: crianças de 6 meses a 6 anos, gestantes, idosos, professores e pessoas com baixa imunidade. Quem tomou a vacina no ano passado precisa sim tomar novamente para renovar a proteção. E olha, os principais bancos do Brasil aumentaram as provisões para calotes no primeiro trimestre de 2026, diante da alta da inadimplência e do endividamento das famílias. Itaú, Unibanco, Bradesco, Santander e outras instituições somam mais de 60 bilhões de reais reservados para perdas com crédito. A combinação de juros altos, inflação e incerteza provocadas pela guerra no Oriente Médio elevou o custo dos empréstimos e reduziu a oferta de crédito. Executivos do setor afirmam que os bancos devem adotar critérios mais rígidos para a cessão de financiamentos nos próximos meses. E morreu neste domingo o sambista e compositor Oswaldo Alves Pereira, o Noca da Portela. Noca tinha 93 anos e estava internado com suspeita de pneumonia desde o dia 30, num hospital em São Cristóvão, na zona norte do Rio de Janeiro. Nascido em Minas Gerais, o compositor fez sambas, enredos e vários sambas de sucesso gravados por cantores consagrados, como Virada na voz de Beth Carvalho. Agora os destaques internacionais. A Rússia afirmou neste domingo que Kiev bombardeou seu território com 600 drones. O ataque provocou 4 mortes, sendo 3 nas imediações de Moscou e outra na região de Belgorod, perto da fronteira com a Ucrânia. Outras 12 pessoas ficaram feridas na ação. As forças militares russas afirmaram ter destruído aproximadamente 80 drones. De acordo com autoridades, essa foi a maior ofensiva aérea em mais de um ano contra o país invasor. O governo de Donald Trump aumentou a pressão sobre Cuba para exigir abertura econômica e reformas políticas no país. Os Estados Unidos intensificaram sanções e ameaças após a visita do diretor da CIA, John Redcliffe, à Havana nesta semana. Washington cobra mais investimentos estrangeiros, ampliação do setor privado e a libertação de presos políticos pelo regime cubano. A crise econômica e energética na ilha se agravou nas últimas semanas, com apagões e protestos registrados na capital Havana. 4:07 pelo horário de Brasília. Vamos à previsão do tempo para todo o país nesta segunda. Bom, e a gente começa a semana com manutenção do ar polar sobre o centro-sul, viu? Mantendo as temperaturas baixas em São Paulo, onde o céu deve permanecer nublado e chuvoso, com os termômetros oscilando entre a mínima de 16 e máximas de 19 graus. Já Curitiba, a massa de ar frio ganha força, trazendo chuva durante o dia e a noite. A mínima é de 11 e a máxima não deve ultrapassar os 16 graus. No Rio de Janeiro, a instabilidade diminui gradualmente, viu? Mas o céu ainda apresenta muitas nuvens. Chances de pancadas de chuva à tarde e à noite, com temperaturas variando entre 20 e 28 graus. Belo Horizonte segue com sol e muitas nuvens. Pode haver pancadas de chuva à tarde e à noite. A mínima é de 17 e a máxima chega aos 27 graus. Em Brasília, segunda-feira terá sol com muitas nuvens à tarde. O céu fica ainda mais nebuloso, mas não chove. As temperaturas ficam agradáveis, variando entre 18 e 28 graus. Já no Nordeste, Recife continua com muito sol e há pancadas de chuva de manhã e nuvens à tarde. À noite, o tempo é firme. A mínima é de 24 e a máxima é de 30 graus. E olha, fora do governo do Rio, há menos de 2 meses, Cláudio Castro já tem o seu nome citado em 2 investigações. Depois de ser ligado pela Polícia Federal aos interesses escusos do Grupo Refit, o Tribunal de Contas do Estado e o Ministério Público analisam denúncia de uso irregular de jatinhos na sua gestão. O repórter Leonardo Rezende tem as informações.
3: O Tribunal de Contas do Estado e o Ministério Público do Rio apuram uma denúncia contra o ex-governador Cláudio Castro sobre o uso irregular de jatinhos durante o governo. As ações da deputada estadual Marta Rocha, do PDT, se baseiam em reportagens do jornal O Globo, que indicam viagens de Castro com a família e políticos aliados ao Carnaval de Salvador, a corrida de Fórmula 1 em São Paulo e ao Festival de Turismo de Gramado, no Rio Grande do Sul. A deputada solicita a abertura de investigações sobre um possível caso de improbidade administrativa e desvio de finalidade no uso de aeronaves fretadas. O documento aponta contratos que somam quase 30 milhões de reais destinados ao fretamento e à manutenção dos aviões. Caso seja constatado desvio na finalidade das viagens, a representação pede que o ex-governador seja condenado a ressarcir os cofres públicos. Cláudio Castro disse que todas as viagens feitas durante a sua gestão seguiram rigorosamente a legislação vigente e que os deslocamentos mencionados estão vinculados ao cumprimento de agendas públicas. Fora do governo do Rio desde o fim de março, essa já é a segunda investigação contra Cláudio Castro em menos de 2 meses. Na sexta-feira, a Polícia Federal cumpriu o mandado de busca e apreensão na casa do ex-governador em um subbairro de luxo na Barra da Tijuca, na zona sudoeste da capital. A investigação aponta que Castro atuava no estado a favor dos interesses do empresário Ricardo Magro em um esquema de fraudes fiscais, desvio de recursos públicos e favorecimento ilegal ao grupo Refit, antiga refinaria de Manguinhos, considerado um dos maiores devedores de impostos do país.
1: E olha, tem uma entrevista do presidente Lula ao jornal norte-americano Washington Post que está repercutindo bastante, viu? Porque durante uma conversa, Lula afirmou que Trump sabe que ele seria melhor para o Brasil e para a relação entre os dois países do que Jair Bolsonaro. O repórter Murilo Hernandes traz os detalhes da repercussão.
4: Olha, pessoal, repercutiu bastante uma entrevista do presidente Lula ao jornal norte-americano Washington Post. E o trecho que mais chamou a atenção foi justamente quando Lula disse que o presidente dos Estados Unidos, Donald Trump, sabe que ele é melhor que Jair Bolsonaro, tanto para o Brasil quanto também para a relação dos dois países. E essa fala acontece em um momento delicado, porque Lula ele tenta manter uma boa relação com os Estados Unidos, mesmo com Trump de volta à Casa Branca. Na entrevista, o presidente brasileiro ele deixou claro que quer evitar conflitos comerciais, novas tarifas e desgastes diplomáticos. A ideia do governo é manter um diálogo aberto para proteger exportações brasileiras e garantir investimentos. Lula até tentou adotar um tom mais descontraído durante a conversa. Diz que a política também passa pela relação pessoal entre os líderes e afirmou que se conseguir fazer Trump rir, ele consegue fazer uma negociação melhor. Foi a maneira de mostrar que pretende apostar mais na diplomacia e menos no confronto direto. Agora, claro que essa declaração ela teve repercussão imediata no Brasil. Aliados do governo dizem que Lula quis reforçar experiência internacional e habilidade política. Já a oposição criticou a comparação com Bolsonaro e acusou o presidente de antecipar o debate eleitoral de 2026. E tudo isso acontece justamente em um cenário que as pesquisas mais recentes mostram uma disputa cada vez mais apertada entre Lula e o grupo bolsonarista para a próxima eleição presidencial.
1: Duas décadas se passaram, mas as marcas deixadas pelos dias de terror em maio de 2006 ainda estão vivas na memória dos paulistas. Há exatos 20 anos, uma onda de ataques coordenados pelo PCC parou o estado de São Paulo e mudou completamente os rumos da segurança pública no país. O repórter Bernardo Silva traz uma reportagem especial sobre o legado deste período e as novas estratégias de enfrentamento ao crime organizado.
5: Tudo aconteceu em 12 de maio de 2006, quando ataques comandados pelo primeiro comando da capital pararam São Paulo e mudaram a segurança pública em todo o país.
6: Semana de antes, você vai ver na rua, você não vai acreditar, cara. Por causa disso daqui de hoje, você não vai acreditar o que você vai ver na rua. Tudo por causa disso. É comitê do PSDB, é tudo que você imaginar. É para acabar o estado de São Paulo.
5: Em mensagens interceptadas como essa que você ouviu, integrantes da facção detalharam o plano e afirmavam que o grupo já tinha influência dentro de órgãos públicos.
6: O diretor ele tem escolta para a casa dele, você não tem. Então, mas tem gente na secretaria que puxa, só vou falar para você, mas tem gente na secretaria que puxa no computador, eu leio de vocês, cara.
5: Em entrevista exclusiva à TMC, o atual secretário de Segurança Pública de São Paulo, Oswaldo Nico Gonçalves, relembrou os momentos de tensão vividos naquele período. Em 2006, ele atuava como delegado da Polícia Militar.
7: Naquela época tinha aquele pessoal a mão armada aqui numa agência bancária e colocava todo mundo como refém, ele roubava o caixa, aí chegava o Garra, chegava a Polícia Militar, cercava a agência, tinha confronto.
5: 20 anos depois, o promotor Lincoln Gaquia, uma das principais autoridades no combate ao crime organizado, avalia que ataques semelhantes dificilmente aconteceriam da mesma forma hoje. Mas alerta, o Estado ainda enfrenta dificuldades para acompanhar a evolução da facção.
8: O que nós não estamos preparados hoje, infelizmente, é para a evolução exponencial que a organização tem experimentado, atingindo hoje a infiltração aos poderes do Estado infiltração na economia formal, as últimas operações do Ministério Público com as polícias têm indicado isso, a presença do PCC em empresas de ônibus, né, participando de licitações públicas, presença do PCC no ramo de combustíveis, no sistema financeiro.
5: As investigações mais recentes mostram como o PCC ampliou a atuação para além do tráfico de drogas. Duas décadas depois dos ataques de maio de 2006, o combate ao crime organizado continua sendo um dos principais desafios da segurança pública. Recentemente, o presidente Lula anunciou um novo pacote nacional de enfrentamento às facções. Já o governo de São Paulo afirma que não vai permitir o avanço territorial do crime organizado no estado.
7: A minha avaliação é que a gente consiga transmitir para a população essa sensação de segurança, que a gente não consegue.
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1: E olha, a discussão sobre o fim da escala 6x1 entra numa semana importante no Congresso Nacional. Apesar do avanço das negociações, alguns pontos da proposta ainda não estão definidos, como as regras de transição para as empresas e a forma da ampliação da nova jornada de trabalho.
9: O relator da proposta de emenda à Constituição na Câmara, deputado Léo Prates, deve apresentar a primeira versão do texto que muda a jornada de trabalho no Brasil. Essa proposta reduz a carga horária semanal de 44 para 40 horas, sem redução salarial, e garante 2 dias de descanso remunerado aos trabalhadores. O texto também prevê regras de transição para as empresas e punições para quem descumprir as novas normas trabalhistas. Entre os pontos que ainda estão em discussão, estão o tempo de adaptação das empresas, a obrigatoriedade ou não de folgas consecutivas e regras específicas para setores como comércio, serviços e indústria. A expectativa da comissão é votar o parecer no próximo dia 26 de maio, com a possibilidade de análise no plenário da Câmara já no dia seguinte. Porém, por se tratar de uma PEC, a proposta ainda precisa ser aprovada pelos deputados e também pelos senadores antes de seguir para a sanção presidencial.
1: Os Tribunais de Contas Estaduais, em parceria com o Tribunal de Contas da União, realizaram uma série de auditorias para analisar as chamadas emendas PIX. O resultado agora será encaminhado para o ministro do STF, Flávio Dino, que é relator de um inquérito que investiga desvios e irregularidades. De Curitiba, o repórter Brian Valêncio traz os detalhes.
10: Uma auditoria nacional realizada pelos 33 tribunais de contas do país e coordenada pelo Tribunal de Contas da União apontou fragilidade nas aplicações das chamadas emendas PIX, transferências especiais feitas pela União a estados e municípios sem necessidade de convênio formal. No Paraná, a fiscalização avaliou emendas repassadas entre 2022 e 2024 ao governo estadual e a 3 municípios, que são 2 vizinhos, Francisco Beltrão e Londrina. O governo do Paraná recebeu R$1.850.000. Já os municípios receberam valores para investimentos, incluindo 7 milhões para Francisco Beltrão, 3 milhões para 2 vizinhos e 500 mil para Londrina. A auditoria identificou falhas de planejamento, baixa transparência, dificuldade para rastrear esses recursos e indícios de irregularidades na execução das despesas. Também foram encontrados aqui no Paraná casos com suspeitas de

0: dias para o fim do prazo da declaração do Imposto de Renda 2026, o contribuinte precisa ficar atento às regras e evitar erros que podem levar à malha fina. Quem tem detalhes do assunto é a repórter Rafaela Soares.
1: O prazo final de entrega da declaração do Imposto de Renda 2026 termina no dia 29 de maio. Quem perder essa data estará sujeito a uma multa mínima de R$ 165,74, podendo chegar até 20% do imposto devido. Devem declarar os contribuintes que receberam rendimentos tributáveis acima de R$ 35.584 ao longo de 2025, além de pessoas que tiveram receitas com atividades rurais, investimentos ou operações na Bolsa de Valores. O órgão também lembra que a isenção para quem ganha até R$ 5.000 não vale para a declaração deste ano. Outro ponto importante é que o contribuinte já consegue descobrir em cerca de 24 horas após o envio da declaração se caiu ou não na malha fina. Essa consulta pode ser feita pelo portal ECAC ou pela plataforma Meu Imposto de Renda, utilizando a conta gov.br nos níveis prata ou ouro. Entre os principais erros que levam à retenção da declaração estão a omissão de rendimentos, despesas médicas sem comprovação e informações divergentes sobre dependentes. Caso exista alguma pendência, o contribuinte pode enviar uma declaração retificadora para corrigir os dados.
0: Manifestantes da causa animal se reuniram neste domingo na Avenida Paulista para cobrar justiça em casos recentes de maus tratos e pressionar por leis mais rigorosas. O repórter Ricardo Sparvoli esteve lá e conta tudo pra gente.
2: O ato reuniu ativistas, representantes políticos e protetores e dependentes. Um dos principais símbolos da manifestação foi o caso do cão Orelha, que aconteceu em janeiro de 2026 e ganhou repercussão nacional, impulsionando protestos em diversas cidades do Brasil. Além disso, os participantes também denunciaram redes sociais que incentivam a violência contra os animais. Como explica um dos ativistas da causa animal, Thiago Labate.
3: São os mesmos aplicativos como Discord, Telegram, que não tem filtro, lá acontece de tudo. E tem outros também chineses, né? Bilibili, Weibo. E até no TikTok também tem essas lives horrendas. Então, a nossa luta é junto com o pessoal pelo do Orelha, né? Para que a gente prenda, seja feita justiça.
2: Segundo um dos organizadores da manifestação, o Fernando José da Silva, essa já é a quinta vez que acontece um ato em torno do caso Cão Orelha aqui na Avenida Paulista neste ano. Eles esperavam a presença de vários políticos, mas de acordo com ele, nem todos vieram.
4: Ego. Alguns, muito claro que foi ego. Que é porque pulando vai estar, eu não estarei. Tá? Que se diz da causa animal, mas a gente vê que é muito marketing, na verdade, né? Fala da causa animal. Só para vocês terem uma noção, a quantidade de assinaturas que tiveram, né, para aprovação da CPI foi graças ao pessoal do Vozes por Orelha, pela Camila, que ficaram ligando o pessoal para todos os deputados. A gente ficou constrangendo na rede social.
2: Entretanto, o deputado estadual de Santa Catarina, Mário Mota, marcou presença e defendeu a criação de uma CPI para o caso do Cão Orelha.
5: Então, nós esperamos que essa CPI dirima dúvidas, esclareça pontos que ficaram obscuros e que possa, de alguma forma, Santa Catarina responder ao Estado, ao Brasil e ao mundo o que efetivamente aconteceu naquela manhã, naquela madrugada de janeiro com o Cão Orelha na praia.
2: Durante o ato, também foi defendida a criação de um projeto de lei para endurecer as penas contra maus tratos, como explica o deputado federal Felipe Beccari.
6: Esse projeto 2475 de 2025 está na Câmara, está tramitando, já aprovamos a urgência, ele está um passo de ir para o plenário. Isso em termos práticos, pessoal, o que vai mudar? Cometer um crime contra animais com resultado morte, o animal morreu, é cadeia, não tem benefício, não tem saída temporária, não tem audiência de custódia. A gente acredita que só assim, com esse rigor da lei de crime hediondo, incluindo os maus tratos nela, que a gente vai conseguir mudar, hein?
2: Os organizadores afirmam que novas manifestações já estão marcadas e que a pressão deve continuar até que as autoridades deem respostas concretas e até que haja mudanças na legislação.
0: Vem aí um novo parque. Depois de uma discussão de anos, a Prefeitura de São Paulo definiu o projeto vencedor para a criação de um parque no Bixiga, localizado

0: no centro da capital paulista. O projeto prevê a abertura de uma ampla área verde em um modelo semelhante ao do Parque Augusta. A disputa pelo espaço durou cerca de 45 anos e envolvia o grupo Silvio Santos e o dramaturgo Zé Celso Martínez Correia. A reportagem da Júlia Takahashi traz os detalhes do projeto e relembra o que aconteceu ao longo dos anos.
1: A Prefeitura de São Paulo já definiu a proposta vencedora para a construção do Parque do Bexiga na região central da capital paulista. O escritório Democratic Architects foi escolhido para desenvolver o futuro espaço público, que contará com um investimento inicial de R$130 mil por parte do município. A iniciativa prevê uma ampla área verde, com a reabertura do córrego atualmente canalizado, recuperação do curso d'água, jardins de chuva, áreas permeáveis, além de quadras, parquinho infantil, espaços de convivência e áreas de descanso. O parque será implantado em um terreno de cerca de 11 mil metros quadrados, que pertencia ao grupo Silvio Santos, e foi vendida à prefeitura em 2024 por R$80 milhões. A área abriga também o histórico Teatro Oficina, fundado pelo dramaturgo Zé Celso Martínez Correia, que há décadas esteve no centro de uma disputa urbanística sobre o futuro do espaço. Desde os anos 1980, o grupo empresarial defendia a construção de 3 torres de até 100 metros de altura no terreno ao lado do teatro. Já Zé Celso liderava um movimento em defesa da criação de um parque público e da preservação cultural do Oficina. O teatro sofreu ameaças durante a ditadura militar e foi posteriormente reformulado pela arquiteta Lina Bobardi nos anos 1980. Em 2010, o espaço foi tombado pelo IPAM, preservando as características históricas e arquitetônicas do local. Em um encontro gravado em 2017, Zé Celso, Silvio Santos e o então prefeito João Dória discutiram publicamente o futuro da área.
2: A ideia é que isso seja um grande parque público no meio de São Paulo.
3: Não seja sonhador, ninguém vai te dar isso aqui de graça. Não adianta. Mas quem vai dar isso para você? Ninguém vai dar, nem prefeitura, nem governo, ninguém vai dar, não sonha.
4: Tá bom. Tô com essa cidade.
3: Pode sonhar,
4: não aguenta mais sonhar. Não é sonhar. São Paulo vai se infartar de tanto cravo e tanta torre. Tem que ter uma transformação.
1: A proposta escolhida atende parte das reivindicações históricas defendidas por Zé Celso, priorizando a criação de um espaço público integrado ao Teatro Oficina e preservando a área como um espaço cultural e de convivência no centro de São Paulo. Agora, a equipe responsável terá até 10 meses para desenvolver os projetos técnicos de implantação do parque, incluindo estudos de engenharia, paisagismo, drenagem, impacto urbano e definição das etapas da futura construção. Após a conclusão dessa fase e a aprovação da prefeitura, as obras do Parque do Bexiga devem começar no segundo semestre de 2027.

0: A corrupção pesa igual para todos os políticos ou a indignação muda conforme o lado ideológico do acusado? Hoje, na coluna Sem Dó, o filósofo e escritor Luiz Felipe Pondé fala sobre a percepção seletiva do eleitor diante dos escândalos políticos. Vamos ouvir.
1: Nós aventamos aqui já há alguns dias, né, conversando, que essa história do Banco Master ia virar uma espécie de commodity, uma espécie de arma durante o circo da democracia que se aproxima, as eleições, porque a questão era empurrar para o colo do outro o escândalo do Banco Master. Algum tempo atrás, a coisa estava lá, parecendo que ia estourar no colo do Alexandre de Moraes, do Toffoli, mas agora todo mundo esqueceu, né? E não estourou, pelo menos até agora. Não que eles sejam candidatos da esquerda, né, os ministros do STF, porém estão bastante vinculados ao governo do Lula por uma série de razões, como é a percepção de grande parte da população. Mas a gente sabe que, não acontecendo nada a respeito daquelas suspeitas, quem sabe lá naquele momento com relação a eles, é mais uma prova de que hoje o STF é o poder absoluto no país, majestático. No caso dos candidatos à presidência da República, a coisa é muito mais frágil. Nesse momento, a onda parece estar estourando no colo da direita. Ciro Nogueira, Flávio Bolsonaro. E vamos dizer uma coisa aqui claramente. A esquerda e o Lula têm uma grande arma nas eleições a favor deles. A direita bolsonarista parece ser muito pouco inteligente, para usar uma expressão minimamente elegante. Porque pedir dinheiro para o Vorcaro lá no final do ano passado, seja lá como for, quando a coisa estava começando a pegar, é de fato correr muito risco, né? A gente sabe que não foi graças a uma grande inteligência que a direita bolsonarista chegou ao poder. Foi graças à manipulação de redes sociais, graças ao saco cheio que grande parte do país estava do PT, aparentemente eternamente no poder federal, e não porque a direita bolsonarista apresente nenhuma grande inteligência. E essa é uma arma que continua valendo para a esquerda e para o Lula. E nesse momento, a maré parece que está pegando para o lado da direita. Apesar de que eu guardo aqui as minhas dúvidas. Não tenho essa certeza toda que corrupção decida voto. Porque, em parte, pelo menos, a percepção da corrupção é seletiva. Se acusarem o meu candidato de corrupção, eu vou dizer que é fake news. Se acusarem o outro, eu vou dizer que é fato.

0: Número de crianças e adolescentes vítimas de violência sexual no Brasil mais que triplicou nos últimos 10 anos. O levantamento é do Ministério da Justiça e os registros saltaram de 19 mil casos em 2015 para 59 mil casos em 2025. O painel também contabiliza 486 vítimas entre 2015 e 2025, uma média de 121 registros por dia. A menos de 15 dias do fim da campanha de vacinação contra a gripe, mais de 25 milhões de brasileiros que fazem parte do grupo prioritário ainda não se imunizaram. 45 milhões de doses foram distribuídas por todas as regiões do país, com exceção do norte, onde a campanha começa no segundo semestre, que é quando o vírus circula mais na região. A vacinação, por enquanto, é para os grupos prioritários: crianças de 6 meses a 6 anos, gestantes, idosos, professores e pessoas com baixa imunidade. Quem tomou a vacina no ano passado precisa sim tomar novamente este ano e renovar a proteção. Os principais bancos do Brasil aumentaram as provisões para calotes no primeiro trimestre em 2026 diante da alta da inadimplência e do endividamento das famílias. Itaú, Unibanco, Bradesco, Santander e outras instituições somaram mais de 60 bilhões de reais reservados para perdas com crédito. A combinação de juros altos, inflação e incertezas provocadas pela guerra no Oriente Médio elevou o custo dos empréstimos e reduziu a oferta de crédito. Executivos do setor afirmam que os bancos devem adotar critérios mais rígidos para a concessão de financiamentos nos próximos meses. Morreu neste domingo o sambista e compositor Oswaldo Alves Pereira, o Noca da Portela. Noca tinha 93 anos e estava internado com suspeita de pneumonia desde o último dia 30, em um hospital em São Cristóvão, na zona norte do Rio de Janeiro. Nascido em Minas, compositor fez parte de composições e fez composições de sambas enredo e vários sambas de sucesso gravados por cantores consagrados como Virada, na voz de Beth Carvalho. E olha, as compras internacionais voltam ao centro do debate econômico depois do fim do anúncio do fim da taxa das blusinhas pelo governo federal. E para analisar os efeitos dessa decisão no mercado digital e no dia a dia dos brasileiros, a TMC conversou com o diretor executivo da Amobitec, André Porto.
1: Passado 2 anos da implementação da conhecida taxa das blusinhas, né? O que é a taxa das blusinhas? É o imposto de importação sobre compras por pessoas físicas em valor até 50 dólares. É disso que a gente está falando. A gente consegue avaliar os impactos. E o que a gente vê, o que os dados têm mostrado, é que os impactos são extremamente negativos do ponto de vista de uma política pública que atinge principalmente a população de baixa renda e que não gerou a contrapartida esperada pelo governo. Ou seja, não houve aumento, não é possível correlacionar o implemento da taxa das blusinhas com aumento do nível de emprego, aumento de renda nos setores supostamente protegidos. Então, a gente vê de maneira bastante positiva a revogação da taxa das blusinhas por parte do governo brasileiro. O fato é que, quando a taxa das blusinhas foi implementada, houve uma redução no consumo, e é o consumo de população de baixa renda, é o consumo de mercadorias que tem um ticket médio de até, então é um consumo de valores, quantidade às vezes parece demais, os valores são bastante baixos. Então você possibilitar que a população tenha acesso a esse tipo de produto, acesso a um produto que é mais acessível do ponto de vista de custo, ele é bastante importante, porque mais uma vez, quando a gente vê os estudos, o que os dados têm mostrado é que ao invés de ampliar esse mercado a partir da implementação da taxa das blusinhas, o setor nacional ele aumentou os valores dos produtos em níveis, inclusive, superiores aos patamares oficiais de inflação. Então, a população ela se viu impossibilitada de acessar esse produto por meio das plataformas, e dentro do mercado nacional ela tinha um produto, inclusive, mais caro. Então, acho que agora ela consegue acessar esse produto a um valor mais acessível. Por isso que a gente afirma que o grande beneficiado pela revogação da taxa das blusinhas é o consumidor brasileiro. É ele que tinha sido prejudicado, o consumidor, ao fim e ao cabo, o consumidor que paga por qualquer tributo, e a partir do momento que a gente reduz esse tributo, o grande beneficiado é o consumidor. válido, legítimo, toda a discussão sobre a competitividade da indústria nacional. O que a gente tem buscado mostrar é que a competitividade da indústria não vai ser alcançada taxando esse consumidor, taxando essas compras realizadas por pessoas físicas em valores até $50 em um programa que é um programa que, inclusive, que traz bastante conformidade ao setor de comércio internacional, que é o programa Remessa Conforme. Não é por aí que a gente vai atingir competitividade, então acho que a gente tem que buscar outros meios. Então, por isso que, volto no ponto inicial, o consumidor é o grande beneficiado. Até o consumidor da classe C, D e E é o mais atingido, o consumidor da classe A e B, muitas vezes ele viaja para o exterior, ele volta do exterior com uma isenção de dólares, coisa que o consumidor da classe C, D e E não é a realidade dele. Então, é exatamente disso que se trata. Acho que agora a medida provisória encaminhada ao Congresso Nacional, o nosso interesse enquanto setor, enquanto associação, é qualificar o debate, é trazer dados, trazer informações, entender se realmente há 2 anos da implementação dessa medida, ela trouxe efeitos positivos, negativos e que alternativas a gente pode buscar. Mas, novamente, o que a gente tem visto e o que os dados têm mostrado é que foi uma política pública ineficiente e que, de maneira bastante prudente, foi revogada agora pelo governo.
0: Publicidade velada, desafios perigosos e uso de inteligência artificial nas redes sociais estão no centro das novas regras lançadas pelo CONAR para influenciadores digitais. O guia amplia a proteção para crianças e adolescentes e reforça a responsabilidade de criadores de conteúdos, agências e marcas anunciantes.
2: A atualização das regras acontece em meio ao aumento da pressão sobre a atuação de criadores de conteúdo e também depois de polêmicas envolvendo publicidade velada e conteúdos produzidos com o uso da inteligência artificial. Por isso, o novo guia reforça que todo conteúdo patrocinado precisa ser identificado de forma clara para o público. Segundo o advogado Luiz Werneck, ex-conselheiro do Conselho Nacional de Autorregulamentação Publicitária, o CONAR, a atualização ajuda a reduzir as áreas cinzentas da legislação.
3: Ele reduz a importância dessa ideia do controle editorial, né, e passa a focar mais na existência de um arranjo entre as partes, entre ali a marca e o influenciador. Isso é importante porque o mercado digital evoluiu, né? Hoje, muitas campanhas não funcionam mais com roteiro aprovado ali sobre a publicidade, né? Não é aquele modelo tradicional que nós estamos acostumados. Existem aí publicidades realizadas pelos creators, pelos embaixadores, pelos afiliados, tem os recebidos, tem os benefícios diretos.
2: O documento também amplia o cuidado com campanhas voltadas para menores de idade e deixa mais explícita a responsabilidade compartilhada entre influenciadores, agências e marcas anunciantes.
3: É importante, né, que essa responsabilidade ela não fica apenas no influenciador, ele também traz responsabilidade para a marca, para a agência, para o afiliado e demais envolvidos sobre aquele conteúdo e sobre essa afronta do Código de Defesa do Consumidor de informar que aquele conteúdo é publicidade, né? Então, além das representações que tem lá no CONAR no final do dia, isso pode gerar aí atuação de PROCON, Ministério Público, ações judiciais, né? Especialmente se for ver ali uma publicidade infantil, algum produto regulado, né? Ou alguma parte que é mais potencialmente enganosa.
2: Entre os pontos de atenção estão publicidades disfarçadas de opinião pessoal e o uso da IA para manipular imagem, voz ou aparência, sem aviso ao consumidor. O CONAR afirma que o objetivo é atualizar as regras diante das novas tecnologias e da influência cada vez maior dos criadores de conteúdo no ambiente digital.
0: Um novo levantamento do IBGE reforça os desafios do mercado de trabalho em Pernambuco. A Carol Oliveira conta os detalhes dessa pesquisa.
4: A taxa de desemprego em Pernambuco é a segunda maior do país no primeiro trimestre de 2026. O índice no estado foi de 9,2%, mesmo valor registrado pela Bahia e também por Alagoas. A maior taxa entre os estados brasileiros foi no Amapá, com 10%. Os menores índices foram registrados em Santa Catarina, Mato Grosso e no Espírito Santo. Os dados fazem parte da Pesquisa Nacional por Amostra de Domicílios Contínua, divulgada pelo Instituto Brasileiro de Geografia e Estatística. O percentual de pessoas desempregadas em Pernambuco está acima do índice nacional, que ficou em 6,1% no trimestre, sendo a menor taxa para um primeiro trimestre desde 2012. Pelos critérios do IBGE, só é considerada desempregada a pessoa que efetivamente procurou uma vaga 30 dias antes da pesquisa ser realizada. Em relação ao percentual de empregados com carteira assinada no setor privado, o estado de Pernambuco está abaixo da média nacional. Enquanto no país o índice é de 74,7%, no estado apenas 63,4% possuem carteira assinada.
0: Com surtos ativos de sarampo nos países que vão sediar a Copa de 2026, autoridades de saúde reforçam a importância da vacinação antes das viagens internacionais. De Curitiba, Isabela Miranda tem as informações.
5: Faltando menos de um mês para o início da Copa do Mundo de 2026, quem for acompanhar os jogos nos Estados Unidos, Canadá e México precisa estar atento em relação à vacinação contra o sarampo. A Organização Pan-Americana da Saúde alerta que os três países sede do torneio convivem com surtos ativos do vírus. Neste ano, por exemplo, o Canadá perdeu o certificado de país livre do sarampo por não conseguir interromper a transmissão por mais de 12 meses. Estados Unidos e México também registram transmissão em curso. No Brasil, foram 3 casos confirmados em 2026, sendo uma criança de 6 meses, que mora em São Paulo, com histórico de viagem à Bolívia, um homem de 42 anos, que é morador da Guatemala, e uma jovem de 22 anos, do Rio de Janeiro, que trabalha em um hotel da cidade, de acordo com o Ministério da Saúde. Um único infectado pode contaminar até 18 pessoas, o que coloca as arquibancadas, aeroportos e fluxos turísticos no radar das autoridades sanitárias. A transmissão do sarampo pode acontecer antes mesmo do aparecimento das primeiras manchas vermelhas na pele. O calendário regular prevê a primeira dose aos 12 meses e a segunda aos 15 meses de vida. Jovens e adultos até 29 anos devem comprovar 2 doses ao longo da vida. Pessoas entre 30 e 59 anos precisam ter ao menos 1 dose. Profissionais da saúde recebem 2 doses, independentemente da idade.
0: E que a Copa do Mundo tá batendo na porta, a gente já sabe, viu? O clima de Copa dá até para sentir. Pensando nisso, a TMC foi conhecer uma escola que está ajudando os alunos na troca de figurinhas da Copa do Mundo. A reportagem é do Lucas Escórcio.
6: Você com certeza está ou conhece alguém que esteja colecionando o álbum da Copa do Mundo. De 4 em 4 anos, é hora de abrir pacotes, trocar figurinhas, achar craques e colar no álbum.
7: O Brasil tem o Danilo, Bruno Guimarães.
6: Os colecionadores e amantes do futebol de longa data voltam no tempo com a sensação nostálgica de completar o álbum. Mas tem um pessoal ainda mais empolgado trocando figurinha. A festa é das crianças.
8: Você tem um Mbappé?
9: Eu tenho um Mbappé.
6: Um dos lugares favoritos para os pequenos colecionadores trocarem suas figurinhas é na própria escola. E algumas escolas estão adotando uma postura diferente, fazendo pontos de troca para os pequenos conseguirem trocar de forma mais organizada. Eu vim até um desses colégios, estou no Colégio Espírito Santo, no Tatuapé, Zona Leste de São Paulo, e o repórter que também coleciona figurinhas vai tentar trocar algumas com os pequenos. Licença, pessoal, tudo bem? Posso trocar figurinha com vocês?
10: Pode!
6: Já cheguei chegando, trocando figurinhas com o Henrico, Manu, Luísa, Théo e Gustavo.
11: Essa daí você não tem?
12: Não.
11: Boa, vamos trocar isso.
6: Eles estão no 4º ano e comem o mais rápido possível no intervalo para poder trocar figurinhas com os amigos.
13: Meu álbum tá quase completo já.
14: É muito legal, só não sei bater bafo.
6: Mas trocar figurinha na escola ajuda?
15: Sim, porque você ajuda a fazer vários amigos.
16: Eu tô ainda trocando algumas e preenchendo, mas daqui a pouco eu vou completar.
17: É a minha primeira Copa do Mundo que eu coleciono figurinha.
6: A febre foi tanta que o colégio teve que adotar algumas regras. Figurinha e álbum só no intervalo. Trocas em pontos de troca e o bafo, aquele jogo de apostar figurinhas, tendo que virar com o vento das mãos, só com alunos do mesmo ano, para uma batalha mais justa. Assistente de coordenação do Ensino Fundamental, Roseli Neumitz, explicou a importância desse momento e espaço para as crianças.
18: É um momento muito divertido e a escola resolveu contribuir para que esse momento fosse feliz, organizado compartilhado, né, e as crianças pudessem aproveitar da melhor forma possível.
6: Para crianças e até para adultos, poder se reunir para uma atividade que custa caro, mas promove interação, risada e organização, não tem preço.
8: Eu não tive o Cristiano ainda, você acredita?
9: Eu não tive.
0: E a produção teatral em São Paulo movimenta muitos investimentos e o mercado de emprego. Segundo a Secretaria Municipal de Cultura, cerca de 1 milhão e 200 mil pessoas são beneficiadas por produtos culturais. A Estela Ribeiro conversou com alguns produtores e traz mais números no mercado teatral na cidade.
10: Bom, a gente pode imaginar que a produção teatral ocupa grande parte do cenário cultural da cidade de São Paulo, né? Segundo a Secretaria Municipal de Cultura, em 2025, teatros e centros culturais municipais registraram 972 produções teatrais. Locais como o Centro Cultural São Paulo, aquele que fica ali na Estação Vergueiro do metrô, contou com 262 dessas produções. Os programas de fomento contemplaram 28 produções através de editais, o que gerou cerca de 280 contratações artísticas só nesse período. Público atingido? 60 mil pessoas. Estou falando só de teatro, viu? Porque se a gente for falar de outras linguagens culturais, o público total chega a mais de 1 milhão e 200 mil pessoas. E o total de din-din investido? 10 milhões de reais. O André Ascioli é presidente da APTI, Associação de Produtores de Teatro Independente, e conta pra gente um pouquinho sobre esse cenário de produção em São Paulo.
11: São Paulo é considerado o maior capital cultural da América Latina. Então, quer dizer, ele não é isso só por conta da nossa criatividade, ele é isso por conta do volume, que é muito grande. Então, de fato, a gente tem hoje em dia uma cadeia de produção independente muito gigante. É o que move a cultura, desde pequenos produtores a grandes produtores.
10: A Morente Forte é uma produtora com peças icônicas ao longo dos seus 40 anos de história. Célia Forte é uma das sócias e fala um pouquinho para a gente dessa trajetória.
12: A nossa posição no mercado, Estela, é uma posição consolidada, bem consolidada, né? Basicamente, nós somos produtores de teatro de prosa, ou musicais nacionais, né? Mas não estilo Broadway, essas coisas.
10: E uma das produções da Morente Forte em 2025 foi o monólogo Olhos nos Olhos, com a atriz Ana Lúcia Torre.
12: Esse espetáculo foi produzido com recursos próprios, porque como é um espetáculo pequeno, então você consegue, com a bilheteria, dar conta do espetáculo quando é um sucesso. Quando não é, também o produtor acaba tendo um prejuízo.
11: Esse projeto pode custar desde 80 mil reais até os valores que a gente tem e que são verdadeiros e concretos, de 1 milhão, 2 milhões, 3 milhões. O musical, desses musicais que a gente costuma ver aí, a média de custo desses musicais são 3 milhões. Aí você fala, nossa, mas 3 milhões é um absurdo. Quando você olha a planilha, falta dinheiro. São Paulo é um exemplo em termos de possibilidades de editais para poder fomentar e ajudar que as produções aconteçam. Já foi várias vezes exemplo para outros municípios do nosso país, como também até de outros países também que já usaram esse modelo de negócio.
12: Outra peça que nós produzimos também foi a Felicidade, com músicas, com direção musical do Zé Cavaleiro, um elenco maravilhoso, bem grande. E aí sim, nós precisamos de leis de incentivos. Se você não tiver leis de incentivo, você não consegue montar um espetáculo no Brasil.
10: Thiago Catelani é coordenador de produção da Quest Consult e traz dados importantes sobre a principal lei federal de incentivo.
19: A Lei Rouanet é o principal mecanismo de fomento à cultura do Brasil. Ela permite que empresas direcionem parte do imposto de renda para projetos culturais aprovados pelo governo federal.
12: Extremamente íntegra e você tem que prestar conta de tudo que você paga. O dinheiro é auditado pelo próprio Banco do Brasil e pelo Ministério da Cultura, pelo MINC, Então, qualquer trabalho, qualquer trabalhador, qualquer profissional que você empregue, você tem que ser dado, tem que ser emitido uma nota fiscal, tem que falar por que você pagou aquilo, que todos os profissionais são pagos através de um teto pela média do que se paga no teatro. Então, é absolutamente idônea para você montar um espetáculo.
19: Um estudo recente da FGV mostrou o tamanho real desse impacto. Só em 2024, quase 5 mil projetos foram executados, gerando mais de 230 mil postos de trabalho e alcançando 89 milhões de pessoas como público. E tem um dado que pouca gente conhece, Estela. A Lei Rouanet movimenta uma cadeia produtiva que gera quase 4 bilhões em impostos para o país, além de contemplar 59% das ações que chegam a áreas periféricas e vulneráveis.
12: Fui impactada em torno de 200 e poucas pessoas somente nessas três produções. Movimentou um público de mais de 47 mil, quase 50 mil pessoas que já estiveram nas plateias dessas peças de teatro. Então, quer dizer, o teatro sim movimenta, sim, o teatro é uma grande, individualmente é uma pequena empresa, quando junta como entidade, é uma grande empresa que emprega muita gente e que movimenta muitos recursos, mas que também movimenta muita gente, né? Então, como a Morente Forte há muitos anos produz, assim como outros grandes colegas, produtoras e produtores que estão no mercado, as pessoas sérias, as empresas já acompanham o trabalho e já acreditam que aquele produto vai sair, que vai ter uma entrega ótima e que vai ficar todo mundo satisfeito. O público, o patrocinador e os artistas, né?
10: E quando não há dinheiro de incentivo, de patrocinadores, os produtores culturais se viram de diversas maneiras para poder viabilizar suas montagens.
9: São projetos que as pessoas fazem exatamente como você colocou, ou você faz vaquinha, ou você pega dinheiro próprio e faz investimento, ou você faz um acordo com o teatro que você vai trabalhar, para trabalhar via porcentagem, um aluguel do teatro. Então, a maioria das produções são executadas desse jeito.
10: E nem sempre os apoios são feitos através de dinheiro. Muitas vezes é parceria, permuta. A gente aqui na TMC, por exemplo, apoia culturalmente algumas peças e alguns teatros de São Paulo.
19: Cultura não é gasto, é investimento com retorno real.
0: Brasil enfrenta uma crise de endividamento e médicos alertam que, em muitos casos, o problema vai além da falta de controle financeiro e pode estar ligado a um transtorno psiquiátrico. Para entender mais sobre o assunto, a TMC conversou com a Tatiana Filomensky, que é psicóloga e coordenadora do Ambulatório de Oniomania do Instituto de Psiquiatria do Hospital das Clínicas. Vamos ouvir.
20: É até interessante porque eu mal faço divulgação do tratamento que a gente faz no Hospital das Clínicas, na psiquiatria, porque o número de pessoas que procura é enorme. Então, da pandemia para cá, nós tivemos quase 2 mil pessoas procurando tratamento. E ali é um lugar em que as pessoas vêm buscar justamente que estão mais graves, né? Elas já estão num quadro desse do endividamento recorrente, como trouxe a nossa participante anterior, né, contando do problema dela. O que acontece, né? A compra compulsiva, ela hoje é vista como uma questão de um descontrole do comportamento, ou seja, uma dependência de um comportamento. Então, ele tem similaridades com uma dependência química, né? Então, ele atinge a mesma sensação cerebral de prazer. Então, ele ativa o nosso sistema de recompensa. As pessoas acabam buscando na compra um remédio, como eu costumo falar, para suas questões emocionais. Então, entra muito em frases como: ah, mas eu mereço, eu trabalho tanto, minha vida está tão difícil, ah, tô passando por tal coisa. É como uma dependência de comida, como uma dependência de outros comportamentos, como jogo, como sexo, comida, internet. Tá todo mundo nesse lugar da impulsividade. Por que as pessoas levam tempo para perceber? Porque eu estou comprando e eu estou fazendo algo que todo mundo faz. Só que quem tem um problema com a impulsividade, o que acontece? Ela tem um freio mais longo. Então, eu demoro mais tempo para perceber que aquilo é um problema. Eu demoro mais tempo para frear o comportamento. Eu não faço isso porque eu sou uma pessoa mau caráter e não sei que eu estou endividada. Eu faço isso por uma questão de um desajuste emocional, em que eu busco nele uma recompensa. Eu acho que vai dar conta, porque as pessoas costumam, de uma forma geral, fazer contas de cabeça, né? Então a gente faz as contas mentais. Então eu costumo falar que conta mental no final do mês sempre sobra dinheiro. Ou o cartão vai ser sempre mais baixo do que a gente imaginou que ele vem. Então quem nunca se assustou com uma fatura de cartão? Quem nunca achou que ia sobrar mais dinheiro do que sobrou? E essas pessoas que têm um problema com compras, elas acreditam nessas mesmas questões, só que numa potência em que elas não param de comprar. Elas estão sempre gastando atrás de outra dívida. E eu, como trouxe, né, a pessoa que participou antes falando do comportamento, é uma dívida para sanar outra dívida, para sanar outra dívida. Não é que ela gastou tudo isso em, né, em 21 empréstimos em compras, mas é muito para acertar juros, parcelas atrasadas, e esse é um montante que cresce de uma forma muito rápida e a pessoa perde totalmente o controle das finanças. Até porque um
1: doutora Tatiana, das compras, ele...
20: Oi?
1: Não, então, eu queria ver se a gente consegue entender a origem, né? Eu estava, antes da sua entrada aqui, eu estava falando sobre um estudo de economistas brasileiros que estão identificando uma tendência de pessoas quererem seguir padrões de consumo publicados por influencers em redes sociais. Eu queria saber se na sua pesquisa, só lembrando aqui ao nosso ouvinte, né, a doutora Tatiana trabalha com oniomania, né, que é a mania de consumo, está correto, né? No Hospital das Clínicas. Então, a sua experiência é muito valiosa para a gente. Na sua experiência, da onde vem? Qual é a origem dessa compulsão por compras?
20: Olha, então vamos lá. A gente tem três possibilidades, tá? De origem. Essa é aquela pergunta de milhões, tá? No meu estudo, quando eu fiz o mestrado, uma das coisas foi tentar buscar realmente a questão origem. Então, quando a gente vai para a origem do indivíduo, a gente vai para questões que são relacionadas à minha, tanto essa necessidade cerebral de busca pelo prazer. Então, a busca pelo prazer está muito vinculada ao que hoje todo mundo passou a falar da dopamina. Então, as pessoas têm um equívoco quando pensa: ah, eu tenho, a minha dopamina atinge o máximo quando eu compro. Não, é quando eu penso que eu vou comprar. Eu já lancei a dopamina no meu organismo e aí eu não consigo mais frear o comportamento, porque eu já estou com aquilo programado para ser executado.
0: Tá aí. Encerramos o Amanhã TMC desta segunda-feira. O programa teve a minha apresentação, Diego Andrade. Se você quiser continuar essa conversa, manda uma mensagem lá no Instagram, @diegoandrade.on. Muito obrigado pela sua companhia, que seu dia seja leve, produtivo e cheio de boas notícias. Você fica agora com o Start TMC, com a Fernanda Câmara e Rafael Tebas. Uma ótima segunda-feira e até amanhã.
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21: Olá, muito bom dia. 5:01. Você aqui no Start TMC comigo, Fernanda Câmara, e também com Rafael Tebas. Bom dia, meu parceiro.
23: Muito bom dia, Fernanda Câmara. Muito bom dia para você que nos acompanha no Start TMC em Brasília, em Belo Horizonte, no Rio de Janeiro, no Recife, Curitiba, São Paulo. Mais uma semana começando. Hoje é dia 18 de maio de 2026, Fernanda Câmara.
21: Passou muito rápido, hein? Tá passando muito rápido. Hoje já tem a convocação para a seleção brasileira.
23: É verdade.
21: Todo mundo ligadinho.
23: Vai,
21: e aí, Neymar vai ou não vai? Já escreve aqui pra gente. Inclusive, escreva vários comentários, opiniões, participe aqui conosco. Paco já colocando aí o barulhinho do teclado, porque a gente tá na internet, no YouTube.
23: Ele escreveu: Neymar Ih, não sei se você vai ou não vai.
2: Não saiu a resposta. Neymar, e aí? Estamos no YouTube, no arroba TMC News BR. E também estamos no WhatsApp, no 11972211001. Participe conosco e vamos, porque o Start TMC está no ar.

0: 5:02, o escândalo do Banco Master entra de vez na corrida presidencial de 2026. A crise envolvendo Flávio Bolsonaro e o banqueiro Daniel Vorcaro provoca desgaste em palanques aliados, pressiona partidos do Centrão e já mexe nas articulações da direita para a eleição deste ano, né? Esse é um dos destaques do Start TMC nesta segunda-feira, 18 de maio de 2026. E tem mais.
1: A Polícia Federal tenta rastrear o caminho do dinheiro ligado ao filme de Jair sobre Jair Bolsonaro.
0: Investigadores dependem agora de cooperação com os Estados Unidos.
1: Pesquisa Datafolha mostra empate entre Lula e Flávio Bolsonaro no segundo turno.
0: E outra pesquisa aponta a rejeição da maioria dos brasileiros à redução de penas para envolvidos nos atos de 8 de janeiro.
1: O desgaste entre Lula e o Congresso também aparece nas pesquisas.
0: 7 em cada 10 brasileiros dizem ver mais confronto do que colaboração entre Planalto e o Legislativo.
1: E o senador Sérgio Moro volta a usar o discurso da Lava Jato na disputa eleitoral nos estados, nesse caso no Paraná.
0: E o presidente Lula decide reenviar ao Senado a indicação de Jorge Messias para o Supremo Tribunal Federal.
1: E na economia?
0: O petróleo dispara e ultrapassa os 111 dólares após novas ameaças de Donald Trump ao Irã.
1: Nos destaques internacionais.
0: Um terremoto deixa mortos e milhares de desalojados na China.
1: O Oriente Médio volta a elevar a tensão global com ameaças de Trump ao Irã e novos ataques na região.
0: E agora a gente vai de esporte.
1: Pelo Campeonato Brasileiro, Botafogo venceu o Corinthians por 3-1, ampliando a pressão sobre a equipe do Corinthians, né? O timão que tá na zona de rebaixamento.
0: O Coritiba goleia o Santos por 3-0 fora de casa.
1: Bahia e Grêmio empatam em 1-1.
0: O Remo vence a Chapecoense por 3-2 em jogo movimentado.
1: O Red Bull Bragantino derrota o Vitória por 2-0.
0: E o Atlético Paranaense e Flamengo ficam no empate em 1-1.
1: E é hoje, tem convocação de Carlo Ancelotti, convocação para a Copa do Mundo. E aí, hein? Neymar vai ou não vai para a Copa do Mundo?
0: Neymar é uma pauta à parte, né, Tebas?
1: É uma pauta à parte, sem dúvida. Depois da letra N na convocação de hoje, muita gente vai ficar ou muito satisfeita ou completamente insatisfeita. Enfim, vai ser realmente bem interessante.
0: E o Carlo Ancelotti divulga a pré-lista com 55 jogadores. E é claro que a TMC transmite tudo ao vivo a partir das 3 da tarde. Aqui, Rafael Tebas também dará todos os detalhes, né?
1: É isso aí, dos 26 jogadores convocados por Carlo Ancelotti, a lista final para a Copa do Mundo com cobertura completa aqui da TMC. 5:05.
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0: Transamérica TMC. 5:05, vamos para a previsão do tempo. Como que será na hora da convocação ali da seleção? Será que vai estar calor? Será que vai estar frio? Será que o clima vai esquentar, vai esfriar? Vamos ver então como fica a previsão do tempo para esta segunda-feira. Em São Paulo, céu nublado com chuva e temperaturas baixas ao longo do dia, máxima de 19, mínima de 16 graus.
1: Em Curitiba, chuva durante todo o dia, frio intenso também, máxima de 16, hein? Pouco, máxima de 16, mínima de 11.
0: No Rio de Janeiro, muitas nuvens com pancadas de chuva entre a tarde e a noite, máxima 28, mínima 20.
1: É, e a convocação no Rio de Janeiro, então, pode estar chovendo, hein? Hoje, no fim da tarde, no momento em que Carlo Ancelotti fizer a convocação para a Copa do Mundo. Em Belo Horizonte, sol entre muitas nuvens, chance de chuva também à tarde e à noite, máxima de 27, mínima de 17 graus.
0: Em Brasília, sol com aumento de nuvens e noite mais carregada, mas sem chuva. Máxima 28, mínima 18.
1: E no Recife, muito sol com pancadas de chuva pela manhã, tempo firme também ao longo da noite, máxima de 30, mínima de 24 graus. 5:07.
0: E agora a gente começa com o nosso giro de repórteres para falar sobre vários assuntos importantes para você começar bem o seu dia, para você começar o seu dia muito bem informado com a informação que importa para você. A cidade de São Paulo começa a ampliar a vacinação contra a gripe a partir desta segunda-feira E agora a imunização passa a valer para toda a população acima dos 6 meses de idade. Todas as informações com o Ricardo Spárvore daqui a pouquinho. E como essa vacinação é extremamente importante, como a gente sempre fala para você participar, mande o seu comentário, mande a sua opinião, se você já levou o seu filho, o seu parente para se vacinar. Afinal, a gente está no outono, onde doenças respiratórias costumam vir com mais força e uma das maneiras de se prevenir, a maneira principal de prevenção, é a vacinação. Então vamos com todos os detalhes com o Ricardo Spárvoli.
3: Até então, Rafael e Fernanda, a vacinação estava restrita apenas aos grupos prioritários, ou seja, idosos, gestantes, pessoas com comorbidades. Mas agora, todo mundo pode procurar um posto de saúde e se vacinar de forma gratuita. A campanha aqui na capital paulista está acontecendo de segunda a sexta-feira, das 7 da manhã às 7 da noite, nas chamadas UBSs, as unidades básicas de saúde, e algumas abrem até aos sábados. Ou seja, não tem desculpa, tem que se vacinar, principalmente nessa época do ano. Maio, junho, julho, agosto, ou seja, o outono e o inverno, porque é justamente nessa época do ano em que os vírus respiratórios atacam com mais força. E a vacinação, ela evita casos mais graves da doença, como, por exemplo, internações ou até mesmo a evolução para uma pneumonia. Então, fica a dica para o ouvinte da TMC aqui em São Paulo: procure o posto de saúde mais próximo da sua casa, mais próximo do seu trabalho, não deixe para amanhã e se vacine ainda hoje. Volto com vocês, Rafael e Fernanda.
1: Obrigado, valeu, obrigado pelas informações, Ricardo Spárvoli, né? De fato, importante essa
0: muito
1: ampliação.
0: Importante, tem que relação, se vacinar.
1: Exatamente, em relação à vacinação, fica então esse registro aqui no Start TMC. A gente vai para Curitiba agora, né? A gente até citou nas últimas semanas, muito frio, e a tendência com o inverno, evidentemente, é do frio ser ainda mais intenso, né? Com baixas temperaturas. Quem tem as informações pra gente é o Brian Valêncio.
4: Olha, segunda-feira que começa gelada aqui em Curitiba, já tem uma garoa e já estava frio nos últimos dias, mas hoje tem mais possibilidades de chuvas. E falando de chuva, a gente começa a se preocupar porque especialistas e pesquisadores estão alertando para a chegada do fenômeno El Niño. E o que isso significa? Que há grandes possibilidades de novos alagamentos, de desastres, de enchentes durante o inverno. E para a gente lembrar, em 2025, a cidade de Rio Bonito do Iguaçu ficou completamente destruída após a passagem de um tornado. E esse inverno, com a chegada do El Niño, tem possibilidades de grandes preocupações aqui, né? De situações muito parecidas. Isso quem diz são os especialistas. Então, as autoridades já estão se mobilizando para tentar monitorar eventuais desastres e, ao mesmo tempo, garantir a segurança de cada um dos paranaenses nas 399 cidades aqui do nosso estado. Inverno que tende a ser bem rigoroso. Claro, a gente ainda não chegou nessa estação, mas tudo caminha aí para uma possibilidade de um fenômeno climático El Niño bem forte.
0: A gente vai ficar de olho também para passar todas as informações. Obrigada, Brian Valêncio. Deixa eu só falar um bom dia aqui, o pessoal no YouTube falando bom dia. A gente falou agora da ampliação da vacinação contra a gripe e a gente já tem ouvinte aqui falando a sua opinião. A Michele Reis, de Curitiba: achei importante ampliar a vacinação antes do inverno. Muita gente ainda trata a gripe como algo simples, mas pode virar caso grave, principalmente para idosos e crianças. Perdão, e crianças.
1: Saúde.
0: Amém. Está registrada, então, a sua opinião, Michele Reis. Um assunto muito importante, me fez até engasgar aqui, deixa eu tomar minha água. E a vacinação, então, da gripe em dia. E um bom dia para todo mundo que está aqui. Tem gente aqui de Brasília, Rio de Janeiro, olha, Flávia França, aqui de São Paulo, e um monte de gente movimentando o nosso YouTube e também o nosso WhatsApp. A gente ouviu, então, agora o Brian Valêncio falando que o frio já começou a dar as caras lá no Paraná. E agora a gente vai com Leonardo Rezende para falar que a defesa do ex-governador Cláudio Castro deve ir ao STF na próxima semana contestar a investigação da Polícia Federal na Operação Sem Refino. No futebol, o treinador Carlo Ancelotti anuncia nesta segunda-feira, como a gente disse aqui, a convocação da seleção brasileira. Está ansioso? Está na expectativa? A gente também, a gente vai falar muito disso aqui no Start TMC. Vamos com as informações com Leonardo Rezende.
5: A defesa do ex-governador Cláudio Castro deve ir a Brasília na próxima semana para apresentar ao STF um memorial para contestar a investigação da Polícia Federal na Operação Sem Refino. Essa ação investiga um suposto esquema bilionário de fraude tributária, corrupção e lavagem de dinheiro envolvendo o Grupo Refit e o governo do Rio. Castro aparece como uma das partes que favoreceram as falcatruas do empresário Ricardo Magro, dono da refinaria localizada no estado e o maior devedor de impostos do Brasil. Cláudio Castro foi alvo de um mandado de busca e apreensão cumprido na própria casa em um subbairro de luxo na Barra da Tijuca, na zona sudoeste da capital. Após a operação, o ex-governador se manifestou nas redes sociais, insinuou uma motivação política ao afirmar que há algo muito estranho no caso e negou que atuou para proteger os interesses de Magro. A defesa afirma que a PF apontou uma série de acusações apenas com a palavra e esse memorial de inocência será apresentado com documentos comprobatórios. Além da Operação Sem Refino, o nome de Castro é questionado em outra frente no governo: o uso ilegal de jatinhos. O Tribunal de Contas do Estado e o Ministério Público do Rio apuram uma ação movida pela deputada estadual Marta Rocha, do PDT, sobre um possível caso de improbidade administrativa e desvio de finalidade no uso de aeronaves fretadas. O documento aponta contratos que somam quase 30 milhões de reais destinados ao fretamento e à manutenção dos aviões. A ação se baseia em reportagens do jornal Globo, que indicam que o ex-governador teria utilizado os jatinhos para deslocamentos com a família e políticos aliados ao Carnaval de Salvador, à corrida de Fórmula 1 em São Paulo e ao Festival de Turismo de Gramado, no Rio Grande do Sul. Da política para o futebol, contagem regressiva para a Copa do Mundo. O técnico Carlo Ancelotti anuncia nesta segunda-feira a convocação da seleção brasileira. A cerimônia será realizada no Museu do Amanhã, às 5 da tarde, no centro do Rio. Uma pré-lista com 55 jogadores já foi enviada à FIFA, com 19 convocáveis que atuam no Brasil, e Neymar está entre os nomes. A principal dúvida da convocação gira em torno justamente do camisa 10 do Santos, que ainda não teve chance com a atual comissão técnica. A lista final nesta segunda contará apenas com 26 jogadores. E para você, torcedor, Neymar estará na Copa. O torneio começa dia 11 de junho e será disputado no Canadá, Estados Unidos e México.
1: Com a cobertura completa da TMC da Transamérica, que agora é TMC, quem escuta sabe, e não tem jeito, é o assunto do dia. Muitas mensagens aqui chegando pra gente no 11972211001. A Mariana dizendo que o Neymar não tem que ser convocado. Aí tem aqui José Franco dizendo que o Neymar joga demais, é craque, tem que ser chamado. A gente vê o Caio Valença aqui também mandando mensagem sobre o Neymar no Santos, não tá bem, mas é craque, escreve o Caio. Enfim, tem muita gente que é a favor da convocação, tem gente que não. Fato é que é hoje, com a cobertura da TMC, a convocação de Carlo Ancelotti.
0: O Lauro aqui no YouTube, Lauro Mansiri, de Brasília, está dizendo o seguinte: hoje o Brasil inteiro vira técnico da seleção, sempre tem alguém que ficou de fora e gera discussão. Só que assim, não é que o Brasil vira técnico da seleção, já, a lista já está ali, né?
1: É, Tebas? A lista está feita.
0: Ou dá para mudar?
1: Ah, dificilmente o Ancelotti vai fazer alguma alteração hoje, né? Então a lista está pronta, ele vai divulgar os 26 nomes convocados para a Copa do Mundo hoje. Mas é interessante, realmente, nesse momento todo mundo vira técnico da seleção, quer dar um pitaco sobre a convocação da seleção, e você também pode dar o seu pitaco. Mande a mensagem pra gente aqui no 11972211001, lembrando que também tem outras dúvidas em relação à convocação. Por exemplo, né, o Ancelotti deve convocar o goleiro Alisson, o goleiro Ederson e o terceiro nome, sempre são três goleiros convocados. É dúvida, né? Ou ele vai chamar o Hugo Souza do Corinthians, ou ele vai chamar o goleiro Bento, que tem atuado bem fora do país, no futebol da Arábia Saudita, mas, né, falhou ao mesmo tempo no último jogo disputado pela competição saudita. Então fica essa dúvida.
0: E o Lauro falando aqui, né, que eu acabei de falar o comentário dele, que ele falou que o Brasil inteiro vira técnico da seleção brasileira hoje em dia de convocação, e ele já falou, eu quero que o Neymar vá para a Copa, ele vai movimentar o evento de qualquer maneira. Está registrado então aqui a opinião do Lauro Mancini.
1: É isso.
0: Obrigada.
1: Aí. 5 horas e 17 minutos, a gente muda de assunto aqui no Start TMC. Olha só, dúvidas, né, sobre alimentação, suplementação, né, em relação à saúde infantil, é o tema da nossa colunista, a Elizabeth Fernandes. Ela explica que durante esse período, né, na atual conjuntura com as redes sociais, tem muita gente dando opinião sem base, é por isso que é importante a coluna da Elizabeth Fernandes.
6: Meu filho não comeu bem. Será que eu posso dar um pouquinho de leite com whey? Será que ajuda a reforçar aí os dias que ele não fez uma alimentação legal? Então, gente, hoje em dia a gente acaba tendo acesso, né, a vídeos nas redes sociais, de influencers, de pessoas que não são da área da saúde, promovendo certas condições, certas ideias na alimentação infantil que não são adequadas e que não são ideais e até tem um risco para a saúde do seu filho. Então, deixa eu explicar. As crianças, na maioria das vezes, as crianças saudáveis, elas já completam a necessidade de proteína com a alimentação normal do dia a dia, com a comida de verdade. Então, de manhã, um leite, iogurte, queijo, já tem a quantidade de proteína. No almoço e no jantar tem bife, tem carne, frango, peixe. E no lanche da tarde, às vezes tem um leite de novo, tem um iogurte, tem ovo. Tudo isso já completa a quantidade de proteína. E é muito importante lembrar que o excesso de proteína pode sobrecarregar rim, fígado e pode ser um fator de risco para obesidade. Então, não tem indicação de suplementar proteína na forma de whey para as crianças saudáveis. A suplementação entra quando a criança tem uma deficiência nutricional, quando tem uma doença crônica, quando tem uma dificuldade de absorção, ou quando está em recuperação nutricional por um processo cardíaco, por uma desnutrição, por outras causas. E a suplementação deve ser prescrita por um médico, não é pelos influencers aí das redes sociais, tá bem?
0: Muito obrigada, então, pelas dicas e pela orientação importante à pediatra Elizabeth Fernandes, que sempre traz essas orientações importantíssimas para os pais e responsáveis. E a gente continua acompanhando todas as dicas dela, mas agora o assunto é...
1: Adivinha?
0: Copa do Mundo, gente! A Copa do Mundo, ó, tá chegando, clima de Copa no ar, então, Rafael Tebas e ouvinte também.
1: Clima de Copa no ar, não tem jeito. E uma das, né, das atividades, enfim, que as pessoas gostam de fazer

0: De 4 em 4 anos, é hora de abrir pacotes, trocar figurinhas, achar craques e colar no álbum.
1: O Brasil tem o Danilo, Bruno Guimarães.
0: Os colecionadores e amantes do futebol de longa data voltam no tempo com a sensação nostálgica de completar o álbum. Mas tem um pessoal ainda mais empolgado trocando figurinha. A festa é das crianças.
2: Você tem um Mbappé?
3: Eu tenho um Mbappé.
0: Um dos lugares favoritos para os pequenos colecionadores trocarem suas figurinhas é na própria escola. E algumas escolas estão adotando uma postura diferente, fazendo pontos de troca para os pequenos conseguirem trocar de forma mais organizada. Eu vim até um desses colégios, estou no Colégio Espírito Santo, no Tatuapé, Zona Leste de São Paulo. E o repórter que também coleciona figurinhas vai tentar trocar algumas com os pequenos. Licença, pessoal. Tudo bem? Posso trocar figurinha com vocês?
4: Vamos!
0: Já cheguei chegando, trocando figurinhas com o Henrico, Manu, Luísa, Théo e Gustavo.
5: Essa daí você não tem?
6: Prova não.
5: Boa, vamos trocar isso.
0: Eles estão no quarto ano e comem o mais rápido possível no intervalo para poder trocar figurinhas com os amigos.
7: Meu álbum tá quase completo já.
8: É muito legal, só não sei bater bafo.
0: Mas trocar figurinha na escola ajuda?
9: Sim, porque você ajuda a fazer vários amigos.
10: Eu tô ainda trocando algumas e preenchendo, mas daqui a pouco eu vou completar.
11: É a minha primeira Copa do Mundo que eu coleciono figurinha.
0: A febre foi tanta que o colégio teve que adotar algumas regras. Figurinha e álbum só no intervalo. Trocas em pontos de troca e o bafo, aquele jogo de apostar figurinhas, tendo que virar com o vento das mãos, só com alunos do mesmo ano, para uma batalha mais justa. Assistente de coordenação do ensino fundamental, Roseli Neumitz, explicou a importância desse momento e espaço para as crianças.
12: É um momento muito divertido e a escola resolveu contribuir para que esse momento fosse feliz, organizado, compartilhado, né, e as crianças pudessem aproveitar da melhor forma possível.
0: Para crianças e até para adultos, poder se reunir para uma atividade que custa caro, mas promove interação, risada e organização, não tem preço.
13: Eu não tive o Cristiano ainda, você acredita?
14: Eu tinha.
15: Muito bom, reportagem de Lucas Escorço, então.
16: Ô, Tebas, eu vou ter que falar aqui, porque assim, é muito legal. Eu nunca comprei o álbum, mas eu já acompanhei muita gente que comprou. Algumas pessoas dizem que é meio caro, essa brincadeira fica meio cara, de comprar o álbum e os pacotinhos das figurinhas, né? Porque são muitas figurinhas.
15: O Escorço já fez um cálculo, né? Você gasta aproximadamente, né? Em tese, sempre dizendo isso, em tese, R$1.100 para conseguir ali comprar todas as figurinhas do álbum da Copa do Mundo. Só que você não vai tirar... É impossível você comprar os pacotinhos e não tirar uma repetida.
16: Exatamente.
15: É absolutamente impossível. Então, essa conta é mais alta, né? Vai sair mais do que isso. Então, é importante fazer essa troca de figurinhas. Enfim,
16: é isso.
15: Enfim, muito bom, muito bom.
16: Mas dá pra brincar, dá pra equilibrar e você vai administrando. Geralmente, quem gosta de fazer esse tipo de brincadeira já se programa antes, né? Já...
15: Aqui na redação tá todo mundo, um monte de gente colecionando, enfim.
16: Conheço muita gente que tá colecionando, viu, gente? 5 horas e 24 minutos, Transamérica agora é TMC, quem escuta sabe.
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5: 5h26. Start TMC no ar em Brasília, em São Paulo, Belo Horizonte, no Rio de

0: de Janeiro, no Recife, em Curitiba, e você participa com a gente. São muitas mensagens aqui, assunto Copa do Mundo, assunto Neymar, vai ser ou não vai ser convocado. Os teclados estão aí, muita
1: cadê
0: gente...
1: O cadê o
0: olha lá, ó. O time tá digitando Neymar vai ser chamado, ele falou, ele escreveu aí. Enfim, olha só, Fernanda Câmara, assunto Copa do Mundo aqui, o técnico Carlo Ancelotti, então, divulga hoje a convocação final do Brasil para a Copa do Mundo 2026 a partir de uma pré-lista com 55 nomes que foi enviada à FIFA. Então, desses 55 nomes, 26 vão ser selecionados para a convocação final. A relação inclui nomes experientes, jovens, promessas e a expectativa em relação a Neymar, né? Porque realmente é incerta ainda a participação dele. A gente vai saber hoje, Carlo Ancelotti vai divulgar. 26 nomes serão selecionados, entre eles três goleiros chamados, e há essa dúvida, né, no gol também, Alisson e Ederson, vou dizer assim, praticamente garantidos, nunca dá pra cravar, mas a tendência é essa. E o terceiro nome, quem vai ser o terceiro nome, Hugo Souza ou o goleiro Bento? Enfim, a convocação marca o final da preparação do Brasil para a Copa do Mundo, que vai ser disputada nos Estados Unidos, no México e também no Canadá. Realmente vai ser espetacular a cobertura da TMC, e você sabe, Copa do Mundo é aqui na TMC.
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3: Cinco horas e 27 minutos, vamos com os destaques, os principais destaques desta segundona, 18 de maio, acorda aí com a gente, nós estamos no Start TMC, eu, Fernanda Câmara, estou ao lado do apresentador Rafael Tebas também, que comanda este programa junto comigo, nós comandamos juntos para levar a informação que importa para você. Vamos com os destaques então, a crise envolvendo Flávio Bolsonaro e o banqueiro Daniel Vorcaro já impacta diretamente a formação de palanques para as eleições desse ano e força aliados a recalcular estratégias nos estados. Lideranças políticas têm buscado evitar que o desgaste nacional do caso Banco Master contamine disputas regionais com movimentos de distanciamento em estados como Santa Catarina, Ceará, Bahia e Minas Gerais.
0: E nos bastidores, partidos aliados passaram a defender campanhas mais independentes da disputa presidencial, enquanto acordos locais entram em compasso de espera diante da incerteza política. A situação também acirra disputas internas no campo da direita, da esquerda também, e amplia o isolamento do senador em alguns cenários e abre espaço para reorganização de forças e influências dentro do próprio grupo político.
3: O banqueiro Daniel Vorcaro tentou montar um conglomerado de mídia com aportes milionários antes da derrocada do Banco Master, segundo o relato prestado à Polícia Federal. De acordo com o publicitário Thiago Miranda, Vorcaro atuava nos bastidores para adquirir participação em veículos e ampliar influência no setor de comunicação.
0: Documentos indicam a compra de parte do portal Léo Dias por 10 milhões de reais e também movimentações envolvendo outros veículos e estruturas ligadas ao mercado digital. A estratégia também incluía ações de comunicação e gestão de reputação com o uso de influenciadores e campanhas coordenadas para impactar o ambiente político e institucional.
3: E nos destaques internacionais, um terremoto de magnitude 5.2 atingiu a região de Guangxi, na China, deixando ao menos 2 mortos e provocando a evacuação de mais de 7 mil pessoas na cidade de Liyonghu. Segundo autoridades locais, 13 edifícios desabaram nas primeiras horas após o tremor, enquanto equipes de resgate seguem mobilizados em busca de vítimas.
0: 4 pessoas ficaram feridas e foram encaminhadas ao hospital sem risco de morte e há registro de ao menos um desaparecido. O impacto também atingiu a infraestrutura local, com interrupções no transporte ferroviário, embora serviços essenciais como energia, água, comunicação sigam funcionando normalmente. 5:30.
3: A explosão no bairro do Jaguaré, em São Paulo, que matou duas pessoas, deixou feridos e destruiu dezenas de casas, jogou luz sobre uma situação preocupante na maior parte do país. O risco com o número crescente de obras subterrâneas que envolvem proximidade com tubulações de gás. Dias depois da explosão, a Sabesp, companhia que fazia intervenção no Jaguaré quando aconteceu o acidente, suspendeu todas as obras em locais com tubulação de gás por perto, justamente para rever os protocolos de segurança e evitar novas tragédias. Para falar sobre como funciona o mapeamento subterrâneo dos dutos de várias empresas e o que pode ser feito para prevenir acidentes, a TMC conversou com o Antônio Giansante, que é engenheiro civil e professor da Faculdade de Arquitetura e Urbanismo do Mackenzie. Vamos ouvir.
1: Eu queria entender, né? Existem mapas subterrâneos aqui da cidade que podem ser confiáveis? Porque a gente sabe que a cidade, ela foi crescendo daquela maneira desgovernada, e aí é uma obra de um jeito, outra de outro, aí vai uma concessionária, faz uma coisa, vai a outra, faz outra. Explica pra gente. Existem hoje mapas confiáveis ou formas confiáveis de você fazer uma obra sem prejudicar uma tubulação de gás?
4: Veja o seguinte, como você bem colocou, nós estamos pagando um preço alto pela forma como cresceu a cidade. Foram sendo construídas as redes de água, as redes de gás, a rede de esgoto posterior, galeria de água pluvial. Então, às vezes a gente encontra um subterrâneo da cidade de São Paulo, uma mistura de tubulações muito grande. Como é que aconteceu isso em outras cidades? Já tive a oportunidade de acompanhar, de ver outras cidades, que eles foram fazendo um mapeamento. Esse mapeamento, ele foi paulatino, ele não foi de uma hora para outra que se conseguiu fazer esse mapeamento detalhado. A Prefeitura de São Paulo, ela tem umas plantas que são mais gerais, que são de referência, mas a gente precisa avançar no cadastramento. Quando a gente fala de cadastramento, significa o seguinte: não é somente onde está a rede e suas coordenadas, é também que tipo de material que nós temos, quanto tempo se tem essa rede, se não tiver registro de quanto tempo ela foi construída, mais, porque quanto mais tempo, mais vulnerável ela é. Assim, fazer estimativas. Nós temos hoje em dia equipamentos para fazer isso, nós temos conhecimento e nós vamos ter que avançar nisso para que, vamos dizer, de uma forma semelhante a um acidente de avião, que quando acontece aquelas tragédias, a primeira atitude é assim, né? Depois do acidente, claro, salvar as pessoas, tudo mais, entender o que aconteceu. O que aconteceu para que isso não se repita? Nós temos uma carência básica, que é falta de cadastro confiável. Repito, não é somente coordenadas de onde está, mas qual é a função, que material que é, que tubo, quantos anos. Então, a gente precisa fazer isso. No caso que eu fiquei sabendo também ali do Jaguaré, tinha a equipe da Sabesp fazendo um remanejamento de uma adutora, e isso é natural que aconteça, tem que se trocar a adutora com o tempo, colocar uma posição melhor. E tinha também uma equipe da Comgás. Então, do que eu sei até agora, não se detectou o que aconteceu para ocorrer esse, vamos dizer, essa intervenção indevida na rede da Comgás. E eu vejo o pior. O gás, ele é um gás, é um fluido. E ele é, digamos, não sei se é bem esse termo, traiçoeiro. Como é que uma tubulação que tenha sido furada até acidentalmente, ninguém quer isso, como é que o gás foi parar dentro das casas das pessoas e se acumulou lá? O que aconteceu? Então, nós temos perguntas aí que precisam ser respondidas com muita dedicação para que se evite. Eu vejo assim, infelizmente, isso daí é o que aconteceu, pode se repetir? Pode. Então, eu vejo com um bom sinal isso de que a Sabesp interrompeu os trabalhos de recuperação e qualquer outro trabalho de ampliação de redes nas ruas que tem tubulação de gás. Só se pode intervir nessas ruas com essas tubulações quando a gente tem conhecimento mais detalhado. Eu já vi, como professor, na região do centro de São Paulo, retroescavadeira abrindo vala puxando um cabo de energia elétrica e que causou uma pane no centro de São Paulo justamente por falta de conhecimento. Então, assim, não dá para um operador de retroescavadeira ele ir para campo só com a dedicação dele, com a boa vontade. Sim. Ele precisa ser precedido por equipamentos que vão dizer, olha, aqui tem ou não tem, vamos dizer, uma rede que a gente precisa tomar cuidado. Então, assim, é um problema que dá para resolver? Dá. É bem-vindo isso da Sabesp, vou suspender tudo, principalmente nas ruas onde a gente sabe que tem uma tubulação de gás, eu vou ter que manejar lá, então a gente precisa avançar direitinho no conhecimento da posição dessa tubulação de gás, porque as redes de gás enterradas e energia elétrica enterrada são aquelas que causam o maior dano potencial para a população, e a gente precisa evitar isso. Por isso que eu falo, lições aprendidas, não podemos deixar mais que isso aconteça mais.
5: Agora, professor, você falou de falta de conhecimento até, né, por parte de alguns trabalhadores, ou talvez essa falta de estudo, e deu essa lição técnica aqui pra gente, mas aqui pergunta de leigos, né, pro senhor que é professor especialista no assunto. Quando a gente fala de mapear o subsolo, né, da cidade de São Paulo, o que, que exatamente a gente está falando? É mapear o quê? O que, que existe ali embaixo, aliás, até emendo, que tipo de estruturas estão sob a nossa cidade, que muita gente, os leigos aqui, nós, a gente nem imagina.
4: É, então, você tem uma ideia. O que, que a gente pode ter hoje? Né? É muito interessante que, pelo menos na universidade, a gente ensina os alunos, fala, olha, rede de água tem que ficar na calçada, rede de esgoto tem que ficar no terço da rua, de um lado ou do outro, onde tiver mais ligações. Galeria de água pluvial tem que ficar no meio da rua. Gás tem que ficar, por exemplo, na calçada. Então, assim, a gente não tinha... Nós não temos normas e nem procedimentos estabelecidos padrão para dizer onde que estavam essas tubulações. Nós estamos correndo atrás de que agora isso aconteça, tá certo? Então, quando a gente fala do que tem enterrado, é isso. A gente pode ter a adutora de distribuição de água imediata, de onde sai o ramal predial, que passa no relógio d'água, o cavalete famoso. A gente tem também a rede coletora de esgotos, tá? Essas daí, se forem furadas, pode causar uma perturbação na cidade, incômodo para as pessoas, mas o risco é maior, como a gente vê, por exemplo, quando se for uma rede de gás, tá? Se for uma rede de gás, para mim é um ponto, uma incógnita muito grande, isso que eu colocar até o termo matemático assim, como é que esse gás saiu, por que que a rua onde estava essa tubulação lá no Jaguaré de gás, corria o risco de ter um dano muito grande na rede e na rua, mas o gás saiu, vai saber que caminho que ele seguiu para se acumular dentro, parece que principalmente de uma casa que foi o epicentro da explosão, que infelizmente tiveram dois óbitos. Então, quando a gente fala de infraestrutura urbana, nós estamos falando de água, estamos falando de esgoto, nós estamos falando de drenagem, nós estamos falando onde for possível já ter a rede elétrica enterrada, nós estamos falando de gás também. Então, nós precisamos é ordenar toda essa tubulação que existe enterrada. E normalmente, nos países que eu já tive a oportunidade de visitar, morar, quem faz essa articulação toda é a prefeitura. A prefeitura tem que avançar paulatinamente em colaboração com as concessionárias, com as operadoras de água, esgoto e gás, para consolidar rua por rua essas plantas, entendeu? Com isso que eu repito, olha, que a gente fala de localização? É a coordenada, onde está a profundidade, que tipo de material que é, qual é a função, qual a idade que tem. É a forma que a gente vai ter que avançar para corrigir e sofrer muito menos, digamos, riscos que para que essa situação não se repita.
3: Pois é, nós ouvimos então aí o especialista falando. Você pode continuar participando com a gente aqui no 11972211001, 11972211001. A gente espera então a sua participação aqui conosco no Start TMC. Nós vamos até às 7 horas da manhã, só que agora, 5 horas e 40 minutos, publicidade velada, desafios perigosos e o uso da inteligência artificial nas redes sociais estão no centro das novas regras lançadas pelo CONAR, para influenciadores digitais. E só para explicar o que é CONAR, Conselho Nacional de Autorregulamentação Publicitária. O guia amplia a proteção para crianças e adolescentes e reforça a responsabilidade de criadores de conteúdo, agências e marcas anunciantes.
6: A atualização das regras acontece em meio ao aumento da pressão sobre a atuação de criadores de conteúdo e também depois de polêmicas envolvendo publicidade velada e conteúdos produzidos com o uso da inteligência artificial. Por isso, o novo guia reforça que todo conteúdo patrocinado precisa ser identificado de forma clara para o público. Segundo o advogado Luiz Werneck, ex-conselheiro do Conselho Nacional de Autorregulamentação Publicitária, o CONAR, a atualização ajuda a reduzir as áreas cinzentas da legislação.
7: Ele reduz a importância dessa ideia do controle editorial, né, e passa a focar mais na existência de um arranjo entre as partes, entre ali a marca e o influenciador. Isso é importante porque o mercado digital evoluiu, né? Hoje, muitas campanhas não funcionam mais com roteiro aprovado ali sobre a publicidade, né? Não é aquele modelo tradicional que nós estamos acostumados. Existem aí publicidades realizadas pelos creators, pelos embaixadores, pelos afiliados, tem os recebidos, tem os benefícios diretos.
6: O documento também amplia o cuidado com campanhas voltadas para menores de idade e deixa mais explícita a responsabilidade compartilhada entre influenciadores, agências e marcas anunciantes.
7: É importante, né, que essa responsabilidade ela não fica apenas no influenciador, ele também traz responsabilidade para a marca, para a agência, para o afiliado e demais envolvidos sobre aquele conteúdo e sobre essa afronta do Código de Defesa do Consumidor de informar que aquele conteúdo é publicidade, né? Então, além das representações que tem lá no CONAR no final do dia, isso pode gerar aí atuação de PROCON, Ministério Público, ações judiciais, né? Especialmente se for ver ali uma publicidade infantil, algum produto regulado, né? Ou alguma parte que é mais potencialmente enganosa.
6: Entre os pontos de atenção estão publicidades disfarçadas de opinião pessoal e o uso da IA para manipular imagem, voz ou aparência, sem aviso ao consumidor. O CONAR afirma que o objetivo é atualizar as regras diante das novas tecnologias e da influência cada vez maior dos criadores de conteúdo no ambiente digital.
0: Obrigado pelas informações, Rafaela Soares, nossa repórter de Brasília, e você aqui mandando mensagem pra gente no 119-7221-1001. Olha só, Lucas Tavares mandando mensagem aqui, ele é de Brasília, inclusive. Brasil vai chegar forte, o Neymar tem que ser convocado. Rafael também, meu xará, mandando aqui um alô pra gente. Bom dia, Fernanda. Bom dia, Rafael Tebas.
1: Bom dia.
0: Ele que é de Belo Horizonte, ele discorda do nosso ouvinte anterior, diz que o Neymar não deveria ser convocado porque não foi chamado ainda pelo Ancelotti. Seria uma incoerência chamar agora, o que escreve o nosso ouvinte Rafael de Belo Horizonte. A Isadora Figueiredo, também aqui, ela é de Vitória do Espírito Santo, tá nos acompanhando pelo aplicativo da TMC e dizendo que gosta do Neymar, mas ele não está bem, é o que escreve a Isadora. Enfim, 7 horas e 43 minutos.
3: Enquanto o pessoal escreve aí pra gente sobre a Copa, eu vou tomando aqui o meu cafezinho, tá? Porque são 5 horas e 44 minutos. Rafael Tebas e eu estamos tomando
0: que
3: café.
0: O que eu falei, hein? Eu falei errado? Acho que eu falei hora errada.
3: Ô, Paco, fala aí.
0: Ah, eu falei 7. 5 horas e 44 minutos.
3: Eu também nem prestei atenção. Tava prestando atenção aqui no meu cafezinho e na próxima informação. Então, 5 horas e 44 minutos.
0: É que eu tô ansioso se o Neymar vai ser convocado ou não. Já tô
3: adiantando. Já tá lá na frente, enfim, já.
0: 5 horas e 44 minutos. A gente vai então pra mais um giro aqui. Pesquisa Genial Quest mostra que 52% dos brasileiros são contra a redução de penas pros envolvidos nos atos do 8 de janeiro, incluindo o ex-presidente da República, Jair Bolsonaro. O levantamento indica que 39% apoiam a medida, enquanto 9% não souberam ou preferiram não responder, revelando uma divisão ainda significativa na opinião pública.
3: A rejeição é mais forte entre eleitores de esquerda não alinhados ao governo e também entre lulistas, enquanto eleitores bolsonaristas concentram o maior apoio à proposta. No cenário eleitoral, a pesquisa aponta empate técnico em um eventual segundo turno entre o presidente Lula e o senador Flávio Bolsonaro, mantendo o quadro de polarização política no país.
0: Pesquisa Datafolha, portanto um outro instituto, indica que 70% dos brasileiros avaliam que a relação entre o presidente Lula e o Congresso Nacional é marcada mais por confronto do que por colaboração. Apenas 20% enxergam cooperação entre executivo e legislativo, enquanto uma parcela menor diz não perceber nem conflito, nem parceria ou não soube responder.
3: O levantamento também mostra baixa avaliação do Congresso. 37% consideram o desempenho de deputados e senadores ruim ou péssimo, contra apenas 15% que avaliam como bom ou ótimo. O cenário se mantém estável em relação a março, consolidando um ambiente de tensão política e desgaste institucional na percepção da população.
0: E a pré-candidatura de Sérgio Moro ao governo do Paraná recoloca a Operação Lava Jato no centro do debate eleitoral no estado. O ex-juiz aposta no histórico de denúncias contra o PT como eixo de campanha, enquanto adversários, a gente cita aqui, por exemplo, a Gleisi Hoffmann, reagem destacando decisões anuladas e críticas aos métodos da força-tarefa da Lava Jato.
3: E a disputa também envolve uma reconfiguração política com Moro alinhado ao bolsonarismo e articulando alianças para fortalecer sua candidatura ao governo estadual. No cenário local, o governador Ratinho Júnior tenta viabilizar um sucessor, mas enfrenta dificuldades diante da vantagem eleitoral de Moro e da polarização entre direita e esquerda no estado.
0: Nos destaques internacionais, a escalada da tensão no Oriente Médio já tem efeito direto no bolso global. O petróleo voltou a disparar e ultrapassou os 111 dólares por barril. A alta foi impulsionada por novas declarações de Donald Trump, que voltou a pressionar o Irã por um acordo em meio a esse impasse nas negociações para encerrar o conflito.
3: O mercado reage ao risco de desabastecimento, principalmente com o bloqueio do Estreito de Hormuz, rota estratégica, né, para o transporte de petróleo, e ataques recentes que aumentaram a instabilidade na região. O impacto já é global. Bolsas caem, o dólar se fortalece e cresce a preocupação com a inflação, já que energia mais cara tende a pressionar preços no mundo todo. 5 horas e 47 minutos.
0: Vamos falar de esporte aqui no Start TMC. José Calil com a gente. Chegou o dia mais aguardado. Não tem jeito, né? É o assunto do dia. O assunto mais aguardado. Se Carlo Ancelotti vai ou não convocar Neymar. Quais serão os nomes da convocação do técnico italiano. Algumas dúvidas ainda no ar. E quem conta pra gente é José Calil. Bom dia. Fala, Calil.
8: Bom dia, você que se liga aqui no Start TMC. E chegou o grande dia, né? Hoje, às 5 horas, lá no Rio de Janeiro, finalmente, o técnico Carlo Ancelotti vai divulgar a lista de 26 jogadores que representarão o Brasil na Copa do Mundo. Claro que a grande dúvida é Neymar, se ele irá ou não. Neymar não esteve até agora em nenhuma das listas apresentadas pelo treinador. Está na lista dos 55 nomes, é verdade. Poderá ser convocado hoje e essa é a grande expectativa. É bom esclarecer que apenas jogadores que constam daquela lista de 55 jogadores entregue à FIFA há 2 semanas poderão constar da lista de 26 que será divulgada hoje. E se houver alguma lesão até 48 horas antes da estreia do Brasil, dia 13, no MetLife Stadium em New Jersey contra o Marrocos, até 48 horas, o Ancelotti poderá substituir alguém, desde que comprovada a lesão, e somente por um jogador que está nessa lista dos 55 nomes. Portanto, a convocação de hoje é muito importante e, claro, a TMC vai transmitir a partir das 3 horas da tarde, a lista será divulgada às 5, mas a partir das 3 estaremos aqui debatendo, entrevistando, enfim, comentando, discutindo o que será a lista que o Ancelotti vai divulgar. E depois da divulgação da lista, estaremos até as 8 da noite também, aí já debatendo a lista, né? Os nomes, as possibilidades, quais serão os titulares. É bom esclarecer que o Ancelotti vai convocar 3 goleiros, 9 jogadores de defesa, sendo 4 laterais e 5 zagueiros de miolo. Ele vai divulgar também a lista com 5 jogadores de meio campo e 9 atacantes. Então você que está fazendo seus palpites aí, não faça palpites errados. Por exemplo, não coloque apenas 8 jogadores de defesa, são 9. Não coloque apenas 8 atacantes, são 9. né, 3 goleiros, o que é obrigatório. E fique atento à lista de 55 jogadores que já foi divulgada, porque, como eu disse e repito, somente dela poderão ser extraídos os 26 nomes de hoje. E além de Neymar, existem outras dúvidas. Pedro, centroavante do Flamengo, irá ou não? Gerson, grande jogador de meio campo do Cruzeiro, terá uma oportunidade ou não? E Lucas Paquetá, que voltou ao Brasil para ficar mais perto da seleção brasileira, será chamado? Não se sabe. Portanto, vamos aguardar. Existe muita especulação, mas o mais correto é mesmo que a gente aguarde a lista e depois sim faça os comentários que terão que ser feitos. Repito, toda a cobertura aqui na TMC em rede nacional a partir das 3 horas da tarde, e aí vamos até as 8 da noite debatendo a convocação da seleção brasileira. Está chegando a hora. A Copa do Mundo começa dia 11 com a abertura no México, entre México e África do Sul, mas para o Brasil começa dia 13 de junho com o jogo contra Marrocos no MetLife Stadium, na região de Nova York. Um bom jornal a todos.
0: Valeu, José Calil. Eu até fui anotando aqui algumas partes do comentário do Calil, que a gente fica no assunto Neymar, claro, o mundo todo, né, as redes sociais, enfim, mas outras dúvidas, né, o Calil trouxe pra gente. Paquetá, jogador do Flamengo, será que vai ser chamado? É uma dúvida. O Gerson, ótimo jogador do Cruzeiro, meio campista, né, tem um passe muito qualificado, visão de jogo, vai ser chamado ou não? O centroavante Pedro, que também atua no Flamengo, será que vai ser chamado? E até o Endrick, né, que é ainda muito jovem, é uma joia do futebol brasileiro, também é dúvida, tem muita gente, a tendência até que seja chamado, mas também é dúvida.
3: E até alguns jogadores que poderiam ser chamados não foram por conta de lesões.
0: Exato, o Estevão, infelizmente, né, uma tristeza realmente, o Estevão do Chelsea, ex-jogador do Palmeiras, né, joga demais, mas tá machucado, não vai pra Copa, tá fora. O Rodrigo também, um jogador fantástico, mas também tá machucado. Isso pode também abrir espaço até como justificativa para o Ancelotti convocar Neymar do Santos. Então são várias dúvidas também no gol do Brasil. Será que o Hugo Souza do Corinthians vai ser chamado? Ou será que vai ser o goleiro Bento? Também há essa dúvida. Enfim, hoje às 3 da tarde, às 15 horas, cobertura completa da Transamérica, que agora é TMC. A partir das 3 da tarde, a convocação às 17 horas, às 5 horas da tarde. 5 horas e 53 minutos.
3: 5 horas e 53 minutos, a discussão sobre o fim da escala 6x1 entra em uma semana importante no Congresso Nacional. Apesar do avanço das negociações, alguns pontos da proposta ainda não estão definidos, como as regras de transição para as empresas e a forma de aplicação da nova jornada de trabalho.
6: O relator da proposta de emenda à Constituição na Câmara, deputado Léo Prates, deve apresentar a primeira versão do texto que muda a jornada de trabalho no Brasil. Essa proposta reduz a carga horária semanal de 44 para 40 horas, sem redução salarial, e garante 2 dias de descanso remunerado aos trabalhadores. O texto também prevê regras de transição para as empresas e punições para quem descumprir as novas normas trabalhistas. Entre os pontos que ainda estão em discussão estão o tempo de adaptação das empresas, a obrigatoriedade ou não de folgas consecutivas e regras específicas para setores como comércio, serviços e indústria. A expectativa da comissão é votar o parecer no próximo dia 26 de maio, com a possibilidade de análise no plenário da Câmara já no dia seguinte. Porém, por se tratar de uma PEC, a proposta ainda precisa ser aprovada pelos deputados e também pelos senadores antes de seguir para a sanção presidencial.
0: Muito obrigado pelas informações, Rafaela Soares, nossa repórter de Brasília. Seguinte, a gente vai para São Paulo agora. A produção teatral em São Paulo movimenta muitos investimentos, né? O mercado também, enfim, de emprego. E segundo a Secretaria Municipal de Cultura, cerca de 1 milhão de pessoas, mais de 1 milhão de pessoas são beneficiadas por produtos culturais. A Estela Ribeiro conversou com alguns produtores, com algumas pessoas, e traz números a partir de agora.
9: Bom, a gente pode imaginar que a produção teatral ocupa grande parte do cenário cultural da cidade de São Paulo, né? Segundo a Secretaria Municipal de Cultura, em 2025, teatros e centros culturais municipais registraram 972 produções teatrais. Locais como o Centro Cultural São Paulo, aquele que fica ali na Estação Vergueiro do metrô, contou com 262 dessas produções. Os programas de fomento contemplaram 28 produções através de editais, o que gerou cerca de 280 contratações artísticas só nesse período. Público atingido? 60 mil pessoas. Estou falando só de teatro, viu? Porque se a gente for falar de outras linguagens culturais, o público total chega a mais de 1 milhão e 200 mil pessoas. E o total de din-din investido, 10 milhões de reais. O André Ascioli é presidente da APTI, Associação de Produtores de Teatro Independente, e conta pra gente um pouquinho sobre esse cenário de produção em São Paulo.
10: São Paulo é considerado o maior capital cultural da América Latina. Então, quer dizer, e ele não é isso só por conta da nossa criatividade, ele é isso por conta do volume, que é muito grande. Então, de fato, a gente tem hoje em dia uma cadeia de produção independente muito gigante. É o que move a cultura, desde pequenos produtores a grandes produtores.
9: A Morente Forte é uma produtora com peças icônicas ao longo dos seus 40 anos de história. Célia Forte é uma das sócias e fala um pouquinho pra gente dessa trajetória.
11: A nossa posição no mercado, Estela, é uma posição consolidada, bem consolidada, né? Basicamente, nós somos produtores de teatro de prosa, ou musicais nacionais, né? Mas não estilo Broadway, essas coisas.
9: E uma das produções da Morente Forte em 2025 foi o monólogo Olhos nos Olhos, com a atriz Ana Lúcia Torre.
11: Esse espetáculo foi produzido com recursos próprios, porque como é um espetáculo pequeno, então você consegue, com a bilheteria, dar conta do espetáculo quando é um sucesso. Quando não é, também o produtor acaba tendo um prejuízo.
10: Esse projeto pode custar desde R$80 mil... até os valores que a gente tem e que são verdadeiros e concretos, de 1 milhão, 2 milhões, 3 milhões. O musical, desses musicais que a gente costuma ver aí, a média de custo desses musicais são 3 milhões. Aí você fala, nossa, mas 3 milhões é um absurdo. Quando você olha a planilha, falta dinheiro. São Paulo é um exemplo em termos de possibilidades de editais para poder fomentar e ajudar que as produções aconteçam. Já foi várias vezes exemplo para outros municípios do nosso país, como também até de outros países também que já usaram esse modelo de negócio.
11: Outra peça que nós produzimos também foi a Felicidade, com músicas, com direção musical do Zé Cavaleiro, um elenco maravilhoso, bem grande. E aí sim, nós precisamos de leis de incentivos. Se você não tiver leis de incentivo, você não consegue montar um espetáculo no Brasil.
9: Thiago Catelani é coordenador de produção da Quest Consult e traz dados importantes sobre a principal lei federal de incentivo.
12: A Lei Rouanet é o principal mecanismo de fomento à cultura do Brasil. Ela permite que empresas direcionem parte do imposto de renda para projetos culturais aprovados pelo governo federal.
11: Extremamente íntegra, e você tem que prestar conta de tudo que você paga. O dinheiro é auditado pelo próprio Banco do Brasil e pelo Ministério da Cultura, pelo MINC. Então, qualquer trabalho, qualquer trabalhador, qualquer profissional que você empregue, você tem que ser dado, tem que ser emitido uma nota fiscal, tem que falar por que você pagou aquilo. Que todos os profissionais são pagos através de um teto, pela média do que se paga no teatro. Então, é absolutamente idônea para você montar um espetáculo.
12: Um estudo recente da FGV mostrou o tamanho real desse impacto. Só em 2024, quase 5 mil projetos foram executados, gerando mais de 230 mil postos de trabalho e alcançando 89 milhões de pessoas como público. E tem um dado que pouca gente conhece, Estela. A Lei Rouanet movimenta uma cadeia produtiva que gera quase 4 bilhões em impostos para o país, além de contemplar 59% das ações que chegam a áreas periféricas e vulneráveis.
11: Fui impactada em torno de 200 e poucas pessoas somente nessas três produções. Movimentou um público de mais de 47 mil, quase 50 mil pessoas que já estiveram nas plateias dessas peças de teatro. Então, quer dizer, o teatro sim movimenta, sim, o teatro é uma grande, individualmente é uma pequena empresa, quando junta como entidade, é uma grande empresa que emprega muita gente e que movimenta muitos recursos, mas que também movimenta muita gente, né? Então, como a Morente Forte há muitos anos produz, assim como outros grandes colegas, produtoras e produtores que estão no mercado, as pessoas sérias, as empresas já acompanham o trabalho e já acreditam que aquele produto vai sair, que vai ter uma entrega ótima e que vai ficar todo mundo satisfeito. O público, o patrocinador e os artistas, né?
9: E quando não há dinheiro de incentivo, de patrocinadores, os produtores culturais se viram de diversas maneiras para poder viabilizar suas montagens.
10: São projetos que as pessoas fazem exatamente como você colocou: você faz vaquinha, ou você pega dinheiro próprio e faz investimento, ou você faz um acordo com o teatro que você vai trabalhar, para trabalhar via porcentagem, um aluguel do teatro. Então, a maioria das produções são executadas desse jeito.
9: E nem sempre os apoios são feitos através de dinheiro. Muitas vezes é parceria, permuta. A gente aqui na TMC, por exemplo, apoia culturalmente algumas peças e alguns teatros de São Paulo.
12: Cultura não é gasto, é investimento com retorno real.
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0: do Banco Master aprofunda a crise dentro do Supremo Tribunal Federal, pressiona o Congresso e amplia a tensão política em Brasília. A disputa entre ministros da corte agora transborda dos bastidores para eventos públicos, enquanto cresce a pressão pela instalação da CPI do Banco Master. E esses são alguns dos destaques desta segunda-feira, 18 de maio de 2026, e tem mais.
1: O presidente da Câmara, Hugo Mota, afirma que o pedido da CPI do Banco Master vai seguir a ordem regimental.
0: O presidente do STF, Edson Fachin, barra novas manobras envolvendo quebra de sigilos no Supremo.
1: A decisão aumenta a tensão entre ministros da corte.
0: Gilmar Mendes acusa Fachin de travar pautas do Supremo e o clima pior. Hora nos bastidores de Brasília.
1: A crise do STF já afeta até eventos sociais e encontros políticos na capital federal.
0: Anúncios pagos contra ministros do Supremo explodem nas redes sociais e colocam a corte no centro do debate eleitoral desse ano.
1: Uma associação de magistrados questiona pagamentos retroativos e cobra isonomia nos penduricalhos do judiciário.
0: O governo Lula tenta ampliar apoio ao plano de combate ao crime organizado lançado na semana passada.
1: Estados apoiam a proposta, mas aguardam regras para liberar os recursos.
0: E o presidente da Câmara, Hugo Mota, diz que a redução da jornada de trabalho e o debate sobre o fim da escala 6x1 são prioridade nesse mês.
1: Na corrida presidencial,
0: a Democracia Cristã confirma Joaquim Barbosa como pré-candidato à presidência da República.
1: Nos destaques internacionais,
0: o Irã afirma que negociações com os Estados Unidos continuam com mediação do Paquistão.
1: Donald Trump volta a pressionar Teerã e diz que o tempo está se esgotando para um acordo.
0: E Israel intensifica operações militares no Mediterrâneo e no Líbano em meio à escalada de tensão no Oriente Médio.
1: Esporte agora.
0: Pelo Campeonato Brasileiro, Botafogo vence o Corinthians por 3-1 e amplia a pressão sobre o time paulista.
1: O Coritiba goleia o Santos 3-0 em Itaquera.
0: Bahia e Grêmio empatam em 1-1.
1: Atlético Paranaense e Flamengo ficam no empate também 1-1.
0: E hoje tem convocação da Seleção Brasileira.
1: Carlo Ancelotti divulga a lista, os 26 nomes convocados por ele para a disputa da Copa do Mundo, e a cobertura completa aqui da TMC.
0: Sim, a TMC transmite tudo ao vivo a partir das 3 da tarde. 6:06.
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0: 6:06, agora nós vamos com os principais assuntos das principais capas de jornais nacionais, começando, claro, pela TMC.
1: O tmc.com.br, tmc.com.br, é claro, o assunto é Copa do Mundo, as dúvidas de Ancelotti antes da convocação para a Copa do Mundo, uma reportagem especial sobre esse assunto, a principal manchete no tmc.com.br.
0: Destaque da Folha de São Paulo: guerra afeta a economia iraniana e Teerã diz suportar pressão dos Estados Unidos.
1: Manchete do Globo: relação de Flávio com Vorcaro afeta palanques de aliados que tentam evitar contaminação da crise do Master nas campanhas.
0: O Estado de São Paulo traz o seguinte destaque: há aliados. Lula afirma que vai insistir em nome de Messias ao STF.
1: Manchete do G1, Belo Monte opera com licença vencida e volta grande do Xingu, lida com seca e deformações. A usina faz 10 anos, inclusive.
0: Destaque do UOL é o esporte. Flamengo empata com o Atlético e perde chance de encostar no líder Palmeiras. 6:07.
1: E a gente começa a movimentar a nossa reportagem ao vivo aqui no Start TMC, começando pelo Rio de Janeiro. Ah, não tem como, o assunto não pode ser outro a não ser Seleção Brasileira, Copa do Mundo. Gustavo Sleman tá ao vivaço com a gente aqui. Sleman, eu não vou te fazer a pergunta se o Neymar vai ou não vai ser convocado, porque isso, evidentemente, apenas o italiano Carlo Ancelotti pode nos dizer. Agora, fato é que a expectativa é gigantesca e a convocação vai ser feita no Museu do Amanhã, né? Bom dia.
3: É isso, pessoal. A expectativa lá no alto para a convocação para a Copa do Mundo de 2026. Como você disse, a convocação acontece hoje à tarde no Museu da Manhã, na região portuária do Rio de Janeiro, um cenário bem bonito, recente também aqui no Rio de Janeiro, desde a época das Olimpíadas de 2016, mas que já entrou aí como parte do roteiro cultural do Rio de Janeiro, e agora sediando esse momento tão importante para a nossa seleção brasileira, a convocação do Mister Carlo Ancelotti para o Mundial de 2026, que também é um marco histórico, não só pela cobertura aqui da gente na TMC, como também a primeira Copa acontecendo em três países diferentes na América do Norte. Mas enfim, sobre a convocação da seleção brasileira em si, a gente tem, claro, grande essa dúvida em relação ao Neymar, da convocação dele ou não. Neymar que ontem, infelizmente, acabou ficando marcado mais uma vez por um episódio de polêmica, mas dessa vez ele não teve culpa, né, em relação à arbitragem, da substituição, toda aquela confusão na substituição dele, que não deveria ter acontecido, segundo o Santos. Mas enfim, ele está nessa lista dos 55 pré-convocados, digamos assim, né? Da lista que a CBF tem que enviar à FIFA, e dessa lista são extraídos os 26 nomes que vão compor, aí sim, a amarelinha na Copa do Mundo de 2026. E o pessoal que não foi convocado agora fica de stand-by para caso alguém se machuque antes do Mundial na América do Norte. E por que que também tem essa expectativa em relação ao Neymar? Até como vocês comentaram mais cedo, por conta da lesão, das lesões, no caso, de alguns jogadores ali do meio-campo que vinham fazendo parte desse ciclo do Carlo Ancelotti, como o Rodrigo, do Real Madrid, e também o Estevão, do Chelsea. E ainda, paralelamente, a gente teve outros nomes crescendo nessa reta final. A gente teve o Rayan, do Bournemouth, que queria do Vasco, e também o Igor Thiago, que apesar de ser um nome não tão conhecido no Brasil, ele está brigando pela artilharia da Premier League, o campeonato inglês, com Erling Haaland, do Manchester City. Então é um nome que desponta bastante, apesar de você ter outros nomes também para a camisa 9, como o Pedro, por exemplo, que marcou o gol ontem, quando o Carlo Ancelotti estava acompanhando a partida entre Atlético Paranaense e Flamengo lá no Paraná, que terminou empatada em 1-1 com o gol dele de empate para o rubro-negro. Então, expectativa no alto ainda para a gente poder saber quem serão os nomes que vão defender a seleção brasileira na Copa de 2026 a partir de junho. Convocação sai hoje, cobertura especial da TMC já a partir de agora, da manhã até o final da noite, pessoal.
1: Valeu, Gustavo Sleman, com panorama completo, né? E essas dúvidas ainda também. Até dá para citar, tá até o Paquetá dá para citar com uma dúvida em relação à convocação, o Pedro, né, como bem citou o Gustavo Sleman. Enfim, cobertura completa da Transamérica, que agora é TMC. Quem escuta sabe, Fernanda Câmara.
0: Pois é, obrigado, Sleman. E uma dúvida, o Tebas, eu vou até perguntar para você.
1: Diga, diga.
0: Se não houvesse jogadores machucados, isso influencia na convocação do Neymar? Influenciaria, ou independentemente de jogador machucado, estaria essa polêmica se Neymar vai, se não vai?
1: Teria polêmica com ou sem lesão do Estevão, do Rodrigo, mas é claro que dificultaria muito, né? Possivelmente o Neymar não seria convocado se os dois estivessem bem, pelo menos a análise de muitos especialistas. Agora fica a dúvida: sem Estevão, sem o Rodrigo, será que vai ou não vai ser chamado o Neymar? É o assunto do dia. Leonardo Gomes em Curitiba agora vai ser como mentira. Olha só, a entrevista à TMC, o ex-governador e também o ex-senador Álvaro Dias comentou temas ligados ao cenário político no Paraná. Esse também é um assunto polêmico. O Start TMC está polêmico hoje. Ao ser questionado sobre a relação com o senador Sérgio Moro, ele evitou aprofundar o assunto e afirmou que episódios do passado ainda o constrangem. Leonardo Gomes, então, bom dia, boa semana, Léo.
4: Bom dia, boa semana a todos. A gente está falando da primeira entrevista de uma série de sabatinas promovida pela TMC Paraná. Serão exibidas na íntegra logo mais às 10h30 da manhã dentro do Paraná TMC, e depois de ouvirmos os principais pré-candidatos ao governo do estado, agora é hora de ouvir os pré-candidatos. Essa lista extensa, convenhamos, de pré-candidatos ao Senado Federal, duas vagas, e aí já viu, vão brotando pré-candidatos, pelo menos este é o cenário de momento. Muitos serão 7 ouvidos aqui pela TMC, e o ex-governador e ex-senador por diversas vezes, Álvaro Dias, também foi candidato à presidência da República, uma figura conhecida também fora do Paraná, desconversou ao ser questionado sobre essa parceria, que não durou muito não, ao lado de Sérgio Moro. Beijo.
5: Eu acho que é importante para a imprensa, para um jornalista, para um comunicador como você, fazer a indagação, né? Afinal, é do jornalismo, né? Agora, no meu caso, o melhor é não falar sobre essas coisas. É só olhar para frente, olhar o futuro, né? Porque quem tem disposição de servir a comunidade, a população, tem que ter a sabedoria de ignorar certos fatos que te maltratam, que te constrangem, porque o objetivo maior é sempre o coletivo, é sempre a população. Então eu prefiro esquecer esses fatos anteriores, né? E olhar para frente.
4: Bem, essa foi e será a primeira entrevista dessa série de sabatinas com os pré-candidatos ao Senado. Será exibida às 10h30 da manhã, claro, no Dial aqui em Curitiba, mas também disponível no nosso canal do YouTube, o @tmcnewsbr. E também amanhã a gente deve falar dos outros pré-candidatos, ou seja, agenda bastante movimentada política aqui. Não é só seleção brasileira na capital que a gente vai falar.
0: É tudo, né? Obrigada sempre por nos atualizar de todos os assuntos, Leonardo Gomes, diretamente de Curitiba. E agora, às 6h14, o presidente da Câmara, Hugo Mota, afirmou que o pedido de instalação de uma CPI para investigar irregularidades envolvendo o Banco Master será analisado de forma regimental. A declaração foi dada neste domingo e reacende o debate sobre a pressão da oposição para avançar com a comissão. Vamos então com todos os detalhes, com todas as atualizações e informações. Vamos com a Rafaela Soares, em Brasília. Bom dia.
6: Bom dia, pessoal. Bom dia para todo mundo que está ligado nessa manhã de segunda-feira. Hoje, a Câmara tem ao menos 7 pedidos de CPI ligados ao Banco Master. Um deles foi protocolado ainda em fevereiro. Já tem assinaturas suficientes para avançar. Mas, mesmo assim, a abertura depende da decisão de Hugo Mota, que é o presidente da Casa, que argumenta que existe uma fila de comissões aguardando análise. Essas comissões, elas nem sempre têm ali a ligação com o Banco Master, mas elas têm que ser analisadas de acordo com a data que elas foram apresentadas, isso que diz o regimento da casa, mas a gente sabe que existe uma pressão, principalmente entre parlamentares da oposição e também da base governista, de abrir uma CPI para falar sobre o Banco Master. Até se fala sobre uma CPMI, que aí seriam deputados e senadores, para investigar todo esse esquema envolvendo o banco de Daniel Vorcaro. O caso ganhou força, claro, depois das operações da Polícia Federal, tanto mirando o senador Ciro Nogueira, quanto o que levou ao pai de Vorcaro à prisão, envolvendo ali todas as suspeitas de irregularidades financeiras e também toda essa questão da delação de Daniel Vorcaro, que está sendo preparada. O tema passou a mobilizar o Congresso porque parlamentares defendem aí uma investigação mais ampla sobre possíveis conexões políticas. Mas nos bastidores, os deputados avaliam que existe uma cautela em abrir essa comissão. Por quê? Porque a gente está num ano eleitoral, principalmente agora que a gente está numa reta final ali. Eles entram em recesso branco, que é aquelas férias de meio de ano agora, e em agosto já começam as comissões partidárias, então tudo é muito estudado nesse primeiro semestre eleitoral, né, de ano eleitoral, e pode ter ali um grande alcance. O que eles falam, o que a gente escuta muito nos bastidores, é que pode alcançar tanto partidos governistas quanto partidos ali de oposição. Mas, ao mesmo tempo, cresce a pressão muito da sociedade também por uma transparência. A expectativa agora é saber se Hugo Mota vai dar andamento a essa CPI ou a gente vai ter esses pedidos engavetados.
1: Muito obrigado pelas informações, Rafaela Soares, como sempre em Brasília, passando as informações para a gente. E sem dúvida, né, o caso Banco Master, enfim, vai ter outros desdobramentos, muitos e muitos capítulos, e você acompanha tudo aqui na TMC. A gente vai para Belo Horizonte agora. André Rocha está ao vivo com a gente. Olha, muitas dúvidas ainda sobre a política em Minas Gerais, né, indefinição, inclusive, em relação ao palanque do presidente Lula, movimentando os bastidores. Muito bom dia, André. Boa semana.
7: Bom dia, Rafael. Bom dia, Fernanda. Boa semana a todos. O tabuleiro de xadrez da política mineira está se mexendo, mas com muitas indefinições, tanto na esquerda quanto na direita. O senador Rodrigo Pacheco teve uma conversa com o presidente Luiz Inácio Lula da Silva no final de semana, mas ainda nós não sabemos o teor. A expectativa é que Rodrigo Pacheco anuncie a desistência a concorrer ao governo de Minas. Do outro lado, na direita, o senador Cleitinho, no Republicanos, ele vai ganhando espaço, inclusive, entre os eleitores de esquerda. É o que apontam as pesquisas. O Cleitinho, ele lidera todos os cenários, tem mais de 4 milhões de seguidores nas redes sociais, é muito popular, sempre aparece com camisas de futebol. E por que que ele está atraindo os eleitores da esquerda? Porque, apesar de defender o presidente Jair Bolsonaro e também o pré-candidato Flávio Bolsonaro, ele tem algumas pautas que são da esquerda, como o fim da escala 3x1, o fim dos privilégios para os funcionários públicos, foi inclusive elogiado por Fernando Haddad, foi a favor, por exemplo, da medida que deu um subsídio ao ICMS para diminuir os combustíveis em todo o país. Então, Cleitinho, nesse vácuo, por enquanto, da esquerda, porque a esquerda não se definiu se vai ser Calil, se vai ser Gabriel Azevedo, se vai ser Rodrigo Pacheco, né? Nesse vácuo, ele vai angariando eleitores também da esquerda e está disparado no primeiro lugar em todas as pesquisas, acima de 30% no primeiro turno, e no segundo turno ele ganha de todos os outros pré-candidatos com mais de 55%. Vamos então continuar analisando essa política aqui de Minas Gerais, esse estado tão importante para todo o Brasil.
0: Tá certo, então, muito obrigada pelas suas informações, a gente sempre de olho aí com todas as atualizações que você traz para a gente. André Rocha, bom trabalho para você. E agora, 6h20, a gente vai para o nosso local e daqui a pouquinho a gente volta a Transamérica Agora é TMC. 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
3: Olá, olá! Hoje é segunda-feira, pois é, dia 18 de maio de 2026. Eu sou o André Rocha e nós vamos juntos e misturados durante todo o dia trazendo as informações que importam para você. É isso mesmo, as informações que fazem diferença no seu dia a dia. Quer fazer parte da TMC? Quer mandar o seu recado, falar sobre o que está acontecendo? É no 319-9944-8870. 319-9944-8870. E olha, um crime chocou Minas Gerais e Belo Horizonte nesse final de semana. A polícia está procurando informações sobre as circunstâncias da morte de um homem e de uma mulher, né? O homem tinha 49 anos, a mulher 43. Eles foram encontrados perto da Avenida Cristiano Machado, em Belo Horizonte. O Corpo de Bombeiros informou ter sido acionado, né, no encontro da José Cândido após denúncias de disparos de arma de fogo. Quando os militares chegaram ao endereço, a mulher já estava morta e não houve necessidade, portanto, de resgate. O outro corpo de um homem foi localizado também no Sagrada Família, na rua João Gualberto Filho, sem sinais de vida. Uma das linhas de investigação é de que o homem teria matado a mulher e em seguida tirado a própria vida. A hipótese, no entanto, ainda será investigada pela Polícia Civil. Os vizinhos ouviram os disparos, claro, né, num bairro tão tradicional e tão residencial como o Sagrada Família, e não tinha outro jeito, né? Ficaram bastante assustados com toda a situação e agora realmente nós vamos cobrar da Polícia Civil uma informação sobre quem é essa mulher, quem é esse homem, o que aconteceu, foi feminicídio, não foi feminicídio? Pois é, tudo isso nós vamos cobrar da polícia e qualquer nova informação nós vamos trazer aqui para vocês. Hoje é o Dia Nacional de Combate ao Abuso Sexual Infantil, gente. Por isso, a TMC vai falar sobre o assunto, está em cima do lance, um dia tão importante. Nós estamos no Maio Laranja, que é exatamente para isso, para combater o abuso sexual infantil, que infelizmente acontece muito no nosso estado, na nossa cidade, né? Daí a importância de nós termos um dia para falar sobre isso, de nós termos um dia para discutir essa situação. Então é muito importante que nós possamos pensar e nos conscientizar do papel de cada um, do papel dos pais, de sempre escutar os filhos, de sempre perceber os sinais, porque 90% dos abusos ocorrem por pessoas próximas, pessoas que são parentes, pessoas que são amigos, amigas. Por isso é tão importante os pais escutarem os filhos e perceberem o sinal dos filhos. Uma mulher morreu após um incêndio em uma casa na Grande BH. A explosão, olha só, ela foi causada por causa de uma TV. Essa mulher tinha 45 anos, um incêndio tomou conta da casa dela, do bairro Palmares, em Ibirité. A principal suspeita, então, é que o fogo tenha começado após a explosão da televisão. De acordo com a corporação, os militares foram acionados e a moradora sofreu ferimentos graves e precisou ser socorrida por uma unidade do SAMU e não resistiu. Tendo na rede.
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3: 6:27, Start TMC está aqui no ar até às 7 horas da manhã com São Paulo, Brasília, Rio de Janeiro, Curitiba, Belo Horizonte, Recife, comigo Fernanda Câmara e também com Rafael Tebas.
5: É isso, vamos para um giro de manchetes aqui. O presidente da Câmara dos Deputados, Hugo Mota, afirmou que o pedido de criação de uma CPI para investigar o Banco Master vai ser analisado seguindo critérios regimentais. Segundo ele, a decisão não será política neste primeiro momento, mas baseada na ordem cronológica dos requerimentos já apresentados no Congresso Nacional. Hoje, pelo menos 7 pedidos de CPI sobre o caso estão protocolados.
3: Nos bastidores, a avaliação é que esse critério para atrasar ou até travar a instalação da comissão, já que outros pedidos mais antigos teriam prioridade na fila. A pressão por investigação aumentou nos últimos dias e mobiliza tanto a base governista quanto a oposição, que articulam coleta de assinaturas e novas frentes no Congresso.
5: Outro assunto que também movimenta as redes sociais: o presidente do STF, o ministro Luiz Edson Fachin, estabeleceu um freio a manobras processuais ao indicar que decisões sobre quebra de sigilo fora do rito regular não podem mais avançar sem controle da presidência do STF, portanto, sem o controle dele mesmo. Mesmo extinguindo o caso por perda de objeto, Fachin deixou claro que procedimentos semelhantes ao adotado pelo ministro Gilmar Mendes não seguiram as regras internas do tribunal.
3: A manifestação ocorre após decisão que suspendeu a quebra de sigilo da empresa ligada ao ministro Dias Toffoli dentro de um processo já arquivado. O novo entendimento reforça que pedidos fora do fluxo normal vão precisar passar por análise técnica e validação da presidência do STF. 6:29.
5: E a gente continua com o nosso giro de reportagem aqui do Start TMC. Agora a gente vai para São Paulo. Luísa Mutoni aqui ao vivo. Olha, ela vem com um alerta. Você, contribuinte, não vai vacilar, hein? O prazo para entrega da declaração do imposto de renda tá chegando já ao fim. Faltam poucos dias. A Luísa traz as informações. Bom dia, Luísa.
6: Bom dia, Tebas. Bom dia, Fernanda. Bom dia a todos que nos acompanham. Pois é, o prazo aí para entrega da declaração do imposto de renda vai até o dia 29 de março. Então, os contribuintes têm aí pouco mais de 10 dias para fazer essa declaração. E a gente lembra que neste ano estão obrigados a declarar o imposto as pessoas físicas que receberam rendimentos tributáveis acima de R$35.584. No ano passado, essa base era um pouquinho menor, era de R$33.888. Então, esse ano subiu um pouco esse valor. Também são obrigados a declarar as pessoas que obtiveram uma receita bruta de atividade rural acima de R$177.920, e antes esse valor também era um pouco abaixo, né? Era de R$169.440. Estão isentas da declaração as pessoas que receberam até 2 salários mínimos mensais durante o ano base, que é 2025, e os demais critérios de obrigatoriedade mantiveram-se basicamente os mesmos do ano passado para esse ano. Eles podem ser conferidos lá no site site da Receita Federal, que é o gov.br/Receita Federal. Nesse ano de 2026, a Receita estima receber 44 milhões de declarações do imposto de renda da pessoa física. E a recomendação, então, é para que os contribuintes organizem esses documentos já com antecedência para evitar esses contratempos de última hora, né, no envio da declaração. Lembrando que quanto antes você enviar, maior é a chance de você receber a sua restituição também antes. Quem não entregar nesse prazo fixado até o dia 29 de maio está sujeito a uma multa mínima de R$ 165,74 e até um valor máximo correspondente a 20% do imposto sobre a renda devido. Além disso, vai ficar aí com o CPF pendente de regularização. O primeiro lote da restituição já vai ser pago no último dia da declaração, que é o dia 29 de maio. Depois também vão ter lotes aí de restituição nos dias 30 de junho. Inclusive, a Receita Federal esse ano pretende antecipar esses pagamentos, então eles acreditam que cerca de 80% dos contribuintes vão receber até essa data do dia 30 de junho, mas também podem ser pagos aí as restituições no dia 31 de julho e no dia 28 de agosto.
5: Valeu, já declarou?
6: Já declarei.
5: Oh, boa, boa. Façam como a Luísa Mutoni, então não vacila, hein, gente? Dia 29 de maio é o último dia, então, para declaração do imposto de renda. 6:33, vamos pro Recife, região nordeste do país. Carol Oliveira está ao vivo com a gente. A disputa pelo governo de Pernambuco com novos capítulos durante esse fim de semana e o clima está esquentando. Carol, bom dia.
7: Bom dia, Tebas, Fernando e a todos que nos acompanham aqui no Start nesse momento. O clima por aqui está esquentando, ano de eleição. E aí, durante a agenda em Bom Jardim, no Agreste aqui do Estado, pré-candidato ao Palácio do Campo das Princesas, João Campos, afirmou que o povo pernambucano é soberano sobre os rumos do Estado. A declaração foi dada neste último domingo, no ato de posse da nova diretoria do Sindicato dos Trabalhadores e Trabalhadoras Rurais da cidade. Durante a agenda, João também se comprometeu a replicar o modelo do Embarque Digital, um programa de formação superior em tecnologia que já beneficiou cerca de mais de 2 mil jovens aqui do Recife. A ideia é que a iniciativa seja incorporada à estrutura estadual como uma mobilidade do programa Chapéu de Palha, uma das ações do PSB aqui no governo de Pernambuco. O ato de posse também foi marcado pela entrega do título de cidadão de Bom Jardim a João Campos.
5: Obrigado pelas informações, então, Carol Oliveira, com todo o cenário político de Pernambuco, e certamente o clima vai esquentar ainda mais entre, enfim, né, o clima político, enfim, o desgaste também entre as pré-candidaturas. 6:34.
3: 6:34, o fim de semana político foi marcado por ausências que chamaram a atenção e movimentaram os bastidores da direita brasileira, em meio ao desgaste envolvendo um dos principais nomes da pré-corrida presidencial. Movimentos e silêncios passaram a ser interpretados como recados estratégicos, e quem analisa o impacto dessa movimentação e o que ela sinaliza para 2026 é o nosso colunista em ciência política, Bruno Rizzi.
8: Os sintomas da ausência de Tarcísio de Freitas são bem mais sérios do que os da gripe, que ele alegou estar nesse final de semana em um evento de lançamento da pré-candidatura de Guilherme Derrit para o Senado de São Paulo. Bom dia, Fernanda Câmara, bom dia, Rafael Tebas, bom dia ao nosso ouvinte do Start TMC. Pois é, mais uma semana começando e no final de semana já com desdobramentos interessantes aí dessa relação eleitoral e política. No sábado a gente teve o governador de São Paulo, Tarcísio de Freitas, do Republicanos, grande aliado de Jair Bolsonaro, que não compareceu ao segundo evento de lançamento da pré-candidatura do deputado federal Guilherme Derrit ao Senado, que foi o braço direito de Tarcísio na segurança pública de São Paulo durante quase todo o seu governo. Mas o grande ponto é que o evento tinha a presença do pré-candidato, o senador Flávio Bolsonaro, confirmada, e que de fato compareceu ao evento. Segundo a assessoria de Tarcísio de Freitas, ele não compareceu porque estava sem voz em razão de um quadro de gripe. Pois é, acho que independentemente dessa questão médica de Tarcísio de Freitas, os sintomas políticos dessa ausência são muito mais complexos, né? Porque acontece num momento de muito desgaste da imagem de Flávio Bolsonaro, justamente por conta, obviamente, dos áudios revelados aí pelo The Intercept na semana passada, em que Flávio Bolsonaro se comunica e fala de forma bem próxima ali com Daniel Vorcaro e acaba criando todo esse ambiente político e até eleitoral que a gente tem acompanhado nos últimos dias. A questão é que o Banco Master em si, todo o escândalo do Banco Master segue, obviamente, gerando um imenso desgaste para Flávio Bolsonaro, porque além do fato por si só, Flávio e bolsonarismo durante esse período, até por conta ali de um evento que teve uma reunião de Daniel Vorcaro junto ao presidente Lula ali, que foi uma relação estreitada por Guido Mantega, que deu, enfim, muito pano para manga. Lula disse que foi uma reunião quase que sem muita troca de informações e palavras, simplesmente disse que o problema do Banco Master era uma questão referente ao Banco Central e não dizia respeito a ele, mas as mensagens que foram reveladas pela Polícia Federal através do celular de Daniel Vorcaro mostram conversas dele com a então namorada dizendo que a reunião deveria, teria sido ótima, enfim. Então ficou aquele clima, ficou uma questão no ar e, obviamente, a oposição se aproveitou daquilo e acabou lançando uma visão sobre o evento do Banco Master, caindo no colo, recaindo no colo de Lula, do sistema. Ou seja, a política, a corrupção da política, a corrupção sistêmica é culpa, naturalmente, do incumbente, independentemente de quem seja. Porém, Flávio, há duas semanas, ou nem isso, cerca de 10 dias atrás, falou algumas palavras que agora viram uma narrativa que recai exatamente sobre ele. A narrativa de Flávio, eu tenho certeza que todos aqui concordam, vou até ler ela aqui para vocês rapidamente, abre aspas, as denúncias do caso Master são muito graves, eu acredito que se há qualquer suspeita, ela tem que ser investigada. Agora, o que o Brasil espera é que tudo seja apurado até o fim, sem blindagem, sem acordão, sem proteção política. Bom, são as palavras que Flávio Bolsonaro utilizou e acabam, novamente, recaindo sobre ele, e ele será cobrado justamente por ter falado que qualquer suspeita deve ser investigada.
3: Nosso colunista, então, em Ciência Política, Bruno Rizzi, fazendo essa análise do cenário eleitoral do fim de semana, que foi marcado aí por ausências que chamaram a atenção, e toda essa análise para você, eleitor, ficar bem esclarecido. Agora, 6:39, tem mensagem por aí?
5: Mensagem sim, muitas mensagens chegando, você participa aqui do Start TMC em Brasília, em Belo Horizonte, no Rio de Janeiro, no Recife, em Curitiba, em São Paulo, em qualquer região do universo, pelo aplicativo da TMC, você baixa no seu smartphone e também no nosso canal do YouTube com imagem, o Start TMC, vai lá, arroba TMC News BR e deixa o like. Olha só, o João Vitor, ele é de Campinas, portanto, aqui em São Paulo, estado de São Paulo. Paquetá e Gerson juntos no meio de campo da seleção, escreve ele aqui. Marcos Henrique, no Recife, dizendo aqui que o Neymar não tem que ser convocado. Já o Felipe Cardoso, de Curitiba, mandando bom dia, Fernanda, bom dia, Tebas. O Hendrick é o futuro e o Neymar tem que ir para ajudar, é experiente. Também o André Luiz mandando mensagem, ele que é de Brasília, tá na Asa Norte, manda mensagem aqui, bom dia Fernanda, bom dia Tebas Start, já tô aqui acompanhando, e ele fala também sobre o assunto Neymar, na opinião dele, tem que ser chamado. Então a gente vê aqui essa divisão de opiniões e hoje tem a cobertura completa aqui da TMC a partir das 15h, às 15 horas da convocação da seleção brasileira. O Ancelotti faz a convocação oficial dos 26 nomes às 17h, 5h da tarde.
3: Pois é, não dá pra perder, né? 6:40, Transamérica agora é TMC, quem escuta sabe.
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6: Olá, olá, olá. Agora 6 horas e 42 minutos. Você está na Transamérica, que agora é TMC. Eu sou o André Rocha e nós vamos juntos e misturados durante todo o dia. E agora o momento é do trânsito, sempre ele, para que você possa começar a semana bem informado. E o Iago Proença, ele traz as informações. Agora teve problema na Fernão Dias, que é a principal ligação entre Belo Horizonte e São Paulo. O Iago, conta o que que aconteceu.
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8: 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Muito bom dia para você, André Rocha, bom dia para você, ouvinte TMC. O destaque é a rodovia Fernão Dias, tem ocorrência próxima ao quilômetro 487, envolvendo ônibus e veículos de passeio motoristas em velocidade reduzida desde o Paulo Camilo. E deixa Betinho, uma melhor opção é seguir pela via expressa. No sentido inverso, o trânsito flui nas principais vias em direção a Betim. O Feirão Bevento em campo. 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
6: Tá, e muito obrigado, portanto, ao Iago Proença com as informações do trânsito nosso de cada dia aqui em Belo Horizonte. Vamos então às outras informações que te interessam, que te importam, né? Olha só, gente, infelizmente um caso muito terrível. Um homem de 30 anos morreu afogado na tarde de sábado na cachoeira do Escorregador, na zona rural de Buenópolis, na região central de Minas. Segundo o Corpo de Bombeiros, a vítima entrou em um poço de cerca de 7 metros de profundidade depois de perceber que sua esposa estava se afogando. Testemunhas relataram que o homem conseguiu salvar a mulher, mas acabou submergindo logo em seguida e não conseguiu sair da água. Os bombeiros realizaram buscas subaquáticas e localizaram o corpo cerca de uma hora depois. A perícia da Polícia Civil foi acionada e o corpo foi liberado para a funerária da cidade. Após o caso, o Corpo de Bombeiros reforçou o alerta para cuidados em cachoeiras, rios e balneários, principalmente em locais com poços profundos, correntezas e pedras escorregadias. A orientação é evitar nadar sozinho, não consumir bebidas alcoólicas antes de entrar na água e procurar sempre locais com presença de guarda-vidas ou equipes de resgate. É, gente, não dá para brincar com água. Você pode afogar em qualquer momento. Você vê, ele foi salvar a esposa e acabou se afogando. A gente lamenta essa morte e, claro, envia as condolências para a família. O cantor Carlinhos Brown lotou a Praça da Liberdade em Belo Horizonte na noite de domingo durante a apresentação ao lado da Orquestra de Ouro Preto. O show marcou a abertura da temporada 2026 do projeto Sul América Seasons, com espetáculos Afrosincronicidade. Durante entrevista, Brown afirmou que a favela é sinfônica e destacou a importância da música produzida nas comunidades brasileiras. O artista também elogiou a parceria com a Orquestra de Ouro Preto e disse que o projeto ajuda a valorização da canção brasileira, unindo percussão baiana às cordas da música clássica mineira. O maestro Rodrigo Toffolo explicou que o repertório foi criado a partir da conexão cultural entre Salvador e Ouro Preto, cidades históricas que ajudaram a construir a identidade cultural do país. Carlinhos Brown ainda anunciou o lançamento de um álbum gravado com a Orquestra de Ouro Preto. O disco deve chegar às plataformas no dia 5 de junho. Após Belo Horizonte, o projeto segue para Rio e São Paulo. Vamos reunir a rede.
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0: No TMC da Hora, vamos simular o caminho do Brasil no mata-mata da Copa do Mundo FIFA 2026. O Brasil passando em primeiro, que é o que imaginamos do Grupo C, com Haiti, Marrocos e Escócia, cruzamos com o segundo colocado do Grupo F, tendo como possíveis adversários Japão, Holanda ou Suécia, segundo colocado do Grupo F. Nesse caso, o Brasil teria como possíveis adversários nas próximas fases Inglaterra, México ou Senegal nas quartas, Argentina ou Portugal nas semis. Caso o Brasil passe em segundo lugar, vamos para o outro lado da chave e cruzaremos com o primeiro colocado do Grupo F. Nesse caso, a coisa ficaria mais tensa, podendo ainda enfrentar a Holanda ou o Japão logo no 16avos de final, uma possível Alemanha ou França nas quartas e uma forte Espanha nas semis. Caso dê uma zica e o Brasil passe em terceiro lugar do grupo, enfrentaremos o primeiro colocado do Grupo A. No caso, cairia a mesma chave se estivesse passando em primeiro, porém cruzaria com o grupo de México, África do Sul, Coreia do Sul e República Tcheca.
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11: 6:48, Start TMC, voltando com os principais destaques, com as principais manchetes, com os principais assuntos do dia de hoje, segunda-feira, 18 de maio. O presidente da Câmara, Hugo Mota, colocou a redução da jornada de trabalho como prioridade imediata do Congresso e quer votar o tema ainda neste mês. A proposta mira ao fim da escala 6x1 e a transição para um modelo com mais dias de descanso, com articulação para construir um texto de consenso entre governo, partidos e setor produtivo.
12: Mota afirma que a medida não é de um grupo político, mas de uma demanda nacional e tenta acelerar as negociações para garantir apoio amplo no plenário. Nos bastidores, a leitura é que a pauta ganha força por pressão popular e pode se tornar uma das principais agendas econômicas e sociais do Congresso nas próximas semanas.
11: O Democracia Cristã oficializou o nome de Joaquim Barbosa como pré-candidato à presidência da República numa tentativa de reposicionar a legenda na disputa desse ano. A decisão substitui a pré-candidatura de Aldo Rebelo, que reagiu e afirmou que pretende manter seu nome até a convenção do partido, abrindo uma disputa interna.
12: Nos bastidores, a escolha reflete a busca por um nome com maior apelo nacional, histórico e institucional, em meio a um cenário de fragmentação de candidaturas. A entrada de Barbosa adiciona mais um ator relevante à corrida presidencial, que já conta com nomes consolidados e amplia a disputa por espaço fora dos polos tradicionais. 6:49.
11: E a semana começa movimentada em Brasília, com votações importantes e uma agenda intensa no Congresso Nacional. Ao vivo da capital federal, Lívia Brás tem todos os detalhes do que deve dominar os trabalhos nos próximos dias. Bom dia, Lívia.
13: Bom dia, Fê. Bom dia, Rafa. Bom dia para todo mundo que está acompanhando a gente. Bom, a gente começa falando do Executivo. O presidente Lula cumpriu uma agenda agora de manhã e à tarde no interior de São Paulo, em Campinas, ao lado do ex-ministro da Fazenda, Fernando Haddad. Aqui em Brasília, no Congresso, a gente tem uma semana bastante importante, decisiva, na comissão especial que foi montada para debater o fim da jornada 6x1. Vocês falavam sobre esse assunto há pouco, né? O relator da comissão, o deputado Léo Prates, ele deve apresentar uma primeira versão desse parecer já na próxima quarta-feira. Hoje ele tem uma reunião prevista para acontecer agora de manhã com o presidente Hugo Mota e também com o presidente da comissão especial, o deputado Alencar Santana, justamente para debater aí os ajustes finais desse relatório. O principal ponto desse debate é justamente sobre a regra de transição dessa mudança. A ideia é de que, ao passar das 44 horas atuais, semanais, né, de trabalho, para as 40 horas, que é o que está previsto, haja uma transição aí de uma ou duas horas por ano até que esse número chegue às 40 horas semanais. Na pauta do plenário da Câmara, também dessa semana, a gente deve ter a votação de projetos para conter a alta dos combustíveis. Já no Senado, Comissão de Assuntos Econômicos, a CAE, recebe amanhã o presidente do Banco Central, Gabriel Galípolo, numa audiência pública que já é prevista, acontece sempre duas vezes por ano. Nesse tipo de audiência, o BC ele apresenta na comissão um relatório das atividades e também do desempenho da política monetária. Só que dessa vez há expectativa também de que Galípolo seja perguntado sobre o caso do Banco Master.
12: Muito obrigado pelas informações, Lívia Braz, e a gente vai continuar atento, acompanhando tudo com a nossa equipe em Brasília. Vamos falar de esporte, chegou o dia, Copa do Mundo, seleção brasileira vai ser convocada hoje para a disputa da Copa. Fabiano Fará está ao vivo com a gente e está em frente à Vila Belmiro, é isso, Fará? Bom dia, e aí, será que vai ser chamado ou não, homem?
13: Bom dia.
14: Bom dia, Fernanda, Rafael, quem nos acompanha, acredito que sim, tá? E nada que o Neymar faça é por acaso, é coincidência. Ontem, depois que ele atuou pelo time que ele defende, o Santos, aqui no Brasil, contra o Coritiba, derrota na Neoquímica Arena, ele deixou o estádio trajado de verde e amarelo, com um casaco, com as cores da bandeira do Brasil, lembrando muito a bandeira do Brasil, um boné verde. Ele foi questionado na zona mista do estádio e disse, não, recebi um presente de um amigo, prometi que usaria hoje. Né? Não é nenhuma provocação, mas nenhum passo do Neymar é dado sem pensar, né? É claro que ali ele deu um recado que ele está à disposição, que ele espera ser chamado para a quarta Copa do Mundo da carreira dele. Vai para a quarta Copa do Mundo, confirmada a convocação dele hoje às 17h pelo Ancelotti no Rio de Janeiro. Acompanhamento da TMC desde as 15h. Eu estava lembrando aqui, gente, puxando pela memória, quando que houve uma dúvida tão grande se o jogador iria ou não para a Copa defender o Brasil. A última que eu me lembro, bem polêmica, foi a do Romário em 2002, que o Felipão ia chamar, não ia chamar. Houve até um apelo popular para que o Romário fosse à Copa do Mundo. O Romário não foi, ficou chateado, ficou bravo, mas o Brasil foi pentacampeão do mundo. Será que o Neymar vai estar na lista? Aqui no Santos, acreditam que sim, viu, gente?
12: Muito bom, Fabiano Fará, que tá ali ao vivo, né? A nossa equipe de reportagem espalhada por todo o país. Ele tá em frente à Vila Belmiro. Fica a dúvida hoje, às 15h, a cobertura completa da TMC. Valeu, Fará, 6h54.
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11: 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Duas pesquisas divulgadas nos últimos dias ajudam a fotografar o cenário eleitoral antes do episódio mais recente que movimentou os bastidores políticos. Os levantamentos servem agora como linha de base para medir eventuais impactos nas próximas sondagens, especialmente no comportamento do eleitorado, que ainda não está totalmente alinhado a nenhum dos polos. E quem analisa o que esses números sinalizam e quais movimentos podem surgir a partir daqui é o nosso colunista em ciência política, Bruno Risi.
15: Tudo isso vem ocorrendo agora no momento que a gente tem especialmente duas pesquisas de intenções de voto sendo divulgadas, que talvez nos ajudariam a entender ali o real efeito do caso do áudio envolvendo Daniel Vorkari e Flávio Bolsonaro. A pesquisa em si, as duas pesquisas em si, Datafolha, que saiu no sábado, e a pesquisa Quest, que saiu na quinta-feira, trouxeram visões de um período pré-áudio. Datafolha pegou ali nem meio dia de entrevistas já após o fenômeno ali do áudio, mas basicamente a própria Datafolha afirmou que é uma pesquisa pré-áudio. Muitos dizem que as pesquisas, então, elas já nasceram velhas ou mesmo nasceram mortas, porque não capturaram esse evento. Eu já discordo, eu penso o contrário, eu penso que elas viram uma referência extremamente fiel ao momento pré-áudio. E aquele momento nos servirá para entender, estudar daqui em diante, até para o futuro, em outras eleições, a gente entender um pouco melhor a cabeça do eleitor, dado esses eventos, justamente porque as pesquisas pegam ali até o dia do áudio, exatamente. Então é realmente um marco e elas vêm limpas e cristalinas de qualquer outro pequeno evento que pudesse influenciar a cabeça do eleitor. Então, ali é o marco, a partir dali, as pesquisas podem talvez ser influenciadas pela questão do áudio. A gente vai ter outras pesquisas para seguir acompanhando, mais do que olhar os números das pesquisas, que eu nem estou comentando aqui, mas basicamente os números nos mostram um empate técnico, como a gente já vem observando aí há pelo menos um mês, ambos os candidatos ali com números bem similares na faixa ali dentro das margens de erro, mas basicamente um 45-45, e a gente tem que seguir acompanhando o comportamento desses gráficos, esse sobe e desce e essas tendências, mais do que os gráficos em si, os números que eles nos mostram. Agora eu separei aqui até um número para vocês que me chamou bastante a atenção e é algo para a gente seguir acompanhando por aqui, que nesse último mês a pesquisa Quest mostrou que o eleitor independente, que é aquele que vai ser decisivo, aquele eleitor de centro, né, não é aquele que está polarizado e calcificado nesses polos que eu sempre falo aqui, esse que vai ser o decisivo, ele teve uma oscilação, lembrando, pré-áudio, já marginalmente a favor de Lula, né? As margens de erro, enfim, têm que ser levadas em conta, são de 4 pontos percentuais para esse grupo em específico, mas ele vinha com uma tendência negativa desde janeiro de 2026. Essa tendência negativa foi interrompida dentro desse eleitor de centro. Então, a gente olha os outros grupos e vê que está tudo igual. Então, o comportamento da direita não bolsonarista, da direita bolsonarista, da esquerda lulista, da esquerda não lulista, tudo mais ou menos muito igual, muito flat, né? Muito estável, mas esse grupo com uma tendência de melhora e algo que vinha numa tendência negativa. Vale a gente observar. De novo, esse é o eleitor mais sensível a esse tipo de eventos. Vamos ver como ele se comporta a partir de agora. Por isso que eu repito, essas pesquisas são muito importantes, porque até aqui ele não tinha o fenômeno do áudio. A partir de agora, como ele vai se comportar? Essa tendência vai seguir, vai permanecer mais ou menos igual? Quer dizer, então, que ele foi influenciado ou não foi? Nos mostrarão muitas informações interessantes daqui para frente. A gente segue acompanhando por aqui, segue acompanhando as outras questões da política, os desdobramentos do áudio, Flávio, Lula, enfim, tudo que remete a eleições de 2026, você acompanha aqui na TMC, com a gente aqui diariamente no Start TMC, das 5 às 7 da manhã. Um abraço a todos vocês e nos vemos amanhã. Valeu, obrigado.
11: Valeu, Bruno Rizzi, 6 horas e 58 minutos e vem aí o TMC 360 com Joana Trepto e Felipe Bueno.
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11: Olá, muito bom dia, 6 horas e 59 minutos, começando a semana, 10 segundos adiantados aqui no TMC 360, 10 segundos de bônus para vocês aqui da nossa companhia, e também de prestação de serviço, de notícia, de informação, esta segunda-feira, dia de
6: 18.
11: Obrigada, Felipe Bueno, muito bom dia para você, Felipe.
19: Bom dia, Joana Trepto, bom dia a você que está nos acompanhando neste segundo do TMC 360. Seja bem-vinda, seja bem-vindo. São 3 horas de informação. Você participa também. A nossa prestação de serviço para você de todos os cantos do país e do mundo. Bom, vamos lá, né? Vamos começar com os destaques do noticiário.
11: O presidente da Câmara, Hugo Mota, afirmou que os pedidos de criação da CPI do Banco Master terão análise regimental. Rafaela Soares.
20: A pressão por uma investigação aumentou após a divulgação de um áudio em que o senador Flávio Bolsonaro pede recursos ao dono da instituição para financiar um filme sobre o ex-presidente Jair Bolsonaro.
19: A PEC do fim da escala 6 por 1 entra em uma semana decisiva
6: na Câmara dos Deputados. A expectativa é a seguinte: que uma primeira versão do texto seja apresentada nos próximos dias. O principal ponto de discussão é a forma de transição para uma possível nova jornada.
2: O presidente Lula avisou a aliados que pretende reenviar ao Senado a indicação de Jorge Messias ao Supremo Tribunal Federal, mesmo após a rejeição inédita sofrida pelo chefe da AGU, Lívia Braz.
6: Daqui a pouco a Lívia Braz, direto de Brasília. Pesquisa Quest mostra que a maioria dos brasileiros rejeita a redução das punições aos envolvidos nos ataques daquele 8 de janeiro de 2023. Né? Segundo o levantamento, 52% são contrários à medida, 39% são a favor.
2: Um levantamento da Confederação Nacional de Municípios aponta que cerca de 2 milhões de famílias que teriam direito ao Bolsa Família não recebem o benefício.
6: Mais destaques de hoje, nós temos uma entrevista exclusiva com Renan Santos, pré-candidato à presidência da República pelo partido Missão. Ele fala sobre o cenário político atual e as estratégias para ampliar a presença nas eleições de 2026. A conversa traz ainda os bastidores da atuação da legenda e as principais pautas defendidas pelo grupo.
2: No giro internacional, um terremoto na China deixou 2 mortos e fez mais de 7 mil pessoas saírem de casa nesta segunda-feira. Prédios desabaram e equipes de resgate estão à procura de desaparecidos.
6: A OMS declara emergência de saúde pública internacional por causa de um novo surto de ebola na República do Congo e também em Uganda. Já são 80 mortes e quase 300 casos suspeitos. A decisão é para reforçar as ações de controle e evitar que a doença se espalhe para outros países.
2: No esporte, o Botafogo venceu o Corinthians pelo Campeonato Brasileiro com 3 gols de Arthur Cabral. O resultado aproxima o Botafogo da disputa por vaga na Libertadores e coloca o Corinthians na zona de rebaixamento.
6: O mistério acaba hoje. O técnico Carlo Ancelotti anuncia a lista oficial com jogadores convocados da seleção que vão defender o Brasil na Copa. Joel Silva.
21: Hoje conheceremos os convocados da seleção brasileira para a Copa do Mundo. Será que o Neymar vai estar na lista?
2: Será? Grande pergunta. Será? É claro que você vai acompanhar toda a convocação aqui pela TMC a partir das 3 horas da tarde.
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2: Estamos absoluta e completamente no clima de Copa do Mundo, já com vinhetinha Brasil. Você adorei. Vê? Bom, vamos começar o nosso giro Brasil indo para Brasília. Será que o tom é de animação por lá? Será? O presidente da Câmara dos Deputados, Hugo Mota, afirmou que deve seguir o regimento interno da casa sobre a criação, né, de uma possível CPI em relação à ligação de Daniel Vorcaro e políticos. Quem traz mais informações é a Rafaela Soares? Lívia Braz, bom dia.
6: É alguém de Brasília. Vamos lá. A ordem alfabética decrescente.
2: É a
6: Rafaela Soares, bom dia pra você.
2: Desculpa, Rafa, bom dia pra você.
24: É, Mota deu essa declaração durante a corrida que comemorou os 200 anos da Câmara dos Deputados e ela ocorre em meio ali uma pressão, tanto da base governista quanto também da oposição. Isso por quê? Porque cada lado ali quer ganhar o controle da narrativa, ou seja, emplacar seu próprio pedido ali de CPI ou CPMI para tentar ali ganhar votos. Claro, a gente sabe que o primeiro semestre tem o caráter eleitoral. Hoje, na Câmara, a gente tem pelo menos 7 pedidos de CPI ligados ao caso, um deles de fevereiro, e já tem as assinaturas suficientes para ser aberto para avançar. Mas, mesmo assim, a abertura depende de uma posição do deputado Hugo Mota, que é o presidente da Câmara. O caso ganhou força depois das operações da Polícia Federal, tanto a que mirou ali o senador Ciro Nogueira, quanto a que prendeu o pai de Daniel Vorcaro. O tema passou a mobilizar o Congresso Nacional, porque parlamentares querem uma investigação mais ampla e sobre as possíveis conexões políticas que a gente sabe que existem ali entre Daniel Vorcaro e parlamentares e não só no Congresso Nacional, mas também em outros poderes como o Judiciário. Nos bastidores, porém, a conversa tem um tom mais de cautela. Isso porque, principalmente porque essa investigação pode ter um grande alcance e afetar partidos da base e também da oposição, além de outros poderes. Então, a gente continua acompanhando. Mota diz que ele tem que seguir o regimento. O regimento diz que existe ali uma fila das comissões, né? As que foram apresentadas há mais tempo têm prioridade, mas isso não significa que só as comissões do Banco Master são analisadas. São todos os pedidos para abertura de CPI. Claro, a gente segue acompanhando tudo aqui em Brasília.
19: Muito bem, a Rafaela Soares está em um ponto de Brasília, deu pra gente ver aí, se você não vê, a gente descreve pra você o Mané Garrincha ao fundo, né? E agora a gente vai pro nosso estúdio da TMC, na capital do país, conversar com a Lívia Brás. Lívia Brás, que história é essa? Aposta em Jorge Messias, digamos, redobrada, é isso, pelo presidente da República? Bom dia pra você.
13: Oi, Felipe, Joana, bom dia para vocês. Pois é, viu, gente? Segundo aliados do presidente Lula, ele pretende sim reenviar a indicação de Jorge Messias àquela vaga que está aberta lá no Supremo desde outubro do ano passado, quando o ministro Barroso deixou esse cargo, né? E a ideia é que ele reenvie o nome de Messias mesmo depois daquela derrota histórica que foi sofrida no plenário do Senado. Nos bastidores do Planalto, a avaliação é de que recuar nesse ponto do jogo significaria aceitar uma derrota política que foi imposta pelo Congresso. Então, enfraquecer aquela prerrogativa que o presidente da República tem de escolher os ministros da Suprema Corte, né? O presidente Lula chegou a discutir algumas alternativas para a vaga, inclusive diante da pressão que vem sofrendo aí de alguns setores do PT e de alguns movimentos também ligados ao governo pela indicação de uma mulher a essa vaga. Só que essa ideia acabou perdendo força muito rapidamente, porque alguns auxiliares do presidente alertaram que essa nova indicação poderia passar aquela imagem de plano B depois da derrota de Messias, né? A crise também ficou mais agravada aí entre o Palácio do Planalto e a presidência do Senado, né? O presidente Davi Alcolumbre. Os integrantes do governo acreditam que Alcolumbre teria atuado de fato nos bastidores justamente para derrubar a indicação de Messias, mas o senador nega isso, tá? A tensão ficou muito mais evidente na semana passada durante a posse do presidente do TSE, o ministro Nunes Marques. Lula e Alcolumbre, eles dividiram ali aquela mesa principal da cerimônia, só que não rolou nada mais do que um cumprimento protocolar entre os dois, não teve nenhuma conversa entre os dois. De forma reservada, alguns aliados de Messias, eles dizem que ele sim ainda está acreditando nessa possibilidade de voltar a ser indicado novamente para essa vaga no Supremo, depois da derrota. Ele chegou até a cogitar que queria deixar o governo, só que o presidente Lula pediu para que ele evitasse qualquer decisão que fosse tomada, qualquer decisão aí no calor do momento. Jorge Messias está de férias desde o dia 13, mas volta ao trabalho na AGU no próximo dia 25. E aí a gente acompanha, então, sobre essa possível reindicação dele a essa vaga no Supremo.
1: Vamos acompanhar, porque é algo bem significativo para a política, da mesma forma que a rejeição do nome dele foi, né, Lívia? Férias merecidas do, então, Jorge Messias, porque foi complicada aquela sessão, todo aquele dia. Já a gente volta para Brasília para trazer mais informações. Agora, vamos falar do Álvaro Dias, que é candidato ao Senado pelo Paraná. Durante uma entrevista à TMC, ele disse que a relação com o ex-ministro Sérgio Moro o maltrata e o constrange, e que ele prefere seguir em frente. Ângelus Fire é quem tem os detalhes. Ângelo, bom dia.
4: Muito bom dia a você, bom dia a todos. Começando hoje por aqui as sabatinas com os pré-candidatos ao Senado na TMC Paraná. O ex-governador e ex-senador da República, Álvaro Dias, foi o primeiro entrevistado. Todas as entrevistas foram conduzidas por Felipe Armata. E Álvaro Dias é, de fato, um dos nomes mais proeminentes da política paranaense das últimas décadas. É um nome bastante importante e ele volta ao cenário, ele que já disputou a presidência em eleições anteriores, agora para tentar retomar uma vaga ao Senado Federal. Vaga esta que ele perdeu nas últimas eleições que tentou ao Senado, justamente para o ex-juiz da Lava Jato, Sérgio Moro, uma pessoa que entrou na política muito em função do apadrinhamento de Álvaro Dias, enquanto este ainda estava no Podemos. O primeiro partido ao qual Sérgio Moro se filiou foi justamente o Podemos, mas essa relação toda desandou lá nas eleições de 2018, naquele episódio em que Moro foi apresentado como pré-candidato à presidência da República pelo Podemos, na sequência se desfiliou para se unir à União Brasil e na sequência acabaram sendo rivais em uma eleição para o Senado. E quem se deu melhor naquela ocasião foi Moro, um episódio bastante marcante da carreira de Álvaro Dias. Ele foi questionado sobre isso nessa sabatina, mas preferiu não comentar esse caso, tratando isso como um grande constrangimento da sua vida pública. Vamos ouvir.
0: Eu acho que é importante para a imprensa, para um jornalista, para um comunicador como você, fazer a indagação, né? Afinal, é do jornalismo, né? Agora, no meu caso, o melhor é não falar sobre essas coisas. É só olhar para frente, olhar o futuro, né? Porque quem tem disposição de servir a comunidade, a população, tem que ter a sabedoria de ignorar certos fatos que te maltratam, que te constrangem, porque o objetivo maior é sempre o coletivo, é sempre a população. Então eu prefiro esquecer esses fatos anteriores, né, e olhar para frente.
4: A sabatina com Álvaro Dias será exibida na íntegra pela primeira vez no Paraná TMC às 10h30 da manhã. Logo na sequência estará disponível também no nosso YouTube, @TMCNewsBR. Na sequência ainda temos as sabatinas com Deltan Dallagnol, Felipe Barros, Alexandre Cury, Gleisi Hoffmann, Cristina Grêmio e Guto Silva.
19: Agora 7h13, mudando a página do nosso TMC 360. Hoje à tarde tem a convocação da seleção brasileira para a Copa do Mundo. 26 jogadores que defenderão o Brasil no Mundial. Essa lista cá entre nós aqui já tá pronta, né? Ou será que vão mudar de última hora, assim, riscar lápis, colocar outro nome lá no quarto do hotel? Ô, Joel Silva, direto do Rio de Janeiro, conta pra gente. Bom dia, o que é que você sabe, o que que vem por aí?
5: Muito bom dia, Felipe Bueno, Joana Trepton, todos os amigos ligados na TMC. Já falo aqui diretamente do Museu do Amanhã, onde vai ser realizada a convocação da seleção brasileira às 5 horas da tarde. Inclusive, estou aqui de forma meio clandestina. Os caras falaram assim, ó, não mostra surpresa não, não mostra que tá todo mundo aqui arrumando as coisas. Mas o certo é que a convocação vai acontecer. O italiano técnico da seleção brasileira, Carlo Ancelotti, evidentemente já tem a lista pronta, mas a expectativa fica em torno do atacante do Santos, o Neymar, né? Inclusive, enquanto estava montando aqui o equipamento, os seguranças, o pessoal que está trabalhando, e aí, o Neymar vai para a Copa? Sim ou não? A gente vai saber na tarde de hoje, aqui no Museu do Amanhã, onde vai ser realizada a convocação. 26 jogadores serão convocados pelo técnico Carlo Ancelotti. Eles se reapresentam, ou melhor, se apresentam na Granja Comaria no próximo dia 26, quarta-feira da próxima semana. Dia 31 tem um amistoso contra o Panamá no Maracanã, que marca a despedida da seleção brasileira aqui do Brasil. No dia seguinte segue viagem para os Estados Unidos. Ainda vai ter um último amistoso contra o Egito em solo norte-americano, para aí sim entrar na Copa do Mundo. Estreia no dia 13 de junho contra o Marrocos. 55 nomes estão na pré-lista de convocados. O Flamengo, inclusive, é o time que mais tem representantes nessa pré-lista, com 7 jogadores: Danilo, Alexandro, Léo Pereira, Léo Ortiz, Lucas Paquetá, Pedro e Samuel Lino. Então, o Flamengo tendo uma expectativa de ter muitos convocados. A convocação acontece às 5 horas da tarde aqui no Museu do Amanhã. Carlo Ancelotti vai definir os jogadores que levarão, né, o Brasil na ponta da chuteira e conquistará, quem sabe, aí o Hexa. E o Neymar é a grande dúvida: vai ou não vai para a Copa do Mundo?
2: Vamos passar essa bola aqui para Santos, Joel. Valeu, obrigada pela participação, pela animação. Um dia lindíssimo aí no Rio de Janeiro. A gente vai ficar bem quietinho, não mostramos quase nada, mas que a galera tá trabalhando atrás de você, tá? Da mesma forma que você tá trabalhando cedinho, vai ficar aí até 5 horas da tarde, será? Será? E será que o Neymar vai para a Copa do Mundo? Vamos então pular para o Fabiano Fará aqui, uma substituição de peso na nossa seleção.
1: Fabiano Fará já está de camisa social às 7 horas da manhã na Estica para nos ajudar a antecipar essa ansiedade para a população brasileira. Como é que está o clima aí em Santos, cidade de Neymar? Bom dia, querido.
7: Tudo bom, Joana? Felipe, um abraço. Hoje eu coloquei o óculos para mostrar seriedade. Camisa social é um dia importante, afinal de contas. Eu não lembro, gente, qual é, assim, eu puxei pela memória e na verdade lembrei. Quando foi a última grande dúvida que teve um apelo popular para que um jogador fosse convocado pelo técnico da seleção brasileira. Foi em 2002. Vocês lembram, né? Do Romário. Romário queria ir, o Felipão não queria levar, ia levar. Ficou aquela dúvida até o dia da lista final. Romário ficou bravo, mas tudo isso ficou para trás porque o Brasil foi pentacampeão. E hoje a principal dúvida é: Neymar vai ou não vai para a última Copa do Mundo da carreira? Para a quarta Copa do Mundo da carreira? Se for confirmada a convocação dele, é um momento importante para o Neymar, um dos poucos jogadores a defender o Brasil em 4 Copas do Mundo. Aqui na Vila Belmiro, eu conversei com alguns funcionários do Santos, chegaram cedinho aqui, clube que ele defende, clube que ele foi revelado para o futebol. Está todo mundo muito otimista com relação à convocação do Neymar. Eu repito, a informação que eu tenho é que o Neymar está na lista dos 26 do Carlo Ancelotti. É uma informação que a gente conseguiu aqui com bastidores de Vila Belmiro, com pessoas ligadas ao Neymar, mas, né, tratando-se de Neymar, de Carlo Ancelotti, que é um técnico que não tem amarras políticas, então tudo pode mudar. Vamos aguardar. A informação que eu tenho é que ele vai para a Copa do Mundo, sim, não para se titular, para ser o diferencial, mas que fará parte do grupo. Vamos aguardar até às 5 da tarde. E a ideia é que o Neymar, durante a convocação, esteja treinando aqui no Santos. Então a gente vai acompanhar de perto tudo isso. E para vocês, ele vai ou não vai?
19: E para você, Joana? Para mim, ele vai.
1: Eu acho que ele vai com toda certeza.
19: Para mim, ele vai. Agora, vou celebrar aqui as nossas duas entradas, a do Joel e do Fabiano Fará, dois ícones, né, do turismo e da história do Brasil, né? O Museu do Amanhã, que é um ícone novo, e a Vila Belmiro, que é um ícone clássico, a vila famosa, né? O único problema de Santos é que o céu tá meio carregado, né? Lá no Rio de Janeiro tava bem bonito, mas aqui em Santos, na Baixada Santista, aqui em São Paulo, tem chuva, tem garoa aí, fará frio ou não?
7: Por enquanto, garoa não. O tempo tá nublado, né? Aquele tempo carrancudo.
19: Carrancudo.
7: É, o frio pro santista, ele é relativo, tá? 24 graus, pra gente é frio, né? É, aí em São Paulo já é um calor, mas agora tá entre 23, 24 graus. Aqui tá todo mundo de casaco na rua.
19: Pois é, né? Baixou de 30, já tem casaco. Isso funciona no Rio de Janeiro também. Um abraço pro Fabiano Fará, pro Joel também, Jô Silva também, que vão entrar ambos muito aqui no nosso 360 nesse dia de expectativa, assim como toda a nossa equipe. Tem recado aí, Joana?
1: Não tem. Eu só ia falar, haja bateria no celular deles, porque pra repórter, pra quem trabalha na rua, ficar entrando assim de agora até 5 horas da tarde, dá-lhe powerbank.
19: Powerbank,
1: bom,
19: exatamente.
1: Tem recado? Claro que tem. Claro tem que sim. Tem. É o seguinte, queria que pedir para vocês anotarem aí um número de telefone muito especial, que é o 11972211001. 11972211001 é o nosso número aqui da TMC. A nossa enquete hoje é a seguinte: Neymar merece ou não, sim ou não, uma vaga na seleção brasileira? E as respostas são sim ou não. Tá lá na nossa live do YouTube, TMC News BR, é onde você nos encontra. No nosso canal do YouTube, e o número do WhatsApp que eu te passei é para você mandar uma mensagem um pouco mais longa, com a justificativa, uma mensagem de bom dia. Se você tiver mal-humorado, não tem problema nenhum também não. Pode mandar mensagem mal-humorado, tá tudo certo. Segunda-feira de manhã, ninguém é obrigado a ter aquela animação maravilhosa, por exemplo, do Joel no Rio de Janeiro, com aquela paisagem lindíssima na frente do Museu
19: do
1: Amanhã.
19: Aí ajuda, né? Aí ajuda.
1: Aí ajuda, mas nem tudo é flores, nem tudo são flores. Muito bem, dito isso, chamei a enquete, chamei o WhatsApp, fiz tudo que eu tinha que fazer, não é, Felipe Bueno?
19: Fez, e agora são 7:20 e a gente volta com a rede reunida. Daqui a pouquinho tem momento agora para o espaço local, o espaço da sua cidade. Bora!
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0: e nós vamos juntos e misturados durante todo o dia. A Polícia Militar de Minas Gerais encontrou um depósito de materiais furtados no aglomerado da Serra, na região centro-sul de Belo Horizonte. A ação aconteceu durante uma operação, né, contra uma quadrilha especializada em furtos a casas de luxo na capital e região metropolitana. Segundo a PM, os itens estavam armazenados na Vila Fazendinha. Um suspeito foi preso em flagrante e outro envolvido já foi identificado, mas segue sendo procurado. Durante a operação, os militares apreenderam diversos objetos, entre eles uma guitarra, equipamentos de som, notebooks, celulares, relógios, cartões de crédito, joias e outros materiais eletrônicos. As investigações apontam que o grupo seria responsável por furtos recorrentes em residências e veículos de alto padrão em cidades da Grande BH. O suspeito detido foi encaminhado para a delegacia da Polícia Civil, que segue com as investigações. Agora são 7 horas e 23 minutos. Uma campanha de combate ao abuso e à exploração sexual de crianças e adolescentes está mobilizando ações em 127 cidades de 16 estados brasileiros durante o Maio Laranja. A iniciativa Faça Bonito reúne empresas, projetos sociais, creches, escolas e órgãos de proteção em atividades de conscientização e prevenção. Em Minas Gerais, o Grupo SADA lidera a mobilização em mais de 50 empresas e também em postos de combustíveis, creches, projetos sociais e centros de assistência ao longo das rodovias. O objetivo é orientar trabalhadores e comunidades sobre como identificar sinais de violência, prevenir casos e denunciar abusos. Segundo dados da Secretaria de Estado de Justiça e Segurança Pública, Minas registra um caso de estupro de vulnerável a cada 2 horas e 15. Olha só, gente, a cada 2 horas e 15. Já a Polícia Rodoviária Federal aponta o estado como o que concentra o maior número de pontos vulneráveis à exploração sexual infantil nas estradas federais. A campanha também ganhou o apoio do elenco do SADA Cruzeiro Vôlei, que participou de ações nas redes sociais para ampliar o alcance das iniciativas, né? Olha só, as denúncias podem ser feitas pelo Disque 100, pelo 181, ao Conselho Tutelar, à Polícia Militar, pelo 190, em casos de emergência ou ainda pela internet, em casos de crimes virtuais. Agora são 7 horas e 24 minutos. Você está na Transamérica, que agora é TMC, e hoje tem convocação da seleção brasileira. Afinal de contas, a Copa do Mundo está chegando, então a TMC preparou uma cobertura toda especial para você. A partir das 3 horas da tarde, nós vamos até as 8 horas da noite, com toda a programação especial. Portanto, a TMC, que é licenciada para cobrir a Copa do Mundo, vamos transmitir vários jogos, vamos transmitir, né, várias situações da Copa do Mundo. E a dúvida: o Neymar vai ou não ser convocado? É isso que todos nós queremos saber. Vai ou não ter Neymar? É uma dúvida que fica e que a população está participando, querendo saber, né? Sem dúvida nenhuma, é uma situação bem complexa e complicada. Vamos reunir a rede.
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2: Agora, 7 horas e 26 minutos, falando de política, falando de eleições. Ouça só, o Democracia Cristã confirmou a pré-candidatura. Não se esqueça que nós estamos falando em pré-candidatos e pré-candidatas, né? Até o período eleitoral exatamente começar, efetivamente começar. Mas enfim, a pré-candidatura do ex-ministro do STF, Joaquim Barbosa, à presidência da República em 2026, após a sua filiação ao partido. Essa decisão substitui a pré-candidatura do ex-ministro Aldo Rebelo, que havia sido lançado anteriormente pela própria legenda. Essa disputa interna ocorre em meio à organização das pré-campanhas para as eleições 2026 e a definição dos principais nomes. Você se lembra, né? Joaquim Barbosa foi um ministro do STF extremamente midiático porque presidiu, comandou, né, o processo chamado de Mensalão. Ele foi muito famoso,

0: foi transformado em referência por boa parte da população, inclusive, mais de uma vez, considerado como a época um possível candidato à presidência da República no futuro. Saiu do próprio STF, né? Antecipou a sua aposentadoria, saiu um pouco do noticiário e agora volta com essa questão dessa pré-indicação aí do Democracia Cristã. Vale lembrar que Aldo Rebelo já disse que vai brigar por essa pré-candidatura, por essa indicação, inclusive falou que poderia judicializar a questão. Como a gente costuma dizer aqui no 360, a ver.
1: Agora são 7:27, lembrando que hoje nós temos entrevista exclusiva com Renan Santos, pré-candidato à presidência da República pelo Missão. Vai falar sobre o cenário político atual, vai falar sobre estratégias para ampliar a presença nas eleições de 2026, entre outros assuntos importantes para nós aqui nessas entrevistas com pré-candidatos e com figuras influentes da política do nosso país neste clima de eleições 2026. Estamos no clima de Copa, mas estamos no clima de eleições também. Muito bem, de acordo com a Confederação Nacional dos Municípios, mais de 2 milhões de pessoas, famílias, aliás, que teriam direito, estão fora do Bolsa Família. Da capital paulista, Luísa Mutoni tem mais informações. Luísa?
2: Ainda há uma demanda reprimida de 3 milhões e 200 mil pessoas que deveriam ser contempladas pelo programa, segundo a Confederação Nacional dos Municípios, mas acabam não sendo. Os estados de São Paulo e do Rio de Janeiro são os que têm o maior número de famílias desassistidas, respectivamente. E a explicação para isso seria a redução nos recursos para o programa. Segundo dados do Siga Brasil, do Senado Federal, os recursos destinados ao Bolsa Família no orçamento do governo federal diminuíram em cerca de 0,97% neste ano, na comparação com o ano passado, e chegaram a 157,5 bilhões de reais. Em 2023, o programa chegou a ter o pico de 21 milhões e 300 mil famílias beneficiadas, número este que atualmente está em torno de 18 milhões e 900 mil famílias, segundo dados do Ministério do Desenvolvimento Social. Esse número representa uma redução de 2 milhões e 400 mil famílias que são atendidas pelo programa. Esses dados devem ser divulgados nesta segunda-feira, mas foram antecipados pelo Correio Brasiliense.
1: 7:29 agora. Está no ar, é da sua conta, a nossa conversa diária sobre assuntos que mexem com a nossa vida financeira, numa parceria com o PicPay Bank. O assunto de hoje é investimento. 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
1: É que bom, o seu nome ajuda, você, né?
3: 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É isso aí, Joana. Você tem razão, viu? É sigla demais, né? Economês, que pode acabar confundindo as pessoas. E além disso, sempre tem gente mal intencionada aí, oferecendo investimentos milagrosos, com grandes retornos em pouco tempo. Entra mundo e sai mundo, e isso continua acontecendo, né? Mas na verdade, investir nada mais é do que guardar dinheiro com um objetivo, né, Joana? 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Mas também existem investimentos tão seguros quanto a poupança, por exemplo, que ajudam a otimizar os seus ganhos. 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
1: 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É seguro investir? Porque uma coisa é a gente ter o controle de onde está o dinheiro. Por mais que no banco, Alê, a gente tenha a impressão que o dinheiro está guardadinho na nossa conta, ele não está. Ele está emprestado para o banco, né? Ele não está guardadinho numa gaveta. Mas colocar em outro lugar que não a nossa conta, ou até uma poupança que parece que está ali mais sob controle, porque é uma coisa bem antiga, dá uma insegurança. Então é seguro?
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1: Valeu, Alê, obrigada pelas dicas. Você falando assim, dá uma animação, com toda certeza, ver o dinheirinho render, que é multiplicar, é bom, mas sempre com segurança. Alê, até amanhã.
3: É bom você ter falado, só rapidinho, Jorge,
1: pode, claro,
3: 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Agora eu vou embora, Joana.
1: Até amanhã. Tchau.
3: Até amanhã. Tchau, tchau.
0: Muito bem, são 7:34 e nós voltamos à capital do país. Tem uma semana agitada, Brasília, com agendas previstas no Congresso Nacional. A Lívia Braz vai falar o quê agora, Lívia? Conta tudo pra gente.
4: Oi, Felipe. Semana começa agitada, sim. Presidente Lula tá aí no interior de São Paulo, cumprindo uma agenda de manhã e à tarde lá em Campinas, ao lado do ex-ministro da Fazenda, Fernando Haddad. Aqui em Brasília, no Congresso, a gente tem uma semana super importante também, decisiva, na comissão especial que foi montada para debater o fim da escala 6x1, né? O relator, o deputado Léo Prates, ele deve apresentar já uma primeira versão do parecer na próxima quarta-feira. Hoje, ele tem uma reunião prevista para agora de manhã com o presidente da Câmara, Hugo Mota, e também com o presidente da Comissão Especial, o deputado Alencar Santana, justamente para debater os ajustes finais desse texto antes dele ser apresentado. O principal ponto desse debate é justamente sobre a regra de transição dessa mudança. A ideia é que, ao passar das atuais 44 horas de trabalho semanais para as 40 que estão previstas nesse texto, haja uma transição de uma ou de duas horas por ano até chegar a essas 40 horas por semana. Na pauta do plenário da Câmara essa semana, a gente deve ter também votação de projetos para conter a alta dos combustíveis. Já no Senado, Comissão de Assuntos Econômicos, a CAE, recebe o presidente do Banco Central, Gabriel Galípolo, amanhã, numa audiência pública que já está prevista, acontece sempre duas vezes por ano. Nesse tipo de audiência pública, o BC ele apresenta na comissão um relatório de todas as atividades e também do desempenho da política monetária. Dessa vez, há a expectativa de que ele fale também sobre o caso do Banco Master.
1: Obrigada, Lívia, seguimos pelas aguardando informações. Com certeza. Agora, para Minas Gerais, a justiça condenou a mineradora americana Sigma a pagar R$50 milhões por danos causados em Minas. Moradores próximos da área de mineração de lítio relatam poeira, tremores, rachaduras em casas e também ruído, muito ruído. André Rocha é quem tem os detalhes. André, bom dia para você.
5: Bom dia, Joana, bom dia, Felipe. A mineradora, ela tem uma atuação no Vale do Jequitinhonha, que fica no norte de Minas Gerais, em cidades perto da divisa com a Bahia. E a justiça determinou esse pagamento de 50 milhões de reais, o depósito de 50 milhões de reais, depois de uma ação civil pública do Ministério Público, exatamente contra a Sigma, que é uma empresa norte-americana de exploração de lítio, né? Um material que é bastante farto lá no Vale do Jequitinhonha. Nós, inclusive, né, eu li parte da decisão, há casas, por exemplo, que de acordo com a Defesa Civil estão totalmente comprometidas por causa da rachadura, pessoas ficando com problemas respiratórios por causa da poeira, e os tremores são constantes lá na região. E a determinação de depositar 50 milhões de reais da empresa é exatamente para realocar pessoas, para comprar novas moradias para as pessoas e também para minimizar os impactos ambientais. Além disso, a justiça determinou que uma assessoria para tentar entender o que que acontece, né, uma assessoria especializada seja contratada para que a partir de agora os impactos humanos e ambientais sejam diluídos ao longo do tempo. A mineradora, nós procuramos por ela, mas ainda não deu uma posição sobre a decisão da justiça, que em primeira instância, claro, cabe recurso. Eu volto com vocês.
0: Tá certo, e o nosso compromisso é, obviamente, dar espaço para todos os lados envolvidos em qualquer que seja a questão. Tá aí o trabalho do André e de todo o nosso time de BH. Bom, são 7:38, mudando mais uma vez a nossa página aqui, e a gente vai para o Rio de Janeiro. A convocação da seleção brasileira, como você sabe, a gente está trazendo aqui desde cedo, vai ser hoje à tarde no Museu do Amanhã, e o Rio de Janeiro está em expectativa, não só Santos, mas a cidade do Rio de Janeiro, especialmente por causa do Flamengo Clube de Regatas. E o Rafael Alves está já no Flamengo para trazer as primeiras informações e as primeiras expectativas. Se não tem informação, tem expectativa, né, Rafael? Bom dia para você.
6: É isso, Felipe. Muito bom dia para você, para a Joana, para todos os nossos ouvintes. Expectativa que vai aumentando ao decorrer do dia. Claro, até chegar às 5 da tarde no Museu da Manhã, para a gente saber quem são os 26 jogadores que vão representar o Brasil na Copa do Mundo desse ano. E claro, alguns desses jogadores vão sair daqui do Clube de Regatas do Flamengo. A gente fala ao vivo da sede do Flamengo na zona sul da cidade, porque alguns nomes da pré-lista divulgada já estão aqui. Então o Flamengo deve ter pelo menos 3 jogadores convocados nessa Copa do Mundo, pode ser até 6 nomes, por exemplo. O zagueiro Danilo, esse já está até confirmado pelo Carlo Ancelotti, ele já tinha dito que o Danilo estaria na lista de hoje. Outras possibilidades são o lateral Alexandre, também o zagueiro Léo Pereira. No meio campo tem o Lucas Paquetá e no ataque a possibilidade de Samuel Lino e também Pedro serem chamados para representar o Brasil. A gente conversou com algumas pessoas que passaram por aqui pela sede do Flamengo. Os dois eram flamenguistas, eles falaram um pouquinho sobre a expectativa para a Copa. Eles estão até com o pé um pouquinho atrás, mas claro, também com a confiança no Hexa esse ano.
7: Minha expectativa é das melhores, porque desde 2002, né, irmão? A gente não vai chegando e sempre deixa o brasileiro com aquela pontinha de esperança que nunca acaba. Mas vamos ver o que vai ser de hoje aí.
8: E sei que o período que a gente está passando não é muito bom na seleção brasileira, mas eu acredito muito nessa Copa do Mundo, que é a última do Neymar, e ele tem um sonho de ser campeão do mundo, e eu acho que esse ano vai ser o ano igual foi em 2022, que a Argentina fez com o Messi.
6: O nosso segundo entrevistado já deu a pista dele. Para ele, a maior dúvida já foi tirada. Para ele, Neymar tem que estar nessa lista que vai ser divulgada hoje. Aliás, a seleção vai ser convocada no Museu da Manhã, aqui no centro do Rio de Janeiro, e também tem outro clube carioca que deve ser representado nessa lista, o volante Danilo, do Botafogo, também deve ser chamado para representar a seleção na Copa desse ano. E claro, também esse evento que vai acontecer no Museu da Manhã, nossos ouvintes vão acompanhar durante a programação da TMC, mas a gente agenda também que vão ter shows acontecendo ali no Museu da Manhã. Essa convocação também se tornou um grande evento aqui na cidade. Eu volto com vocês.
0: E essa ligação do futebol com o destino, né? Porque o segundo entrevistado falou assim, o Messi teve a última, quer dizer, a penúltima, né? Mas ele teve a chance de ganhar uma Copa, ganhou em 2022. Agora o último do Neymar, provavelmente o último do Neymar, vai ganhar. Mas tem o Cristiano Ronaldo também, tem o Cristiano Ronaldo. Não vai ter outra Copa pra ele, suponho, né? Não vai jogar uma Copa com quase 50 anos, vai saber,
1: vai,
0: né?
1: Vai que...
0: O homem é um monstro, né? Vai saber. Mas também, então, entra no páreo aí, entre outros tantos, né? O Rafael volta daqui a pouquinho com outras informações, assim como todo o nosso time, em todo o país, não só no Rio de Janeiro, não só em Santos, mas circulando por todo o país, trazendo para você a expectativa sobre essa convocação. 7:42.
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9: Olá, olá, olá. Agora são 7h44. 7h44. Você está na Transamérica, que agora é TMC. Eu sou André Rocha e nós vamos juntos e misturados durante todo o dia. Lembrando que hoje tem a convocação da Seleção Brasileira de Futebol e nós vamos trazer todos os detalhes para você. A partir das 3 horas, inclusive, você vai acompanhar tudo o que acontece direto do Rio de Janeiro. Dessa vez a convocação vai ser lá no Museu do Amanhã, é um museu lindíssimo, que fica na zona portuária do Rio de Janeiro, e o pessoal quer saber, o Neymar vai ser convocado ou não vai ser convocado? É, daqui a pouco eu vou estar na Praça 7 lá perguntando para as pessoas. Momento é de saber do trânsito, como está o trânsito aqui na nossa capital. Iago Proença, é com você.
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11: 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De volta com você, André Rocha, o destaque BR-040. Em Contagem, motoristas reduzem a velocidade do Jardim Bandeirantes até o acesso ao anel rodoviário. Opção de desvio para o motorista antes do trevo da Ceasa passar pela Avenida Helena de Vasconcelos Costa, na sequência via expressa. No sentido inverso, BR-040 com o trânsito fluindo bem em direção a Brasília. 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
9: Muito obrigado, portanto, ao Iago Proença com as informações do trânsito. Olha, a cantora Ana Castela reuniu uma multidão na Praça da Estação, em Belo Horizonte, na tarde de ontem. O destaque ficou para a forte presença do público infantil, que lotou a grade em frente ao palco para acompanhar a apresentação da artista. Conhecida como Boiadeira, Ana Castela atraiu famílias inteiras ao evento e movimentou a região central da capital mineira. Crianças, acompanhadas dos pais, chegaram cedo para garantir lugar próximo ao palco e cantar os principais sucessos da cantora sertaneja. O show integra a programação cultural realizada em Belo Horizonte, pela Fê Comércio, e reforça o fenômeno de popularidade da artista entre o público infantil. O pessoal gosta mesmo da Boiadeira, da Ana Castela, os meninos ficam doidos. Uma decisão da Justiça de Minas Gerais determinou que a Sigma Mineração, subsidiária da mineração multinacional Sigma Lithium, deposite 50 milhões de reais para garantir a reparação de supostos danos causados pela exploração de lítio no Vale do Jequitinhonha. A medida atende a uma ação civil pública movida pelo Ministério Público de Minas Gerais. A liminar também obriga a empresa a financiar assessorias técnicas independentes para comunidades afetadas, criar um programa emergencial de reassentamento, investir em ações de saúde pública e suspender atividades ruidosas durante a noite, entre as 10 da noite e as 6 da manhã. Moradores das comunidades de Piauí, Poço Dantas, Ponte do Piauí e Santa Luzia relatam problemas como poeira intensa, tremores, rachaduras em imóveis e barulho constante provocado pelas operações da mina Grota do Cirilo, em Araçuaí. Na decisão, a juíza Patrícia de Araújo afirmou que os relatos apontam para uma situação de violação massiva da dignidade humana. A Sigma Mineração não se manifestou ainda sobre a decisão. Agora são 7:47, 7:47. Uma onça parda foi flagrada caminhando pela calçada de um condomínio em Nova Lima, meus filhos. Olha só, cuidado com a onça, hein?
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14: 7:49. Opa, dia pra gente falar junto, né? É muita sintonia, é bom, é muita sintonia. Vamos fazer o seguinte, vamos direto, atravessar o oceano? Vamos falar com a nossa correspondente Marina Isidro lá no Reino Unido, porque aquela polêmica sobre a substituição de Keir Starmer, primeiro-ministro do Reino Unido, continua aquecendo os debates por lá. Quem vai trazer o panorama da situação do momento é a Marina Isidro. Bom dia! Opa!
15: Opa! Alô, som? Vamos, a gente tá vendo a Marina, mas a gente não tá ouvindo. Então vamos retomar o contato pra gente poder conversar com ela daqui a pouquinho, para falar de Keir Starmer, para falar de Partido Trabalhista e para falar também de um negócio que parecia que estava engavetado, que é a história de um tal de Brexit. Lembra disso? Daqui a pouquinho a gente
14: não fala. Não tá resolvido ainda. Nossa. Bom, vamos falar de uma notícia internacional, mas que diz respeito aqui ao nosso país. Uma entrevista do presidente Lula ao jornal norte-americano Washington Post, que repercutiu bastante. Durante a conversa, Lula disse que Donald Trump sabe que ele seria melhor para o Brasil, ele e Lula, e para a relação entre os dois países, e que seria melhor do que Jair Bolsonaro. Repórter Murilo Hernandes traz os detalhes dessa repercussão.
16: Olha, pessoal, repercutiu bastante numa entrevista do presidente Lula ao jornal norte-americano Washington Post. E o trecho que mais chamou a atenção foi justamente quando Lula disse que o presidente dos Estados Unidos, Donald Trump, sabe que ele é melhor que Jair Bolsonaro, tanto para o Brasil quanto também para a relação dos dois países. E essa fala acontece em um momento delicado, porque Lula ele tenta manter uma boa relação com os Estados Unidos, mesmo com Trump de volta à Casa Branca. Na entrevista, o presidente brasileiro ele deixou claro que quer evitar conflitos comerciais, novas tarifas e desgastes diplomáticos. A ideia do governo é manter um diálogo aberto para proteger exportações brasileiras e garantir investimentos. Lula até tentou adotar um tom mais descontraído durante a conversa. Diz que a política também passa pela relação pessoal entre os líderes e afirmou que se conseguir fazer Trump rir, ele consegue fazer uma negociação melhor. Foi a maneira de mostrar que pretende apostar mais na diplomacia e menos no confronto direto. Agora, claro que essa declaração ela teve repercussão imediata no Brasil. Aliados do governo dizem que Lula quis reforçar experiência internacional e habilidade política. Já a oposição criticou a comparação com Bolsonaro e acusou o presidente de antecipar o debate eleitoral de 2026. E tudo isso acontece justamente em um cenário que as pesquisas mais recentes mostram uma disputa cada vez mais apertada entre Lula e o grupo bolsonarista para a próxima eleição presidencial.
15: Agora sim, a gente atravessa o oceano e vai conversar com a Marina Isidro sobre essa bola que está pingando em Downing Street e tudo isso que implica, né? Diga, Marina, bom dia!
17: Bom dia, Felipe, Joana, para todo mundo. Olha, existe uma palavra aqui no Reino Unido que é uma das mais sensíveis, tá? Ela se chama Brexit, que foi a saída do Reino Unido da União Europeia em junho, faz 10 anos do plebiscito em que 52% dos britânicos escolheram ficar, sair da União Europeia e 48% quiseram ficar. Foi algo que dividiu tanto o país, foi tão traumático, que pouquíssimos políticos até hoje mencionam um possível retorno à União Europeia. Mas por que eu estou falando isso enquanto a gente está falando da crise, né, no cargo do Keir Starmer? Porque isso aconteceu no fim de semana, justamente com um dos possíveis rivais do primeiro-ministro, né, do Starmer, nessa corrida, que ainda não é oficial, mas que está ficando cada vez mais clara pelo cargo de primeiro-ministro. Então, o que aconteceu? Bom, a gente tem falado aqui como os trabalhistas sofreram uma derrota enorme nas eleições distritais há alguns dias, porque o partido perdeu quase 1.500 assentos e o Reform UK, que é um partido de extrema-direita, ganhou quase 1.500. E isso serviu como um termômetro do sentimento do país. Começaram os pedidos para o Starmer renunciar. Ele continua dizendo que não vai. Enquanto isso, há dois possíveis candidatos. Um deles é o Wes Streeting, o ex-ministro da Saúde, que renunciou ao cargo na semana passada. Não tinha ainda lançado sua candidatura oficialmente, caso uma disputa aconteça, mas no sábado ele participou de um evento, fez um discurso num tom bem eleitoral e foi perguntado por um jornalista se ele entraria na disputa e ele disse sim. Então, pela primeira vez, ele disse: eu vou ser um candidato se houver uma disputa dentro do partido, lembrando que é o Partido Trabalhista que escolhe o seu líder, que vira primeiro-ministro, e é preciso que pelo menos 81 deputados apoiem o mesmo candidato para que a disputa sequer comece. Pois bem, nesse discurso, Streeting tocou naquele que não deve ser mencionado, dizendo que o Brexit foi um erro catastrófico e que o futuro do Reino Unido é ao lado da Europa e um dia voltar à União Europeia. Isso, claro, caiu como uma bomba aqui no fim de semana, né? E aí, o segundo potencial candidato, que por enquanto é o favorito, é o prefeito de Manchester, Andy Burnham, que já falou também em uma época que ele esperava ver ainda o Reino Unido de volta à União Europeia um dia. Só que Burnham vai disputar as eleições para virar deputado no mês que vem, e ele precisa ser deputado para concorrer ao cargo de primeiro-ministro. Isso vai ser em um distrito onde a maioria das pessoas votou para sair da União Europeia. Então agora o grande debate aqui é: ok, a maioria do Partido Trabalhista concorda que o Brexit foi um erro. Eu, pessoalmente, também acho. Foi horrível. Mas será que o timing para essa discussão é adequado? Com tantos problemas domésticos que o Reino Unido enfrenta, com o tema imigração fortíssimo aqui, no fim de semana aqui em Londres, teve mais uma marcha da extrema-direita com milhares de pessoas. Então, talvez, pode ser um tiro no pé do Partido Trabalhista, porque o Reform, aquele partido de ultradireita, vai se aproveitar disso daqui para frente. Eles vão ter um candidato concorrendo contra o Burnham e vão dizer: olha, vocês têm a escolha aqui do Reform, que vai controlar a imigração, mesmo que seja mentira, eles vão dizer que vai, ou os trabalhistas, que estão dizendo que querem voltar para a União Europeia e abrir todas as fronteiras. E aí, por fim, no meio, você tem o Starmer, que quer uma reaproximação com a União Europeia. Ele tem feito acordos paralelos, mas existe um sentimento aqui de que ainda é preciso respeitar a opinião dos eleitores daquele plebiscito de 10 anos atrás, mesmo com pesquisas recentes indicando que hoje a maioria dos britânicos votaria para ficar na União Europeia.
15: Reforçando que, para você que está nos acompanhando, tire suas próprias conclusões, lá em 2016 o negócio foi apertadíssimo, foi 52 a 48 pelo Brexit, né? Agora, para desanuviar um pouquinho o ambiente, Marina, a gente separou para você um presente, que é... quando eu falei para a Joana, ela falou: o que é isso? Eu falei: eu também não sabia, fiquei sabendo nesse fim de semana, que é Bangaranga, que foi a música da Bulgária que ganhou o Eurovision desse fim de semana lá em Viena. Vamos acompanhar um pedacinho aqui. A galera vibrando.

0: como Eurovision é geopolítica também, teve 5 países que boicotaram de novo o Eurovision por causa de quê? De Israel. E a música de Israel ficou em segundo lugar. Olha lá. Imagina a Marina hoje passeando.
1: Refrão chiclete, né?
0: Ouvindo no carro dela passeando por Londres. Um beijo, Marina. Boa semana.
2: Valeu.
1: Boa semana. Tchau, tchau.
2: 7:57. Vamos correndo aqui falar com o nosso Fabiano Fará. Fabiano Fará está em Santos.
0: Já comprou o CD da Bangaranga.
2: Ah, com certeza comprou. Nossa. Quais são as informações desse momento, Fabiano?
3: Será que o Neymar vai escutar esta canção sendo convocado para a Copa do Mundo?
2: Será?
3: Aquela caixa de som moderna.
2: Tudo sobre
3: o
2: Neymar é será, né?
3: É, não, mas tratando-se de ir para a Copa do Mundo, ele escuta, tá? Ó, vamos falar agora da 16ª rodada do Campeonato Brasileiro, que foi encerrada com resultados importantes. Parece que ninguém quer se distanciar na liderança e parece que estão fazendo um esforço para ficar na zona do rebaixamento. É impressionante. O Atlético Mineiro venceu o Mirassol por 3-1 e deu uma escalada na classificação importante para o time mineiro. O Inter venceu o Vasco por 4-1, goleou o Vasco em Porto Alegre e ultrapassou o próprio Vasco, que vive uma crise, hein? O Fluminense, no Rio de Janeiro, venceu o São Paulo por 2-1, pulou para a terceira colocação, o São Paulo caiu para a quarta do Campeonato Brasileiro. E o Dorival Júnior vai ter muito trabalho quando assumiu o São Paulo esta semana. O Palmeiras, líder do campeonato, jogou na Arena Barueri para o seu torcedor sábado à noite e ficou no empate em 1-1 com o Cruzeiro. O Flamengo, invejoso, falou: ah, vou empatar também. Empatou com o Atlético Paranaense em 1-1 na Arena da Baixada, lá em Curitiba, no Paraná. Esta é a briga na parte de cima. Na parte de baixo, o Santos perdeu para o Curitiba por 3-0 na Neoquímica Arena Mando dos Santos. E caiu temporariamente para a zona do rebaixamento. Voltou para o Z4. Só que o Corinthians falou: vou perder também. Perdeu para o Botafogo no Rio. E aí o Corinthians volta à zona do rebaixamento. Quem se deu super bem foi o Grêmio, que com um empate com o Bahia em Salvador, deixou o Z4, viu, gente?
0: Tá certo, então. Então, como disse o Fará, o pessoal tá brigando não para se distanciar, tá brigando para ficar no meio da tabela. É, Fará, é para dar emoção pro campeonato, Fará.
3: É, eles gostam de emoção, tanto na parte de cima como na parte de baixo, é impressionante.
0: Especialmente na parte de baixo. Você volta, né, Fará?
3: Com toda certeza, estaria aqui sempre.
0: Valeu.
2: Até já, 7:59.
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2: 8:01. Agora TMC 360, pronto para mais uma hora de muita informação, prestação de serviço nesta segunda-feira, dia 18 de maio de 2026, com entrevista com um pré-candidato à presidência da República, Renan Santos, do Missão. Daqui a pouco, a qualquer momento, chega aqui no nosso estúdio para uma entrevista ao vivo sobre projetos políticos, sobre o que ele pensa da política neste momento, apesar de não ter um cargo político. Vamos perguntar sobre assuntos da atualidade.
0: É isso aí, a qualquer e outra, presencial, aqui neste estúdio, daqui a pouquinho. Bom, 8:01, outros assuntos do noticiário. Uma estimativa da Federação Nacional de Policiais Federais aponta que o caso Banco Master pode ter causado prejuízo de até 500 bilhões de reais ao sistema financeiro. As investigações da Operação Compliance Zero já estão na sexta fase e podem ter novos desdobramentos. A avaliação é de que a delação do ex-banqueiro Daniel Vorcaro ainda é considerada insuficiente e depende de novos elementos para avançar.
2: O aplicativo do Bolsa Família passa a ter novas funcionalidades a partir de hoje. O foco é facilitar o acesso dos usuários às informações do programa. A atualização traz uma plataforma na consulta de pagamentos, situação do benefício e possíveis pendências no cadastro.
0: A 17ª Marcha dos Prefeitos começa nesta segunda-feira em Brasília. O evento deve reunir mais de 15 mil participantes até quinta. A marcha terá presença de pré-candidatos à presidência da República. Entre os temas centrais, o aumento dos gastos das prefeituras com segurança pública, que cresceram 66% na última década.
2: Três operários morreram depois do desabamento de um prédio em Salvador durante o fim de semana. O imóvel de 4 andares caiu durante uma obra. Outras 3 pessoas que estavam no local, incluindo uma criança, conseguiram sair antes do desabamento e não ficaram feridas.
0: E o Desenrola Brasil já renegociou R$820 milhões de reais em dívidas nessa nova fase, segundo a Caixa Econômica Federal. Essa iniciativa, lançada pelo governo, busca facilitar a renegociação de débitos de famílias e pequenos empreendedores, com descontos, redução de juros e condições para limpeza do nome, como nós já falamos à exaustão aqui ao longo das últimas semanas, né? 8:03 agora.
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2: A escala 6x1 continua uma das pautas mais debatidas em Brasília. Essa semana devemos ter atualizações quanto ao texto do projeto de lei. A repórter Rafaela Soares traz as informações direto da Capital Federal. Rafa.
10: É, a previsão é que o relator da proposta, o deputado Léo Prates, deve apresentar aí a primeira versão do texto do relatório na quarta-feira, com um parecer aí que reduz a jornada de 44 para 40 horas semanais e mantém ali o salário sem redução. Só que a gente lembra que o prazo, apesar de ter acabado o prazo para os parlamentares apresentarem as emendas são muitas e elas precisam ser analisadas. Uma, por exemplo, prevê uma transição de até 10 anos para as empresas se adequarem às novas normas trabalhistas, isso que não está claro no texto original da PEC, então é um dos pontos de maior debate. A gente sabe que essas regras de transição, elas são comuns, por exemplo, a gente teve no caso da desoneração da folha, aí um período de transição para as empresas se adequarem. Outra sugere que a alíquota de contribuição do FGTS que as empresas pagam seja cortada ali pela metade para tentar compensar as perdas financeiras que essas empresas vão ter. Mas nos bastidores o principal impasse continua sendo o tempo de adaptação. Enquanto integrantes do governo defendem que seja aí 1 ano, 2 anos no máximo, a gente tem líderes da oposição e também representantes das empresas defendendo esse tempo de até 10 anos. A gente lembra que na proposta original tinha o tempo de 1 ano e também outra proposta que se juntou, foram 2 propostas que se juntaram, que estão sendo analisadas, tinha aí 10 anos de transição. Então a expectativa é que as negociações avancem, hoje a gente tem sessão, é uma audiência pública, mas esse texto, a primeira versão, aí sim a gente vai poder ter noção do impacto e também de como deve funcionar caso aprovada, deve ser apresentada na quarta-feira. Por aqui a gente está no Salão Verde, movimento tranquilo, poucos parlamentares ainda, mas de tarde, às 4 horas, tem essa sessão marcada.
0: E a gente segue acompanhando. Esse é um assunto que está rendendo desde o ano passado e obviamente vai render muito mais ainda. Rafaela, acompanha. A gente fala agora do seu bolso. Alta de preços no bolso do consumidor. Segundo o último levantamento do IBGE, os preços dos alimentos subiram, pressionaram o orçamento das famílias em abril, mas esse movimento já vinha antes, em março, e ao longo do primeiro trimestre, os preços nos supermercados já apresentavam alto, o consumidor sentiu impacto no dia a dia. Você que está acompanhando a nossa live aí, sentiu alguma mudança na sua compra de supermercado, padaria, restaurante, lanchonete? Bernardo Silva, de São Paulo, tem as informações.
11: As famosas olhadinhas agora estão mais demoradas. Quem está comprando analisa bem o produto e o preço. As mercadorias estão com valores mais salgados. Segundo o Abras Mercado, indicador oficial de preços da Associação Brasileira de Supermercados, que acompanha a variação de uma cesta fixa com 35 produtos de largo consumo, O leite longa-vida está 11,74% mais caro só em março, puxando os preços junto com os ovos, que subiram 6,65%. A carne bovina também pressionou forte, com o corte do traseiro avançando 3,1% e o dianteiro 1,12%. Entre os in natura, tomate subiu 20%, cebola 17% e a batata 12%. Entre os alimentos que tiveram o preço alterado, o destaque está para o feijão. Quase 30% de aumento no acumulado do último trimestre. O preço da cesta básica, que era de R$ 802, foi para R$ 820. É aí que os consumidores precisam criar estratégias para essa diferença não pesar no bolso.
12: O arroz e feijão tá bem. Até que dá para quebrar o galho, né? Mas o feijão também aumentou.
13: Consumo de arroz e feijão mais, assim, eu pego, não vou mais por marca. Eu vou pelo aquilo que está mais acessível. Porém, às vezes, a qualidade é péssima.
11: Outra alternativa é ampliar as pesquisas antes de comprar. As feiras e mercados abertos são exemplos. Nossa equipe encontrou tomates e batatas com o quilo até R$ 5,00 mais barato. Mas outros produtos, como os ovos, estão mais caros. Fazer essa dinâmica pode ser cansativo, porém, resultar em economia.
14: A gente sempre faz essas contas no final do mês, né? Principalmente quando a gente vê que tem algumas coisas que a gente tem que priorizar. Comida é sempre prioridade, né? E tem que balancear aquilo que você vai gastar com educação, com lazer e alimentação.
15: Ah, bom, a gente está economizando também, né? Porque as coisas estão ficando sempre mais caras.
11: Os especialistas dizem que o clima, conflitos internacionais e políticas internas do país estão entre as principais causas dos aumentos e deixam as recomendações para enfrentar os próximos meses.
16: O preço dos alimentos vem desafiando mais o orçamento familiar. Alguns alimentos de consumo semanal vêm apresentando alta expressiva em seus preços, principalmente os vendidos em feira livre, tomate, batata, cebola. E 2026 vai ser marcado por efeitos climáticos, né? A meteorologia avisa que vem um El Niño forte, que mexe com o volume e a distribuição das chuvas. Havendo esse problema, normalmente isso cria um desafio a mais para a agricultura. Então pode ser que os alimentos ainda subam mais de preço. Sem contar com o conflito que tem acontecido, né? Irã e Estados Unidos em guerra, e com isso o preço do petróleo saiu de $70 em médio barril para mais de $100 em médio barril. Então, com o diesel muito mais caro por conta desse aumento do petróleo, uma parte desse aumento do frete também vai ser repassado para o preço final ao consumidor. São os alimentos chegando mais caros às cidades, né? A alimentação é básico, né? Não dá para deixar de comer. Então, ele pode fazer uma pesquisa de preços para determinar onde ele pode encontrar um produto um pouco mais barato. Então, são estratégias que ajudam as famílias a driblarem nesse momento esse aumento forte, né, que os alimentos vêm apresentando, que deve continuar por mais algum tempo, infelizmente, né, dada a atual situação do preço do petróleo, que subiu muito, e também a questões de clima, né, dado o anúncio de termos um El Niño forte em 2026.
2: Fortíssimo, um assunto para a gente ficar de olho, inclusive, é o El Niño em si e as implicações aqui no clima do nosso país, durante safras, né? Esse ano. Eu estou falando dos desastres mesmo, da chuva em excesso, da seca em excesso, mas porque chuva aqui mata e nós precisamos ter bastante atenção. Muitos especialistas estão alertando sobre isso e nós precisamos repassar esse alerta às autoridades, porque às vezes parece que as autoridades estão absolutamente alheias a esse alerta. Aí vem uma chuvarada, e o bolsão de água ficou para depois, a obra ficou para depois, a gente não sabia, a gente não poderia prever, nunca choveu tanto assim. Vai chover, como nunca choveu antes, mais vezes. Teremos mais catástrofes, mais desastres, e são catástrofes e desastres anunciados. Então, aqui podem cobrar, a gente vai ficar em cima das autoridades para que nos digam o que está sendo feito para melhorar a situação de quem vive à mercê desses desastres climáticos. Mudando de página aqui no nosso TMC 360, você sabia que o segredo do lucro bilionário da Apple pode estar no reaproveitamento? A gigante da tecnologia está faturando alto ao usar processadores com pequenas imperfeições nos produtos. Em vez de descartar os chips que não atingem a performance máxima de fábrica, A Apple desativa os núcleos defeituosos e reaproveita os componentes em aparelhos mais baratos. O maior exemplo dessa estratégia é o novo notebook MacBook Neo, que custa $600 e é um sucesso de vendas. Olha só, baratinho, poxa! Dúzias de outros aparelhos da marca seguem a mesma linha. Com os custos de produção em alta no setor de tecnologia, a Apple transforma o refugo industrial em uma mina de ouro, que mantém os produtos competitivos e margens de lucro elevadas. Assunto para o nosso colunista de negócios e tecnologia, Guilherme Ravache. Ravache, bom dia para você.
17: Bom dia. Pois é, né? Apple bastante eficiente, se a gente pode colocar assim. Um telefone da Apple, né? Um iPhone Pro custa mais de $1,000. Só que nesses telefones de alta performance vem um chip que é altamente eficiente, né? Agora, o que a Apple tem feito nos últimos anos? Ela pega chips que não funcionam tão bem para o padrão topo de linha, né? Então, ao invés de usar um chip que tenha 6 GPUs, né, que é a unidade de processamento gráfico, esse chip pode ter tido defeito na fábrica, ter vindo com apenas 5 GPUs funcionando, né, a unidade de processamento gráfico. Ao invés de 6 funcionando, tem 5. O que ela faz? Ela separa esse chip, não usa no telefone de alta performance, no Pro, no caso, e reserva isso para outro produto. Ela fez no caso com o 16 Pro, que é o chip A18 Pro, que está sendo usado no Mac Neo, que é o Neo, né? Mac Neo, que é esse novo MacBook da Apple, pequenininho, menor do que os computadores equivalentes, menor do que o MacBook Pro, menor do que o Mac Air. E aí ele usa um chip de iPhone 16 Pro dentro do Mac Neo. Isso reduz o preço do produto. Faz isso com chip, faz com memória também. Então, os produtos topo de linha que não têm o padrão de qualidade de chip e memória são repassados para produtos de linha inferior. Isso faz com que o produto seja pior? Não, absolutamente. O produto continua mantendo a qualidade, mas dentro da especificação que ele foi determinado. O Neo, né, ele é um MacBook mais fraquinho, ele não tem a mesma capacidade de performance do MacBook Pro, por exemplo, ou de outros MacBooks. Agora, isso não está importando para o público gosta, o preço é acessível, um computador Mac custa mais aí de $1,000 ou cerca de $1,000, o Neo custa 600, então tem um desconto aí de 40% em relação ao mais caro. Agora, a configuração é diferente, e aí usando sim peças que não foram boas o suficiente para usar em outros equipamentos. Isso faz com que a Apple atraia um público novo, pessoas que talvez não pudessem comprar equipamentos da Apple mais caros, ganham acesso a produtos que vão levar posteriormente a produtos mais caros. A Apple ainda ganha com assinatura, com cloud, né? Quem paga para armazenar foto, armazenar conteúdo dentro da nuvem, eventualmente assina, né? Apple TV. Então, o ecossistema da Apple se retroalimenta. Essa escala que ela tem, além de atrair muitos consumidores, permite que ela tenha uma margem de negociação melhor com os fornecedores. A Apple é genial aí no trato da marca, mas também na parte de logística e uso de produtos. Isso se reflete aí no resultado da empresa, que é cada vez mais assombroso, faturando bilhões de dólares e liderando mercado de telefones celulares também. E cada vez mais crescendo em computador, porque os outros concorrentes não conseguem chegar no mesmo valor que ela cobra, até nos produtos de entrada, como no caso do Neo agora.
18: E tem um contingente de fãs da marca também, nunca podemos esquecer isso, né? Que é um soft power valiosíssimo para marcas como a Apple. Ravache, você volta, né?
17: Volto sim, até daqui a pouco.
18: Valeu, até daqui a pouco, 8 horas 16 minutos. E a gente, de certa forma, retoma um ponto que a gente estava trazendo agora mesmo. A Joana Treptow estava fazendo um alerta aqui climático, né? Não só de São Paulo, não só do Brasil, mas do mundo. Bom, temperaturas mínimas e máximas de São Paulo, capital, aumentaram muito acima da média mundial, de acordo com um estudo da Universidade de São Paulo. Esse alerta vale para todo o país, cá entre nós, né? Mas aqui da cidade de São Paulo, a Luísa Mutoni tem informações. Diga, Luísa, bom dia.
19: Bom dia, Felipe. Bom dia, Joana. Bom dia e boa semana para todo mundo que está com a gente aqui no 360. Pois é, esse estudo da Universidade de São Paulo mostrou aí que enquanto as temperaturas médias globais subiram cerca de 1,2 grau nesses últimos 125 anos aqui na capital paulista. Esse aumento foi de 2,4 graus para as temperaturas máximas e de 2,8 graus para as temperaturas mínimas, que são aquelas normalmente registradas por volta de 6 horas da manhã. Ou seja, as noites aqui de São Paulo ficaram ainda mais quentes nessas últimas décadas, né? E esse fenômeno é explicado, segundo os pesquisadores da USP, por um fenômeno chamado aí de ondas de ilhas de calor urbana, na verdade, ilhas de calor urbanas, que é basicamente a substituição da vegetação por concreto, por asfalto, por edificações. De maneira geral, né, esses materiais, eles acabam absorvendo o calor de forma mais intensa e vão soltando esse calor de forma gradativa ao longo do dia. Nas regiões consideradas as mais críticas aqui em São Paulo, a temperatura máxima no verão chegou a atingir aí a sensação térmica de 60 graus, segundo esses pesquisadores, enquanto nas áreas onde tinham mais vegetações, mais árvores, mais verde, né, de maneira geral, essa temperatura ficou em torno de 25 graus, uma temperatura muito mais tranquila, né, para nós seres humanos. Esse estudo da USP, ele analisou dados de 70 cidades paulistas utilizando imagens do satélite do programa Landsat da NASA entre 2013 e 2015.
2: Obrigada, Luísa, pelas informações, pegar esse estudo, né, e ajudar os pesquisadores da USP a fazer coro para levar para as autoridades, levar para o governador, levar para o prefeito, levar para os vereadores, né, né? Falar assim, ó, tá aqui, hein, vai chover bastante, ó, tem pessoas que moram em situação de risco, tem pessoas que moram em lugares onde pode cair barranco, pode ter deslizamento de terra, as pessoas podem morrer, criancinhas que ficam em casa, 1 ano, 2 anos, depois não adianta vir no noticiário e falar, ah, que tristeza, tristeza não, vamos agir agora para evitar que mais pessoas morram em decorrência de desastres climáticos.
18: Geralmente, nessa época seca, né, essa questão some do noticiário. Aí a gente se preocupa com o quê? Com abastecimento de água. Aí chega novembro, chega dezembro, chega o verão, né, o fim da primavera, o verão, e aí a gente vê um monte de autoridade com colete da Defesa Civil do seu estado, do seu município, né, fazendo aquela cara de conteúdo, aquela cara de preocupação, indo para lugares onde houve deslizamentos, mortes, feridos, desalojados e tudo mais. É um ciclo, infelizmente. 8 horas, 19 minutos. Tem mais, hein? No Paraná, especialistas alertam que o inverno deste ano pode trazer muito mais do que baixas temperaturas. Com a possibilidade de um El Niño forte, autoridades monitoram o risco de quê? É aquilo que a gente estava falando agora, temporais, enchentes, novos desastres no estado. Brian Valencio tem informações de Curitiba.
20: Olha, segunda-feira que começa gelada aqui em Curitiba, já tem uma garoa e já estava frio nos últimos dias, mas hoje tem mais possibilidades de chuvas. E falando de chuva, a gente começa a se preocupar, porque especialistas e pesquisadores estão alertando para a chegada do fenômeno El Niño. E o que, que isso significa? Que há grandes possibilidades de novos alagamentos, de desastres, de enchentes durante o inverno. E para a gente lembrar, em 2025, a cidade de Rio Bonito do Iguaçu ficou completamente destruída após a passagem de um tornado. E esse inverno, com a chegada do El Niño, tem possibilidades de grandes preocupações aqui, né? De situações muito parecidas. Isso quem diz são os especialistas. Então, as autoridades já estão se mobilizando para tentar monitorar eventuais desastres e, ao mesmo tempo, garantir a segurança de cada um dos paranaenses nas 399 cidades aqui do nosso estado. Inverno que tende a ser bem rigoroso. Claro, a gente ainda não chegou nessa estação, mas tudo caminha aí para uma possibilidade de um fenômeno climático El Niño bem forte.
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3: Olá, olá, olá. Agora são 8:23. 8:23. 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Eu sou André Rocha e nós vamos juntos e misturados durante todo o dia. Lembrando que hoje tem uma programação especial a partir das 15h com a convocação da Seleção Brasileira de Futebol. Um detento ficou entalado na Portinhola, na Portinhola. Juma Celi mobilizou o corpo de bombeiros da penitenciária José Maria Alquimim, Ribeirão das Neves, na Grande BH. A ocorrência chamou a atenção pela dificuldade do resgate. O homem contou aos militares que tentou pegar um objeto pessoal que caiu do lado de fora da cela e acabou preso na estrutura metálica. Os bombeiros usaram equipamentos de corte para liberar o detento. A operação durou cerca de 40 minutos e exigiu muito cuidado, já que a lâmina ficou bem próxima do corpo durante o trabalho. Apesar do susto, o homem não sofreu ferimentos. Gente, tem a foto lá que é cabulosa. A primeira maratona de Belo Horizonte já tem os campeões. A prova de 42 quilômetros começou às 5 horas da manhã deste domingo com largada na Praça da Estação e reuniu milhares de atletas pelas ruas da capital. No masculino em geral, Gilberto Lopes, de 36 anos, venceu com tempo de 2 horas e 27 minutos. No feminino, Eulália dos Santos, de 45 anos, cruzou a linha de chegada em 2 horas e 52 minutos. Já na categoria PCD, Jefferson Honorato Nogueira, de 39 anos, terminou em 2 horas e 47 minutos. O percurso passou por pontos marcantes da cidade, como o Viaduto Santa Teresa, Museu de História Natural da UFMG, Arena MRV e trechos com vista para a Serra do Curral, criando um cenário especial para atletas e para o público. O prefeito de Belo Horizonte, Álvaro Damião, do União Brasil, confirmou a segunda edição do evento para maio de 2027. A ideia é de que no primeiro domingo, após o Dia das Mães, vire a data oficial da Maratona da Cidade. Gente, foi legal demais. Parabéns a todos os corredores e corredoras pela maratona, a primeira oficial de Belo Horizonte, 42 quilômetros, não é fácil não. Tanto é que o primeiro colocado fez o percurso em 2 horas e 52 minutos, o Gilberto Lopes, de 36 anos. Não, o Gilberto venceu em 2 horas e 27, né? A Eulália dos Santos, de 45 anos, que cruzou em 2 horas e 52 minutos. E o Jefferson Honorato Nogueira, de 39 anos, que é PCD, terminou em 2 horas e 47 minutos. Mães atípicas podem se capacitar para empreender com o novo curso online do Sebrae Minas. A proposta é ajudar mulheres que cuidam de filhos atípicos a organizar rotina e criar ou fortalecer negócio próprio. Mãe atípica é o termo usado para falar de mulheres que cuidam de filhos com alguma condição que exige atenção extra no dia a dia. Geralmente são mães com deficiência, transtornos do desenvolvimento ou doenças crônicas. As inscrições estão abertas no site oficial e a taxa é de R$50. Vamos voltar a reunir a rede, gente.
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2: Ah, 8 horas e 28 minutos. Mais uma vez atravessamos o Oceano Atlântico e além, né? Vamos para nossa conexão Brasil-Suíça, São Paulo-Genebra, após a visita de Donald Trump à China. Quem visita o país asiático agora é Vladimir Putin. Aí é outra coisa. Entre 19 e 20 de maio, ou seja, a partir de amanhã, Jamil Chad, hoje, direto da sede da ONU. Que amigo importante a gente tem, né? Bom dia pra você, Jamil. O que esperar dessa visita, hein?
3: Bom dia, Felipe. Bom dia, Joana. Eu queria estar aí do lado de vocês. Isso sim. Isso sim é um local de privilégio. Olha só, você disse tudo, Felipe. Semana passada nós tivemos aí Donald Trump visitando a China. E agora, uma semana depois, Vladimir Putin, mais uma vez, eu diria, estreitando laços com Xi Jinping. Mas olha só, os dois líderes já estiveram juntos em 40 oportunidades, não 4, não 14, 40 oportunidades, ou seja, é sem dúvida nenhuma hoje a relação mais importante que Moscou tem no mundo. Do lado chinês, uma demonstração claríssima de que não tem ninguém que vá dizer com quem você pode se encontrar, com quem você não pode se encontrar, como é que faz, e agora a questão justamente da Ucrânia, não. A China deixou absolutamente explícito que ali é um centro de poder, e esse centro de poder, olha só, Felipe, começa a ser uma espécie de epicentro da diplomacia, porque nós tivemos o Irã, tivemos os paquistaneses, que são os mediadores do conflito do Irã, tivemos, sem dúvida nenhuma, vários europeus desde o começo do ano indo para a China, Donald Trump e agora o próprio Vladimir Putin. Tem um outro elemento muito importante dessa história, que é justamente o quanto a China tem comprado de bens russos. Só para a gente colocar aqui em números, quase 400 bilhões de dólares de importações, óbvio, de exportações russas para a China só no ano passado. Ou seja, se o Ocidente, Estados Unidos, Europa, achavam que podiam bloquear a Rússia, basicamente, no mercado mundial, não está acontecendo isso, obviamente, com a China se abrindo absolutamente para o gás russo, para o petróleo russo e, claro, para todo tipo de comércio entre esses dois gigantes.
2: A gente tem desde, se não me engano, me corrija, Jamil, 2022, uma relação anunciada. Não é a gente que está falando, os dois líderes falaram que Rússia e China têm uma relação sem limites, né? E para a gente imaginar, para quem está nos acompanhando, o peso dessa conversa, como você falou, não é que em 2017 o Trump foi lá e depois voltou 9 anos depois. É uma relação absolutamente estreita, né, Jamil?
3: Absolutamente estreita, permanente quase. Claro, os russos intensificaram tudo isso depois da guerra na Ucrânia. Talvez, e eu tenho ouvido muita gente aqui, inclusive nesse prédio na ONU, dizendo que talvez tenha sido um grande erro do Ocidente achar que poderia isolar a Rússia. Na verdade, o que foi feito foi entregar a Rússia para o mercado chinês, para os interesses chineses, para a diplomacia chinesa, porque obviamente os chineses não bloquearam em absolutamente nem visitas diplomáticas, nem muito menos comércio. Hoje, 1/4 de toda a exportação de energia da Rússia, que é claro, o pilar basicamente da economia russa, vai para o mercado chinês. Então, o fato é que esse bloqueio que o Ocidente fez em relação à Rússia apenas aproximou Vladimir Putin de Xi Jinping. Vamos ver de que forma essa reunião vai acontecer, como que ela vai dialogar, Felipe, justamente com a visita da semana passada de Donald Trump, e vamos ver, claro, se novos acordos vão ser assinados, principalmente no setor de defesa. Isso pode ser fundamental, inclusive, para a gente entender os próximos passos da guerra na Ucrânia.
2: Vai ser um grande desafio para a gente no fim da semana, né, Jamil, Joana, todo mundo que está nos acompanhando, fazer uma comparação entre essas duas visitas, a da semana passada e dessa. Tá feito o compromisso, então, Jamil.
3: Lembrando,
2: Pois não.
3: Lembrando, rapidinho, lembrando que na visita de Donald Trump para a China, a visita terminou sem nenhum tipo de acordo assinado. Claro, muitas intenções, a Casa Branca dizendo que a China faria isso, fará aquilo, etc. A China dizendo, não, tudo isso é absolutamente preliminar, não assinamos nada, não tem cheque pré-datado aqui, não tem nada disso. Vai ser interessante verificar o que vai acontecer no final dessa semana, como você bem disse.
2: E em época de Copa do Mundo, quem é que joga pelo empate? Um abraço para você, Jamil, boa semana.
3: Um abraço, bom dia para todos aí.
2: Valeu.
4: Voltando aqui para o nosso Brasil e para os nossos problemas, a governadora do Distrito Federal, Celina Leão, disse que o empréstimo para cobrir o rombo bilionário no Banco Master está encaminhado. De volta para Brasília, Lívia Braz tem mais detalhes sobre esse empréstimo encaminhado, Lívia.
5: É empréstimo alto, viu, Joana? O valor dele gira em torno dos 6 bilhões e 600 milhões de reais e vai servir para tentar cobrir um pouco do rombo do BRB depois das tratativas frustradas de negociação aí com o Banco Master. A confirmação dessa informação foi dada ontem à noite à CNN, depois de uma corrida que a governadora Celina Leão participou aqui em comemoração aos 200 anos da Câmara dos Deputados. Celina, a gente lembra aí para o nosso ouvinte, né? Ela assumiu o comando do GDF no mês passado, no lugar do ex-governador Ibaneis Rocha, que saiu para disputar uma vaga ao Senado, e desde então ela vem buscando várias alternativas para tentar reorganizar todas as contas do Banco de Brasília. Segundo ela, esse assunto é tratado com certa cautela, justamente porque envolve aí o mercado financeiro, né? O plano, esse empréstimo, ele prevê esse empréstimo com o Fundo Garantidor de Crédito, FGC, com a garantia da União e que vai ser feito por meio do Tesouro Nacional, ou seja, muitos órgãos aí envolvidos nessa negociação, né? Essa proposta de empréstimo, ela está enfrentando uma certa resistência dentro do Ministério da Fazenda, porque a equipe econômica defende que a garantia seja feita com os recursos do Fundo Constitucional do DF e não com garantia da União. Um outro ponto levantado aí pelo governo federal é que a nota C do Distrito Federal no indicador de capacidade de pagamento do Tesouro poderia também impedir essas operações com garantias da União.
2: Seguiremos acompanhando, porque esse é um dos subprodutos, como a gente costuma dizer, de todo esse escândalo envolvendo o Banco Master. E a gente sabe, né? Não é de ontem, não é da semana passada, não é nem do ano passado, é de 2024 já, essa história toda. Valeu, Lívia. A gente segue por aqui, 8 horas e 35 minutos, com outro destaque da nossa equipe de reportagem. Ouça só: publicidade velada, desafios perigosos, uso de inteligência artificial nas redes sociais, tudo isso no centro das novas regras lançadas pelo CONAR para influenciadores digitais. O guia amplia a proteção para crianças e adolescentes e reforça a responsabilidade de quem? Criadores de conteúdo, agências e marcas anunciantes também. A Rafaela Soares informa, explica melhor para a gente essa história.
6: A atualização das regras acontece em meio ao aumento da pressão sobre a atuação de criadores de conteúdo e também depois de polêmicas envolvendo publicidade velada e conteúdos produzidos com o uso da inteligência artificial. Por isso, o novo guia reforça que todo conteúdo patrocinado precisa ser identificado de forma clara para o público. Segundo o advogado Luiz Werneck, ex-conselheiro do Conselho Nacional de Autorregulamentação Publicitária, o CONAR, a atualização ajuda a reduzir as áreas cinzentas da legislação.
7: Ele reduz a importância dessa ideia do controle editorial, né, e passa a focar mais na existência de um arranjo entre as partes, entre ali a marca e o influenciador. Isso é importante porque o mercado digital evoluiu, né? Hoje, muitas campanhas não funcionam mais com roteiro aprovado ali sobre a publicidade, né? Não é aquele modelo tradicional que nós estamos acostumados. Existem aí publicidades realizadas pelos creators, pelos embaixadores, pelos afiliados, tem os recebidos, tem os benefícios diretos.
6: O documento também amplia o cuidado com campanhas voltadas para menores de idade e deixa mais explícita a responsabilidade compartilhada entre influenciadores, agências e marcas anunciantes.
7: É importante, né, que essa responsabilidade ela não fica apenas no influenciador. Ele também traz responsabilidade para a marca, para a agência, para o afiliado e demais envolvidos. sobre aquele conteúdo e sobre essa afronta do Código de Defesa do Consumidor de informar que aquele conteúdo é publicidade, né? Então, além das representações que tem lá no CONAR no final do dia, isso pode gerar aí atuação de PROCON, Ministério Público, ações judiciais, né? Especialmente se for ver ali uma publicidade infantil, algum produto regulado, né? Ou alguma parte que é mais potencialmente enganosa.
6: Entre os pontos de atenção estão publicidades disfarçadas de opinião pessoal e o uso da IA para manipular imagem, voz ou aparência, sem aviso ao consumidor. O CONAR afirma que o objetivo é atualizar as regras diante das novas tecnologias e da influência cada vez maior dos criadores de conteúdo no ambiente digital.
4: 8 horas e 38 minutos agora. Tem enquete no ar. Hoje a nossa enquete é sobre a convocação da seleção brasileira, é claro, não poderia ser outro assunto. A pergunta é: Neymar merece ou não merece uma vaga na seleção brasileira? Sim ou não? É a pergunta que está lá na nossa enquete. Você pode participar pelo nosso canal do YouTube, TMC News BR, na nossa transmissão ao vivo. Você pode mandar mensagem aqui para o nosso WhatsApp. DDD 11 97221 1001, 11 97221 1001. Tem bastante mensagem aqui pra eu dar uma lida e dar uma respondida. E daqui a pouco nós temos entrevista aqui no TMC 360. Entrevista importante, entrevista com o pré-candidato à presidência da República, Renan Santos, do partido Missão. É já já, hein? A gente volta em instantes. Antes, vamos para o noticiário da sua região.
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13: Bom dia, BH! E aí, gente? Tudo bem? Agora 8 horas e 41 minutos por aqui. Eu, Letícia Benassi, trazendo as notícias que realmente te importam, né? Nessa segundona, segundou, gente, dia 18 de maio. E chegou a hora da gente saber do trânsito. Teve uma ocorrência, viu? Lá na BR-381, na altura de Ravena. Quem conta tudo pra gente é o nosso Iago Proença. Bom dia!
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15: 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O destaque é BR-381 em Ravena, ocorrência envolvendo 3 veículos, sendo uma moto, carro e caminhão. Bloqueia parcialmente o trecho da rodovia com reflexo nos 2 sentidos. Quem deixa Belo Horizonte, opção de desvio passando pelo MGC 262 por Sabará e Caeté. Já o motorista a caminho de Belo Horizonte na altura de Roças Novas, AMG 1230 passando por Taquaraçu de Minas, LMG 855 até MG 20, passando por Santa Luzia para chegar à capital. 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
13: Tá aí aí as informações de Iago Proença pra gente. Ele que sabe tudo sobre o trânsito de BH e da região metropolitana. 8:42. Vamos para mais notícias para você, gente. É o seguinte, a Câmara Municipal de Belo Horizonte aprovou em definitivo um projeto de lei que prevê apoio para pessoas em situação de vulnerabilidade social que queiram voltar para suas cidades de origem. A proposta foi aprovada nesta sexta-feira com 30 votos favoráveis e 6 contrários. O texto é de autoria do vereador Willis Santos e prevê a criação de um benefício eventual como auxílio para passagens, mas sem a criação de um programa específico, né? Segundo o vereador, Belo Horizonte tem atualmente entre 15 e 25 mil pessoas em situação de rua e grande parte delas seriam de outras cidades. Para os apoiadores do projeto, a medida pode ajudar a reduzir a pressão sobre os serviços sociais da capital e oferecer mais dignidade a essa população. Já os vereadores contrários afirmam que esse tipo de atendimento já existe por meio do Sistema Único de Assistência Social, o SUAS. Eles também argumentam que a proposta não resolve as causas da pobreza e da população em situação de rua. A vereadora Luísa Dulce criticou o projeto e afirmou que muitas dessas pessoas deixaram suas cidades por problemas como violência, fome e desemprego, e que apenas oferecer a passagem não seria suficiente para resolver a situação. 8:43 aqui na sua TMC 88.7, lembrando que daqui a pouquinho, a partir das 10 da manhã, tem o nosso Minas TMC comigo, Letícia Benassi, também com o André Rocha e toda a participação de toda a nossa equipe também, né? O João Augusto, o Lucas, né? Todo mundo, Murilo, o Júnior, todo mundo participando sempre, a nossa equipe maravilhosa de reportagem, sempre junto, reportagem e produção, né? Sempre juntos conosco aqui no Minas TMC. E você pode participar com a gente, viu? No 31 99 9944 8870, gente. Tem um 9 na frente. 99944-8870. Manda aí a sua participação, o seu comentário. Me conta como é que tá esse início de semana, como é que vai ser a sua segunda-feira. Você que tá em casa, no trânsito, no trabalho, me conta onde é que você tá. Participa aí com a gente, manda o seu comentário. Pode comentar uma notícia também. Hoje tem convocação pra Copa, meu Deus. Você acha que o Neymar vai ser convocado ou não? Conta aí pra gente, participe do nosso WhatsApp, participe aqui do nosso Minas TMC a partir das 10 da manhã, viu? Agora 8:44, lembrando que você pode ouvir a gente também lá no tmc.com.br, além do aplicativo, né, que você pode baixar aí na sua lojinha do seu celular, do seu smartphone, baixa aí o nosso aplicativo da TMC, além de ouvir a gente no 88.7 também. Vamos de volta para São Paulo, daqui a pouco tem mais notícias para você.
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2: E 46 minutos, empresário, ex-estudante de direito da Universidade de São Paulo, fundador do Movimento Brasil Livre, ganha projeção nacional durante as manifestações pelo impeachment de Dilma Rousseff e se torna uma figura influente, controversa da direita brasileira, da política brasileira de modo geral. O tom combativo você já conhece, a forte atuação nas redes sociais, críticas ao bolsonarismo, o sistema político tradicional e agora a tentativa de transformar esse capital digital político do MBL em um projeto presidencial. A partir de agora, aqui na TMC, nós recebemos o Renan Santos, pré-candidato à presidência da República pelo partido Missão. Seja bem-vindo, muito bom dia.
0: Muito bom dia a todos vocês, a todos os espectadores. Muito obrigado pela oportunidade de estar aqui trocando ideia. Vai ser um prazer.
2: Vai ser um prazer e os seus fãs aqui nas nossas redes sociais estão bombando desde a madrugada. Barulhentos pra caramba.
0: Não, então... é verdade, eu acordei, aí eu fui dar uma olhadinha, né? Tava já aparecendo TMC. E tinha uma galera do quadradinho preto, branco e amarelo, né?
3: Isso, ali, bem as cores.
2: Exatamente. Bom, vamos começar então falando desse gap, desse intervalo entre a sua militância do Missão, do MBL, como queira, e o contingente que o colocaria num primeiro turno em posição de relevância ou até num segundo turno. Bom, por enquanto, o que as pesquisas estão dizendo em 2026 até agora? Um dígito. 4, 6, 8 até de Renan Santos nas pesquisas. Como pular para dois dígitos? Como fazer, sair da bolha, fazer o eleitor e eleitora te colocar num eventual segundo turno?
0: Essa é a discussão que eu tenho com o meu time, porque basicamente se eu chegar a dois dígitos, eu estou completamente no jogo para ir pro segundo turno.
2: Uhum.
0: Agora, ainda mais depois dos recentes escândalos envolvendo o Flávio Bolsonaro, a ideia de que os Bolsonaro, né, através do Flávio, não podem vencer o Lula no segundo turno. Inclusive vazou, através de uma concorrente de vocês, um tracking de um instituto. Não é bom ficar citando institutos, eles ficam bravos quando eu falo de trackings, mas mostrando o Lula no segundo turno 7 pontos à frente do Flávio. Isso se torna quase impossibilidade. Portanto, aquele efeito manada que eles querem ter, avisando, nem adianta votar em quem tá em terceiro, em quem tá em quarto, me põe no segundo turno que eu ganho, já não dá pra fazer. Ou seja, o Flávio é uma certeza de derrota pro Lula. Portanto, aquele que tiver em terceiro mostrando viabilidade, tem grandes chances de ir pro segundo turno. E hoje eu tô na melhor posição pra isso. A principal pesquisa, eu posso definir isso aqui pra vocês, é a Atlas. E por que a Atlas? Porque ela faz a coleta digital, é o método mais moderno de coleta hoje, e eles acertaram as eleições mais difíceis de acertar no mundo hoje. Acertaram Hungria é um regime fechado. Elas conseguiram acertar a Argentina, acertaram o Chile, acertaram os Estados Unidos, e ela está fazendo coleta agora, inclusive, e a Atlas me coloca confortavelmente na terceira posição, sempre uma trajetória de subida. Espero que eu suba agora na próxima que vai sair. E aí eu conseguindo, e esse é o meu plano, até o início das eleições bater 10%, indo até os debates, eu acho que eu começarei a fazer alguma baguncinha para ir para o segundo turno.
2: Participa dos debates, isso é um compromisso.
0: Estou convidado. Agora, vocês devem ter visto que o nosso querido Flavinho não quer que eu vá, né?
3: Você está se colocando aí nos debates, é claro, mas o Flávio Bolsonaro colocou
0: impedimento.
3: Esse limite, se você for para os debates, Flávio Bolsonaro não irá. Por quê? O que tem aí nos bastidores?
0: É medo. O Flávio não é um sujeito muito inteligente. Flávio tem um histórico muito ruim, né? Enquanto eu tava caminhando a pé até Brasília para derrubar Dilma Rousseff, o Flávio tava fazendo, vamos dizer, vamos colocar aqui, ele estava recebendo doações dos seus próprios funcionários, né? Através de um amigo dele, Queiroz, não tinha nada de errado nisso, apenas eram doações, eles eram muito generosos, davam 80% do salário para ele, e ele cuidava de pegar esse salário em dinheiro, levava para a loja da Copenhagen dele e comprava muitos chocolates ali, e aí a contabilidade era bem administrada nesses termos. Então, é um cara que, assim, tem um histórico muito podre. O que saiu agora recentemente dele mostra uma relação muito próxima dele com o Vorcaro. Ninguém financia um filme B, vamos falar a verdade, aquele filme que estão fazendo o pai dele, um filme B, com 134 milhões, desculpa. Já foi demonstrado que a empresa que recebeu o dinheiro, ela comprou uma casa no Texas, curiosamente habitada pelo irmão dele. Então, a gente falar que ele teria condições de me encontrar num debate, realmente é meio viagem, ele não gostaria não.
2: Como é que você avalia essa semana que passou desse ponto de vista? Da história do filme, aquela quarta-feira que chamaram no mercado financeiro de Flávio's Day, daí pra frente a coisa degringolou. Porque tem uma questão muito interessante. Na semana anterior, o governo Lula perdeu 2 pontos importantes no Congresso Nacional. O governo Lula acabou. Na semana seguinte, teve a história do filme. A candidatura de Flávio acabou. É isso mesmo ou vem semana e muda tudo de novo?
0: Não, ninguém, né, na política você morre várias vezes, né? É uma arte incrível de nunca sucumbir de verdade. Eu não achava que a derrota do Lula fosse uma derrota que o afetaria em termos eleitorais. Ela teria um efeito político, mostra, vamos dizer, a incapacidade dele controlar um Congresso que está rebelde, uma aliança que foi feita entre Alexandre de Moraes e o Alcolumbre, né, o que já mostra que a própria divisão interna do STF está afetando o Lula. Mas, eleitoralmente, o eleitor do Lula não ia ser afetado por aquilo. Agora, eleitoralmente, vamos dizer, a pessoa que vota no Flávio, uma parte dela, sim. Porque uma coisa é antipetismo, outra coisa é o bolsonarismo. Todo bolsonarista é antipetista, mas nem todo antipetista é bolsonarista. E tem muitas pessoas que se apegam a uma agenda ética. tem muitas pessoas que já estavam assim, puta, vou ter que empurrar esse Flávio ladeira acima, né? E aí essas pessoas não querem mais empurrar ele ladeira acima. Então o Flávio, ele teve muitas defecções no eleitorado dele. Pode, as próximas pesquisas vão trazer eleitorado urbano, eleitorado feminino e urbano, as pessoas com um pouco mais de escolaridade, essas pessoas vão pular fora do Flávio.
3: E eu vou aproveitar para fazer uma pergunta. Quem é o seu eleitorado? Qual o perfil dos seus eleitores?
0: Bom, eu espero que seja todos os brasileiros, com, né, todas as pessoas nascidas em território brasileiro aptas a votar. Mas hoje, né, se eu for colocar assim, quem hoje está, vamos dizer, apoiando a pré-candidatura, que hoje está militando, são pessoas mais jovens, especialmente até seus 30 e 33, 34 anos, em todo o território nacional. E aí essa, a divisão geográfica é uma primeira coisa que eu consegui quebrar na tal da polarização. Que no fundo, quando a gente fala em polarização no Brasil, a gente está fazendo, foi muito de um recorte norte-sul. Todo mundo fala de que é ideológico, no fundo é um recorte norte-sul. E eu tenho muitos seguidores no norte, muitos seguidores no sul. Quando eu falo norte, eu incluo o nordeste. E isso é a primeira divisão, a primeira diferença, que a gente invade eleitorado do Lula e invade eleitorado dos Bolsonaro. A segunda coisa, o eleitor, ele é um pouco mais masculino que feminino. Foi bem mais masculino antes. Eu estava com uma proporção bem, vamos colocar, desproporcional. Agora está começando a equilibrar, especialmente porque as pessoas que vão começar a me acompanhar a partir dos 30, 35 anos de idade, a taxa de mulheres inclusas nisso aí é bem maior. Então a gente começa a equilibrar isso. Mas seria isso.
5: A gente está, perdão, a gente tá falando então de um millennial urbano até esse momento. Mais ou menos.
0: É um zillennial urbano.
5: Zillennial urbano. É. Por quais caminhos o Renan Santos vai tentar, vai bater na porta dessas pessoas que não fazem parte hoje, maio, né? A partir de hoje, dessa configuração, desse perfil?
0: A real, eu não vou mudar nada. Porque a mensagem, se eu apresentar, e eu já fiz esse teste, se eu apresentar minha mensagem com o rosto de um político conhecido que essa pessoa gosta, ela vai falar, nossa, tá perfeita a mensagem. A questão toda é que as pessoas não me conhecem. Eu sou mais desconhecido dentre todos. E há uma questão, as pessoas mais velhas já estão mais apegadas à polarização do que as mais novas. A polarização responde a um modelo de pensar política que todo mundo 40 a mais tem, não só no Brasil, mas no mundo todo. Você tem uma clivagem conservador, progressista, nos Estados Unidos, tinha na Inglaterra, no mundo todo tinha esse desenho. Um desenho que vem muito lá do período da Guerra Fria. Invadir essa, vamos dizer, esse espírito dessa pessoa é demonstrar pra ela que, por exemplo, já que se eu for buscar um leitor que é antipetista, é demonstrar que eu sou antipetista. Hoje ele não acredita, hoje ele acredita, não, Flávio, porque ele é da família do Bolsonaro, ele é o inimigo natural do PT. Só que se eu mostro, assim, com os mais jovens, não, tem o Renan é viável, aí ele começa a me dar espaço. Eu tenho que crescer com o público que eu tenho, pro mais velho olhar e falar, não, esse cara eu vou dar uma chance.
3: Mas aí tem uma questão que é até tradicional aqui no nosso país. Eu entendo que com o seu discurso disruptivo você acredite que isso possa ser mudado, mas o senhor disputa a presidência da República, ou vai disputar, pretende disputar, sem nunca ter exercido um cargo eletivo. O nosso país é complexo, tem crise econômica, crise institucional, pressão institucional, existe uma necessidade permanente de articulação política. Então, como é que dá para convencer um eleitor que alguém sem experiência prática na política de gestão pública ou de mandato tem preparo para governar o país?
0: Bom, a gente pode começar com um exemplo contrário. A Dilma Rousseff tinha grande experiência política e ela, né, ela caiu, foi uma péssima governante. A gente pode trazer inúmeros exemplos de boas gestões que foram feitas por pessoas que não tinham experiência e de más gestões por pessoas que tinham experiência. E o contrário também. Não é isso, no fundo, que determina nem o sucesso de uma liderança política, nem o insucesso dela. Se você está cercado de boas lideranças, se você é, em si, uma liderança natural, se você é firme nos seus propósitos, trabalha bastante, a tendência é que você consiga fazer as coisas bem feitas em qualquer área humana. E eu acho que eu farei isso, porque eu já sou um líder político firme há 12 anos, lidero o maior movimento político do Brasil, sou hoje presidente do meu próprio partido. Então, dando um exemplo aqui. Eu tô concorrendo contra Zema, Caiado e Flávio. O Flávio tentou montar um partido político junto com o pai dele. Ele fracassou. Eu não. O Zema foi atacado, após ter uma opinião sobre o Flávio, pelo próprio partido. O partido dele, né, em diversos estados, soltou nota contra ele. Eu não. O meu partido me apoiou, porque eu sou líder. O Caiado não pode pegar um avião, sair de Goiânia e ir pro Rio de Janeiro e falar, sou candidato ao governo. Ele não é líder de nada. O partido dele, que é do Kassab, tá fazendo campanha pro Lula na maior parte dos estados. Então, né, do que serviu a experiência deles? Se o básico do básico do básico, que é entrar numa guerra com o exército, eles não têm. Então, a experiência administrativa acaba sendo condicionada à experiência política e sua capacidade de ser líder. E nesse sentido, eu estou alguns passos na frente de todos eles.
5: Excelente referência que você trouxe, Renan, a questão da Dilma Rousseff. Para Dilma Rousseff, ela é eleita, endeusada, inclusive, por parte do empresariado brasileiro, numa grande onda positiva do petismo, mas ela acaba caindo. E muito se diz, né, que ela cai por quê? Porque ela não consegue viver o dia a dia do nosso presidencialismo de coalizão, que é essa relação muito da peculiar, para não falar outra coisa, da presidência da República com o Congresso Nacional. Qual que é a sua visão, qual que é a visão do Missão a respeito disso?
0: Bom, esse aqui para mim é o tema mais importante do Brasil. E quem resolver isso, e não é só resolver ter governabilidade, é resolver os instrumentos que fazem com que um grupo de bandidos sem nenhum interesse nacional estejam o tempo todo compondo e mandando nos governos. Quem resolver isso, resolve o Brasil. Tá? Então, eu tenho um livro publicado agora, o livro Amarelo, que é o livro de propostas do partido, em que a gente traz o que a gente chama de lei de responsabilidade gerencial. E eu, se eu puder me estender um pouquinho mais nessa resposta, é bem importante, porque para entender isso, a gente tem um modelo no Brasil, que é o tal do presidencialismo de coalizão, que faz com que o presidente da República, mesmo vencendo a eleição, ele é obrigado a ganhar uma segunda eleição, que é a composição do governo. Em países parlamentaristas, ao formar um primeiro-ministro, você consegue já ter a maioria, porque você só é primeiro-ministro tendo a maioria no parlamento. No nosso modelo, não, é um modelo esquizofrênico, maluco, que um presidente tem, vamos dizer, 50% mais um dos votos, e não obstante, ele não consegue governar. Então, um modelo, que não é funcional, é um dos modelos mais estúpidos que tem. E do outro lado, nós temos uma coisa que é bem brasileira, tipo uma jabuticaba, que é o centrão, que é o político que é eleito comprando votos eleitores. E sim, assim, não é um exagero que eu tô falando, o voto é comprado e a compra acontece ou no momento da eleição ou durante o mandato do político. E com base nisso, ele precisa o tempo todo ter um caixa 2, uma operação de dinheiro que fique rodando para ele ficar municiando a troca de favores dele com o eleitor, com seus prefeitos e vereadores. E aí esse deputado federal, que não tem compromisso com nenhum tipo de ideia, com nenhum tipo de visão de Brasil, ele fica apenas colocando uma faca no pescoço do presidente em questão para aderir ao governo mediante troca de favores. Este é o grande problema, que a Dilma não soube lidar, que na verdade ninguém sabe lidar. Nós, muita gente tenta resolver isso aqui no topo. O correto é a gente resolver na base. E resolver na base como? Entender o que faz um deputado tão canalha assim ser eleito. E essa é a questão que a gente precisa mudar. As pessoas vendem o voto para os políticos porque elas são muito pobres e muito dependentes na base. E os políticos não entregam nenhum tipo de melhoria. E mais, hoje um prefeito é apenas um instrumento de, vamos dizer, de guarda das emendas que são enviadas pelo deputado. Nós vamos inverter a pirâmide. E qual é a ideia? Nós vamos fazer os prefeitos para receber qualquer emenda e para receber inclusive o fundo de participação dos municípios,
5: o FPM,
0: terem que ter desempenhos indicadores. Assim, se, por exemplo, se eu não aumentar a taxa de cobertura de esgoto, se não aumentar o ranking do Saeb, se não melhorar a fila nas suas UBSs, você não recebe dinheiro. Vai um comissário do governo federal e não recebe dinheiro. Então, para obrigar eles. Se o prefeito não cumpre as metas, o prefeito fica inelegível. E aí ele não pode participar da eleição. E aí, a parte de incentivo é, se o prefeito vai bem e cumpre as metas, aí sim o seu partido recebe o fundo partidário. Por quê? Eu retiro do deputado todo o poder que ele tem em determinar um sucesso ou um fracasso de um prefeito, baseado no critério de que o deputado apenas quer do prefeito que ele obtenha votos para ele.
5: Mas isso não abriria espaço para uma judicialização? Porque tem as questões constitucionais, o dinheiro da saúde, o dinheiro
3: e
5: da educação.
3: E até antes, né?
0: Não, mas...
3: Claro, pode...
0: É justamente obedecido à Constituição. O dinheiro vai para o município. Só que a forma como o dinheiro é entregue, a velocidade que ele é entregue, é mediante a aplicação de políticas públicas. Hoje o prefeito recebe dinheiro e larga. E faz o que ele precisa fazer. Ele não está nem um pouco compromissado com as metas.
3: Agora, Renan, todas essas mudanças que são profundas, que você propõe, né, no funcionamento do Estado, elas dependem, na prática, do Congresso. Dependem de negociação política, dependem de maioria, de PEC, de articulação, o que for. Para cada uma dessas específicas tem um andamento, um processo específico. Eu queria entender como é que o senhor aprovaria essas mudanças sem entrar justamente na lógica das alianças, das concessões políticas que o senhor critica tão duramente e que é um propósito do seu partido.
0: Bom, eu vou ser brutalmente honesto. Todo mundo sabe, quem é eleitor meu, quem nos acompanha, que eu não tenho grandes ilusões sobre a classe política brasileira e tampouco sobre o eleitor brasileiro. Haverá um monte de ladrão querendo fazer negociações sujas comigo porque o eleitor vai votar no monte de ladrão. E vai, tá dado. Haverá centenas de ladrões no Congresso Nacional que serão colocados pelo eleitor. O eleitor vai vender o voto pro cara, vai ganhar um favorzinho e vai colocar o cara lá. É fato. E eu vou ter que sentar com esse cara. Eu vou ter que compor o governo com os partidos desse cara. Eu não estou com ilusões, eu não vou conseguir governar nesse modelo atual e não vou conseguir alterar as regras do jogo que fazem com que esse ladrão chegue lá sem antes sentar com ele. E é, infelizmente, a, vamos dizer, consequência do modelo democrático nosso. Eu vou fazer um governo de composição. O que eu não vou fazer, compor é compor na base da grana e da troca de favores financeiros. O único lucro que a pessoa poderá ter comigo, que o deputado vai ter e o partido, é o lucro político. O que é o lucro político? Se eu apresentar uma política pública funcional no estado daquele deputado, eu vou lá e vou fazer ele ter um lucro político. Ele desfrutar da vitória comigo. Natural, um exemplo. A gente vai fazer um combate muito forte ao crime organizado. Eu vou lá no Ceará libertar a cidade de Santa Quitéria, que está com o Mando Vermelho. Vou chamar os deputados do Ceará. Venha, levem um lucro político comigo. Agora, lucro fiduciário, grana, não vai rolar. Não vai rolar, isso não vai rolar. E aí vou ter impasse. Se eles quiserem ir pra guerra com isso, eu vou pra guerra com eles também. Inclusive me alio com quem não imaginam. Vou dar um exemplo, Flávio Dino, que é do campo político oposto ao meu, ele está fazendo um trabalho sério de fiscalização com emendas. Pois bem, eu vou apoiar o Flávio Dino, vamos pra cima, vamos apoiar a Polícia Federal e vamos pra cima de quem está desviando emenda. Se o Congresso quiser ter o lucro político das boas políticas do meu governo, bora, compõe o governo com todo mundo. Se o Congresso quiser me achacar, vou chamar o Flávio Dino e aí eles vão se ver com as emendas que eles roubaram. Ponto. Não te, sem discussão.
5: Frase, vou fazer um governo de composição. Então eu quero desenvolver, explorar mais um pouco essa frase que você acabou de trazer. Você deu um exemplo, Flávio Dino, nesse caso específico das emendas. Quem você enxerga hoje, nomes e legendas, que poderia, em alguns aspectos determinados, fazer parte de um governo de composição do Missão a partir de 2027.
0: Um exemplo, Tereza Cristina, ela é de um partido centrão. Não teria problema nenhum em ter uma Tereza Cristina, que é de um partido centrão, participando num governo meu. O ex-governador do Espírito Santo, Paulo Artung, foi um governador sério, é de partido centrão. Não teria problema nenhum de ter uma composição com ele. Esses partidos centrão, eles são compostos, na sua maioria, por tralha, por porcaria. Mas há quadros bons pontualmente. Eu toparia, ó, você quer participar comigo, ô PP, partido Ciro Nogueira? Só não quero Ciro Nogueira, por favor. Agora, tem alguém interessante aí? Me dá, não tem problema nenhum. A composição terá que ser feita, infelizmente. Ela é condicionada ao quê? O programa é nosso. Porque o que nos elegeu foi o programa. Então eles vão executar o meu programa, que é o programa que venceu nas urnas. Dois, vai tocar o meu programa? Tá, não haverá negócio, não haverá porteira fechada pra nada. Porque a gente sabe muito bem, por exemplo, que como é que funciona esse jogo? Um cara pede um ministério e ele acha que o ministério é um feudo em que ele fará negócios. E é ali que surge a grande corrupção. O ministério, ele tem autarquias ligadas a ele, ele vai ter empresas públicas ligadas a ele, ele tem orçamento, ele consegue administrar eventualmente o envio de um recurso para uma área aqui, outra ali. E é ali que vai rolando a roubalheira. Não vai rolar. As empresas públicas, as autarquias, as políticas públicas, elas vão ser tocadas por técnicos nossos, e o partido que vai compor, ele vai compor aquele governo baseado na ideia de que ele vai ter o lucro político conosco. Só isso. Ponto.
3: Queria aproveitar que o senhor falou sobre a segurança pública ou insegurança. Há uma expectativa de que o nome para vice venha, né, de alguém mais combativo nesse sentido. Já tem alguma definição? Depois eu queria me aprofundar um pouco mais nas propostas em relação à segurança, ao combate às facções também.
0: Olha, tem umas ideias nessa linha, sim, tá? Não sei como é que você soube. Ah, tem umas pessoas que eu tô conversando, mas ainda não posso revelar minha fofoca aqui.
3: Mas são pessoas ligadas à segurança?
0: Tem duas pessoas muito importantes nessa. Não posso contar.
3: Mas teria que ser do seu partido, pela lógica.
0: Quem disse?
3: Pela lógica da
0: agora
3: nossa conversa.
0: Agora em terceiro tem outros partidos vindo conversar. Não sou mais tão feio no baile.
3: Estou sozinho. Mas aí já aceita, dependendo.
0: Dependendo, eu aceito. Dependendo da qualidade da pessoa. Eu volto a falar, quando eu fiz o impeachment da Dilma Rousseff, eu tive que conversar com todo mundo. Eu não tenho problema em conversar com ninguém. O fato de o Renan é antissistema, o que significa? Eu vou botar fogo, jogar lá no Palácio do Planalto, botar fogo nele? Não vou. Eu vou fazer um governo revolucionário. Eu sou um reformador. E eu fico feliz se pessoas de outros partidos aderirem ao meu projeto. O que eu não vou fazer é aderir ao projeto dos outros. Virar um presidente que não tem rumo, que como todos esses últimos. Que basicamente, não, se for explicar qual é o tema do governo do Lula, qual é o tema do governo do Bolsonaro, ninguém sabe dizer. Não há uma, né, não há uma linha. O nosso teria uma linha.
3: E esses nomes são nomes mais conhecidos?
0: Não posso entregar fofoca agora.
3: Pra isso que a gente tá aqui.
0: Então aí me estrago minhas negociações. Assim, mas o que eu posso falar pra vocês é... Já que você foi a primeira a depreender, começar a deduzir isso, me convidem novamente que aí eu trago a informação no momento certo.
5: Tá
0: eu
5: certo.
0: Aqui no programa, nem
3: então aonde. Vai ser em primeira mão aqui.
0: Tragarei em primeira mão pra vocês.
5: Vai, tá, atenção, redes sociais, atenção,
3: seus cortes. Meus fãs estão aqui.
5: Atenção, fãs.
0: Meus fãs estão testemunhando. Tem alguns aí já?
3: Estão todos aqui, ó.
0: Ah, ótimo. Pode ver. Um abraço pra eles.
5: Então, já que a gente não pode falar de nomes, vamos falar então de linha. Qual que é a linha na gaveta Segurança Pública da sua proposta?
0: Imposição da lei e da ordem num país que optou pelo caos nos últimos 30 anos. Houve uma opção política do Brasil pelo caos. E essa opção se deu como uma espécie de um trauma que a gente teve das violações de direitos humanos no período da ditadura militar. A gente teve um período em que houve violações, portanto, não só o legislador, mas a academia na área de direito. Eu fiz faculdade de direito lá na USP, na San Fran, então tem toda a coisa dos direitos humanos, violações. Aquilo gerou um trauma. E aquele trauma, não só na cabeça do legislador, mas nos juízes e nos aplicadores do direito, fez com que a aplicação dura das punições fosse feita com muitas ressalvas, com muito medo.
5: Mas o Renan Santos não nega, né? Não nega que houve, porque há quem diga que não.
0: Não, não nego. Pelo amor de Deus, não nego. Não sou terraplanista. O que eu sei é o seguinte: o trauma não pode fundamentar a formulação de novas políticas públicas. Eu não tenho nada a ver com o período da ditadura, entendeu? Eu não torturei ninguém, não tenho nada a ver, não tava no DOPS. Então, o que eu tenho que fazer é, eu sei que existem facções criminosas, eu sei que existem facções que fazem ocupação territorial no Brasil, eu sei que todos os dias dezenas de brasileiros são mortos em disputas por essas facções, e eu quero acabar com isso. E eu tenho que estabelecer a autoridade do território do Estado brasileiro sobre seu próprio território. Isso é premissa de um presidente da República. Aquele que não faz isso está em descumprimento da sua função constitucional. Não só o presidente, mas o governador. Isso, ponto. Para isso, a gente tem que adaptar um código penal que é dos anos 40. Não existia facção criminosa nos anos 40. As nossas leis de execução penal também são muito antigas. Então a gente tem que aumentar as penas, especialmente para crimes violentos. Nós temos que aumentar, diminuir a quantidade de prerrogativas que certos criminosos têm, como, por exemplo, a ideia de progressão penal, as saidinhas.
3: Benefícios.
0: Todos esses benefícios.
5: Dosimetria.
0: Exato. E todos eles têm que cumprir as suas penas de maneira integral. Não há progressão de pena para uma pessoa que pegou uma arma e colocou na cabeça de alguém. Até porque aqui no Brasil a gente naturalizou tanta violência que a gente considera às vezes natural. Não, ele apontou uma arma para mim, roubou o celular, mas ele não atirou. Ah, então tá tudo bem. Num país sério, aquele cara pega 30 anos só porque apontou uma arma. Ele virou um juiz da tua vida, ele decide se vive ou morre. Então, aumento de penas e aplicação de um conceito que já passou até a legislação agora, similar a ele, que é a aplicação do direito penal do inimigo, que estabelece um status especial para membros de facções criminosas, qualificado como inimigo, em que certas prerrogativas deles são reduzidas, eles passam a ter presunção de culpa e não presunção de inocência, e aí o Estado pode ir pra cima pra destruir eles, que é o que eu quero fazer. Eu quero, em um ano, eliminar as ocupações territoriais no Brasil. Ocupação territorial no Brasil, o presidente da República tem que derrubar em um ano. Não pode existir bairro ou cidade no Brasil tomada por facção.
5: Morro,
0: comunidade. Porto de Santos, fronteira.
3: Para isso, o senhor precisaria da colaboração de governadores, prefeitos.
0: Mas a beleza de ser presidente é assim: se ele não quiser colaborar, eu boto um estado de defesa no estado dele e eu faço com a polícia. Que é o meu problema com o governador do Ceará, que me processou. Quer colaborar, mano? Vamos colaborar, né? Ah, não quer colaborar? Fica tranquilo, boto um estado de defesa, eu assumo o comando da polícia ali junto com as Forças Armadas e eu destruo. Eu vou fazer em colaboração. Quem não quiser colaborar, eu faço em colaboração.
3: Agora, eu queria entrar em um ponto específico da violência, já que o senhor disse que está enfrentando uma certa dificuldade ou estava com o público feminino. Eu queria saber se o senhor vai conseguir responder uma pergunta que está difícil para pré-candidatos, seja a qual cargo for, a responderem de forma muito específica, que é violência contra a mulher. Com esse recorde de casos que nós enfrentamos, há uma confusão em relação ao que precisa ser feito. É a conscientização, é claro que a conscientização ela é ultra necessária, é o que vai acabar com a violência contra a mulher a longo prazo, talvez nas próximas gerações.
0: Posso fazer
3: hoje
0: uma pergunta?
3: Claro.
0: Que a conscientização acabaria com a violência?
3: Então, quando você cria uma, ou quando você melhora a educação e a conscientização sobre como os homens, os meninos, têm que tratar, encarar as relações, toda essa estrutura patriarcal, você evita episódios de violência.
5: Essa pergunta tem uma resposta já, se eu estou entendendo
0: eu
5: bem.
0: Eu acho que não, viu? O que muda que é, lógico, assim, o que
3: uma lógica punitivista.
0: É óbvio, o que para uma pessoa violenta é a força maior.
3: Mas são duas coisas que andam em paralelo, são, não?
0: Elas podem entrar em paralelo, mas a pessoa que comete o crime violento no Brasil, em geral, é uma pessoa que tem a certeza da impunidade. A certeza da impunidade faz haver o cometimento do crime.
5: Independentemente da conscientização dela ou não.
0: Independentemente da conscientização. É, você, lugares que têm, vamos dizer, culturas mais machistas. Vamos botar... É, vamos pegar alguns países do mundo árabe. Eles apresentam um número menor de violência como um todo do que o Brasil. Que é, pode ser menos machista do que um país, vamos dizer, altamente islâmico. Ou uma cultura altamente hierarquizada, patriarcal, como a Índia. Quem tem mais crimes violentos, Brasil ou a Índia? Por mais que existam muitos, muitos crimes horríveis contra mulheres na Índia. Tem, ser turista mulher na Índia é um horror.
3: Sim, é um horror. Não dá pra pisar lá sozinha.
0: É, o Brasil é mais violento.
3: Então, mas a minha pergunta era justamente essa. Ah, tem muita gente que defende a conscientização e a educação. E isso é algo que vem a longo prazo. Agora, a curto prazo, o que, que pode ser feito especificamente para esses crimes? Esses crimes. Porque, de certa forma, eles estão englobados ali na violência, de forma geral. Mas são crimes muito específicos.
0: O que, assim, eu gosto muito de deixar a coisa bem precisa, porque o número de homicídios, o número de, ó, homicídios contra a mulher diminuiu o número de homicídios. A gente tá falando de uma estatística nova, de um novo tipo penal que foi criado, que é o feminicídio, que é falando, ó, um crime por uma violência doméstica e tal. E agora ele tá sendo listado como parte de um, vamos dizer, de um tipo penal novo, e aí você tá vendo os casos. E existem casos horríveis que estão acontecendo, a gente assistiu nos últimos meses, casos bizarros. O que tem que ter? Punição muito dura. O homem que tá em casa e bate, mata a sua esposa e a mulher confia nele, ele é o homem que deveria ser o protetor da casa e ele trai a confiança dela, ele tem que ter agravantes na pena dele. Uhum. Só que hoje, nem ele, nem um homem que assalta qualquer outra pessoa, homem ou mulher na rua com uma arma, esse cara fica na cadeia. O problema, no fundo, é esse. O que eu tenho medo um pouco da questão de a gente falar só de conscientização, são esses projetos como o PL da misoginia, que fala que tá conscientizando, no fundo ele tá diminuindo a liberdade de expressão das pessoas, diminuindo a capacidade de confiança nas relações entre homem e mulher. E aí homens e mulheres têm medo de estabelecer relações, inclusive saiu agora uma pesquisa sobre isso. Interessantíssimo isso aqui, homens, na geração Millennial e Z, têm medo de entrar em relação, com medo de falsas acusações. Então, você, quando você estabelece muitas regras, você cria relações de baixa confiança. Países que têm mais confiança interpessoal precisam de menos regras para isso. Mas, em geral, que tipo de regras eles têm? Eles confiam na capacidade das pessoas interagirem umas com as outras, mas eles punem de maneira muito dura quem é incapaz de agir socialmente. Então, se uma pessoa socialmente, vamos dizer, bate uma mulher, ela tem que ter uma punição desproporcionalmente alta quando ele quebra essa confiança. Então, o que eu acredito? Um, na punição muito pesada. E dois, em entender quais são os problemas reais que afetam as mulheres. As mulheres são muito preocupadas em ser assaltadas na rua. Elas são vítimas de assaltos à mão armada, roubos de celular, de maneira muito, muito alta, especialmente nas periferias. Isso, todos os lugares que eu rodei no Brasil, falam, Renan, é muito fácil assaltar a mulher. Mulher tem muito medo na rua, não sabe como reagir na hora. E o bandido vem e vem pegar. Penas muito duras, vamos pegar o ladrão de celular. A violência doméstica, penas muito altas. E um problema que não é exatamente da violência doméstica, mas que afeta boa parte das meninas mais humildes no Brasil. Que é o quê? A falta do pai presente com a criança. Veja só um ciclo. O ciclo é, a mulher jovem que às vezes, eventualmente, acaba tendo uma relação que não funciona com o rapaz, tem um filho. O pai da criança não dá atenção, ela é obrigada a trabalhar o dia inteiro, não consegue dar atenção para a educação desse menino. Esse menino, sem a presença masculina, não tem a referência, vamos dizer, de como o homem se comportar. Na escola ele começa a apresentar padrões antissociais. A mãe não consegue cuidar disso, porque ela tá tendo que ralar para pagar as contas dele. Esse menino depois ele é absorvido pelo crime organizado e você vai criando um ciclo. E qual é o ciclo? É o ciclo da mãe que não teve a presença do marido ou do jovem que ela casou para cuidar da criança. Aquele menino entra pro crime, acaba criando violência contra as mulheres. Ou seja, esse ciclo de perpetuação precisa ser interrompido. E boa parte das reclamações das mulheres é... um cara que eu casei, ou o cara que eu namorei, o pai da criança, não paga a pensão. Isto são esses três problemas que eu listei. A menina que fica fora tendo que trabalhar, tá, que gostaria de ter um colégio em tempo integral, uma boa merenda. O pai pagando a pensão e a violência contra ela. Esses são os três temas que mais preocupam as mulheres. Eu acho que esses temas, eles precisam ser tratados, eles são fáceis de ser direcionados. Quando eu levo isso para um campo de conscientizar, como a ideia do PL da misoginia, eu tô resolvendo, assim, abstrações. Eu tô num castelo, no ar, voando, enquanto problemas reais estão acontecendo.
5: Eu entendi o seu raciocínio, Renan, mas você dá a entender que esse ciclo é, obrigatório, né? Pode não ser. Esse ciclo...
0: Não, nunca é obrigatório. Né?
5: Nunca é obrigatório.
0: Até minoritário. Mas ele, né? A incidência ele é maior com pessoas mais humildes.
5: Perfeito. E a falta de referência que uma mãe... Vamos colocar aqui, usar essa expressão mesmo. Uma mãe solteira... Então, ela não pode ser uma referência positiva? Deixa eu só entender isso.
0: Não, foi isso que eu falei.
5: Tá certo, não, só pra entender isso.
0: Não, o que eu tô falando é o seguinte. Uhum. Nos lugares mais humildes, essa moça que acaba tendo uma relação que não funciona, a maior reclamação dela é o pai da criança que não paga a pensão e não está presente. Perfeito. E o que, que as estatísticas mostram? Que a não presença do pai tem um dano para ela, para a criança e para a sociedade colossal. Porque aquele menino, ele apresenta notas piores nas escolas e a chance desse menino cair no, ou no crime organizado ou cometer delitos é maior do que o menino que teve a presença paterna. Por exemplo, portanto, o maior dano à vida dessa mulher jovem que teve uma criança, que em geral vai estar mais presente nas periferias e nas cidades menores, é a ausência e o desinteresse masculino no filho que ele teve. E este é um problema que nós precisamos endereçar. Esse é um dos maiores problemas brasileiros, as pessoas têm vergonha de falar dele. E esse é o maior problema que atinge as mulheres no geral. Esse é um problema gigantesco, porque é uma mulher que tá ralando, tá trabalhando, tá pegando um ônibus, vai pagar as contas da criança, não conta com o suporte masculino e acaba sofrendo as consequências desse problema.
3: Agora, eu queria falar um pouco sobre esses últimos 12 anos do seus e do MBL. O senhor já disse que o Lula voltou ao poder depois de erros dos Bolsonaro, de família Bolsonaro, do Jair Bolsonaro, mas o MBL ajudou diretamente a construir o bolsonarismo lá atrás. Qual a sua responsabilidade nisso e o que o senhor faria diferente nesses últimos anos?
0: É muito difícil, porque se me perguntasse em 2016 se eu estava errando na forma como eu estava enfrentando o PT, à época eu não tinha ideia, porque era tudo muito novo pra gente. O MBL inaugurou a política de redes sociais no Brasil. A gente não sabia o que ele ia dar na vitória do Bolsonaro.
3: Mas hoje o senhor acha que errou?
0: Não, eu não consigo imaginar que eu errei, se eu imaginar que eu não teria outra categoria de pensamento à época. Eu não conseguia pensar assim, nossa, o que eu estou fazendo aqui vai gerar um Bolsonaro. Um exemplo. As pessoas iam nas ruas, nas manifestações que eu chamava em 2016, falar que a gente não tem bandido de estimação, quem tem é o PT. Ora, anos depois, boa parte daquelas pessoas que estavam comigo nas ruas na Paulista estão aqui falando, não, o Flávio só está fazendo um filme. Aquelas pessoas se tornaram tudo aquilo que elas criticavam. À época eu não tinha ideia de que isso fosse acontecer. Eu achei que a gente está tendo uma revolução de cidadania. As pessoas estavam, nossa, as pessoas acordaram o problema brasileiro. Isso é genial. Eu era um bobo. Eu tinha como saber que isso ia acontecer? Não, talvez eu fui bobo. Vamos botar assim, eu fui bobo. Agora, na hora, não dava pra imaginar. As pessoas, a gente tava passando por um fenômeno que era parecido naquela época com uma revolução francesa, que era a Operação Lava Jato. Corta a cabeça desse político, corta daquele agora, corta. Então tava um lance de cortar cabeças. E como é que a gente saiu de um lance corta a cabeça pra hoje mantém a cabeça mesmo quando ela precisa ser cortada? Que é um caso, por exemplo, de todos os escândalos de corrupção à direita que envolve a família Bolsonaro. Se há um escândalo, virá um eleitor bolsonarista, mas o Lula deve ter feito pior. É isso que virou. Então, realmente, eu não tinha ideia.
5: Renan, temos 34 minutos de conversa. Fica o compromisso, aliás, que você já colocou aqui, de você voltar, porque faltou falar de um monte de coisa, planos econômicos, como é que vai ser o seu governo. Avisa lá a sua turma das redes sociais, então. É que você vai voltar aqui. Aliás, por falar em redes sociais, a íntegra dessa entrevista vai estar daqui a pouquinho no YouTube, os cortes nas nossas redes sociais também, e fica aqui o agradecimento pela sua visita aqui, Renan Santos.
3: E também o reforço da sua promessa. Nome de vice será aqui, pode ser em off, a gente pode ir conversando até lá.
5: No corredor, aqui no café.
3: Exatamente, mas será aqui na TMC. Muito obrigada, agora espaço para as suas considerações finais.
0: Apenas agradecer, foi muito legal o bate-papo e, por favor, me convidem mais. Eu adoro a região que a TMC está instalada. Tenho boas aventuras, boas diversões quando era mais novo. Meus pós-balada na padaria lá, Dona Deola ali.
5: Tá certo.
0: Muito bom. Então, obrigado a todos que estão nos assistindo e me conheçam nas redes sociais, Renan Santos MBL.
5: Valeu, muito obrigado, hein?
3: Até a próxima.
5: Agora, 9h20.
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1: Você sabia que só um estádio da Copa do Mundo FIFA 2026 já sediou jogos de outras Copas? Uma ressalva importante: várias cidades já foram sedes nas Copas de 94 nos Estados Unidos e 70 e 86 no México. Mas os jogos daquela época aconteceram em outros estádios que já foram ou demolidos ou simplesmente substituídos por arenas mais modernas. Em Nova Jersey, nos Estados Unidos, o Giants Stadium recebeu jogos da Copa de 94 e depois virou o MetLife Stadium, local de estreia do Brasil na Copa de 26 e palco da grande final. No México, em Monterrey, o Estádio Tecnológico sediou 3 jogos da Copa de 86 e agora se tornou o Estádio BBVA, mais moderno que o antigo. O único estádio que permanece intacto e já sediou jogos de Copa é o Estádio Azteca, na Cidade do México. Foi lá que tivemos duas finais lendárias, em 70 e em 86, eternizando as conquistas do tri do Pelé e a histórica Taça de Maradona. Em 2026, receberá 5 jogos, incluindo a abertura. Esse será o primeiro e único estádio do mundo a participar de 3 edições do torneio.
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5: Muito bom dia para você, uma excelente semana, segunda-feira, hein? 18 de maio de 2026, muita coisa pela frente, semaninha começando. E o governador de Minas Gerais, Matheus Simões, marcou presença no encontro estadual de seu antigo partido Novo no sábado. Em um breve discurso no evento, ele se colocou como o palanque do antecessor Romeu Zema nas eleições de 2026. O governador ainda criticou o presidente Lula e alfinetou Flávio Bolsonaro, pré-candidatos ao Palácio do Planalto em 2026. A fala de Simões aos filiados do Novo foi em defesa à pré-candidatura de Zema. Mas, para além dos elogios, o governador também aproveitou o tempo para criticar os demais adversários. O posicionamento de Simões também acontece logo após o PL ter decidido que em Minas Gerais buscaria compor com o senador Cleitinho Azevedo na disputa pelo governo estadual. Simões tentava uma aliança com os liberais. Entretanto, eles decidiram não fechar a parceria, considerando, entre outros pontos, a lealdade do governador a Romeu Zema. E está em cartaz no Museu Brasileiro do Futebol, no Mineirão, a exposição Memórias em Campo, Brasil nas Copas. A mostra celebra a trajetória da única seleção pentacampeã mundial e homenageia seu maior ídolo, Pelé. O museu reúne diferentes núcleos temáticos divididos pelas 5 conquistas da seleção brasileira de futebol em Copas do Mundo. A exposição também conta com um espaço dedicado à trajetória de Pelé e outro voltado à Copa do Mundo de 2014, torneio que teve o Mineirão entre as 12 sedes oficiais. A mostra integra a programação fixa do museu, que funciona de terça a domingo, das 10 da manhã às 5 da tarde. Os ingressos custam R$40 a inteira e R$20 a meia entrada, com vendas antecipadas pelo site oficial do estádio. O museu fica localizado na Avenida Coronel Oscar Pascoal, ao lado do portão G2 do Mineirão, na Pampulha. Além da exposição, o museu também é ponto de troca para colecionadores do álbum de figurinhas da Copa do Mundo. Tá muito na moda aí, muita gente colecionando aqui, até aqui mesmo, na TMC. Um novo estudo mundial sobre carga global de doenças voltou a citar Belo Horizonte como uma referência internacional na pandemia da Covid-19. A publicação lembra que outras pesquisas comprovaram que, se capitais do mesmo porte tivessem adotado medidas sanitárias implementadas pela cidade, 300 mil mortes teriam sido evitadas no Brasil. A liderança local, segundo os pesquisadores, mitigou os impactos em alguns municípios. Belo Horizonte, à época, era administrada por Alexandre Calil e teve a menor mortalidade em hospitais públicos entre 13 capitais. A referência é o Comitê de Enfrentamento à Covid, formado pelo secretário de Saúde, Jackson Machado Pinto, e os infectologistas Estevão Urbano, Carlos Starling e Unaí Tupinambás. O artigo cita ainda a importância da eficácia de medidas como o distanciamento social, o fechamento de escolas e comércios, a obrigatoriedade do uso de máscaras, políticas de proteção aos trabalhadores e sistemas de dados em tempo real. A análise nacional do estudo, considerado o maior do mundo sobre o impacto das doenças e fatores de risco nas populações de mais de 200 países, conta com a colaboração da pesquisadora Débora Malta, da Escola de Enfermagem da UFMG. Ela analisou o impacto de várias doenças na expectativa de vida dos brasileiros entre 1990 e 2023. Segundo os pesquisadores, do artigo publicado no The Lancet, a expectativa de vida da população brasileira caiu 3,4 anos durante a pandemia da Covid-19.

0: 19, com aumento de 27% na mortalidade. Apesar dos números da pandemia, o Brasil melhorou, se considerando o período maior de 33 anos.
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4: Agora são 9 horas e 29 minutos. Estamos de volta aqui com o TMC 360, depois de uma entrevista com o pré-candidato à presidência da República pelo Partido Missão, Renan Santos. Entrevista que está na íntegra no nosso canal do YouTube, TMC News BR. Se você perdeu, vai lá depois e assiste.
5: Enquanto isso, a gente traz para você os destaques atualizados do quê? Do noticiário. O publicitário Thiago Miranda revelou que o dono do Banco Master, Daniel Vorkaro, investiu cifras milionárias para criar um conglomerado de mídia oculto sob a influência dele. A informação é da jornalista Malu Magalhães, do jornal O Globo. Segundo o publicitário, Vorkaro usava o empresário mineiro como laranja para comprar participações em portais de notícias e revistas de grande circulação. Em nota, o empresário citado confirmou a sociedade nos portais, mas negou que o dono do Banco Master fosse sócio oculto dos veículos.
4: Malu Gaspar, do jornal O Globo. Colocaram aqui uma casquinha.
5: Eu falei Malu Magalhães, gente.
4: Foi uma casquinha de banana. Tudo bem, não tem problema. Malu Magalhães,
5: perdão,
4: cantora.
5: E um abraço.
4: Cantora, um beijo pra ela.
5: Também, de vez em quando, ela sabe umas notícias.
4: Uma pesquisa da Datafolha revela que 70% dos brasileiros enxergam mais conforto do que cooperação na relação entre o presidente Lula e o Congresso Nacional. Apenas 20% dos entrevistados veem uma colaboração predominante entre o Executivo e os parlamentares. O levantamento também apontou o combate à fome como a área de melhor desempenho do governo e a segurança pública como a pior avaliada.
5: Polícia investiga como tentativa de homicídio o ataque a facadas contra um motorista de 33 anos na zona oeste de São Paulo. Ele dirigia um carro de luxo quando foi surpreendido por um agressor dentro do veículo. A vítima foi socorrida e levada ao hospital.
4: O governo das Maldivas informou que foram encontrados os corpos de 4 mergulhadores italianos que estavam desaparecidos depois de um acidente que ainda não se sabe direito qual, durante uma exploração de cavernas submarinas. O grupo, que era de mergulhadores experientes, desapareceu na semana passada durante um mergulho em grande profundidade. 9 horas e 31 minutos.
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5: 9 horas e 32 minutos. Ah, não, vai você, porque eu sei que você gosta de chamar esse cara, esse nosso amigo aqui e a vinheta dele, né? Por favor.
4: Por favor, Paco, solta aí a braba.
6: O 10 do futebol, Éder Luiz.
4: Bom dia, Éder Luiz.
5: Ele só rindo aqui do
7: outro lado. Bom dia, Joana, bom dia. Você gosta mesmo dessa vinheta, né, Joana?
4: Eu acho o máximo. E eu acho que ela tá à sua altura, Éder. Por isso, quanto mais nós pudermos usar, melhor.
7: Beleza, Joana, Felipe.
5: Opa.
7: E chegou o grande dia, né? Nós vamos estar hoje com o Benja no sorteio. Aliás, sorteio não, sorteio da Copa já foi, né? Nós vamos estar com o Benja, com o Calil, com o Tomás Rafael hoje, com o Marco Belo, na divulgação dos 26 nomes que defenderão o Brasil na Copa do Mundo desse ano nos Estados Unidos, no México e no Canadá. E a expectativa, claro, é muito grande, principalmente em torno de Neymar Júnior. Será que ele vai estar com cara de último capítulo de novela, né? Porque, olha, é uma hiperexposição realmente fantástica do Neymar. Nos últimos anos só se fala disso. E o Benja pode dar o palpite dele aqui, né, Joana?
5: Felipe. Olha, ele já tá aí, ó.
7: Meu querido Benja, será que o homem vai levar o Neymar ou não vai, Benja? Bom dia.
8: Bom dia, Éder. Bom dia, Joana, Felipe. Bom dia a todo mundo que tá da TMC. Ô, Éder, Neymar está convocado, Éder. Não é? Eu garanto, Neymar está convocado. Olha, a informação que eu tinha semana passada era o seguinte: dos 26 jogadores que o Ancelotti vai levar, vai divulgar hoje, 23 estavam definidos. Três nomes ainda estavam em discussão. Não consegui saber quais eram os três nomes. Eu acho que um dos três nomes é o Endrick, tá? E talvez uma dúvida no Bento, que realmente é um goleiro que eu não levaria para a Copa. Mas o Neymar está convocado, sim. A grande questão do Ancelotti nunca foi a qualidade do Neymar. Sempre foi a condição física. E o Neymar, nos últimos jogos, tem mostrado fisicamente que ele está apto a jogar uma Copa do Mundo. Futebolisticamente, ele não tem feito a diferença. Mas fisicamente ele evoluiu. E o Neymar está convocado, sim. Eu cravo 100% para você, Éder Luiz.
7: E tem outro aspecto também, né, Benja? Todos os líderes dessa seleção brasileira, o Marquinhos, o Casemiro, que foi campeão mundial naquela seleção sub-20 com o Neymar em 2011, outros jogadores da própria seleção brasileira, e esse é um aspecto importantíssimo, né? Eles sempre defenderam a convocação do Neymar para a Copa do Mundo. Isso, de certa forma, eu acho que também influenciou ou poderá influenciar na decisão do Carlo Ancelotti. Você está cravando o Neymar na seleção hoje. Nós vamos conferir à tarde, a partir das 17 horas, a divulgação da lista. Mas o pedido dessas lideranças também deve ter influenciado bastante na decisão do Ancelotti, né, Benja?
8: Ô, Éder, o Ancelotti foi jogador, né? Não vamos esquecer, né? Ancelotti jogou. Jogou na Roma, jogou em vários clubes. Ele sabe como funciona. Ele não vai comprar uma briga dessa com o elenco inteiro. O Neymar, gente, ele é muito querido. Que nem o Éder falou, o Neymar é muito querido por todo o grupo. Todo elenco gosta do Neymar. O Neymar agrega. E a questão, de novo, acho que o que estava pegando era fisicamente, Éder. Se você perguntasse para mim há 2 meses atrás se levaria o Neymar, eu ia falar não. Não levaria. Mas nessa reta final, eu acho que o Neymar se preparou, eu acho que o Neymar colocou na cabeça que a Copa está chegando e a grande última oportunidade da vida dele. Então, fisicamente, ele está apto a jogar. Aparentemente, parece estar apto. Então, não tem dúvida. E a seleção brasileira, com um 10, com igual o Neymar, é uma outra seleção, gente. Eu sei que uma grande parte dos brasileiros não gosta do Neymar. Uma grande parte dos brasileiros torce contra o Brasil, torce contra a seleção. Cada um torce para quem quer, Éder, mas eu acho isso um absurdo. Acho um absurdo. Eu não consigo imaginar um americano torcendo contra a seleção americana, o argentino torcendo contra a Argentina, o alemão, o francês. Esse fenômeno é só aqui no Brasil, que muita gente torce contra. Então, o Neymar está convocado. A seleção brasileira, para mim, é uma das 4 favoritas, sim, a ganhar a Copa do Mundo, tá? Tem seus problemas, tem. O seu grande problema, na minha opinião, foi o problema de gestão, né, Éder? A gente não pode, entre uma Copa do Mundo e outra, ter 4 treinadores.
7: Claro.
8: Isso é uma coisa absurda. Agora, a qualidade dos nossos jogadores, gente, é muito boa. Nós estamos levando uma molecada, uma safra, que é destaque dos principais clubes da Europa. Ok, não temos mais Romários, Ronaldos, Rivaldos, Rivelinos, Pelé, não tem. Mas é uma seleção muito boa, fisicamente muito forte, bons jogadores. E se o Neymar tiver com 80, 90% de chance com a 10, teremos uma seleção, sim, favorita a ganhar a Copa do Mundo.
7: Agora, Benja, tem dois nomes aqui que brilharam no final de semana jogando pelas suas equipes. O Vinícius Júnior marcou gol pelo Real Madrid, mas esse é presença certa na seleção brasileira, né? Um gol marcado contra a equipe do Sevilha. O Rafinha, jogando pelo Barcelona, o campeão espanhol da temporada, também marcou 2 vezes, mas esses são nomes certos na convocação. Agora o Endrick passou discreto, né? O time dele, o Lyon, perdeu no final de semana por 4-0 pro Lens, então o Endrick não marcou, foi substituído inclusive aos 20 minutos do segundo tempo. Aí eu te pergunto, tá todo mundo numa expectativa muito grande em relação ao jovem Endrick. Você cravou agora há pouco, você acha que o Endrick vai estar nessa lista, Benja?
8: Eu acho que o Endrick entra na lista daqueles três jogadores que a pessoa falou para mim que estavam em discussão. Mas aí é achômetro, o Éder. Dessa vez, não vazou absolutamente nada. Ninguém vazou lista, ninguém falou, ah, eu tenho informação. Tá tudo muito bem guardado às sete chaves. Agora, Éder, eu levaria o Endrick sim, cara. É um garoto, é um menino com muita força, tem feito bons jogos no Lyon. Acho injusto deixar o menino fora, porque ontem o Lyon perdeu de 4-0. Ontem o Santos perdeu de 3-0 do Curitiba, tomou 3 gols no primeiro tempo.
7: É verdade.
8: E depois teve aquela lambança da arbitragem com o Neymar. Então, eu não acho que o resultado da última rodada antes da convocação afeta. Para mim, de novo, Éder, a informação que eu tenho é de uma fonte muito boa semana passada. 23 estavam já cravados. Então, eu não acho que a última rodada influenciaria em algo, não.
7: Maravilha. Bem, já logo mais então estaremos juntos aqui na TMC. Convocação para a Copa do Mundo é o começo dessa trajetória brasileira no Mundial que nós vamos cobrir aqui pela TMC. Até logo mais, Benja.
8: Vamos estar a partir das 4:30, né? Eu vou estar com o Éder Luiz, juntos. O 10 do rádio.
7: Estaremos juntos, tchau, Benja.
5: Valeu, Benja. É isso,
7: vamos na expectativa então, né? Hoje termina a novela, a gente vai saber o Neymar. Segundo o Benja, tá cravando aí, deve estar na seleção brasileira.
4: A novela, ela tá tão assim, né, que eu não sei nem o que vai ficar na cabeça dos brasileiros depois dessa resposta. Que pergunta vai ficar? Aí a gente vai ter que olhar para outros assuntos, por exemplo, eleição. Agora aqui, só se pergunta do Neymar.
7: É a pergunta do momento.
4: Do momento. Joana. Valeu, Éder. Um beijo.
7: A gente vê. Um abraço para vocês.
5: Até. Tudo de bom. Agora 9:40.
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0: De volta por aqui com mais informações para você nesta manhã de segunda-feira. Agora vamos em busca das informações do trânsito com ele, com Iago Proença. Iago, chega aí, meu caro. O que você tem de informação agora pra gente? Conta tudo, por gentileza. MG10, opa, o que acontece por lá?
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17: 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MG10 com um trânsito intenso a caminho do centro de Belo Horizonte. Motoristas em velocidade reduzida desde o trevo de Santa Luzia. Opção de desvio para motorista passando por vias internas do bairro Serra Verde, como Avenida Salamanca e, na sequência, Avenida Vilarinho, no sentido inverso, quem deixa a capital a caminho de Lagoa Santa e confins enfrenta filas na Avenida Pedro I, desde o bairro Planalto até o Hospital Risoleta Neves. 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
0: Muitíssimo obrigado pelas informações, Iago. Uma excelente semana para você. Ó, e duas pessoas morreram, infelizmente, após uma batida entre uma motocicleta e um ônibus da linha 311 na madrugada de domingo, no bairro Independência, na região do Barreiro, em Belo Horizonte. O acidente aconteceu por volta das 4 horas da madrugada. O Corpo de Bombeiros informou que foi acionado para atender a ocorrência no cruzamento das ruas Flor de Pitangueiras e Irineu Garcia de Oliveira. Os militares confirmaram que as vítimas da moto, um homem e uma mulher, morreram ainda no local. O motorista do ônibus contou aos bombeiros que a motocicleta avançou uma parada obrigatória antes de atingir o coletivo. Ele relatou que após a batida, as vítimas ficaram inconscientes. Uma equipe do SAMU esteve no local e confirmou as mortes. O motorista do ônibus não ficou ferido. E um homem morreu em um acidente envolvendo duas carretas da BR-040 em Sete Lagoas, na região central de Minas. Uma carreta bateu na traseira de outra que estava parada na pista na altura do quilômetro 463. A vítima ficou presa às ferragens e teve o óbito confirmado no local. Segundo o Corpo de Bombeiros, o condutor da carreta atingida na traseira disse que o veículo havia sofrido uma pane mecânica. O motorista da segunda carreira não conseguiu desviar a tempo. E o metrô de Belo Horizonte vai operar com intervalos de 21 minutos entre os trens das 8 da noite até as 11 horas da noite de hoje até domingo. A mudança ocorre devido a obras de manutenção no sistema de sinalização e a implantação de infraestrutura na linha 1. Até sexta, no horário das 8 da noite até as 11, os trens passam com intervalos de 20, 21 minutos aí nas estações Lagoinha e Central. A circulação será feita em via única, então tem que prestar bastante atenção. Já no sábado e no domingo, o intervalo entre os trens será de 21 minutos durante todo o dia. Nas estações Calafate e Gameleira, os trens também passam em apenas uma via. Apesar das mudanças nos trechos, não haverá necessidade de baldeação nesta semana. E um casal foi preso em flagrante, suspeito de maus tratos contra uma menina de 5 anos em São Joaquim de Bicas, na Grande Belo Horizonte. A mãe de 32 anos e o padrasto de 40 foram levados para a delegacia de plantão em Betim. A polícia militar foi acionada após denúncias de que a mulher arrastava a criança pelos cabelos no centro da cidade. Testemunhas contiveram a suspeita e levaram a menina até um pelotão da PM. Os militares relataram que a criança apresentava vários ferimentos nos pés, joelhos, rosto e cabeça.
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4: Agora são 9 horas e 46 minutos, estamos de volta aqui no TMC 360.
5: Para falar da 40ª edição do APAS Show, que é o maior evento das Américas de alimentos e bebidas, o maior festival supermercadista do mundo, São Paulo, né? Bernardo Silva, tem as informações ao vivo, bom dia para você.
4: Bom dia.
19: Bom dia, Felipe, Joana e a todos que acompanham a nossa programação. O maior do mundo, o maior evento de bebidas e alimentos da América Latina, reunindo aqui quase 1000 expositores, 22 países que mandam representantes aqui para o Brasil, onde nós podemos ter network, além também dessa troca com inovações. E esse ano de 2026 aposta fortemente no mercado dos FLV, as frutas, legumes e verduras, por acreditar que a própria população está caminhando agora para uma época mais saudável. Inclusive, grandes nomes são esperados por aqui da administração pública e também do setor privado, entre eles o vice-presidente geral do Alckmin e também o governador de São Paulo, Tarcísio de Freitas. Eu conversei com o presidente da APAS, o Erlon, para poder entender o que a edição de 2026 traz de diferente. E ele explica para a gente agora. Acompanhe.
20: Esse ano estamos fazendo a maior APA Show de todos os tempos. São 24 países, mais de 950 expositores, né, com muita tecnologia, muita inovação. Começamos ontem com a primeira inovação, fizemos a nossa primeira APAS Run, uma corrida que passou aqui por dentro dos pavilhões do Center Norte. Mais de 3 mil atletas, supermercadistas e fornecedores deram início às novidades da APA Show. Esperamos mais de 17 bi em negócios com o mundo todo, né? Como ele disse, são 24 países comprando, vendendo e trazendo tecnologia para o Brasil.
19: Fazendo só essa correção, eu falei 22, o presidente já trouxe aí outro dado, né? 24 são ainda mais. Além do tema da FLV como um setor hoje de inovação, o presidente também trouxe outro tema que está sendo muito comentado, que é o fim da escala 6x1, essa mudança. Como estamos aqui no maior evento supermercadista do mundo, e os supermercados é justamente quem está também na linha de frente desse debate, por ter ali os caixas, os trabalhadores, que geralmente justamente tem essa escala 6x1, esse também vai ser um tema muito presente nessa edição de 2026. O presidente aproveitou para comentar conosco como que eles vão abordar esse debate aqui hoje, nesses 4 dias de eventos que começam hoje.
20: Eu tenho a dizer que o 6x1, ele, ou 5x2, ele tem pontos positivos e negativos, mas na nossa opinião, nós queremos uma discussão mais moderna. Essa discussão está um pouco ultrapassada. O jovem não quer mais o velho modelo de trabalho, ele quer empreender cedo, trabalhar no supermercado à tarde, ele quer à noite estudar, ele quer liberdade. Então eu acho que a nossa discussão, ela tem que ser liberdade. Quem quiser trabalhar mais, trabalha mais, quem quiser trabalhar menos, trabalha menos, quem quiser ficar no modelo atual, fique, mas que a gente possa, dentro das regras trabalhistas, dar mais produtividade e sair desse modelo engessado.
19: É algo diferente, um evento que geralmente só está ali para poder melhorar o network, quem sabe fechar algumas parcerias. Esse ano também vai ter uma posição importante em um debate de interesse público, quem sabe até mesmo daqui não saiam diálogos que possam movimentar essa questão que já está em andamento ali no Senado, nos nossos poderes. O evento tem 4 dias de duração, começando hoje. Daqui a pouco o vice-presidente Geraldo Alckmin deve estar por aqui para participar da solenidade, e a equipe da TMC, claro, mostrando tudo para quem nos acompanha em vídeo por aqui e também através das nossas redes sociais.
5: Exatamente, às 9h51, e quem está acompanhando a gente pelas redes sociais está querendo saber também do quê? Da expectativa de brasileiros e brasileiras para a convocação de daqui a pouquinho, nesta segunda-feira. Então nós vamos circular por aí para saber qual que é a expectativa das pessoas. Por exemplo, em Belo Horizonte, o André Rocha tá por aí na rua, acabou de passar um ônibus, passa outro, pessoal tentando atravessar a rua. Tem trânsito em BH? Fala, André, bom dia para você.
21: Bom dia, Felipe, bom dia a todos. Eu tô aqui no centro nervoso de Belo Horizonte, na Praça 7, milhares de pessoas passam por aqui. Claro que um dos assuntos principais é a convocação da seleção brasileira hoje, a lista definitiva, quem vai para a Copa. E o Cruzeiro tem 5, inclusive, jogadores na pré-lista: o Caio Jorge, atacante, o Matheus Pereira, meia, o Gerson, meia, Fabrício Bruno, zagueiro, e o Kaique Bruno, lateral. A gente vai estar lá na Toca da Raposa 2, num bar do Cruzeiro, mostrando a expectativa dos cruzeirenses. Será que um dos 5 vai ser convocado? E também tem uma outra pergunta que vocês já fizeram e que eu conversei com algumas pessoas aqui na Praça 7. O Neymar merece ou não ser convocado? Vamos ouvir o que que algumas pessoas disseram.
22: Deveria ir, não. Futebol dele tá fraco. Fraquíssimo, entendeu? No Galheiro, Caio Jorge, tô atleticando. Caio Jorge, pode ir.
23: Vai ter Neymar, tem que ter Neymar, muita experiência, craque de bola.
24: Eu acredito que vai ter Neymar. Mesmo com todos os problemas que ele passou, ele é muito importante para trazer mais segurança para a seleção. Na minha opinião é essa.
4: Pois sabe o que eu achei? Só estamos entrevistando homens. Pra quebrar isso, porque mulher também sabe sobre o futebol, dá licença?
5: Claro que sabe.
4: Vamos falar com a nossa Carol Oliveira, de Recife. Bom dia pra você, Carol.
1: Bom dia, Joana, Felipe e a todos os brasileiros que nos acompanham nesse momento aqui no TMC 360. Olha só, quem não está ansioso nesse momento é porque está vivendo errado, tá? Finalmente chegou a segunda-feira que todo mundo estava esperando. Hoje a gente tem a resposta da pergunta do milhão. Neymar vai para a Copa, Neymar não joga esse Mundial? De acordo com a CBF, essa resposta junto com a lista oficial, com os 26 nomes que vão jogar esse Mundial, sai hoje às 17 horas. Tá? Por isso que eu fui convocada aqui para vir para o centro do Recife para saber como é que está a expectativa do pessoal nessa segunda-feira aqui no centro.
6: De 4 anos tem uma Copa do Mundo e a gente tem que estar animado, né? Espero que a partir de hoje o pessoal venha para a rua comprar.
7: Tô vendo aí já muitas camisas do Brasil, a expectativa é essa, né? Vender muito nessa vender Copa. Muito.
6: Exatamente, estamos esperando, né? Estamos aqui esperando para o cliente chegar e levar.
7: Agora, a pergunta que todo mundo quer saber a resposta. Neymar, vai?
6: Acredito que sim.
7: Então, se Neymar for, vamos fazer uma promessa aqui para quem está assistindo. Se o Brasil ganha o Hexa, tem a camisa um precinho muito melhor, não tem não?
6: Se Neymar for e tiver, se ganhar o Hexa, tem sim. Vem aqui que tem um desconto especial.
5: Essa é a parte que interessa, né, pô? Queremos uma vantagem, né?
7: Mas se o Neymar for e ganhar o Hexa, é de graça. A gente compra, a gente faz uma vaquinha, sei lá o quê. Vai, é uma loucura.
5: A Carol vai fazer os pedidos pra gente. Bom, direto agora do Recife pra Santos. Santos, literalmente Santos, né? Olha lá o portão. Fala, Fabiano Fará.
8: Felipe, Joana, aqui no CTR Pelé, porque o Santos treina agora pela manhã. E há expectativa de que o Neymar venha para o treino antes da convocação. A tarde será livre para os jogadores do Santos, mas eu recebi a informação agora de que o Neymar está liberado do treino desta segunda-feira, com reapresentação marcada apenas para terça-feira. Ou seja, o Neymar vai ficar com os familiares esperando aquela ansiedade para saber se estará ou não na lista do Carlo Ancelotti. Enquanto os companheiros dele de clube treinam agora, o Neymar está fazendo trabalho à parte físico, foi liberado pelo clube nesta segunda-feira, que é tratada como importante para o Neymar. A última partida dele pela seleção brasileira foi em 2023 contra o Uruguai, quando ele teve a lesão séria no joelho esquerdo. De lá para cá são 2 anos e meio de espera. Neste ciclo ele foi convocado quando o técnico da seleção era o Dorival Júnior, mas foi cortado dias antes da apresentação na CBF por causa de uma lesão e vive essa expectativa de ir para a quarta Copa do Mundo da carreira, gente.
5: Valeu, Fará. 9:56. Daqui a pouco a gente volta do centro de treinamento Modesto Roma, na cidade de Santos, Baixada Santista. A gente vai agora para Curitiba. E a repercussão, como é que está a expectativa, hein, Isabela Miranda? Bom dia. Não? Daqui a pouco, Isabela Miranda.
4: Não, tá.
5: Tá aí?
4: Calma. Pera aí. Ninguém sai. Isabela?
10: Ninguém?
4: Tudo
10: olá,
4: bem?
10: Tudo olha só, aqui a gente está na expectativa para a convocação. Eu estou com uma aluna aqui de Curitiba, que se o Carlos Ancelotti está em dúvida ainda da lista para a convocação, a Helena já está aqui com uma ideia, né, Helena? Ela fez isso, uma lista, uns 10 que ela acha que vão estar nessa lista. Tem que passar as
5: Vamos cortar aqui, porque a Helena, tá difícil da gente saber se ela vai ser convocada ou não, se ela aceitaria uma convocação do Neymar, não, dela, né? Enquanto isso, a gente vai pro Rio de Janeiro com o Joel Silva pra falar pra gente. Nossa, o sol daí, hein?
4: Ele tá no mesmo lugar.
5: Esse jornal vai se bronzear. Ô, fala, Joel, o que você tem de novo pra gente aí?
25: Beleza, Felipe, Joana, bom dia a todos. Mais uma vez, estou aqui no Museu do Amanhã, um dia lindíssimo no Rio de Janeiro, temperatura por volta dos 30 graus. Né? Tá tranquilo, aquele dia bonitão que o carioca gosta e sabe muito bem como conviver. Isso aí fica tranquilo. A convocação do Ancelotti, 5 horas da tarde. Na minha primeira entrada, eu informei aqui sobre a questão sobre o Neymar. Neymar vai ser convocado ou não? Essa é a grande pergunta. De acordo com a apuração da TMC, sim, ele será convocado. E existe a expectativa do zagueiro Thiago Silva, ex-fluminense também, atualmente no Porto de Portugal, ter também uma oportunidade. Existe uma dúvida sobre o Lucas Paquetá, meio-campista do Flamengo. Ele atuou diante do Atlético Paranaense, aumentando, portanto, as chances. Vale destacar que ele é um jogador de confiança do técnico Carlo Ancelotti. Lembrando que 55 nomes estavam na pré-lista que foi enviada à FIFA na última segunda-feira, 26 serão convocados, ou melhor, 25 serão convocados, e com isso aí a grande expectativa em torno do Neymar. Lembrando que o Estevão, jogador do Chelsea, que era uma grande esperança da seleção brasileira, está machucado, assim também como o zagueiro do Real Madrid, o Éder Militão. Então teremos aí, quem sabe, algumas novidades nessa lista do Carlo Ancelotti. É o Brasil em busca do hexacampeonato, e o ponto inicial acontece hoje, 5 horas da tarde, convocação aqui no Museu do Amanhã.
5: Agora 9:58, a expectativa é toda nossa. Valeu, Joel, valeu todo o time do Rio de Janeiro. Vamos aproveitar e falar da enquete hoje.
4: Bombando
5: mesmo.
4: E aí?
5: Resultados finais: Neymar merece ou não uma vaga na seleção brasileira? Não, 60% não ganhou, não. Mas um não grande, 60%, olha, maioria qualificada, né?
4: E a gente 40% aqui com essa festa toda.
5: Olha aí, ó, 60% não, 40% sim. Esse é o resultado da nossa enquete que tá lá, TMC News BR, nosso espaço no YouTube. Tá na hora, hein?
4: Tá na hora. Muito obrigada pela companhia. Amanhã, às 7 horas da manhã, tem mais TMC 360. Mas
5: e
4: antes.
5: E depois do almoço.
4: Tem programa Sobremesa, que hoje recebe o jornalista esportivo Chico Lang. Grande Chico Lang, histórico, um dos maiores jornalistas esportivos do nosso país. Muito bem. Claro que a convocação do Ancelotti está entre as pautas. Sim, eu tenho um sotaque italiano, dá licença. É hoje, 2 horas da tarde, aqui na TMC, e a gente fica por aqui. Beijo.
5: Andiamo.
4: Tchau, Belo.
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3: Oi, gente, muito bom dia. Bom dia, BH. Bom dia para você que se liga com a gente. Começando mais um Minas TMC, né? Agora 10 horas e 1 minuto, mais uma edição do nosso Minas TMC nesta segunda-feira. Segundou. Segundou como aí para você? Me conta. Hoje, dia 18 de maio de 2026. Na próxima hora, você fica comigo, Letícia Benassi. Lembrando que estamos ao vivo, né? Para toda a região metropolitana aqui de BH, pelo aplicativo da TMC e também pelo site tmc.com.br para todo o Brasil. Quero te convidar para participar com a gente aqui do 319-9944-8870, o nosso WhatsApp, viu? Manda aí a sua mensagem para a gente, o seu comentário, me conta como é que tá essa segunda-feira, me conta a expectativa para a convocação, né, gente? É só o que a gente fala hoje. Manda aí a sua mensagem para quem você quiser. Importante é você interagir com a gente, né? Nos acompanhe também através do nosso Instagram, arroba TMC Minas Gerais. Lá você vê os bastidores, as notícias que realmente te interessam aí no seu dia a dia, viu? Agora são 10 horas e 2 minutos, chegou aquele momento, chegou a hora da gente começar o nosso Minas TMC, vem com a gente! Música.

0: Justiça manda a mineradora depositar 50 milhões de reais após denúncias de impactos causados pela exploração de lítio no Vale do Jequitinhonha. Câmara de Belo Horizonte aprova projeto que prevê auxílio para pessoas em situação de rua voltarem para cidades de origem e proposta gera debate na capital. Polícia investiga morte de casal na região da Cristiano Machado. Uma das hipóteses é de feminicídio seguido de suicídio. E ainda, a campanha nacional alerta para o combate ao abuso e à exploração sexual de crianças e adolescentes durante o Maio Laranja.
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0: Muito bem, começando mais um Minas TMC, agora 10 horas e 3 minutos. Bom demais estar aqui na sua companhia nesta segunda-feira. Por aqui eu, Letícia Benassi, viu gente? Trazendo as notícias que realmente importam para você. E ó, já vamos começar com o trânsito, né? Trânsito lá na Nossa Senhora do Carmo, sentido Savassi, viu? 10h03 da manhã, quem conta tudo pra gente é o nosso Iago Proença. Fala comigo, Iago, bom dia.
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3: 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Novamente, um bom dia para você, Letícia Benassi. Muito bom dia para você, ouvinte TMC, que acompanha o Jornal Minas TMC. O destaque é a Avenida Nossa Senhora do Carmo, com pontos de lentidão para o motorista, desde o bairro Sion até a curva do Paredão, que deixa o Belvedere opção de desvio, passando pela Avenida Raja Gabalha, tendo ainda a possibilidade de seguir por vias internas do São Bento até as avenidas Arthur Bernardes e Prudente de Moraes. 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
0: Tá aí, você conferiu informações do trânsito pra gente, ele, Iago Proença, né, sempre trazendo todas as informações. Daqui a pouquinho ele volta trazendo mais notícias, né, a respeito do trânsito aqui de BH e região metropolitana. Segunda-feira o trânsito costuma estar mais agarrado, né, gente? Vamos para um assunto que sempre acontece aqui em Minas Gerais, né, gente, que sempre nos interessa. É o seguinte, a Justiça de Minas Gerais determinou que uma mineradora responsável pela exploração de lítio no Vale do Jequitinhonha deposite 50 milhões de reais para garantir possíveis indenizações a moradores que relatam prejuízos causados pela atividade da empresa. A Sigma Mineração é subsidiária da multinacional Sigma Lithium. É uma empresa de mineração e processamento de lítio, né, que tem sede corporativa aqui no Brasil, com escritórios em São Paulo e também no Canadá. A medida atende a uma ação civil pública movida pelo Ministério Público de Minas Gerais. A liminar também obriga a empresa a financiar assessorias técnicas independentes para as comunidades afetadas, criar um programa emergencial de reassentamento, investir em ações de saúde pública e suspender atividades ruidosas durante a noite, entre 10 da noite e 6 da manhã. Moradores das comunidades de Piauí, Poço Dantas, Ponte do Piauí e Santa Luzia relatam problemas como poeira intensa, tremores, rachaduras em imóveis e barulho constante provocado pelas operações da mina Grota do Cirilo, em Araçuaí. Na decisão, a juíza Patrícia Bergamarche de Araújo afirmou que os relatos apontam para uma situação de violação massiva da dignidade humana. A Sigma Mineração não se manifestou sobre a decisão até o fechamento dessa reportagem, até agora, né? É, Minas Gerais conhece bem o tamanho, né, gente, da importância da mineração para a economia. Claro que ela gera emprego, né, movimenta cidades inteiras, né, e coloca o Estado numa posição estratégica aí no mundo, principalmente agora quando o lítio passou a ser chamado de mineral do futuro, né, por causa das baterias de carros elétricos e também dessa transição energética, né. Mas, ó, tem sempre uma pergunta que continua atual: desenvolvimento para quem e a que custo, né? Porque quando esses moradores começam a relatar rachadura nas casas, gente, poeira, barulho de madrugada, impacto na saúde deles, a discussão deixa de ser só uma coisa econômica, passa a ser uma discussão humana, né? E é importante observar que essa decisão da justiça não condena a mineração em si. O que ela faz é lembrar que crescimento econômico não pode acontecer sem essa responsabilidade social e sem o diálogo com quem vive nesses territórios. A gente gente aprendeu, infelizmente, nós temos esse histórico aí, aprendemos da forma mais dolorosa possível, né, o que acontece quando esses alertas de comunidade são ignorados ou tratados como exagero, né? E talvez por isso essa fala dessa juíza, né, falando em violação da dignidade humana, tem um peso tão forte nesse caso. Nosso histórico aqui, né, gente, com relação à mineração, com relação às barragens, a gente tem um triste histórico aqui em Minas Gerais. Eu acho que o desafio agora é tentar encontrar esse equilíbrio, né? Claro, como eu disse, a mineração faz parte de um grande avanço econômico para o nosso estado e para o nosso país, né? Agora o desafio é encontrar esse equilíbrio, aproveitar a riqueza mineral que a gente tem sem mexer na qualidade de vida e prejuízo permanente para quem mora ali perto, né, gente? Desenvolvimento não é só produzir riqueza, desenvolvimento é fazer isso sem adoecer as comunidades inteiras nesse caminho, é fazer isso sem adoecer as pessoas, né, gente? E a gente acompanha, claro, essas notícias e traz tudo para você aqui na sua TMC, principalmente aqui no nosso Minas TMC. Lembrando que a gente tem a nossa segunda edição, viu? A partir das 5 da tarde tem o Minas TMC segunda edição com o Bruno Marum e com o André Rocha, que hoje me abandonou. Mentira, o André Rocha está fazendo a cobertura completa, trazendo informações fresquinhas para você. Fez essa cobertura, ele estava na rua agora, você conferiu ele agora, né? Trazendo informações sobre a convocação, o que o pessoal está achando aí nas ruas, né? Ele estava lá na Praça 7. E o pessoal achando aí, dizendo se Neymar vai ou não vai para a Copa, hein? O Joãozinho tá aqui comigo hoje, Joãozinho pode dar a opinião dele, hein, Joãozinho? Vou fazer o João participar comigo, João Augusto, que é o nosso produtor aqui de jornalismo, Joãozinho, jornalista hipercompetente. João, bom dia para você. Antes a gente falar, a gente tem esporte daqui a pouco, né, Danilo Marra vai participar com a gente, mas eu quero que você fale aqui no início do programa, aproveitar que você tá aqui no estúdio comigo. Você acha que Neymar vai ou não vai para a Copa? Afinal de contas, a gente só fala disso hoje, né, João? Bom dia. Agora sim, Joãozinho, fala de novo aí que o pessoal não te ouviu.
4: Bom dia, Letícia.
0: Bom dia,
4: bom dia, ouvintes. Ah. Eu acho que deveria ir.
0: Você acha que Neymar?
4: Não acho que deveria ir para ser titular absoluto. Não acho que deveria ser o titular que o Ancelotti vai contar a todo momento na Copa. Mas acho sim que ele poderia ali ir para a Copa para entrar ali nos 30, 20 do segundo tempo, quando o Brasil estivesse precisando de uma pessoa para fazer a diferença ou para ajudar a fazer a diferença, entrar em campo e para ajudar o ataque a fazer a diferença. Eu acho que poderia, seria muito válido sim se levasse ele.
0: Olha só, Joãozinho então vota. Obrigada, João, pela sua participação aqui com a gente. João vota para trazer o Neymar, para ele ser convocado, né, gente? E você, o que você acha aí dessa incógnita, né? Trazemos Neymar ou não? Será que ele vai ser convocado ou não vai? Participe aí com a gente também aqui no 31999448870, que lembrando que daqui a pouquinho, a partir do meio-dia, tem o nosso papo de craque, né? Eles que sabem, são craques aqui no esporte. Alex Barbosa e Danilo Marra trazem todas as informações para você. Continuando com o nosso Minas TMC e as últimas notícias para você. Agora, notícia triste, né, e trágica. Dois corpos foram encontrados na manhã deste domingo nas proximidades da Avenida Cristiano Machado, na região do bairro Sagrada Família, aqui em BH. As vítimas são um homem de 49 anos e uma mulher de 43. O corpo de bombeiros foi acionado após relatos de disparos de arma de fogo no cruzamento da Cristiano Machado com a Avenida José Cândido da Silveira. Quando os militares chegaram ao local, a mulher já estava sem vida. Pouco depois, o corpo do homem foi encontrado na rua João Gualberto Filho, também sem sinais vitais. Segundo a PM, uma das linhas de investigação aponta que o homem teria matado a mulher e em seguida tirado a própria vida. A hipótese ainda será apurada pela Polícia Civil. Uma moradora da região contou ter ouvido cerca de 7 tiros na manhã deste domingo. Ela relatou que viu um homem correndo logo após os disparos e disse ter ficado abalada aí com a cena de violência, né? A Polícia Civil informou que realizou perícia nos locais e encaminhou os corpos ao Instituto Médico Legal de Belo Horizonte. Mais uma vez, a gente acorda diante de um caso de violência tristíssimo, né, que ultrapassa aí as estatísticas policiais e invade o cotidiano das pessoas, né? Não é só uma ocorrência, é uma cena que acontece numa das avenidas mais movimentadas que a gente tem aqui. É um domingo de manhã, né, diante dos moradores ali, assustados, e uma sensação mais, cada dia mais comum, a gente tem essa sensação de insegurança urbana, né? E eu acho que chama muita atenção, inclusive aqui no jornal a gente fala muito desse tipo de episódio e tem se tornado uma coisa muito frequente em espaços públicos, em horários comuns, rotineiros ali, perto de áreas residenciais e vias de grande circulação, como é o caso aí dessa avenida que a gente citou, muda com a forma como as pessoas vivem a cidade, né? Muda a relação com o bairro, com a rua e com a sensação de tranquilidade que as pessoas não têm mais, né, gente? Então é complicado. E se a linha principal de investigação, se foi realmente feminicídio, a gente reacende esse debate que a gente, constante que a gente precisa falar aqui sobre violência dentro das relações pessoais e afetivas. Muitas vezes esse tipo de tragédia são precedidas por sinais, conflitos ou comportamentos que acabam invisíveis até que a situação chegue ao extremo, que a gente, às vezes a gente vê um casal, nossa, e você não acredita, né? Depois você não acredita, você não imagina como é violento dentro daquela relação de casal. E eu costumo falar bastante aqui no programa que o feminicídio é uma coisa que é estrutural, né, gente? A gente sabe, a gente bate muito nessa tecla, é uma questão de misoginia, de machismo estrutural. Não estou dizendo que foi o caso, a gente não sabe, né? A polícia ainda vai investigar, mas se for, a gente tem que debater, a gente precisa falar sobre a constante alta dos feminicídios, né, nesse ano e nos últimos tempos. Então, assim, é uma tristeza e é uma questão de reeducação, é uma questão de reeducar nossa sociedade de que o corpo feminino não é propriedade dos homens, né? Nós não somos propriedade dos homens, então a gente precisa conscientizar a respeito disso. 10 horas e 13 minutos, esse é o Minas TMC. Vamos falar sobre um projeto, gente. A Câmara Municipal de BH aprovou, em definitivo, um projeto de lei que prevê apoio para pessoas em situação de vulnerabilidade social que queiram voltar para suas cidades de origem. A proposta foi aprovada na última sexta-feira com 30 votos favoráveis e 6 votos contrários. O texto é de autoria do vereador Vili Santos e prevê a criação de um benefício eventual, como auxílio para passagens, mas sem a criação de um programa específico. Segundo o vereador, BH tem atualmente entre 15 e 25 mil pessoas em situação de rua e grande parte delas seria de outras cidades. Para os apoiadores do projeto, a medida pode ajudar a reduzir a pressão sobre os serviços sociais da capital e oferecer mais dignidade a essa população. Já os vereadores contrários afirmam que esse tipo de atendimento já existe por meio do Sistema Único de Assistência Social, o SUAS. Eles também argumentam que a proposta não resolve as causas da pobreza e da população em situação de rua. A vereadora Luísa Dulce criticou o projeto e afirmou que muitas dessas pessoas deixaram suas cidades por problemas como violência, fome e desemprego e que apenas oferecer a passagem não seria suficiente para resolver a situação. Bom, aqui a gente sabe, a gente vê, né? A gente percebe aqui nas ruas de Belo Horizonte que a quantidade de pessoas em situação de rua é enorme. E eu achei, quando eu não sou de BH, né? Quando eu me mudei para cá em 2022, eu achei grande, assim, eu achei muito esquisito, né? O centro, você vai, tem toda hora tem alguém na rua, alguém no chão pedindo, enfim. E é uma discussão que talvez seja uma das mais complexas hoje aqui nas grandes cidades brasileiras, né? Porque ela mistura pobreza, mistura saúde mental, dependência química, né? Que muitos deles são, desemprego, ruptura familiar, então falta de moradia, né? E essa falta de políticas públicas permanentes para isso. Não tem solução simples para um problema que é extremamente profundo, né? É justamente por isso o debate provocado por esse projeto aqui em BH chama tanta atenção. De um lado, tem um argumento de que ajudar alguém a voltar para perto da família ou da cidade de origem pode representar um recomeço para essas pessoas, né? Um acolhimento, afinal de contas, é a cidade natal da gente, né? Até a redução dessa vulnerabilidade. Do outro lado, tem pessoas que enxergam esse risco de tratar uma questão social e estrutural só como deslocamento geográfico. Afinal de contas, a pergunta é: o que acontece depois dessa passagem? Por que você dá essa passagem para a pessoa? Se a pessoa sai da cidade de origem por causa de fome, por causa de violência, por causa de desemprego, por causa de uma ruptura familiar, tem uma preocupação aí sobre o que ela vai encontrar quando ela voltar para essa cidade. Será que isso realmente resolve? Ao mesmo tempo, também é verdade que a população em situação de rua cresceu demais nas capitais brasileiras e que os municípios enfrentam uma dificuldade imensa para responder sozinhos aí a essa demanda, né? Talvez o principal ponto dessa discussão é entender que o problema não pode ser reduzido à ideia de parece que está expulsando as pessoas, né? E nem a ideia de que não se pode tentar nenhum tipo de alternativa, né? O desafio está em construir políticas públicas que tratem a dignidade humana como prioridade e que a gente consiga ir além da solução emergencial de momento, né, gente? Porque realmente os dois lados têm prós e contras aí nessa situação, né? Realmente, depois que você dá a passagem para a pessoa, e aí? Se ela realmente saiu da cidade natal por algum tipo de problema, violência, dependência química ou ruptura familiar, né? Então, isso tudo tem que ser analisado e é um caso muito complexo, né, gente? É um problema, acho que, dos maiores enfrentados pela sociedade, principalmente pelas cidades maiores hoje, né? 10:16, a Polícia Militar de Minas encontrou um depósito de materiais furtados no aglomerado da Serra, na região centro-sul aqui de BH. A ação aconteceu durante uma operação contra uma quadrilha especializada em furtos a casas de luxo na capital e na região metropolitana. Segundo a PM, os itens estavam armazenados na Vila Fazendinha. Um suspeito foi preso em flagrante e o outro envolvido já foi identificado, mas segue sendo procurado, viu? Durante a operação, os militares apreenderam diversos objetos, entre eles uma guitarra, equipamentos de som, notebooks, celulares, relógios, cartões de crédito, joias e outros materiais eletrônicos. As investigações apontam que o grupo seria responsável por furtos recorrentes em residências e veículos de alto padrão em cidades da Grande BH. O suspeito detido foi encaminhado para a Delegacia da Polícia Civil e segue com as investigações. Realmente tem que investigar aí, né, gente? Muito material, muita coisa, né? Equipamento de som, notebook, celular, cartão de crédito e joias e material, outros materiais eletrônicos. Realmente tem que ser investigado esse furto aí, né? Agora a gente fala sobre uma campanha importantíssima, que é a campanha de combate ao abuso e à exploração sexual de crianças e adolescentes, que está mobilizando ações em 127 cidades de 16 estados brasileiros durante o Maio Laranja. A iniciativa Faça Bonito reúne empresas, projetos sociais, creches, escolas e órgãos de proteção em atividades de conscientização e prevenção. Em Minas Gerais, o grupo SADA lidera a mobilização em mais de 50 empresas e também em postos de combustíveis, creches, projetos sociais e centros de assistência ao longo das rodovias. O objetivo, gente, é orientar trabalhadores e comunidades sobre como identificar sinais de violência, prevenir casos e denunciar abusos. Segundo dados da Secretaria de Estado de Justiça e Segurança Pública, Minas Gerais registra um caso de estupro de vulnerável a cada 2 horas e 15 minutos. Que estatística triste, né, gente? Já a Polícia Rodoviária Federal aponta o Estado como o que concentra o maior número de pontos vulneráveis à exploração sexual infantil nas estradas federais. A campanha também ganhou apoio do elenco do SADA Cruzeiro Vôlei, que participou de ações nas redes sociais para ampliar o alcance da iniciativa. As denúncias podem ser feitas pelo Disque 100, pelo 181, ao Conselho Tutelar, à Polícia Militar pelo 190 em casos de emergência ou ainda pela internet em casos de crimes virtuais. Ai, gente, é muito triste, né? Falar disso, eu acho que é uma das partes mais difíceis desse tema é justamente aceitar que a violência sexual contra as crianças, ela não acontece longe da gente, né? Ela acontece dentro da sociedade, dentro, na maioria das vezes, dentro das famílias, né? Em bairros ricos, em bairros pobres, em áreas urbanas, áreas rurais, ela não, em todo lugar, dentro de casa, nas ruas, em espaços onde deveriam existir proteção, né? Principalmente, a gente fica muito chocado quando a gente fala disso, e os números ajudam, né, a mostrar a dimensão desse problema. Quando Minas registra um caso de estupro de vulnerável a cada poucas horas, gente, isso deixa claro que a gente está falando de situação, não é uma situação isolada, né? A gente está falando de uma violência persistente ali e às vezes silenciosa e muitas vezes invisível, porque a criança muitas vezes não fala, né? A maioria das vezes ela não conta que está sofrendo isso e também tem o pior, né? Que a maioria das vezes o agressor, ele pede a criança para não contar. E por isso que é tão importante nós pais e enfim, nós adultos, né? Porque a responsabilidade do cuidado de uma criança é da sociedade, não é só de pai, mãe e familiares. Nós adultos precisamos proteger as crianças. Por isso que é tão importante as crianças confiarem na gente para contar esse tipo de coisa, né? E por isso o Maio Laranja e esse tipo de campanha são importantes demais, não só pela conscientização, mas porque ajuda a romper esse silêncio aí que a gente tanto fala, né? As vítimas, elas não, muitas não conseguem denunciar sozinhas, né? Às vezes quem percebe um sinal é um professor, é um vizinho, é um profissional da saúde, é um motorista, é um familiar ou é alguém da comunidade. Então é importante a gente estar atento demais a isso. E agora, esse fato importante que a gente falou agora nessa notícia é o alerta sobre as rodovias, né? Minas aparece com tantos pontos vulneráveis aí à exploração sexual. Isso mostra como esse problema também está ligado à circulação de pessoas, à vulnerabilidade social e à ausência de fiscalização em determinadas regiões aí do nosso estado. Eu acho que a gente precisa proteger as nossas crianças e é como eu disse, não é responsabilidade só da família ou da polícia. É uma responsabilidade coletiva, gente. Uma sociedade que aprende a identificar sinais de violência, denunciar abuso e acolher esse tipo de vítima, também se torna uma sociedade muito mais acolhedora e mais humana. Então eu vou repetir aqui os números que você pode ligar para denunciar. É o Disque 100 pelo 181 também. Você pode ir no Conselho Tutelar, você pode recorrer à Polícia Militar no 190 em caso de emergência. Tem também pela internet, você pode acionar em casos aí de crimes virtuais. 10 horas e 21 minutos. A gente acabou de falar do Maio Laranja, né? Campanha aí de conscientização aos casos de estupro de vulnerável. E a gente fala agora de maus tratos, gente, que é uma notícia tristíssima também da gente dar. Um casal foi preso em flagrante, suspeito de maus tratos contra uma menininha de 5 anos em São Joaquim de Bicas, aqui na Grande BH. A mãe de 32 e o padrasto de 40 anos foram levados para a delegacia de plantão em Betim. A polícia militar foi acionada depois de denúncias de que a mulher arrastava a criança pelos cabelos no centro da cidade. Testemunhas contiveram a suspeita e levaram a menina até um pelotão da PM. É isso que eu estava falando, testemunhas contiveram ela, então são pessoas da sociedade travaram essa mulher. Isso que é proteger a criança, né? Os militares relataram que a criança apresentava vários ferimentos nos pés, joelho, rosto e cabeça. A polícia também informou que a menina estava sem se alimentar desde o dia anterior. Horas depois, a mulher chegou ao pelotão com um companheiro e os dois foram presos em flagrante. A polícia investiga a suspeita de agressões anteriores. A mulher, grávida de 8 meses, é natural de Almenara, no sudeste de Minas Gerais, e vive há cerca de um ano na cidade com um companheiro que tem passagens por furto e lesão corporal. Eu fico pensando, esse tipo de notícia provoca indignação porque atinge justamente quem devia estar mais protegido, né, gente? É uma criança pequenininha, completamente dependente dos adultos ao redor dela. Esse tipo de... 5 anos, 5 anos você não tem a menor

sinais aí de maus tratos e denuncia, claro que pode literalmente interromper um ciclo de violência. E aí a gente entende também que a violência contra a criança nem sempre aparece em agressões físicas extremas, né? Muitas vezes começa ali com negligência, com humilhação, com abandono emocional, privação de cuidados básicos, como alimentação e proteção, como foi o início também dela. Ela não estava, não se alimentava, não estava comendo e estava sendo arrastada pela rua, gente. Olha que humilhação, né? Que triste esse caso. Então a gente espera aí que a justiça seja feita e a gente continua batendo nessa tecla, gente. É necessário que nós, adultos, protejamos as nossas crianças, né? Um homem de 30 anos morreu afogado na tarde desse sábado na cachoeira do Escorregador, na zona rural de Buenópolis, na região central aqui de Minas, viu? Segundo o Corpo de Bombeiros, a vítima entrou em um poço de cerca de 7 metros de profundidade depois de perceber que a esposa estava se afogando. Testemunhas relataram que o homem conseguiu salvar a mulher, mas acabou submergindo logo em seguida e não conseguiu sair mais da água. Os bombeiros realizaram buscas subaquáticas e localizaram o corpo cerca de uma hora depois. A perícia da Polícia Civil foi acionada e o corpo liberado para uma funerária da cidade. Após o caso, o Corpo de Bombeiros reforçou o alerta para os cuidados, né, necessários em cachoeiras, rios e balneários, principalmente em locais com poços profundos, correntezas e pedras escorregadias. A orientação é evitar nadar sozinho, não consumir bebida alcoólica antes de entrar na água e procurar sempre locais com presença de guarda-vidas ou equipe de resgate. Complicado, né, gente? Uma tragédia aí. Misturou, claro, o homem queria proteger a esposa, né? A gente fica com o coração partido, assim, né? Mas mistura esse heroísmo ali, que ele quis proteger, mistura o impulso de ir, né, de qualquer forma, tentar salvar a mulher, e deixa claro esse alerta aí sobre os riscos de cachoeiras e rios, que é muito comum aqui em Minas Gerais, por todo lado, nós temos cachoeiras lindíssimas aqui, né? E pela descrição dos bombeiros, tudo indica que ele entrou na água tentando, claro, salvar a esposa, e conseguiu, de fato, salvá-la, mas acabou perdendo a própria vida logo depois, né? Isso é mais comum do que a gente imagina nesse tipo de situação. No desespero, a gente nem pensa, né, gente? É natural a gente tentar socorrer alguém imediatamente, sem pensar duas vezes, mesmo sem preparo nenhum, ou sem conhecer a profundidade do lugar e a força da água. Ele só foi, né, coitado? O problema é que, em muitos casos, a pessoa que tenta ajudar também acaba se tornando vítima, né? Todos os nossos sentimentos à família, às famílias dele. Um homem morreu em um acidente envolvendo duas carretas na BR-040, em Sete Lagoas, na região central, aqui de Minas. Uma carreta bateu na traseira de outra que estava parada na pista, na altura do quilômetro 463. A vítima ficou presa às ferragens e teve o óbito confirmado no local. De acordo com o Corpo de Bombeiros, o condutor da carreta atingida na traseira disse que o veículo tinha sofrido uma pane mecânica. O motorista da segunda carreta não conseguiu desviar a tempo. 10 horas 26 minutos e o metrô de BH vai operar com intervalos de 21 minutos entre os trens de 8 da noite até as 11 da noite de hoje até domingo, viu? A mudança acontece por causa de obras, né, de manutenção do sistema de sinalização e a implantação de infraestrutura da linha 1. Até sexta-feira, do horário de 8 da noite até as 11 da noite, os trens passam com intervalos de 20 minutos e nas estações Lagoinha e Central, a circulação será feita em via única. Já no sábado e domingo, o intervalo, gente, será, entre eles, né, será de 21 minutos durante todo o dia. Nas estações Calafate e Gameleira, os trens também passam em apenas uma via. Apesar das mudanças nos trechos, não haverá necessidade de baldeação nessa semana. É isso, gente, alteração aí no metrô para você que depende desse transporte público, né? E toda vez que ele passa por mudanças aí na operação, várias pessoas sentem aí o impacto diretamente na rotina. E aqui isso fica mais evidente aqui em BH, porque o sistema metroviário continua sendo uma das principais alternativas de deslocamento, né? Para quem depende, para quem trabalha, estuda ou depende aí desse transporte todos os dias. Mas é necessário, né, gente? Obras e manutenções são necessárias justamente para permitir que exista um transporte melhor aí para a gente utilizar todos os dias. 10 horas e 28 minutos. Lembrando que você pode participar com a gente, viu? Manda aí o seu abraço, manda aí o seu alô pra gente, o seu comentário, né, sobre a convocação de hoje, sobre o que você quiser. Comenta aí a notícia que a gente acabou de falar. Comente como é que tá aí na sua região. Como é que tá essa segundona pra você? Segundou com S de quê? Com S de socorro? Ou com S de saudade do final de semana? Como é que foi o seu fim de? Curtiu muito? Teve vários shows aqui em BH. Daqui a pouco a gente vai comentar aí dos shows que tivemos aqui nessa região. Manda aí a sua mensagem, então,
então no nosso WhatsApp 31999448870. Bora saber do trânsito, gente? Ó, o trânsito é sentido MG10, sentido centro aqui de Belo Horizonte. Quem conta tudo pra gente é o nosso Iago Proença. Bom dia pra você mais uma vez, Iago.

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1: 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De volta com você, Letícia Benassi, o destaque MG10, caminho para o centro de Belo Horizonte com ponto de lentidão para motorista. Desde o bairro Serra Verde até o encontro com a Avenida Cristiano Machado, uma melhor opção para motorista no sentido centro, seguir pelas avenidas Pedro I e Antônio Carlos. No sentido inverso, quem deixa o BH em direção Lagoa Santa e Confins, MG10 com o trânsito fluindo bem de ponta a ponta. 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
2: Valeu, Iago Proença, pelas informações para a gente a respeito do trânsito em BH e na região metropolitana. Agora, 10 horas e 29 minutos. Você que acabou de ligar o rádio, esse é o Minas TMC. Eu sou a Letícia Benassi. Estamos aqui nessa segundona, né, gente? Dia 18 de maio, trazendo as notícias que realmente importam para você. Vamos falar de curso online, gente. As mães atípicas podem se capacitar para empreender com um novo curso online do Sebrae Minas. A proposta é ajudar mulheres que cuidam de filhos atípicos a organizarem a rotina e criar ou fortalecer um negócio próprio. Mãe atípica, gente, é o termo usado para falar de mulheres que cuidam de filhos com alguma condição que exige atenção extra no dia a dia, né? Geralmente são crianças com deficiência, transtornos do desenvolvimento ou doenças crônicas. As inscrições estão abertas no site oficial e a taxa é R$50. A formação terá 21 horas de oficinas divididas em 4 módulos, com foco em prática e organização do dia a dia. Entre os temas estão identidade empreendedora, planejamento, produtividade com ferramentas digitais e estratégias de comunicação, marketing e inteligência artificial. As participantes também terão mentorias individuais. A capacitação será conduzida pela consultora Patrícia Salvatore, ela que é especialista em comunicação e liderança inclusiva. Legal demais, né, gente? Nos últimos anos, esse termo, né, mãe atípica, passou a ganhar mais visibilidade aqui no Brasil, mas junto com essa visibilidade veio também um debate importante, né, sobre a sobrecarga dessas mães, a saúde emocional e dificuldade de inserção aí no mercado de trabalho. Falo das mães atípicas, também das mães solo, né, que sofrem também essa dificuldade muito parecida, e muitas dessas mulheres acabam reorganizando completamente a própria vida em função dos cuidados com os filhos. É claro, a gente adapta totalmente a vida da gente para cuidar da criança. Isso impacta, obviamente, na carreira, na renda, na autonomia financeira e até na possibilidade de manter uma rotina profissional tradicional. A gente não tem, essas mães atípicas não têm uma rotina tradicional, né? Elas trabalham no horário que dá, no tempo que dá. Então, esse tipo de iniciativa voltadas aí para o empreendedorismo acaba chamando muita atenção, porque para muitas mães atípicas, trabalhar de forma mais flexível não é só uma escolha de carreira, né, gente? É uma necessidade para conseguir conciliar cuidado, tratamento, consulta, terapia e o sustento financeiro. E é claro que a prioridade nesse caso são os filhos, né? Então elas têm que se desdobrar em mil ali para dar conta de fazer todas as funções, de cuidar dos filhos atípicos e também de ter o sustento financeiro. Então, uma belíssima iniciativa aí do Sebrae. E chegou a hora de falar de esporte, gente. Vamos falar de esporte com o nosso Danilo Marra. É ele. O Atlético venceu o Mirassol, né, por 3-1 na Arena MRV. O Cruzeiro empatou com o Palmeiras fora de casa. O América ficou no empate com o São Bernardo e segue sem vencer na Série B. Quem conta tudo pra gente a respeito desse e de outros assuntos é o nosso Danilo Marra. Bom dia pra você, Danilo. Vai chegar o Danilo, gente. Ele tá chegando.
3: Olá, amigos ligados na TMC. Tô aqui pra falar um pouquinho do nosso futebol mineiro. E hoje, numa rodada de final de semana, em que os mineiros presentes em Série A e Série B não perderam, hein? Nenhum dos mineiros perdeu, com a cravada do nosso grande ouvinte, o Jeremias, que mandou mensagem na nossa transmissão para Atlético e Mirassol, cravando que nenhum dos mineiros sairia derrotado neste final de semana. E o final de semana já foi aberto com um resultado positivo. Claro, o América visitou o São Bernardo pela segunda divisão e conseguiu um empate por 1-1. São Bernardo, que era naquele momento o líder da competição, e o América era o lanterna. São Bernardo continua na liderança com 17 pontos, o América continua na lanterna com apenas 3, mas era o jogo do líder contra o lanterna, né? Então o favoritismo do São Bernardo era muito grande. O América, que ainda não venceu nenhuma vez pela Série B, já são 9 jogos e apenas 3 pontos conquistados, significa que em 27 pontos disputados na Série B, o América ganhou apenas 3 pontos, isso sem vencer nenhuma partida, viu? São 6 derrotas e 3 empates. Mudando, vamos falar agora do jogo do Galo, o Atlético que recebeu o Mirassol em casa, um jogo complicado. O Mirassol até não está bem na tabela, mas é um time encardido, e o Atlético foi e venceu por 3-1, gols marcados por Alan Minda. Aí o Mirassol empatou, uma cabeçada do William Machado ainda no primeiro tempo, o Maicon fez o 2-1 de pênalti, e o Cissé aos 82, o garoto Cissé confirmou a vitória. Uma história muito bacana, né, essa do garoto Cissé, que havia sido expulso no jogo contra o Ceará, o jogo fora de casa, poderia ter eliminado o Atlético na Copa do Brasil, foi expulso com 4 minutos de jogo, o Galo jogou o jogo inteiro com um homem a menos, mas no jogo seguinte já consegue aí a sua volta por cima, e também muito apoiado pela torcida que esteve presente no estádio, uma coisa bacana de se ver. Indo agora para o outro lado da Lagoa, ainda no sábado, mas às 9 horas da noite, o Cruzeiro visitou o Palmeiras e até saiu na frente, hein? Kenny Arroyo abriu o placar ainda no início da partida, mas a felicidade durou pouco, porque rapidamente Felipe Anderson conseguiu o empate ali, mais ou menos aos 20 minutos, e acabou o jogo 1-1. Entre Cruzeiro e Palmeiras, um confronto que era muito difícil. A expectativa até era de que o Cruzeiro fosse com um time misto, talvez até um time reserva, foi com um time titular, porque sabia de fato da dificuldade do confronto, acabou conseguindo um empate. Próximo compromisso é contra o Boca Juniors fora de casa pela Libertadores. A tendência é que depois do jogo contra o Boca, o Cruzeiro poupe o time contra a Chapecoense em casa pelo Campeonato Brasileiro. E só para mencionar também, o Atlético também empatou na rodada. O Atlético, que também está na segunda divisão, conseguiu um empate contra o Juventude em casa. E um empate também importante, já que o Atlético está também na parte de baixo da tabela, pertinho ali do Juventude. Se tivesse vencido seria melhor, mas concretizou a profecia aí do nosso Jeremias, o profeta, que falou que nenhum dos times mineiros perderia neste final de semana. Acertou, meu querido.
2: Tá aí o nosso Danilo Marra, com todas as informações do esporte pra gente, né, Danilo? Obrigada aí pela participação. Danilo Marra, que estará daqui a pouquinho, viu, a partir de meio-dia, no Papo de Craque, junto com o Alex Barbosa, trazendo todas as informações do esporte pra você, nosso ouvinte TMC. 10 horas e 36 minutos, e um novo estudo mundial sobre carga global de doenças voltou a circular, e voltou a citar Belo Horizonte como uma referência internacional na pandemia da Covid-19, viu? A publicação lembra que outras pesquisas comprovaram que se capitais do mesmo porte tivessem adotado medidas sanitárias implementadas pela cidade, 300 mil mortes teriam sido evitadas no Brasil. A liderança local, segundo os pesquisadores, mitigou os impactos em alguns municípios. BH, à época administrada por Alexandre Calil, teve a menor mortalidade em hospitais públicos entre 13 capitais. A referência é ao Comitê de Enfrentamento à Covid, formado pelo secretário de Saúde, Jackson Machado Pinto, e os infectologistas Estevão Urbano, Carlos Starling e Unaí Tupinambás. O artigo cita ainda a importância da eficácia de medidas como o distanciamento social, o fechamento de escolas e comércios, a obrigatoriedade do uso de máscaras, políticas de proteção aos trabalhadores e sistemas de dados em tempo real. A análise nacional do estudo, considerado o maior do mundo sobre o impacto das doenças e fatores de risco nas populações de mais de 200 países, conta com a colaboração da pesquisadora Débora Malta, da Escola de Enfermagem da UFMG. Ela analisou o impacto de várias doenças na expectativa de vida dos brasileiros entre os anos de 1990 e 2023. Segundo os pesquisadores do artigo publicado pela The Lancet, a expectativa de vida da população brasileira caiu 3,4% durante a pandemia da Covid-19, um aumento de 27% na mortalidade. Apesar dos números da pandemia, o Brasil melhorou, se considerado o período maior de 33 anos. A expectativa de vida subiu 7 anos e a mortalidade padronizada por idade, um indicador que nivela os efeitos do envelhecimento, apresentou queda de 34,5%. Já o índice que mede os anos saudáveis perdidos por morte ou doença reduziu 29,5%. É, gente, passado alguns anos, né, da fase mais crítica aí da pandemia, o mundo começa a olhar com mais distância para entender o que funcionou, o que aconteceu. Agora, de longe, né, a gente consegue entender o que falhou também no enfrentamento aí da Covid-19. E esse novo estudo recoloca a BH num debate importante sobre a gestão pública baseado aí na ciência, né? Durante a pandemia, houve um momento em que medidas sanitárias viraram disputa política, né, ideológicas. A pandemia virou uma coisa muito política e até emocional, inclusive. Mas estudos como esse tendem a olhar para os resultados concretos, a mortalidade, a ocupação hospitalar, impacto social e também a preservação de vidas, né? Que bom que BH teve um bom desempenho nessa fase tão difícil, tão complexa do nosso, que o nosso país e nosso mundo passou, né? O presidente do Partido Novo em Minas, o Christopher Laguna, afirmou que a legenda continua trabalhando, viu, para emplacar um nome de vice na chapa de Matheus Simões para o governo do estado. Com a recuada do PL em compor com o atual governador, o Novo vê outras possibilidades na chapa, mas ainda tem vaga de vice como prioridade, viu? Os nomes cotados para essa vaga são da vereadora de Belo Horizonte, Fernanda Altoé, e do ex-deputado federal Thiago Mitraldi, conforme o presidente do Novo. O plano inicial de Matheus Simões era ter uma chapa com o ex-secretário de governo Marcelo Aro, do PP, preenchendo uma vaga ao Senado, enquanto a outra seria do PL. Porém, no início dessa semana, os liberais decidiram buscar uma aliança com o senador Cleitinho Azevedo, do Republicanos, também cotado para disputar o governo de Minas Gerais. É o tabuleiro político só começando, né, gente? Agora, 10 horas e 40 minutos, o governador de Minas Gerais, Matheus Simões, marcou presença no encontro estadual do seu antigo partido, Novo, no sábado. Em um breve discurso no evento, ele se colocou como o palanque do antecessor Romeu Zema nas eleições de 2026. O governador ainda criticou o presidente Lula e alfinetou Flávio Bolsonaro, pré-candidatos ao Palácio do Planalto em 2026. A fala de Simões aos filiados do Novo foi em defesa à pré-candidatura de Zema, mas para além dos elogios, o governador também aproveitou o tempo para criticar os demais adversários. O posicionamento de Simões também acontece logo após o PL ter decidido que em Minas Gerais buscaria compor com o senador Cleitinho Azevedo na disputa pelo governo estadual. Simões tentava uma aliança com os liberais, entretanto eles decidiram não fechar a parceria, considerando, entre outros pontos, a lealdade do governador a Romeu Zema. É, gente, os movimentos políticos em Minas mostram que a disputa já começou nos bastidores, né? E talvez o principal sinal disso é justamente o tom dos discursos, né, das alianças e as tentativas de posicionamento antecipados aí dos grupos políticos, né? Essa fala aí do Matheus Simões deixa claro que o projeto político ligado ao Zema pretende continuar ocupando espaço nacional e estadual nos próximos anos. Ele se coloca aí como palanque de Zema e ele também reforça essa mensagem de continuidade administrativa e fidelidade política dentro do grupo. A gente acompanha, claro, todos os desdobramentos dos bastidores da política e a cobertura completa da política do cenário eleitoral, claro, você confere sempre aqui na sua TMC. 10 horas e 41 minutos. E aí, você gosta de apostas? Você aposta na Mega Sena? Me conta. Compartilha comigo se você gosta de apostas, você costuma apostar aí na Mega, em outros tipos de aposta também, né, gente? Outros tipos de jogos. Eu confesso que eu não tenho muita paciência. Já fui apostar nisso, mas eu fico tão chateada quando eu perco. E eu sei que a chance é tão mínima, né? Mas a gente tem que apostar, né, gente? É o seguinte, eu vou te contar que as apostas simples para o sorteio em comemoração dos 30 anos da Mega Sena podem ser feitas até o próximo sábado. Quem preferir participar de bolões da Mega Sena 30 anos, as cotas podem ser compradas até às 10 da manhã no domingo, dia 24 de maio, que é a data do sorteio. Então, até o dia do sorteio, você pode comprar a sua cota, viu? A Caixa Econômica Federal esclarece que todo sorteio especial e loterias tem um período de vendas exclusivas, como no caso da Mega Sena 30 anos. Por esse motivo, o calendário de apostas é reorganizado. Os palpites, né, podem ser feitos nas lotéricas de todo o país, pelo site Loterias Caixa, pelo aplicativo. O valor da aposta simples com 6 dezenas é R$6. O prêmio pode chegar aos 200 milhões de reais. E aí? O que você faria com 200? Nem sei, gente. Nem sei quanto é 1 milhão. Não sei nem calcular quanto que é 1 milhão na minha vida. Não sei. Não sei o que faria com tanto dinheiro. Mas já pensou? Dava para dar uma mudadinha na vida da gente, né? 200 milhões de reais. Então, faça já a sua aposta pelo site Loterias Caixas, pelo aplicativo. E você pode apostar também em alguma nas lotéricas aí pertinho da sua região. 10h43 e uma onça parda foi flagrada caminhando tranquila pela calçada de um condomínio no bairro Vale dos Cristais, em Nova Lima, aqui na Grande BH, viu? O registro foi feito por câmeras de segurança pouco depois das 5 da manhã e assustou moradores da região. Especialistas apontam, explicam que o animal é provavelmente um macho por causa do porte e da musculatura. O aumento desse tipo de aparição tem relação direta com o desmatamento e a redução das áreas verdes. Isso é complexo, né, gente? Porque com o desmatamento, com aquecimento global, com a mudança aí do meio ambiente, claro, causado por nós, humanos, cada vez mais esses animais tendem a procurar novas e a aparecer mais próximo da gente. Então é ruim em todos os lados, é ruim para eles e é ruim para a gente, que a gente fica com medo, claro. O local fica perto de prédios onde vivem cerca de 5 mil pessoas e a poucos metros de uma escola, com aproximadamente 2 mil alunos, o que aumentou, claro, a preocupação com segurança. Moradores cobram mais proteção das áreas verdes para evitar novos encontros com animais silvestres dentro da cidade. Complicado, né? Já pensou dar de cara com uma onça dessa aí? Ninguém quer isso, né? 10 horas e 44 minutos agora aqui na sua TMC. Bom dia, Letícia! É o nosso Lê Gravino participando com a gente. Oi, Lê! Tudo bem? Bom dia para você e para a família Gravino. Ó, abre aspas pro Lê Gravino. Ele falou assim: o Zema não sustentou o discurso inflamado com relação ao caso do Bolsonaro nem uma semana. Que isso, Lê Gravino? Você tá afiado hoje, hein? Segundou com S de quê, Lê Gravino? Me conta que você tá super afiado hoje. Bom dia para você e para a família Gravino também, sempre ligadinhos aqui com a gente. Mande aí o seu comentário, faça que nem o Lê Gravino. Manda aí o seu comentário, manda a sua mensagem, manda o seu abraço aqui para assim, quem você quiser, no 319-9944-8870. Manda o seu alô e participe aqui com a gente da nossa TMC, o Minas TMC, primeira edição. Lembrando que tem segunda edição logo mais a partir das 5 da tarde, viu? Com o Bruno Marum e com o André Rocha. 10h45, faltando 15 minutos para as 11, a primeira maratona de Belo Horizonte já tem os campeões, viu? A prova de 42 quilômetros começou às 5 da manhã neste domingo, com largada na Praça da Estação e reuniu milhares de atletas pelas ruas da capital. No masculino geral, Gilberto Lopes, de 36 anos, venceu com um tempo de 2 horas e 27 minutos. No feminino, Eulália dos Santos, de 45 anos, cruzou aí a linha de chegada em 2 horas e 52 minutos. Na categoria PCD, Jefferson Honorato Nogueira, de 39 anos, terminou em 2 horas e 47 minutos. O percurso passou por pontos marcantes da cidade, como o Viaduto Santa Teresa, Museu de História Natural da UFMG, Arena MRV e trechos com vista para a Serra do Curral, criando um cenário especial para atletas e também para o público, né? O prefeito de BH, Álvaro Damião, do União Brasil, confirmou a segunda edição do evento para maio de 2027. A ideia é que o primeiro domingo após o Dia das Mães vire a data oficial da maratona aqui na cidade. Vamos ouvir o que o prefeito Álvaro Damião falou.
0: Maratona vem para ficar, essa é a primeira de todas as outras que virão daqui para frente. Tenho certeza que, independentemente de prefeito, isso é uma construção da prefeitura, em parceria com a Câmara de Vereadores, com a vereadora Marcela Troppe, que nos ajudou demais para que isso tudo acontecesse. E tudo é muito importante para a cidade, é um legado para a cidade. Isso aqui não é do prefeito, não é da vereadora, isso é um legado para a cidade, que daqui a 50 anos já estaremos na 50ª edição e todo mundo vai falar que ela começou em 2026.
2: Importante essa fala do Damião sobre essa maratona, né, gente? Legal demais. Foram quantos quilômetros? 42 quilômetros, gente. Pensa, o pessoal que ganhou, né, venceu com 2 horas e 27, a feminina venceu com 2 horas e 52 e o Jefferson Norato com 2 horas e 47 minutos. Você é da corrida? Me conta, e você que tá ouvindo com a gente. Eu tentei uma vez quando eu morava em Brasília. Brasília tem muitas corridas, né? Tentei 5 quilômetros, quase morri para completar a prova, gente. Não sou dessas. Então, toda a minha admiração aos ganhadores aí, em todas as categorias, né? 2 horas e meia, praticamente, é a média deles aí, para 42 quilômetros. Eu quase morri para fazer 5 quilômetros. Então, espero sim, é super saudável, né? Corrida, que seja a cidade, que BH seja a cidade da corrida, né, gente? Que seja aí uma maratona tradicional pra gente. Olha, esse final de semana, como eu disse, teve muitos shows, né, gente? Você foi em algum deles? Eu confesso que fui, tá? Fui no show da Ludmilla, a Lud, que cantou no sábado. Foi um show maravilhoso. Foi de graça, gente. O melhor de tudo, né? Show de graça. Acho que o pessoal tá percebendo aí o poder que tem os shows gratuitos, né? haja visto todo mundo no Rio, né? Que teve Shakira, teve Madonna, teve Lady Gaga, já esse ano tivemos a Shakira. E agora, esse final de semana, tiveram vários shows de graça também aqui na capital. Ó, o cantor Carlinhos Brown lotou a Praça da Liberdade em BH na noite de ontem, viu? Durante a apresentação ao lado da Orquestra Ouro Preto. O show marcou a abertura da temporada 2026 do projeto Sul América Sessions com o espetáculo Afrosinfronicidade. Durante a entrevista, o Brown afirmou que a favela é sinfônica e destacou a importância da música produzida nas comunidades brasileiras. O artista também elogiou a parceria com a Orquestra Ouro Preto e disse que o projeto ajuda a valorizar a canção brasileira, unindo a percussão baiana às cordas da música clássica mineira. Que coisa linda, eu queria ter ido, viu? Sinto muito ter perdido isso aí, essa junção de Carlinhos Brown com a Orquestra Ouro Preto e toda essa percussão junto com as cordas da música clássica mineira, viu? O maestro Rodrigo Toffolo explicou que o repertório foi criado a partir da conexão cultural entre Salvador e Ouro Preto, cidades históricas que ajudaram a construir a identidade cultural do país. Carlinhos Brown ainda anunciou o lançamento de um álbum gravado com a Orquestra Ouro Preto. O disco deve chegar nas plataformas no dia 5 de junho. Após BH, o projeto segue para apresentações no Rio de Janeiro e em São Paulo. Sinto muito ter perdido essa junção, né, gente? E a gente sabe que Minas com Bahia dá certo. A gente já teve aquela canção maravilhosa de Daniela Mercury e Skank, que fala aí de Minas com Bahia. Coisa maravilhosa, mas continua aí. O importante é que o projeto continua e segue para São Paulo e Rio de Janeiro, né? Agora 10 horas e 49 minutos, ele chegou nesse momento, faltando 10 minutos para terminar o jornal, ele chegou aqui para falar conosco. André Rocha, bom dia para você, André. Já contei para todo mundo que você estava na cobertura super importante, viu?
4: Pois é, Letícia, estava na Praça 7, porque hoje é um dia muito especial para todos nós brasileiros, porque tem a convocação final da seleção brasileira, 26 jogadores, e eu fui na Praça 7 perguntar para as pessoas o que, que elas achavam. Tem 5 cruzeirenses que estão na pré-lista, né?
2: Só.
4: Kaique, lateral, Fabrício Bruno, que é zagueiro, Matheus Pereira, meio de campo. Temos também o Caio Jorge, que é atacante, né? Então, muita gente do Cruzeiro, e temos o Gerson também. Muita gente do Cruzeiro na expectativa hoje, Letícia, a partir das 3 horas, é programação especial. De 3 às 8, só seleção brasileira. Hoje, nós não temos o Minas TMC segunda edição, nem as entradas locais, porque vamos nos dedicar a isso. Letícia, você acha que o Neymar vai ou não vai?
2: E eu fiz propaganda errada, que eu falei que tinha o Minas TMC segunda edição, então não tem, viu, gente?
4: Só hoje, só hoje.
2: Reiterando aqui essa informação, hoje não tem. André, a pergunta que não quer calar. O Joãozinho já respondeu aqui pra gente. Eu tô perguntando aqui pros nossos ouvintes, será que Neymar vai ou não vai? Eu concordo com o João quando ele disse que é importante termos o Neymar. O João comentou aqui com a gente. É importante termos ele ali na seleção. Mas, não sei, hein? O que você acha? Você acha que ele vai ser convocado?
4: Olha, eu tava vendo uma pesquisa aqui. A maior parte dos brasileiros quer que o Neymar participe da seleção, nem que seja para levar experiência. Ele é um jogador que, sim, numa simples jogada, ele pode fazer diferente. Né? A população não está muito animada com a seleção em geral, né, Letícia? A seleção tem decepcionado. E perdeu a identificação também com os brasileiros, né? A maior parte dos jogadores está na Europa. O futebol brasileiro mudou muito. Mas a gente espera que essa animação vai aumentando. Tô achando que vai ser igual 94, Letícia. 94, ninguém esperava a seleção brasileira. Mais de 20 anos sem ganhar o título. Surpreendeu, acho que vai acontecer a mesma coisa. E a seleção vai ser campeã mundial.
2: Foi a final contra a Itália, do Baggio, não foi?
4: Foi, que o Baggio chutou pra fora.
2: Eu lembro. Muito, muito marcante aquela.
4: Nós tínhamos a mesma idade, né, Letícia?
2: Tínhamos a mesma idade, o quê? Uns
4: 94, 8? Tínhamos 8 anos, né?
2: 8 aninhos, eu era uma criança assistindo isso. Ficou muito marcado. Eu acho que você falou do Neymar, eu acho que as pessoas têm, por causa da vida, a vida do Neymar pessoal é muito polêmica. Eu acho que talvez, as pessoas tenham um certo ranço da vida pessoal, e a gente confunde aí com o futebol. Mas eu acho que analisando enquanto jogador, acho que seria importante ele ir, como você disse, pela experiência dele enquanto jogador, e ele pode fazer diferença pela nossa seleção. A gente tem que pensar de forma mais racional, né?
4: É, claro que a vida pessoal dele acaba afetando a vida dele dentro de campo. O Neymar tinha tudo para ser um grande atleta. Se ele tivesse a disciplina do Messi, do Cristiano Ronaldo, talvez ele seria o maior do mundo, da geração dele. Mas a gente sabe que o Neymar gosta de festa, a gente sabe que ele não é tão disciplinado assim, a gente sabe que ele gosta de uma polêmica, gosta de cair no campo também, né?
2: Adora. Adora cair, gente. Coitado. Tropica e cai. Enfim. Hoje, então, teremos essa cobertura completa, né, André?
4: Sim,
2: mais
4: sim.
2: Tarde. Tudo
4: a partir
2: que você
4: das
2: precisa
4: 3.
2: Saber sobre a Copa. E você sabia, André? Olha que curioso. A gente sabe, falando de futebol, eles têm sempre essa vida muito tumultuada, né? Os jogadores brasileiros costumam ter essa vida tumultuada, polêmica, relacionamentos, né? E aconteceu o seguinte, lá em Pouso Alegre tinha uma pintura temática da Copa do Mundo de 2026, né? Fica ali no bairro Jardim América, virou um ponto de visitação depois de receber murais inspirados ali no futebol e na cultura brasileira. Um dos desenhos que mais repercutiram aí nas redes sociais era o da influenciadora Virgínia ao lado do Vinícius Júnior, né? Que eram namorados. Mas aí a imagem foi apagada pelo artista Diego Miranda depois do anúncio do fim do relacionamento entre os dois. A mudança chamou a atenção de moradores e internautas e aumentou ali ainda mais a curiosidade em torno do projeto que vem mobilizando vizinhos, né, e todo mundo ali da região. O mural segue em fase de finalização, deve ganhar novas pinturas ligadas aí ao universo da Copa. Lembrando que o término da influenciadora como jogador foi anunciado nesta semana depois de cerca de 6 meses de relacionamento. Depois disso, o Diego, né, que é o pintor, abriu uma enquete nas redes sociais perguntando se devia ou não apagar a imagem da Virgínia. Olha só, André, ele foi lá e apagou a imagem dela porque terminou o relacionamento. E se eles voltarem, o que acontece?
4: Eu vi isso aí. Será que ele vai colocar a imagem depois do novo, da nova namorada do Vini Júnior?
2: Pois é. Como é que
4: pois
2: vai ser?
4: Pois é. O pessoal é muito doido, né, Letícia? Muito doido. Você viu muito o negócio doido. Do Zé Felipe lá, do show do Zé Felipe, que o pessoal que começou aconteceu? A gritar Virgínia? Você não viu, não?
2: O povo não perdoa, né? Eu não vi isso, não.
4: Ele falou, pode parar, gente. Pode, você não viu, não? Virgínia, E ele não gostou,
2: muito
4: não.
2: Muito bom, gente. Muito bom. Olha só, vamos de trânsito. Vamos saber o que está rolando. Teve ocorrência, viu, na Cardeal Eugênio Pacelli, sentido Betim. Iago Proença vai trazer todas as informações para a gente. Fala comigo, Iago.
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6: 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De volta com você, Letícia Benassi. É isso mesmo. Avenida Cardeal Eugênio Pacelli com trânsito lento nos dois sentidos. Quem deixa Belo Horizonte reduz a velocidade desde a Avenida Amazonas, isso na Vila Oeste, com reflexos também para o motorista na pista marginal do anel rodoviário. No sentido inverso, Cardeal Eugênio Pacelli com pontos de lentidão desde a Praça da CEMIG até a Fábrica de Alimentos. Em ambos os casos, seguir pela Via Expressa é a melhor rota na manhã desta segunda-feira. 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
2: Valeu, Iago Proença, pelas informações com a gente. Ele que sempre sabe tudo do trânsito. É o muso, né? Eu chamo a Josiele de muso, ele então é o muso do trânsito. Valeu, meu querido. 10 horas e 56 minutos. Esse fim de semana, como eu disse, tiveram vários shows, né? Eu fui no da Lude, que foi muito legal. E teve também o show de outra cantora que reuniu uma multidão na Praça da Estação aqui em BH na tarde de domingo. Foi ontem, né? Que é a Ana Castela, que se destacou ali pela forte presença do público infantil no show dela, viu, gente? O público infantil lotou a grade em frente ao palco para acompanhar a apresentação da Ana Castela, ela que é conhecida como Boiadeira, né? Atraiu famílias inteiras ali no evento e movimentou a região central aqui da capital. Crianças acompanhadas dos pais chegaram cedo para garantir logo um lugar ali pertinho do palco e cantar os principais sucessos da cantora sertaneja. O show integra a programação cultural realizada aqui em BH e reforça o fenômeno de popularidade da artista entre o público jovem e infantil. É a Semana S, né, gente, da Fecomércio, Senac e o Sesc fazendo aí esse super evento. Teve o Dilcinho na sexta-feira, teve a Lude no sábado e fechou aí com Ana Castela no domingo, trazendo esses mega shows. Eu acho que o pessoal entendeu que shows gratuitos movimentam muito, né? A economia, movimentam a cidade. É, como eu disse, teve todo mundo no Rio, né? Teve Shakira esse ano, movimentou demais a cidade do Rio de Janeiro. Estava extremamente organizado o evento do Rio, da Shakira, que eu estive, né? Teve Lady Gaga no ano passado, teve Madonna também abrindo esse tipo de evento. E esse, o que eu fui da Lude também aqui em BH, estava muito organizado, viu, André? Extremamente organizado, sim. Show de graça, muito organizado, não vi nada de errado, não vi violência, muita polícia ali junto.
4: Tava então, cheio, Letícia?
2: Tava cheio, cheíssimo. O show da Lude é. E foi muito bom o show dela, muito gostosinho, show maravilhoso. Não vi nada de errado, assim, não vi nada de grave, não vi violência, muita polícia. Então, assim, eu acho que o pessoal tá percebendo que shows gratuitos são muito bons, né, pra cidade.
4: Sim, traz. É, dinheiro, traz movimento comércio, né? Nós tivemos a Lude, tivemos Gian Giovanni, tivemos a nossa Ana Castela, que você falou que a meninada gosta, impressionante como é que eles gostam.
2: Impressionante, né? A minha sobrinha, o meu irmão falou que queria trazer, meu irmão não mora aqui em BH, falou que queria trazer a Valentina, minha sobrinha, pra cá. Por que que as crianças gostam tanto dela?
4: Eu não sei, eu não vejo assim ela nada infantil, não sei, o Arthur, né, meu enteado também gosta, canta as músicas dela, sei lá, deve ter alguma coisa ali.
2: Um carisma.
4: A boiadeira, né? É. Não sei.
2: Ela tem um carisma aí com as crianças. Então, pelo visto, foi um showzaço e lotou ali a Praça da Estação na tarde desse domingo, a nossa...
4: Eu queria ter ido, viu, Letícia? Eu não sou fã, não, mas eu queria ter ido só para ver como é que é o show da Ana Castela.
2: Ana Castela, a nossa boiadeira que atraiu muita gente. Então, é isso, né, gente? Shows de graça têm movimentado bastante aí as capitais. Quase no finalzinho do nosso programa, hein? Daqui a pouco tem trend aqui na sua TMC. Então hoje, né, André, vamos ter essa cobertura completa aí a respeito da convocação que acontece logo mais. Está marcado para 5 da tarde, é isso, André?
4: Isso, a convocação é às 5 da tarde, mas a partir das 3, Letícia, logo após o sobremesa, a gente já entra em rede, nós vamos ter participação dos nossos comentaristas aqui, do Léo Dias, do Danilo Marra, eles vão... fazer parte toda a cobertura, comentar, claro, né, a questão dos jogadores que vão ser convocados. Então, tudo vai ficar ao vivo o dia inteiro para que as pessoas possam saber, Letícia. Então, é um convite que a gente faz, programação especial, a TMC que é licenciada para poder transmitir a Copa do Mundo. Nós vamos transmitir mais de 50 jogos, claro que dando prioridade para os jogos do Brasil, né? Todos os jogos do Brasil vão ser transmitidos, mas mais de 50 jogos, ou seja, hoje começa, Letícia.
2: Começa, gente, é hoje que começa a nossa angústia e felicidade ao mesmo tempo, né? Copa, a gente fica chateado com perder, a gente quer que ganhe, a gente começa a torcer, o coração do brasileiro fica maluco. Então hoje a gente começa essa loucura da Copa, que começa em junho, né? Em junho a gente já tem o início dos jogos aí, vamos acompanhar, claro, você vai assistir e ouvir tudo aqui na sua TMC, viu, gente? Vamos nessa, terminando o nosso jornal, o nosso Minas TMC de hoje. André, um beijo pra você, amanhã tem mais, né?
4: Amanhã tem mais, amanhã a gente vê, a gente fala se o Neymar tá ou não.
2: Exatamente, amanhã a gente conta essa novidade pra você, viu? Bora, tá começando mais um trend, vamos nessa, gente, beijo, beijo, beijo pra você, até amanhã, aqui, a gente tá de volta, sempre, a partir de hoje, a partir das 3 da tarde, a gente tem a cobertura completa aí da convocação, logo mais tem o nosso papo de craque, viu, a partir
4: do meio-dia. Hoje tem, né?
2: Hoje tem, com muita informação, Danilo Marra chegando pra você e Alex Barbosa com todas as informações a respeito do esporte e de tudo a respeito da Copa do Mundo, né,
4: sem gente? Dúvida.
2: Isso, o mundo inteiro para assistir aí a Copa do Mundo e a gente espera que o Brasil saia campeão dessa vez. A gente sempre tem esperança, é a última que morre, né, gente? A gente torce, a gente chora, a gente fica feliz, fica triste, fica angustiado e é isso, Copa do Mundo tá chegando.
4: Tá chegando, Letícia, como eu disse, agora em junho a TMC, claro, vai transmitir os jogos, é licenciada pela FIFA para transmitir os jogos. Hoje tem o nosso Marcos Botelho, Danilo Marra, a Giovana vai estar na transmissão, assim como o nosso Marcos Botelho. Vambora, Let's!
2: Bora, gente! Beijo, até amanhã!

0: 11 horas mais 2 minutinhos, estamos chegando ao vivo para todo o Brasil com mais um Trend das 11. Depois daquele fim de semana de muita informação, de muita passada na tela, para saber o que está acontecendo, o que, que é tendência, o que está trendando no Brasil e no mundo. Segunda-feira não para não, a gente continua os trabalhos por aqui, a partir de agora até o meio-dia no nosso Trend das 11 ao vivo para todo o Brasil. E hoje um trend diferente, com estreia, com novidade ao meu lado na bancada, sempre apresentando o Trend das 11, Pietra Mesquita, a partir de agora. Bom dia para você, Pietra Mesquita.
1: Bom dia, Thiago. Bom dia você que tá acompanhando a gente aqui na programação da TMC. Um grande prazer, obrigada pelas palminhas. Um grande prazer estar assumindo aqui essa bancada com você, Thiago. Vamos trendar bastante aí,
0: bastante,
1: né?
0: Bastante, bastante, porque tem assunto, aliás, mas antes da gente partir pros assuntos, deixa eu mandar um beijão aqui pro pessoal que começou tudo isso, a Carol Gazal, o Marcos Lacerda, a Rafa Soares, né, o pessoal de Brasília, Rio de Janeiro, o pessoal de São Paulo. Aliás, nos últimos dias também, Marcela Franco, um beijo para você. Aliás, para toda a equipe que começou aqui os trabalhos no Trend das 11. Vamos tentar não deixar a peteca cair. Vamos seguir com os trabalhos a partir de agora, portanto, atualizando, contextualizando tudo para você. Inclusive, já fazendo aquele convite pro pessoal acompanhar as redes sociais, né?
1: É isso, gente. Ó, vai lá no @tmcnewsbr, tanto no Instagram, TikTok e também no YouTube para ver o nosso rostinho. Você que está sintonizado no rádio, tem como também assistir a nossa transmissão. Então, @tmcnewsbr, a gente te espera, viu?
0: E para você que está no rádio também, bora nessa juntos até o meio-dia. Vamos lá com as manchetes, os destaques do nosso Trend das 11.

0: Os principais destaques a partir de agora aqui no nosso Trend das 11, Transamérica é TMC. Quem escuta sabe, quem escuta em São Paulo sintoniza 100.1 FM, no Rio de Janeiro é 101.3 e no Brasil inteiro, pro mundo todo, é o grande dia, hein? Ufa, finalmente chegou! Seleção brasileira será convocada por Carlo Ancelotti para a Copa do Mundo hoje mesmo, nesta segunda-feira. Coloca aí a partir das 3 horas da tarde. Tem transmissão ao vivo, minuto a minuto, da programação aqui da TMC para todo o Brasil. E o grande evento que acontece, inclusive, no Museu do Amanhã, mas é hoje mesmo, Museu do Amanhã, no Rio de Janeiro, que terá o treinador anunciando, portanto, aí os 26 escolhidos, os 26 convocados aí para essa campanha em busca do hexacampeonato mundial. Mas como eu falei, a partir das 3 horas da tarde, a sintonia é aqui na TMC.
1: Vai escolher, né, 26, mas o nome mais cotado é Neymar, né? Então vamos saber hoje, viu,
0: fica
1: gente?
0: Fica a questão, é isso aí.
1: Fica aí. E olha, antes da estreia, a seleção vai fazer 2 amistosos de preparação contra 2 seleções classificadas para a Copa do Mundo, que é o Panamá, né, do grupo L, e o Egito, do grupo G. No dia 31 de maio, a Amarelinha encara os panamenhos no Maracanã às 18h30 da tarde, na partida de despedida aí da torcida brasileira. E olha, os ingressos foram já esgotados, já no primeiro dia de vendas aí, no público geral, viu? Então não tem como mais comprar para conferir. Quem comprou, comprou. Quem não comprou, não compra mais. E no dia 1º de junho, a delegação embarca, então, para os Estados Unidos, onde, no dia 6, vai ter aí os egípcios pela frente no Huntington Bank Field em Cleveland.
0: Muito bem. Para você em Curitiba, no 100.3 no FM, para você em Brasília, 100.1 na sintonia, a gente continua falando que a CBF anunciou a música Bate no Peito. Essa daqui. Essa mesmo. Ó, ouve um trechinho. Sou brasileiro, bate no peito. Essa música como trilha oficial da seleção brasileira para a Copa do Mundo 2026. Então essa canção, ela será utilizada nos estádios durante a partida do Brasil em momentos pontuais ali do jogo. A faixa reúne Ludmilla, João Gomes, Zeca Pagodinho, Samuel Roça e vem com produção de Papatinho. Isso mesmo, segundo a entidade, a escolha busca representar diferentes estilos da nossa música brasileira.
1: Timaço aí pra essa música, né? Agora vamos mudar um pouquinho de assunto, gente, porque o foco nesse momento é Brasília, tá? O presidente Lula, ele avisou a aliados que pretende reenviar ao Senado a indicação de Jorge Messias para vaga aberta no Supremo Tribunal Federal, mesmo depois da rejeição inédita sofrida pelo chefe da AGU. No Palácio do Planalto, a derrota passou a ser tratada aí como uma afronta política ao governo e à prerrogativa presidencial de indicar ministros da corte.
0: E para você em Belo Horizonte, em 88.7 no FM, para a turma de Recife, 92.7. É a sintonia e mais da metade dos brasileiros se opõem à possibilidade de diminuir as sanções aplicadas aos responsáveis pela invasão à sede dos três poderes naqueles ataques de 8 de janeiro. O levantamento do Instituto Quest aponta que 52% dos eleitores rejeitam a medida, enquanto 39% apoiam e 9% não souberam responder. Juntos até o meio-dia, bora nessa, porque o Trend já tá no ar.
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0: Ah, Pietra Mesquita, antes da gente fazer o giro com as nossas reportagens, atualizar o feed, vamos dar aquela passadinha, aquela navegada em tmc.com.br, site de notícias, informação, conteúdo, muita interação pra você. E hoje no 360, nosso programa aqui das 7 horas da manhã, recebemos aí o candidato Renan Santos. E ele falou, ó, estou completamente no jogo para ir pro segundo turno. Tá confiante. Aí o candidato, portanto, aí o pré-candidato à presidência, que participou, portanto, da nossa programação no TMC 360. Falou de diversos assuntos, elogiou Flávio Dino, falou de Flávio Bolsonaro, enfim, né? Deu umas cutucadinhas, mas o que ele falou, quais foram as polêmicas, as frases de efeito, você acompanha clicando lá, tmc.com.br. E tem outros destaques além da política, a gente fala de economia. Falamos ali no nosso site da prévia do PIB, que mostra um crescimento de 1,3% no primeiro trimestre desse ano. É claro, muitos destaques para o esporte e as dúvidas de Carlo Ancelotti antes da convocação para a Copa do Mundo 2026. Então, tá curioso? Notícias do esporte, entretenimento, Brasil, economia, do mundo todo. É só acessar tmc.com.br, Pietra.
1: É isso, inclusive por lá a gente vai estar tendo uma cobertura bem legal, né, da convocação, que inclusive acontece hoje. E por falar em convocação, a expectativa do torcedor brasileiro, obviamente, né, tá voltada aí pra tarde dessa segunda-feira, hoje, quando a seleção brasileira anuncia oficialmente os convocados, então, para essa Copa tão esperada. Será que o Hexa vem?
0: Será?
1: Gente? Ai, gente.
0: Será que Neymar vai? Será que o Hexa vem? Que será que vai acontecer hoje?
1: Muitas dúvidas aí, né? E direto do Museu do Amanhã, que é onde vai acontecer essa convocação, onde Carlo Ancelotti vai estar lá falando o nome dos 26 convocados, quem acompanha toda a movimentação é o repórter Joel Silva. A gente vai se conectar com ele nesse momento. Joel, como é que tá a expectativa por aí, a expectativa dessa convocação? Me conta.
3: Tudo bom? Muito bom dia para vocês. Ó, tô aqui do Museu do Amanhã, daqui a pouquinho, 5 horas da tarde, vai ser confirmada a lista de convocados para a Copa do Mundo. E claro que o assunto principal é o Neymar. Ele vai ou não vai? Então temos aqui o Neymar para poder falar com a gente. Neymar! Neymar Júnior, presente aqui na TMC. Vai ser convocado ou não vai?
4: Tem dúvida, pai? É Neymar mais 25.
3: Neymar mais 25?
4: Com certeza, filho. Sem eu não tem jeito.
3: Então vamos ver o que o Vinícius Júnior acha disso. Vinícius Júnior tá aqui presente também para falar com a gente. Você quer o Neymar na Copa?
5: Eu já peguei a minha camisa 10, já deixei para ele separado e vou usar 7.
3: Ah, é?
5: Com certeza.
3: Ah, e o Paquetá tá aqui também. Paquetá, falaram que se o Neymar for pra Copa, você não vai. E aí?
6: Rapaz, vai... Vai ter os dois lá, anota aí que eu tô falando, os dois não, o trio aqui vai ter que tá lá, e se bobear o P9 ainda vai tá lá, o Pedrão, nosso Pedro lá.
3: É, tem espaço pra todo mundo não, só tem 26 convocados, a lista a gente vai conhecer às 5 horas da tarde. Neymar, de acordo com a apuração da TMC, está bem cotado para ser convocado, assim também como o ex-zagueiro do Fluminense, Thiago Silva, né? São as dúvidas que giram aqui em torno da própria imprensa que já está posicionada aqui para a convocação. Cerca de 600 jornalistas acompanharão esse evento que é tratado pela CBF como um evento de luxo aqui no Museu do Amanhã.
0: Sensacional. Ô Joel, sensacional. Antes de liberar aí as figuras, né? O trio, vamos ver se o trio vai pra Copa aí, né? O Neymar, o Paquetá e o Vini Júnior. Eu quero saber se o Paquetá tem aquela dancinha no pé. É, porque lá ele tem.
3: Ah, é verdade.
0: Ele botou banca. Eu quero saber se ele tem dancinha
3: no pé. Olha só. Cadê a dancinha do Paquetá, já que você é o Paquetá?
1: Tem, um pouquinho. Se depender da dancinha,
3: tem o gingado.
0: Tem o gingado, Joel. É isso aí.
3: Tem o gingado.
0: Quem quiser acompanhar, obviamente, né, o nosso Paquetá lá do Museu do Amanhã, é só acompanhar nosso trend aqui no youtube.com/TMC News BR. Joel, um abraço pra você. Bom trampo por aí, bom trabalho. Então, a partir das 3 horas da tarde, tem a nossa programação especial aí pra convocação da Copa do Mundo. E como o Joel falou, 5 da tarde, portanto, aí sim. Tem a convocação, os 26 escolhidos do Carlo Ancelotti, é claro, a torcida e a cobertura é aqui da TMC. Valeu demais, daqui a pouco a gente faz outro giro pelas nossas praças. Por enquanto, Pietra, vamos atualizando aqui o feed?
1: Vamos lá, vamos nessa.
0: Apareceu aqui pra mim que a Coreia do Sul entrou em alerta máximo para evitar uma greve histórica da Samsung Electronics. Isso mesmo, o governo afirmou que pode recorrer até mesmo à arbitragem emergencial para impedir a paralisação, que é considerada uma ameaça direta à economia do país. As negociações entre Samsung e o sindicato retornam hoje, portanto, nesta segunda, dia 18, com mediação oficial do governo. Então, o temor que acontece, isso importa bastante para a gente, porque impacta no mundo todo, obviamente, e é o temor de uma interrupção nas fábricas de semicondutores que acabe provocando prejuízos, além de impactos bilionários aí globais na cadeia de tecnologia. Então, segundo o premier Kim Min-seok, apenas um dia de paralisação pode gerar perdas de até 1 trilhão de wons, que é a moeda local. A Samsung representa quase um quarto das exportações sul-coreanas e qualquer pausa aí na produção pode afetar, obviamente, milhares de empregos. E a gente não fala apenas da Coreia do Sul. Milhares de empregos no mundo todo, né? E o mercado internacional de chips, inclusive, vão ficar atento, atualizando o feed, dando F5 o tempo todo para saber se haverá ou não essa paralisação da Samsung na Coreia do Sul.
1: Porque tá todo mundo aí, né? A gente não quer que afete.
0: Não.
1: Bom, atualizando aqui também o nosso feed, vamos lá, ó, o governo de Malta e a OpenAI anunciaram no último sábado um marco histórico aí na democratização da tecnologia, que olha isso, gente, a iniciativa aí, AI for All, na tradução ali literal, é IA para todos, todo inteligência mundo. Artificial para todo mundo. O programa piloto, com duração inicial de 1 ano, vai oferecer assinaturas gratuitas do ChatGPT, pois é, ChatGPT Plus, viu? Para toda a população do país europeu, incluindo os cidadãos aí maltenses, né, que vivem no exterior. O movimento é o primeiro do tipo no mundo, onde um estado subsidia diretamente a versão premium de uma inteligência artificial em escala nacional. Pois é, o grande diferencial, gente, desse projeto está na sua contrapartida educacional, tá? O governo maltês, ele não está apenas distribuindo esses acessos, mas também vinculando ali a liberação do benefício à conclusão de um curso de capacitação em inteligência artificial. Ou seja, o pessoal vai ter aí essa oportunidade de ter o ChatGPT Premium para se capacitar ainda mais na questão de inteligência artificial. Gostaria, viu?
0: Gostaria. Aqui também, nosso país, por que não, né? Que Malta é pequenininho.
1: Por favor, gente. Dá, Brasil? Né? Ah, não? Quem sabe?
0: Quem sabe? Eu quem gostaria. Sabe futuramente, né? Pois é, a gente atualiza o feed. Ó, pergunta pra você, você gosta de observar as estrelas? Fica olhando pro céu o tempo todo? Tem telescópio, tem binóculo, não adianta muito, né? Tem que ter um telescópio bacaninha. Aliás, a sua cidade tem que contar também, né, com a poluição visual ali do céu, né? Hoje, por exemplo, São Paulo, tá tudo cinza, garoando, dá pra ver absolutamente nada. Mas a notícia que a gente traz, e atualizei o feed, apareceu aqui pra mim, é que com o aumento da poluição luminosa nas cidades, tá existindo aí uma nova tendência de viagens que tá explodindo, não só aqui no Brasil, no mundo inteiro, que é o astroturismo. Já ouviu falar? Tá bombando essa palavrinha, tá trendando nesta segunda-feira, porque tá trazendo também, arrebatando números astronômicos, podemos dizer assim, né? Esse mercado, ele é focado em observar o céu estrelado e também fenômenos espaciais, que já movimenta, ó aí, ó, cerca de 10 bilhões de dólares e deve dobrar de tamanho até o ano de 2035. O que acontece? Teve uma pesquisa recente que está apontando que 62% dos viajantes, eles têm interesse em destinos com céus escuros preservados. Para atender a demanda, existem hotéis de luxo, por exemplo, na Islândia, nas Maldivas, até no Chile, em determinada localidade, que já oferecem observatórios privados, teto de vidro nos quartos e astrônomos de plantão como guias. Ó, que beleza, deve sair carinho também. Além do retorno financeiro para os hotéis, esse passeio, eles têm trens noturnos, o movimento ajuda a preservar ecossistemas que dependem da escuridão para sobreviver, portanto. E os cientistas também apontam que pessoas que se conectam com o céu noturno relatam maior felicidade e melhor saúde mental. Mas como a gente se ponderou aqui, dependendo da localidade do Brasil, você tem uma boa visibilidade do céu noturno, né? Mas
1: o
0: não
1: interior,
0: é.
1: Né?
0: Então, quanto mais pra dentro do mapa, menos luminosidade, melhor pra observar o céu, mas no mundo inteiro tem esse fenômeno, portanto, astroturismo, que tá movimentando bilhões e bilhões de dólares.
1: Muita gente indo pra Finlândia também, sabe? Ver a aurora boreal.
0: Eu queria também, hein?
1: Gente, não.
0: Aí tá fácil, né?
1: Deus.
0: Tá fácil.
1: Bom, vamos lá, vamos seguir nossa programação aqui, porque a gente vai voltar pro Rio de Janeiro, porque, obviamente, hoje, né, a gente não fala de outra coisa a não ser convocação aí da seleção brasileira para essa Copa de 2026. E olha, já tá movimentando as ruas do Rio de Janeiro por lá essa convocação, e a expectativa dos torcedores para conhecer aí os 26 nomes escolhidos por Carlo Ancelotti toma conta da cidade, do meu Rio de Janeiro, inclusive, viu? Inclusive lá nos arredores da Gávea. E quem acompanha essa repercussão toda por lá e conversa aí com os brasileiros é o repórter Rafael Alves. Rafa, me conta, como é que tá o clima por aí antes dessa convocação? Todo mundo animado?
7: Tudo muito animado, Pietra. Muito bom dia para você, para o Thiago e para todos os nossos ouvintes. A ansiedade vai tomando conta cada hora que vai passando, porque vai chegando mais perto da hora de a gente saber quem serão os 26 convocados que vão representar o Brasil na Copa do Mundo desse ano. E por que eu estou falando aqui da Gávea, na zona sul do Rio de Janeiro, sede do Flamengo? O Rubro Negro é o time com mais nomes na pré-lista da seleção brasileira. São 7 nomes que podem ser convocados hoje por Carlo Ancelotti, técnico da seleção brasileira. A gente está falando de nomes como Danilo, que ele já antecipou que vai estar nessa lista de hoje, o zagueiro Danilo. Outros dois zagueiros também têm a possibilidade, que são Léo Pereira, Léo Ortiz. O lateral, Alexandro, é outro nome possível para essa convocação de hoje, além do meio-campista Lucas Paquetá e dos atacantes Samuel Lino e Pedro. Esse, conversando aqui com as pessoas, é um dos preferidos para aparecerem nessa lista de hoje, os favoritos dos rubros negros. E claro, também tem a dúvida pairando sobre o nome de Neymar, se todo mundo na ansiedade de saber se ele vai ou não. E eu conversei com algumas pessoas que se dividiram entre levar ou não o Neymar. Vamos ouvir.
8: Neymar tem que estar, porque ele é o nosso jogador referência. Ele é o nosso jogador, aquele que todos os jogadores vão correr para ele, vão dar a vida para ele, porque sabem a importância que ele tem.
9: Eu torço muito pelo Neymar, mas eu não acho que vai fazer muita diferença com ou sem ele, não, porque tem muitas lesões.
10: Como brasileiro, eu falo, no momento ele está fora.
11: Por quê?
10: Porque ele não vem desempenhando um futebol bom há muito tempo. É um jogador muito polêmico, digamos assim, muito polêmico de passagem.
12: O Neymar é um braço forte, entendeu? Eu acharia que ele podia estar na Copa, entendeu?
7: Além aqui do Flamengo, falando dos times do Rio de Janeiro, o Vasco também tem uma possibilidade, que é o lateral Paulo Henrique, que já foi convocado nesse ciclo da seleção brasileira e também está na pré-lista. E concorrendo com ele tem o lateral direito também, Vitinho, do Botafogo, junto com o volante Danilo. Esse sim deve aparecer na lista do Carlo Ancelotti de hoje, mas a gente só vai saber de fato quem serão os 26 a partir das 5 da tarde na convocação que vai acontecer no Museu da Manhã, no centro aqui do Rio de Janeiro. É claro que nossos ouvintes vão ficar sabendo tudo aqui pela TMC. Eu volto com vocês.
0: Com certeza, Rafa. Um abraço para você. Aliás, o ouvinte TMC já começa a saber desde as 3 da tarde. Aquele esquenta oficial aqui na nossa programação. Programação especial por conta dos 26 convocados. E hoje vai ser a última vez que eu pergunto isso, Pietro e Rafa. Neymar vai ou não para a seleção? Porque essa pergunta, pelo amor de Deus, né? O pessoal tá fazendo há 2 meses, pelo menos.
1: Gente, verdade.
0: Então aqui no nosso WhatsApp, no 11972211001, você tem o seu último dia, a última chance de se manifestar e dizer: vai Neymar, não vai Neymar, convocaria, não convocaria. Manda aqui pra gente no 11972211001. Já tem uma participação aqui do Alessio. Opa. Mandando aqui, ó, convocação de um ex-jogador. Neymar é ex-jogador, não vai. É isso aí, o Alessio tá descendo o sarrafo aqui, então, portanto, você pode participar opinando a favor ou contra no 11972211001. Prometo que é a última vez que eu faço esse tipo de pergunta.
1: Eu te pergunto,
0: aqui no ar.
1: Vai ou não vai, Ti?
0: Eu acho que ele vai.
1: Vai.
0: Acho que o Ancelotti vai ceder e vai levá-lo. Mas saberemos hoje às 5 horas da tarde. Vamos atualizar o feed?
1: Vamos lá, vamos nessa.
0: Sabe quem vai pro top 1 do Spotify? Já foi. Esse já foi, tá garantido. Michael Jackson. Atualizei o feed aqui.
1: Rei.
0: E o rei do pop, ele não decepciona nunca. Aliás, foi impulsionado, a gente sabe, pela cinebiografia Michael Jackson. E acabou se tornando aí, portanto, o artista mais ouvido do planeta nessa última semana, superando fenômenos atuais que a gente já sabe: Taylor Swift, The Weeknd, o próprio Bad Bunny. Agora, o filme mal chegou aí aos cinemas e já se consolidou como uma das maiores bilheterias do ano, também ultrapassando a impressionante marca de US$ 600 milhões arrecadados, portanto, de forma global. E o sucesso das telas acabou transbordando direto aqui, ó, pro fone de ouvido. Falando de música, lançada há mais de 40 anos no lendário álbum Thriller, de 1982, a faixa Billie Jean, essa que você ouve. Batida inconfundível, incomparável, Billie Jean alcançou pela primeira vez na história a posição número 1 no chart global do Spotify. Então, para você ter uma ideia do tamanho desse revival, o Michael Jackson emplacou 15 músicas no top 200 global da plataforma, com Beat It na 5ª posição, Don't Stop Till We Get Enough na 7ª colocação também. E aqui no Brasil, o rei do pop invadiu os charts nacionais, colocando Billie Jean na 24ª posição, Beat It na 44ª posição, direta no top 50 do país. Ou seja, tá muito bem cotado aqui no nosso Brasilzão, mas o rei do pop tá liderando, portanto, o artista mais ouvido no Spotify.
1: Globalmente.
0: Na última semana. Você ouviu Michael Jackson alguma vez?

0: em lojas internacionais para a internet entrar em modo de contagem regressiva. Pois é, rumores sobre o início da pré-venda do jogo movimentaram aí fãs nessa segunda-feira, mesmo sem a confirmação oficial da Rockstar Games ou da Take-Two, gente. Pois é, a expectativa ela foi tão grande, né, que as ações aí da Take-Two dispararam no mercado financeiro, mostrando então o tamanho da ansiedade em torno daquele que já é tratado como um dos lançamentos aí mais aguardados da história dos games, né? GTA tá no GTA V, muita gente falando então sobre GTA VI, e parece que vem aí demais, viu? Enquanto, né? Enquanto isso, os fãs seguem fazendo o que sabem de melhor, que é criando aquelas fanfics, né? Aquelas teorias que a gente gosta bastante, e tratando qualquer então detalhe como possível anúncio. Porque, gente, no universo de GTA, até rumor vira evento. Eu falo por mim mesmo que eu gosto de um GTA, entendeu? Eu gosto de um GTA.
1: E você aí, você é do videogame? Aliás, na redação o pessoal tava num debate acalorado, falando dos valores, vai ser caríssimo, passar de R$400.
0: Tem, mas você que tá esperando bastante, já guarda aquele dinheirinho.
1: Exatamente.
0: Tá tudo certo, né? Tá
1: vai guardando, certo. Vai guardando um dinheirinho. Atualizei o feed e não dá outra, é seleção brasileira, é o dia da primeira convocação, que sempre, obviamente, transforma o torcedor em analista, técnico, investigador, tudo no mesmo tempo. Então, nesta segunda-feira, ansiedade tomando conta do nosso país e a gente fica na espera aí dos primeiros nomes que vão ser escolhidos por Carlo Ancelotti, treinador italiano que chega cercado de prestígio, mas também de pressão. Fazia tempo que eu não vi uma convocação repleta aí de pressão para a Copa do Mundo. Lá em 2002, quando o Brasil ganhou, né, faturou, portanto, aí o Penta, o Felipão foi muito pressionado. Se quiser fazer ligar as coisas.
0: Será que é um sinal?
1: Quem sabe é um sinal, porque Ancelotti tá muito pressionado, né? E curiosidade vai além também dos titulares. Agora a discussão gira em torno de possíveis surpresas. Eu sei que muita gente tá cansado de ouvir falar de Neymar, mas tem possíveis surpresas, né? Veteranos que podem retornar ou então jovens que tentam cavar espaço nesse novo ciclo aí para a próxima Copa do Mundo. Entre os goleiros, o Everton, será que vai, não vai? Será que o Endrick vai? Tem muita gente questionando isso, né? Com a possível ida do Neymar, não vai Endrick? Quem fica de fora, né? Enfim, são muitos os debates. Entre os mais comentados, tem nomes consolidados que continuam treinando, além de Neymar Júnior, obviamente, nessa manhã, que é o do Vini Júnior, por exemplo, homem de confiança de Ancelotti, já que, né, tiveram contato no Real Madrid,
0: sim,
1: né, em tempos de clube e tudo mais. Agora, essa primeira convocação também, ela carrega alguns recados. Cada ausência pesa tanto quanto cada novidade. A gente pode colocar dessa forma. Agora, o torcedor quer entender qual será a cara desse Brasil. Mais experiência ou mais renovação? Mais Europa ou mais olhar atento ao futebol nacional? Como o Rafael trouxe agora do Rio de Janeiro, pelo menos 7 possíveis nomes que devem vir lá do Flamengo, não sei se todos, mas 7 são contados. Enfim, a resposta 5 horas da tarde, lembrando você que a nossa programação ela começa a partir das 3 horas. 3 da tarde já sintoniza no radinho, mantém aí no FM na sua cidade, acesse o nosso YouTube, @TMCNewsBR, fique atento também por conta das nossas postagens nas redes sociais e, é claro, navegue nosso site tmc.com.br. Ó, não tem rádio com melhor cobertura sobre a seleção brasileira, principalmente num dia como o de hoje. É só sintonizar a programação da TMC, você fica por dentro do lance dos primeiros nomes dos convocados de Carleto, Carlo Ancelotti, ao longo desta segunda-feira.
0: TMC é oficial, viu, gente? É isso. Cola com a gente. Atualizando aqui o nosso feed, vamos lá, vamos falar de Rick and Morty. Vocês curtem Rick and Morty? Quem pegou, pegou. Desenho. Pois é, Rick and Morty já tem data aí pra voltar ao universo do caos, viu, gente? A 8ª temporada vai estrear no dia 25 de maio, ali nos Estados Unidos, com a exibição pela Adult Swim e streaming ali no dia seguinte pela HBO Max e Hulu. Pois é, a nova fase aí chega cercada de muitas curiosidades, porque, né, vai ser a segunda temporada, vale lembrar, completa, sem Justin Roiland, que foi afastado aí da produção em 2023. Então teremos essa nova fase, né, do desenho. E para surpresa de muita gente, a série segue vivíssima, tá bom? E aparentemente tão caótica quanto sempre. Pois é, segundo a divulgação aí, os novos episódios, eles prometem continuar misturando ali ficção científica, né? Um humor.

0: ácido, assim.
1: Pois é. Crises existenciais também. Basicamente, uma terapia familiar bem gostosinha. Pois é, só que interdimensional. E é isso, gente. Agora, então, temos novidade de Rick and Morty. E é aquela, sempre aquela sériezinha conf, né? Eu costumava assistir bastante. Eu acho que tem uma galera aí que curte Rick and Morty pra ser aquela série pra se divertir e rir um pouquinho, certo, Ti?
0: Certíssimo! É um dos assuntos mais comentados ao longo desta segunda-feira. Se tá comentando, se tão repercutindo, a gente contextualiza aqui pra você no nosso Trend das 11. Ó, daqui a pouquinho tem mais notícias relacionadas à Copa do Mundo. Ih, tem um asteroide que vai passar perto da Terra. Ao longo desta segunda-feira, calma, tem que ser depois da convocação. E depois do intervalo, a gente vem com mais informação para você aqui no nosso Trend das 11.

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7: Horas e 32 minutos, eu estou de volta por aqui, o Letícia Benassi, trazendo para BH e região as principais notícias aqui para você na sua TMC. E chegou a hora do trânsito, né? Ela, Josiele Lemos, nossa musa do trânsito, conta tudo pra gente como é que tá aqui na região de BH e região metropolitana, né, Josi? Bom dia para você.
8: 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E Letícia, bom dia para você também, para o ouvinte que nos acompanha aqui na TMC. Vamos falar de estradas. BR-381 está agarrada nos dois sentidos, reflexo de obras de recapeamento que são realizadas na rodovia. A dica para o motorista é passar pela MGC-262, para Iqueté, ou pegar o caminho por Santa Luzia e Itacoraçu de Minas. 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
7: Valeu, Josi! A Josiel Lemos trazendo todas as informações pra gente do trânsito, né, gente? Agora a gente continua com notícias. Teve acidente, infelizmente. Um homem faleceu em um acidente envolvendo duas carretas na BR-040 em Sete Lagoas, na região central aqui de Minas, né? Uma carreta bateu na traseira de outra que estava parada na pista, na altura do quilômetro 463. A vítima ficou presa às ferragens e teve a morte confirmada lá no local. De acordo com o Corpo de Bombeiros, o condutor da carreta atingida na traseira disse que o veículo tinha sofrido uma pane mecânica. O motorista da segunda carreta não conseguiu desviar a tempo. Tá aí a preocupação que a gente tem, né, gente, em deixar o veículo parado na rodovia, pra gente ver o quanto isso é perigoso. Infelizmente, a vítima teve o óbito confirmado no momento, né? A gente volta agora pro trend, pra você aqui na sua TMC.
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10: Juntinhos até o meio-dia com o nosso Trend das 11. Vamos aqui na nossa programação TMC comigo, Thiago Matheus, com Pietra Mesquita. Partilha agora comigo nessa jornada de olho na telinha, né, Pietra?
11: De olho na telinha, sempre atualizando o nosso feed, certo, gente? Dando aquele F5, porque o que não tá faltando aqui é trend pra gente comentar, não é isso, Thiago? É
10: claro, e o ouvinte comenta também. Você pode mandar o seu recado aqui no 11972211001. Mas eu reforço para você não deixar de seguir as redes sociais da TMC, aí você fica por dentro dos assuntos mais comentados do dia no Brasil e no mundo, @TMCNewsBR, pro Instagram, pro TikTok, navega no nosso site também, tmc.com.br. Assista a gente ao vivo também no YouTube, @TMCNewsBR. E
11: a gente... É fácil, né?
10: Facinho.
11: Só um nome só, gente. Vai lá,
10: TMCNewsBR,
11: tranquilo.
10: Muito bem. Vamos fazer conexão agora com Curitiba, porque tem expectativa, obviamente, pela convocação da seleção brasileira de norte ao sul do país. Todo mundo só fala de seleção brasileira. É o assunto que mais está trendando nesta segunda-feira, portanto. E direto de Curitiba, a Isabela Miranda, ela conversa com os torcedores, inclusive, e acaba acompanhando aquela ansiedade, né, da população brasileira. brasileira pelos nomes escolhidos de Carlo Ancelotti para a Copa do Mundo. Eu quero saber de onde você fala agora, Isa, e qual que é a movimentação? O pessoal tá mais empolgado ou ainda tá um pouquinho devagar? Vai esquentando aos poucos com o anúncio oficial. Bom dia para você.
12: Bom dia, Thiago. Bom dia, Petra. Olha, eu conversei com muita gente por aqui, fiz várias perguntas aqui para os torcedores. Torcedor de geração que não é nem traumatizado com 7-1. Olha só, a gente que nasceu até depois do 7-1 por aqui. Mas assim, tem gente que acha que o Neymar vai, tem gente que acha que o Neymar não vai, tem gente que acha que o Brasil vai ser hexa, tem gente que não está muito esperançosa, que acha que está faltando muita coisa aí na seleção. A galera tá bem dividida aqui em Curitiba. Mas olha só, eu conversei com uma fofura que é a Helena Moraes. A Helena estava com a pré-lista dela já pronta. Mas o Carlo Ancelotti tá ouvindo a TMC, eu tenho certeza que ele tá ouvindo. Se ele tá com alguma dúvida, a Helena tá aqui para passar todas as informações e para trazer aí um pouco mais do que ela acha que pode ser um bom ataque e quem que ela acha que vai estar no gol. Olha só, vamos escutar.
13: Quem que você acha que vai ser o ataque do Brasil? Conta pra mim.
14: Ah, eu acho que no ataque vai o Neymar, né? Porque mesmo se ele tá no lesionado, ele é o Neymar. Neymar. É, o Endrick, porque mesmo ele sendo muito novo, ele é um bom jogador e acho que a Copa dá grandes oportunidades pra ele. E o Vini Júnior, porque o Vini Júnior tá no seu auge, tá todo mundo falando dele, tá no momento dele. Então eu acho que ele também tem muita chance.
13: E quem que você acha que vai defender o Brasil? Quem que você acha que vai estar ali no gol?
14: Ah, acho que o Alisson, né? Porque ele já foi em outras Copas, ele é mais velho comparado com os outros, já é mais experiente, é um bom goleiro. E é um pouco de clubismo, mas eu queria muito o Santos na Copa, porque ele tá sendo um goleiro muito bom pro Atlético, ele tá defendendo muito.
10: A pequena Helena, a gente teve acho que um pequeno problema no sinal da Isabela, mas a Helena quase não é atleticana, né? Então ela tá querendo goleiro Santos, portanto, mas a molecadinha lá de fundo, né, Pietra? Pois como é. A Isabela Miranda falou, animado. É o pessoal que não tá traumatizado lá de 2014, então é a geração que veio um pouquinho depois.
11: Mas é uma geração que não viu ainda, não viu também, né?
10: Também.
11: É, levantarmos uma taça.
10: Mas
11: aí,
10: não viu
11: né?
10: Trauma também, né?
11: Também.
10: Então bota na balança, ó,
11: tá equilibrado.
10: Se serve, eu não sei o que é melhor. Pois é, então. A gente, a gente segue atualizando o feed, valeu Isabela Miranda, direto de Curitiba. Agora a gente vai falar de um asteroide, gente. Pelo amor de Deus, apareceu aqui pra mim, um dos assuntos mais comentados, mas calma, torcedores, calma. Um asteroide recém-descoberto, ele vai passar sim, próximo à Terra, ao longo desta segunda-feira, dia 18, só que ele tá chamando a atenção dos astrônomos pela curta distância aí de aproximação. Ele é batizado de 2026 JH2, e é um objeto que deve cruzar o espaço a cerca de 90 mil quilômetros do nosso planeta, uma distância equivalente a 64% do trajeto médio entre a Terra e a Lua, ou seja, muito perto, portanto, muito perto. O asteroide, ele tem um tamanho estimado entre 15 e 35 metros de diâmetro, o que pode equivaler ao tamanho de dois ônibus, né, no comparativo, ou até mesmo de uma quadra aí de basquete. É bem pequenininho, é, vamos falar a verdade, não. Obviamente. A maior aproximação, ela está prevista para acontecer hoje por volta das 18h30, horário
11: hoje,
10: de Brasília.
11: Depois.
10: O Ancelotti já vai fazer a convocação. Então, se der ruim, já temos os convocados aí. Antes disso, o objeto também deve passar relativamente perto do nosso satélite natural, da nossa Lua. Apesar da proximidade, brincadeiras à parte, obviamente, os cientistas e também as agências espaciais afirmam que não existe risco de colisão com a Terra. Segundo os cálculos atuais, o 2026 JH2, ele também ficará distante de satélites usados para GPS, os satélites utilizados para internet, transmissões de TV, não vai ter nenhum tipo de choque aí, portanto, no céu. Para quem quiser acompanhar o fenômeno, o projeto Virtual Telescope, ele vai transmitir imagens ao vivo dessa passagem do asteroide pela internet. Então, marca aí, coloca aí na sua agenda. Vai ser depois da convocação do Ancelotti mesmo, 18h30.
11: Já tem um compromisso, então, depois da convocação.
10: Joga no Google Virtual Telescope para você ficar por dentro. Aplicativos de observação astrônoma também já conseguem rastrear aí o objeto e indicar a sua posição no céu, como falamos anteriormente, né, Pietra? Se, obviamente, aí as boas condições do céu permitir, mas por esse portal aí, Virtual Telescope,
11: dá pra acompanhar.
10: Acompanha numa boa.
11: É isso. Agora, atualizando aqui, continuando, né, gente? A gente continua falando sobre Copa, porque o que mais tá trendando
10: muito.
11: É isso, gente.
10: Só isso.
11: Não se fala de outra coisa na internet, nas redes sociais, a não ser convocação e Copa do Mundo. Porque a Copa do Mundo, né, de 2026 ainda nem começou. E aí a gente já entra aqui falando sobre orçamento, din-din, é isso. E até dívidas, complicado, viu, gente? Dívida dos brasileiros, porque a contagem regressiva aí pro Mundial tá impulsionando um novo comportamento de consumo, muito além da tradicional corrida por televisores novos, tá? Levantamentos aí recentes, eles mostram que 71% dos brasileiros pretendem gastar mais durante o torneio, principalmente com alimentação, roupas temáticas, né? Tem que ter aquele uniformezinho legal, aquela brusinha boa.
10: Vuvuzela, cornetinha.
11: Importante demais. Como sempre é que faz barulho? Como é que faz barulho, né? Também entretenimento, como o Thiago falou sobre a vuvuzela, né? E experiências ligadas ao evento. Tem gente que vai viajar, inclusive, para acompanhar a Copa, né? Aonde vai acontecer de fato. E o alerta vem justamente aí do entusiasmo, tá? Uma pesquisa da Acreditas com a Opinion Box aponta que um em cada cinco brasileiros admite estar disposto a se endividar, meu Deus, para viver o clima da Copa. A galera tá animada e tá... Eu espero que realmente a seleção nos dê o Hexa, pelo menos, né? Vamos ficar endividados, mas com o Hexa aí na nossa conta. Entre os mais jovens, o impulso é ainda maior, tá? Segundo a análise aí da agência Talent, a Copa de 2026 virou um fenômeno de lifestyle e engajamento digital. O torcedor, gente, ele quer assistir, quer postar, quer vestir, né? Vestir a camisa ali, e também quer participar de conversa em tempo real, numa experiência cada vez mais social, né? E também tem a questão do álbum de figurinha, que a gente não pode deixar de falar. Sim. Então a galera realmente tá engajada e tá disposta aí a gastar o seu dinheirinho pra viver essa Copa do Mundo.
10: São muitos os gastos. Eu quero saber de você. Você vai gastar também com a Copa do Mundo? Salgadinho, quitute, aquela bebidinha, churrasquinho, né?
11: Quando tem tiver que ter de lei, né?
10: Joguinho numa sexta-feira à noite, que eu sei que a estreia do Brasil era numa sexta-noite. Então combina. E na terça-noite também vale.
11: Tá liberado. Copa do Mundo é feriado a semana inteira, gente.
10: Será? Pergunto pra você, então. Você vai gastar, então, com alimentação, com o vestuário? Vai trocar a TV pra assistir esse futebol lindo, vistoso do Brasil na telona? Então participa aqui conosco no 11972211001. A gente daqui a pouco traz a opinião do nosso ouvinte. 11h43, mas vamos falar agora de um assunto muito importante que nem só de Copa se vive aqui no nosso país. Saúde é muito importante e é sobre isso que a gente vai falar agora, porque várias capitais brasileiras, elas ampliam a imunização contra a gripe nesta segunda-feira. Em Fortaleza e São Paulo, a vacinação, inclusive, começa hoje aqui nos estúdios. A nossa repórter Júlia Takahashi, ela explica as regras, quais capitais aderiram a essa ampliação. Conta tudo pra gente, Júlia. Bom dia.
15: Bom dia, Thiago. Bom dia, Pietra.
11: Bom dia, Ju.
15: Bom dia a todos aqui do Trend das 11. A ampliação passa, então, a atender toda a população acima de 6 meses de idade, que antes estava apenas aos grupos prioritários e agora atende também adolescentes, adultos, continua para a população idosa, gestantes. E o atendimento vai das 7 horas da manhã até as 7 horas da noite nas unidades básicas de saúde, as UBS. Em São Paulo, a fase restrita aos grupos prioritários aplicou mais de 1 milhão e 400 mil doses. E agora tende a aumentar, né? Ao sábado, as doses também estarão disponíveis nas AMAs, que é assistências médicas ambulatórias. Já em Fortaleza, que também inicia hoje, a ampliação estará disponível em 134 postos. Belo Horizonte também não fica de fora, ampliará aos 153 centros de saúde do município, mas também outras capitais receberão essa ampliação nos próximos dias, como Rio de Janeiro, Palmas, Campo Grande e também Belém.
10: Muito bem, então, muita atenção aí no calendário de vacinação, como a gente falou, nem só de Copa se vive ao longo desta semana, desta segunda-feira, em específico Fortaleza, São Paulo, já com vacinação hoje, outras praças aí se estendendo. É sempre bom, né, acompanhar a informação aí, a notícia da sua cidade, para você se imunizar e ficar cada vez mais protegido da gripe. Valeu, Julia.
11: Valeu, Ju. Importante, né? Porque gripado não se vive a Copa, né
10: também,
11: mesmo?
10: Tem
11: então,
10: isso,
11: importante
10: também
11: cuidar da saúde. Atualizando aqui o nosso feed, então, vamos seguir, porque a gente volta a falar de ChatGPT, viu, gente? A OpenAI deu mais um passo aí para transformar o ChatGPT em um assistente pessoal completo. completo. Olha isso. Lançada na última sexta-feira, a nova ferramenta de finanças permite que assinantes do Plano Pro nos Estados Unidos conectem, então, as suas contas bancárias diretamente ao chatbot. Que isso, hein, gente? Cada vez mais ali tecnológico mesmo, né? Acessível e para ajudar a gente nas finanças. Então, você, a galera dos Estados Unidos, já vai começar primeiro nos Estados Unidos?
10: Sim.
11: Que começar a se endividar, tem essa ajuda aí do chat GPT, viu? Bom, por meio ali de uma parceria com a Plaid, né, a AI ganha acesso a dados de mais de 12 mil instituições financeiras para criar painéis interativos de gastos, analisar ainda portfólios de investimentos e até projetar ali, né, planos financeiros de longo prazo, como a compra de uma casa, por exemplo. Então, vai poder te auxiliar aí nesses projetos futuros, né? E a segurança, claro, é o ponto central desse projeto inteiro do ChatGPT. A OpenAI reforçou que o chatbot, que tem acesso aí limitado, ele visualiza saldos e transações, mas não números completos de contas ou documentos sensíveis. Então, vai ter sempre ali aquela segurança, né? Você vai ter o auxílio para fazer as suas finanças, ter ali o projetar, né, os seus planos futuros, mas sempre com uma segurança bem bonitinha ali, porque não vai ter essa invasão do chat GPT. Não temos muito do que nos preocupar,
10: sim,
11: né?
10: Mas tome muito cuidado, né? Eu conheço muita gente que nem chat dá jeito nas finanças, nem chat ajuda nas finanças. Pessoal, tem que cortar os gastos mesmo. Aliás, ó, vou puxar a sardinha aqui pro meu lado, Pietra. Melhor forma de você ficar antenado com as finanças é ouvir o programa Dinheiro TMC.
11: Olha ele!
10: Comigo e com a Estela Ribeiro. Boa. Todo sábado, todo fim de semana aqui na nossa programação. Deixa eu mandar um abraço pro Regis Motoboy, que me ajudou aqui. Vamos obrigado, lá. Viu, Regis? E de fato, o Brasil vai ter um jogo numa sexta-feira, mas não é estreia, não. Estreia é dia 13, portanto, de junho, que cai num sabadão. Melhor ainda, né? Oh. Sabadão à noite, com seleção brasileira. Então dá pra...
11: Se não rolar plantãozinho, né?
10: Aí a gente não fala isso, não fala, não atrai, bate na madeira.
11: Vamos chamar,
10: fala
11: esse
10: nome,
11: vamos chamar
10: plantão. Não atrai essas coisas, não. Atualizei meu feed aqui, vamos falar de assunto importante, ó. Um assunto seríssimo que apareceu por conta daquele incidente envolvendo mergulhadores italianos. Muita tristeza na semana passada. As autoridades das Maldivas informaram que os corpos dos mergulhadores desaparecidos durante uma expedição em uma caverna subaquática, eles foram localizados e eles foram recuperados. Esse grupo ele havia sumido durante um mergulho em uma área de difícil acesso. A operação de busca, que é considerada complexa e delicada, contou com equipes locais e também apoio internacional e já vinha sendo conduzida há dias. Apesar do desfecho, o caso segue sob investigação para entender as circunstâncias aí desse acidente em uma região conhecida por condições desapropriadas para o mergulho. Veja só, né? Mesmo pessoas preparadas com a natureza é complicado, não se brinca. Infelizmente, o registro dessas mortes. E agora, as autoridades das Maldivas informando que os corpos dos mergulhadores, eles foram localizados e foram recuperados.
11: E a gente segue aqui, então, o nosso Trend das 11 com o Breno. Breno Ávila está aqui com a gente, o homem do esporte, viu, para falar sobre esse dia de convocação, porque é a Copa do Mundo dos Lesionados, né,
10: Breno? Você não tá machucado não, né, Breno? Bom dia pra você.
16: Eu
10: não
16: tá 100%. Eu tô 100%, tô 100% pra esse dia de convocação. Bom dia, Pietra, bom dia, Thiago, bom dia ao ouvinte que tá ligado aqui na TMC. É isso, a Copa do Mundo dos Lesionados. A seleção brasileira já foi afetada, né? A gente vai sem Rodrigo, a gente vai sem Estevão, a gente vai sem Éder Militão. No momento, sem perdas recentes, mas na favorita Espanha, a bruxa tá solta. Por quê? Porque talvez os três principais jogadores do time, o Nico Williams, o Lamine Yamal e o Rodri, vão para a Copa do Mundo, serão convocados, mas não estão 100% fisicamente. O The Athletic hoje soltou uma notícia de que o Lamine Yamal não deve jogar nem o primeiro nem o segundo jogo da Copa do Mundo, então já é um desfalque importante para a seleção espanhola. Sim. E ontem teve La Liga, teve o Barcelona em campo, onde o Fermín López fraturou o quinto metatarso e está fora da Copa do Mundo 2026. Fermín López é um dos principais jogadores da seleção espanhola. A seleção espanhola campeã da Euro, favoritíssima, primeira prateleira de favorita para a Copa do Mundo, perde mais um jogador, é mais uma baixa nesse Mundial de 2026 que conta com tantas estrelas fora.
10: Pois é, né? A gente tava falando já há muito tempo aqui, o Breno vem brincando aqui conosco no Trend da Zica, que cada semana era um atleta de diferentes nações, diferentes seleções, que apresentava algum tipo de lesão, contusão. Hein? parece que a bruxa saiu do lado brasileiro e foi pro lado espanhol, mas não deixa de ser uma perda, né? Porque, enfim, estamos falando de atletas, de seres humanos. E também da possibilidade da gente acompanhar grandes estrelas na Copa do Mundo.
11: Grandes jogos, né?
16: Exatamente. E a gente fez um levantamento lá no nosso digital também com o Vitor. Tem matéria publicada no tmc.com.br que explica um pouco desses motivos de tanto jogador bom fora dessa Copa do Mundo. Vale acompanhar lá o trabalho do nosso digital.
10: Valeu, um abraço. Breno,
11: posso fazer uma pergunta pro Breno? Dos nossos, assim, dos brasileiros, qual que vai fazer mais falta dos lesionados? Me fala.
16: Olha, Pia, apesar da qualidade altíssima que o Rodrigo tem, traz muita qualidade pra seleção brasileira, a estrela que o Estevão tem, apesar de ser um menino de 18 anos, eu acho que a principal baixa da nossa seleção é o Éder Militão. É um zagueiro consolidado, é um zagueiro que faz também a lateral, fez muito bem a lateral na Copa do Mundo de 2022, então, pra mim, por muito, é a principal baixa da seleção brasileira, uma perda muito grande e que é uma perda que não se substitui.
11: Sim.
16: Ali o Rodrigo, o Estevão, a gente pode encontrar alternativas no esquema tático com outros jogadores, mas a perda do Éder Militão é uma perda que não adianta, não tem substituto pra um jogadoraço
10: que é o Éder também Militão. Ele é um dos líderes do Ancelotti, já que tem contato por conta do Real Madrid, né? Uma grande perda, portanto. Valeu, Breno.
11: Obrigada,
10: valeu. 3 da tarde, todo mundo sintonizando a programação da TMC a partir das 5, aí sim vem a lista oficial dele, o Carleto, o Ancelotti. 11h51 agora, vamos atualizar o feed? Ah, agora notícia boa. Tem dinheirinho pingando na conta ao longo desta semana, mas não é da sua não, Pietra. Ah, tá longe, gente, a sua aposentadoria ainda. Próxima semana, aliás, não é nessa, a próxima semana ela começa com dinheiro na conta pros aposentados e pros pensionistas do INSS. O Instituto, ele vai liberar a segunda parcela do 13º salário com pagamentos que podem chegar até R$ 4.237,00 para quem recebe, obviamente, o teto da Previdência. Então, quem ganha até um salário mínimo começa a receber primeiro, seguindo o número final do benefício. Já os valores maiores entram no calendário na sequência. Tem direito aos pagamentos os aposentados, pensionistas e beneficiários de auxílios como auxílio-doença, salário-maternidade e também beneficiários do BPC. Eles acabam ficando de fora, portanto, desse abono a princípio. Na prática, é aquele período do ano em que muita gente aproveita para quê? Para aliviar as contas, para pagar as dívidas ou simplesmente para respirar um pouquinho mais aliviado, ficar um pouquinho mais tranquila, né? Porque no Brasil o depósito aí do INSS também vira notícia boa no grupo da família. Então é bom não levantar lebre. Portanto, a partir de semana que vem, dia 25, tem dinheirinho pingando na conta dos aposentados e pensionistas.
11: Notícia boa aqui no nosso trend, então. Bom, continuando, atualizando o nosso feed, vamos lá? Boa! A gente vai falar de um assunto complicado, né? Um assunto que a gente já fala aí há 4 anos, porque esse conflito já está acontecendo há bastante tempo. A guerra entre Rússia e Ucrânia ganhou mais um capítulo, gente, de alta tensão nesse fim de semana, tá? A Ucrânia, ela lançou um ataque com cerca de 600 drones contra território russo, incluindo regiões próximas a Moscou, que já é considerado um dos maiores bombardeios do tipo desde o início do conflito. Então tivemos aí esse bombardeio que é um marco, né, digamos assim. A Rússia, ela afirmou ter abatido a maior parte dos drones, mais de 550, segundo o Ministério da Defesa. Mas os ataques deixaram mortos, feridos e provocaram interrupções em aeroportos e áreas de infraestrutura. O episódio, gente, mostra como que a guerra, né, entrou de vez aí na era dos drones. Ataques mais baratos, difíceis aí de conter e capazes de levar atenção até o coração do território russo. Então a gente segue acompanhando esse conflito. Um conflito triste, né? De a gente ter que noticiar e, como a gente falou aqui sobre questão de drone, tecnologia ajuda ainda mais com que isso continue difícil.
10: E como você falou, há 4 anos que estamos noticiando, portanto, ataques e mais ataques. Infelizmente, uma guerra aparentemente longe do fim, mais um desdobramento nesse fim de semana. Portanto, atualizei meu feed aqui, falamos bastante de esporte hoje, hein?
11: Hoje Copa do Mundo foi...
10: Esse é o trend da Copa hoje.
11: Trend da Copa, total.
10: A gente vai falar de um outro assunto agora, antes de passar a bola pra turma do Papo de Craque Primeiro Tempo, de mais um assunto esportivo. O nome do atleta Dani Carvajal, ele é um dos mais comentados ao longo desta segunda-feira, mas não é por conta da Copa do Mundo, não. É porque ele vai encerrar um dos ciclos mais longos e vitoriosos, portanto, da história recente do Real Madrid. O que acontece? O lateral direito, lateral espanhol que atua pelo Real Madrid há muitos anos, Ele vai deixar o clube, portanto, ao final desta temporada, temporada 2025-2026. Após 23 anos, quase a idade da Pietra, 23 anos de trajetória no total, desde a base até a braçadeira, portanto, de capitão. Ele que foi revelado, inclusive, nas categorias de base do Real Madrid, que é chamada de La Fábrica. O Carvajal virou peça-chave da era mais dominante aí do clube, acumulando cerca de 27 títulos, incluindo 6 Champions League, além de La Liga e também Mundial de Clubes.
11: Ganhou muita coisa, hein?
10: A saída marca é o fim de uma geração e um dos símbolos de consistência merengue nos últimos anos. A gente sempre lembra, né? Com a idade avançada, lesões recentes reduziram seu protagonismo, mas não apagaram, portanto, o peso de uma carreira construída entre disciplina, regularidade e títulos em série. Portanto, um dos maiores nomes aí recentes da história do Real Madrid, anunciando que vai se desligar do clube. A idade chega pra todo mundo, né, Pietra?
11: Gente, chega.
10: Não é só pra gente, né?
11: Despedida de um ídolo, né? E como você falou aqui, 6 Champions League, La Liga, Mundial de Clubes. O homem soube viver, viu? Soube viver e viveu bem aí como jogador e, enfim, um marco, né? Marcou ali a história, então, do Real Madrid.
10: Valeu, ó. Deixa eu mandar um abraço pros nossos ouvintes. Tem muito ouvinte participando aqui.
11: Boa!
10: Hugo Souza tem que ir pra seleção. Quem é que tá falando aqui? É o Ivan Silva Santos, mandando um recado. Beijo, dele. Falando de seleção brasileira, o Regis tá por aqui também. O nosso ouvinte Alessio, ele tá elogiando demais o programa, gosta de ouvir
11: legal. As
10: notícias que importam de um jeito leve. Valeu, e tá falando, tem que, se for convocar Neymar, tem que convocar Romário e Ronaldo também. Que estão com idade avançada e resolvem muito mais do que o Neymar. Valeu, um abraço pra você. Pro Regis, quem tá por aqui também é o nosso ouvinte Roberto Wagner. Enfim, o pessoal segue falando sobre seleção, sobre convocação e o assunto não para. Só vai dar uma pausa, porque na sequência vem Papo de Craque primeiro tempo.
11: Isso.
10: Aí o pessoal continua desenrolando as principais notícias da rodada do Brasileirão de ontem, é claro, expectativa pra Copa do Mundo. Pietra Mesquita, estreia batendo uma bola redondinha.
11: Foi bom, hein? Uma estreia com Copa do Mundo, ó.
10: Vai ser convocada.
11: Tô convocada, então, pro Trend das 11,
10: pra amanhã. Exatamente, pra amanhã também tô convocado. Você fica aí com o Papo de Craque primeiro tempo. Um abraço, boa segunda.
11: Beijo, tchau, tchau.
10: Valeu, gente, abraço.
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8: Muito bem, a partir de agora está no ar o Papo de Craque, primeiro tempo que acontece sempre de segunda a sexta-feira de meio-dia até as 2 horas da tarde. Segundo tempo vai ao ar de 6 às 8 da noite para você, por um detalhe muito importante. Temos agora o Minas TMC segunda edição de 5 às 6 da tarde te esperando. As notícias que importam para você de um jeito mais leve, de um jeito TMC de ser. Então, bora lá para saber quais são os destaques do programa de hoje.
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8: Mas vamos nós então, Marcos Botelho, por gentileza, destaque do Cabuloso. Chega aí.
9: Agora é Copa Libertadores, é Bomboneira, é Boca Juniors. Após empate em Barueri com o Palmeiras, Cruzeiro já está em solo argentino para jogo decisivo da principal competição do futebol sul-americano. Atacante treine deve ser reforço para compromisso.
8: Giovana Oliveira, por gentileza. E o Galo, hein? Seu destaque.
10: Galo vence no Campeonato Brasileiro e mostra força dentro de casa na Arena MRV. Bernay, destaque da partida e fala sobre ter jogado lesionado.
8: América empata e continua sem faturar os 3 pontos em um jogo da Série B. É hoje, Ancelotti divulga a lista final da convocação para a Copa do Mundo. E na véspera da convocação, Neymar é substituído de partida depois de um erro da arbitragem. Que isso?
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8: Muito bem, é o Papo de Craque. Primeiro tempo com produção dela, Laura Dolabella. A apresentação é minha, Alex Barbosa e comentários dele. Danilo Marra, boa tarde, meu caro. Chega aí.
11: Muito boa tarde, meu querido Alex. Boa tarde ao nosso ouvinte. Cara, hoje um dia de expectativas altíssimas, né, Alex?
8: Muitas expectativas. Vamos lá, bora lá. Bernard na seleção. Então, vamos lá, vamos ai, ver. Ai, ai. Uai, peraí.
11: Já cês, foi, né?
8: Vocês não estão querendo o Neymar? É, não é? Um monte de gente no Brasil não tá pedindo
11: o
8: Neymar.
11: Eu convocaria o Neymar,
8: Pois é. Sabadão passado, Bernard jogou mais do que o Neymar vem jogando.
11: Ah,
8: desculpa.
11: Isso é fato, isso aí
8: desculpa,
11: é fato.
8: Mas jogou mais. Agora isso. Vamos lá pro outro detalhe, aí é o meu lado. Aí é meu lado, muita gente vai me detonar agora. Não acho que o Bernard deveria ser convocado.
11: Ah.
8: Então, pra mim, o Neymar também não.
11: Então, compreendi.
8: Entendeu? Mas pra mim, a escolha, atenção, não que eu não acho o Neymar um jogador sensacional. É um jogador incrível mesmo. Inegável. Pega a jogo, esquece até os números. Olha pras jogadas, sensacional. Se você pegar os números, então, ele fica maior ainda. Porque ele tem números fantásticos também. Só que foi uma opção de vida do Neymar não estar nessa Copa. Opção de vida. Porque tem um corpo, entre aspas, um pouquinho mais frágil, né? Um pouquinho mais frágil. E não treina tanto quanto deveria. Ainda dei a dica pra ele há alguns anos. Falei, cola no Hulk, cola no Cristiano Ronaldo. Se você colar nesses dois, você tá na Copa. Não quis me ouvir. Quem não escuta um conselho, ouve um coitado, como diria meu avô. Né?
11: Quem então. Não escuta um conselho ouve um coitado?
8: Ouve um coitado. Isso, ouve um coitado.
11: Ah,
8: você dá um conselho, aí a pessoa não segue.
11: Entendi.
8: Aí você fala, coitado, gente, olha lá.
11: Entendi.
8: Olha lá. Mas, não duvido que Ancelotti convoque. Não duvido.
12: O Ancelotti é meio doidão. Ele, por exemplo, não gosta do Endrick. Faz de tudo para não convocar um Endrick.
11: É. Né? Mas parece que estará o Endrick também na convocação.
12: É?
11: Parece.
12: Será?
11: Que
12: será?
11: Parece que sim.
12: E é hoje?
11: É hoje.
12: E tem cobertura da TMC?
11: Tem cobertura da TMC.
12: Perfeito, cobertura, a partir de que horas?
11: Cobertura especial da TMC. Opa. A partir das 3 horas da tarde. A gente que vai isso? Estender aí, rasgando a tarde inteira.
12: Nossa, e que horas mesmo sai aí a convocação?
11: Então, aí a CBF tem que confirmar pra gente, né? Porque semana passada era 3 horas da tarde, depois virou às 4, hoje já é às 5.
12: É.
11: Vamos ver, depende de convocar até amanhã, né? Não sei.
12: Pois é. Não sabemos o que vai acontecer, mas uma coisa a gente sabe, você vai acompanhar todos os detalhes aqui na TMC a partir das 3 da tarde. Você convocaria ou não o Neymar, hein? Eu, pra mim, tem que convocar o Bernard. Jogou mais do que o Neymar no sabadão.
11: E aqui,
12: então vamos convocá-lo.
11: Além da mensagem, se convocaria ou não, dá o seu motivo. Por isso. Que você convocaria ou por que você não convocaria o Neymar? E aí a gente debate aqui,
12: isso vê mesmo.
11: Se você tá com um raciocínio que faz sentido, se tá falando bobagem. Vamos, manda mensagem pra gente.
12: Boa, participa. Sabe por onde você participa? Pelo nosso WhatsApp, que é o 999448870. Esse é o WhatsApp pra você participar. Agora o seguinte, teve jogo do Campeonato Brasileiro final de semana?
11: Ah, parece que sim.
12: Bom, aliás, saiu tudo dentro do previsto.
11: É.
12: Tudo dentro do previsto.
11: Mais ou menos, né?
12: Não, pra mim foi tudo dentro do previsto.
11: É, porque sabe o que, que saiu do previsto,
12: porque
11: né?
12: Eu vou te falar um negócio. O Galo venceu o Mirassol dentro de casa?
11: Normal.
12: Normal, era obrigação.
11: Sim.
12: O Cruzeiro tentar segurar o Palmeiras e sair com um pontinho de lá era o grande objetivo.
11: Aham. Uhum.
12: Porque vencer o Palmeiras lá era difícil.
11: Mas aí você não falou o imprevisto.
12: Aí vamos lá. O América enfrentou o líder do campeonato na casa do líder.
11: Uhum.
12: Empatar lá, cara, é o previsto.
11: É?
12: É. O não previsto, é você chegar lá com 2 pontos apenas.
11: Ah, sim, sim.
12: Entende?
11: Aí tudo bem.
12: Você empatar com o líder do campeonato na casa dele, opa! Você empatar com ótimo, o Flamengo lá, com o Palmeiras lá, tá ótimo. Na Série B, nós estamos falando do São Bernardo, que era líder e continua. Olha pra você ver como sim. Era líder. Mesmo com um empate em casa, o São Bernardo continua líder da Série B. Aí foi o Coelhão lá, empatou. Opa! Uhum. Esse empate aí tinha que estar na conta. Que é igual o empate do Cruzeiro contra o Palmeiras. O problema é o seguinte, você já sabia que ia ter aquele gasto no finalzinho do ano ali no Natal e Ano Novo.
11: Aham. Uhum.
12: Você torrou o 13º bem antes, meu cara.
11: É.
12: Aí você chegou lá sem dinheiro. Aquele gasto ali, Natal e Ano Novo, já era previsto.
11: A gordurinha pra queimar no
12: isso.
11: Campeonato.
12: Isso. O não previsto era você gastar o 13º todo.
11: Aham.
12: Uhum. Entendeu? Foi o que o América foi falando, fazendo. Previamente, já foi gastando tudo.
11: É, aí, tem aquela questão que também incide, né? Porque, por exemplo, assim, você pode até não querer gastar o seu 13º todo, mas e se o seu 13º for uma merrequinha?
12: É.
11: Você não tem nem muito o que gastar, né? Com a América eu vejo mais nessa situação. Mesmo se tiver gastado, tentando poupar, não tem muito da onde tirar. Então, o empate lá é um resultado, pra mim, extremamente surpreendente. É. Eu sou doido, você sabe, né? Que eu falei que o América ia vencer, tava
12: que
11: na...
12: Que isso, lá?
11: É, falei, tava na Rede Minas, na sexta-feira, no meio de campo.
12: Tava empolgado demais.
11: Falei, fui na onda do André Cristino, né? Apresentador lá, gente boa, meu querido amigo André Cristino, falou que o América ia vencer. Ano passado ele tinha acertado uma vitória do América na reta final do ano passado.
12: Que Salvadora?
11: Salvador, se não me engano foi contra o Avaí, mas eu não tenho tanta certeza, então... Uhum. Não vou arriscar assim com precisão, né? Mas ele tinha falado que o América ia vencer um jogo muito difícil e tal. Acabou vencendo. Ele falou que ia vencer. Eu já tava com um sentimento positivo com relação à partida. E embarquei na onda. Quase que eu acerto.
12: Não, mas foi positivo. O empate lá é positivo de forma isolada.
11: Definitivamente.
12: De forma isolada. Você, ainda mais a situação. Tá na lanterna mesmo se não tivesse. Porque pra você ser campeão, o que, que você faz? Na casa do adversário lá, o principal adversário. Você empata com ele ganhando a sua.
11: Sim.
12: Se você fizer isso e nos outros jogos você foi equilibrado com o outro, você ganhou o campeonato.
11: É verdade.
12: Né? Você ganhou o campeonato, porque na casa dele vai ganhar por 2 pontos de diferença. Beleza. Mas só que o América torrou tudo que tinha de gordura. Aliás, não tinha gordura, né?
11: É, não começou nem a construir ela, né?
12: Isso. O América foi um patinho, assim. Um patinho que eu tô falando da carne agora. Uhum. Não é chamando o América de pato, não é isso, não. Foi um patinho, aquela carne bem magra, sabe? Bem magra. Então começou o ano sem gordura nenhuma e toda hora que cortava na carne.
11: É verdade.
12: Toda hora. Mas, atenção, quem jogou primeiro sabadão?
11: Quem jogou primeiro foi o Coelhão.
12: Foi o Coelhão no sabadão?
11: Foi o Coelhão no primeiro.
12: Já falamos do Coelhão. E depois?
11: Depois foi o Atlético recebendo o Mirassol.
12: Mas o Atlético, você sabe que foi superior do início ao fim, apesar de o primeiro ataque ali perigoso foi do Mirassol, né?
11: O primeiro ataque.
12: Mas confirmou a vitória sobre o Mirassol na Arena MRV, teve controle da partida, eficiência nos momentos decisivos. Galo construiu 3-1 com autoridade diante da equipe paulista. Aos 17 do primeiro tempo, o Alaminda fez grande jogada individual. Passou pela marcação, finalizou com categoria para abrir o placar. Vamos ouvir com Bruno Amorelli e Giovano Oliveira. Bora lá!
13: Denilson dominou, tentou passe errado, interceptou Bernard, tocou na frente, Alaminda dominou pelo meio, chamou pra dançar, entrou na área, bateu, cruzado no alvo!

0: interceptou o passe da zaga do Mirassol. Errou a equipe paulista na saída de bola. O Bernard tocou para o Alan Minda, que foi para a jogada individual. Pedalou, balançou, passou pelo William Machado como quis. Entrou na área, bateu no alto, não deu para o goleiro Walter. Alan Minda, camisa 27, aos 17 minutos jogados, primeira etapa de jogo. Alan Minda, é bom de Miro, Alan Minda, olha o galo na frente, Giovana.
1: Interceptação muito importante do Bernardo no meio de campo. Aí, meu caro, não dá para defesa do Mirassol, não. Abriu pela ponta direita, Alan Minda fez a infiltração dele da grande área, olhou para todos os lados, olhou para o Walter e falou: meu caro, aqui na minha casa não tem para ninguém, aqui na Arena MRV não sobra nada para você, Mirassol. Alan Minda para explodir no fundo da rede, para explodir no fundo do gol e deixar o Galo na frente, papai. Um para o Galo, Alan Minda neles, nada para o Mirassol.
2: Opa, essa aí foi a primeira do Neymar, hein? Não. Bernard, não sei por que eu tô confundindo isso aqui hoje, cara.
3: Você sabe que na época ali, 2012, 2013, tinha um dito que era falado ali, essa época eu tava no colégio ainda, né? Então, diversos colegas, tanto atleticanos como cruzeirenses, mas os colegas atleticanos falavam uma seguinte frase, que talvez eu não possa falar ela completa.
2: Mas fala incompleta.
3: Incompleta. Se o Neymar é moda, o Bernard é F.
2: Ó, oh, que esse é Flórida.
3: Flórida, perfeito. Que é o Brasil também. Vai estar lá nos Estados Unidos daqui a pouco.
2: Sim, vai estar
3: né?
2: nos Estados
3: Ambientado,
2: Unidos.
3: Ambientado, eu diria.
2: Vai lá. Agora, interceptação foi do Bernard aí.
3: Foi do Bernard. Bernard roubando a bola.
2: Interceptou, mandou pro Minda. Aí o Minda fez gol de atacante de camisa 9. Que encara ali a marcação, limpa e chuta.
3: Sim, um bonito gol e de um cara que tem muita confiança no 1-1 dele, né?
2: Sim.
3: Quando ele vê que ele tá numa situação que só tem um cara entre ele e o goleiro, ele não tem dúvida, ele não hesita, ele não procura o Cacierra, que até tava em alguma medida próximo ali, poderia ter dado opção pro passe, mas ele olha e fala assim: aqui é comigo, eu vou resolver essa parada, puxa a bola pra perna boa, é uma finalização de qualidade, até acho que foi meio no meio do gol, o Walter talvez poderia ter defendido se tivesse tomado uma decisão
2: mas
3: melhor,
2: com força,
3: mas é muito próximo,
2: isso.
3: Né? Ele tem que escolher o movimento que ele vai fazer.
2: Mas com força, e ele criou o espaço para dar o chute.
3: Sim, sim.
2: E é o que a gente questiona de muitos jogadores aqui. Às vezes o jogador chega lá na frente, tem outro mais bem posicionado. Ele não cria o espaço e ainda chuta.
3: E isso é engraçado porque esse conceito, né, de criar o próprio espaço é uma coisa que, pelo menos no meu conhecimento, vem muito mais, é um conceito muito mais utilizado no basquete do que no futebol. Uhum. O cara que consegue criar o próprio arremesso. E você vê que no time do Atlético são poucos os jogadores que conseguem criar a própria finalização. Geralmente eles precisam de receber a bola já em progressão ou numa situação favorável que lhes dê alguma distância do marcador pra fazer essa finalização limpa, né?
2: Uhum.
3: O Alan Minda é um dos poucos nesse time do Galo que tem essa capacidade de criar a própria finalização.
2: Perfeito. Já nos minutos finais da etapa inicial, o William Machado aproveitou a bola levantada na área e empatou pro Mirassol. Aí o que que acontece? Mais uma vez, de novo, novamente, o Galo com dificuldade na bola aérea.
3: Sim, sim. E é um problema crônico até do Atlético, né? Eu acho assim, o time que foi a campo ontem, ele tinha de fato jogadores de uma estatura menor pra lidar com três zagueiros do Mirassol e mais o Edson Carioca, que era o centroavante no momento. Os dois caras mais altos que tinham ali no time eram o Juan Tressoldi e também o Cacierra, o que por si só já faria com que sobrasse dois jogadores. Nesse lance do gol do escanteio, quem tava marcando o William Machado eram Bernard e Alan Franco, que são dois...
2: com 2,5 metros de altura.
3: Somados, né?
2: Somados.
3: Somados, os dois chegam a 2,5 metros de altura. Então, assim, cara, é uma questão que o Atlético vai precisar de resolver, mas que também não é tão simples assim, porque não tem jogadores com tanta característica pra isso. É uma coisa que o Barba vai ter que trabalhar pra tirar o máximo de jogadores que talvez não sejam tão aptos pra fazer isso.
2: Mas o que eles estão com dificuldade também é entender o tempo da bola. Então o adversário sempre está no ponto certo na hora certa.
3: Uhum.
2: Lógico, o adversário treinou isso junto com outro jogador, beleza. Mas quando você é bom na defesa, uma das coisas que você é bom é por isso. Você sabe onde a bola estará, assim como o atacante. O atacante bom é justamente aquele que sabe onde a bola vai chegar.
3: Sim, sim.
2: Então, opa, eu sei que a bola consegue chegar ali, então tô indo pra lá e chega lá e consegue fazer uma boa jogada. Mas eis que, o que acontece? O jogador do Mirassol erra a bola, acerta o pé do Lodi.
3: É.
2: Dentro da área, é falta. Quando falta. É falta dentro da área, é
3: pênalti.
2: Então vamos conferir essa batida de... Hulk não está lá.
3: Não.
2: Então quem bate?
3: Ah, será que é o Cassierra?
2: Não.
3: Será que é o Cuejo?
2: Não. Pode vamos, ser o... Vamos tirar dos pés dos atacantes, vamos pegar um jogador do meio de campo.
3: Ah, teve um que bateu esses dias.
2: Ele
3: um
2: mesmo?
3: Tal de Maicon.
2: Bora lá.
0: Vai autorizar. Vai correr pra bola o Maicon. Autorizado o Maicon. Vai pra bola, camisa número 8, pé esquerdo, bateu!

0: Maicon, camisa número 8. Bateu no meio do gol, deslocou o goleirão Walter. É, pé esquerdo, hein? Pé esquerdo, ele é canhoto e bate bem, pênalti. Como ressaltou Giovanni, ele fez no clássico. E hoje ele faz de novo, Maicon. É bom de dormir o Maicon. Aos 16h40 da segunda etapa. Olha o Galo na frente de novo, Giovana.
1: Que cobrança de pênalti espetacular. Chama o Maicon que ele explode, meu caro. Maicon pra tirar totalmente o Walter da jogada, o Walter. Nessa você nem saiu da foto, meu caro. Pulou pra esquerda, a bola caiu na direita pra explodir no fundo da rede. Pra explodir no fundo do gol e colocar o Galo na frente, papai. Vai com o cravo dele. Dois para o Galo, Maicon. Um para o Mirassol.
2: Aí, o Atlético passou na frente. Aos 42 minutos, Cissé apareceu bem pra marcar o terceiro gol. O terceiro gol atleticano, fechar o placar na Arena MRV. Vamos conferir.
0: São lá no campo de ataque do Galo. Olha só, Daniel Bosch tocou errado, deu a bola de presente. Cissé dentro da área, bateu, cruzado no alvo!

0: abraço do Cicê para tirar o fôlego do torcedor, para tirar o fôlego do narrador Cicê. Dominou o passe errado da zaga, bateu cruzado, a bola bateu na trave, entrou. Amplia o marcador, é pra dar tranquilidade ao Galo, aos 36,5 da etapa derradeira. Cicê, camisa número 39, é bom de Miro Cicê. Olha o Galo na frente, Giovana!
1: É pra mostrar que aquela expulsão não foi nada, que o menino tem muito potencial. Falta só um tiquinho de experiência, mas isso ele vai cativando dia após dia. Cicê de fora da área, ele percebeu, cara, que ele conseguia colocar na frente e que a força das bases tem muita categoria. Cicê, mamá de Cicê, pra explodir no fundo da rede, pra explodir no fundo do gol. Golaço aqui na Arena MRV! Ser aclamado por mais de 17 mil atleticanos na Arena MRV. O Galo tá na frente, papai, amplia mais uma vez. Mamá disse ser nele. 3-3-3-3 para o Galo. Mirassol só tem um.
2: Pois é, muitíssimo obrigado por me ouvirem. Por enquanto as minhas dicas são gratuitas.
3: Perfeito.
2: O que é que eu falei aqui? Ah. Bom, teve jogo aí que o Galo tava marcando com o olho.
3: Uhum.
2: Aí, pelo amor de Deus, critiquei muito e falei, gente, pressiona o adversário, pressiona a saída de bola, pressiona a bola no pé do adversário, pra quê? Dificultar o acerto, facilitar o erro. Se toda hora você chega rápido, você não dá tempo do cara pensar e nem do time armar direito. Então, a chance maior de ter um erro, a chance é maior de ter um erro. Como foi nessa? Pressionaram muito o Mirassol ali, o jogador do Mirassol foi tentar dar o passe, deu o passe errado, caiu no pé do Cicê.
3: Exatamente. Cê... O Atlético aprendendo um pouco mais a fazer essa pressão, tanto no primeiro gol do Bernardo, um bloco mais médio ali, uh-huh, né? Tinha alguma, sim, pressão nos zagueiros, mas a roubada de bola acontece próximo já ao meio de campo. E do Cicê, não. O Cicê tava praticamente dentro da área, sim, quando ele consegue, sim, interceptar o passe, né?
2: É isso. Tem que fazer isso. Tem que marcar. Não pode ficar dando muito tempo pro adversário. Senão ele se arma, pensa, para, analisa. Poxa, vai facilitar a vida do adversário? Não faz isso. Conferiram minha dica, depois de eu falar que tinha estreado a marcação com o olho, pra muita gente, inclusive, tem uma teoria diferente, tem gente que fala que é marcação Wi-Fi, mas nós vamos discutir isso.
3: É, eu acho que a marcação é mais com o olho mesmo, sabe por quê? Ah. Porque o Wi-Fi ele pega, no telefone, verdade, pega no computador.
2: E a marcação com o olho nem sempre, né?
3: É, não.
2: Nem sempre, mas aí o que que aconteceu? 3-1, fechou a partida, depois nós vamos falar dos gols perdidos, nós vamos puxar a orelha da galera também, porque tem que elogiar o que tem que elogiar. Parabéns, parabéns pela vitória, pelos 3 pontos, eram fundamentais, fundamental vencer em casa, até porque foi despedida de casa, né?
3: Sim,
2: até
3: sim.
2: Até a Copa.
3: É, na realidade, só pelo Campeonato Brasileiro.
2: Pelo Brasileiro, né? Isso, pelo Brasileiro.
3: Sim, sim.
2: E agora são 2 jogos do Brasileiro fora e 2 da Sul-Americana dentro.
3: Isso, exatamente, exatamente. Jogo contra o Cienciano e também contra o Puerto Cabello dentro de casa. E são os 2 pela Sul-Americana, pelo Campeonato Brasileiro, primeiro Corinthians, depois Vasco da Gama.
2: É, não é fácil não, não é fácil não, até terminar a maratona de maio. Mas a gente já sabia que abril e maio seriam 2 maratonas.
3: Sim, né? Sim.
2: A gente já sabia aí, dei as dicas, foram gratuitas, viu? Se vocês quiserem agradecer de alguma forma, pode agradecer. Beleza, estamos aqui para isso também. Mas aí, acabou a partida do Galo.
3: Acabou.
2: Mas não acabou o futebol no sábado?
3: Não.
2: Não, o Cruzeiro entrou em campo. Teve até chuva e teve golaços dos 2 lados. Cruzeiro e Palmeiras fizeram um duelo movimentadíssimo na Arena Barueri. Pô, é sempre bom um Cruzeiro e Palmeiras.
3: Sim, sim, sempre divertido.
2: É impressionante. A Raposa saiu na frente logo aos 10 minutos. Matheus Pereira aproveitou o erro na saída de bola. Iniciou a jogada que terminou com Arroyo acertando um belo chute cruzado de fora da área para abrir o placar. Vamos ouvir a narração de Bruno Amorelli com reportagem de Marcos Botelho. Bora lá, Arroyo. Agora sim, se limpou, viu a possibilidade, espaço, chutou. Golaço, parabéns para você. Bora lá.
0: Acelerou o Christian, levou lá para o lado direito, tocou para o Arroyo, dançou, levou para o meio, a batida no alvo!

0: Pedro bateu de fora da área. A bola rasteirinha beijou a bochecha da rede. Arroio, que golaço do Arroio! É cabuloso, Arroio! Sai na frente o Cruzeiro! Arroio! É pau de miro, Arroio! O Botelho!
1: Em uma jogada de contra-ataque, errou o

0: Pulando no canto, bateu na costura da rede pelo lado direito, na bochecha da rede. E o Arruí ainda foi sarrar pra cima da galera. A torcida palmeirense não gostou. O Arruí chutou a bandeira, Caio Jorge protegeu e ainda recebeu amarelo. Ô, Sávio, você tá doidão. Mas não importa, até porque o Arruí sabe qual que é o plano. O plano é ser feliz, Cruzeiro, 1-0.
1: Sim, a felicidade explodiu nesse momento. Cruzeiro que abriu o placar, fez 1-0 no Palmeiras, então saiu na frente, gol do Arroio. Arroio recebeu bola bem trabalhada do Cruzeiro. Jogada bem trabalhada, toquinho de bola muito bom. Jogou pro Arroio, Arroio foi pra cima, limpou, enxergou a possibilidade ali fora da área.
2: Sim, na entradinha ali,
1: isso,
2: né? Dois passinhos pra fora.
1: Isso. Foi lá, chutou, golaço no canto direito do goleiro do. Ele tava pelo lado direito dele, o Arroio. E
2: cortou,
1: fez o gol.
2: Pra canhota, bateu isso, aberto. Canto isso, direito.
1: E golaço. Mas você tem notícia aí?
2: Tem notícia, tem notícia. Nossa querida Laura Dolabella, produtora deste exato programa, acaba de nos informar que Marcão, pai do Gerson.
1: Opa, ia perguntar quem era Marcão, é pai do Gerson?
2: Marcão, pai do Gerson.
1: Peraí. Gerson é o jogador do Cruzeiro?
2: Sim, senhor.
1: Deixa eu entender um pouco melhor. Tá na pré-lista do Ancelotti?
2: Está na pré-lista de senhor Mr. Ancelotti, ele mesmo.
1: E o que que aconteceu com o Marcão?
2: O Marcão pegou um avião, foi direto lá pro Rio de Janeiro, porque foi convidado pela CBF, tá?
1: Que isso, não
2: convidado
1: quer dizer nada.
2: Pela CBF.
1: Mas deixa a gente de olho.
2: Quer dizer única e exclusivamente que ele foi convidado.
1: Isso.
2: Se vai acontecer alguma coisa na sequência desse acontecimento...
1: Não sabemos.
2: Você vai ter que acompanhar aqui com a gente na TMC pra descobrir.
1: Mas o Gerson tá jogando bonito.
2: Tá, melhorou muito, né?
1: Nessa partida, então, uns toquinhos ali.
2: O engraçado fantástico é que o Gerson volta para o Cruzeiro com o discurso exatamente de retornar à seleção brasileira. E desde que retornou ao Brasil, não foi chamado.
1: Uhum.
2: E no primeiro momento até parecia que não seria, né? Porque demorou a engrenar o futebol.
1: Sim, esse foi um problema
2: que a gente atribui ao Gerson mesmo, né? E agora tá jogando bem, cresceu muito de rendimento nas últimas semanas, nos últimos meses até, pode-se dizer. E acho que dos jogadores do Cruzeiro, talvez ele e o Kaique sejam os dois com maior possibilidade de serem convocados.
1: Vamos ver então. Você acompanha aqui a cobertura completa na TMC a partir das 3 da tarde. 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A gente falou do Cruzeiro, mas infelizmente tem que falar do Palmeiras. Porque o Cruzeiro fez 1-0, saiu na frente, mas a resposta veio depois. O Palmeiras cobrou um escanteio, a bola foi e sobrou pro Felipe Anderson, também de fora da área.
2: Sim.
1: Pegou de longe, acertou a finalização ali, empatou a partida 1-1.
2: Chute meio que de primeira ali, né? De voleio, bonita a batida do Felipe Anderson, um bonito gol. E acho que no final das contas também um resultado justo pelo que foi a partida, né? O Cruzeiro até foi bem no jogo em alguns momentos, principalmente antes do gol de empate ali do Palmeiras. Acho que poderia ter até aumentado a sua vantagem, mas era um jogo muito complicado também.
1: Sim.
2: Que o Palmeiras, claro, a gente sabe da qualidade técnica dos jogadores do Palmeiras e também da força do elenco no sentido financeiro da coisa, né? Nenhum jogador ali é baratinho, não. Todo mundo custa dinheiro. Então, acho que foi um bom resultado pro Cruzeiro. Claro, no momento da tabela, talvez não fosse o que o Cruzeiro gostaria, mas você tendo em conta as condições, o jogo, contra quem era, e pensando também que o Cruzeiro ainda tem mais compromissos, vai ter que voltar a vencer ainda pelo Campeonato Brasileiro para terminar essa primeira parte de campeonato antes da parada para a Copa, numa situação mais confortável.
1: Sim.
2: Mas foi um resultado até positivo. Perder seria muito pior, né?
1: Não, na casa do adversário, você segurar um dos líderes, aliás, o líder do campeonato, opa, tá dentro do jogo. É o regulamento do campeão embaixo do braço.
2: Sim.
1: Opa, meu adversário direto na casa dele, eu seguro ali, não deixo ele fazer nada, empato com ele ali e na minha casa eu venço. Ponto. Agora é vencer o Palmeiras na volta.
2: Missão tranquila, né?
1: Bem tranquila. Mas, a gente volta rapidão pra falar mais do cabuloso. Tem hoje também, tem Atlético, tem América, tem Seleção Brasileira, tem convocação, sim. E você acompanha a partir das 3 da tarde aqui na TMC, mas neste momento tá chegando aqui informação do trânsito, hein? Então bora lá pros detalhes do trânsito. Ô, Diego Costa, chega aí, meu caro, muito boa tarde pra você. O espaço é todo seu a partir de agora.
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0: 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Boa tarde para você também, Alex, e para o ouvinte do Papo de Craque. Primeiro tempo, destaque para a região de Contagem com lentidão agora. Na Avenida Cardeal Eugênio Pacelli, na vinda para a capital, passagem pela cidade industrial por lá. Tem carro com defeito. Você ouvinte saindo de Betim pode pegar a Via Expressa. Para você que já está na Fernão Dias, mais à frente tem o desvio pela Avenida Francisco Firmo de Matos, rumo a Betim. Pelo que eu vejo, não há dificuldade dos principais acessos. 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
10: Já voltamos por aqui com Papo de Craque, primeiro tempo que segue até as 2 horas da tarde. 6 às 8 da noite tem o Papo de Craque, segundo tempo, e 5 às 6 da tarde tem Minas TMC, segunda edição. Você confere aqui as notícias que você precisa, as notícias que importam para você, de um jeito mais leve, de um jeito TMC de ser, o DNA Transamérica, né? Transamérica agora é TMC, então acompanha, confere tudo aqui com a gente. Falando em acompanha, confere tudo aqui com a gente, vamos chamar Marcos Botelho, pra quê? Pra passar os detalhes do Cabuloso pra gente, meta cumprida, ganhou a partida que precisava ganhar anterior, depois empatou com o Palmeiras, bem demais, tá fora aí da zona de rebaixamento, tá todo mundo embolado, todo mundo próximo, né?
11: Sim.
10: Uma galera, é impressionante o Campeonato Brasileiro.
11: Cara, e se o Campeonato Brasileiro já tava achatado, né, com muita gente no mesmo bloco, o Mirassol meio que sai do bloco dos derrotados e começa a sonhar também com um bloco do meio ali, né? Já Sim. tá com 16 pontos.
10: Sim, já começa a sonhar, não tá tão distante assim mais. Mas vamos chamar Marcos Botelho pra contar tudo do Cabuloso pra gente. Botelho, chega aí, meu caro, conta tudo.
12: Opa, salve, salve, tamo junto, aquele abraço, segundo em começo de semana, e daqui a pouquinho tem convocação em coisa boa, mas vamos lá falar do Cruzeiro, meu, muito boa tarde pra você, boa tarde a todos os amigos do Papo de Craque deste primeiro tempo, alô ouvinte, aquele abraço, tá na expectativa também? Porque eu tô, hein, daqui a pouco vamos falar de convocação, vamos falar do Cruzeiro em campo neste momento, porque empatou, nossos amigos já falaram aí bastante do jogo contra o Palmeiras, o empate em 1-1, Kenny Arroyo, hein? Bailou pra cima e fez o gol do Cruzeiro. Arroyo que não viajou pra Buenos Aires, tá suspenso para o duelo contra o Boca. Mas antes de falar da preparação, de tudo que envolve Cruzeiro e Boca Juniors, vamos escutar aqui o Arthur Jorge avaliando a partida do Cruzeiro sabadão contra o Palmeiras na coletiva pós-jogo lá em Barueri. A palavra é sua, Arthur Jorge.
13: Para mim é importante quando nós conseguimos reconhecer dificuldade no adversário, mas conseguimos responder exatamente a mesma moeda. Acho que hoje fomos também um adversário muito difícil para o Palmeiras. E isso para mim é aquilo que eu mais destaco, o comportamento da equipa, daquilo que foi o trabalho coletivo, da forma como jogamos aqui hoje e levamos daqui um ponto que é sempre positivo quando somamos, mas digo que foi uma atitude bastante séria, de grande empenho, de comprometimento e de qualidade também, com uma equipa com personalidade que nós hoje tivemos aqui, a do Cruzeiro, a jogar, a demonstrar aquilo que nós queremos de poder ter consistência de resultados e de exibições.
12: Tá aí, portanto, o técnico do Cruzeiro, Arthur Jorge, assim ele citou a partida do Cruzeiro. Cruzeiro que, após o duelo contra o Palmeiras em Barueri, saiu do estádio, retornou para o hotel onde a delegação estava hospedada em São Paulo e fez a preparação na manhã de domingo. Ontem, o Cruzeiro fez uma preparação no CT do Corinthians, já dando início aos trabalhos para o duelo contra o Boca. O Cruzeiro se preparou no período da manhã com uma notícia muito boa. Ney Servidia Real, que foi cortado do jogo contra o Palmeiras, sequer ficou no banco de reservas por conta da pancada que ele teve no jogo contra o Goiás, na Copa do Brasil, choque com o goleiro Tadeu, um choque, inclusive, que ocasionou em uma fratura na tíbia do Tadeu. O Ney Servidia Real também levou uma pancada, estava sentindo dores, foi sacado da relação do jogo contra o Palmeiras, mas treinou normalmente ontem, deve treinar normalmente hoje, já em Buenos Aires. Então, portanto, o Ney Servidia Real treinou e deve ser relacionado para o duelo contra o Boca, uma notícia muito boa. E o Cruzeiro, que depois, tarde para a noite, viajou em barco, voo fretado para Buenos Aires. Aí o time do Cruzeiro aterrissou em Ezeiza, aeroporto internacional de Buenos Aires, e a preparação vai ser fechada hoje, com uma lista de relacionados tendo 25 jogadores. Com exceção da turma que viajou para São Paulo, só o Arroio retornou para Belo Horizonte, porque o Arroio está suspenso, ele foi expulso contra a Católica. Com isso, o Cruzeiro tendo praticamente a mesma turma que viajou para São Paulo: Otávio, Matheus Cunha e Marcelo Heráclito, as opções para o gol, e o Otávio jogando demais. Kaique, Cauã Moraes e Fagner, as opções para a lateral. Lucas Vidalba, Jonathan Jesus, João Marcelo e Fabrício Bruno, as opções para a zaga. Lucas Silva, Lucas Romero, Gerson, Christian, Japa, Matheus Pereira e Juan Gabriel. Juan Gabriel também viajou para Buenos Aires. As opções do meio de campo e as opções para o ataque de Caio Jorge, Ney, Servidia Real, Sinisterra, Wanderson, Kaique, Kenji, Marquinhos, Chico da Costa, o Chico também viajou, e o Bruno Rodrigues. Bruno Rodrigues viajou para São Paulo, não fez parte da relação assim como o Ney, Servidia Real, mas o Bruno Rodrigues por uma questão contratual para o jogo contra o Boca. A tendência é que o Bruno Rodrigues seja até mesmo titular, é. Cruzeiro deve ir de BR9 entre os titulares, meus amigos, mas é isso. Vamos escutar aqui agora o Arthur Jorge, mais uma vez vamos escutar o professor cruzeirense, agora projetando o duelo contra o Boca. Foi questionado na coletiva pós-jogo, empate 1-1 com o Palmeiras, e assim o Arthur Jorge avaliou o que pode ser e o que espera do jogo contra o Boca Juniors na mítica e temida Bomboneira.
13: Não espero nada em relação àquilo como vamos ser recebidos, espero sim como a forma como vamos chegar, e essa é que vai fazer a diferença sobre aquilo que nós vamos conseguir lá ou não. Terá sempre a ver com a nossa postura, com aquilo que é a nossa abordagem ao jogo, a forma competitiva, séria e, acima de tudo, determinada para conseguir o resultado que procuramos.
12: Esse aí o Arthur Jorge, já avaliando um pouco o Cruzeiro e Boca Juniors amanhã, 9:30 da noite, na Bomboneira. Lembrando que o Cruzeiro tem 4 jogadores relacionados que estão pendurados: Kaique, Romero, Gerson e Matheus Pereira. O Matheus Henrique também está pendurado, mas sequer viajou por conta da lesão pulmonar. Tá certo, meus amigos? Daqui a pouco eu volto destacando mais o Cruzeiro aqui no nosso Papo de Craque.
10: Valeu, Botelho. Muitíssimo obrigado pela informação. Aí eu tenho que falar um pouquinho do jogo para chegar nessa questão do Bruno Rodrigues. Tava rolando a partida, de repente Caio Jorge recebe uma bola sensacional no jogo. Matheus Pereira tá completamente livre e Caio Jorge não consegue dominar a bola. Ele perde o domínio da bola e aquilo ali seria assim, 99,999% de chance de gol se ele toca pro Matheus Pereira. Tava no meio da área, completamente livre. Tinha ninguém perto. Devia estar assim, o mais próximo do Matheus Pereira devia estar pelo menos uns 2 metros de distância, dentro da área. Uma coisa absurda.
11: Social, né?
10: Isso. Foi distanciamento social mesmo. E duplo ainda por cima. Tava muito distante ali. E o Caio Jorge não conseguiu nem dominar a bola. Ele realmente tá numa fase de baixo. Sim. Realmente está numa fase complicada.
4: Abaixo fisicamente mesmo.
10: Ah,
4: né?
10: Sim.

0: Depois que ele machucou ali na final do Campeonato Mineiro, não sei o que, que pode ter acontecido que ele machucou. As más línguas falam que talvez ele pode ter sido se envolvido com coisas estranhas.
1: Alguma confusão.
0: Alguma confusão, alguma coisa assim. Mas tem gente que fala que não é, mas tem gente que fala que é. Entendeu? Eu não vou saber a verdade nunca, porque não vão me contar a verdade. E senão eu conto aqui. Esse é o problema.
1: É verdade. Porque você não vai guardar ela pra você, não. Jamais. Né? Você vai espalhar.
0: Meu caro ouvinte, minha cara ouvinte, você acha que se eu ouvisse isso, eu não iria contar pra você na hora?
1: Tem que contar, né?
0: Com certeza absoluta. Se eu ouvisse depois das 6 da tarde, então, já ligava direto no Papo de Craque Segundo Tempo, falando, opa, ó, acabei de ouvir aqui, a verdade do Caio Jorge é tal, tal, tal. Pronto. Falarei na hora, por isso, ninguém me conta. Mas o KJ não se recuperou ainda 100% até agora.
1: Sim, sim. E acho que, com toda sinceridade, até porque o problema dele já é público, né? Que é a questão do pubis. E aí, claro, a gente faz toda a brincadeira, mas, né? Eu imagino que ninguém tenha batido no pubis dele durante aquela briga. Eu espero, inclusive, que ninguém tenha batido no pubis dele durante aquela briga que aconteceu na final do Mineiro.
0: Eles que se entendam.
1: É, mas eles que se entendam, exatamente. Mas, cara, eu acho, assim, ele só vai estar inteiro fisicamente mesmo depois da Copa do Mundo, porque...
0: Nossa, que aí essa parada acaba de ajustar. É, né?
1: Ele vai ter a oportunidade de ficar ali algum tempo, 40, 50 dias, não me lembro exatamente quantos dias são, pra poder exatamente ter essa recuperação física, né, cara? Que é uma coisa que ele mesmo já falou em entrevista, que a maior exigência e o que mais atrapalha ele evoluir nessa recuperação é o fato de jogar quarta e domingo. Porque ele não tem tempo de se recuperar entre uma partida e outra. Aí acaba que vai agravando aos poucos. Então ele, de fato, muito exigido, né, nesses últimos momentos. Sim. Então... acho que só vai ter mesmo esse tempo pra se recuperar com um pouco mais de tranquilidade na pausa pra Copa. É. E acho até também que isso deve ser um dos motivos que o afastará de uma Copa do Mundo.
0: Sim, sim. Sem dúvida alguma. Ele veio num momento de baixa, logo no momento decisivo.
1: E ainda não estando 100% fisicamente, né?
0: Isso. Tudo ajuda. Inclusive a possibilidade dele não ser titular hoje contra o... hoje não, amanhã. Contra o Boca. Pode ser que Bruno Rodrigues entre como titular.
1: Sim, sim.
0: Mas isso tudo... com relação ao momento, e aí chega numa partida contra um Palmeiras, o Caio Jorge, a esperança de gol, não conseguiu nem dominar uma, ó, bola sensacional, doce, redondinha que o Christian mandou pro KJ. O Christian mandou ali, o KJ veio chegando pela esquerda, né? O KJ tava pela esquerda, no meio do gol tava o Matheus Pereira, era só pegar e passar de primeira. Matheus Pereira ia estar completamente livre, na frente do gol, era só escolher, podia chutar até fraquinho igual o Matheus Pereira vem chutando. Matheus Pereira, já falei aqui várias vezes, o outro lado de lá, quando eu questionei a marcação com o olho, passaram a fazer pressão no adversário e funcionou contra o Mirassol. Beleza? Me escuta, Matheus Pereira, se você quer fazer um gol assim, de longe, chuta fraco, a bola tem que ser extremamente bem colocada.
1: Tem um menino, parece que treina aí no Cruzeiro também, um tal de Kenny Arroi, que parece chutar forte.
0: Boa, boa, aprende com ele, ou então toca pra ele.
1: Tomar umas aulinhas, né?
0: Isso, é boa, boa. Tem, mas até o do meio de campo também chuta bem pra caramba, Lucas Silva.
1: Tem esse aí que talvez não seja mais tão menino, isso, né? Dizem até que tá mais velho, pode ser um príncipe.
0: Isso, mas chuta bem pra caramba de longe.
1: Não, muito bem, muito bem. Então... o Lucas Silva, ele tem dois especiais, né? A esticar os braços pedindo calma, ele tá carregando as forças para o chute de longe.
0: Boa!
1: Quando ele estica os braços para baixo, ele tá carregando força, ele tá absorvendo energia da grama.
0: Ó, agora bacana, esse empate foi muito importante, muito bom, parabéns pelo empate, segurou o Palmeiras lá. O Arthur Jorge mesmo falando que na dificuldade soube responder na mesma moeda e soube mesmo. O jogo foi lá e cá, qualquer um poderia ter vencido, o Cruzeiro poderia ter vencido a partida. Consistência de resultados e exibições é o que realmente está faltando até agora. É por isso que o Cruzeiro é só o 13º colocado do Campeonato Brasileiro com 20 pontos, apenas 2 à frente do Corinthians, o 17º primeiro da zona de rebaixamento. O Cruzeiro não tem tido consistência nos resultados, apesar de que nas últimas rodadas conseguiu mais vitórias, começou a acordar, saiu da zona de rebaixamento, mas está precisando dessa consistência, Danilo.
1: Sim, sim. O Cruzeiro, cara, até acho que é um pouco cruel, assim, tratar o Cruzeiro nesse momento como um time que não é consistente, porque acho que essa falta de consistência...
0: embalou por agora, né? Uma culpa do passado.
1: Exatamente, exatamente. Porque o aproveitamento mesmo do Arthur Jorge, antes dessa partida, não tenho dado agora depois, mas era igual ao do Flamengo no campeonato. Era de 70 e tantos%. Então, o Arthur Jorge vem fazendo um grande trabalho e às vezes você vai mesmo deixar pontos pelo caminho. Isso é uma coisa natural, sim, até porque só de ser o melhor time você vencer não precisaria de ter partida, né? E a gente sabe que com alguma frequência os times que não têm tanta qualidade acabam gerando situações e que vencem os jogos, como foi o Vitória contra o Flamengo recentemente,
0: sim, na Copa do Brasil.
1: Uma vitória importantíssima, né?
0: E essa é a magia do futebol, né?
1: Exatamente.
0: Nem sempre o melhor ganha.
1: Exatamente. Então acho que o Arthur Jorge, ele faz um grande trabalho no Cruzeiro, consegue tornar esse time mais consistente, talvez ainda não o tanto que seja necessário, porque a gente tendo como base os jogos em que o Cruzeiro perde pontos, são jogos em que muitas vezes ele poderia ter tirado mais da partida, como o jogo da ida aqui em Belo Horizonte, no Mineirão, contra a Universidade Católica, por exemplo. Era um jogo que, na minha visão, o Cruzeiro tinha até, sim, alguma tranquilidade para tirar mais daquele jogo.
0: Obrigação, inclusive.
1: Exatamente.
0: Tem gente que não gosta da palavra obrigação, mas você tá jogando em casa. O time tá mais frágil, o time adversário é mais frágil. Poxa, você tem uma obrigação, desculpa.
1: Tem. É como se o Cruzeiro estivesse jogando em casa, por exemplo, contra uma Chapecoense. Ah. É obrigação, é de vencer.
0: Nós vamos apostar corrida de carro. Te dou R$1 milhão e eu fico com 20 mil, você tem obrigação de vencer essa corrida.
1: Sim.
0: O carro que você consegue comprar com R$1 milhão, se você perder pra mim, desculpa. Desculpa, você vacilou feio.
1: O único jeito de você ganhar essa corrida é se você alugar um banco de passageiro num carro, né?
0: Vou ter que alugar o banco de passageiro. Porque é nesse ponto que a gente fala. Se você tem muito mais recursos, você tem condição de montar alguma coisa bem melhor.
1: Claro.
0: Se você é mais bem pago, opa, é porque entende-se que você vale muito também. Você tem que entregar muito também.
1: Sim.
0: É nessa questão. Agora, voltando pro jogo de sabadão ainda, o juiz não teve dó do Gerson, não, hein? O Gerson levou umas pancadinhas ali, levou. Não era falta. Tipo levou. Assim, né? Nesse aí pode bater, uhum. Tem problema não.
1: Foi deixando a pancadaria correr solta, né?
0: Em cima do Gerson, o negócio virou festa ali. E tá faltando pro Cruzeiro, pra mim, um refinamento ainda. Não conseguiu encontrar esse refinamento na reta final. Quando encontrar esse refinamento ali no penúltimo e último passe. Então, o penúltimo sabadão, com o Caio Jorge, por exemplo, ele falhou no domínio de bola. Às vezes chega lá na frente, mas o melhor passe é pro coleguinha que tá ali do lado. Não passa pro coleguinha, tenta finalizar. O próprio Matheus Pereira tem feito muito isso e fez também naquela partida em alguns momentos que dava para tocar. Então tem que ter esse cuidado na reta final ali. E isso é obrigação principal dos jogadores, lógico. O técnico agora, o Arthur Jorge, tem que chamar todo mundo. Opa, vem cá. Senta todo mundo na salinha, pega os lances e mostra pra todo mundo. Esse é o trabalho do técnico. Veja aqui, fulano. Olha, se você domina aqui, ó, toca aqui de primeira, provavelmente 99% de chance de gol. Você já chutou de uma vez, pisa na bola, fulano de tal, e aqui, ó, passava aqui, você já tocava pra ele. Então, vamos treinar as jogadas, vamos mentalizar, que é uma dica que o Reinaldo deu pro Romário na Copa 94. Se não me engano, para o Romário, falando pra ele mentalizar como poderiam ser as jogadas.
1: Uhum.
0: Então imagina como que essa jogada poderia acontecer, porque aí na hora que ela acontecer você já está mais preparado para ela. E o grande jogador, é o que a gente fala várias vezes aqui, ele consegue imaginar para onde a bola vai.
1: Sim.
0: Ou ele consegue estar onde é uma das melhores opções para que a bola esteja.
1: Ler o jogo, né?
0: Isso, ele tem bom termo isso aí, ele tem uma ótima leitura de jogo.
1: Sim.
0: Então quando
1: Sim.
0: ele tem essa ótima leitura de jogo, esse ótimo posicionamento, tudo facilita, e ele acredita muito, como o Ronaldo, por exemplo, naquele chute, acho que foi do Rivaldo na Copa 2022, vem o Can chupando manga, dá aquela espalmada, bate roupa, uf, e nos pés de quem? Quem tava chegando na área?
1: Só pra empurrar.
0: Ronaldo, fenômeno, só pra escorar a bola lá pra dentro, e aquele foi o primeiro, se não me engano.
1: Foi o primeiro, depois o Ronaldo faz o segundo gol também, uma jogada que ele tinha a oportunidade de devolver o passe pro Rivaldo, que acha ele, e ele prefere ser fominha e descer a pancada.
0: Mas pelo menos fez o gol, né?
1: Fez o gol. Porque... Você sabe que tinha uma rixa interna ali, né? Com relação a quem seria o artilheiro da Copa. Eles não gostavam muito de tocar um pro outro, não. O Ronaldo ficou muito feliz quando o Can deixou aquela bola sair, principalmente tendo defendido o chute do Rivaldo e dando gol de bandeja pra ele.
0: Sensacional. A gente vai falar mais de Libertadores aqui do Cruzeiro já. Expectativa dos convocados. O Cruzeiro terminando aí a preparação, vai pra Argentina, terminou no CT do Corinthians, né? Que fez o jogo contra o Palmeiras, foi lá no Corinthians, opa! coleguinha, coleguinha, quando você estiver lá em Belo Horizonte também, for jogar contra o nosso adversário ali, você vai, e nosso rival, você vai e fica lá em casa, combinado? Combinado. Então isso é bom para todo mundo, foi lá, terminou a preparação, vai enfrentar amanhã o Boca pela Libertadores, e aí precisa fazer o que fez com o Palmeiras, no mínimo, um empatezinho, maroto contra o Boca.
1: Sim, sim, um empatezinho já ajuda muito, né, o Cruzeiro, porque coloca o Boca numa situação horrível, que forçaria o Boca a ter que vencer o seu último jogo contra a Universidade Católica do Chile.
0: É em casa. Em mas casa. É a Universidade Católica que, por enquanto, é líder do grupo.
1: É, exatamente. Mas o Cruzeiro, por exemplo, empatando contra o Boca e vencendo do Barcelona de Guayaquil, já se garante na próxima fase. Porque, sim, independente de Boca ou de Universidade Católica vencerem sua partida, um vai tirar o outro.
0: Sim. Sim, sem dúvida alguma. O Cruzeiro só precisa, com esse empate, e venceu o Barcelona de Guayaquil.
1: Que teoricamente, né, assim, eu continuo não achando, mas teoricamente é o adversário mais fraco do grupo.
0: É, agora virou, né? Quando começou, a gente achava que ia ser um dos mais fortes do grupo, e na verdade, por enquanto, é o mais fraco do grupo, mas vai jogar quinta-feira contra a Universidade Católica, lá no Chile, e aí o Barcelona tem que vencer de todo jeito, senão já era. O Barcelona tem 3 pontos, pode empatar com o Boca com 6.
1: Caramba, ainda tem chance de classificar ainda,
0: ainda o Barcelona, tem chance de classificar, né?
1: Que doideira, cara.
0: Mas depende de muitos resultados.
1: Ah, é, de todos, praticamente. Né? Tem que vencer os seus dois jogos e ainda torcer contra todo mundo.
0: Depende de muita gente aqui.
1: Sim, sim.
0: Depende de um Cruzeiro, por exemplo, venceu o Boca, ele venceu a Universidade Católica, já dá uma segurada em todo mundo ali. Aí na última rodada, o Barcelona teria que vencer o Cruzeiro e aí ainda torcer por algum resultado aqui. Talvez aí tem que ver os critérios de desempate, porque aí vira aquele jogo de xadrez, né?
1: É. Aí a gente vai deixar pro nosso querido Marcos Botelho pra analisar esses resultados, porque cada regra complexa,
0: que
1: Jesus
0: é isso,
1: Cristo.
0: Cara. Que é isso.
1: Essa Libertadores, parece que eles pegaram e fizeram um curso lá na FERJ de como fazer regulamento pra campeonato, pelo amor de Deus. E aqui, só tava confirmando uma informação com o nosso querido Marcos Botelho, o Arroy que tomou um cartão amarelo na comemoração do gol, né? Porque deu um tapa na bandeirinha. E aí, meu querido Arroy, me ajuda a te ajudar.
0: Bandeirinha fixa.
1: A bandeirinha de escanteio, é.
0: Ah, isso. Hoje em dia, como tem bandeirinha apitando.
1: Ah, sim, é verdade, é verdade.
0: Aí eu falei, peraí, o que ele fez?
1: Deu um tapa na bandeirinha de escanteio na hora, isso, da comemoração do gol. E aí, né, a interpretação do juiz.
0: Ele fez cara de mal.
1: Ficou comum essa interpretação de que chutar, bater na bandeirinha era alguma coisa que seria um ataque ao time adversário, porque tem um símbolo do time e tal. Aí o juizão foi lá e deu um amarelo pra ele, eu discordo dessa interpretação, acho que comemoração é um momento de extravasar mesmo, isso, e a bandeirinha que eu saiba não fala nada, né? Que eu saiba a bandeirinha de escanteio não fala nada, não sente dor, isso. Enfim, pra ela não teve nenhum problema, mas o Arroyo acabou tomando o terceiro cartão amarelo, tá suspenso do próximo jogo do Campeonato Brasileiro, que é em casa contra a Chapecoense.
0: Peraí, o Arroyo não tá conseguindo julgar hora nenhuma.
1: Não se ajuda, né?
0: Não se ajuda. Foi expulso do Campeonato Brasileiro, aí ficou de fora uma partida.
1: Sim.
0: Na partida seguinte, vai expulso na Libertadores e fica de fora. Sim. Aí volta no Campeonato Brasileiro, toma o terceiro cartão amarelo e fica de fora.
1: E você sabe qual que é o pior? Porque no jogo que ele foi expulso, que foi o Atlético e Cruzeiro, ele já tinha tomado um cartão amarelo. Então, se ele não fosse expulso, ele já estaria suspenso do próximo jogo. Como ele tomou o segundo cartão, elimina o acúmulo dos dois cartões amarelos, ele continua com os dois cartões que ele já tinha antes, caramba, ou seja, um pra ser suspenso, ficou expulso, cumpriu a suspensão e agora tomou amarelo, vai cumprir de novo.
0: Cara,
1: não se ajuda, né, Arroyo?
0: É. Aí o Martins participando com a gente falou que o Arthur Jorge realmente tem palavra. Até então eu não acreditava no discurso de que todas as competições eram prioridade. Com este empate ele chegou a 16 pontos em 8 jogos, mesma pontuação que fez o Palmeiras e o Flamengo. Dito isso, Cruzeiro top 4 no Brasileirão no fim do ano. Boa. Vamos ver. Amanhã é decisão ganhar para conseguir descansar contra o Barcelona. Sobre o Caio Jorge, acho que é melhor ele tirar o bigode para teste. Já falei aqui, tem que fazer essa campanha. O ex-técnico só fez 4 pontos em 8 jogos. Pô,
1: tá parecendo...
0: O Caio Jorge tem que tirar esse bigode.
1: Cara, e essa proporção aí, essa pontuação alcançada pelo Tite, apenas 4 pontos em 24 disputados... consegue ser praticamente do mesmo nível do que o América na Série B.
0: Nossa.
1: O América tem 3 pontos em 27 disputados.
0: É. 3 pontos.
1: É uma partida a mais e um ponto a menos. O que América tá pior, claro, mas... Mas pelo amor de Deus, hein, Tite? Me ajuda a te ajudar.
0: Depois dessa, vou até pro intervalo. Tem informação do trânsito chegando aí. Faltando agora, atenção, atenção, vai virar nesse momento, hein? 5 minutos agora para 1 da tarde.
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0: Diego, e o trânsito?
4: 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Então, Alex, no anel rodoviário agora, destaque para o motorista que vai no sentido Rio de Janeiro, travando, viu? Chegando ali ao viaduto São Francisco, a princípio pelo excesso de veículos, tem também o estreitamento de pista, desde os Correios tem lentidão, a opção de rota alternativa pode ser a Avenida Bernardo de Vasconcelos, saindo ali da Cristiano Machado. Pelo menos você que está dirigindo no sentido Vitória, está tendo um sossego até então no anel rodoviário. 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
0: Volta por aqui ao Papo de Craque, primeiro tempo que segue até as 14h. 14h tem sobremesa, 15h já começa a cobertura. Convocação para a seleção brasileira, Copa do Mundo neste ano. Ancelotti vai divulgar quem vai para a Copa do Mundo, que será disputada no México, Estados Unidos, Canadá, três países aí. Pela primeira vez na história, um estádio do México, o Estádio Azteca, que vai receber três Copas.
1: É, o Azteca sim.
0: Pois é, pela primeira vez.
1: Já foi palco de final de Copa, né?
0: Ah, primeira vez na história deste planeta. Então, e você vai acompanhar a melhor cobertura da Copa aqui na TMC. Cola com a gente para conferir todos os detalhes. Mas agora vamos falar do Galo Forte Vingador. Giovana Oliveira, precisamos de você. Ah, conquistou os três pontos que precisava, porque agora tem dois jogos pelo brasileiro fora de casa e dois jogos em casa pela Sul-Americana. Giovana, chega aí.
11: Fala, meus caros amigos do Papo de Craque, primeiro tempo desta segunda-feira. Segundou, meus caros, e segundou bem, né? Graças a Deus, porque o Galo venceu ontem com muita autoridade. Goleou, podemos falar, né? Goleou o Mirassol por 3-1, resultado de extrema importância para a equipe atleticana, porque não vinha tão bem assim, né, meus caros? No sábado, técnico Eduardo Domingues colocou um time um pouco modificado em relação ao que imaginávamos, em relação ao sistema defensivo, porque o Júnior Alonso acaba ficando entre os 11 iniciais e o Juan Tresoldi, além disso, volta a ser titular absoluto, né, depois de se recuperar de uma lesão. Então mostra muito que para o técnico Eduardo Domingues, hoje o Tresoldi é realmente o zagueiro número 1 da equipe atleticana. O Galo, então, que entrou em campo com Everson no gol, Natanael, Juan Tresoldi, Júnior Alonso, Renan Lodi, Tomás Coelho, Maicon, Alan Franco, Alaminda, Bernard e Cassierra, estes 11 iniciais do Galo, que venceram então o Mirassol por 3-1. Primeiro gol da partida foi logo aos 17 minutos com Alaminda. Na segunda etapa, Maicon converteu um pênalti e mais para o final do jogo, Cissé marcou um golaço. Inclusive, um gol que foi muito importante também para o atacante atleticano, meus caros. Porque mostra que ele é o meio-campista, na verdade, depois de ter sido expulso contra o Ceará na Copa do Brasil, retorna então a entrar em campo, muito aplaudido, a torcida fez uma grande festa pelo Cissé para realmente mostrar que a massa está com ele, apesar do que aconteceu na Arena Castelão. E daí, meus caros, foi só alegria, um golaço do Cissé para marcar então, inclusive, o primeiro gol dele com a camisa atleticana. E agora, meus caros, a diferença também em relação ao setor ofensivo do Galo, né? O Atlético estava sofrendo muito porque os atacantes estavam muito ineficientes. E agora, então, o Atlético conseguindo vencer com gol de atacante, inclusive Alaminda, vem sendo extremamente importante para a equipe atleticana. Bora conferir então o técnico Eduardo Domingues falando um pouco mais sobre esta melhora em relação ao setor ofensivo atleticano.
12: Obviamente, a qualidade individual de Hulk não la vamos a discutir. Pero hoy creo que hemos cambiado alguna fase de más de posesión de pelota en ataques rápidos, porque tenemos los jugadores adecuados para atacar rápido. Entonces, el equipo entendió ese cambio, y tener tres jugadores explosivos arriba como Bernard, como Minda y como Cuello, te hace, como también tener mucho vértigo, muchos ataques rápidos. Tenemos que encontrar ahora el equilibrio, cuándo atacar rápido, cuándo tener la posesión y no desesperarnos, porque hubo muchos momentos que podíamos manejar mejor la pelota con mejor criterio, sobre todo en el primer tiempo. Me parece que algunas decisiones las podíamos haber tomado mejor en el último tercio del campo de juego, pero bueno, estábamos en ese momento saliendo de una parte sensible que hoy muestra el equipo madurez, hoy muestra el equipo que está sólido, que cree en lo que hace, y eso es lo más importante. Cuando ya el equipo cree en lo que hace y lo refleja dentro del campo de juego, hoy el torcedor se va muy contento porque ve un equipo con confianza, un equipo con seguridad, más allá de que sufrimos ese gol de pelota parada, pero prácticamente casi no sufrimos.
11: Este então foi o Barba falando aqui na TMC, meus caros. Um jogo, como eu disse pra vocês, muito importante para o Galo, porque o Atlético agora está na décima colocação com 21 pontos na tabela de classificação, tá? Foram 16 partidas já jogadas, com 6 vitórias, 3 empates e 7 derrotas. Agora, até o final deste mês de maio, né, ainda teremos 2 confrontos pelo Campeonato Brasileiro, ambos como visitante. Dia 24, às 6h30 da noite, o Atlético enfrenta o Corinthians fora de casa e encerra, então, antes do Mundial, dia 31 de maio, diante do Vasco, no Rio de Janeiro, às 4 horas da tarde. Então, o jogo de sábado foi muito importante, muito pensando em relação a esses dois compromissos como visitante.
0: Valeu, Giovana. Obrigado por todos os detalhes aí. Não, essa vitória foi importantíssima. Foi uma vitória fundamental para o Atlético, não podia ter outro resultado, até pela situação na tabela. Posição do Galo na tabela, décimo colocado com 21 pontos. Beleza, Danilo?
1: Beleza. Opa, beleza.
0: Beleza, então tá bom. Apenas 3 pontos a mais que o Corinthians, o 17º primeiro da zona de rebaixamento.
1: É.
0: E atenção, sabe qual é o primeiro na zona de classificação direta para a Libertadores, que até o momento é o quarto colocado?
1: Quem?
0: É o São Paulo com 24 pontos. O Atlético está a 3 pontos da vaga direta para Libertadores e 3 pontos da zona de rebaixamento.
1: Isso daí dá o tom de como o Campeonato Brasileiro vem sendo nessa temporada, né?
0: Isso. E se ele tivesse perdido essa partida, teria os mesmos 18 pontos do Corinthians, que é o que está dentro da zona de rebaixamento.
1: Sim, eu acho que ficaria à frente pelo número de vitórias,
0: não é? Critério, eu não olhei critério, mas seria a mesma pontuação. Não,
1: seria
0: então você vê como está equilibrado o negócio do Campeonato Brasileiro.
1: Sim,
0: não poderia ter dado nenhuma bobeira contra o Mirassol. O Galo fez realmente o que precisava fazer, foi dentro de casa, opa, vamos resolver esse negócio aqui, porque agora tem duas partidas complicadíssimas, pega um Corinthians desesperado, e aí às vezes até as forças extraterrestres podem, assim, caminhar um pouquinho a favor do Corinthians. Não tô dizendo que acontece,
1: é,
0: mas tô dizendo que às vezes pode ser.
1: Pode ser que talvez, né?
0: Pode ser, não tô dizendo nada, gente, jamais diria alguma coisa assim. E depois fecha contra o Vasco, também fora de casa.
1: Sim, sim. Dois jogos muito complicados.
0: Isso, então tinha que vencer essa partida
1: mesmo.
0: Em
1: dois estádios que são difíceis de se jogar, né? A Neoquímica Arena, claro, a torcida do Corinthians, né, dispensa comentários.
0: Uh-huh.
1: E a torcida do Vasco em São Januário, na barreira do Vasco, de fato, também tem pouco que dizer. Dois terrenos hostis aos sim. times visitantes.
0: Sem dúvida alguma. Agora, tá construindo mais... Não, eu tenho percebido isso do Galo, tá construindo um pouquinho melhor, só que tem que entender também que essa partida foi contra o Mirassol, que tá na zona de rebaixamento.
1: Sim.
0: E agora que tá se recuperando aí, tá bem na Libertadores.
1: Sim, sim.
0: Tem que relatar isso, na Libertadores tá jogando pra valer, de verdade, tá jogando bem. Mas no Campeonato Brasileiro, o Mirassol não tá lá esse timaço, então tem que entender isso também. E mais uma vez, precisa de quê que a gente vem falando aqui? De uma sequência de bons resultados.
1: Sim.
0: O Galo tá precisando dessa sequência. Fazer aquela coisa assim de... Que a gente fala, 3 vitórias seguidas, 4 vitórias seguidas. Precisa. Porque aí vai lá pro topo. Topo que eu falo assim, da briga pela Libertadores, né?
1: Sim, sim.
0: Porque o título não. O título tá distante demais. Isso aqui é só se um alinhamento planetário acontecer. Porque Palmeiras tem 35 pontos, Flamengo tem 31. Com um jogo a menos, pode ir pra 34. Inclusive, o jogo a menos em casa contra o Mirassol.
1: É,
0: então...
1: jogo do Flamengo é bem complicadinho, né?
0: Pois é, o Palmeiras, que é o líder do campeonato, tem 14 pontos a mais do que o Atlético, então é muito difícil, a gente já tá caminhando pro final aí do primeiro turno, faltam só 2 jogos pro Galo. Agora, Botafogo, Bahia, Palmeiras, Mirassol, esses aí tem um jogo a menos, apenas 15 partidas, faltam 3 aí pra poder terminar esse turno do Campeonato Brasileiro. Ó, então você acompanha todos os detalhes aqui, lembrando, daqui a pouco, 3 da tarde, começa a cobertura para saber dessa convocação da seleção brasileira.
1: Ah, exatamente.
0: Aí, já falei, tem que convocar quem? Bernard, mas nós vamos falar mais do Bernard depois.
1: Depois?
0: Depois, não é agora, nós vamos falar do Bernard depois.
1: Tá bom.
0: Agora o seguinte, a Giovana Oliveira contou pra gente que entrou em campo. Natanael, Juan Tressoldi, Alonso, Renan Lodi. Franco, Maicon, Bernard, Alaminda, Cacierra, Coelho. E aí? Deu certo. 3-1, beleza. Mas na hora que teve a escalação, você teve algum sobressalto? Pensou, poxa, vai colocar fulano? Alonso?
1: Não, até que não, cara. Não. Porque eu acho que Alonso e Vitor Hugo, eles disputam... O Barba, ele sempre utiliza ou Alonso ou Vitor Hugo. Ele gosta Perfeito. De ter um canhoto jogando do lado esquerdo ali na zaga.
0: Ah, uma boa.
1: Então... ou ia ser um ou ia ser outro, qualquer um dos dois não tá atuando em nível suficiente. Acho até que essa partida do Alonso foi boa, né? Surpreendentemente, essa partida do Alonso foi uma boa partida, mas qualquer um dos dois que jogasse seria uma escolha natural pro Barba, já que ele prefere o zagueiro sempre com o pé esquerdo jogando do lado esquerdo. Não me surpreendeu. O que me surpreendeu, e até depois eu fui dessurpreendido... É que, à primeira vista, parece uma escalação que retornaria a uma linha de 4 com 2 volantes, um camisa 10 e 2 pontas abertos, um centroavante na frente. Na realidade, tivemos novamente o zagueiro Natanael. Uma trinca de zaga, com o Natanael sendo um zagueiro pelo lado direito, o Coelho fazendo a ala pelo lado direito, o Lodi a ala pelo lado esquerdo. E aí, lá na frente, Cacierra, Minda... e Bernard. Bernard mais pelo lado esquerdo, Cacierra próximo do Coelho, jogando um pouco mais pelo lado direito. Ele manteve a mesma estrutura tática, com nomes diferentes, e acho que funcionou bem. Acho que funcionou bem. Foi uma ideia que ele teve para essa partida, utilizando mais o Natanael. Depois que ele percebeu que existia essa possibilidade, né, de utilizar o Natanael como um terceiro zagueiro pelo lado direito, ele gostou e manteve. E eu acho até que foram 2 boas partidas do Natanael, inclusive, né? Os jogos em que ele foi pelo lado direito ali, como um zagueiro pela direita. Ajuda na saída de bola, tem menos necessidade de chegar até a linha de fundo para fazer cruzamento, que é uma coisa que ele até consegue fazer de vez em quando, mas que não é a melhor valência dele.
0: Mas digo, que ele até fez no jogo.
1: Fez.
0: Ele avançou ali pela direita, apesar dele ter sido mais um terceiro zagueiro, ele não ficou preso na área ali também.
1: Sim.
0: Quando ele teve a oportunidade, ele avançou para jogar essa bola para dentro da área.
1: Sim, exatamente. Com o Alonso e Juan segurando um pouquinho mais, né? O Alonso é um cara que te entrega um pouco mais de qualidade de passe, enquanto o Vitor Hugo te entrega, teoricamente, uma melhor bola aérea. Vitor Hugo não tem conseguido entregar ao Atlético uma melhor bola aérea. Então, o natural, da minha visão, seria mesmo a titularidade para o Júnior Alonso em jogos em que se entende que o Atlético talvez vá sofrer um pouco de pressão, principalmente ali na saída de bola, e foi o que aconteceu. Não acho que ele ajudou tanto assim, não, a sair dessa pressão. Algumas vezes ele conseguiu, mas eu achei o Júnior Alonso bem defensivamente mesmo, conseguindo interceptar bolas que ele vinha... dando espaço demais, né? Eu acho que foi exatamente mais consistente na noite de sábado, na tarde de sábado, né? Tarde à noite.
0: A tarde e noite ali. O Renato Rogério falou o seguinte: o Galo jogou com vontade, tudo bem que ganhou do Mirassol, mas jogou com vontade tudo o que estamos pedindo. É isso mesmo, Renato. É isso mesmo, a gente está pedindo aqui, porque nunca pode faltar raça no Galo.
1: Sim.
0: É a única coisa, e a gente sempre fala isso, não pode faltar raça, não pode faltar vontade em campo.
1: Mas eu acho que isso se manifestou muito mais na segunda etapa do que na primeira parte do jogo, porque o Atlético, depois de fazer o gol com o Minda, fica, na minha visão, tranquilo demais com o resultado mínimo a seu favor, né? Apenas 1-0 em seu favor, e acaba cedendo espaços para o Mirassol, que conseguiu, claro, numa jogada de bola parada, um lance até dá para tratar como um lance fortuito, assim, né? Porque, claro, não faz... É claro que é parte da estratégia de jogo, mas a estratégia de jogo do Mirassol não se baseava em bola parada, né? Uhum. Era uma das facetas que o jogo do Mirassol tinha, era também a bola parada. E aí, nessa situação, o Atlético acabou marcando mal ali, novamente, uma falha defensiva. E cedeu o empate, quando o Atlético, após fazer o gol, na primeira etapa, ainda era muito superior. Foi deixando o Mirassol entrar no jogo. Na segunda etapa, não. Na segunda etapa, o Atlético conseguiu se fazer, de fato, superior em campo, pressionar melhor, ser mais efetivo nesses lances, roubando a bola no ataque, e aí sim sair com o resultado. Mas acho que poderia ter esse mesmo ímpeto da segunda etapa também após marcar o primeiro gol.
0: Sim, sem dúvida alguma, poderia ter na Copa Sul-Americana. Estaria disparado na liderança ali. Mas o Cristiano está perguntando o seguinte: o Barba não gosta do Dudu?
1: Cara, eu acho que o Dudu, tudo tá caminhando para ele sair, né? Eu não sei nem se é uma opção do Barba ou não. Ele já tá beirando aí o limite de jogos, não pode mais atuar. E não parece que vai, sinceramente, não parece que vai. A gente vai descobrir se o Barba gosta ou não do Dudu, com, né, talvez um pouco mais certeza, nos jogos da Sul-Americana, em que não faz diferença o Dudu atuar ou não, pensando numa venda para mercado interno. Mas o indício que fica é de que Scarpa deve sair, Dudu deve sair, o Igor Gomes recebido oportunidades. E uma coisa curiosa, cara, a gente, claro, ficou combinado de não falar do Bernard, mas só uma pitadinha. Que eu acho...
0: Bernard é seleção, hein?
1: Eu acho que assim, cara, quando falavam do Bernard no meio desse bolo de jogadores que a torcida do Atlético realmente não aguenta mais, eu enxergava como um erro, porque o Bernard nunca faltou dedicação. E até mesmo dentro de campo, o Bernard, do meio do ano passado pra cá, tem entregado mais do que Scarpa, mais do que Igor Gomes, mais do que Reinier, mais do que Júnior Alonso e outros que podem ser citados aqui como jogadores que foram contratados pelo Atlético para resolver problema, como talvez até o Alexander, e não conseguiram. O Bernard, me incomodava um pouco ele estar no meio desse bolo de jogadores, porque acho que são problemas diferentes. O Bernard, ele claramente tenta e se esforça para se fazer disponível, para estar jogando dentro de um nível aceitável.
0: Eu
1: ele
0: vejo
1: nunca,
0: isso também.
1: Nunca fugiu de entrevista, mesmo quando era um momento difícil. Então, eu sempre identifiquei o Bernard como um cara que talvez pudesse entregar mais. Não vinha conseguindo fazer dentro de campo. Agora vem conseguindo fazer dentro de campo. Ontem foi um dos melhores jogadores do Atlético na partida. Deu passe de letra pro Lodi sofrer o pênalti. Deu a assistência pro Alamindo depois de recuperar uma bola. Então ajudando em diversos setores, né? Tanto marcação como criação. E teve oportunidade de finalização também, principalmente ali na segunda etapa, uma finalização de canhota de fora da área. é um jogador que sempre tentou. E sempre. E claramente tinha da onde tirar, né? Ah, porque se você tentar por tentar, não adianta de muita coisa. Você ter da onde tirar é fundamental.
0: Sim.
1: E eu sempre enxerguei o Bernard assim. Então, fico feliz de. Agora também ele está sendo um pouquinho mais valorizado, porque desse bolo aí, que sempre foi colocado como os alvos de reformulação do Atlético, quem deveria sair, eu nunca achei que o Bernard. Talvez até não fosse ruim a saída dele, pensando numa formação de elenco. Você tem um cara que te entrega com mais frequência do que o Bernard. O Bernard oscilou muito nessa passagem pelo Atlético. Mas
0: vai contratar esse cara?
1: É,
0: vai
1: pois
0: colocar
1: é.
0: Dinheiro pra esse
1: pois
0: cara?
1: Pois é, e não
0: tem
1: adianta.
0: Tem que avaliar isso.
1: E não adianta tratar o Bernard como se ele estivesse entregando a mesma coisa que o Scarpa, o Igor Gomes.
0: Isso.
1: Já há algum tempo ele vem muito melhor do que esses.
0: Ó, então a gente vai falar mais do Bernard daqui a pouco, mas atenção, tem informação do trânsito chegando. Ô Diego, 1h15, meu caro, o que você tem de informação pra gente?
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13: 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Alex, para o nosso ouvinte que vai passar pelo Complexo da Lagoinha, tem notícia boa, pista liberada no Viaduto Oeste, no caminho para o túnel, também para quem vai pegar a Avenida Antônio Carlos. Mais cedo, segundo a BH Trans, tinha carro com defeito na região do Barro Preto. A pista liberada, não vejo mais dificuldades para o motorista também nos demais viadutos do Complexo da Lagoinha. O trânsito segue tranquilo. 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
1: Volta com o Papo de Craque. Primeiro tempo, o segundo tempo é de 6 da tarde até as 8 horas da noite, mas hoje a partir das 3 a gente já começa aquela cobertura para lá de especial da convocação da seleção brasileira. Afinal de contas, estamos em ano de Copa do Mundo. Você vai conferir a melhor cobertura desse país para a Copa do Mundo aqui na TMC. É toda a equipe do 10 do futebol cobrindo todas as praças, todos os detalhes para você. Então cola aqui na TMC. Falando todos os detalhes, vamos saber mais do Cabuloso? O Cabuloso que tem expectativa aí de convocação, hein? A gente já falou do pai do Gerson, recebeu um convite para passear no Rio de Janeiro.
11: Aham.
1: Pode ser sinal de alguma coisa? Por que que não pode?
11: Pode.
1: Pois é, vamos ver, mas vamos chamar o Marcos Botelho aqui. Botelho, conta mais do Cabuloso pra gente, chega aí.
12: Vamos lá, turma, de volta aqui com o Cruzeiro e pra falar de Alexander Barbosa de maneira inicial. É, o Barbosa, zagueirão do Botafogo, que está indo para o Palmeiras. Ontem saiu emocionado do estádio Nilton Santos, porque foi o último jogo dele com a camisa botafoguense no estádio que fica lá no bairro do Engenho de Dentro, no Rio de Janeiro, cidade, capital. Ele está indo para o Palmeiras e na zona mista, abrindo aspas para o Barbosa, ele revelou uma situação que esteve perto, eu falei igual carioca, né? Esteve. Que ele esteve perto de fechar com o Cruzeiro. A decisão passou pela mão do próprio jogador. Mas segundo o Alexander Barbosa, isso aqui aconteceu, abre aspas, para o argentino barra uruguaio Alexander Barbosa. Chegaram ofertas do Palmeiras e do Cruzeiro, interessados de outros times também, que perguntaram as condições. Eu não estava sabendo de nada, até que um dia ligaram para o meu empresário dizendo que eu tinha que ir embora. Como assim? Tem que ir embora? Recebemos uma boa proposta por ele, tem que ir embora. Perguntei o porquê. Disseram que sabiam que queria sair de graça no final do ano e o clube decidiu porque precisava de dinheiro. O Barbosa ainda completou. Meu empresário falou isso para mim. Eu falei que daria resposta em poucos dias. Continuei jogando, voltaram a ligar. Falaram que eu não tinha que ir para o Palmeiras, mas para o Cruzeiro, porque estavam oferecendo mais dinheiro. Então vamos lá, meus amigos. Fechando aspas aqui agora para Alexander Barbosa. De acordo com o zagueiro, ele não queria sair do Botafogo no meio deste ano. Queria sair no final do ano. Já encerrando o contrato, o Botafogo se prevenindo de não perder o jogador sem receber uma compensação financeira, estava vendendo ele para Palmeiras ou Cruzeiro, e a prioridade era o Cruzeiro, porque o Cruzeiro estava oferecendo mais grana. Só que o zagueiro priorizou a ida para o Palmeiras. O zagueiro quis ir para o Palmeiras, não querendo ouvir a proposta cruzeirense, que financeiramente era melhor para o Botafogo. Aí o Cruzeiro, sem Alexander Barbosa, todo mundo sabe, o alvo passou a ser Igor Júlio. A Barbosa tem 31 anos, foi até um pedido Arthur Jorge confia muito no jogador, foi campeão com ele no Botafogo, então o Cruzeiro foi atrás do Barbosa por conta dessa situação. Barbosa priorizando a proposta do Palmeiras, o Cruzeiro foi para o Igor Júlio, mas isso aí somente depois da Copa do Mundo, porque a janela está fechada, só em julho a janela vai ser aberta, e o Cruzeiro ainda em negociações com o Brighton da Inglaterra para a contratação do Igor Júlio, zagueiro de 28 anos, que assim como Barbosa é canhoto, mas usa cueca quando joga bola. Muito bom. E como eu falei de Copa do Mundo, né? Só após a Copa do Mundo, temos que ressaltar, né? Hoje tem convocação, a partir de 3 horas, uma programação, um especial aqui da TMC com a participação de toda a rede. E 5 jogadores do Cruzeiro estão no páreo para a convocação do Carlo Ancelotti. Zagueiro Fabrício Bruno, lateral esquerdo Kaique Bruno, ele é Bruno também. Os meias Gerson e Matheus Pereira e o atacante Caio Jorge. Diria, meus amigos, que 2 jogadores em especial estão vivendo neste momento uma expectativa maior do que o restante. O Kaique e o Gerson. O Kaique com grande possibilidade de ser convocado para a lateral esquerda. E também a situação do Gerson, que vem crescendo e muito o futebol. É um jogador que o staff ali, tudo que envolve a CBF, antes mesmo do Ancelotti ser o técnico do Cruzeiro, já é de uma real admiração pelo futebol do Gerson, fez parte do ciclo sob comando de Fernando Diniz, Dorival Júnior. Pode ocorrer de isso influenciar na convocação e o Gerson ser convocado, e tem também essa situação do Kaique. Fabrício Bruno, que também teve as oportunidades com o Ancelotti, Caio Jorge, que também foi convocado pelo Ancelotti, e o Matheus Pereira, que foi convocado pelo Dorival Júnior, correm por fora. A torcida cruzeirense, se fosse para escolher um, tem certeza que a torcida cruzeirense escolheria Matheus Pereira, que é um jogador que a torcida do Cruzeiro tem um real carinho com todos esses cinco jogadores, mas o Matheus Pereira em especial, a identificação com o maestro gelado. Mas estão vivendo a expectativa esses jogadores. Lembrando que Ney Servidia Real, atacante que está lá em Buenos Aires também, o Ney Servidia Real está na pré-lista da Colômbia. Quem sabe, hein, Ney Servidia Real sendo convocado para a Copa do Mundo pela seleção colombiana. Mas é isso, meus amigos. E hoje também é um dia especial para o futebol feminino, porque hoje tem jogo importante na Arena do Jacaré, 11ª rodada. Cruzeiro e Corinthians, reedição da última final do Brasileirão Série A1 do ano passado. Cruzeiro e Corinthians na Arena do Jacaré, ingressos ainda à venda. R$10 para o sócio do futebol. O sócio do futebol pagando valor único, sendo que pode ser 5 ingressos por CPF. Para o público em geral, R$20 o valor integral do ingresso, R$10 a meia entrada, 9 da noite, Cruzeiro e Corinthians. Corinthians líder isolado em 10 jogos, porque as equipes ainda não fecharam a rodada. Em 10 jogos, Corinthians 25 pontos, Cruzeiro Otávio. Cruzeiro em oitavo, com 17 pontos somados em 10 jogos, tá certo, meus amigos? Duelo muito importante, Cruzeiro precisa vencer para se manter no grupo de classificação. A próxima fase, Cruzeiro tá lá, ó, em oitavo, que é o último, tá?

0: Tele, obrigado por todas as informações. Aí vamos falar do Barbosa, então. Terminou falando do Barbosa, o jogador quis ir pro Palmeiras.
1: Ah.
0: Vamos lá, Cruzeiro oferecendo mais dinheiro.
1: Aham.
0: Barbosa vai ser titular no Palmeiras?
2: Acho que a tendência no longo prazo é que sim.
0: Ah, mas você falou longo prazo, você usou um termo aí bom.
2: É porque pra eu...
0: Porque tem que colocar isso no
2: bolo. Porque eu não quis ser tão taxativo, mas eu acho que o Barbosa hoje em dia já é melhor do que o Gustavo Gomes. Ah. Eu acho que sim.
0: Mas você acha que não bagunça o time? Traz alguém de fora, o cara tá dando sangue, é líder do campeonato? Ah, é, não são trocas ruins, não foi um tipo de troca, por exemplo, que complicou pro próprio Cruzeiro no ano passado, quando o Seabra tava, a equipe tava jogando bem, ele conseguiu encaixar o time jogando bem adoidado, de repente...
2: Passado por... não, 24.
0: Foi 24
2: isso? Seabra foi 24, sim. O Cruzeiro começa no ano passado com o Fernando Diniz no Campeonato Mineiro.
0: Ah, perfeito. Então, Pedrinho já tinha entrado em 2024.
2: Sim.
0: Ah, ele entra isso no, mesmo. No ano passado foi o primeiro ano completo, isso. 2024. Que foi um alinhamento planetário contra o Cruzeiro. Ali foi um alinhamento planetário ruim pro Cruzeiro, porque o time tava fraco, tava ruim. Seabra pegou aquele time e conseguiu arredondar a equipe. Fez virar um time de verdade, um time encaixado, pronto para competir. Ao mesmo tempo em que ele estava fazendo isso, o Pedrinho, opa, esse time precisa de reforços, porque precisava mesmo.
2: Sim, sim.
0: Enquanto ele conseguiu encaixar o time, Pedrinho traz reforços. Uhum. Quando os reforços chegaram, time encaixado. Time encaixado, você vai colocar alguma outra peça ali, trocar uma. O que que aconteceu? Bagunçou tudo, a equipe começou a perder. Mas foi um alinhamento planetário contrário ao Cruzeiro. Foi ruim pro Cruzeiro aquilo. Foi algo que naturalmente iria acontecer, porque você traz peças, reforços, mais caros. Você tem que colocar, o dono vai falar, oh, eu investi adoidado aqui, é pra você colocar.
2: Gastei pra você não usar?
0: Isso, só que naturalmente bagunçou a equipe que tava alinhada. Isso não pode desalinhar um Palmeiras?
2: Cara, eu acho que não. Acho que não.
0: Você acha que o time assim, é bem consciente disso?
2: É, acho que talvez não seja nem esse o ponto, sinceramente, na minha visão, porque isso que você está citando do Cruzeiro, não foi apenas um jogador contratado, né? Chegaram mais. Aí a mudança com maior quantidade talvez gere mesmo essa característica. Mas para apenas um jogador se inserir num time que já está funcionando é mais fácil do que para 4, 5.
0: Entendi.
2: Né?
0: É, e aí o Cruzeiro tinha oferecido até mais. Pedrinho tá gastando, hein?
2: É,
0: eles não deixaram ele gastar, né? Mas
2: o Cruzeiro foi inteligente, cara. Ah. Porque tendencialmente, como acabou acontecendo, provavelmente o Barbosa iria, claro, para o Palmeiras, porque é o time que tem tido mais sucesso recente. A grife chama a atenção, querendo ou não, né? E assim como foi. A forma que o Cruzeiro teria de vencer essa concorrência era muito provavelmente pelo lado do Botafogo.
0: Ah.
2: Porque o salário eu não imagino que pudesse ser tão discrepante assim. Até porque o Cruzeiro tem algum nível de limite que é as pessoas que ganham mais dentro do próprio elenco.
0: Sim.
2: Ele não ia pagar mais do que quem já ganha os maiores salários dentro do Cruzeiro.
0: A gente sabe que isso aí força até negociações.
2: Sim, exatamente. Né? Então, até por isso, acho que o Cruzeiro fez certo de oferecer um valor maior do que havia sido oferecido pelo Palmeiras, porque aí você poderia ter um tipo de barganha inicial, antes da proposta ser até apresentada pro zagueiro. E aí, claro, o Cruzeiro não tem conhecimento ou não teria o conhecimento de como foi feito isso, né? Se a proposta do Palmeiras chegou, se não chegou, mas a parte dele ele fez. Chegou para o Botafogo com uma proposta que brilhava mais aos olhos do clube, que era quem tava tentando vender o produto dele, que era o atleta.
0: Sim, sim. Agora, no feminino, o Cruzeiro vai pegar o Corinthians hoje, jogão na Arena do Jacaré aí. É a partida que fecha a 11ª rodada. São apenas 17 rodadas, ou seja, faltam apenas mais 7 jogos. Mas, pela situação do campeonato, você olha primeiro e pensa assim, ah, o Cruzeiro é o oitavo, é o último na classificação aqui, já pega o Corinthians nas quartas de final, isso é meio complicado. Só que o Cruzeiro tem 17 pontos e o terceiro colocado, que é o São Paulo, tem só 20 e o segundo tem 21, que é o Palmeiras. Só o Corinthians que tá um pouco deslocado de todo mundo ali com 25. Então dá tempo do Cruzeiro ter uma reação aí, se juntar as cabulosas para ficar, sei lá, quarto, quinto colocado ali, para fugir dos primeiros na quarta e na semifinal, hein?
2: Claro, dá tempo. É um time do Cruzeiro que tem investimento, claro, não é uma coisa tão semelhante, por exemplo, ao Corinthians e até mesmo ao Palmeiras. Uhum. Mas, ainda assim, é um time competitivo que vem crescendo já há algum tempo dentro dessa competição do Campeonato Brasileiro Série A1, né? O Campeonato Brasileiro Feminino. E acho que tem todo o potencial, sim, para conseguir com algumas vitórias. Já teve jogos difíceis, né? Então, a tendência

0: que era de perder pontos em alguns jogos que são mais complicados de fato. Agora o Cruzeiro vai ter enfrentamentos que são, na sua maioria, mais tranquilos, então vai ter oportunidade de pontuar bem nesses jogos restantes e subir na tabela. Acho que é bem factível que aconteça.
1: Boa, boa. A gente vai acompanhar daqui a pouco, a partir das 3 da tarde. A gente já começa ali todo aquele clima. Aliás, tá o dia inteiro hoje já, né? A convocação da seleção brasileira. A gente já começou aí. Cruzeiro de olho, porque pode. Atenção, pode convocar o quê? Fabrício Bruno, Kaique, Gerson, Matheus Pereira, KJ. Mas dois têm uma atenção especial, que é o Kaique e o Gerson. O Kaique mostrou que o bigodinho nele funciona, mas não funciona no Caio Jorge. Ô, Caio Jorge, tivesse tirado o bigodinho aí, eu ia cravar que era, você seria convocado. Agora, tá difícil. Olha pro seu bigodinho, pensa, pera aí, o ponto fraco dele tá na cara. Então, e Gerson? Gerson tá jogando fino, hein? Jogou maravilhosamente bem nesse final de semana aí contra o Palmeiras.
0: De fato. É um jogador que tem muito a entregar ainda pro Cruzeiro, né? Acho que assim, ele já melhorou demais do que ele vinha conseguindo apresentar no início do ano, mas ainda é um cara que pode entregar mais. E tanto melhorou que voltou a estar cotado pra seleção. Tá. E logo quando, né? No momento mais importante. Ele volta a estar cotado porque de fato voltou a um rendimento que é compatível com o peso que o jogador tem. Uhum. Agora, ainda acho que pode render mais, com sinceridade.
1: O peso do investimento.
0: É, o peso do investimento também.
1: 25 milhões de euros,
0: talvez
1: pouca coisa.
0: Talvez eu chegue a dizer que no peso do investimento ainda não chegou.
1: Não,
0: com
1: eu
0: sinceridade.
1: Também acho que não.
0: Mas o peso do jogador, sim.
1: Mas tá quase lá.
0: Sim, sim. Porque o que falta pro Gerson carimbar mesmo que o investimento valeu a pena é só título, né? Que é a única coisa que faz compensar um valor tão alto gasto em um único jogador é título.
1: Sim. Mas tá tudo em aberto aí, tem chance de tudo ainda.
0: Claro.
1: Menos o brasileiro, tá muito distante, é só se tiver um desalinhamento pra quem tá lá em cima, Palmeiras, pra Flamengo, até pra Fluminense.
0: Sim.
1: Tem que ter um desalinhamento pro pessoal ali. Mas bora pro intervalo, informação do trânsito chegando por aqui. Diego Costa, 1h33, o espaço é seu.
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3: 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Alex, para o nosso ouvinte que agora sai do Belvedere rumo ao centro, tem trânsito lento na Avenida Raja Gabalha, passagem pelo bairro Luxemburgo, depois também no Cidade Jardim. Veja o ponto de retenção para você que vai pegar a 356. Também ali nas curvas do Paredão tem trânsito arrastado, depois no bairro Sion, na Avenida Nossa Senhora do Carmo. Quem for pegar a Barão Homem de Melo, no Estoril, um pouco depois ali também na região do bairro Alpes, tem trânsito um pouco mais lento, exigindo paciência. 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
1: De volta com o Papo de Craque, primeiro tempo que segue até as 14h. Duas tem sobremesa por aqui, aquele programa divertido que tá muito legal. Agora vamos falar mais do Galo, Giovana Oliveira. Volta aí, conta mais pra gente.
11: Voltamos, meus caros, bora falar mais sobre o Galo. E desta vez eu quero falar neste boletim aqui, mais especificamente sobre um jogador que foi de extrema importância para o jogo contra o Mirassol. Foi um dos destaques, inclusive, e dito por muitos como o melhor jogador da partida diante do Mirassol na vitória por 3-1 contra a equipe do interior paulista. Se trata de Bernard, o Alegria nas Pernas. Ele que na Copa do Brasil, meus caros, diante do Ceará na Arena Castelão, acabou ficando de fora do jogo, né, com um trauma no pé direito em decorrência de um pisão sofrido na partida contra o Botafogo. O Bernard ficou fora da partida diante da equipe cearense na Arena Volção. Porém, ele retorna a entrar em campo, inclusive como titular contra o Mirassol pelo Campeonato Brasileiro. Joga uma posição um pouco diferente, né? Não aquele pontinha como já estamos acostumados, mas um pouco mais recuado pelo lado esquerdo. Atua pelos 90 minutos, inclusive contribui com assistência para o primeiro gol atleticano marcado pelos Alan Minda. Bora conferir então o Bernard falando um pouco mais sobre essa lesão dele, principalmente que jogou machucado e mesmo assim contribuiu e muito para a vitória atleticana.
12: Eu tive uma fissurazinha, né, no dedão. Eu viajei para Fortaleza justamente para poder tratar e tentar para ver se eu conseguia jogar, mas infelizmente eu não consegui. Na hora que fiz o teste ali com a chuteira, ainda estava sentindo dores, um incômodo. E para esse jogo ainda estava incomodando, né, um pouco, mas foi acordado que resistindo a essa dor, as coisas eu poderia tentar e jogar. No final do jogo estava saindo muito sangue na minha unha também, então no final do jogo eu estava até correndo um pouco estranho justamente pela dor que eu estava sentindo, mas tô muito feliz, cara. Eu acredito que a gente tem evoluído, tem crescido bastante, então... Nesse momento, quando a gente vê a evolução da equipe, como eu vejo no dia a dia, como eu vejo em alguns jogos, sem dúvida nenhuma que a gente quer fazer parte.
11: Este, então, foi o Bernard falando aqui na rede TMC, meus caros. Importante demais, né? Que jogou no sacrifício e foi um diferencial para a equipe atleticana ter conseguido construir os 3 pontos, ter vencido o Mirassol e subido na tabela de classificação. Agora, meus caros, é a virada de chave. Hoje, a delegação atleticana retorna à cidade do Galo para iniciar a preparação visando o próximo compromisso. O Galo enfrenta o Cienciano na próxima quinta-feira pela Copa Sul-Americana, meus caros. Agora vira a chave, né? Quinta-feira, então, 19h na Arena MRV. O Galo, então, que precisa vencer, porque, meus caros, neste momento, né, na Copa Continental, o Galo depende apenas de si. Isso porque a equipe peruana está na liderança com 7 pontos conquistados e o Puerto Cabello é o segundo colocado com 6 pontos. E o Galo vai enfrentar nessas últimas duas rodadas justamente estas duas equipes. Então, se o Galo vence os dois times, ele consegue a classificação para a próxima fase, dependendo apenas de si. Então, fica muito mais tranquilo. E aí, a ver realmente se vai ser colocado, né, como primeiro lugar ou segundo colocado. Vai lembrar que na Copa Sul-Americana, o primeiro colocado, né, do grupo se classifica diretamente para as oitavas de final da Copa Sul-Americana e o segundo vai disputar os playoffs, assim como aconteceu com o Atlético no ano passado, em que acabou enfrentando o Bucaramanga. E aí, o final das histórias, vocês sabem, em que o Atlético chegou até a final da competição continental. Mas é isso, meus caros. Agora é virada de chave. É jogo importante, então teremos aí 3 dias pela frente de atividades na cidade do Galo, visando este próximo compromisso. Faltam poucos jogos, meus caros, para este finalzinho aí de início da temporada, nesse primeiro semestre. O Atlético tem só mais pela frente 4 partidas a serem disputadas: 2 pela Sul-Americana, 2 pelo Campeonato Brasileiro. Cienciano, então, na próxima quinta-feira, dia 21 de maio. Volta pelo Campeonato Brasileiro no domingo, às 18h30 contra o Corinthians. 26 de maio, na próxima terça-feira, na outra terça-feira, desculpa, diante do Puerto Cabello, aqui na Arena MRV, e encerra então dia 31 de maio, domingão, às 16h, no Rio de Janeiro, em São Januário. E aí, meus caros, depois teremos então até agosto sem jogo nenhum e apenas preocupações para serem relativadas para uma férias. Depois inicia a preparação inicialmente também, porque o segundo semestre também será muito pegado Esperamos, né, meus caros, que continuemos com a Copa Sul-Americana. O Galo vai em busca, então, da classificação nesta semana e também na próxima, para a próxima fase da competição continental.
1: Opa, valeu, Giovana. Obrigado pelas informações, por todos os detalhes aí. Então, o Galo tá de olho aí na Sul-Americana, joga quinta-feira contra o Cienciano. Impressionantemente, é o último colocado do Grupo B. Faltam só mais dois jogos e mesmo assim, chance clara de classificação. É. Meu Deus do céu.
0: Só depende de si, isso é que é o mais maluco, né, cara?
1: É, muito maluco.
0: Porque se vencer as duas partidas, tem chances reais de classificar até com o primeiro do grupo. É uma insanidade. Ser. É uma pode insanidade.
1: Ser. Pode ser sim, porque vai jogar contra o Cienciano próxima partida e vai para 7 pontos. Vai empatar com o próprio Cienciano. Porto Cabede pode ir para 9.
0: E aí, contra o Cienciano, a necessidade é, contra o Cienciano e contra o Porto Cabede, de fazer vencer com uma diferença maior de 2 gols, porque aí vai subir no critério de desempate.
1: E tem que torcer pro Juventude bagunçar esse negócio aqui também, né? Porque ajuda na briga para ser o primeiro colocado, né?
0: Sim, mas na...
1: Pra ser o primeiro.
0: Sim, claro. Na verdade, é melhor pro Atlético, eu acho, até que o Juventude não esteja na briga, com sinceridade. Porque senão embola até demais.
1: É, sim. Mas um empatezinho com o Porto Cabejo, por exemplo?
0: Ah, claro. Facilita a vida. Facilita a vida.
1: Empatezinho maroto.
0: Exatamente. Empatezinho maroto. Uma vitória faz a conta ficar cada vez mais complexa aí.
1: Não.
0: Aí, com esse...
1: Um empatezinho. Diga. Só o Atlético vencer o... Cienciano, o Atlético já vai para 7, já fica empatado com a pontuação, mesma pontuação do Cienciano. E aí, depois, na última rodada, pega o Porto Cabejo. E aí tem que torcer pro Juventude também acreditando na classificação da outra bagunçada aí.
0: Exatamente.
1: Mas é empate agora. Porque se o Juventude vencer, o negócio fica mais bagunçado ainda.
0: Sim, o Atlético precisaria, para eliminar essa diferença de uma vitória por exemplo, 2-0 contra o Puerto Cabello, 2-0 contra o Cienciano, garantiria o Atlético como primeiro colocado.
1: Que é isso?
0: Garantiria o Atlético como primeiro colocado por causa da diferença de, aliás, garantiria não, né? Porque o Juventude tem 2 jogos. O Juventude é quem pode também, apenas por si, classificar na frente do Atlético.
1: Sim, e não pega mais o Atlético, né?
0: Exatamente.
1: Já foi. Então, o Juventude também
0: olha,
1: tem chance.
0: Olha, que doideira. Tá. Os dois embolado. Últimos do grupo dependem apenas de si para classificarem como o primeiro colocado do grupo.
1: Impressionante. Aí, o que que acontece? O segundo colocado, como bem lembrado pela Giovana, é uma vaga indireta. Porque tem que disputar, continuar na briga, mas tem que disputar aquele playoff contra terceiro colocado da Libertadores.
0: Isso.
1: Pra ver quem segue aí na Sul-Americana, quem vai pras oitavas de final aí. Vamos acompanhar. Mas, Bernard, atenção, entrou muito bem na partida. Ajudou a construir demais. Bernard é seleção mesmo. Antialotti deve estar coçando pra poder anunciar o nome dele. Falar, não coloquei o nome dele na pré-lista. Foi pegadinha do malandro. Pegadinha do Antialotti. Bernard convocado. Mas aí vamos lá. Pode passar a 10 pro Bernard?
0: A 10?
1: Não tô falando seleção. Não. Da seleção foi piada até agora.
0: Ah, tá. Ainda vamos bem. Lá.
1: Então deixa eu voltar aqui com a minha pergunta. Atenção.
0: Desconcertou aqui um pouquinho aí.
1: Da seleção foi piada até agora. Eu não tô falando. É porque é a minha crítica indireta a convocar o Neymar. Pra mim, certo, o Bernard, certo. No sábado, foi melhor do que o Neymar vem vindo.
0: As duas últimas partidas do Neymar foram de fato abaixo. 2 jogos contra o Curitiba ainda, né?
1: Não, mas você tá falando do último jogo?
0: Os 2 últimos contra o Curitiba. O que venceu e o que perdeu.
1: O último agora? Nem foi. Tiraram o cara do campo. O juiz tirou. Nós vamos falar disso daqui a pouco.
0: Vamos falar.
1: O juiz tirou o jogador de campo? O juiz não, né? O cara da plaquinha que errou.
0: O quarto árbitro,
1: Pois é. Mas vamos lá, então. Aí o que que acontece? No Galo, tô falando do Galo. Clube Atlético Mineiro, beleza?
0: Certo.
1: Depois da partida contra o Mirassol, pode passar a 10 pro Bernard?
0: Acho que sim. Acho que sim, tem sido um cara mais confiável pra ocupar aquela faixa de campo ali, né? O que não significa também que seja o primor, o melhor de todos os mundos. Claro, ainda acho que o Atlético poderia sim se reforçar no meio de campo, principalmente imaginando que vai ter a saída de Scarpa e também de Igor Gomes. Haveria, na
1: minha
0: visão.
1: Pode sair um Dudu, vem uma graninha boa aí.
0: Exatamente. Né? Haveria, na minha visão, a necessidade de reforçar um pouco o meio de campo também. Pessoas que consigam competir ali com o Bernard, com o Alan Franco, com o Cissé, até mesmo com o Maicon e Thomas Pérez, pelas vagas ali de meio de campo. Mas o Bernard, neste momento, tem que ser titular do Atlético.
1: Ataque precisaria de um reforço? Reforço é bem-vindo?
0: Acredito que sim. O Atlético precisa de pelo menos um... Sim e não. Na verdade, sim e não.
1: Ah, já falei aqui.
0: Porque serão utilizados os jovens da base? Que tem, por exemplo, o Riquelme, que ganhou oportunidade no jogo fora de casa contra o Cienciano, será utilizado? Ele é um cara que poderia ser um reserva para a ponta esquerda. Se não vão utilizar os jovens da base com essa frequência que era esperado no início do ano, então tem que contratar. Porque ficar sem ninguém para a posição, principalmente pensando numa saída do Dudu, é muito difícil.
1: Mas vamos lá, a gente vai para o intervalo, tem informação do trânsito chegando aqui, vamos falar de seleção, tem destaque final do Atlético, do Cruzeiro, tem América por aqui também, mas ó, você sabe que Mbappé tá pressionado no Real Madrid, né?
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3: 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Para fechar, Alex, destaco novamente a situação em Contagem e Betim, agora com lentidão no sentido São Paulo da Fernão Dias, por causa de ocorrência na passagem pelo bairro Amazonas. No sentido BH, perto dali também, pé no freio, na Avenida Cardeal Eugênio Pacelli, antes do Cidade Industrial. Para não errar, ouvinte, tem a Via Expressa neste momento, fluindo bem nas duas direções. 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
1: De volta por aqui com Papo de Craque. Primeiro tempo, faltando 10 minutos para uma hora da tarde. Vamos falar então do Coelhão, por quê? Porque o América deixou escapar a primeira vitória na Série B do Brasileiro na tarde do sabadão. O Coelho empatou em 1-1 com o São Bernardo no estádio 1º de maio pela 9ª rodada. Elisiari abriu o placar aos 18 minutos do primeiro tempo após boa jogada de Felipe Amaral. O América segurava a vitória e teve o goleiro Gustavo como destaque com grandes defesas. Mas aos 40 minutos da etapa final, Daniel Davi aproveitou o rebote na área e deixou tudo igual. Com o resultado, o Coelho segue na lanterna com apenas 3 pontos, ainda sem vencer na competição. Próximo compromisso será domingo que vem contra o Vila Nova no Independência. Aí tem que ganhar, não tem escolha.
0: É, o América já se colocou numa posição muito difícil. Vila Nova também é um time que tinha feito um bom início no campeonato, né? Foi líder durante algumas rodadas, mas agora não tá tão bem quanto já esteve. Curioso é que o América geralmente vai bem nos jogos que parecem mais difíceis, né? Empatou contra o Sport e empatou também contra o São Bernardo.
1: Sim.
0: De fato, uma coisa curiosa do Coelhão.
1: Pois é, agora no feminino, o Atlético levou a melhor no Clássico Mineiro pelo campeonato aí, ó. Neste sabadão, as Vingadoras venceram o América por 2-0 na Arena Gregorão em Contagem pela 11ª rodada. Pimenta abriu o placar aos 11 minutos do primeiro tempo. Aos 37, Thalita ampliou e garantiu a vitória alvinegra. Com o resultado, o Atlético chegou a 12 pontos, mas segue na 13ª colocação. Já o América continua na vice-lanterna com apenas 3 pontos, ainda sem vencer na competição. Na próxima rodada, Coelho encara o Botafogo no Rio de Janeiro. O Atlético recebe o Ferroviária na Arena do Jacaré. Complicado Ferroviária, hein? Complicado. E o Coelhão, as espartanas não pode perder ponto pro Botafogo aí não, de jeito nenhum. É no Rio de Janeiro? É. Mas tá lá no finalzinho do rebaixamento ali, né?
0: É, exatamente.
1: Penúltimo colocado ali na zona de rebaixamento.
0: É, exatamente. As duas categorias profissionais do América combinaram de passar sofrimento pro torcedor esse ano.
1: Pois é, não pode. Tem que reagir aí, mas a gente tinha comentado aqui, você falando Neymar jogou. O cara da plaquinha não deixou o Neymar jogar?
0: Não deixou.
1: Não deixou. O que que aconteceu? Uma dúvida tomou conta das redes sociais após a saída de Neymar na derrota do Santos para o Coritiba no Domingão, na Neoquímica Arena Popular ontem. A confusão aconteceu quando Neymar recebia atendimento fora de campo e a arbitragem levantou, por engano, a placa com o número dele. Mesmo após o erro ser identificado, a bola já havia rolado novamente, o que impediu o retorno do atacante. Revoltado, Neymar reclamou em campo e acabou advertido com um cartão amarelo. Poxa, peraí. A arbitragem erra, você reclama do erro da arbitragem, aí você leva aqui, reclamar do meu erro, cartão amarelo pra você.
0: É, no caso, o Neymar levou o cartão não só por reclamar, mas porque teoricamente era um jogador que já havia sido substituído, que tava dentro de campo, né? Então assim, de fato ele tinha que tomar esse cartão amarelo, ali eu acho que a atuação do árbitro central foi correta.
1: Mas por quê?
0: Porque ele já tinha sido substituído. E aí ele tava naquele momento dentro do campo.
1: Mas a substituição foi um erro. Ele não era pra ser substituído.
0: Mais ou menos. Em súmula, a arbitragem relatou que o César Sampaio, que é auxiliar do Cuca, haveria falado pro quarto árbitro que quem sairia seria o Neymar. Isso tem como comprovar? Não tem.
1: Não tem.
0: Porque foi falado. O que dá pra comprovar é o papelzinho que o Neymar, de fato, mostrou pra câmera, que sairia o 31, o Escobar, lateral esquerdo. Mas, né, a súmula diz que o César Sampaio falou que quem sairia seria o Neymar. A gente tem como saber se isso é verdade? Não tem. Infelizmente, não tem.
1: Aí,
0: mas é uma grande de uma confusão, né? Sim. Uma bobajada imensa protagonizada pela arbitragem. E aí eu vou jogar o nome de César Sampaio aí no meio, porque na súmula tá falando que ele que disse.
1: É, de acordo com a regra, jogadores substituídos, como bem lembrado pelo Danilo, não podem retornar à partida do futebol profissional. O Santos foi derrotado por 3-0, segue na briga contra o rebaixamento aí. E Neymar lutando pra ser chamado pra seleção.
0: É, o Neymar tá lutando até pra ficar em campo agora. A coisa tá difícil. tá difícil.
1: Quando a fase tá complicada, meu cara.
0: É cada coisa que acontece, né, cara? Eu tava assistindo esse jogo.
1: É impressionante.
0: Tava assistindo esse jogo em casa com a minha namorada. Minha namorada não gosta muito de futebol. Mas ela grudou a cara na TV do tipo, Jesus Cristo, o que está acontecendo? Que loucura é essa?
1: Louco.
0: Até os menos interessados olharam e falaram, gente, que bizarro.
1: Não, nesse momento eles chamaram até o Luciano Huck pra participar da cobertura, só pra ele falar loucura, loucura, loucura.
0: Loucura, loucura, meu.
1: Pois é, agora o técnico Carlo Ancelotti divulga às 17h de hoje a lista final com os 26 jogadores que vão representar o Brasil na Copa do Mundo. Depois de definir uma pré-lista com 55 nomes, o italiano precisa cortar 29 atletas. No gol, Alisson tem presença praticamente certa. A disputa pelas outras vagas segue entre Ederson Bento e Hugo Souza. Vamos ver, no ataque é o Bento mesmo? Mas vamos
0: Nossa senhora.
1: No ataque, Neymar briga por espaço com nomes como Endrick, João Pedro e Richarlison. Entre as possíveis surpresas podem aparecer Thiago Silva, Matheus Pereira e Anthony. A expectativa agora é pela definição de Ancelotti para o Mundial que começa em junho nos Estados Unidos. Todos os detalhes sobre a convocação você acompanha por aqui na TMC a partir das 3 da tarde. Segue com a gente até as 8 da noite. Copa do Mundo é aqui na TMC, todos os detalhes. Mas aí, vamos supor que chame Neymar, certo? O
0: que tem?
1: E aí, vai tirar Endrick, João Pedro? Vai tirar o Pedro, Richarlison? Quem você tiraria? Eu, se eu tivesse que tirar um, já sei quem eu tiraria.
0: Quem? Eu gostaria de saber o seu primeiro.
1: O meu primeiro?
0: É.
1: O último.
0: O Richarlison?
1: Eu tiraria o Richarlison.
0: É, eu entendo o que você tá falando, mas eu acho que ele já tá fora também, então não tem como tirar quem já não está, né?
1: Não, eu tô falando os nomes possíveis aqui, jogar.
0: Sim, sim, e eu acho que assim, o João Pedro em algum momento teve com um pezinho dentro da Copa, mas hoje ele tá mais com um pé fora do que dentro. Eu acho que o João Pedro não será convocado e o Neymar estará na lista.
1: E Pedro tá melhor e Neymar lá dentro.
0: Não, Pedro não vai também. Pedro é outro que tá fora também.
1: Pedro, você acha que também
0: tá,
1: não
0: tá
1: vai?
0: Tá muito fora, gente. É? Tá muito fora, muito fora. Quem vai ser o centroavante alto, com característica de área, vai ser o Igor Thiago. Isso daí tá muito claro.
1: É, Igor Thiago tem que ir, viu?
0: Ele vai.
1: Tem que ir.
0: Ele vai. Isso daqui eu tô cravando.
1: Pra mim, Endrick também tem que ir.
0: Eu não cravo que vai, mas eu
1: não,
0: acho que
1: não.
0: Tem que
1: ir. O Ancelotti não é chegado no Endrick.
0: O Igor Thiago eu cravo que vai. Com que informação? Com vozes da minha cabeça. Eu cravo que eu tenho certeza absoluta pelo que eu vi do Ancelotti em relação também ao Igor Thiago, as falas que ele teve com relação ao Igor Thiago, o que o Igor Thiago apresentou no último ano de Premier League, sendo em uma temporada de Premier League o brasileiro que mais marcou gols em uma edição e da história da Premier League.
1: E num time meio de tabela.
0: É, num time de meio de tabela com investimento muito inferior aos grandes, ao Big Six chamado, né? Então, assim, de fato é uma situação em que o Igor Thiago, eu tenho pouquíssimas dúvidas de que será convocado.
1: Agora, Endrick tinha que estar lá, mas eu tenho minhas dúvidas, porque pra mim, eu tenho comigo, que o Ancelotti não é muito chegado nele. Não sei se, sei lá, o Ancelotti tava com um sorvete na mão, Endrick passou do lado, não viu, derrubou o sorvete do Ancelotti. Alguma coisa aconteceu que ele não se liga muito no Endrick.
0: Mas eu acho que ele vai acabar levando, não por escolha pessoal, sim, mas pelo que o mundo entregou para ele. Isso. Estevão e Rodrigo machucados, fica meio que sem solução pela ponta direita.
1: Isso. Agora vamos destaque final da equipe Celeste, Marcos Botelho. Chega aí.
4: Então é isso, amanhã a bola rola, Cruzeiro fechando preparação para este duelo importantíssimo contra o Boca Juniors, amanhã 9:30 da noite, Bomboneira pulsando, eletrizante para este grande clássico sul-americano. Pro Cruzeiro, uma vitória significa classificação à próxima fase. Daqui a pouquinho tem a nossa cobertura especial da convocação. Quem sabe, hein? 5 jogadores do Cruzeiro no páreo: Fabrício Bruno, Kaique, Gerson, Matheus Pereira e Caio Jorge. É isso, meus amigos. Volto ao longo da nossa programação. Para todos vocês e para quem nos acompanha, aquele abraço.
1: Valeu, Botelho. Obrigado pelas informações. Destaque final do Galo, Giovana Oliveira. Chega aí.
5: Estamos chegando então ao final do Papo de Craque primeiro tempo, meus caros. Hoje à tarde não teremos o segundo tempo, né, por conta da convocação para a Copa do Mundo da Seleção Brasileira. Infelizmente também não temos nenhum jogador do Galo que está na pré-lista, então para ficarmos um pouco ansiosos pensando se o Atlético terá algum jogador convocado ou não, mas hoje à tarde, às 14h, estaremos na Arena MRV, porque o Galo vai apresentar o novo coordenador técnico do clube, Guilherme Alves, ele então que será apresentado de forma oficial. Então, o Atlético, que na última semana acertou a contratação dele, ele que foi o 8º maior artilheiro da história do Galo, com 139 gols, defendeu o clube de 1999 a 2002 e na temporada 2003, totalizando 205 jogos, e agora então, com sua ampla experiência no futebol, chega para auxiliar na integração entre comissão técnica, diretoria e elenco. Tá certo, meus caros? Voltamos então amanhã no Papo de Craque primeiro tempo com muito mais Galo aqui na TMC e também com a apresentação então do Guilherme Alves. Um abraço.
1: Valeu, Giovana. Grande abraço pra você. Ó, tá chegando sobremesa a partir de 3 da tarde, a cobertura aí pra essa convocação do Ancelotti, hein? Valeu, Danilo.
0: Valeu.
1: Grande abraço pra você. Então, lembrando, é a partir de 3 da tarde. Vamos ver.
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1: Boa tarde pra você que tá sintonizado na Transamérica TMC. Transamérica, agora é TMC. Quem escuta sabe, seja muito bem-vindo, muito bem-vinda ao Sobremesa, o seu programa favorito. Comigo, Lucas Salles, e também com ela, Mini Ruth.
2: Boa tarde, pessoal. Bora começar aí mais um Sobremesa até as 3 da tarde aqui na TMC, né, Batitinha?
3: Exatamente, hoje que é dia de convocação da seleção brasileira. Nós vamos começar a fazer o esquenta aqui. Já estamos ao vivo no nosso YouTube. TMC News BR, por lá você comenta, faz a sua pergunta pro nosso convidado, deixa o seu joinha e se inscreva no canal TMC News BR. E já temos a nossa enquete que hoje tem a ver com o tema do dia, que só se fala em convocação da seleção brasileira. Mini Ruth, qual o WhatsApp?
2: Olha só, DDD 11972211001.
3: E a pergunta é: você tem alguma superstição em dia de jogos da seleção?
4: Minigute, você tem alguma?
2: Cara, eu não sei se pode falar isso nesse horário, mas eu gosto de usar uma calcinha especial.
3: Tá, é?
2: É.
3: E dá sorte isso?
2: Dá super sorte.
4: Qual foi a última vez que você usou e deu certo?
2: Deu certo em jogo do Corinthians, que eu sou corintiana, né?
4: Ah, então tá bom. É. Entendi. Bom, então é isso. Se você tem alguma superstição, manda pra gente no WhatsApp 011972211001. Olha, é válido para os jogos do Brasil. Se você não torce pro Brasil, nem manda pra gente,
3: é
4: tá?
3: É mesmo?
4: É, vai que o cara torce pra outra seleção. Então, Batista, eu costumo dizer que eu uso o meu relógio. Eu uso um relógio que eu tenho.
3: Aquele tipo do vô que você tem? Ele tem um relógio que parece o do vô dele.
4: Exatamente. Eu uso aquele relógio que eu falo, ó, eu quero ver aqui a hora que o Brasil vai ser campeão.
3: É mesmo?
4: Por isso.
3: Eu sempre assistia jogo com um amigo meu, mas ele morreu, meu amigo. Agora, por isso que eu acho que o Brasil não ganha mais.
2: Quando que ele faleceu? 2002?
3: 2006, rapaz.
4: Muita geração.
3: Na verdade, 2006, depois o Brasil não ganhou mais nada.
4: Nossa, traz um mau copo.
3: Meu amigo Giba.
4: Giba, que Deus o tenha. Ai, meu Deus. Bom, senhoras e senhores, então a gente quer saber qual é a sua superstição. Manda pra gente no nosso WhatsApp. Vou repetir, anota aí. 011 97221 1001. Manda pra gente que a gente quer saber. Agora, amigos, é o seguinte: você que está ansioso, ansiosa para a convocação, preste muita atenção. A TMC é a emissora oficial da Copa do Mundo FIFA 2026. E já, daqui a pouquinho, sai a lista do Ancelotti, finalmente, hein, gente? E aí, Neymar vai pra Copa? A gente já tá no esquenta aqui, e às 3 horas da tarde, a TMC entra ao vivo, diretamente do Rio de Janeiro e várias outras capitais. O Benja, o Éder Luiz e toda a nossa equipe de esporte vai trazer tudo pra você. Fica com a gente, é às 3 horas da tarde, daqui a pouquinho, uma horinha, acompanha o Sobremesa enquanto isso, pra você ver o Benja, o Éder Luiz e toda a nossa equipe do esporte aqui da TMC, trazendo a cobertura ao vivo, diretamente do Rio de Janeiro e de outras capitais. Vai ser uma cobertura incrível, não vai não, Mini Rudy?
2: Ai, com certeza, tô ansiosíssima.
3: E a CBF mudou, né? Sempre a convocação eles fazem na sede da CBF. Dessa vez eles vão fazer lá no Museu do Amanhã.
4: Interessante.
3: Tem novidade aí.
4: Vem uma boa novidade aí.
2: Será que só sai amanhã esse resultado?
4: Não, sai hoje, hoje. Vai sair hoje, você acompanha aqui na TMC, emissora oficial da paixão do torcedor brasileiro. Agora, a gente tá falando de futebol, de convocação, e o nosso convidado de honra não poderia ser diferente. Ele é uma lenda viva do jornalismo esportivo. Ele esteve à frente de programas consagrados, como Mesa Redonda, a primeira Mesa Redonda que eu saiba, e também, dentre outros, na TV Gazeta. Ele é um jornalista de mão cheia, já trabalhou em jornal impresso, jornal televisivo, e está aqui conosco. Senhoras e senhores, vamos receber ele com muitas salvas de palmas, o incrível, incomparável, insubstituível Chico Lang!
3: Palmeirense, Chico Lang!
5: Palmeirense não. Eu vou embora, hein?
4: Coitado, palmeirense.
5: Eu torço pro Corinthians, que é isso.
2: Vai timão.
5: De mão cheia, vai timão, né?
4: Lang, seja muito bem-vindo, obrigado pela sua presença. E o Batista vai trazer a primeira pergunta de hoje. Vai, Batistinha!
3: A primeira pergunta não tem a ver com futebol, Chico Lang, porque a gente tem um ranking de sobremesas dos nossos convidados e a gente precisa saber qual a sua sobremesa preferida, predileta.
6: Ah, eu gosto muito de petit gâteau.
4: Mais um ponto para o petit gâteau.
3: Tem um bolinho, sorvetinho, calda.
6: Gosto de petit gâteau. Se bem que eu sou diabético, né? Não é para comer tanto, mas De vez em quando eu dou uma saída, né? Uma escapadinha. E como o Petit Gâteau, sim.
4: Ô, Lang, você é brasileiro nato, torce para o Brasil sempre, toda a seleção, toda a Copa. Você vai me gostar de uma sobremesa francesa, Lang?
6: Pois é, também gosto de doce de abóbora.
4: Aí,
6: doce de abóbora. Brasil. Doce de abóbora com leite moça, né?
4: Ah, é.
6: Muito bom, né?
4: Muito bom.
6: É, gostou, não sei se pode falar a marca, né?
4: Fica bom.
6: Né? Claro, Lang,
4: né? Você pode fazer o que você quiser. É.
6: Então, eu gosto também. Gosto de doce de goiaba, né? Muito doce de goiaba é muito bom.
2: Goiabada?
6: É, não, doce de goiaba. O meu pai, quando a gente tinha, eu era pequeno, tinha uma árvore de uma goiabeira em casa.
4: Ei,
6: e ele fazia doce de goiaba toda hora. A hora dele fazia na panela, né? Então ficava uma coisa muito gostosa. E a gente punha leite moça também em cima.
4: Que
6: nossa,
4: delícia.
6: A gente comia muito.
2: Que delícia.
6: Muito
2: bom,
4: e o que é que você come quando o Corinthians ganha?
6: Ah, uma feijoada, né?
4: Feijoada.
2: Pururuca.
6: Uma feijoada. Combina muito com o Corinthians, preto e branco.
4: Muito bom. Chico, seja muito bem-vindo. Obrigado pela sua presença. Eu te disse anteriormente e repito, você é uma lenda viva do jornalismo esportivo. Acho que você também descobriu vários outros nomes, um deles que me vem agora na cabeça, o Mauro Betting. Foi você que descobriu o Mauro Betting, né?
6: Maurício Noriega, né?
4: Maurício Noriega.
6: É, Ricardo Capriotti.
4: Só gente boa.
3: É o Raul Gil do esporte, porque ele já descobriu de talento.
6: É verdade. Nesse aspecto, eu e o Raul Gil coincidimos, né? Mas é que, na verdade, não é que a gente descobre, a gente dá chance, né? Aparece o talento, né? Você vê o talento, você está lá com num cargo de chefia, então a sua obrigação é dar vez para o talento, né? E foi o que eu fiz com essa rapaziada toda aí, que hoje brilha bastante aí no rádio, na televisão, né? No jornal, enfim, são pessoas que eu gosto muito e cultivo amizade.
3: Muito bom. Ô, Chico, agora vamos falar do assunto do dia, que é a convocação da seleção brasileira. Com a sua experiência, você acha que o Ancelotti vai aprontar alguma aí, vai ter alguma surpresa, ou o time é aquele que a gente viu aí já nos amistosos?
6: Ah, eu acho que o Ancelotti não é homem de surpresa, não. Ele é ele é um cara que ele é muito duro na queda, sabe? Ele é meio teimosão. Ele quando cisma com uma coisa, ele faz. Então ele tem aquele negócio do trabalho, entrega e versatilidade, né? É uma coisa que ele preserva bastante. E eu acho que a seleção não vai ter surpresa. Ele vai convocar já, mais ou menos, os jogadores que ele vai levar para a Copa. Porque ele não tem muito tempo, né? Ele tem aí mais 2, 3 amistosos, 4 amistosos. E ele precisa aproveitar esse tempo para entrosar o time. E o time ainda está desentrosado. Ainda um está indo para a esquerda, outro está indo para a direita, né? Então tem que haver uma harmonia maior. Eu acho que ele vai começar hoje com uma convocação mais oficial, vamos dizer assim. Ele vai levar para a Copa.
2: Olha,
4: interessante.
2: Só. Você acha que com tantos machucados, né? O Militão, o Estevão, você acha que o Neymar tem chance de estar nessa convocação?
6: Ah, tem chance. Chance tem sim, né? Chance tem, porque o Ancelotti não é bobo, né? Ele sabe que o Neymar ainda é o melhor jogador brasileiro em atividade, né? Tecnicamente falando, né? Fisicamente ele nunca tá bem, mas tecnicamente ele tá dando show, né? Tá jogando bem pelo Santos, tá fazendo gol, né? Se bem que o Santos perdeu do Corinthians 3-0, ele não teve uma boa atuação, brigou lá por causa do cartão da substituição.
4: Foi loucura
6: isso. Do papelzinho.
4: Aqui, ó, Neymar levando na câmera. Aqui, ó, tá escrito aqui, ó.
6: Esse tipo de coisa que o Neymar não devia fazer. Porque concordo. Ele não precisa disso pra aparecer. É, o futebol dele já destaca, né?
4: O talento que ele tem já é grandioso.
6: Tá, mas ele tem que... Se equilibrar, vamos dizer assim. Se ele tiver um comportamento normal, vamos dizer assim, sem extrapolar, eu acho que ele tem chance sim de ir para a seleção.
4: E você acha que o Ancelotti o convocaria, caso ele convoque, tá? Neymar foi convocado para a Copa. Você acha que seria por conta de talento, de fato, ele faz um diferencial no time? Ou é por pressão do povo brasileiro? Você acha que o Ancelotti, ele convocaria por pressão?
3: Ou marketing.
4: Ou marketing também. Temos que pensar nessa possibilidade.
6: Olha, o Ancelotti não é homem de marketing, não. Até onde a gente sabe...
4: Mas tá fazendo propaganda roda aí, Lang. Tá fazendo um dinheirinho ali bom, Ancelotti.
6: Tá fazendo um dinheirinho bom. Mas ele já teve em clubes né? Que, o Milan, por exemplo, que tinha o Berlusconi, sim, que era dono de metade da Itália lá, o primeiro-ministro, sim, da Itália, que era dono do Milan, e ele mesmo assim soube torear o Berlusconi. Teve no Chelsea, né, com o príncipe árabe lá, que tem, é um dos homens mais ricos do mundo, e ele soube também torear o rapaz do Chelsea. Então, quer dizer, eu acho que o Ancelotti é um cara maduro, sabe? Maduro o suficiente para não se deixar levar por pressão.
3: E Chico, você acha que o Brasil chegou no momento que precisava mesmo de um técnico estrangeiro, porque os daqui não estavam dando conta do recado?
6: Infelizmente, essa é a nossa realidade, né? A metodologia do técnico brasileiro acabou sendo superada, né, pelos técnicos europeus. E olha que não são europeus assim de
3: primeira linha.
6: De primeira linha. São técnicos portugueses que fazem um relativo sucesso em Portugal, né? Você pega mesmo o Abel Ferreira, que hoje é o melhor técnico do Brasil, estava no futebol da Grécia, né? Quer dizer, é o futebol da Grécia.
3: Panathinaikos, acho, né?
6: Panathinaikos é o sexto, sétimo do mundo, né? E olha como ele está fazendo sucesso aqui no Brasil com o Palmeiras, né?
4: Tivemos também o Jesus, que fez um sucesso tremendo no Flamengo também.
6: Nossa, o Jorge Jesus arrebentou, né?
4: Arrebentou.
6: Foi incrível. E foi embora. Teve um ano muito curto, mas de muito sucesso.
3: Mas eu penso da seguinte maneira: o técnico com um time bom é fácil ser técnico.
4: Também,
3: eu queria ver o Jorge Jesus no Capivariano, pra ver onde é que ele ia chegar.
4: Bota no Ibis pra ver se tem talento.
3: Você não acha?
6: É verdade. Tem esse aspecto também.
7: Não é? Pra mim, técnico bom é o Zico, que foi pra Ásia, lá no Japão, e revolucionou o jogo. Os caras não sabiam jogar futebol.
3: É igual o Tite. O Tite, eu acho um dos maiores enganadores como técnico do Brasil.
2: Que isso?
3: É verdade, eu acho. Se não fosse o Diego Souza naquele jogo, sim, da Libertadores, que, sim, perdeu lá, o Tite não seria técnico, com todo o respeito, nem do Cuiabá. Ele estaria treinando no Cuiabá, não teria nem ido pra seleção brasileira. Prepara a
4: de retratação pro Tite, pessoal.
3: É verdade, é o que eu acho.
6: O Tite tem aquele negócio da
3: meritocracia.
6: Meritocracia, aquelas coisas que ele inventa, né? Sim. Que a gente percebe que não são consistentes, né? Não são consistentes. Mas, enfim, é um treinador que conquistou bastante títulos, né? E a gente tem que respeitar. No Corinthians, principalmente, né? No nosso Corinthians, né? E ele acabou conquistando muita coisa. Chegou a campeão brasileiro, campeão sul-americano, né, pela Libertadores, e campeão mundial. Quer dizer, isso aí ninguém tira dele, né?
2: Tem alguém do Corinthians que o senhor gostaria que fosse convocado?
6: Alguém do Corinthians?
2: É.
6: Olha, eu, pra dizer a verdade pra você, esse Corinthians de hoje não...
3: O Garro. Argentino.
6: O Garro seria legal, mas o Garro é argentino, né?
3: É o único do Corinthians.
6: O Garro tá jogando muito bem, né? Mas não vai pra seleção argentina, olha que coisa engraçada.
4: Que bom, bom pro Corinthians, pelo menos.
6: E tem gente no lugar dele que é melhor, né? Você vê como a Argentina tá bem na frente, né, da gente?
4: Verdade.
6: Assim, tecnicamente falando, né?
4: E falando em Argentina e Brasil, daqui a pouquinho nós teremos o mega evento do ano. É a convocação do Ancelotti, o técnico da seleção. E a gente vai poder acompanhar diretamente aqui da TMC. Pra você que tá ouvindo a gente, ó, fica com a gente, que às 3 horas da tarde vai ter ao vivo o Benja, o Éder Loeze e a equipe do esporte de todo o Brasil. Nós estaremos ao vivo diretamente do Rio de Janeiro e também de outras capitais. Vamos fazer uma cobertura excelente e queremos que você acompanhe aqui na TMC e também no YouTube, @TMCNewsBR. 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
3: Sim, sim, sim.
2: Legal demais. Seu Chico, eu sou muito fofoqueira,
4: seu,
2: né?
4: Seu Chico foi maravilhoso.
2: Eu sou muito fofoqueira. E na última semana não se falou em outra coisa além de relacionamento de Vini Júnior e Virgílio, né?
4: Ó, o Chico, que sabe tudo. Só a cara do Chico. Vai completar 72 anos de idade e o Chico, você jura que o Chico sabe de Virgínia. Você me jura isso?
2: Não, eu tô fofocando aqui pro seu Chico. E seu Chico, você acha que isso pode atrapalhar o desempenho do Vini Júnior na seleção?
6: Não, acho que não.
4: Não, né?
3: Vini ele Júnior, já não joga nada mesmo na seleção, não vai atrapalhar nada.
6: O Vini Júnior ele tá milionário, né?
3: Tá
6: riquíssimo,
3: tá,
6: né? Tá, já tá mais rico, se bobear, tá mais rico que o Neymar. Outro dia saiu uma lista de 10 jogadores mais ricos do mundo, né? E o Neymar era o nono, se não me falha a memória. O Vini, não sei se estava nessa lista, eu não me lembro direito. Mas o Neymar era o nono. Então, já já o Vini chega lá.
7: É, né?
6: Então, quer dizer, o homem que tem tanto dinheiro assim, não vai se amarrar numa mulher, né? Ele vai dar para ela o que ela merece, se ela reivindicar, que eles têm um relacionamento já antigo, né? E vai continuar a vida dele numa boa, né? Sem dúvida nenhuma. E jogando muito pela seleção. O Vini Júnior é um cara que é a esperança do Brasil na Copa. Porque, tirando todos esses jogadores que a gente falou, né, o Vini Júnior é o que tem a camisa 7 garantida, né? Pelo Ancelotti. O Ancelotti gosta dele jogando, caindo pela esquerda, né? E explodindo pela esquerda, em evolução em cima do back e entrando ou cruzar a bola ou fazendo gol. E o Vini ainda tem fôlego para isso. Ele tem explosão para isso. Então, quer dizer, na minha opinião, pode ser a Copa do Vini Júnior.
7: Olha aí, Virgínia, olha o que você perdeu.
2: Tá olha vendo?
7: Sei não, viu? E vou falar, Virgínia, você perdeu também, que você podia lançar uma linha de body splash. É. Ia ficar do mais rico ainda. Do Brasil ao mundo. 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Nós veremos a convocação. Será que Ancelotti vai trazer o Neymar? Tomara que sim! 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
3: Isso aí, ó. Se tiver uma vaga, Éder Luiz, ó. Tenho visto, hein? Tenho visto. Me manda pro México que tá bom. Eu fico lá em Tijuana. Eu fico na sede em Tijuana. Ô Chico, a gente vê entrevista de jogador da seleção e todo mundo fala, não, porque o Neymar é importante. A gente viu o Casimiro dando entrevista, o Cafu, aí vê o Rafinha falando. Você acha que os caras estão meio jogando a responsabilidade? Ninguém quer assumir, bater no peito, falar, essa Copa... Eu vou decidir, tipo, o Vini, o Rafinha. E tão jogando, falou, ó, tomara que convoque o Neymar, porque se a gente perder, a culpa vai tudo pra cima dele.
7: Caramba, e pior que é bem todos cara deles ficam, fazendo isso,
3: todos
7: né?
3: Todos eles estão falando do Neymar, não, porque o Neymar é importante, é um grande jogador, tem que...
7: Né? E o Neymar virou testa de ferro, né? Tudo que acontece é o Neymar.
3: Você acha que falta um jogador, um cara macho, que nem tinha o Romário, esses caras maloqueiros na seleção?
6: É, se bem que o Casemiro, aqui entre nós... tem assumido um papel de liderança grande na seleção, né? Ele mesmo tem conversado com o Ancelotti, tem dado dicas para o Ancelotti de como o Brasil deve jogar. E é um homem de confiança do treinador, né? O Casemiro tem feito um papel importante dentro do grupo. Eu acredito que na hora H ele vai comandar a seleção no meu campo. Vai comandar a seleção no meu campo. Evidentemente que pro Neymar acaba sobrando um peso maior, né, de responsabilidade, porque o Neymar, ele tem um talento que sem igual, né, no Brasil. Então, isso chama a responsabilidade naturalmente. Agora, não acredito que o pessoal esteja jogando um peso maior nas costas do Neymar. O Neymar é que vai, se for convocado, vai ter que mostrar serviço. Não aqueles 90 minutos que ele já mostrou em outras Copas. E sim 10, 15 minutos para dar talvez o gol do título para o Brasil, né? Ou um gol importante, de uma vitória importante, né? O Neymar já não é mais aquele, não tem mais aquela explosão. Mas ele ainda tem talento, dribla muito bem, sabe fazer gols. E isso é importante para o Brasil ser campeão, né?
7: Ô Chico, gostaria de tirar uma dúvida, porque você viu muitas Copas. Você nasceu em 1954, foi. No ano, inclusive, onde a Alemanha foi campeã Copa do Mundo. Você nasceu no ano de Copa do Mundo. Até hoje, 2026, pra você, qual foi o melhor jogador da seleção brasileira? Aquele que você sabe... Não, não.
3: Tira o Pelé.
7: Eu falei isso agora. Ah, bom. Não pode Pelé e não pode Garrincha, tá? Tirando Pelé e Garrincha, que foram mestres, quem é o melhor jogador pra você e o melhor técnico? Quem que soube liderar a nossa seleção?
6: Bom, o melhor técnico foi o Zagallo, né? O Zagallo foi um treinador de mão cheia, né? Primeiro como jogador, né? Foi bicampeão do mundo em 58 e 62, né? Aprendeu a tática, né, do terceiro homem recuado no meio campo, né? Para ajudar a marcação, né? E também corria para fazer cruzamentos para o Pelé e para o Garrincha para fazerem gols. Quer dizer, ele já tinha aquela noção tática. E quando ele foi para a Seleção em 1970, aí ele arrebentou, né? Ele colocou todos os grandes jogadores em campo, né? Todos os grandes jogadores que ele tinha em campo. E, inclusive, o Rivelino pela ponta esquerda, né?
4: Sim.
6: Que era um debate na época muito grande, entre ou jogava Rivelino ou jogava Gerson. E acabou jogando o Gerson e o Rivelino, os dois no mesmo jogo, no mesmo time. E foi um sucesso, né? O Brasil teve um comportamento exemplar naquela Copa, né? Foi um massacre atrás do outro, né? Foram jogos muito bons. Tirando o Pelé e o Tostão, que jogaram muito bem também. Né?
4: Tostão também, foi ótimo.
6: Agora, quanto ao jogador, que eu gosto, né?
4: Sim.
6: Tiveram vários, né? A gente tem que dar mérito para jogadores do passado, né? Didi, por exemplo,
4: meio da campo, Folha Seca,
6: 58, 62.
4: Sim.
6: Jogou um bolão, também ajudou muito, né? Ele minuciou muito o Pelé e o Garrincha, né? Fazer os dois jogarem. Enfim, teve o Gerson na Copa de 1970, né? Mas um jogador que eu gosto muito, até porque eu sou corintiano, é o Rivelino, né?
4: Ah,
6: o Rivelino, a patada atômica.
4: Né? Eu achei que você fosse falar o Sócrates também, mas é bom também, é ótimo. Rivelino
6: o Sócrates, infelizmente, não ganhou nada, né?
4: É.
6: Entre nós, né? Ele bebia muito, mas não ganhou nada, né? Ele era meu amigo de farra, a gente saía junto, aquela coisa toda, mas ele, em campo, ele não conseguiu ser campeão. Isso, para ele, para a geração do Zico e para a geração do Falcão, foi uma pedrada, né?
3: Aquela mas seleção de 82.
4: Mas criou, né? A democracia corintiana, então foi bom, criou, também. Criou, então foi ótimo, valeu a pena. Valeu. Ô Batista, a gente tá falando de jogos, né, de futebol, eu acho que você deveria trazer um joguinho pra gente fazer.
3: Sim, sim, agora nós estamos aqui com o Chico Ancelotti. Chico Ancelotti, é o seguinte, a gente tem o nome de alguns jogadores aqui, e a gente quer saber se você convocaria, você convoca ou não convoca se fosse o técnico da seleção. Mini Ruth, pode começar.
2: O Antony.
3: Convoca ou não convoca?
6: Não convoco, não.
3: Marcos Antônio, do São Paulo.
6: Marcos Antônio? Não, também não.
2: Yuri Alberto,
6: ele perde muito gol, né? Perde muito gol. No Corinthians ele perde muito gol, imagina na seleção. Também não convoca.
3: Beraldo?
6: O Beck, né?
3: É, o zagueiro do PSG. Zagueiro
6: do PSG? Convocaria, sim. Bom zagueiro.
2: CR7, o caça-rato.
4: Caça-rato.
2: Ah, tá aqui, caça-rato.
3: É o caça-rato.
4: É o caça-rato.
3: Esse é o CR7? É o caça-rato. Eu aqui fizeram o caça-rato.
6: CR7, convocaria.
3: Tá.
6: Pra ele caçar uns ratinhos ali, né?
3: Ferreirinha
6: do São Paulo? De jeito nenhum, pelo amor.
2: Outro que é meu amor, Pedro Raul.
6: Pedro Raul é bonitão, né?
2: Ai, lindo.
6: É, bonitão, mas não joga nada, né?
3: Matheus Bidu, convoca ou não convoca?
6: Matheus Bidu, uma boa opção para lateral esquerdo, viu? É uma boa opção para lateral esquerdo. Mas eu acho que ele não tá maduro para ir para a seleção. Então não convoco, não.
2: E o Gabigol?
6: Gabigol, grande jogador, grande centroavante, mas eu acho que passou o tempo dele. Então, eu acho que tem jogador melhor que ele hoje para ir no lugar, né, pra jogar de centroavante.
3: Hulk, que agora foi pro Flusão.
6: Ih, o mesmo raciocínio pro Hulk, grande centroavante
4: e grande bunda também, que ele tem.
6: Uma baita bunda, mas ele tem aquela coisa, né, já, a idade já venceu o Hulk, né, então eu não colocaria não por causa disso.
2: Igor Thiago?
6: Esse aí jogou, né?
3: É o centroavante que tá, acho que é o vice-artilheiro da Premier League.
4: Sim.
6: Se é vice-artilheiro da Premier League, então convocaria, né?
3: Pedro do Flamengo,
6: aí, ó, tava até pensando nisso. Ontem ele fez o gol do empate do Flamengo contra o Atlético Paranaense, né? O cruzamento do Bruno Henrique. E ele acabou fazendo o gol. O Ancelotti viu.
3: Tava lá.
6: Não sei agora o que ele vai deduzir do que ele observou. Mas eu acho que é um cara que sabe fazer gol. Um cara que sabe fazer gol. Eu convocaria, sim. Porque eu acho que, mesmo se fosse para reserva, é bom ter um homem de área que saiba fazer o pivô como ele faz, né? Ele é um cara grande, alto, forte, né? Apesar de ser magro. Mas ele faz gol de cabeça, gol de pé direito, gol de pé esquerdo. De repente, um lancezinho, dar uma grande vitória pro Brasil numa fase de classificação, até mesmo o título da Copa, né?
2: Quem sabe? E o Muralha?
6: Muralha? É.

0: 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A convocação do Ancelotti, será que o Neymar vai? Será que o Neymar não vai? Tamo na dúvida. E aí, Mini Ruth, o que você acha?
1: Logo depois do sobremesa, hein? Fica ligado a partir das 3 da tarde lá no Museu da Manhã. Eu acho que o menino Ney vai.
2: Vai, claro que vai.
1: Eu fiquei sabendo que eu sou fofoqueira, né, seu Chico? Eu fiquei sabendo que o Ancelotti até andou pegando as medidas do Neymar.
2: Ah, é?
1: É, as medidas, né, pra camisa. Terno.
2: Pro uniforme de apresentação.
1: Talvez.
0: Que vai. Você é muito vacilo, né, da Ancelotti. Pede tudo, documentação. Pede pra ver se o joelho tá bom, se a panturrilha tá boa. Pede quem as medidas e fala, não vou levar.
2: Quem vê, acha que nós temos só craque na seleção. Parece que nós estamos com a seleção de 82.
0: Nossa, né? Aquela seleção bonita,
2: né? De 2002.
0: Doida, pra... 2002 foi incrível.
2: Nossa. Pra não levar o Ney, pelo amor de Deus, né?
0: Agora, vamos lá. Chico Lang, você que é um mestre do jornalismo esportivo, você que começou a esta bodega. Você realmente é uma pessoa icônica no meio. Todo mundo fala de jornalismo esportivo, cita Chico Lang. Queria saber você, sua opinião. Você acha que o Cazé, da Cazé TV, ele é tão bem preparado quanto os jornalistas das antigas, como você mesmo? Você acha que ele tem essa preparação? Você acha que ele tem know-how?
3: Olha, o Cazé é um garoto novo ainda, né?
0: Ele tem 30 anos, eu acho.
3: Ele é mais empresário do que qualquer outra coisa, né? Eu acho que ele tem uma... Assim, ele partiu para um investimento interessante no YouTube e acabou dando certo. Acabou dando certo. Porque a Zé TV hoje é uma realidade, né? Agora, jornalisticamente, ele fica devendo um pouco. Eu acho que ele é muito apressado, às vezes, para dar uma opinião, para dar um palpite. Ele não tem tanta consistência aquilo que ele fala. Mas, enfim... É, como empresário, a gente tem que respeitar, né? Tem que respeitar porque realmente ele tem um papel fundamental aí no recente, né? Na comunicação brasileira.
0: De fato, a Cazé TV, ela é realmente um movimento interessante, assim.
3: Eu não sei quantos milhões já tem de seguidores, mais 17, 18 milhões, sei lá.
0: E daí, tudo foi moldado a partir da existência da Cazé TV, do sucesso da Cazé TV, né? A Cazé TV veio fazendo sucesso e tudo foi se moldando, se adaptando.
3: Ele deu sorte também, muitos empresários acreditaram nele, né?
0: É, isso é fantástico.
3: Então, ele pôde desenvolver um trabalho muito legal. Mas, de qualquer forma... Eu acho que a televisão é dele, né? Então ele vai ao ar e fala o que ele quiser.
0: Pois é. Porque tem carisma de sobra.
3: Padrão, né?
0: É o Silvio Santos, né? O Silvio Santos, fala o que quiser. Tem carisma de sobra, mas também seria legal um cursinho de oratória com jornalismo, um pouquinho de noção com o Chico Lang, que inclusive esteve à frente durante mais de 30 anos da Gazeta, uma grande emissora aqui de São Paulo, também transmitida em alguns canais nacionalmente e que, infelizmente... Há cerca de um mês e meio, fechou as portas pra você, Chico Lang. Você saiu da Gazeta.
3: Eu saí.
0: Você saiu. E eu gostaria de aproveitar esse momento para fazer a PPP.
1: Você
0: sabe o que é PPP?
3: Não.
0: Pergunta problemática e polêmica.
3: Ah, pois não.
0: Chico, eu gostaria de saber de você. Depois de mais de 30 anos de serviço...
3: 36.
0: Muito obrigado. Mais de 36 anos de serviço à Gazeta. Uma emissora que deve-se muito a você, Chico Lang, na frente de programas... emblemáticos da televisão brasileira e de programas de esporte. Eu gostaria de saber, você infelizmente encerrou esse contrato agora, tem um mês e meio. A rescisão deu um bom dinheiro? Eu quero saber. Calma, você me responde depois do nosso intervalo comercial. A gente quer saber quanto o Chico Lang faturou nessa rescisão.
1: É de pau, né?
0: Quanto ele ganhou? 36 anos, menino.
2: Eu tava esperando outra coisa. Depois eu quero perguntar um negócio pro Chico Lang.
0: Então você fica com a gente, daqui a pouquinho a gente volta com mais Chico Lang, o mestre do jornalismo esportivo, aqui no Sobremesa.

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1: Caro ouvinte que nos ouve com seu ouvido, estamos de volta aqui com Sobremesa, o seu programa favorito na TMC. E hoje, recebendo ele, a lenda do jornalismo esportivo, Chico Lang. Ele é casado com o Papa, sabia disso? Hã? O Chico Lang é casado com o Papa. Uma brincadeira que fizeram com ele na rádio, e ele estressado, falou: eu sou o Chico Lang, casei com o Papa. Está aqui hoje conosco, e ele vai responder daqui a pouquinho a PPP, a pergunta problemática e polêmica. Depois de 36 anos trabalhando na Gazeta, ele que infelizmente teve lá o seu contrato finalizado. A gente quer saber, Chico Lang, quanto foi a rescisão? Daqui a pouquinho ele responde pra gente, porque antes vamos dar uma olhada na nossa enquete do dia. A gente fez a pergunta: qual é a sua superstição em dias de jogo do Brasil? Quero saber, quando vai ter joguinho no Brasil? O que quer que você faz? Quero saber, você responde pra gente no WhatsApp 011 97221 1001. Por favor, Batista.
2: A Mauri Silva, ele falou que assiste todo o jogo com a mesma meia furada desde 98. A mãe já tentou jogar fora e ele falou que quase chamou a polícia.
3: O Jorge Mauro, ele mandou: eu só posso ir no banheiro quando o jogo acaba. Uma vez foi pra prorrogação e pros pênaltis, quase que eu mijo nas calças.
2: Olha aí, tá vendo? O Felipe Moura, ele falou: ó, tenho que comer o mesmo salgadinho tranqueira em todo jogo. Uma vez inventei que eu ia ser saudável na Copa do Mundo, deu zica, o Brasil foi eliminado.
1: Eita. Tá vendo? Vamos comprar um estoque de salgadinho pra esse amigo. Então você manda pra gente qual é a sua superstição em dia de jogo do Brasil. Queremos muito que o Hexa venha e a gente precisa de você. Manda pro WhatsApp 011 97221 1001. Agora voltemos com o Chico Lang. Chico Lang, eu fiz a PPP, pergunta problemática polêmica. Eu gostaria de saber de você. Obviamente é uma piada, brincadeira, mas eu gostaria de saber realmente, depois de 36 anos, como tá o seu coração com essa ruptura entre Chico Lang e TV Gazeta.
4: É, eu não, mas de verdade eu não esperava, né? Depois de 36 anos, uma ruptura, como você falou, repentina, né? Da noite pro dia. Quer dizer, não foi da noite pro dia. Já essa nova turma que chegou lá, que assumiu uma nova turma, né? Para comandar o jornalismo lá. Primeiro a parte administrativa mudou. Aí depois a parte administrativa que entrou, trocou para uma parte jornalística nova, né? E essa parte jornalística que cuida do jornalismo e do esporte, né, acabou fazendo uma série de mudanças. E numa dessas mudanças, por exemplo, eles me colocaram para fazer coluna no site da Gazeta Esportiva. Me tiraram do Gazeta Esportiva, que é o noticiário diário da Gazeta, e também do Mesa Redonda. Me deixaram fora durante um certo período, 3 meses fora, né? Aí eu já estranhei aí. Quando eu voltei, fiz 4 mesas redondas, e aí no quarto mês redondo, na segunda-feira, me mandaram embora. Quer dizer, foi uma coisa assim que eu não esperava muito. Eu fui fritado, né, na verdade, lá dentro, né? Talvez até, não sei porquê, talvez pelo tempo de casa que eu tinha, com uma decisão administrativa, não sei. Alguma coisa aconteceu lá que eu não tenho noção. E aí, foi isso. E eu, quanto à indenização, eu recebi, né? Eu recebi o que tinha que receber, claro, né? Foi tudo pago direitinho, assim, não tenho o que reclamar, né?
1: Claro. Não, essa parte de fato foi uma brincadeira. Eu queria saber como estava o seu coração.
2: Eu queria ter um FGTS desse, meu, de 36 anos.
1: Mas eu queria saber como estava o seu coração, porque... Posso dar minha opinião, Chico Lang? Sei que o jornalismo, não, hoje em dia, tá todo mundo querendo dar opinião, né? Mas eu queria falar para você uma coisa. Eu não gostaria que fizessem isso com um profissional como você, porque depois de 36 anos sendo responsável muitas vezes por alavancar a audiência da Gazeta,
4: sim, total,
1: por bater inclusive emissoras grandes como Record, chegar ali numa posição muito importante, não se deve fazer isso com um contribuinte como você, uma pessoa que estava lá presente todos os dias, contribuindo, é claro, para o esporte da TV Gazeta como para o jornalismo. Eu acho que falharam. Então, a irmã que está sob comando da TV Gazeta, tenho que dizer algo para você: falhou, errou. Eu acho que tem que voltar Chico Lang, ainda mais na Copa, com um programinha só dele pra falar de Copa. Eu de verdade lanço aqui a campanha Chico Lang na Copa.
2: Obrigado.
1: Chico da Copa.
2: Chico, nesse tempo de Gazeta, alguma vez você já teve vontade de sair na mão com a Valônia ou não?
4: Olha, na mão não, mas umas discussões assim acirradas nós tivemos. Tivemos na mão assim, propriamente não, porque o Avalone era muito elegante, né? É. Ele era muito educado, apesar dele ser meio, vamos dizer assim, como eu vou te falar, meio teimosão, né? Meio turrão, mas ele era muito educado, muito elegante, então não tinha esse negócio, esse tipo de atitude violenta nele, né? Mas a gente discutiu bastante, muitas pautas, né? A gente discutia e discutia bastante.
2: Olha aí, então agora no pique, nós vamos fazer agora, né? Nós vamos fazer agora, você vai responder agora pra gente, Chico, se é chato ou não é chato. A gente separou aqui alguns temas. Mini Ruth, por gentileza, as damas sempre primeiro.
3: Aquela música do Skank, uma partida de futebol, é chato ou não é chato?
4: Não é chato não, é legal. Não. Fala de futebol, né? Bacana.
2: Galvão narrando.
4: Não, o Galvão narrando é um dos melhores narradores do Brasil. Hoje ele tá um pouco, vamos dizer assim...
2: Chato.
4: Lento, né?
2: Lento, né? Confunde umas coisas.
0: Mas também é a idade, né?
4: Mas ele é um grande narrador.
0: É maravilhoso.
3: Mulher narrando, é chato ou não é chato?
4: É chato. Eu não gosto. Eu, particularmente, não tenho nada contra, hein? Pelo amor de Deus, hein?
2: Minha opinião.
4: Tenho três filhas. Eu luto para que elas tenham sucesso no que elas fazem e tudo mais. Que consiga um espaço aí na sociedade brasileira, mas mulher narrando, vou te contar aí. Comentando então, tem umas que eu não entendo o que elas falam. Eu não entendo. Eu não entendo o que elas comentam. Eu não entendo o que elas dizem. Por mais que eu me esforce, sabe, elas se confundem, elas se atrapalham, elas trocam o nome dos jogadores, enfim, sei lá. É muito confuso para minha cabeça.
2: Tiago Leifert, é chato ou não é chato?
4: Não, Tiago Leifert é boa gente. Boa gente, gosto dele, menino, bom. Inclusive, quando ele estava na Globo, ele se baseou muito no Gazeta Esportiva para fazer o jornal da Globo que ele fazia lá. Então, quer dizer, ele confessava isso abertamente. Então, ele é boa gente, boa sorte aí na Copa do Mundo, que ele narre 30 e poucos jogos que ele vai narrar, né? E narre bem.
3: Quem grita gol antes?
4: Ah, chato.
2: É chato.
4: É chato. É chato. Porque seca, né? Seca.
2: Torcida Movimento Verde e Amarelo.
4: Torcida Movimento Verde e Amarelo? Horrível, né? Parece coisa de política, né?
2: Falando nisso...
3: Quem não usa a camisa da seleção por causa de política?
4: Ah, é um idiota, né? Um imbecil, né? Não tem nada a ver política com a seleção brasileira. Tem que haver o resgate da camisa verde e amarela e da camisa azul, que são duas camisas tradicionais. A camisa azul deu o bicampeonato mundial ao Brasil. O Brasil jogou de azul contra a Suécia. Enfim, o Brasil jogou de amarelo na decisão, no pentacampeonato contra a Alemanha. Quer dizer, são patrimônios nacionais, né? Não tem nada a ver com política.
2: Falando nisso... A Janja torcendo, é chato ou não é chato?
4: É chata. É chato.
3: E a Michelle Bolsonaro torcendo?
4: Também é outra chata, né?
2: Denilson Show comentando. É chato ou não é chato?
4: Olha, eu gosto muito do Denilson, mas eu acho que ele brinca muito. Ele brinca demais. Eu não sei quando ele tá falando sério e quando ele tá brincando. Ele dá muita risada. Eu acho que quem lançou ele foi o Zé Emílio Ambrosio. Que aliás mandou embora da TV Gazeta, lançou errado, né? Lançou errado. Porque ele não estava preparado ainda para assumir esse papel. O jornalista tem que ser sério. Você não pode rir toda hora a troco de nada, né? E o Denilson ri muito. Eu acho que ele tinha que dar um tempo.
0: Olha aí, ó. E quem está falando é quem entende desta bagaça.
3: É verdade.
0: Tá vendo, Mini Ruth?
3: Ainda
0: bem que a gente não faz jornalismo, porque a gente não para de rir.
2: Ainda bem.
0: Graças a Deus. Deixa com a Joana Trepton. Deixa lá com ela e tá tudo certo. Agora, Chico Lang, eu gostaria de pedir uma última coisa.
2: Diga.
0: Infelizmente, a nossa entrevista vem chegando ao fim, mas não sem antes de te pedir os recados finais, por favor, como a gente faz pra te encontrar, seja nas redes sociais, seja até mesmo pra entrar em contato pra contratar Chico Lang. Agora na Copa Marcas, abusem e usem de Chico Lang. Como é que a gente faz, Chico?
4: Bom, eu tenho tanto no Instagram quanto no YouTube e no Kawai, @ Chico Lang Real. Pra quem entrar, né, entra e já me acha ali com esse prefixo aí.
0: Chico Lang, eu já estou seguindo agora.
2: Chico Lang, eu quero fazer a última pergunta. Você acha que o Brasil está entre os favoritos a ser campeão mundial nessa Copa ou não?
4: Eu acho que sim.
2: É?
4: Eu acho que sim. Todo mundo está falando da Argentina, da França e da Espanha, mas eu acho que o Brasil corre por fora. O Brasil corre por fora e o Ancelotti começa a caminhada hoje. Ele vai ter que convocar e convocar direitinho, né, para não dar problema nenhum lá na frente, né? E ele começar a entrosar esse time, que o time precisa de entrosamento agora para poder chegar lá competitivo.
2: Boa!
0: Chico Lang, muito obrigado pela presença, nós somos seus fãs, obrigado de verdade. E você que está acompanhando aqui o nosso programa, fique atento, fique atenta. Às 3 horas da tarde, daqui a pouquinho, tem a cobertura especial da convocação do Ancelotti. Será que o Neymar vai pra Copa? 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Acompanhe com o Benja, o Éder Luiz e todo o nosso time de jornalismo esportivo aqui da TMC, a emissora oficial da paixão do brasileiro.
2: Eu queria tanto muito ir pra bom. Copa.
3: Logo após a sobremesa, hein? Você não pode perder. Hein?
2: Sobremesa não vai mandar nenhum correspondente pra
0: Copa? Amigo, se não mandarem a gente embora, já é lucro. É. Pelo amor de Deus. Vamos lembrar disso? Vamos lembrar disso?
3: Por favor.
0: Por favor, vamos manter aqui o nosso. Né? Não fica chamando atenção, não, que às vezes fala assim, o que é aqueles meninos lá que estão trabalhando lá? Deixa.
3: Só fala besteira, né?
0: Deixa a gente quietinho aqui. Mais uma vez, eu quero agradecer a Chico Lang, que foi impecável, um mestre da comunicação, do jornalismo.
3: Maravilhoso. Beijo,
0: seu Chico. Chico, você merece todo o sucesso do mundo, nós chamamos, de verdade. Um beijo enorme no seu coração. E agora, amigos e amigas, já que estávamos com um jornalista, e ele mesmo disse, jornalismo tem que ser sério. Não pode ficar com essa firulinha, brincadeira. Alô, Pietra!
3: Imagina se a Joana ficar rindo que nem eu toda hora.
0: Nossa, não dá pra ela ficar lendo, né? Também não dá pra rir ao mesmo tempo. Então, alô, Pietra, não fica com essas brincadeiras nenhum. Tá, jornalista aqui da TMC. Agora a gente vai pro nosso lado sério. É hora de trazer informação, mas não tem como. É informação com diversão, é hora do seu quadro favorito, é hora do Girinho de Notícias, vai!
2: Olha aí, passou o Neymar, olha aí, passou o Neymar, passou o Vini Júnior no piano.
3: Ancelotti, eu quero saber.
2: O que é isso?
0: Ancelotti fala assim?
3: Ancelotti?
2: Ele fala meio assim, Neymar. Ele fala meio, né?
3: Neymar.
2: Mas Neymar. Italiano com espanhol, com português, é uma zona.
0: Vamos lá, amigos e amigas. Ó, e daqui a pouquinho também nós temos informações exclusivas da escalação de outras seleções, tá? Você vai acompanhar aqui, a gente vai trazer informações das seleções que já foram escaladas.
2: Agora, convocadas.
0: Vamos lá para a nossa primeira notícia do dia, por favor. Diga ela, Marcelo Batista.
2: Então, a primeira notícia é que a convocação da seleção brasileira para a Copa é hoje, a partir das 17 horas, lá no Museu do Amanhã, no Rio de Janeiro, né? O Carlo Ancelotti já enviou a lista com 55, a pré-lista, com 55 nomes, e desses 55 nomes, 26 estarão nos Estados Unidos, México e Canadá para esta Copa do Mundo de 2026.
3: Olha.
2: E hoje é Ney Day, pode cravar aí que o Neymar vai pra Copa.
0: Acho que é Ney Day. Ele não ia
2: pode
0: fazer
2: cravar.
0: Toda essa movimentação.
2: Pode cravar. É o que eu falei, nós não temos jogador bom. Se tivesse sobrando craque, se tivesse que nem em 2002, tivesse Rivaldo, né? Se tivesse Rivaldo, Kaká, Ronaldinho Gaúcho, você fala, não vou levar o
3: Ronaldo.
2: Não tem ninguém, é um bando de morto
0: essa seleção. Era uma escalação perfeita mesmo. Bom, tomara que seja bando hoje o Ney Day. Agora, já que estamos falando de convocação, vamos falar também de uma outra seleção,
2: já,
0: né?
2: Já tem a lista, atenção, jornalismo, troca, agora é jornalismo puro, hein?
3: Olha só.
2: Troca a trilha, porque a seleção da Bósnia já está convocada para a Copa do Mundo, Mini Ruti.
0: Por favor, vai, Mini Ruti, traga os nomes dos jogadores que foram convocados pela Bósnia.
3: Eu tô aqui já com os convocados da Bósnia e são eles: Tarik Muharevuk.
0: Vamos lá, Mini Ruti.
3: Denis Radzikandunik. Amir Radzimitovic.
0: Repete, Mini Ruti, não deu pra entender.
3: Amir Radzimitovic.
0: Sim.
3: Esmir Bajirak. Katerevic.
0: Direito, Mini Ruth, vai direito. Repete o último.
3: Esmir Bajaravekovic. E o Edin Dzekero.
0: Isso mesmo, obrigado. Obrigado, Mini Ruth, pela escalação da Bósnia. Daqui a pouquinho nós voltamos com outras escalações, com outras convocações, tá? Lembre-se, TMC é a emissora oficial da paixão do bosniano.
3: Ai, cada nome difícil, meu Deus do céu.
0: Vamos lá, próxima notícia, traga! trago eu. Seguinte, senhoras e senhores, já que estamos falando de convocação hoje, daqui a pouquinho, tem aqui a cobertura oficial da TMC, a emissora oficial da paixão do torcedor brasileiro. Daqui a pouquinho, o Neymar foi substituído por engano no último jogo antes de hoje da convocação. E olha, ele se revoltou. Eu acho que você deve ter visto aí nas redes sociais.
2: Virou meme.
0: A imagem do Neymar segurando um papelzinho e apontando pra ele. Nada mais é do que a troca correta. Não era pra ele sair de campo, mas aí o árbitro levantou o negocinho ali, né? Que tem aqui, o chamariz. Levantou e tava lá, número 10, a plaquinha. E ele teve que sair, ele ficou revoltado.
3: Ficou bravo, menino. Ficou bravo.
2: Mas isso aí é uma zona também, o futebol brasileiro, que eu vou dizer. Mas eu não sei não se não foi culpa do César Sampaio, que é o auxiliar do Santos, viu?
0: Que, assim, eu pensei nisso na hora.
2: É, que eu não sei se ele tirou da reta, falou, não, pode trocar, que o Neymar tava sentindo ali a panturrilha, tava fora de campo fazendo uma massagem ali, e aí na hora era pra sair um, sair o outro, acho que ele viu o Neymar ali, falou, não, pode trocar, pode trocar. Eu acho que, não sei se a comissão técnica do Santos tem culpa nisso aí não.
3: Mas viu? Tem certeza que no bilhetinho tinha número?
2: Tava alguém... 31, gente, tava 31, era o Escobar.
3: Que era, vai que sair. Alguma mulher mandou, quer namorar comigo, sim que ou não?
2: Isso. E aí como o jogador, como o Robinho Júnior entrou e aí o jogo reiniciou e o Neymar tava fora, já foi dado como substituição, não pode voltar pro jogo.
0: Não pode. Não, e aí ele ficou revoltado.
2: Se a correção tivesse feito, fosse feita antes, né? Sim,
0: antes da
2: partida reiniciar, aí podia. Ó, errou, peraí, não, tá errado. Tá,
0: e, ó, não foi só o Neymar que ficou irritado, não. O Cuca também, hein?
2: Sim.
0: O Cuca ficou furioso, amigo. Eita, Cuca.
2: Mas eu nunca vi isso. Tem coisas que só acontecem no futebol brasileiro. Eu nunca tinha visto isso na história. Nunca vi isso.
0: Eu também
2: nunca.
0: Não. Ai, caramba. Bom, a gente deseja aqui uma boa sorte ao Santos e que, por favor, emprestem o Neymar.
2: Haja sorte também, o Santos.
3: Ai, gente, eu não vejo a hora do Neymar só postar hoje. Tô chegando com o refri, rapaziada.
0: Nossa, estamos todos ansiosos para o Ney Day. E é daqui a pouquinho, às 3 horas da tarde, aqui na rádio TMC e também no nosso YouTube, @TMC Esporte. 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Junto com o Éder Luiz, o Benja e todo o nosso time do jornalismo esportivo aqui da TMC, a emissora oficial da paixão do brasileiro.
3: Daqui a pouquinho, hein? Ó, mas já vou falar que todo mundo só tá falando sobre a Copa, sobre como que vai ser. E os jogadores estão dando pitaco também, né? Por exemplo, o Romário, ele disse que no Brasil não tem nenhum cara...
2: F pontinhos.
3: É, F pontinhos. E está atrás de 4 ou 5 seleções. Ele disse ainda que a Argentina, Portugal, França, Espanha e a Alemanha estão bem na frente do Brasil. E ele ainda falou sobre o Vini Júnior, viu? Ele disse o seguinte, que não o vê como um cara que vai decidir alguma coisa. Não tem um jogador que eu fale, pô, esse cara é pi.
0: É isso então, aí, peixe. Eu vou te falar uma coisa. Eu concordo com ele.
2: Eu também acho.
0: Eu concordo.
2: É o que eu falei. O Vini Júnior não...
0: Vou te falar, o Romário tinha essa pose, cara, mas ele fazia. Tem a famosa história dele, não sei se foi no Barcelona, jogando no time europeu, que ele queria vir ao Rio de Janeiro pra curtir o carnaval. E aí o técnico falou, tá bom, se você fizer não sei quantos gols no primeiro tempo, eu te libero. O Romário chegou no campo, no estádio, já com a mala pra viajar. Juro por Deus, ele chegou, gente, de mala, entrou no primeiro tempo.
2: O Romário era o cara.
0: Fez os gols.
2: Era o cara.
0: E aí o técnico que não queria liberar, ele fingiu que tava lesionado, falou, troca, troca. Saiu, pegou o avião e veio pro Brasil curtir o carnaval, cara. Você
3: vê? Olha,
2: tem uma cara, história, era muito bom. Tem uma história do baixinho também, acho que quando o Luxemburgo era técnico, que o Luxemburgo tava fazendo uma preleção, que eles botam aqueles vídeos, né?
0: Sim.
2: Né?
0: Ah, essa
2: é
0: boa.
2: É. E aí era um jogo contra a Bolívia, e o Luxemburgo, não, porque o time da Bolívia, a gente precisa se preocupar, não sei o quê, não sei o que, fazendo aquela preleção, a hora que ele acabou, o baixinho falou, ó, vai se ferrar que vocês estão preocupados com a Bolívia. Pelo amor de Deus, joga a bola em mim que eu garanto. E fez dois.
0: Yeah,
2: e fez dois. Não tem cara assim na seleção.
0: Eu acho que futebol é isso,
3: sabe? Eu não conheço.
0: Eu acho que isso que é o mais... Nossa, é o mais lindo do futebol.
2: Tem que ter maloqueiro.
0: É maloqueiro.
2: O talento, entendeu? O único cara que eu acho que é maloqueiro nessa seleção brasileira e é um cara que acho que pode desequilibrar é o Luiz Henrique. Pode o Luiz ser, Henrique, que joga, acho que ele tá jogando na Rússia. Ele é maloqueiro. É. Ele não tem medo de ir pra cima, ele entra, não tá nem aí.
0: É o futebol de rua, cara. É o futebol de rua. É, o Rica Perrone, ele fez um comentário que eu achei bem interessante. Hoje, tá todo mundo treinando em campo já, com a gramazinha sintética. É. Os caras jogavam no barro, na rua cheia de buracados. Os caras já tinham... Olha o desafio do
2: cara. O Rafinha tá preocupado em fazer dreadlock, aquelas coisinhas no cabelo.
3: Eu não conheço esses jogadores. Secret.
2: Opa, atenção. Parou. Parece que já saiu, atenção, direto da República Tcheca, saiu a lista dos convocados da República Tcheca. É com você, Mini Ruth, nossa correspondente.
3: Olha lá, os convocados da República Tcheca são Matej Radas.
2: De novo? Quem?
3: A Matej Radas. Ladislav Krejci.
2: Quem? Como?
3: Ladislav Krejci. Tá. Ondrejan Krivaluzi.
2: Que posição que joga? Que posição que joga o Andrej?
3: É. Eu acho que é atacante, é nome de atacante. Andrej Krivaluzi, Vaclav Sejka e o Matej Vidra.
0: Repita, por favor, quem?
3: Matej Vidra.
0: Repete, por favor, agora mais uma vez que eu não entendi.
3: É o Matej Vrida.
0: E o primeiro jogador, qual é o nome dele?
3: É o Matej Radas.
0: E o último?
3: É o Vaclav Sejka.
0: Não. O primeiro jogador?
3: O Matej Radas. Aí,
0: ó, tem o último. Dois... tem dois Matej.
2: Tem dois Matej.
0: Será que é Matej e Mateus?
2: Deve ser tipo os José da República Tcheca.
0: E tá certo. Bom, olha, muito obrigado, Mini Ruth, pela escalação da República Tcheca. Daqui a pouco voltamos com outras convocações. Lembre-se, TMC, a emissora oficial da paixão dos tchequenses.
2: É, minha. Tá pensando o quê?
0: Olha, daqui a pouquinho, às 3 horas da tarde, vai ter a convocação da nossa seleção Vai Brasa, com Carlos Ancelotti, diretamente do Museu do Amanhã. Claro, com cobertura oficial aqui da TMC, a emissora oficial da paixão do brasileiro. Você vai acompanhar junto com o Benja, com o Éder Luiz e com todo o nosso time do jornalismo esportivo aqui na TMC e também no nosso canal no YouTube, @TMC Esporte.
3: Daqui a pouquinho, hein?
0: Daqui a pouquinho, gente, ó. Caramba, eu tô ansioso. Eu tô muito ansioso e eu estou com medo.
2: É?
0: Eu tô com medo.
2: Medo do quê?
0: Ele não convocar o Neymar.
2: Não vai, vai convocar o Neymar. Quer
0: apostar? Sabe por quê? Porque ele me parece um cara bem turrão, Ancelotti.
2: Nada.
0: Você acha que não?
2: Eu acho que vai convocar o Neymar.
3: É. Eu acho que é só suspense.
2: Se tivesse o Estevão lá, os caras que não se machucaram, Neymar podia ser que ficasse de fora, mas acho que ele vai.
0: Inclusive, o Rivelino disse que levaria o Neymar, mas não como titular. Isso gerou uma mega polêmica. Você viu isso, Batista?
2: Vi. Cara, mas eu acho que o Neymar, ele não tem condição de jogar como titular todo jogo.
0: Tá bom.
2: Eu usaria também pra saber se ele vai querer ficar no banco, né? Neymar. Não, se bem que até o Cristiano Ronaldo ficou em banco, né? Aí
0: não
2: vai
0: tem demérito nenhum ficar no banco, né?
2: Então, mas eu acho que ele não consegue jogar, se o Brasil chegar na final, 8 jogos, 90 minutos. Não dá. Ele tem que ser tipo uma arma secreta. Ele e o Endrick entrando no segundo tempo, eu acho. E o Luiz Henrique. Aí mete aquele salseiro pra cima do adversário, você vai ver só. Oh. E aí a gente...
3: A parte que eu mais espero aí é o menino Ney chegando com a caixinha de som, assim, ó.
2: Isso deve ser chato, né?
0: Deve ser, né?
2: Você imagina, ele chega com aquela boombox, mas com som no talo.
0: Nossa, incomoda.
2: E tem jogador que deve... Jogador evangélico, o cara que quer se concentrar, e ele chega com aqueles proibidão, hein? Tum.
0: Ney,
2: como que é a batida do funk, menino?
0: Aí, isso aí, ó. Ney, vamos revisar esse pensamento, esse posicionamento. Agora eu só quero falar as palavras de Rivelino. Abre aspas, é um jogador que o Ancelotti poderia levar, mas sendo muito aberto com ele, você não é o titular. Vai jogar a hora que eu quiser e tentar resolver um problema nosso. Eu levaria deixando isso claro, disse o ex-jogador Rivelino, que entende de Copa.
2: Sim.
0: Rivelino entende de Copa. Então, palavras que a gente... Vai considerar.
3: Gente, quem é o Rivelino? Eu não entendo muito desse.
0: Rivelino, o Chico Lange agora acabou de comentar que foi um incrível jogador, ganhador da Copa.
3: Eu não entendo desses jogadores muito antigos. O máximo que eu vi foi a revista do Vampeta, então eu não entendo muito.
0: Ai, meu Deus, eu cuspi minha água.
2: Vampeta é um clássico também.
0: Nossa, maravilhoso. Mas o Vampeta é pro banco, não ia? Vampeta
2: mesmo. Ele já ficou no banco. Era reserva, Vampeta.
0: E era isso, ele fala abertamente de Vampeta. Era isso, o pessoal lá jogava, fazia gol, eu tava lá
2: ganhando. Vai ganhar a mesma coisa, vai sair na foto de campeão e acabou, meu.
0: E vai poder falar, ganhei uma Copa.
2: E o Vampeta, ele torce contra, você sabe, né?
0: Não sabia, não.
2: Ele torce contra o Brasil, porque se o Brasil ganha, a geração 2002 esquece da geração.
0: Ah!
2: Faz sentido. Ele torce contra.
0: Faz sentido. Vamos lá, próxima notícia. Oh, parou.
2: Parou?
0: Parou. Desculpa, parou tudo. É, por favor, solta a vinheta, Cuca.
5: Agora o mundo para. Agora o mundo para.
0: É isso mesmo. Agora o mundo para, porque Neymar surpreende ao surgir comendo marmitex.
3: Pois é, pessoal, nas imagens divulgadas por um amigo do Neymar em seu canal no YouTube, o jogador surpreende ao aparecer comendo uma marmita com macarrão, feijão, farofa, linguiça e purê de batata.
0: Olha aí. Essa é a notícia. Neymar surpreende ao surgir comendo marmitex.
2: Devia ser do Fasano.
3: Ele que vai comer, que vai chegar no corpo do Ronaldo.
0: Pessoal, eu quero dar uma olhadinha na nossa enquete de hoje, que traz a pergunta: qual é a superstição que você tem com o jogo do Brasil? Você respondeu através do nosso WhatsApp 011 97221 1001. Vai, Batista.
2: O Renato Barros, ele falou que só comemora a superstição dele, só comemora depois do replay, que ele falou que o VAR causou um trauma nele. Né? E mudou o caráter dele.
3: O Mauro Freitas, ele mandou: eu assisto o jogo com meu álbum de 2002 aberto. Parece uma bíblia que vai abençoar os jogadores.
2: E o André Lopes, ele falou: se o Brasil tá ganhando, eu não respondo nem boa noite no WhatsApp, que é pra não quebrar a energia.
0: Muito bom.
3: Muito bom.
0: Independente da superstição, saiba que vai dar certo. É o que a gente tá torcendo e a gente vai ver isso juntos hoje na convocação do Ancelotti. Já começa na convocação pra gente ter uma ideia de como vai ser a nossa seleção, da gente começar a sonhar. Tudo isso é possível a partir de hoje, às 3 horas da tarde. Daqui a pouquinho
2: agora
0: vai começar.
3: É agora, agora meu filho.
0: Ó, você que tá ouvindo aqui na rádio, continua com a gente. E você que tá aqui no nosso canal no YouTube, aproveite pra sintonizar no arroba TMC Esporte. Acompanhe a cobertura oficial da TMC da convocação do Ancelotti. Será que o Neymar vai pra Copa? Com Benja, Éder Luiz e todos os jornalistas do nosso Esporte TMC. Acompanhe de perto e torça junto conosco.
3: Então,
0: afinal de contas, TMC é emissora oficial da paixão do brasileiro.
3: Não sai daí, meu filho, hein? Não sai daí, fica aqui com a gente.
0: Acompanhe aqui com a gente. E o nosso Sobremesa volta amanhã. Um beijo, um queijo.
2: Tchau,
0: e
2: Brasil.
0: Fique com Deus. Tchau, tchau. Acompanhe agora a convocação, daqui a pouquinho. Tchau, tchau, pessoal.

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2: Olá, ótima tarde, 15 horas, 2 minutos, horário de Brasília, momento histórico, hein? Momento especial. Nesse momento, oficialmente começa a cobertura da TMC para a 23ª Copa do Mundo de Futebol, o maior espetáculo esportivo da Terra, que você vai acompanhar, claro, no gramado bem cuidado da TMC. Hoje, a convocação oficial, convocação do Brasil na TMC. Estamos invadindo o horário do Link TMC, que você curte normalmente, das 3 às 5 da tarde aqui na TMC. Mas, evidentemente, que por uma, eu não diria boa causa, eu diria uma ótima causa. Daqui a mais ou menos 1h58, 1h57, nós conheceremos os 26 representantes brasileiros em mais uma Copa do Mundo de Futebol. Você nos curtindo em todas as praças, em todo o Brasil, em toda a rede TMC e também no YouTube, no TMC News, no TMC Esportes. De todas as maneiras, você vai ficar sabendo quem serão os 26 escolhidos pelo italiano Carlo Ancelotti. Pela primeira vez na história, um técnico estrangeiro trazendo a lista definitiva, convocando os possíveis heróis brasileiros, por que não, de mais uma Copa do Mundo. Eu sou o Tomás Rafael, até as 4h30 da tarde com vocês, com o Magno Navarro, com José Calil, com Leandro Boldaquian, com o Marco Belo. Daqui a pouquinho tem o Benjamin Bach, tem também Éder Luiz, tem Dentinho, tem Dodô, toda a nossa equipe nessa segunda-feira. Super especial segunda-feira de convocação. Você não perde nenhum detalhe, sem falar na análise criteriosa, correta dos nossos comentaristas, também os nossos repórteres. Temos os dois repórteres da TMC que estarão lá nos Estados Unidos, no Canadá e no México, Leandro Boldaquian e o nosso Marco Belo. Eu já vou abrir com eles, então começa essa tabelinha para todo o Brasil aqui na Transamérica, que agora é TMC, exatamente com vocês nesse espaço novo, é bom que se diga. Estamos inaugurando um novo espaço, um novo estúdio, um super estúdio para você que curte a TMC, ainda mais moderno, com mais tecnologia. E claro, para você que nos curte no YouTube, muito mais legal para você curtir a nossa programação esportiva. Certo, seu Leandro Boldaquian, a Copa do Mundo já começou aqui na TMC, Lelê?
3: Já começou, Tomás. Boa tarde, José Calil. Boa tarde, Marco Belo. Uma segunda-feira, boa tarde a todos que estão com a gente. Uma segunda-feira de muita expectativa, né? Assim, é claro que o advento das redes sociais aumenta muito essa questão do que pode ser esse evento, né? Tem muita gente vai convocar esse, convoca aquele, mas eu não me lembro de outra convocação, talvez a de 2002, né? Que tinha aquela questão, leva Romário, não leva Romário. Não chamava tanto a atenção quanto essa que nós vamos ter daqui a pouco, né, com o técnico Carlo Ancelotti, o primeiro técnico estrangeiro a comandar a seleção brasileira. Vai ter uma parada complicadíssima nessa próxima Copa do Mundo e vamos lá, vamos tentar descobrir aí quais serão os 26 nomes, quem que pode sair, quem que pode entrar. Então a gente esquenta esse clima para daqui a pouco o Mr. Ancelotti trazer os nomes, Tomás.
2: É isso, esses 26 nomes que serão seguidos de perto daqui a alguns dias pelo nosso Marco Belo. Belo é a fera que estará ao lado da seleção brasileira em mais uma Copa do Mundo. 7ª cobertura consecutiva da Transamérica em loco, a Transamérica que agora é TMC, e dessa vez com o Belo ao lado do time verde e amarelo, para quem sabe a gente conquistar o hexacampeonato. Antigamente, Belo, quando a gente falava de em busca do penta, em busca do tetra, parecia uma coisa mais próxima, eram menos seleções competitivas, o Brasil entrava com 25, 30% de chance, para os mais ufanistas, entrava com 50, com 70% de chance. Hoje o futebol mudou, mas o que não mudou é o fato da seleção brasileira ainda ser uma das grandes, evidentemente, do futebol internacional. Tudo bem, Belo?
4: Tudo bem, Tomás, boa tarde para você, para o pessoal que está acompanhando a TMC. Leandro Boldaquian, que será meu companheiro nos Estados Unidos, no México, no Canadá, José Calil, que também estará por lá. muito legal esse estúdio, muito bacana, e a gente vai fazer uma cobertura, mais uma cobertura sensacional da Copa do Mundo, com todos os detalhes lá no país da Copa. Tomás, eu tô acostumado a levar as zebras ao título, você sabe, né?
5: É verdade.
4: Então, quando você fala do Hexa, pode não ser favorito, mas o Brasil tem grandes chances de levar esse Hexa campeonato. Até às 5 horas da tarde, aqui a gente vai especular.
5: Sim.
4: E a partir das 5 vamos detalhar os 26 convocados da seleção brasileira, os 26 jogadores que representarão o Brasil. E aí não haverá dúvidas.
3: Não tô entendendo esse papo. Quais zebras que você tá acostumado a levar para... Você faz o Corinthians, irmãos.
4: Exatamente.
3: Zebra nenhuma, pô.
4: Exatamente.
5: Mas, pelo amor de Deus. De uns tempos pra cá,
4: exatamente. Isso
5: não é assunto pra hoje, o Coringão virou zebra algumas
4: exatamente.
5: Vezes, né?
4: Não, é. Eu dizia que depois da convocação, serão os 26 que representarão o Brasil. Ou seja, esquece os outros.
5: Sim.
4: A gente vai apoiar totalmente a convocação do Carlo Ancelotti a partir das 5 da tarde, Tomás.
5: Aí é que eu tenho minhas dúvidas. Dependendo de quem estiver na lista, meu caro José Calil, e você sabe onde eu tô querendo chegar, não sei se vai ter 100% de apoio, especialmente da nossa mídia. Mas enfim, aqui na TMC, todo mundo vai apoiar, evidentemente, vai torcer e muito pela seleção do Brasil, com ou sem Neymar em campo. Meu caro José Calil, mais polêmico do Brasil, alegria tê-lo também nessa cobertura, é a convocação da seleção na TMC, Calil.
6: Boa tarde, Tomás, é uma honra estar aqui participando de mais uma cobertura de Copa do Mundo e também nesse projeto lindo, né, que a TMC está iniciando. A gente tem muito orgulho de estar participando de tudo isso, e daqui a 5, 10, 15 anos a gente vai poder dizer que participou de um momento tão importante da comunicação aqui no Brasil. Bom, eu tenho aqui uma lista que eu apresentei quando faltava um mês exatamente para o dia de hoje. Eu estive no TMC 360 com a Joana Treptow e com o Felipe. E ali eu apresentei essa lista que eu achava que era a lista de 26 do Ancelotti. E essa lista também a gente colocou numa caixa, né? Que eu acho que o Ben já vai abrir, ou o Éder Luiz, ou você, Tomás, vão abrir a hora que sair a convocação, para ver se a gente acertou ou errou. Eu só, da lista que eu trouxe no programa da Joana e do Felipe, no TMC 360, eu tive que fazer duas alterações, porque de lá para cá o Militão e o Estevão se machucaram e perderam a Copa, né? Então, agora, a lista que tá na caixa já é sem o Militão e sem o Estevão, porque já foi feita depois deles terem...
3: Mas, ô Calil,
6: sido cortado, machucados, né? Impossibilitados de comparecer, né?
3: Desculpa te interromper, mas eu tô olhando a lista aqui, eu tô dando aquela olhadinha de rabo de olho, e não tem o Neymar na lista do Calil.
5: Não tem
3: o Neymar.
5: Não tem.
3: Não tem o Neymar, tô olhando aqui, Gabriel Martinelli, Hendrick, Igor Thiago, cadê o Neymar
6: na lista? Então, sobre o Neymar, Tomás, acho que todo mundo conhece a minha opinião, né? Eu levaria o Neymar, mas eu acho que ele não vai. É um palpite apenas.
4: Essa não é a lista que o Calil levaria.
6: Não,
4: é
6: não.
4: A lista que você acha que o Ancelotti levaria.
6: Tá. É, porque eu acho que nesse momento, respeitando todas as opiniões, não cabe mais cada um fazer sua lista. Porque a lista, cada um tem. Eu, por exemplo, levaria o Gerson, eu levaria o Paquetá, eu levaria o Pedro. Jogadores que o próprio Neymar, que eu acho que não estarão. Então, eu acho que agora... Não é, mas porque todo mundo aqui é técnico, né? A gente tem aquela máxima de 220 milhões de técnicos. Até o presidente da República, outro dia, falou, deu os palpites dele. Eu acho que agora isso não cabe mais, porque nós temos que analisar a lista do Ancelotti. Não adianta ficar falando, ah, eu queria o Pedro, eu queria o Gerson, eu queria o outro. Então, a gente tem, eu tenho pautado, pelo menos, minha análise nos últimos dias em cima daquilo que eu acho que será a lista do Ancelotti, que eu acho que essa lista aqui, vamos ver quantos nomes tem, 26, né? Ele falou, né, Tomás, isso aí o Leandro, o Belo, todo mundo, o Magno, todo mundo já sabe, ele falou que serão 3 goleiros, 9 defensores, 5 meio-campistas e 9 atacantes. Isso aí foi o Ancelotti que falou. Então a lista é mais ou menos em cima dessas posições, né?
3: A dúvida que eu tenho é que quando machucam o Estevão, e o Rodrigo já estava machucado mais tempo, mas quando machucou o Estevão, eu fiquei na dúvida se ele colocaria mais um no meio campo, de 5 para 6 e 8 atacantes, ou se de fato ele vai substituir um pelo outro.
6: Ah, eu acho que
3: ele vai. E aí, se for esse o caso, ele tem duas opções, na minha opinião. O Rafinha, que está voltando a jogar agora, pode jogar pela direita, Aí ficaria Luiz Henrique e Rafinha pela direita, porque ele tem dois por setor.
6: É, pode ser.
3: Ou simplesmente mantém o Rafinha no meio e leva o cara que...
6: O Ryan.
3: Eu acho que vai ser. Eu acho
4: que essas... E ontem ele foi ver o Flamengo. Sim. No último dia antes da convocação, ele foi ver o Flamengo e teve gol do Pedro.
3: Acho que ele não gostou gol, de muita coisa que ele viu também, né? Pelo menos não deveria gostar do...
4: Mas teve gol do Pedro.
6: Mas veja bem, Tomás, eu acho que ele vai convocar cinco meio-campistas pelo seguinte, no conceito dele, Ancelotti, o meio-campista é o volante. É o cabeça de área e o outro que sai um pouco mais. Então, eu acho que ele não vai, por exemplo, convocar o Neymar como meio-campista ou convocar o Rafinha. O meio, o conceito dele, ele só põe dois no meio de campo. Então, eu acho que ele vai convocar cinco, né? Que seria o Casimiro, o reserva do Casimiro, o Bruno Guimarães, o reserva do Bruno Guimarães e mais um de stand-by. A minha lista, ela tá mais ou menos... A lista que eu acho, né, que ele vai fazer é mais ou menos...
3: Acho que o André vai cair
6: Tomara. Tem uns aqui que eu queria riscar, mas eu não posso porque eu acho que o homem vai levar.
5: Pessoal já se empolgou, você notou. Nem consegui ainda apresentar o nosso quinto elemento hoje no estúdio, aqui em São Paulo, para todo o Brasil. Vou pedir a gentileza dele aguardar mais um pouquinho. Não. Aliás, um dos maiores talentos surgidos na televisão do Brasil nos últimos anos, do rádio, que está... Pra nossa alegria com a gente aqui, vou manter o suspense, embora o Calil já tenha entregue aí, já tenha falado o nome dele, porque a gente vai agora pela primeira vez pro Museu do Amanhã, pro Rio de Janeiro. Olha lá, nossa figura, grande figura. Homem que mudou
6: paisagem a noite. Paisagem feia, hein, Tomás? Que paisagem feia.
5: Que mudou a noite paulistana na última Copa do Mundo de Clubes, Léo Pinheiro, direto do Museu do Amanhã, onde daqui a pouquinho, daqui a 1h47, Carlo Ancelotti passará a lista para todos nós. Léo Pinheiro, que prazer tê-lo também nessa convocação do Brasil na TMC. Ótima tarde.
7: Boa tarde, Tomás Rafael. Um abraço para você, para todo mundo da mesa da TMC. Tô aqui falando do Museu do Amanhã, cara, que é uma obra do município do Rio de Janeiro que aconteceu há mais ou menos 11 anos, que é um museu de tecnologia e inovação que ficava na região portuária do Rio de Janeiro. Tinha um elevado aqui, uma via expressa, e aconteceu a revitalização desse espaço. E a gente espera que aconteça também a revitalização da seleção brasileira para essa Copa do Mundo, o próximo Mundial, que terá a transmissão aqui da TMC. Olha, a gente está aqui desde cedo, Tomás. Desde 6 horas da manhã, Joel Silva, Rafael Alves, agora cheguei por aqui também para render o Joel, e a gente está conversando com todo mundo. E já conversa com as pessoas, a gente conversa com o pessoal da CBF, e o que a gente escuta e a sensação que a gente tem é que o Neymar vai ser sim convocado. Existe uma grande expectativa, existe uma multidão aqui na entrada do evento, da convocação, e está todo mundo nessa expectativa. A galera tem música, rima, todo mundo está empolgado e a pergunta é só essa, o Neymar Júnior. Então, o que a gente está sentindo, o que a gente está conversando de bastidor é que uma das vagas, uma dessas 26 vagas ficará com o camisa número 10 do Santos. Outra informação trazida pelo Joel Silva hoje cedo, ele conversou ali com o pessoal do staff do Rayan e também do Andrei Santos e ele obteve algumas informações. E o que ele ouviu foi o seguinte, vai ou Andrei ou Rayan, os dois juntos não irão ser convocados porque uma dessas últimas vagas ficará com o Neymar. Então essa é a informação do Joel Silva trazida aqui durante a programação da TMC e a gente fica nessa expectativa. Eu vou repetir, só se fala disso nos corredores e no que a gente escuta dos bastidores, a expectativa é alta a respeito da presença dele nessa lista de 26 nomes.
5: Bom, Léo, então quer dizer que ou o Andrei ou o Rayan, segundo essa apuração, um dos dois dança para o Neymar ser convocado, é isso que eu entendi?
7: Exatamente, repetindo, o Joel Silva, setorista do Vasco da Gama, ele tem muitas conexões, não à toa, ele foi o cara que discutiu com o Fernando Diniz e quase que ocasionou, a gente pode falar assim, a demissão do Fernando Diniz do Vasco da Gama. E ele, com as fontes, com os contatos, falou hoje cedo aqui na programação da TMC, com o staff dos dois jogadores. Então, a expectativa e a informação trazida pelo Joel é essa, Andrei Santos e Rayan brigam por uma vaga, os dois juntos não vão porque existe essa expectativa e a projeção até dos staffs, dois atletas, de que Neymar ficará com uma das 26 vagas.
5: Muito bem, Léo, e esse assunto importante pauta já daqui a pouquinho para o Calil, para o Marco Bello e para o Leandro Boldacchian. E agora sim, até peço desculpa para você, meu caro Magno Navarro, que eu demorei tanto para chamar, já podemos trazer o Magno, né? Muito bem. Podemos trazer o Magno normalmente? Ah, já, desculpa então, desculpa, Magno. Achei que você já estava ali a postos e eu que estaria cometendo a indelicadeza de demorar.
4: Cara, tá sem camiseta chamar... ainda, você chama ele.
5: O Magno puxou a fila hoje, ele que veio com a camisa e foi todo mundo trajado igual o Magno Naval. Deu um susto agora no Magno.
4: Tá se trocando ainda.
5: Mas vamos lá, meu caro Calil. Começando então por você. Andrei ou Rayan? É justa essa possibilidade na sua avaliação? O Rayan chegou agora, não é que o Rayan participou de todo o ciclo. E o Andrei, evidentemente, teve a sua oportunidade lá atrás, aí teve um momento oscilando, um momento em que ele jogou menos, foi menos convocado. A chance dele cresceu na reta final. O que você acha dessa possibilidade, Calil?
6: Olha, Tomás, primeiro respeitando, né, a informação dos colegas do Rio de Janeiro, eles são muito bem informados. Todos eles, a gente sempre conversa no Esporte TMC aqui aos domingos e pega informações valiosíssimas, os caras estão em cima do lance lá. No caso dessa informação, me parece que aí vai sobrar então pro Rayan, porque o Neymar entraria numa vaga de ataque, aí o Rafinha, como falou o Leandro, disputaria a posição pela ponta direita, porque veja, o Estevão é um jogador que seria titular, não há dúvida nenhuma. Além do Ancelotti gostar muito dele, ele estava numa grande fase também no Chelsea e é o artilheiro da era Ancelotti com 5 gols. Ele marcou 5 gols nos poucos jogos que o Ancelotti dirigiu a seleção brasileira. Lamentavelmente, ele está fora e eu estou apostando no Rayan. Mas diante dessa dúvida, caso o Neymar seja convocado, será no lugar do Rayan, porque aí o Rafinha passaria para a ponta direita. O Andrei, veja bem, eu não levaria o Andrei. Eu gosto mais do Gerson, eu gosto mais do Paquetá, mas o homem, o Ancelotti sempre falou muito bem do Andrei.
3: Mas ele tá mal, cara. Entendi. É bom a gente destacar, na verdade, o Andrei não joga.
6: Ele nunca foi titular do Chelsea.
3: Ele reserva Caicedo e Enzo Fernandes, domina o meio campo do Chelsea.
5: Mas aí a concorrência também
6: são 3 jogadores.
3: Não. Mas perfeito, agora sim.
6: Mas ele não é titular. Agora o Danilo também não é titular do Flamengo.
5: Martinelli não, cara, tem jogado.
6: Martinelli não é titular do Arsenal.
3: Esse é um problema, Tomás. Eu acho que assim, até entrando um pouco nessa discussão, mas ampliando um pouco o leque, eu acho que a gente ficou tão encanado com essa história do Neymar. Neymar vai, Neymar não vai, que a gente deixou de discutir as outras posições. Não há dúvida. Nós estamos hoje necessitando discutir, agora não mais, né? Mas de goleiro, cara. Laterais,
6: exatamente.
3: O Brasil não
6: os
3: tem
6: próprios
3: lateral,
6: volantes,
3: mas...
6: né?
3: Ah, mas a lateral
5: que adianta
3: hoje...
5: discutir lateral se a gente não tem lateral?
3: Mas então justamente, vamos jogar sem lateral, vamos jogar com 3 zagueiros, vamos botar um Martinelli da vida fazendo uma ala com 3 zagueiros. Oi, vamos fazer... Porque hoje o problema principal do Brasil não tá se vai levar o Neymar ou não. Exato. Está, na minha visão,
6: esse
3: nas
6: é
3: outras
6: um
3: posições.
6: Ponto. Apenas um ponto.
3: E Leandro... assim, por exemplo, só pra completar, Belo, vai levar o Andrei Santos. Sem ter discussão nenhuma. Não, Andrei vai, mas por que que vai? Sendo que ele é reserva do Chelsea.
6: Mas o homem gosta
3: que fez dele. Uma péssima temporada do Chelsea, perdeu de todo mundo agora, despencou ladeira abaixo.
6: Perdeu até a final.
3: Eu ainda acho, Calil, que vai o Paquetá no lugar dele. Eu tô achando que não vai o Andrei Santos e vai o Paquetá no lugar dele.
4: Não, eu ia pegar até um gancho no que o Leandro tá falando. O Léo Pinheiro falou, tá todo mundo lá na expectativa do Neymar. Tem até torcida com canto, com música, com não sei o quê. Neymar vai. Se o Neymar for convocado, o Neymar vai ser o nome. E os outros 25 vão ser um pouco esquecidos. É exatamente o que o Leandro tá falando. A gente tá aqui falando do Neymar. E se o Neymar for pra Copa, vai continuar falando do Neymar. Se ele não for convocado, a gente vai analisar os 26. E eu acredito que os 26 ganhem importância. Até porque a gente não tem uma estrela. A gente tem o Vini Júnior, a gente tem o Rafinha, a gente tem o Casemiro, mas não há uma estrela do tamanho do Neymar. Então eu acho que se o Neymar for convocado, o centro ainda vai ser ele. E os outros 25 vão passar despercebidos.
5: Mas isso pode ser bom para os outros 25?
4: Eu acredito que não. Eu acredito que não.
3: Eu acho que eles, de
4: porque eles não vão ser discutidos, igual o Leandro falou.
3: Com ou sem Neymar, esse povo, eles tiveram a chance aí 3 anos para assumir a responsa. Não teve um que botou a bola lá e falou, vamos jogar.
4: O cara, né?
3: Não, eu sou o cara da nova geração, vamos supor. Não teve ninguém.
4: Ninguém assumiu
3: por
4: o papel.
3: Por isso que a gente tá discutindo Neymar ainda mesmo nessa fase em que ele está. E assim, para mim, por exemplo, a posição de goleiro, ela grita por uma... O Alisson voltou a treinar faz 5 dias. Não joga mais.
6: Não tá confirmado ainda, hein? Pode ser que ele fique fora.
3: Vocês estão vendo o Ederson na Turquia, gente? O Ederson na Turquia tomando cada gol que você fala, gente do céu.
6: Até expulso ele.
3: Então, Lelê, eu continuo
5: achando que o Alisson é muito acima de todos os outros, tá? A questão do Alisson é física, como é que ele vai voltar. O Ederson, eu concordo que ele esteja em má fase, mas continuo achando que ele é um dos melhores goleiros do futebol brasileiro. A minha questão é: quem é o goleiro que está sobrando no futebol brasileiro que a gente poderia cogitar em colocar no lugar do Alisson? Por exemplo, os dois candidatíssimos, vai, os dois favoritos de todo mundo para ser terceiro goleiro, Bento e Hugo.
3: E agora o Everton também ganhou chance.
5: Tudo bem, mas os favoritos acho que são Bento e Hugo, tá? Sim. Qual dos dois? A gente acompanha o Hugo de perto aqui. Não, o Hugo é um goleiro sensacional, herói, ídolo da torcida. Eu convocaria só para pegar pênalti, para colocar os 14 de segundo tempo na prorrogação. Mas a gente acompanha de perto.
6: Não tá no seu melhor
8: momento. Em 2026, ele tá numa péssima
3: fase. Exato. Carlos Miguel, se fosse mais uns 6 meses de Palmeiras,
5: eu acho que o Carlos Miguel, pra mim, vai ser o titular do Brasil em 2030.
3: Eu também acho.
5: Tá, é o goleiro do futuro.
6: Mas ele não tá na lista dos 55, pelo menos.
5: De 2030.
6: Não, eu sei.
5: Mas o ciclo dele é agora, de 5, 6 meses pra cá.
3: Exatamente.
8: Então, quem tá em alta hoje é o Everton no futebol brasileiro, na minha opinião. Porque o Hugo Souza tá fazendo.
5: Mas não é o suficiente pra você falar, vou pôr o Everton no lugar do
8: Alisson. Ele teve chance. Se ele for pegar um jogador que está bem no momento.
6: Então, mas ele teve chance em competições internacionais com o Palmeiras e também não foi bem, né?
3: Não, o gol é um problema, gente. O gol é um problema brasileiro. Eu acho que o Alisson vai ser titular, só que ele não joga há muito tempo. E ele não joga e não vai jogar mais. Ele só vai jogar agora na Copa.
6: É, o Alisson. O Alisson, a gente brinca, né? Os ex-jogadores que trabalham aqui com a gente, o Dodô, o Dentinho, enfim. Eles falam que o cara é filho, né? Quando é protegido. O Alisson é filho do Taffarel. Enquanto o Taffarel for o treinador de goleiros da seleção brasileira, o Alisson vai ser o titular, a não ser que ele não tenha condições. Então, como a gente brinca, o Martinelli, esses caras, o Danilo, eles são filhos do Ancelotti, né? Então esses caras vão ser convocados. Casimiro, exatamente, o Marquinhos. E independentemente da gente discutir se são bons ou não são, todo técnico tem as suas preferências. A gente não pode crucificar o Ancelotti, Tomás, se ele levar um cara ruim, porque a gente tem que lembrar que o Brasil foi campeão em 70, tinha jogadores limitados, tinha o Fontana, por exemplo, na zaga, que não era nem titular no Vasco da Gama e depois no Cruzeiro. Se você for para 2002, tinha o Anderson Polga, né? Em 94, a gente brinca que foi Deus que escalou a zaga da seleção brasileira, porque a zaga era Moser e Ricardo Gomes, os dois machucaram. Aí entraram Aldair e Ricardo Rocha, que também não estava bem. Aí o Ricardo Rocha machucou, entrou o Márcio Santos, que fez com o Aldair a grande dupla daquela Copa. Então, você vê todos os técnicos, o Lazzaroni em 90, ele não levou o Neto para levar o Bismarck. Então, todos os treinadores, o Tele também, lembra o Tele?
5: O Tele não levou o Leão em 82,
6: ele pô. Exatamente, não levou o Reinaldo. Não levou o Reinaldo. E depois ele insistiu com o Serginho, quando o próprio Serginho dizia que não estava bem e os jogadores pediram para ele adiantar o Sócrates e pôr o Paulo Isidoro na ponta direita, porque o Brasil não tinha ponta direita. E ele foi até o fim na teimosia dele e perdeu para a Itália. Então, veja, todos os técnicos, a gente pode estar discutindo aqui teimosias do Ancelotti, todos têm as suas teimosias. Portanto, vamos aguardar a lista e aí, quando a lista sair, a gente vai poder entender isso que o Leandro falou, se o Rafinha vai ser ponta direita ou vai ser meia, né? Se os volantes vão ser mais só volantes, primeiros volantes, ou se vai ter jogador que sai mais com a bola. Acho que é essas discussões todas a gente vai poder desenvolver depois que a lista for divulgada.
5: Muito bem, daqui a pouquinho conheceremos os 26 nomes, por enquanto só temos a pré-lista com 55 jogadores e ainda assim a pré-lista dizem que não é oficial, né? Dizem que não sabemos exatamente se os 55 nomes divulgados pela mídia são 55 nomes que o Ancelotti mandou para a FIFA. A gente vai rodar o Brasil daqui a pouquinho, vamos com mais repórteres aqui em São Paulo, vamos para o Corinthians, para o CT do Corinthians, para acompanhar o momento do Hugo Souza. De repente o Hugo Souza pode ser convocado.

0: Que e tinha câmeras lá pra pegar a reação dele e tal. Ele recebeu uma ligação: venha para o Rio de Janeiro. E ele foi até o Rio de Janeiro e está acompanhando no Rio a convocação da seleção brasileira.
1: Que ele, essa seria uma surpresa,
2: jogou, hein? O que ele jogou sábado, hein? Palmeiras e Cruzeiro, pra mim, um grande jogo, né? Do brasileiro, empatou 1-1. O Gerson foi o grande. Não. O Gerson é um jogador diferente. Eu gostaria muito que ele fosse, mas vamos ver. Vamos aguardar. Mas
1: você vê como funciona as coisas. Eu também. Se eu fosse o Ancelotti, o Gerson estaria na minha lista. Mas eu acabei de falar, pô, o Martinelli vai e não tá jogando bem. O Gerson não tem jogado bem. Então a gente usa, às vezes, as nossas... A gente dá aqui alguns argumentos pro técnico, na nossa opinião, tá errado ou tá certo. E às vezes nós próprios, eu acho que tem que ser convocado quem tá muito bem. Mas o Gerson eu abriria uma exceção, porque quem que poderia ser outro reserva à altura?
3: Esse, o Gerson seria o meu titular, tá?
4: Ele tem uma
3: tá?
4: força mas física impressionante. Aquela pergunta, né? Pra levar o Gerson, ele tira quem? Ele estaria cometendo algum erro tirando?
2: Tiraria Andrei Santos, Fabinho.
4: Exato, ele não comete nenhum erro levando o Gerson, porque nem, aliás, acho que nenhuma das
1: O Fabinho posições... eu levaria também, tá? Porque pra primeiro volantão ali no lugar do Casemiro,
4: ele fez uma boa temporada pelo Al-Ittihad, foi uma horrorosa temporada.
2: Não, e ele vai, o Fabinho...
4: Então assim, pra mim tem vagas abertas nas três, então se ele for mudar alguma coisa de última hora, ele não vai estar cometendo nenhuma injustiça com nenhum jogador, porque tem vagas abertas.
2: Nós não temos, Tomás, antes de você apresentar o nosso como é que é, Dorval, Miguel, Coutinho, Pelé, e falta apresentar
4: o Pepe.
2: O Pepe. Mas olha, é só pra gente entender, nós não temos hoje, eu não sei se vocês concordam, não tem um nome que você fala, esse cara é unanimidade. Nós estamos discutindo o Neymar porque nós não temos outros nomes. Vinícius na seleção.
4: Só de atacante, você disse?
2: Não, geral, no gol, por exemplo.
4: Eu acho que o Gabriel Magalhães hoje é o cara menos contestado.
2: Tudo também bem,
4: acho,
2: o Marquinhos também.
4: Mas tá, o Magalhães bem, joga demais.
2: Sim, mas eles não são jogadores assim que você pode dar a alcunha de craques.
4: Não, exato.
2: São jogadores eficientes nas suas posições. O próprio Casemiro, Bruno Guimarães, esses caras vão ser titulares. Agora, nós vivemos um momento meio de deserto no futebol brasileiro, porque eu não me lembro de uma Copa que não tinha, você vê, em 2002, pô, em 2006 nós tínhamos o quarteto mágico lá, Ronaldinho, Kaká, Adriano e Ronaldo, ainda tinha na reserva Robinho, ainda tinha o Fred na reserva, na melhor fase da vida dele, e as Copas que o Brasil ganhou, e mesmo aquelas que perdeu, em 2010, por exemplo, nós tivemos o clamor aí pela ida do Neymar, do Ganso e do Ronaldinho Gaúcho e do Adriano também, né? Que o Dunga não levou.
1: Pato também.
2: Mas nós tínhamos ali jogadores que o melhor jogador do mundo era do Brasil. Tinha sido recentemente, que era o Kaká. Então havia nomes. Hoje a gente vive meio que um deserto.
1: Eu acho que a gente tem muitos grandes jogadores, Calil, mas a questão é que esses grandes jogadores nunca conseguiram jogar na seleção o que jogam nos seus clubes. É indiscutível que o Rafinha é um jogador espetacular no Barcelona, é indiscutível que o Vini Júnior é um jogador espetacular no Real Madrid. Aliás, os dois não conseguiram chegar nos gols do Neymar nas eliminatórias, hein? É um detalhe importante para você ver. Aqui eu não tô nem falando, justificando uma possível convocação do Neymar, mas justificando essa tese de que os caras não conseguem repetir na seleção o futebol que eles jogam nos seus clubes. A gente precisa fazer nosso primeiro intervalinho a 1h30 da grande revelação que você vai curtir aqui na TMC. Já já o Carlo Ancelotti, direto do Museu do Amanhã, no Rio de Janeiro, cidade maravilhosa, vai trazer os 26 convocados, os 26 jogadores que defenderão a seleção brasileira pela 23ª vez numa Copa do Mundo. Já já a gente volta, convocação do Brasil, aqui na TMC, quem escuta sabe.
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10: Seguimos por aqui agora 15 horas e 36 minutos, esse trabalho especial da TNC, cobertura especialíssima. Daqui a pouquinho, se a minha matemática estiver correta, daqui a 1h27, conheceremos os 26 escolhidos de Carlo Ancelotti para mais uma Copa do Mundo. No horário que normalmente você curte o Link TMC, você em todo o Brasil curtindo essa espécie de esquenta para essa grande convocação. Daqui a pouquinho também Benjamin Bach, Éder Luiz, toda a nossa equipe de comentaristas se juntando a esse time. Já já também Magno Navarro conosco para falar sobre essa convocação da seleção do Brasil. A gente segue acompanhando a expectativa de todo o país. Vamos girar os nossos repórteres. Vamos dar uma passadinha agora na Baixada Santista. Vamos para Santos, para Vila Belmiro, a vila mais famosa do mundo, como dizem, onde Pelé nasceu para o futebol, de onde fala agora Fabiano Fará. O Fará está esperando a convocação dos 26, mas está esperando também a convocação do seu amigo íntimo, seu amigo pessoal, o Juninho. É isso mesmo, Fará, ótima tarde para você.
11: Para você também, Tomás, para os colegas que participam do programa, um abraço a todos. Pois é, a expectativa é muito grande. O Neymar hoje tinha até sido liberado dos treinos pela manhã, reapresentação do Santos, para realizar exames médicos protocolares, que são exigidos pela CBF para cada jogador. O clube tem que fornecer o exame médico atualizado. E o Neymar passou pelos exames hoje pela manhã, muito por causa também da pancada que ele sofreu na panturrilha na derrota para o Curitiba. E não tem nenhum tipo de problema físico, Neymar. Está 100% fisicamente, clinicamente, o Neymar. E a informação, eu conversei com muitas pessoas aqui na Vila Belmiro, pessoas da diretoria, pessoas do staff do Neymar hoje pela manhã no CT Repelé. A informação é, eu continuo com aquela informação que eu já passei para vocês. É, o Neymar está na lista dos 26. Mas como se trata de Carlo Ancelotti, um técnico que está acima, é diferente, sem amarras políticas, vamos aguardar a convocação oficial. O Neymar, neste momento, está na casa dele aqui atrás, ó, no Morro da Santa Terezinha, um condomínio fechado com a família, e vai acompanhar por lá a convocação, o anúncio da lista oficial. Aqui na Vila Belmiro, programada uma grande festa aqui no Bar do Alemão, que é muito conhecido, em frente à estátua do eterno Capitão Zito, viu, Tomás?
10: Fará, lembrando, falamos sobre isso na semana passada, né, Fará? Desde 1974, o Brasil só teve o Robinho em 2010 sendo convocado para a Copa do Mundo. O Santos teve outros jogadores convocados para outras seleções, o Fará até lembrou do Mena, há 3 ou 4 Copas, mas jogador brasileiro na seleção brasileira mesmo, de 74 para cá, só o Robinho em 2010. Você, meu caro Fabiano Fará, trouxe essa informação já um mês, 2 meses, você cravava a presença do Neymar na Copa. A tua fonte continua apostando nisso e você tem outras fontes
0: recebeu essa informação de outras fontes nos últimos dias, ou só aquela fonte original mesmo que continua te garantindo que Neymar estará entre os 26 nomes, Fará?
11: A fonte original continua falando, eu te avisei, você vai ver, aí me ligou hoje ainda, ó, vai ser hoje, você vai ver. Eu procuro esperar, converso com outras pessoas e aqui no Santos há muita gente animada com a possibilidade, porque vai dar a sensação também no Santos de missão cumprida, porque o Neymar voltou ao Santos para se recuperar para a Copa do Mundo. Não é segredo para ninguém aqui na Vila Belmiro que ele voltou ao futebol brasileiro, ao Santos, para isso, com o primeiro objetivo de disputar uma Copa do Mundo. E eu continuo com aquela informação, o Neymar aparecendo hoje na lista oficial do Carlo Ancelotti, ele não atua mais pelo Santos neste semestre, já fica à disposição da CBF, Tomás.
0: Tá certo, e se o Neymar for realmente convocado, no próximo dia 27, também conhecido como quarta-feira da semana que vem, estará viajando para a Granja Comari, em Teresópolis, para começar o trabalho de preparação dos outros 25 companheiros do Ancelotti, toda a comissão técnica. Você vai estar lá já dia 27, meu caro Belo? Você vai um pouquinho
6: estarei
0: depois?
6: Acompanhando estarei acompanhando os treinos da seleção brasileira, assim como você, Tomás.
0: Muito bem, ok, muito bem. Depois, se a minha programação estiver correta, no dia 31 de maio, a despedida da torcida brasileira, o jogo no Maracanã contra a seleção do Panamá. E daqui a pouquinho a gente traz o restante dessa programação. Seguimos girando o Brasil com os nossos repórteres. A gente vai agora para a cidade modelo, a lindíssima Curitiba, de onde fala a nossa Monique Vilela, porque lá na capital paranaense existe a expectativa pela convocação do goleirão Bento na Arena da Baixada. Você, Monique, tudo bem? Boa tarde.
12: Tudo bem, boa tarde a todos que estão sintonizados com a gente aqui, enfim, acompanhando esse momento de seleção brasileira e que envolve várias capitais, inclusive Curitiba, como vocês podem ver, friozinho por aqui, tempo gelado, garoinha, agora deu uma pausa, acho que só para eu entrar aqui no link para a gente falar, né, dessa convocação da seleção brasileira e que aqui em Curitiba envolve ele, né, podendo ser convocado pelo técnico Ancelotti. Bento Matheus Krepiski, 26 anos, 1,90m, cria aqui, ó, do Atlético Paranaense. Foram 14 anos vestindo a camisa rubro-negra, dos 10 aos 24 anos, passou por todas as categorias de base possíveis do Atlético. E lá em 2020, ele chegou a essa seleção, não, né? Chegou ao time principal do Atlético, podendo, né, ser o goleiro número um do Furacão. Na bem da verdade, ele ainda intercalou ali um período de reserva, até que o Santos saísse, todo mundo conhece o Santos, que agora está de volta, inclusive a meta do Furacão, e depois se transformou no goleiro titular da equipe do Atlético Paranaense. Enfim, tem título de Sul-Americana, título estadual, uma final de Libertadores em 2022, então, apesar de ter saído daqui com 24 anos, baita experiência do goleiro Santos pelo Furacão, que estreou pelo Atlético em 2020, só no River Plate Atlético, lá numa Copa Libertadores, no meio de uma pandemia, todo mundo estava com Covid e sobrou para o menino na ocasião lá de 20 para 21 anos. Depois traçou a trajetória dele no Furacão até 2024, quando foi para o Al Nassr, na maior venda da história do futebol brasileiro com relação a goleiro, né? Foi um valor bem alto em dólares e por lá ele está jogando com Cristiano Ronaldo. Cria aqui de Curitiba, curitibano nato, então toda a família do Bento está por aqui hoje, torcendo por essa convocação no friozinho da capital paranaense. Eu posso dizer que eu acompanhei toda essa trajetória do Bento, desde 2020 como setorista do Atlético Paranaense, até a saída dele e a convocação, as convocações da seleção brasileira também. A primeira foi em 2023, com o então técnico Fernando Diniz. Só que um dia antes dele se apresentar, ele se machucou num treino do Atlético e teve que ser convocado de novo lá no final de 2023 para daí sentir o gostinho da amarelinha como goleiro da seleção brasileira. Enfim, vive esse momento aí de ansiedade junto com a família, com os familiares, o goleiro Bento podendo ser um representante curitibano nato na seleção brasileira do técnico Ancelotti. Ele está certamente muito ansioso pelo que a gente conhece do Bento para poder ser convocado e também, de certa forma, representar o Atlético Paranaense, né? Que lá em 2002 teve Kleberson, pentacampeão do mundo, era titular, né, do então time da seleção brasileira, do técnico Felipão, e era titular no Atlético Paranaense aqui também. Depois disso, não teve mais jogador, enfim, vestindo a camisa rubro-negra na ocasião, mas representantes, né? E o Bento é um representante do Furacão e que vai tentar aí, né, sonhar com esse hexacampeonato. Vamos ver, tá todo mundo ansioso aqui em Curitiba também por essa lista.
0: Tô percebendo, incluindo a repórter, que é Bento desde pequenininha. Obrigado, Monique. Pra fechar com você, só o seu palpite, o Neymar vai ou não vai pra Copa?
12: Eu acho que vai. Eu acho que o nosso treinador da seleção brasileira vai acabar se rendendo aos pedidos de todo mundo. E o menino Ney, eu acho que vai vestir a amarelinha na Copa do Mundo. Agora, se vai jogar, se não vai jogar, se vai pro banco de reservas. Aí, gente, só a Copa do Mundo para nos responder.
0: Tá bom. Grande Monique Vilela, direto de Curitiba, nessa expectativa da torcida paranaense. Ela lembrou do Kleberson, jogador importante do Atlético Paranaense, que foi titular na reta final da Copa do Mundo de 2002. Rapidamente, já que entramos no assunto,
13: sim,
0: Bento aqui, Lele, Calil e Marco Belo, sem pestanejar. Se vocês fossem Carlo Ancelotti, quais seriam os três goleiros de vocês? Antes da gente seguir girando os nossos repórteres.
13: Eu vou acabar caindo nessa mesmice, né, justamente por conta de não ter sido muito testado ninguém ali. Mas é só dos que estão na lista? Eu posso
0: falar? Não, não. Você pode votar no goleiro então, do Palmeiras.
13: Alisson, Hugo Souza e Carlos Miguel.
0: Ah, muito bem, tá certo. José Calil, quem seriam os seus três goleiros? Na Calilândia, quem seriam os três goleiros?
14: Eu levaria esses mesmos, Alisson, Ederson e Bento.
0: Você, Marco Belo?
6: Pelas declarações do Tafarel, Alisson, Ederson e Bento, talvez...
0: Não, mas você,
6: não, mas talvez o Everton, talvez o Carlos Miguel, talvez o Hugo Souza pudesse ir no lugar do Bento. Eu acho que não mudaria muita coisa, é isso que eu acho. Não, a gente não tem um goleiro muito acima dos demais. Então vai nas declarações do Tafarel.
0: Você só não citou o Hugo.
6: Não, eu falei do Hugo Souza. Desculpa, eu acho que desculpa. Tá no mesmo nível, tá, não bom. Tá muito acima dos demais. Então vai o Bento.
0: Muito bem, seguimos para todo o Brasil, para o mundo, porque também estamos no YouTube, no TMC News, no TMC Esporte, você acompanhando essa cobertura especialíssima, abrindo os trabalhos da cobertura da Copa do Mundo de 2026 aqui no gramado da TMC. A gente agora vai para a Arena Panini, na capital paulista, com a minha parceira de Link TMC, a Maiara Bastianello. Maiara Basti, com figurinhas na mão e ao lado de futuros craques. Tudo bem, Maiara? Boa tarde para você.
15: Boa tarde, Tomás. Meninos que estão aqui acompanhando esse esquenta para a escalação. Eu tenho na minha mão aqui, basicamente, uns 8 mil reais, posso dizer assim, que são as figurinhas Legends. É a ouro do Cristiano Ronaldo e a prata do Vini Júnior. Não ficam no álbum, mas são para colecionador. Eu tenho três figurinhas aqui, ó, que estão de olho. Eu tenho que guardar aqui, ó, com a minha vida, porque me emprestaram só essas, né? Que é o Nicolas, o Miguel e o Bernardo. Quem é que vocês querem que esteja, tem que estar nessa escalação hoje?
16: Ah, é goleiro, né? Alisson, zaga, Gabriel Magalhães e Marquinhos. Lateral direito, Wesley. Esquerdo, acho que Douglas Santos. Meia, volante, Paquetá. Meia.
15: Gente, ele escala a seleção inteira.
16: Meia, Neymar, né? Não pode faltar. Deixa eu pensar.
15: Ah, vai pensando aí, ó. Ele quer o Neymar, porque ele fez a mãe dele comprar uma figurinha aqui na Arena Panini por R$35. Cadê essa figurinha? Que é uma figurinha... Ó, você não... Pelo amor de Deus, não vai me roubar não, hein, Miguel, ó. Que é a figurinha do Neymar, ela não existe, né? Mas ela foi meio que fabricada pra, né, caso o homem seja convocado. Agora, tem gente que tem uma opinião mais polêmica aqui. Ai, meu Deus, derrubei 10 mil reais no chão. É o nosso Miguel. Quem que você convocaria pra todas as posições, você tava falando?
17: Neymar, só Neymar.
15: Neymar aonde?
17: Em tudo.
15: No gol?
17: Sim.
15: Na torcida?
17: Também, no banco.
15: E o adulto Ney também?
17: Sim, Neymar Júnior, Neymar da Silva, Santos, sei lá. Neymar, Neymar, Neymar.
15: Gente, ele quer o Neymar em tudo, Bernardo, e você? Você tá apostando em quem? Quem que você quer que vá?
18: Oh, o Neymar também, né? Mas tem goleiro também que merece aí, o Rafael de São Paulo. Eu acho que também merece o Carlos Miguel, tem o Igor Jesus também merece, o Hendrick, o Estevão. Bastante nome aí que precisa, né, ir pra Copa. E não esquecer do Neymar, né? O menino Ney.
15: Ai, gente, não adianta. A criançada ama o Neymar. Você também, obviamente, comprou sua figurinha por R$35. Eu, se fosse você, eu tinha esperado. Porque se o Neymar não for convocado, aí a figurinha ficava mais barata. Você deu o rolo na sua mãe.
16: Vou colar do mesmo jeito. O Neymar não pode estar fora do meu álbum.
15: Tá vendo, minha gente? Eles vão pegar, vão imprimir, vão colar em tudo quanto é lugar. É isso, a criançada quer porque quer Neymar na seleção. É você, viu, Tomás? Você que adora o Neymar, tá aqui, ó. Três grandes torcedores que vieram trocar figurinhas aqui na arena e estão, assim, super ansiosos, como o Miguel falou aqui. Olha lá, ó.
17: Ó, tá até preparado já, ó. Já tô preparado aqui, ó. Vendo? Só pra gritar Neymar.
15: Meu Deus, gente, se o Neymar não for, isso aqui vai ser um chororô que, olha, eu não quero nem ver. Até eu tô torcendo pelo Neymar depois dessas crianças. Não vai ter criança chorando hoje aqui, viu, Tomás? Eu
0: espero que não. Crianças, meninada, aí é unanimidade, hein, Calil? Entre os pequenos, o menino Ney é unanimidade.
14: É, o Neymar é um cara muito midiático, né? Eu, na verdade, não sei explicar, eu não sou da área... Eu não sei explicar o porquê, mas a verdade é que o Neymar, ele desde que começou a jogar no Santos, ele cortava o cabelo, todo mundo cortava o cabelo igual a ele, e as roupas que ele usa, os óculos, os relógios, né, quem pode, porque são peças caras, mas enfim, as crianças adoram o Neymar.
13: O porquê, você não sabe, Calil?
14: Por que ele é tão midiático?
13: Porque ele foi o melhor jogador que o Brasil forneceu aí nos últimos anos.
0: E essas crianças cresceram vendo o Neymar fazer gol na seleção, né?
13: Fora de série, aquele 2015 dele.
0: Mais gol do que fez o Zico, mais gol do que fez o Galo
6: com
0: o
6: Calil, é além disso, é além do futebol.
14: Ele tem um além do futebol. A mais, porque hoje, por exemplo, ele não joga o mesmo futebol e ele continua sendo uma pessoa muito midiática. Você vê o que aconteceu quando o Santos foi na Argentina, o que aconteceu quando o Santos foi no Paraguai, aconteceu em Curitiba, né? Lá onde a nossa equipe também está, outro dia o Santos jogou lá. Então, assim, o Neymar tem essa coisa.
0: Vou interromper você, né? Calil, vou interromper vocês para voltar para o Museu do Amanhã. Opa, Diego Alves na área com o nosso Léo Pinheiro, Museu do Amanhã, onde daqui a pouquinho, hein, Léo? Daqui a 1h12, o italiano vai anunciar os 26 nomes, Léo. Cadê o som do Léo?
19: Tem um debate muito grande, né, a respeito da titularidade no gol, e você é um especialista com passagem pela seleção brasileira já de início, para a gente não perder tempo. Seus três goleiros para a Copa, primeiro também agradecer, é um prazer ter você aqui na Transamérica TMC.
20: Prazer é meu. Ah, o debate ele sempre existe. Eu acho que quando vai chegando perto da Copa do Mundo, sempre tem debate. Eu lembro muito bem que em 94 também existia um debate em cima do Taffarel, que ele não vinha bem, e acabou que ele foi campeão pegando pênalti. Eu acho que o Ancelotti tem definido já os três goleiros, o Alisson, o Ederson, são goleiros que são muito respeitados, talvez até mais fora do que aqui dentro do próprio país, mas são goleiros que jogaram grandes competições, ganharam, conquistaram respeito, e é muito difícil você sair do Brasil e vencer no próprio continente deles lá, então isso é um mérito importante. E o terceiro goleiro, eu acho que a vaga está aberta. Existem aí várias opções com o Ancelotti. Aí depende muito do que ele viu nos treinamentos, acompanhou. Sinceramente, eu acho que o Ancelotti escolher vai ser bem representado aí para toda a nação de goleiros.
19: Você, como especialista, talvez o maior pegador de pênalti desse milênio, você é a favor dessa estratégia de ter um terceiro goleiro especialista nessa situação?
20: Olha, eu acho que historicamente a seleção brasileira nunca teve. Eu acho que nenhum Ancelotti, em todos os times que ele treinou, também ele nunca fez isso. Então, eu acho difícil ele levar um goleiro somente por essa característica. Ele vai levar pelo contexto geral, que é os treinamentos na seleção, os jogos, o dia a dia dentro do clube. Eu acho que ele tem todas essas informações e também o gosto particular dele. A opinião dele é importante. Então, eu acho que vai ficar mais nessa decisão e não acredito que vá ser por um goleiro que pegue pênalti ou não.
19: Pra encerrar, já te agradecendo, Neymar, tem que ir?
20: Olha, eu sou fã do Neymar, eu acho que o Neymar é um jogador diferente, eu sofri muito com ele na Europa, peguei aquela ascensão dele no Barcelona, eu vi ele fazer coisas dentro de campo que não vi ninguém fazer igual. É lógico que é um momento diferente hoje que o Neymar vive, mas em termos de raciocínio, agilidade, pensamento rápido, ele é um jogador que pode aportar muito para a seleção brasileira. Mas lógico, e também tem muito a ver com o que o treinador quer para o time dele. Então, pessoalmente, lógico, eu queria ver o Neymar na seleção. Agora vai depender muito do que o Ancelotti quer e do que ele deseja aí para a seleção no Mundial.
19: Obrigado, bom evento, Tadir.
20: Obrigado, prazer.
19: Tomás, Rafael, Diego Alves, goleiro histórico aqui. Trajetória espetacular no futebol espanhol, também no Clube de Regatas do Flamengo. Duas vezes campeão da América com o rubro-negro, dando algumas opiniões aqui durante essa passagem, a chegada dele por aqui. A confusão está maior do lado de fora. Todo mundo quer acompanhar a convocação do Ancelotti e todo mundo na expectativa também dessa última pergunta, se o Neymar Júnior vai ou não para o próximo Mundial. Tomás?
0: Tá falado. Léo Pinheiro super atento. Excelente, claro. Alves, falando até com um certo amor no coração ali com o Diego Alves, que é um goleiro que desperta paixão e que pegou muita penalidade.
13: E tomou o gol do Davis. Agora você vê que é o seguinte, ele fala do Neymar, né? No Barcelona a gente acabava de falar. Viu coisas que, né, não viu em outro cara. A fase do Neymar no Barcelona, aquele Barcelona de 15, até uma parte também no PSG, pra geração que viu e gosta de futebol, esse cara foi o melhor, assim, que a gente teve nos últimos tempos.
2: E acho
13: que por isso que hoje, até hoje existe essa discussão, mesmo não estando bem, porque a nossa memória afetiva dele é incrível, cara.
2: Não, e como o Leandro falou no começo, existem outras questões nessa convocação que superam o nome do Neymar. O Diego Alves falou uma coisa muito importante que eu já tinha falado aqui, eu gostaria de reafirmar. Não existe esse negócio de levar goleiro para pegar pênalti. Isso não existe. Aconteceu uma vez na Copa do Mundo com a Holanda. O Ancelotti jamais vai fazer isso. Se ele levar o Hugo Souza, é porque ele gosta do goleiro Hugo Souza. Não existe. Porque eu estava comentando aqui fora do ar com o Marco Belo. Se ele leva o Hugo Souza para pegar pênalti, aí o Brasil vai para uma decisão de pênalti. O Hugo Souza entra e não pega nenhum pênalti. Pegar pênalti é uma coisa muito difícil. Ninguém pode garantir que um goleiro vai entrar lá e pegar um pênalti. Então, esse critério não será utilizado. Se ele levar o Hugo Souza, ele vai levar porque ele gosta do goleiro durante os 90 minutos. Porque essa questão do goleiro só para pegar pênalti aconteceu uma vez.
0: Aconteceu uma vez em Copa do Mundo.
2: Que não foi nem repetido na própria Copa, Tomás.
0: Perfeito, não, perfeito. Eu também não acredito, escrevi isso na minha coluna no site da TMC na semana passada. Eu não acredito que ele vai levar. Mas eu, sendo Ancelotti, eu levaria fácil Hugo só para pegar pênalti, sim. O Alisson não pega um pênalti.
2: Aí é uma questão.
0: O Alisson não pega pênalti.
13: Eu concordo.
0: Pode ser que na Copa o Alisson pegue quatro pênaltis seguidos.
13: E não é só pênalti.
0: Ele não pega a pênalti.
13: Ele não pega a bola indefensável também. Ele não faz aquele milagre que todo time campeão tem.
0: Pelo Liverpool.
13: Pelo Liverpool. Aquilo que a gente falava, né? Pelo clube.
0: Mas se eu sou o técnico da seleção, eu levo fácil um goleiro pro Hugo pra pôr sim.
13: Isso, Tomás. Não é fácil.
0: Não, vocês teorizam demais as coisas.
13: Eu também acho.
0: Ele coloca, é uma aposta. Pode dar errado. Pode dar errado e aí vão criticar o Ancelotti.
13: Se for combinado com o goleiro, sim.
0: Como pode dar errado o Neymar ser convocado, não jogar nada e o Brasil perder a Copa.
2: Não, mas veja bem, Tomás.
0: De aposta.
2: Não, só quero deixar claro, é válido o seu raciocínio, tem muita gente que pensa isso, eu só quero dizer que na convocação, isso não vai acontecer, entende? Porque o treinador, principalmente um cara europeu, como Ancelotti, um cara frio, e o Taffarel, que foi um grande pegador de pênaltis também, mas ele era o goleiro da seleção brasileira, e isso não vai, é como o Diego Alves falou, isso não vai entrar não vai ser por isso a convocação, entende? Embora eu respeite quem pensa diferente.
0: Não, eu concordo com você. Eu acho que o Ancelotti não vai fazer isso. Eu só tô dizendo que eu faria. Claro. Tendo o Alisson, que não pega pênalti. Claro. E tendo o Hugo, que pega 2 a cada 5, 6 que vão na meta dele. Óbvio que eu faria isso. Diga, Marco Belo. Não,
21: dando meu pitaco, eu acompanho o Hugo Souza há algum tempo. E eu acho assim, se a gente tivesse certeza que em uma disputa de pênaltis, o Hugo Souza pegaria 2, 3 pênaltis, se fosse uma estatística assim, eu acharia correto você tirar o Alisson e colocar o Hugo Souza na disputa de pênaltis. Agora, já houve cobranças de pênaltis, disputas de pênaltis, em que o Hugo não pegou nenhum. Já houve.
2: Porque é difícil.
21: Então não há uma certeza.
2: Não, não há,
21: se fosse algo, gente, muito acima dos demais, aí eu faria. Mas não é assim, acima.
13: Assim. Eu acho que é mais
0: que eu nem tô pregando essa ideia, tá? É isso que eu ia falar, Lelê. Certeza você não tem de nada, Belo.
13: Mas é mais
0: certeza. O Djalminha pode perder um pênalti numa final de Copa do Mundo. Eu nunca vi ele perder. Certeza você não tem de nada.
21: Mas você colocou o Hugo, ele não pega nenhum.
0: Pode, mas isso que você falou, que não é muito acima, eu discordo, concordo com ele. É muito acima. É pegar os números. Como o Diego Alves era muito acima dos outros. O Diego Alves pegava um pênalti atrás do. O cara nasceu pra isso.
13: É, não sei se tem a ver com o batedor de pênalti brasileiro, que, também, que cada vez também, mais é uma coisa horrorosa. Assim.
14: Então, mas você vê, Tomás, se, que se nem o Diego.
13: Kane da vida, eu não sei se o Hugo tem. Né?
14: Mas você vê que nem o Diego Alves, que era um especialista, acredita, entendeu? Que virar um goleiro só pra pegar.
0: Não, mas eu também não acredito, eu só tô dizendo entendi, que eu acho que seria uma coisa inteligente.
21: Eu acho que, por exemplo, o Fábio Santos é um cara que tinha uma média muito acima em cobrar pênaltis. Aí, se fosse uma média desta forma, em cada 27 ele fizesse 26, daria pra colocá-lo só pra cobrar pênaltis. Agora, o Hugo não tem essa estatística.
0: Mas isso acontece muito, né? Acontece com certa frequência.
21: Mas o jogador não tem uma estatística dessa.
0: Só pra bater pênalti.
13: Mas o Hugo tem
0: acima dos demais.
13: Eu também acho.
0: Bom, vamos chamar o... Já que estamos falando de Hugo Souza, vamos para o Corinthians. Estamos no Parque São Jorge. Aí, abençoado o Parque São Jorge.
14: Distintivo lá.
0: Dizem até que o Kaique já foi beber água lá da biquinha. Tá cada vez mais magro, hein, Kaicão? Para falar do Corinthians, para falar da expectativa no Corinthians sobre a convocação possível, provável, sei lá, de Hugo Souza, Kaique.
1: Abraço para você, para nossa bancada, para todo mundo que nos acompanha. É isso, aqui no Parque São Jorge não se fala outra coisa além da possibilidade de Hugo Souza. Eu, inclusive, conversei com alguns torcedores do Corinthians que marcaram presença aqui na porta, né? Muitos pais e acompanhando filhos, inclusive, que estão fazendo algumas aulas aqui na parte interna do clube, né? E todo mundo falando sobre o Hugo Souza, todo mundo a favor da convocação do Hugo Souza. Já ouvi também o nome do Matheus Bidu pela falta de grandes laterais na atual geração. E vou falar um negócio para vocês que me surpreendeu. Por aqui, para os torcedores que eu perguntei, todos eles são 100% a favor de Neymar ser convocado pelo técnico Carlo Ancelotti. Então, não é só o nome do Hugo Souza que é pauta por aqui, não, viu? O Neymar também está sendo bastante pedido pelos torcedores corintianos que estão passando por aqui.
0: Perfeito, Kaique. Só o seu palpite, então. Vai, seus palpites. Hugo ou Bento? Neymar, sim ou não?
1: Hugo no lugar do Bento, com toda a certeza do mundo, inclusive para entrar e pegar pênalti, sim senhor, o Ancelotti muda 4 jogadores e deixa o quinto para se for para os pênaltis, porque para mim o Alisson brinca de queimada em penalidades e com certeza, a faixinha que o Neymar usou na cabeça, 100% Jesus, hoje eu vou colocar uma, 100% Neymar.
0: Muito bem, tá aí o Kaique Silva, hein? Tá arrumando briga com muita gente. Grande Caicão, no Corinthians, o timão que espera aí pela convocação do Hugo Souza, o Corinthians talvez seja o time brasileiro que tenha tido mais goleiros em Copas do Mundo, desde Cabeção em 54, passando por Gilmar dos Santos Neves em 58, Ado em 70, Carlos em 86, Dida em 2006, campeão do mundo na reserva, e mais recentemente o Cássio, eu lembrei de 6 goleiros corintianos que já foram para a Copa do Mundo. Fala, Belo.
21: Hugo Souza deu uma entrevista ontem, depois da partida contra o Botafogo, e ele fez questão de mostrar a capa do celular dele, tem a taça da Copa do Mundo. O celular dele tem a taça da Copa e ele falou que olha todo dia para visualizar uma possível convocação.
0: Tá sonhando, tá certo. Sonhar é viver, Hugo Souza. Vamos voltar pro Rio de Janeiro, Yuri Duque, no Museu do Amanhã.
14: O pai da bola,
0: Yuri Duque. Com a galera, o Yuri Duque, todo mundo aí esperando também pela convocação do Neymar, de algum outro jogador, de algum outro ídolo. Estão dizendo que o Gerson pode ser convocado também, Yuri. Boa tarde.
3: Será, Tomás? Boa tarde pra você, boa tarde pro Calil, pra todos que nos acompanham. Estou aqui no local que vai acontecer a convocação e com essa galera boa. A primeira pergunta de todas é: vocês estão nervosos pra lista do Ancelotti ou não?
22: Sim, ansioso.
3: Todo mundo cagado.
22: Ansioso.
3: Muita coisa.
22: Ansioso.
3: Olha só, eu já tô revoltado aqui.
22: Vem pra cá.
3: Já tô revoltado aqui. Já essa galera aqui de trás aqui, eles estão com papo de Neymar vai. Eu quero saber o seguinte: o Pedro tá convocado? É isso que eu quero saber. Quero saber do Pedro.
22: E vamos ver se a galera concorda. Vocês querem o Neymar na Copa, é isso ou não?
3: Isso, claro.
22: Beleza. Mas e o Pedro? Tem ou não tem uma chance também de ir nessa lista?
3: O Pedro bem. Desbanca qualquer...
23: Titular da Copa do Mundo de 2026.
22: É o Pedro,
24: não tem como, gente. Que isso? É o 9.
22: É agora.
3: Flamengo, pô, tem que chamar o Pedro. É Mengão, pô. É Flamengo, pô. Maior do Brasil, pô.
22: Agora, além do Pedro, existe a expectativa, por exemplo, do Gerson estar nessa lista. Inclusive, esse era o debate ali. Não pode.
3: Tá falando de trair aqui.
22: Gerson ajuda a trair.
3: Já foi tempo
22: do Gerson.
3: Passou, perdeu a vez. Foi pra Rússia, perdeu a vez.
22: Preferiu o dinheiro, ficou sem Copa do Mundo.
3: O Flamengo faz gol contra.
22: Peraí. Vamos lá. Então vamos lá. Ó, aqui na câmera. Deixa eu voltar aqui pra câmera, rodando aqui. Gerson ou Bruno Guimarães?
3: Bruno
4: Bruno Guimarães.
22: Se fosse uma pedra, ou o Gerson, tava bom a pedra. É isso. Então a galera não tá com um clima muito legal aqui com o Gerson, não. Pelo menos criticando bastante. Mas vamos lá, agora vamos no sim ou não rápido aqui. Neymar tem que ir pra Copa?
23: Lógico.
22: Neymar tem que ir pra Copa?
23: Lógico.
22: Lógico.
24: Sim.
22: Óbvio, sim.
24: Sim.
22: Levado?
23: Sim.
22: Então beleza, a galera toda aqui votando, falando que o Neymar precisa estar na convocação da Copa do Mundo. Lembrando, tá, esse evento tá acontecendo aqui, a galera tá concentrada e tem um público aqui gigantesco do lado de fora, aqui na zona portuária do Rio de Janeiro, e destacando que existe uma barreira para a imprensa do lado de dentro, onde vai acontecer a convocação daqui a pouquinho, e a galera fica aqui na expectativa. Agora, uma coisa que eu não vi, não tem um telão aqui pra galera acompanhar, né?
4: Sacanagem. Onde é que a gente vai ver a convocação?
22: Porque é clima de Copa. Eu posso dar uma dica pra vocês, onde vocês podem ver? Vai todo mundo ligar o telefone agora e vai acompanhar na TMC. Exatamente. Pô. Então é isso, pra fechar, vamos puxar uma aqui. Quem é que vocês querem na Copa mesmo? Canta aí.
5: Neymar.
22: Então é isso, Thomas. Esse é o clima aqui na zona portuária no Rio. Daqui a pouquinho, convocação da seleção. Vambora.
0: Boa, Yuri. Grande trabalho aí no Museu do Amanhã, no Rio de Janeiro. A expectativa da galera, todo mundo quer o Neymar na Copa do Mundo, galera, ou quase tá todo mundo. Agora, a lei de Gerson mudou lá no Rio de Janeiro, hein? Agora a lei de Gerson é, foi pra outro time, esquece o cara. Ninguém mais quer o Gerson, flamenguista nenhum, quer o Gerson na seleção brasileira. Vamos agora pra Curitiba. Aliás, pra Curitiba não, perdão, pra Toca da Raposa. Tô com Curitiba na cabeça, linda cidade modelo. A gente vai agora pra Belo Horizonte. Toca da Raposa, que durante muito tempo foi, inclusive, a concentração, sim, da seleção brasileira lá em Belo Horizonte.
2: Em 82 e 86.
0: 82 e 86, CT moderníssimo à época da equipe do Cruzeiro, moderno até hoje. Vamos lá com o Marcos Botelho, com mais informações nessa convocação do Brasil na TMC. Você, Marcos.
23: Salve, salve, Tomás. Boa tarde para você, boa tarde a todos os colegas, para quem nos acompanha também aqui na TMC. No caso, estamos dentro da Toca da Raposa 2, que é o CT do time profissional, que foi inaugurado em 2002. A Toca 1, sim, foi sede da Seleção Brasileira de 82 e 86. Inclusive, eu quero agradecer aqui a assessoria de comunicação do Cruzeiro, que não mediu esforços para liberar a entrada da reportagem da TMC aqui na Toca da Raposa 2. O elenco do Cruzeiro está em Buenos Aires para o jogo da Libertadores contra o Boca, e são 5 jogadores do Cruzeiro nessa pré-lista do Carlo Ancelotti. O Gerson, citado por vocês, o Kaique, lateral esquerdo, o Fabrício Bruno, zagueiro, que estava no Flamengo, saiu do Flamengo para ter mais visibilidade no Cruzeiro, o Matheus Pereira, que é o grande cérebro do Cruzeiro, e o atacante Caio Jorge. A grande expectativa fica a cargo do Gerson e também do Kaique. Eu explico por quê. O Gerson, a informação, o Marco Belo até passou aí, uma informação que chegou mais cedo para a nossa reportagem aqui em Minas, que o Marcão, que estava com um compromisso para participar de uma entrevista ao vivo aqui em Belo Horizonte, recebeu um comunicado, um convite para acompanhar a convocação, está indo para o Rio de Janeiro, já deve estar chegando aí no Rio de Janeiro o Marcão, pai do Gerson, e tem também a expectativa do Kaique, lateral esquerdo, crescendo a expectativa para esse jovem de 23 anos, que é cria do Cruzeiro, quem sabe, né, 3 laterais pela esquerda, ou até mesmo surpreendendo o Carlo Ancelotti com o Kaique, meus amigos.
0: Muito bom, Marcos. Expectativa aí gigantesca, porque o Cruzeiro é a segunda equipe, afinal de contas, que teve mais jogadores presentes na pré-lista, só fica atrás do Flamengo com 6 jogadores. Vou pedir tua opinião também, Marcos. Tenho pedido aí a opinião de todos os repórteres que estão entrando nessa cobertura super especial aqui da TMC. Claro, em relação ao Gerson, se você acredita que ele vai aparecer na lista, que ele vai ter o nome citado pelo Ancelotti daqui a 55 minutos. E na sua avaliação, o Neymar vai ou fica?
23: Começando pelo Gerson, Tomás, acredito que sim. Desde semana passada, quando o nome dele surgiu ali na pré-lista, o entorno do atleta disse que a emoção foi muito forte por parte do Gerson, da família, só do nome estar na pré-lista. E com essa viagem, essa ida do Marcão para o Rio de Janeiro, a confiança está grande pela convocação do Gerson. Tenho expectativa também pelo Kaique. Convocaria o Kaique, inclusive, aqui uma opinião minha. O Neymar, eu acredito que sim, vai ser convocado por todas as informações, mas não convocaria, tá? Porque eu convocaria o Matheus Pereira, que hoje tá jogando mais bola que o Neymar, viu, no Tomás Rafael?
0: Muito bem, uma Célia Raposa que o nosso Marcos tá querendo montar aí pra 2026. Obrigado, Marcos. Cruzeiro, quando o Brasil foi tricampeão no mundo em 70, você lembra, Caril? Tinha 3 jogadores, você citou o Fontana, mas tinha também o Wilson Piazza, que foi jogar na zaga, e o maravilhoso Tustão. E o Dirceu Lopes ainda ficou no Brasil.
2: Deveria, o Dirceu Lopes estava na época, essa lista de 55 era 40.
14: Então a gente comentava, e era divulgada essa lista, coisa que hoje não é mais. Então o Dirceu Lopes, em 70, ele estava na lista dos 40, como o Vaguinho, que foi ponta direita do Corinthians, na época do Atlético, enfim, outros jogadores aí que estavam naquela lista de 40, lá em 1970. Agora hoje a história é outra, né, Tomás?
0: Ah, sem dúvida alguma, sem dúvida alguma. Continuamos girando o Brasil, a gente volta agora para São Paulo. Ah. Com o meu amigo Breno Ávila, São Paulino. Não tem nenhum São Paulino aí presente nessa pré-lista. O São Paulo, que é o time que mais jogadores cedeu para a seleção nas Copas do Mundo, na história das Copas. Dessa vez, a princípio, não teremos nenhum tricolor, mas tem muita gente que acha que os torcedores do São Paulo estão torcendo ou para estar ou para não estar. Meu caro Breno Ávila, o povo fala aí no terminal Barra Funda, Zona Oeste da capital paulista.
7: Fala, Tomás, fala todo mundo ligado aqui no YouTube da TMC Esporte. Bom, Tomás, é isso. O São Paulo cedeu jogadores para a seleção brasileira em todas as conquistas da Copa do Mundo, mas se o Brasil for hexa, nesse ano, em 2026, o São Paulo não terá representantes. Tô aqui com o Povão, hein? O Povão tá passando pelo microfone da TMC, dessa vez com o Arthur. Arthur, a pergunta é clara, é direta. O Neymar tem que ir para a Copa ou não tem, Arthur?
8: Mano, eu acho que o Neymar tem que ir pra Copa sim. Eu acho que ele tá sendo muito estigmatizado nos últimos jogos. O cara é um cara humilde, mano. Só porque, assim, o que eu posso falar? Tá numa má fase, né? Mas não passa pela má fase. A vida é assim, mano. Se você for falar, assim, de má fase, toda vez que alguém tiver passando na má fase, falar que o cara não pode fazer o trabalho dele, mano, você vai passar a sua vida inteira na merda.
7: Justo, mas você tá confiante nesse Hexa ou acha que a seleção tá um pouquinho abaixo, Arthur?
8: Mano, eu tô super confiante nesse Hexa, cara. Eu acho que se o Neymar jogar, vai ter Hexa esse ano, sim.
7: Olha aí, o Arthur falou que se o Neymar jogar, vai ter Hexa, Tomás. O pessoal começa a ficar confiante, né? Chega a convocação, vai chegando a Copa do Mundo, a confiança do torcedor brasileiro vai aumentando. O Arthur é Neymar na Copa do Mundo e como tá o debate aí, ô Tomás? Galera quer o Neymar, não quer o Neymar? Pelo Brasil, galera tá pedindo o craque na seleção?
0: Ah, por enquanto aqui, pelo nosso corte, pelas pessoas que a gente tá ouvindo, quase todo mundo quer o Neymar na seleção, pelo menos entre os populares, né? Entre os torcedores. Você quer também, Breno? Sim ou não? Sem ficar em cima do muro.
7: Olha, Tomás, eu acho que não, eu não quero o Neymar, não.
0: Não quero. Tá bom, tudo bem, faz parte. Obrigado, viu, Breno? Um abração pra você. A qualquer momento você volta aqui na TMC.
7: Valeu.
0: Muito bem, tá aí o Breno Ávila mostrando que toda unanimidade é burra. Marco Belo, você quer o Neymar na Copa do Mundo?
21: Já diria Nelson Rodrigues, né?
0: Já diria o grande Nelson Rodrigues.
21: Eu acredito que o Neymar faz diferença pra seleção brasileira, mas não sei se ele seria titular. Eu convocaria o Neymar, porque o Neymar é uma estrela, ele daria um brilho especial para a seleção brasileira. Você falou sobre a seleção não ser protagonista da Copa, eu acho que viraria mais protagonista da Copa do que é com o Neymar, do que seria sem o Neymar, mas em relação à titularidade eu não sei, eu acho que ele deve estar entre os 26. Agora, o Arthur Elias, que é o técnico da seleção feminina de futebol, ele deu uma entrevista agora há pouco e falou o seguinte: o Ancelotti vai imprimir a lista dos 26 poucos momentos antes da divulgação, para que essa lista não vaze. Imagina só como é que eles estão tomando cuidado para que essa lista dos 26 não vaze, Tomás. Ah,
0: sem dúvida, sem dúvida. O Belo toca num ponto importante. A gente vai colocar nessa conversa também o Bruno Torelli, que é nosso comentarista da TMC Rio de Janeiro.
14: Já o Vegeta.
0: Torelli. Olha lá o Brunão aí, que beleza. Porque tem essa história também. Eu, por exemplo, acho que o Neymar tem que ser convocado, acho que ele deve ser convocado. Mas não faz nem sentido pensar no Neymar hoje como titular da seleção brasileira. Ou faz, meu caro Bruno Torelli, um abração para você, boa tarde, seja bem-vindo a essa super cobertura da TMC.
9: Abração para vocês também, Tomás. Calinho, grande abraço, hein? Obrigado por manter o apelido que o Zico me deu em dia, tá? Que é uma honra, né? Todo dia.
14: Tá vendo?
9: Aliás, estive com check, a gente fica brincando quando eu falo do Zico, a gente faz um check, né? Que é sempre uma oportunidade ímpar. De conhecimento, mas estive com ele hoje, a gente gravou para o canal, eu faço parte também, e conversamos mais sobre convocação, Neymar e por aí vai, e sobre essa possibilidade, e eu comentei isso também aqui na rádio, essa possibilidade me lembra quando ele foi em 86, né? Porque estava sem condição, é claro que é um caso diferente, é claro que a gente coloca guardadas as proporções, mas era o maior nome do futebol brasileiro em muito tempo e havia essa expectativa, a galera querendo muito, e ele ficou de reserva, foi muito útil para a seleção, jogou bem, infelizmente foi crucificado pelo pênalti que perdeu durante os 90 minutos, mas poucos lembram que ele foi lá e bateu nas alternadas e fez, né? Teve essa coragem, que é coisa de quem realmente tá aí para todos os momentos decisivos. Às vezes a gente acerta, às vezes a gente erra. Eu ouvi vocês falarem sobre o Hugo, né? Não é certeza, né? Não tem como ser. Mas quem tá metendo a cara, quem tá lá e pronto, tem que ser sempre, eu acho que quem tem mais identificação e também a confiança do treinador, né? E quando eu digo nesse sentido de identificado, eu acho que os jogadores do Brasil veem no Neymar uma grande referência. Então, eu não sou a favor da convocação dele hoje, tecnicamente, pelas questões físicas, né? Acho que ele é o melhor, o mais qualificado na parte de bola jogada, mas é um dos menos qualificados, se não o mais desqualificado na parte física. Mas é uma referência, são 26 nomes. Então, ele estando lá, ele agrega. Eu acho que ele, tendo uma postura diferente de poucos episódios, né? Como recente do Santos, do Robinho Júnior, ele tem tudo para somar. Não tem que ter obrigatoriedade, tem que ter uma conversa do Ancelotti com ele também. Não vejo condição nenhuma de ser titular, realmente, mas pode somar, pegando o ritmo, talvez, da competição. E é claro que é uma pressão grande ter um Neymar no banco, né? Quase obrigatório colocá-lo em campo. Mas eu hoje já fui contra, né? Mas hoje eu sou a favor da convocação do Neymar Júnior, como o que ele representa para o nosso futebol, que ele pode agregar nesse grupo do Ancelotti.
0: Estamos super antenado, Bruno, concordo plenamente com você, até discuti com o Calil em alguns momentos, porque eu era contrário à convocação do Neymar, o Calil sempre a favor, mas a gente antes tinha o Estevão, o Neymar não conseguia jogar 2-3 jogos seguidos pelo Santos, agora tá jogando todos os jogos, por isso que eu mudei de ideia. Agora, o Bruno toca num assunto importante, e eu vou perguntar pro Calil, porque ele lembra, o Lelê em 86 não lembra, o Marco Belo acho que lembra pouco da Copa de 86.
21: Eu
0: Belo.
21: Nasci em 86, ah, não, desculpa. tô brincando.
0: Ah, eu tava achando estranho, pô. O Belo não é tão mais novo do
2: só que eu. Só nós que fica velho.
0: Mas se o Belo lembrar, pode dar o pitaco também. Isso não é uma crítica ao Neymar, mas até por esse temperamento dele, essa história do Neymar se ame ou odeie, existe essa discussão toda. Em 86 não tinha discussão, Calil.
2: Não.
0: O Zico claramente sem condição, foi para se preparar, para melhorar, para se recuperar durante a Copa, e não tinha uma pessoa no país que não queria o Zico na Copa do Mundo do México em 86.
2: E ele usava a camisa 10, né? Com todos os méritos. O Zico, inclusive, o Vegeta, que é amigo dele, sabe disso, ficou magoado por ele não ter iniciado o jogo contra a França. O Zico que achava que depois de tanto... Eu estava ouvindo ontem um depoimento do Júnior, né? O grande lateral esquerdo Júnior. E ele estava no quarto com o Zico. E ele conta que todo dia o Zico acordava às 5:30 da manhã para fazer o pré-treino, para fazer a musculação, o fortalecimento muscular, porque ele estava com os ligamentos rompidos. E mesmo assim ele jogou a Copa do Mundo, porque se ele fosse operar não ia dar tempo. E ele aceitou o desafio que foi proposto pelo Tele. E, na verdade, quando o Zico estava ainda vai, não vai, teve um jogo em Recife contra a Iugoslávia, quando ele faz um dos gols mais bonitos da carreira dele, né? Ele dribla todo mundo e faz o gol. Então, ali, o Zico carimbou o passaporte dele pro México. Infelizmente, ele teve ali a questão de ter perdido o pênalti. Isso acontece, né? Todos os grandes jogadores já perderam. O problema do pênalti do Zico é que foi no momento que o Brasil jogou melhor que a França. Aquele jogo, para mim, foi um dos jogos mais emocionantes. Tirando essa última final de França e Argentina, porque aí não tem concorrência, era uma final, né? Nós estávamos lá. Mas antes dessa final, para mim, esse jogo Brasil e França foi o jogo mais dramático da história das Copas. Um jogo lá e cá, o Brasil fez 1-0 com o Careca, Platini empatou numa infelicidade, a bola ia na mão do goleiro Carlos, desviou no Edinho e ficou livre pro Platini fazer o gol. E o Zico entra no segundo tempo no momento em que, se ele faz o gol, o Brasil estaria classificado e, infelizmente, ele perdeu. Mas isso não mancha, né, a história do Zico. E uma outra coisa, Tomás, em relação ainda ao Neymar, que o Vegeta lembrou, ele falou, vocês comentaram aqui, o Neymar não vai jogar as 8 partidas, mas eu quero lançar um desafio aqui. Ninguém vai jogar as 8 partidas. O calor que faz, nós estivemos ano passado na Copa do Mundo de Clubes.
14: O calor que faz nos Estados Unidos nessa época do ano é absolutamente desumano. Eu duvido que o Mbappé vai jogar as 8 partidas. Eu duvido que o Lamine Yamal vai jogar as 8 partidas. A hora que a Espanha ganhar 2 jogos, o treinador vai tirar o Lamine Yamal.
13: Tem um detalhe, né, Calil?
14: A hora que a França tirar 2 jogos, o treinador vai tirar o Mbappé.
13: A última Copa no fim de temporada europeia foi em 2018. Então, o Qatar foi no final do ano. Exatamente. 2018, 8 anos atrás. Não que o futebol, a intensidade do futebol mudou, talvez tenha mudado, mas o número de jogos. Os europeus hoje jogam tanto quanto os brasileiros. Tanto é que lá não tinha aquele movimento dos jogadores. Agora tem.
14: Os atletas,
13: tem muitos caras que vão chegar no limite físico.
14: No limite. Os atletas, por exemplo, do Paris Saint-Germain não tiveram férias. Porque eles foram até a final da Copa do Mundo de Clubes. 2 semanas depois, eles disputaram a Recopa Sul-Americana com o campeão da Liga Europa. Né?
21: Agora, Calil.
14: Então o Paris, por exemplo. Esses jogadores, Vegeta, Vitinha, Dembélé, Marquinhos, João Neves, esses caras não tiveram férias.
21: Voltando ao Zico, eu fiz uma brincadeira, mas eu lembro de 86. Eu acho que Zico em 86 e até o Ronaldo em 2002, eles teriam um pouco mais de críticas e um pouco mais de polêmicas se eles iriam ou não para a Copa, se eles deveriam ir, se eles mereceriam ir ou não para a Copa, se houvesse rede social na época. Então eu acredito que essa questão do Neymar é muito pela rede social, porque em 86 e 2002 não tinha tanta gente dando opinião. Eu acho que até o Ronaldo seria contestado em 2002 se houvesse rede social na época.
9: Mas o Ronaldo foi.
21: É, o Ronaldo. Mas seria Ronaldo mais, seria muito mais contestado.
9: Não queria o Ronaldo?
21: É, seria muito mais contestado.
9: Teve bandeirão pra ele. Perdão, teve bandeirão pra ele não ir, né, em um dos jogos da seleção, dos últimos amistosos. É, e quanto ao Zico, a questão é o campo e bola, né, cara? Teve esse jogo que o Calil lembrou da Iugoslávia, que ele arrebentou. E o grande teste aqui foi o Fla-Flu do Bichado. Famoso jogo que ele fez dupla com o Sócrates, por pouco tempo na Gávea, e arrebentou, né? Fez 3 gols. Então, o campo e bola dele estava muito, às vezes, pouco utilizado pela condição física, mas muito em alta ainda. Coisa que, infelizmente, do Neymar não está tanto. E outra coisa também, né? Perdeu o pênalti, queria ser titular, mas durante a Copa também foi crescendo de rendimento, foi melhorando, foi entrando bem nas partidas, né? Contra a Polônia, por exemplo. E o pênalti que ele perde, pouca gente lembra, mas ele que criou o pênalti, né? O primeiro toque na bola, ele acha o Branco.
0: Isso.
9: Um passe espetacular e o Branco sofre o pênalti. E eu acho que lida muito com paixão. Eu não gosto, vou baixar um pouco, vou furar um pouco a bola aí do entusiasmo geral, mas eu não gosto desse oba-oba, que aqui a gente pode ser sincero, né? Acho que ele tá liberado, pedido da chefia é esse.
0: Lá.
9: Eu não gosto desse oba-oba, cara. Me lembra 2006, esse negócio de convocação no Museu da Manhã, aí já tá Neymar. Como é que o Ancelotti agora não vai convocar o Neymar? Ele tem que convocar o Neymar. Só vai ter briga lá, cara, generalizada, confusão. Uma questão de segurança agora. Então, assim, é óbvio que não representa toda a população ali. Não é toda a população. Há uma divisão. O Tomás colocou bem. Há uma divisão, sim. Mas quem tá lá, tá lá por conta do Neymar, cara. A maioria das pessoas estão lá por conta do Neymar. São fãs dele, é uma oportunidade de uma última convocação dele. Ele representa muito, cara. Mas não dá também pra gente ficar nessa. Eu não sou a favor da gente tomar hoje como um balizador do que é certo ou errado. A verdade é que o Ancelotti decide e acabou. E vamos lá, e vamos pra cima. Agora, esse oba-oba todo eu não vejo com bons olhos, não.
0: Boa, Bruno. Muito bom tê-lo aqui. Ótima Copa pra todos nós. Bruno Torelli.
9: Abração pra vocês. Muito bom falar com vocês. Valeu, gente.
0: Boa. Muito bem, do Rio de Janeiro a gente volta agora para Curitiba para ouvir o Robson De Lázari também trazendo a sua expectativa, porque está chegando a hora, daqui a 40 minutos conheceremos os 26 caras do italiano, do Carlo Ancelotti. Ô Robson, bom vê-lo mais uma vez aqui na TMC.
10: Tudo bem, Tomás? Um abraço para você, um abraço para o Belo, para o Calil, para o Boldacchian, para todos que estão acompanhando aí essa cobertura super especial. Eu estava aqui no estúdio da TMC Paraná acompanhando muitos repórteres do Brasil inteiro em vários pontos, agitando a torcida, entrevistados especiais. Está muito legal a cobertura da TMC. E eu já vou chegar, viu, dando um pitaco grande aí. Eu acho que tem chance hoje da gente ter 3 convocados que o Ancelotti nunca chamou. O Everton, Thiago Silva e principalmente o Neymar. Acho que esses três aí podem pintar, o Neymar nem considera uma surpresa, mas os outros dois podem pintar de repente como surpresas aí na lista que vai ser anunciada daqui a pouco.
0: Ah, mas aí eu sou obrigado a te perguntar, Robson, isso aí é pura intuição, feeling de quem tá nessa estrada há muito tempo, ou você tem algum tipo de informação?
10: Não, é pura intuição mesmo. É pura intuição. A questão do Neymar, eu estava ouvindo o debate de vocês e eu acho que entra muito nessa questão de duas ausências muito importantes, né? De um cara que vinha sendo titular absoluto, como o Estevão, e de outro que, se não é titular, tem potencial para ser, tinha potencial para ser, como o Rodrigo. Neymar, no último mês e meio, passou bem mais em campo do que fora do campo. Antes era o contrário, ele ficava mais fora do campo do que no campo. Agora eu acho que ele não se credenciou para estar em 26. Não estou também querendo que ele vá chegar e arrebentar com todos os jogos. Não é isso que tem acontecido aqui no futebol com a camisa do Santos. O goleiro, realmente a fase dos nossos goleiros não é excelente. Apesar, por exemplo, do Bento ser um goleiro muito contestado, eu acho que o terceiro goleiro, ele tem que ser mais jovem. Essa é a minha visão. O Bento tem 26 anos, está lá na Arábia Saudita desde de 2024, convocado regularmente desde 2023, mas o Ederson, uma temporada ruim, o Alisson não joga há 2 meses, mas ainda é minha aposta para ser titular, mas eu não duvido que o Everton, pelo bom momento e pela experiência, possa aparecer como uma surpresa. E o Thiago Silva é aquele cara que o Ancelotti acho que pode querer ter no bolso, assim, que se ele entrar com 41 anos, ele não vai decepcionar, ele vai dar conta do recado. Por mais que não tenha participado do ciclo, mas a gente teve muitas lesões e muita desconfiança em alguns defensores. Também não aposto, mas não duvido que seja uma surpresa.
0: Legal, Robson. Então, só para fechar com você, Thiago Silva, Gabriel Magalhães, Marquinhos, quem você levaria? Quem seria o quarto zagueiro?
10: O Bremer. O Thiago Silva, se entrar, é no lugar do Léo Pereira.
0: Muito bem, tá certo. Obrigado, viu, Robson? Um abração pra você, boa Copa pra todos nós.
10: Um abraço, valeu, Tomás, um abraço a todos.
0: Muito bem, vamos subir no mapa agora. De Curitiba a gente vai pra capital pernambucana, a Veneza brasileira, Recife, com ele que, será que criou alguma expectativa antes da convocação do Lazzaroni em 90, meu caro Zé do Carmo? Em algum momento você achou que poderia estar lá também? Ótima tarde, bom falar com um amigo.
11: Ah, boa, Thomas, um prazer muito grande estar falando com um amigo, um abraço a todos que aí estão. Olha, na verdade, eu fiquei satisfeito com os amistosos que eu fiz, porque eu não tinha nenhuma chance, né, contra Alemão e contra Dunga, que eram duas sumidades na época, e aí eu estava realmente tampando um buraco muito grande. Então, para mim, foi muito importante ter passado pela seleção brasileira, e é claro que eu não digo nem substituir o Dunga e substituir o Alemão, que eram duas pessoas espetaculares nesse sentido. Então, pode ter certeza de que a gente ficou satisfeito com o trabalho que nós fizemos. Inclusive, até gol eu fiz lá, que os caras diziam que eu não fazia gol, mas de vez em quando a bola sobrava e eu colocava para dentro lá, que também a vontade era muito grande.
0: Quem são os seus volantes preferidos aí para essa convocação? Casimiro, Fabinho, Bruno Guimarães, esses três têm que estar, e quais são as suas outras escolhas? Ou quais seriam as suas escolhas, Zé?
11: Olha, na verdade, Casemiro, ele tem um papel importantíssimo na seleção, que é de liderança. Então, ele é de suma importância. E eu levaria o Gerson, não é, para trabalhar junto com ele, porque você precisa de um cara que chegue junto como o Casemiro chega, não dizendo com isso que ele também não saia para jogar e armar as principais jogadas. Como Gerson é de fundamental importância. Você precisa de versatilidade dentro do meio campo. E eles dois casam muito bem nesse sentido aí. E aí, outra situação também que acabou surgindo, o Ryan, do Vasco, esse cara tem que ser convocado também, junto com o Neymar. Não vamos esperar você perguntar se eu quero que Neymar vá. Eu quero o Neymar na seleção. O Neymar é importantíssimo na seleção. É a última Copa do Mundo de Neymar. que se colocar ele com a camisa 10, pode ter certeza que ele vai fazer chover. Aonde, eu não sei, mas que vai fazer, eu tenho certeza que vai, meu querido.
0: Ô Zé, muito bom falar contigo, boa Copa para todos nós, obrigado pela participação, um abraço aí para a linda capital pernambucana.
11: Beleza, estamos aqui de braços abertos te esperando, meu amigo.
0: Valeu, grande Zé do Carmo, olha só, agora faltando 34 minutos para a convocação, tenho aqui um multi-homem, um homem de 50 mil vozes diferentes, eu não sei se eu chamo Magno, se eu chamo Fernando Diniz, se eu chamo Oswaldo Oliveira,
13: Renato Gaúcho,
0: Renato Gaúcho, que é a minha imitação preferida. Tudo bem, Magno?
12: Tudo bem, Tomás.
0: Clima de Copa?
12: Pô, clima de Copa total. Boa tarde pra você, pro Baldaquian, Calil, pro Belo também, toda a nossa audiência no Dial e também no YouTube. Clima de Copa. A gente sabe que essa expectativa virou um grande evento, né? Aliás, eu confesso que não me lembro de uma convocação pra ser

0: teria sentido se o Neymar não estivesse na lista.
1: Você acredita, mas o Renato Gaúcho acredita na convocação do Neymar?
2: Eu acredito, é porque é um craque, entendeu, Tomás? E o craque, ele tem que estar na seleção brasileira. Eu fui jogador, eu entendo que a seleção brasileira precisa de um craque como o Neymar. Então, eu levaria o Neymar e eu tenho certeza que ele vai estar na Copa.
1: Fernando Diniz levaria o Neymar também?
3: Eu tive a oportunidade de trabalhar
4: tá meio triste,
3: na seleção Diniz. Brasileira. E o Neymar, infelizmente, eu não pude convocar porque ele não jogava. Ele só se machucava. Mas se eu fosse o técnico, o treinador da seleção brasileira hoje, com certeza eu levaria o Neymar. O Neymar é fundamental, é essencial em qualquer time do mundo.
1: Muito bem, o Fernando Diniz, a passagem foi rápida pela seleção brasileira.
3: Foi.
1: O torcedor do Corinthians espera que não seja tão rápida assim. Quer dar um pitaco no goleiro também, Breno?
3: Cara, é uma posição que eu tô bem preocupado, hein? Sendo muito sincero, eu não confio nos goleiros, mas não me passam tanta segurança quanto em outras Copas. Eu acho que ele vai acabar convocando os que ele já vinha chamando, né? Alisson, Ederson e o Bento. Mas eu daria uma oportunidade, por exemplo, ao John. É um goleiro que eu gosto muito. Goleiro que se destacou aqui no futebol brasileiro pelo Botafogo. Hoje está na Inglaterra, no Nottingham Forest. Talvez seria a minha escolha. Seria Ederson, Alisson e John. Mas eu acho que ele vai acabar indo no mais tradicional dentro do que foi esse ciclo.
1: Muito bem, Magno Navarro, esse sim na lista, convocado para a sequência da nossa programação esportiva aqui na Transamérica, que agora é TMC, com o Benja, com o Éder Luiz, com o Dentinho, com o Dodô, e claro, o Magno vai participar também de toda a nossa cobertura ao longo de mais de 30 dias, quase 40 dias de muito futebol.
3: Exatamente.
1: Vai ser uma honra, Magno.
3: Tamo junto, valeu, Tomás. Daqui a pouquinho eu estarei aí na bancada, ao lado do Benja e também do Éder. Então, vamos ver quais surpresas o Ancelotti está nos reservando.
1: Agradeço também a você, meu caro Leandro Boldacchian. Vai nessa, volta amanhã na nossa programação.
4: Tamo junto e sigam acompanhando aqui, hein? Muito, muito futebol e essa expectativa que só aumenta. Daqui a pouco tem a convocação. Valeu, Tomás, Magnão, Belo, Calil, tamo junto.
1: Valeu. Calil e o Belo continuam por aqui. O beijo já tá chegando com o Éder, com o Dentinho, com todo o nosso timaço de craques nessa super cobertura. Convocação do Brasil aqui na TMC. Valeu, pessoal, continue com a gente.
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0: meu povo, estamos chegando aqui na TMC, olha só, 16 horas e 35 minutos, o Brasil tá numa ansiedade, porque daqui a pouquinho, menos de uma hora, Carlo Ancelotti vai soltar a lista oficial dos jogadores que vão para os Estados Unidos para disputar a próxima Copa do Mundo. Muita ansiedade, muita especulação. Nós vamos debater tudo isso aqui com esse timaço, mas é timaço mesmo. E olha que legal, hein? Hoje estamos estreando os novos estúdios da TMC. Olha que coisa linda. Pô, eu queria, nesse dia tão especial, dia de começo de Copa do Mundo, dia de estreia em estúdio novo, nós vamos daqui até às 8 da noite, mas eu queria agradecer demais, em especial, a uma pessoa que pra mim é o cara que simboliza tudo isso aqui. Senhoras e senhores, uma salva de palmas para o 10 do rádio, Éder Luiz.
1: Aê!
0: Grande Éder Luiz, pô, caramba.
1: Bom demais começar uma cobertura.
0: Fica aqui um pouco comigo aqui. E aí eu queria agradecer demais, porque eu vou te falar, foram tantos anos que a gente, que você queria que eu viesse, não rolou, demorou e a gente tá aqui. E foram poucos os programas que eu fiz junto com você, né? E hoje, então, eu tô muito feliz, viu, Éder, de estar com você aqui. É, nós dois juntos aqui, é muito legal. E você é o 10 do rádio, né, velho? Então, também obrigado feliz, e parabéns, né, por tudo também, viu, Éder?
1: Muito legal, um dia muito especial. Esse estúdio absolutamente maravilhoso, né? Um pé direito fantástico, esse telão. É um novo momento da TMC.
0: É um novo momento.
1: Nessa cobertura que promete ser histórica, a maior equipe de rádio do Brasil, dos Estados Unidos, vai ser da nossa TMC. E nós estaremos juntos. Agora, hoje é um dia especial, porque afinal de contas, está monopolizando as atenções de todo mundo. Não se fala em outra coisa, beija todo mundo falando a respeito da convocação da seleção brasileira. Será que teremos Neymar na Copa do Mundo? Essa é a pergunta dos 50 milhões de dólares, que nós vamos descobrir hoje, daqui a pouquinho, né, Beleza?
0: Éder, eu falei semana passada.
1: Já cravou?
0: Eu cravei. Daqui menos de uma hora, Carlo Ancelotti falará. Quer ver como é que quer ver como o Carlo Ancelotti vai falar? Eu vou imaginar. Ancelotti! Chama o Neymar aí ou não chama, Ancelotti?
2: Neymar Júnior, Santos.
0: É isso, vai ser assim. Vai ser assim, então vamos, ó, vamos aproveitar aí pra apresentar esse timaço da TMC, que nem o Éder falou, nós estamos nos estúdios.
1: É uma seleção, né?
0: É uma seleção.
1: Não é um time, é uma seleção brasileira.
0: É um dream team que tá aqui, que loucura. Gente, câmeras de última geração, um LED de mais de 8 metros, tudo aqui, rapaz, um pé direito gigante, iluminação de primeira. E lógico, também não podemos deixar de parabenizar a família Camargo, o Neneto, o João, o Camargo, porque o que eles estão fazendo aqui realmente é escrever uma
1: nova. Dá prazer de fazer o trabalho.
0: Dá prazer.
1: Essa é a grande realidade.
0: Isso aí, Éder. Dá prazer de fazer o trabalho e hoje tá mais do que provado que a família Camargo, Neneto, João, todo mundo estão escrevendo um capítulo novo aqui na TMC. Então vamos apresentar a bancada, começar pelo artilheiro dos gols bonitos. Sempre bom ter ele aqui. Senhores, salve de palmas para Dodô!
3: Muito obrigado, garoto. Muito obrigado, garoto.
0: Ô, Dodô, você que jogou bola, mas eu vou te falar, uma convocação de Copa do Mundo sempre é legal demais, né? Mexe com expectativa, com ansiedade, né? Muito louco, né?
3: Não, expectativa, ansiedade, mexe com muitas situações, o sonho de muita gente tá envolvido, daqui a pouco a gente vai saber, mas temos que ter pé no chão. Nós que estamos aqui desse lado, a gente tem que ter um pouquinho de pé no chão para tentar analisar da melhor forma. É claro que cada um tem suas preferências, mas aquilo que vem depois, os convocados que vão para a Copa, aí depois é torcer e analisar os caras que vão para a Copa da forma que o Ancelotti vai querer que esse time jogue.
0: Daqui a pouco a gente vai discutir muito isso aí. Saindo do artilheiro dos gols bonitos, vamos pro ídolo da Fiel. Senhoras e senhores, uma salva de palmas para Dentinho. E aí, Dentinho, sua primeira convocação como comentarista, sua primeira Copa do Mundo. Você chegou na hora certa, ô Dentinho. E aí, como é que tá sendo essa experiência pra você? Começando numa profissão nova e pegando de cara uma convocação de Copa do Mundo.
4: Que honra estar aqui com vocês, com o Éder, que eu sou super fã, sempre fui muito fã.
1: Esse do Beja,
4: do nosso narrou parceiro Calil, narrou muitos gols meus. Muito feliz mesmo de estar aqui na Copa do Mundo, na TMC, nesse estúdio maravilhoso. E vamos juntos nessa convocação aí, que eu tô muito animado pro nosso menino Ney estar nessa convocação, hein?
0: Ele vai estar. E agora não dá. Esse cara é. Esse não tem pra ninguém. Esse é o Neymar da TMC. É ele e mais 10. Uma salva de palmas para José Calil! Grande Calil!
5: Tô emocionado, né, de estar aqui nessa cobertura. Eu falei às 3 horas, quando a gente começou, uma honra muito grande estar nesse projeto da TMC, que é um projeto que daqui a 5, 10, 15 anos a gente vai ter mais orgulho ainda de falar que participou da criação. E vamos ver, né, Benji? Eu tenho uma lista aqui, vamos ver se a minha lista vai dar certo ou não. Vamos ver.
0: Ó, e agora eu vou apresentar, eu vou pedir pra câmera não mostrar, tá? Porque a gente foi uma contratação de peso, né? Até o Éder falou, caramba, mas ele vem pra TMC. Eu falei, ele vem, Éder. Então não mostrem. Vocês vão ouvir a voz dele. Quem está começando conosco hoje? PVC! Palmas pro PVC! Oh, não mostrem, não mostrem o PVC. PVC!
5: Meu amigo.
0: PVC, você que já fez tantas convocações, já cobriu. Hoje é um dia especial, PVC. Obrigado aí. Seja bem-vindo ao TMC, PVC.
6: Obrigado, Benja. Dudu, Calil, Dentinho e Adriano Luiz, que eu sou muito fã. Hoje é um dia muito especial. O Brasil vai convocar a seleção brasileira que vai disputar a Copa. Eu acho que o Neymar vai. E a Bulgária de 74 também teve essa dúvida.
0: Se levar. Mostra aí o Magno Navarro! Mostra aí! O melhor imitador do Brasil, porra! Magno Navarro! Mas fala aí a Bulgária de 74, PVC.
6: Itabukovic, Savokovic e Stankovic, Danovic e Vanovic, Karakovic.
0: Pô, que demais ter você
1: aqui. E o Ivanovic, ele jogava como? Mais a defesa, no ataque, como é que era?
6: Tinham dois. Um era o goleiro.
1: Ah, o goleiro.
6: O goleiro já jogava como lateral direito. Mas o principal era o 10, camisa 10, histórico, que marcou um gol nas eliminatórias europeias contra a seleção de San Marino. Decisivo. Eu assisti esse jogo.
0: Quem era o goleiro da seleção de São Marino?
6: Era o goleiro inesquecível. Era José Martínez.
0: Goleiro de José Martínez. Você não vale nada, Magno Naval. Magno Naval, que é o melhor imitador do Brasil. Não tem ninguém que nesse cara é um fenômeno. Mas vamos começar um pouco aí a conversar. Dodô, Dodôzinho.
1: Fala, garoto. Vou sentar aqui e vou deixar você.
0: Você manda, Éder. Você que manda aqui. Ô, Dodô, o negócio é o seguinte. Eu falei aqui semana passada no Papo de Craque que eu tinha uma informação que 23 jogadores estavam certos. E que o Ancelotti estava na dúvida de 3. Né? Hoje nós vamos saber. Mas eu achava que era o quê? Aí eu já não tinha informação, porque, ó, vocês perceberam que dessa vez, Ed, não vazou nada. Não tem, olha, ninguém, que nem eu quando eu falei que o Neymar ia, porque eu interpretei uma frase do que a pessoa falou pra mim. Tipo, o cara não falou, o Neymar vai. Foi uma interpretação minha. E não, não teve nada de vazamento, de nada.
1: Tá na gaveta dele, eu acho que o único que tem a chave da gaveta é o Rodrigo Caetano, viu? Mais ninguém.
0: É.
1: Talvez seja a única pessoa que saiba além do Carlos Ancelotti.
0: Eu também acho. Dodô, onde serão essas 3 dúvidas? Pode pintar um Thiago Silva na última hora?
5: Ô Benji, eu acho assim, como você falou, muita gente que dizia que tinha muitas informações, né, Calil? Semana passada praticamente estava decidida a lista, essa semana já voltaram atrás e falaram que pode ter mudanças, porque é aquilo que você falou. É, tá difícil de interpretar. Eu volto a falar, como eu já falei semana passada. O Thiago Silva também seria uma grande surpresa para mim se ele aparecesse na lista de convocados. Eu acho que a lista dele é mais ou menos aquilo que eu, conhecendo o trabalho dele aqui nesse pouco tempo aqui no Brasil, eu acho que não vai ter muita novidade, não. Eu acho que a lista vai ser a lista que... aquela lista que eu coloquei no baú da...
0: Nós vamos abrir hoje, hein?
5: Ah, é?
0: Eu acho que não
5: teremos grandes surpresas, não.
0: Ô, Calil, o Gerson seria uma surpresa?
5: Eu convocaria o Gerson correndo. Ele jogou muito bem sábado contra o Palmeiras. E hoje o Marco Belo, no começo aqui, Benja, trouxe a informação de que o pai e o Marcos Botelho lá de Belo Horizonte confirmou. O pai do Gerson estava em Belo Horizonte e foi chamado às pressas para o Rio de Janeiro. Então, sei lá.
0: Mas seria uma surpresa ou não?
7: Seria uma surpresa, porque o Ancelotti, depois que o Gerson foi pra Rússia, não chamou mais, né? Eu chamaria, adoro o futebol do Gerson, mas eu acho que ele não vai estar. Eu acho que seria, se ele tiver, vai ser uma surpresa.
0: Dentinho, seria uma surpresa? É uma surpresa se pintar o Gerson?
4: Seria uma surpresa, sim, mas o Gerson é um excelente jogador, eu convocaria ele, tem muita qualidade técnica. Tava vindo bem na seleção até ir pra Rússia. Eu acho que não deveria ter ido pra Rússia, tava jogando no Flamengo, capitão do Flamengo, aí vai pra Rússia. Perdeu a oportunidade na seleção, mas se ele fosse convocado, eu ficaria muito feliz, seria uma surpresa, sim.
0: Ó, vamos fazer o seguinte, vamos lá pra cidade de Santos. Nosso Fabiano Slater fará, tá lá no entorno da Vila Belmiro, porque o torcedor do Santos tá na expectativa monstro, Calil. É. E mais tarde a gente vai discutir também, porque o Santos tomou um chocolate de Curitiba.
7: É, e pode ser anulado esse jogo, viu? É. Nós vamos falar sobre
0: isso. Teve aquela lambança com o Neymar, tá louco, Éder, que aquilo foi surreal.
1: Não existe,
0: velho.
1: Né? Não existe.
0: Tá lá o número 31 na substituição, absurdo. Como é que...
1: Absurdo, absurdo. E nada se justifica, porque se falou muito, não é porque o César Sampaio, ele tinha falado que seria o Neymar que teria saído, mas o que vale
0: é o papel.
1: E tava lá escrito Escobar, né? Então, realmente, um erro crasso da arbitragem. Aliás, em se tratando de arbitragem no futebol brasileiro, o que está acontecendo de erro esse ano de 2026 é uma enormidade, isso, né,
0: Beto? Tem erro que não pode, Adriano. Isso que aconteceu ontem não pode. E olha essas últimas rodadas aí. O Lyon ontem tomou de 4-0, o Lyon do Hendrick. O Santos do Neymar tomou de 3-0. É. O Bento vem colecionando frangos e frangos e frangos. Tá louco, mas podemos ir lá. Vamos lá pra Vila Belmiro.
1: E o Slater tá bem acompanhado.
0: O Slater tá bem acompanhado lá. Nosso querido Fabiano Fará. A cidade de Santos também tá mobilizada aí. Todo mundo torcendo pro Neymar ir pra Copa. Mas eu falei, Fará, o Neymar vai pra Copa.
8: E vai, Benji, um abraço pra você, pro Éder, pra todos aí. Eu tô aqui com o alemão Alberto Francisco de Oliveira. O alemão tem um bar em frente ao portão 6. Todo mundo que é santista conhece o alemão. E o alemão escuta cada coisa aqui no bar. O que que te falaram do Neymar na Copa, alemão?
9: Ah, muita coisa, né? Muita coisa, mas sabe que aqui, como todo mundo é a favor do Neymar, aqui o pessoal não fala muita coisa contra o Neymar. Só fala a favor. O pessoal que fala contra nem chega perto.
8: Agora, da diretoria ou alguém perto do Neymar já colou aqui para tomar um café e falou, ó, ele vai.
9: Não, infelizmente não. Até o Marcelo tá lá no Rio de Janeiro, queria saber se vai ou não, mas eu tenho certeza que ele vai, porque ele é o melhor jogador do Brasil, não pode ficar fora da Copa do Mundo.
8: E se ele for, tem rodada grátis aqui, o que vai ter hoje?
9: Vai ter o que for.
8: Ah, é?
9: Vai ter um mês de graça aqui.
8: Porra, valeu, alemão. Aí, Benjamin, deixa por aqui, tá? Se o Neymar for convocado, me deixa por aqui, porque eu não almocei hoje. E a expectativa é essa, do Neymar realmente ser convocado. O Neymar, nesse momento, tá na casa dele, no Morro da Santa Terezinha, um condomínio fechado aqui em Santos, tá? E, Benja, eu recebi uma imagem e confirmei. Sabe quem está aqui em Santos também hoje, no dia da convocação, Benja?
0: Quem? Fala pra mim, quem?
8: Ronaldinho Gaúcho. Opa. Ronaldinho Gaúcho. Almoçou num restaurante próximo à praia, aqui no bairro do Gonzaga. E, ó, uns dizem que ele veio para um compromisso profissional, outros dizem que ele veio para a festa da convocação do Neymar. Tô aqui para saber isso, viu, Benja?
0: Bom, onde tem Ronaldinho Gaúcho tem festa.
7: É o rolê aleatório.
0: E geralmente festas muito boas. Né? Olha, são 16 horas e 48. A convocação vem daqui a pouco. Aqui na TMC nós vamos acompanhar tudo ao vivo, direto lá do belíssimo Museu do Amanhã. Mas, ô Calil,
7: tô nervoso, Benja.
0: Por quê?
7: Por causa da convocação, tá chegando a hora.
0: Mas, ô Calil, você percebeu, esse ano não é uma convocação diferente? Não vazou nada.
7: Não vazou.
0: Exatamente. Não tem ninguém falando, olha, me falaram o quê? Pode ser que saia faltando 5 minutos, aí tudo bem, mas não tem nada, Calil. É só especulação.
7: Até a lista de 55, que muita gente publicou, também é um chute, porque a CBF não divulgou nada. Então, pode ser que pinte alguma surpresa, sim, na convocação de daqui a pouco.
0: Na seleção da França já teve surpresa, hein, Dodô?
5: Ah, o Ekitike estava machucado, não foi convocado.
7: O Camavinga,
5: mas é aquilo que o Deschamps falou, né? Se você tem que pensar naquilo que é melhor pro time. Pro time hoje, o Camavinga tá atrás, ficou de fora. Tomara que aconteça isso aqui.
0: Éder, ele não levou o Camavinga, cara.
1: Mas as opções que ele tem na seleção da França são muito amplas, né?
0: E ele tem moral,
1: ele tem, né, uma super seleção nas mãos. Aliás, é a melhor seleção da França, acho que das últimas duas décadas daí, né? O time da França é um time muito poderoso, já tá acompanhando aí toda a movimentação no Pier Mauá, né? Olha,
7: ele
1: a
7: expectativa
1: que existe em torno da convocação da seleção
7: brasileira. Ele gosta,
1: tá todo sorridente o Ancelotti, hein? Tá chegando, ele se adaptou bem aqui no Brasil,
0: pô,
1: né?
0: Mas não vai se adaptar, Éder, hein? Rio de Janeiro.
7: Você é louco.
0: Um milhão de euros por mês. É. Seleção brasileira.
7: Cervejinha.
0: Agora, olha só, tem um batalhão de segurança, Fábio Seixas, diretor de comunicação do lado.
7: É, meu amigo.
0: A esposa, não sei se é a esposa ou é a namorada do cara, não sei se é a esposa ou namorada.
7: É esposa. É a esposa.
0: É a segunda esposa. A esposa do Carlo Ancelotti, ele tá chegando lá, mandando entrevista especial pra TV da CBF. Olha só, um batalhão de segurança chegando, e quem diria, hein? Hein? Gerson Canhotinha de Ouro, estamos aqui recebendo o Gerson, campeão da seleção de 70, Fluminense, Botafogo, Flamengo, São Paulo. Quem diria, hein, Canhotinha, que você ia ver um treinador estrangeiro na seleção brasileira? Você não gostou, não, Gerson?
10: E aí, galera? É, olha aqui. O que, que eu vou falar da seleção brasileira? É, eu joguei em 70, fui campeão, tá certo? Agora, o Ancelotti vai ter que convocar certo, porque se convocar as barangas, vai perder a Copa. O Danilo não tá jogando nada, tá certo?
0: O do Flamengo, né, Canhotinho?
10: É, o do Flamengo. O do Botafogo tá jogando bem, tá certo?
1: Agora, ô Gerson, ontem você viu o Léo Pereira, que lançamento que ele fez, teu estilo ontem, será que vai ter chance o Léo Pereira ou não?
10: Pode ter, eu levaria o Thiago Silva, tá certo? É o melhor da história.
0: Não é porque ele cresceu, não é porque ele surgiu no Fluminense,
10: não,
0: né?
10: Não é. É que é bom jogador. É craque de bola. Tá certo? E tem experiência. Agora, o lançamento do Léo me lembrou o lançamento que eu fazia. Vamos lá. O Danilo, joga nada. Alexandre, tá jogando nada. Douglas Santos, horroroso. Tá certo? O Bremer, mais ou menos. Tá certo? Fabinho, tá jogando nada. Então tem que chamar os melhores. Valeu, galera.
0: O Canhotinha, você gostou? Vou
10: rasgar esse papel aqui.
7: E não, não rasga, não. Não rasga que é meu, pô.
10: Vai ficar pau da vida comigo.
0: Ô, Canhotinha, e o Ancelotti? Você tá acreditando no Ancelotti,
10: Canhotinha? É bom treinador.
0: É bom.
10: Certo? É bom treinador. Porque os brasileiros não estavam arrumando nada. Ramon Menezes, né? Horroroso. O Diniz, sabe nada. O Dorival também não conseguiu porcaria nenhuma. O Ancelotti é bom jogador.
0: Esse Magno Naval é bom pra caramba, velho. Tá aí, ó. Tamo aí vendo aí o Ancelotti chegando lá. Agora uma... O pessoal do marketing da CBF bem demais, né, o Éder? Escolheram um lugar maravilhoso, que é o Museu do Amanhã. Olha, um evento maravilhoso. E eu vou dizer um negócio pra você, viu, Éder? Olha, eu tenho acompanhado um pouco lá os bastidores dessa nova gestão da CBF, tá? Eu digo pra você, Éder, é muito diferente do que era, tá? É um outro ambiente. É um ambiente mais leve. Você tem pessoas jovens lá, com boas ideias. Eu acho que os caras estão bem intencionados em mudar as coisas. Isso é o que me parece. Já vi CBF em outras épocas com ambiente pesado. Você não consegue falar com ninguém, acesso difícil. Aqui não, o próprio Samir, presidente. Cara, eu acho que os caras estão tentando mudar um pouco a cara da CBF e até da seleção brasileira, ou não?
1: Eu acho que efetivamente é isso que a gente está precisando no futebol brasileiro, né, Benjo? Eu acho que cabeças arejadas. Você vê que hoje, né, convocação de seleção brasileira, a gente vai ter realmente um evento no Rio de Janeiro, muito também em função da expectativa da convocação do Neymar Júnior, né? Nós vamos ter o lançamento da música da seleção, é o hino oficial da Copa do Mundo da seleção brasileira, bate no peito, né? Vai estar lá o Samuel Rosa, vai estar a Ludmilla, vai estar o João Gomes, vai ter a apresentação dessa música oficial da seleção, a gente vai ter um evento de patrocinador numa apresentação de convocação da seleção brasileira para a Copa do Mundo, e nós vamos ter depois a coletiva, né, que vai ser ampliada hoje com a participação, nós temos cerca de 700 jornalistas no Rio de Janeiro. Você vê a expectativa em torno disso, né?
0: Seleção brasileira é um negócio gigante, né? 700 jornalistas.
7: De 13 países.
0: Olha isso.
11: Ah, e assim, o evento em si é um evento que proporciona ter uma torcida enorme ali fora, essa expectativa em relação ao Neymar, os caras estão sabendo usar. O Ancelotti é o técnico da seleção brasileira, isso também, pô, traz uma repercussão para fora enorme.
5: E a seleção brasileira, que com tudo aquilo que tem acontecido nesse ciclo desastroso da seleção, é a maior seleção vencedora. Então, eu acho que o evento faz parte daquilo que é o futebol hoje. É um baita negócio e tem que saber fazer.
0: Concordo, hein, Dentinho? Eu vou te falar em cima disso que o Dodô falou. Podem falar o que quiser, né? Num dia de uma convocação, as pessoas veem a grandeza, a dimensão de uma seleção brasileira. 700 jornalistas de 13 países diferentes. E é o Ancelotti também, né? Quer dizer, o mundo tá olhando pro cara. Além de olhar pra seleção brasileira e o Neymar também. Mas é a grandeza da seleção, né, Dentinho?
4: Seleção brasileira é muito gigante. Pentacampeã. É, o Ancelotti também é um excelente treinador. 5 Champions League. Então, vai trazer o público todo pro Brasil. E hoje a expectativa é muito grande. Mas eu tenho uma certa dúvida. Se o Neymar não for convocado, será que não vai dar tumulto? Rapaz, imagina, bem, se não for convocado.
0: Dentinho, o Neymar está
4: convocado. Eu também acho que vai estar convocado.
1: Ô, Benja, surgiu hoje uma conversa após o almoço de que a CBF teria pedido ao Santos um exame da panturrilha, né? E que se houvesse a possibilidade da constatação de uma contusão, talvez isso poderia dificultar a convocação do Neymar. Ele estaria na lista, mas faltaria aí uma posição final a respeito dessa possível lesão na panturrilha. Você acha que pode, em função disso, sair uma surpresa? Eu tô torcendo muito para que ele seja convocado.
0: Eu não acho não, Calil. Eu não acho que...
7: Eu acho que ele não machucou ontem, Benja, porque ele queria voltar pro jogo, né? Se fosse uma lesão grave, ele teria saído. Vocês viram o desespero dele que ele queria voltar pro jogo. Então, eu acho que não é nada, não.
4: Acho que o quatro árbitros ajudou ele. Falou assim, não vou poupar o Neymar para não sentir nada, por isso tirou ele da partida.
0: Mas, ô Dodô, eu sei que você ainda é um cara mais reticente em relação à convocação do Neymar. Eu acho que teus argumentos são totalmente válidos, tá? Eu acho totalmente válido. Mas você concorda que a seleção brasileira, chegando numa Copa do Mundo com 10, o Neymar é uma, e sem o Neymar com a 10 é outra?
5: Eu acho que a gente está falando do nome, né? O nome Neymar é um nome mundial. A gente está falando de um passado que a gente já viu o Neymar jogar e é claro que a gente fica impressionado. Eu estou falando me baseando daquilo que ele tem feito dentro do campo e dentro do trabalho que o Ancelotti faz. Eu acho que falar do Neymar hoje na seleção é você pensar muito naquilo que foi passado e uma expectativa para o futuro. Não é aquilo que a gente viu. Mas o Neymar na seleção é aquilo que eu te falei. É, o Neymar sendo convocado ou não, eu acho que aí a gente tem que começar a pensar em torcer para a seleção e desenvolver um argumento com ele dentro da seleção brasileira.
0: O Neymar, vamos supor que o Neymar vá, mas não é para ser titular, o que eu não acredito. Eu acho que se levar
1: é
0: o Neymar...
1: É a pergunta que eu iria fazer.
0: Eu acho que se o Neymar...
1: Será que ele vai aceitar o banco de reservas?
0: Então, mas eu acho que a partir do momento que ele vai levar o Neymar, ele leva para ser titular. Mas
5: não sei.
0: Não?
5: Cara, assim...
0: O Neymar aceitaria na boa ficar num banco?
5: Então, eu não sei te responder. Porque...
4: Eu acho que não.
5: Eu acho que isso é difícil de responder porque a última convocação, ele não tava. E eu não sei se pintou uma conversa. Eu não tenho informações. Você sabe, Calil, se teve alguma
7: não,
5: conversa?
7: Não sei. Mas se o Ancelotti vai convocar, ele liga pro jogador, né? Com certeza ele conversou. Se o Neymar aparecer na lista, é porque ele conversou com o Neymar. Ó, você vem, você vai jogar sim ou não vai jogar, ou vai ser banco, né?
1: Agora, eu recordo muito, Dodô, quando nós tivemos a seleção de Portugal na última Copa do Mundo, o Cristiano Ronaldo era um dos principais ídolos, uma das principais estrelas da Copa do Mundo, ele ficava no banco de reserva, todas as atenções estavam voltadas para o banco de reservas de Portugal, né? Mas isso, de certa forma, não desestabilizou um pouquinho a seleção portuguesa? Você não acha que isso pode acontecer?
5: Cara,
1: se ele ficar no banco?
5: Eu acho assim, pro Cristiano Ronaldo sair do time titular é porque realmente ele não estava tão bem, e você numa Copa do Mundo, Éder, você não pode pensar no individual, você tem que pensar naquilo que é melhor pro teu time, e se o Cristiano Ronaldo não está desenvolvendo, o Cristiano Ronaldo foi pro banco e é claro que as atenções vão estar todas nele. Da mesma forma o Neymar. Por isso que a grande questão é: o Neymar pro grupo da seleção vai estar tranquilo em relação a jogar pouco, a ser reserva? Eu não sei te responder.
12: Desculpa, Dodô. Eu acho que só tem uma diferença dessa situação do Neymar pro Cristiano Ronaldo, é que o Cristiano Ronaldo nunca ficou tanto tempo fora da seleção como o Neymar
1: tá. É verdade.
12: Então o Cristiano Ronaldo na época ele vinha jogando regularmente e ele saiu por conta do desempenho. Não,
7: e mesmo assim deram a mala pro treinador, né?
12: Sim.
7: O treinador que barrou o Cristiano Ronaldo acabou a Copa do Mundo e deram a mala pra ele.
12: Sim.
0: Ô Dentinho, e o Neymar aceitaria ficar no banco?
4: Eu acho que ele não aceitaria, e também ia ser uma pressão, imagina, começar a partida, dá 15 minutos de jogo, o Brasil não fazer o gol, começar Neymar, Neymar, a torcida vai colocar uma pressão. Eu acho que ele vai ir para ser titular. Ele tem agora uma pré-temporada, pequena pré-temporada para fazer com a seleção, então vai ter que se dedicar muito, treinar muito, focar na Copa do Mundo, que eu acho que ele tem que ser titular, tenho a mesma opinião que você, então eu acho que ele não aceitaria ficar no banco, eu acho que ele tem que ir pra jogar.
0: Ô Dodô, o Ancelotti praticamente não treinou a seleção, né? Não treinou, praticamente.
7: Sim. Quase não nada. Não teve mais de 3-4 dias.
0: Então não teve nada, né?
7: Sim.
0: Ele vai ter agora uns 15 dias, que eles vão dia 27, se eu não me engano, dia 27 de maio, que a seleção vai pra Granja Comari.
7: Sim. Nem todos, né, Benja? Porque, por exemplo, os que estão na
0: Champions, não.
7: Os que estão na final da Champions nem vão chegar treinar. Depois.
0: 15 dias intensos pra um time, pra uma seleção ou pra um time de futebol. Muda alguma coisa? Dá pra um treinador em 15 dias intenso? Boa pergunta. De manhã, tarde, jantar, os caras convivendo junto 24 horas por dia. Dá pro Ancelotti impor ali, agora é o Carlo Ancelotti o mesmo treinador da seleção ou não?
5: Eu acho que duas semanas para um cara do tamanho do Carlo Ancelotti, eu acho que a grande diferença de você ter o Ancelotti na seleção é que ele, nesse duas semanas, ele vai fazer com que o time tenha o jeito que ele gosta de jogar. O trabalho que ele vem fazendo não destoou nada dos outros treinadores.
0: Não é pouco tempo pra um cara desse tamanho.
5: Só que a gente tem a tranquilidade, a gente tem uma calma, a gente tem uma expectativa, porque o Carlo Ancelotti é um ótimo treinador. E eu tenho certeza, eu já te falei aqui na semana passada, a seleção brasileira é muito competitiva. A seleção brasileira não é a favorita, mas com o Carlo Ancelotti a gente vai ter um time muito competitivo.
0: Ô Dentinho, dá em 15 dias?
4: Pelo nível dele, né, que é um excelente treinador, eu acho que dá sim. Então, vamos treinar dois períodos, às vezes um período só, mas eu acho que em 15 dias ele consegue fazer a seleção jogar da forma que ele quer jogar.
0: Então vou perguntar para quem é técnico, né, Edu? Estamos recebendo aqui o Fernando Diniz, tá de cabeça quente.
1: Ele tava meio nervoso ontem quando terminou o jogo.
0: Não é só ele, não.
1: Tava muito feliz,
0: não. Não é só ele, eu conheço um cara também que tava assistindo o jogo na TV em casa, também tava bem nervoso. Mas, Fernando Diniz, obrigado pela presença aí. Ô, Diniz, 15 dias pro Ancelotti, você que teve lá na seleção. Dá pra impor o estilo dele, ô Diniz?
13: Boa tarde, beija, boa tarde a todos que estão aqui da mesa. Olha, eu acho que 15 dias é mais do que suficiente. Eu preciso de muito menos pra implementar meu estilo de jogo. Muito menos. Em dois dias eu já consigo implementar o estilo de jogo. Então, quem me dera, eu nunca tive 15 dias na seleção brasileira. Por isso que eu não dei certo.
0: Você fecha o olho quando você fala.
13: Não é que eu fecho o olho. Eu nasci assim. Minha mamãe e meu papai me fizeram assim.
0: Ô, Diniz, quando você ficou na seleção, você não xingava os caras igual você xingou o Tietê?
13: Eu sou maluco, Beja? Eu vou ficar xingando os caras que são muito maiores que eu? Eu não sou doido de fazer isso. Entendeu? Por isso que eu não xingava. Eles que me xingavam. A verdade era essa.
0: Ô, Diniz, você pode chamar o Lucas Escórcio, que tá com o povo na rua, com o torcedor, por favor, mas não com esse ânimo, né, Diniz?
13: Eu quero ouvir o povo, eu quero ouvir a torcida brasileira. Como é que é o nome dele?
0: Lucas Escórcio. Ô, Diniz, como é que você canta aquela musiquinha? Sou brasileiro também? Você canta, Diniz?
13: Eu posso cantar. Deixa eu ver,
0: canta aí.
13: Eu sou brasileiro! Muito orgulho.
1: Ele levanta o tom quando ele grita com o Gabriel Paulista. Agora ele subiu então, o tom.
0: Então, chama o Perninha do Lucas
13: Escórcio. Ô, Perninha! Ô, Lucas Escórcio! Tá com a torcida aí, né?
14: Fala, pessoal que está acompanhando esse momento de convocação. Fala, Fernando Diniz, como é que você está? Estou aqui no Bar do Pasquim, na Vila Madalena, um dos points aqui do pessoal de São Paulo para acompanhar os jogos da Copa. Eles já prometeram um monte de coisa. Enfim, Copa Especial, jogos da Copa, todos os jogos vão ser transmitidos aqui. E eu estou com torcedores que vieram aqui pro bar para poder acompanhar a convocação. Estou aqui com o Christian e com a Luísa e já perguntar logo de cara qual a expectativa para essa convocação que acontece daqui a alguns minutos.
15: Olha, eles vão chamar. Se o Neymar vai estar ou não, né? Acho que isso que todo mundo quer saber, tá o dia inteiro discutindo isso, né? E vamos ver aí, não sei.
14: E você, Luiz, expectativa alta pro Neymar também?
16: É, expectativa alta, eu acho que vai ser uma convocação polêmica, tanto se ele for convocado, se ele não for, eu acho que vai dar polêmica de qualquer jeito, o pessoal vai falar bastante.
17: E Copa do Mundo sem bar já, já definindo com os amigos, porque tá chegando, a gente tá dando agora, de fato, o primeiro passo pra Copa do Mundo de 2026, queria perguntar pra vocês, já estão se organizando, pô, vieram no bar pra assistir a convocação, fico imaginando os jogos também, né?
15: É, não, eu gosto muito desse bar aqui do Pasquinha, com certeza eu vou vir aqui várias vezes, mas tem que ver onde é que vai dar sorte também, né? O primeiro jogo do Brasil, se ganhar, eu vou continuar indo no mesmo lugar.
0: Ô, Lucas!
17: Você também tem super... Oi!
0: Eles são namorados ou não?
17: Ele, o Ben já tá perguntando se vocês são namorados. Eu acho que não, correto?
16: Não, não, nós somos amigos.
17: A namorada do Christian tá aí atrás. Não sei se ela pode aparecer, mas ela tá aqui.
0: Quase acabando com o namoro dos caras, né?
17: Não,
0: do nada. Eu sei lá, eu vi você. Eu vi ali os dois, não sei. Você não falou nada, eu perguntei.
17: Não, não, não. São só amigos, Benja. Amigos que estão vindo aqui na convocação. A namorada de um tá presente aqui também. Tá tudo certo. Aí tô perguntando da convocação e onde vai assistir. Vão assistir em amigos. Todo mundo junto em amigos com os namorados. Exatamente, exatamente. Benja, é basicamente isso. A apreensão tá máxima aqui no bar. A galera já tá de olho nos telões pra ver quem Carlo Ancelotti vai convocar. Os 26 nomes que vão representar o Brasil na Copa do Mundo FIFA 2026.
0: É isso aí, tá aí o Lucas Cocó. Quase que eu fechei o namoro ali, né?
1: Quase.
0: Quase. Ah, mas eu vi ali, um casal, Éder.
1: Bateu na trave.
0: Ninguém falou nada.
1: Olha a confusão, né? Que você ia criar, Dê.
0: Não, eu acho que eu criei, porque ela ficou vermelha, o cara já deu aquela arrumada no corpo. Bom, vamos voltar com o povo. Oh, o Brasil tá todo ligado agora aqui na TMC, todo mundo acompanhando. Daqui 24 minutos. Nós começaremos, vamos lá pro Museu da Manhã do Rio de Janeiro, que vai sair a convocação do Ancelotti. Mas vamos lá! Olha lá, aí, Breno, tá na rua. Fala aí, meu parceiro!
18: Fala, Benji, é isso. Eu tô aqui na região da Barra Funda, tô aqui nos bares, próximo à estação. E ó, vou pedir pro nosso Samuel Alvarenga vir aqui, que eu tô com a galera. O pessoal tá tomando aquela cerveja. Paulo, na expectativa, veio aqui assistir a convocação?
19: Sim, com certeza.
18: E aí, Neymar tem que ir, não tem? Quais são seus goleiros? Dá um palpite aí, Neymar tem que ir?
19: Eu acho que Neymar não tem que ir, já passou o tempo dele. Eu acho que não...
18: E no gol, Hugo Souza do Corinthians, mantém o Alisson, o Ederson e o Bento, quem que você quer?
19: Eu preferi o Hugo Souza, porque na hora do pênalti ele garante.
18: Tá aí, Benja, a galera pedindo o Hugo Souza. E você, Neymar na Copa do Mundo, sim ou não?
20: Neymar na Copa, Neymar tem que ir.
18: E no gol, Hugo Souza também?
20: Não. O Carlos Miguel do Palmeiras.
18: Ah, entendi. O senhor é palmeirense.
20: Palmeirense, tá aí.
18: Tá aí, Benja. O povo fala, tem gente querendo o Neymar, tem gente não querendo o Neymar. Hugo Souza vai, Hugo Souza não vai. Pessoal na expectativa aqui na Barra Funda, em São Paulo, pra convocação do Carlo Ancelotti, que é daqui a pouquinho, aqui na TMC.
0: O Caio Ribeiro, você já foi em algum bar na vida beber assim com os amigos ou não, Caio?
21: Você tá querendo me quebrar, né, Benjão? Eu já fui sim num bar, mas eu nunca bebi nada alcoólico. Eu nunca bebi nada alcoólico, Benjão.
1: Nem comemoração.
21: Igualzinho. Nem comemoração, Éder.
1: Mas seu time foi campeão, você nunca tomou nada.
21: O que eu tomo é vitamina de bananão.
0: Ô, oh, Caio, posso pedir um favor, Caio?
21: Claro que pode.
0: Você pode falar um palavrão?
21: Posso.
22: Pro Calil, né?
0: Não acredito, alguém tem que falar um palavrão pro Calil.
21: Que horas são?
0: Porque o Calil não fala palavrão, hein?
21: São 5:08. Calil, eu quero que você vá pra casa da Catapimbas.
22: Eu pensei que você ia fazer a rima, hein?
0: Ô, Éder, irmão, vamos lá, agora uma pergunta pra todo mundo. Até o que aquela menina estava no barco, no bar, ela falou um negócio que ela tem razão. A convocação do Neymar, ela vai ser polêmica de qualquer jeito. Se o Ancelotti falar, o Neymar, como é que ele vai falar?
2: Neymar Júnior, Santos.
20: Tá vendo?
0: Esse cara é bom demais, Dudu. Esse Magna Vaz é incrível. Ô, Éder, mas se ele convocar o Neymar, vai vir porrada nele. Pá, convocou o Neymar, não tá jogando, e bibibi, bababá. Se ele não convocar o Neymar, pô, como é que deixa o Neymar fora da Copa? Qual polêmica você prefere? Ele levar ou ele não levar?
1: Olha, ele tá numa encruzilhada, né, Benja? Não tem outra saída. O Neymar tem um legado maravilhoso na seleção brasileira e isso é inquestionável. São 79 gols, quebrando um recorde Edson Arantes do Nascimento, o Pelé, em 128 jogos realizados pela seleção brasileira. Mas nesse momento, eu acho que o que orienta o Carlo Ancelotti não é só o aspecto técnico, né? Porque a gente tem que pensar também numa outra coisa. Todos os líderes da seleção brasileira defenderam claramente, abertamente, a convocação do Neymar. O Casemiro falou sobre a convocação do Neymar. Depois nós tivemos o Marquinhos, capitão da seleção brasileira, também defendendo a ida do Neymar para a Copa do Mundo. Aí chegou o Rafinha, que é um jogador que pode disputar posição até com o Neymar. É um deles, né? O Neymar poderia entrar ou na posição do Matheus Cunha ou do Rafinha na seleção brasileira. E o próprio Rafinha defende a permanência do Neymar entre os convocados. Então, acho que a polêmica vai se estabelecer, Benja, de qualquer maneira. Se ele for, vai ter polêmica. Se ele não for, vamos polemizar até o início da Copa do Mundo.
0: Qual polêmica você acha? O Calil, você tá triste.
3: Eu tô nervoso.
0: Eu tô achando que você já tá convocado.
3: Bota a cabeça aqui no meu ombro. Bota.
6: O PVC, eu encontrei o PVC num bar aqui perto. Ele não é igual o Caio, não. Ele tá. E eu também.
0: É que eu bebo pelo Caio. Ô, Calil, mas qual polêmica você acha que o Ancelotti vai se ferrar mais? Levando ou não levando?
6: Com o público. Neymar. É, com o público, ele vai ter polêmica se ele não levar. Agora, com a imprensa, boa parte dos lacradores, ele terá polêmica se ele levar. Então, é como você falou, ele vai ter polêmica de qualquer jeito e eu acho que ele não vai se basear nisso. O Ancelotti, como o Dodô, o pessoal, o Dentinho, todo mundo já falou, ele tá acima, né? Então ele vai levar ou não levar de acordo com a cabeça dele.
0: E no dia que eu perguntei lá o negócio da convocação, o cara, a pessoa que eu falei, falou assim pra mim, olha, pressão em cima do Ancelotti é zero.
6: Você viu como zero. Ele tava dando risada? Ele zero. Tá tranquilo.
0: Porque o cara não tá nem aí. Ô, Dente, o que você acha? Qual polêmica você acha que ele vai tomar uma porrada? Eu vou na linha do Calil, concordo com o Calil, viu, Edson? Eu acho que vai da imprensa sim e por parte da maioria do povo, não.
9: Eu também tô na mesma linha do Calil. Acho que se não levar, a torcida vai pressionar muito os fãs do Neymar, que eles pegam muito no pé. E se levar, a imprensa vai pegar no pé. Eu acho que, igual eu falei várias vezes, eu acho que vai levar porque todo mundo fala que igual eu já falei várias vezes também, é merecimento. Pra mim, seleção nunca foi merecimento, acho que é 60% merecimento, alguns jogadores que tá bem, levam, e o restante não é, por gosto do treinador. O treinador não vai ter pressão nenhuma, porque ele é gigante também, mas eu acho que ele vai tomar mais porrada se não levar o Neymar.
23: O primeiro convocado da lista, e o único que nós sabemos, hoje não merece ir, né? Pelo futebol jogado, que é o Danilo. É. Que é o único Danilo, que o
0: Botafogo tá jogando.
23: É porque o Danilo do Botafogo tá sendo chamado de Danilo Santos, né?
6: Então, e não jogou falar, ontem,
23: Danilo,
6: né?
23: Não, e pra você do Botafogo. Não jogou.
0: Ele não jogou, vou dar informação pra você. Sim. Eu ia falar mais tarde. Mas você é precoce. Então vou falar. Não jogou porque não queriam que ele fizesse a última partida. Que se ele tivesse jogado ontem, o Danilo do Botafogo não poderia mais jogar no Brasileirão. O Danilo quer jogar na Europa. Só que ele só vai pra Europa se vier proposta. Pode anotar que é informação, Calil.
6: Que time, mano.
0: Proposta do primeiro escalão. Se não for o primeiro escalão, Danilo vai jogar no Palmeiras.
6: Putz, olha, já
0: porque pensou, lembra que eu falei aqui há uns dois, três meses atrás, Botafogo tava devendo dinheiro, 2 meses, e aos 45 do segundo tempo, que ele já tava acertado com o Palmeiras, viu? Aí o Botafogo pagou, ele não pôde ir. Então ele não jogou ontem por causa disso.
23: Inclusive hoje, Benja, só pra falar um pouquinho dessa situação do Botafogo, saiu a informação que o Cruzeiro e o Palmeiras estão interessados no Vitinho, lateral direito, que tá na pré-lista. Acho que não vai ser chamado, mas...
6: Ficou no banco ontem, contra o Corinthians.
23: E o Cruzeiro e o Palmeiras estão interessados justamente porque o Vitinho tá com salários atrasados, questão do FGTS, e ele já poderia até entrar na justiça pra sair do Botafogo de graça.
0: Ô, Dodô, antes de a gente chamar mais repórter, nós estamos com uma cobertura incrível, top, né? Éder Luiz.
1: Sensacional.
0: Tem repórter em tudo que é lugar.
1: Olhando no Brasil inteiro.
0: Tá, no Brasil inteiro. Top demais. Ô, Dodô, eu sei da tua opinião, mas na, olhando na visão ali do Ancelotti, ele toma mais porrada, levando ou não levando?
8: Ah, cara, de
0: qualquer... O Neymar.
8: O assunto Neymar vai ser debatido sempre. O Neymar indo pra Copa e não jogando vai ser notícia. O Neymar indo pra Copa e jogando mal vai ser notícia. Jogando bem vai ser notícia. Se não convocar também vai ser notícia. Eu acho que o Ancelotti tá muito acima de tudo isso aí. Eu acho que ele sabe da responsabilidade dele de ser o técnico da seleção brasileira e o clamor que passou a ser o Neymar nessas últimas semanas. Eu acho que ele sabe de tudo. E eu acho que ele tá bem preparado pra isso.
0: Agora, principalmente, como o fala, Marcos.
23: Não, desculpa. Vocês não acham que pro debate e até foi algo que de uma maneira ruim, acabou facilitando o Ancelotti pensar nessa convocação do Neymar. A ausência do Estevão e do Rodrigo não ajudaram muito? Não vai ajudar muito, não?
6: Eu acho que não tem a ver, não.
0: O Estevão é certeza que não joga? O
8: Estevão tá fora da
6: competição. Ele saiu até da lista de 50.
8: Estevão, é claro que a ausência dos dois ainda coloca mais uma pressão em cima daquilo que vai... os jogadores que vão substituir os caras.
6: Mas eu acho que o Neymar irá ou não irá, independente do Estevão.
8: Eu acho que como a gente falou.
23: Eu acho que não.
6: Não tem nada a
10: ver. Eu acho que iria sim, tem muito espaço pra ele.
8: Eu acho que
23: abriu muito espaço, essa ausência do Rodrigo e do Estevão, abriu muito espaço pra você colocar tranquilo.
8: O Estevão e o Rodrigo eram titulares da seleção brasileira.
23: Sim.
8: Com o Ancelotti.
0: O Dodô e Dentinho, vocês que jogaram bola, o Ancelotti foi jogador, né? Sim. Jogou bola.
23: Médio volante.
0: Mas o treinador, ele ouve jogador? Mesmo um treinador desse nível do Ancelotti, ele troca ideia com o jogador e fala assim: ô Dodô, deixa eu te perguntar um negócio, vou levar o Neymar, o que você acha? Ô Dentinho, eu vou levar o Neymar. Ele tem esse papo?
8: Claro, pô, isso é normal, isso faz parte do ambiente de trabalho que você frequenta. Claro que uns têm mais afinidades, outros menos, os caras que são mais líderes do time, os caras que são mais importantes. Por isso que ele citou o Danilo e já convocou o cara. Porque ele sabe que é o cara da confiança e que é um cara importante, que é um cara que, se precisar usar, sabe que é jogar na seleção brasileira.
0: Mas o fato, isso acontece. Dentinho, o fato do Ancelotti então trocar ideia, porque é unânime, né? De todo jogador da seleção que é o Neymar.
6: Nossa,
0: o
6: Neymar.
10: É verdade.
0: Todo mundo.
1: Todos eles apoiam.
8: Sim.
10: Ô, Benji, eu achei super estranho a entrevista do Casemiro falando do Hendrick. Achei super estranho, porque normalmente.
0: Estranho e mal.
10: Foi mal demais. Sim. O jogador que tem muita moral com o treinador, o Casemiro, tem moral com o Ancelotti, deve conversar com ele.
6: Ué, particular. É o cara que mais tem moral.
10: Entendeu? E ele dá uma entrevista daquela, eu acho que tem papo com o Ancelotti, aquela entrevista do Casemiro, não é possível.
1: Totalmente inoportuna,
10: porque
1: né?
10: Porque não era pra ter falado aquilo de um moleque que tá começando, que é um bom jogador, claro, que pode ajudar a seleção brasileira. Então tem essa troca de ideia com o treinador e com o jogador que tem moral.
6: Ontem eu tive num programa da TV Gazeta junto com o Zé Roberto Guimarães, que acho que é o maior treinador de todas as modalidades aqui no Brasil.
0: Você mandou um abraço pro Garrafa?
6: Mandou
0: mesmo? Vou ligar pro Garrafa pra perguntar
6: pra ele.
0: Galil mandou um abraço.
6: Pode perguntar. E outra coisa, Benja, o Zé Roberto, eu perguntei isso pra ele. Ele falou: o técnico ouve o grupo. O técnico conversa com os jogadores principais dele. Todo técnico. Então, essa convocação do Neymar, se vier ou não, ela foi discutida com o grupo.
0: Ó, vamos agora com o Kaique Silva. Você conhece esse lugar aí? Onde tá o Kaique Silva, Dentinho?
10: Tá na minha casa aí, é minha casa.
0: O Kaique Silva direto lá do Parque São Jorge. Olha, se vier o frio que o Kaique Silva tá esperando, ô Éder, eu vou morrer hoje.
1: A Zona Leste é pior que a Zona Leste.
0: É mais frio lá. A Zona Leste da onde? Tá em Campo de Jordão, ele? que é? Tem quantos... Tá a altitude
1: agora quanto? Agora emagreceu, ele sente mais frio.
0: Ah, é verdade.
1: É isso.
0: É, cadê ele? Aí, vocês secaram o Kaique. Cadê o Kaique Silva? O Kaique Silva caiu, então daqui a pouco a gente volta com o Kaique Silva direto do Parque São Jorge. Ah, ele tá ok? Cadê? Então tá aí o Kaique Silva na porta do Parque São Jorge. Kaique Silva, muita expectativa aí também do torcedor do Corinthians em relação a Hugo Souza, que ontem também, pelo amor de Deus, hein? Chutou. Ó, Hugo Souza, o Dodô, ele precisa parar com esse negócio aqui, ó. Só
10: no olho.
0: Golpe de vista?
10: Só no olho.
0: Não vai. Goleiro precisa.
6: Pegaram ele duas vezes.
0: A bola vem, ele fez assim, ó. Não dá, caixa. E aí, Kaique Silva?
11: Tudo bem, Benja? Abraço pra você, pra nossa bancada, todo mundo que nos acompanha. Expectativa grande pela convocação do Hugo Souza. Pode aparecer, né, como terceiro goleiro, enfim. Depende agora do Carlo Ancelotti, está nas mãos dele, a lista com certeza já está pronta, né? Mas eu tenho informações com relação ao Hugo Souza, porque hoje é dia de folga do Corinthians, até por isso a gente não está lá no CT Joaquim Grava. Então os jogadores não treinaram e ganharam folga. Hugo Souza, ele não veio aqui para São Paulo, ele aproveitou o dia dele de folga, tá lá no Rio de Janeiro com a família, então ele tá pertinho ali do Museu do Amanhã, tá pertinho do técnico Carlo Ancelotti e pode ganhar junto da família o presente dessa primeira convocação para uma Copa do Mundo, o goleiro do Corinthians e, por que não, também da seleção brasileira. Expectativa grande por aqui e os torcedores que eu conversei por aqui, apesar do clube tá fechado, né, são poucas atividades no dia de hoje. Então, os torcedores corintianos que passaram aqui no Parque São Jorge, além de todos eles mandar um abraço para nossa equipe, dizer que nos acompanha, elogiar bastante o trabalho feito pela TMC, todo mundo foi unânime em dizer uma coisa: o Hugo Souza precisa ir, mas Neymar Júnior também tem que estar na lista do Ancelotti, Benja.
0: Ô, Kaique Silva, eu fico sempre olhando os detalhes, né? É impressão minha, você está com uma camisa da seleção brasileira por baixo aí, ô Kaique?
11: Não, então, você falou do frio, né? Eu posso dar uma melhorada aqui. Eu tô com a blusa da seleção brasileira, que tô com uma jaqueta da seleção brasileira, que é em homenagem ao tetracampeonato, né? Foi um ano antes de eu nascer, mas é uma seleção que eu tenho como referência, porque então, o Romário é o maior ídolo que eu tenho no futebol.
0: Tira aí essa jaqueta preta aí e vamos ver você aí com o agasalho da seleção aí.
11: Dá um tempinho aqui, pra mim que eu vou.
22: Ele tá com os 200 agasalhos.
0: Você tá doente, velho. Tá nevando aí, você vai fazer snowboard. Caramba, tá 20
11: eu
0: graus.
11: Sinto muito frio. Eu sinto muito frio.
22: Será que ele tá na Ucrânia?
11: Eu sinto muito frio.
0: Você tá no Parque São Jorge ou tá
11: Geralmente eu sinto muito frio. Eu não aguentaria jogar na Ucrânia igual o Dentinho jogou.
0: Você tá no Parque São Jorge ou tá na sede do Zenit?
11: Não, mas geralmente eu costumo sentir bastante frio. É que dentro do meu apartamento é muito gelado. Então antes de sair eu já vim precavido pra cá.
0: Então daqui a pouco você volta, Kaique Silva. Daqui a pouco você volta. Ô, Éder Luiz, você acredita que o Hugo Souza vai?
1: Eu gostaria que fosse, porque, olha, depois do que o Bento fez, depois do que ele fez naquela partida, o Cristiano Ronaldo, pela expressão do Cristiano no banco de reservas, eu não sei se ele conversou alguma coisa com o goleiro brasileiro, porque o Bento foi um erro crasso, né? Ele espalmou, ele fez um gol contra para a equipe adversária, né? O Bento não tá bem, o Ederson não tem feito grandes partidas pelo Manchester City, tem falhado em alguns momentos. E aí tem a grande preocupação, você sabe quantas lesões musculares na coxa o Alisson teve nos últimos 3 anos?
0: Não.
1: 4.
0: Eita.
1: São 4 lesões. Ele tá parado há 55 dias, né? O Dentinho e o Dodô não jogaram no gol, mas aí fica a minha preocupação o seguinte, será que ele consegue entrar no ritmo de jogo? A seleção vai jogar contra o Panamá, que é despedida aqui do território brasileiro antes da viagem para a Copa do Mundo, e depois vai fazer essa partida em Cleveland,
0: Panamá, né? Onde
1: contra
0: que é,
1: o Egito.
22: Maracanã.
1: Dia 31.
22: E no dia seguinte viaja para os Estados Unidos.
1: Aí eu fico me perguntando, será que ele vai estar em condição, ele vai estar com ritmo de jogo para ser o titular da seleção brasileira na Copa do Mundo? Eu acho que o gol é uma das maiores preocupações que a gente tem que ter nessa Copa do Mundo de 2026.
0: Eu para falar real, não confio em nenhum dos três ali. Eu acho o Alisson um goleirão, mas é um cara que vem de muita contusão. Mas não confio no Ederson. O Bento não é nem pela falha, hein? Eu nunca gostei do Bento, não. O Bento
22: ele falhou na seleção também, né? Além de falhar lá no time dele, no último jogo
1: da seleção. Que a gente transmitiu.
22: Falhou na seleção.
4: Quem tem a palavra é
22: o Tafarel. Também,
4: né, o Tafarel que é o...
22: Também falhou na seleção, né? Contra o Japão.
4: O Hugo falhou na seleção. O Tafarel, né, que é o cara que tem a autonomia ali. Eu acho que a gente tem um problema no gol, sim. O Alisson tá machucando demais. O Ederson, que é o goleiro que eu gosto mais, não vive um bom momento. E o Bento é um goleiro que os caras gostam.
0: Quando os goleiros...
4: É o
1: Tafarel, né?
4: Eu acho que a opinião do Ancelotti, se eu fosse treinador, a opinião final é minha. Mas o Tafarel tem, claro, tipo, 60% ali.
22: O Alisson é filho dele, né?
4: Filhão. Eu acho que, assim, a gente vive um problema no gol. Mas eu acho que pela experiência, por o Ederson e o Alisson terem jogado Copa do Mundo, eles estão dentro. Vai ser uma surpresa se o Bento também não tiver.
5: A situação do Ederson, ele é ainda mais preocupante. Só fazendo uma rápida correção a você, Éder, porque ele não tá no City, ele tá no Fenerbahçe.
1: Ele tá
5: na Turquia, tá jogando na Turquia e não tá conseguindo performar lá.
22: Falhando, perfeito.
5: Tá num campeonato que tem um nível de enfrentamento menor.
1: Tava lá, já vinha falhando.
5: Sim. Tanto que saiu, né?
1: Agora que saiu.
5: Que foi embora.
1: Exatamente. Foi pro futebol turco. Jogando mais na Premier League.
22: Aí você vê o alto rendimento, você vê o Fábio voando baixo aqui, o Everton no Grêmio tá pegando tudo também, você vê que o alto rendimento do Alisson e do Ederson, não tá tendo, ninguém fala deles.
0: Eu vou te falar, futebol brasileiro não credencia os caras.
10: É isso mesmo, ainda mais, é verdade mesmo.
0: Ainda mais com o Ancelotti, que é europeu, cara.
6: Então, Beja, você acha que o Pedro, por exemplo, por causa disso daí que você falou, você acha que o Pedro tá fora?
0: Pra mim, zero.
10: Pra mim também, zero.
0: Pra mim, zero.
10: Característica dele é diferente.
0: Pra mim, não tem nem expectativa.
6: É, porque o Ancelotti foi em Curitiba ontem, né, ver o Flamengo. Sim. Comentaram que ele teria ido ver o Pedro e o Paquetá, mas acho que não, então, acho... né? Se...
0: Você só corrigiu o Paulinho dando uma produção, que o Paulinho falou, e o Rossi? Mas o Rossi é argentino, pô.
7: Ele não falou isso.
10: O Paulinho falou isso.
6: Paulinho tá xingando
0: você. O Rossi é argentino, Paulinho. Ele não pode.
7: E depois do frango que ele tomou ontem, também se fosse brasileiro, não ia ser convocado de jeito nenhum.
0: Pode, se quiser ver frango, depois eu vou te mostrar. O Dentinho comentou ontem no canal do Benji e transmitiu Guarani e Ituano. Guarani tomou de 3 no Brinco de Ouro, meu amigo.
10: Eu vi.
0: Mas o goleiro do Ituano levou um frango daqueles que você olha 500 vezes e fala, não é possível. E o goleiro do Guarani, que é o Kaique França, que jogou no Corinthians.
10: Mas foi um jogão, Deus, mas foi um jogão, cara, bem. Foi um jogão.
0: Pelo amor de Deus. 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Esse cara é bom. Esse cara
7: excelente.
0: Ele é cínico, ele tira sarro de todo mundo sem a gente perceber. E é isso que eu gosto desse crapo aí. Marcos Botelho, direto de Belo Horizonte. Ô, Marcos Botelho, qual vai ser a surpresa hoje? É o Gerson do Cruzeiro ou não?
12: Salve, salve, Benja. Prazerás falar com você mais uma vez, com todos os amigos. A surpresa, sim, será o Gerson. Anota aí, pode apostar no Gerson. Mas eu queria que fosse o Matheus Pereira, já até falei mais cedo. Vocês ficam pedindo o Neymar. Matheus Pereira tem jogado muito mais que o Neymar. Eu queria que ele fosse a surpresa. Mas a expectativa alta para a convocação do Gerson, porque o pai dele, até passamos essa informação mais cedo, o pai dele já estava tudo acertado para participar de um programa ao vivo aqui em Belo Horizonte. Teve um comunicado, uma ligação, um convite para acompanhar a convocação diretamente do Rio de Janeiro. Saiu de BH, foi para o Rio de Janeiro. Então tem sim essa expectativa do Gerson ser convocado. E também do lateral esquerdo, Kaique, 23 anos apenas, vem vivendo uma grande fase. O Kaique, quem sabe ele também pintando na seleção brasileira. Beija, rapidinho, porque vocês estavam comentando sobre... fala!
0: Peraí, eu tô vendo você falar, deixa eu falar. Quem mais do Cruzeiro pra você?
7: Daqui a pouco ele vai levar o Cruzeiro pra jogar.
0: Quem mais do Cruzeiro você acha que dá pra ir pra seleção? Fala pra mim. O Cássio tá machucado.
12: São cinco, né?
0: São
12: cinco nomes na pré-lista, né? Eu não levaria o Caio Jorge porque ele tá com pubalgia. Eu levaria Fabrício Bruno, Kaique, Matheus Pereira, Gerson, só o Caio Jorge que não.
0: Vai pro inferno, Marcos Monteiro. Fabrício Bruno na seleção, tá louco, velho.
12: O The Flash joga muito. Nenhum atacante corre mais do que ele.
0: Tá bom.
12: Dentinho, mas pra não me chamar de clubista, Benja, eu levaria o Everson do Atlético também no gol. Goleiraço.
0: Ô, Marcos Monteiro, tá de sacanagem, velho. Pode ser, você tá de sacanagem, cara.
12: O homem é bom, gente.
0: Daqui a pouco ele vai querer levar a Copa do Mundo pra Belo Horizonte.
12: Seria bom, né?
10: Não, Deus me livre. Deus me livre. Lá, o 7-1 foi lá, pô. É. Tá doido?
6: Foi aí onde ele tá.
10: O 7-1 foi aí, pô.
0: Mas foi a energia ruim desse cara aí.
10: Fora? Não. Todo respeito. Adoro BH, mas...
0: Ô, Calil, Gerson vai pra seleção?
6: Eu adoraria, mas acho que ele não vai. Eu gostaria.
13: Cara, eu gosto do Gerson, mas

0: pai deu entrevista pra caraca, mais que eu.
1: É boleirando?
2: É louco. Mas teu pai era tipo
1: boleirão, não?
0: Não, não, meu pai dava entrevista porque o pessoal queria saber dele, um monte de coisa, aí o cara vai gostando, né, Calil? aí aparecia mais que eu no...
2: Alguma vez você falou, pai, tá de sacanagem? Não. Alguma vez ele falou alguma coisa a mais?
0: Não, não.
2: Você lembra o pai do Marcelo Moreno, queimou ele lá no Palmeiras.
0: Meu pai era tranquilo em relação a isso.
2: Ô Marcos Botelho, vou perguntar, estamos hoje com muitos convidados aqui, o Casagrande tá aqui com a gente, Casão. Casão, pô, boa tarde, obrigado por você ter vindo aqui. Ô Casão, informação do Marcos Botelho aí, você acredita que o Gerson pode ser convocado? Dá um, manda um abraço pro Marcos Botelho. Ô Marcos Botelho, você gosta do Casão ou não?
3: Demais, rock and roll, gosto muito do Casão.
2: Então, fala aí com ele.
4: Aí sim, o rock, aí. O rock tá na veia, e o pagode na cadeia, o Botelho. Eu acho o seguinte, o Gerson é um excelente jogador, eu não tenho nada contra ele, mas eu acho que não tem espaço na seleção hoje. Hoje, o meio campo é o setor melhor servido. O Gerson, infelizmente, chegou um pouco atrasado, foi pra Rússia, se escondeu na Rússia e voltou pro futebol brasileiro. E não conseguiu ainda conquistar a confiança do Ancelotti e do torcedor.
2: Muito bom. Pô, Casão, que honra ter você aqui. É sempre bom.
4: A honra é toda minha.
2: Ô, Marcos Botelho, o pessoal aqui não tá muito crente, não. Muito acreditando, não, que o Gerson vai ser convocado hoje, hein?
3: Vocês estão com pouca esperança no Gerson, mas ele tem jogado muita bola, viu, turma? Depois que chegou o Arthur Jorge. O Gerson tem jogado bem, um bolão. Vocês viram aí contra o Palmeiras.
2: Mas ó, eu tinha que perguntar um negócio pra vocês. Dudu, pra levar o Gerson, tem que tirar alguém. Quem desse meio campo dos selecionáveis da seleção brasileira você tiraria pra colocar o Gerson? Tem alguém, na opinião de vocês, que sai pra entrar o Gerson?
0: Então, ele poderia acrescentar o Gerson no meio e tirar um cara atacante. Porque eu acho que Casemiro, Fabinho, Bruno Guimarães, Danilo e Paquetá.
1: Eu acho que o Andrei, eu também iria de Andrei.
2: Paquetá tá dentro?
0: Pra mim tá.
1: Eu acho que vai o Andrei, eu também tiraria. O Andrei do Chelsea.
0: Mas o Andrei na minha convocação ele não tá. Eu acho que pra levar o Gerson você pode acrescentar ele a esse meio campo ou tirar o Paquetá. Ou então tirar um atacante, que eu acho que ele não vai fazer.
2: Você tiraria quem, Dentinho?
1: O Andrei. Se o Andrei fosse convocado eu tiraria ele e levava o Gerson, porque é o cara que joga mais, consegue mais chegar jogador, mais à frente, mais jogador. Passe de qualidade, então eu tiraria o Andrei.
5: Mais forte fisicamente. Ô, Ander,
2: você tiraria alguém para levar o
6: Gerson? Com certeza o Andrei. Eu não gosto do Andrei na seleção brasileira. E o Gerson é um cara que ele tem uma força física, né? Um arranque, aquela capacidade de marcação. Inclusive tem um detalhe, no último jogo da seleção brasileira, a condição do Casemiro para se recuperar naquela jogada e acompanhar o Iquitiquê, se não me engano.
1: É, fez o gol, exatamente.
6: Ele chegou dois dias depois. Então, eu não sei. É uma das questões que eu me questiono muito. É o Casemiro no meio de campo da seleção brasileira.
1: Casemiro acho que
6: tá
1: com 33, 34. Ele é da mesma safra do geração Neymar, do Oscar.
2: Vocês viram a despedida do Casemiro lá no Old Trafford, do Manchester?
0: Essa temporada dele foi boa.
2: Ele foi ovacionado. Estádio em pé, com bandeiras do Brasil.
1: Eu acho que o Ancelotti ter entrado na seleção brasileira deu uma motivação maior para a carreira do Casemiro. Porque ele estava fora com o Dorival, estava fora com o Diniz. E ele voltou, né? Agora vamos ver se ele vai honrar isso daí na Copa do Mundo.
7: Ele é filho, né? Quando é filho.
2: É que eu vou te falar, eu não vejo o Gerson com o estilo de jogo que o Ancelotti gosta.
0: Não, o Gerson já foi convocado pelo Ancelotti, não foi?
1: Antes dele ir pra Rússia.
0: Antes dele ir pra Rússia.
1: Mas foi por isso que eu falei, Benja, eu levaria, mas eu acho que ele não vai. Eu concordo com
0: você. Eu acho que ele briga com o Paquetá ali, é a mesma posição, é o mesmo jeito de jogar, Danilo.
1: Mas eu acho que nem o Paquetá não vai também, viu?
0: Assim, eu tô achando que o Paquetá vai.
2: O Paquetá tem bola hoje, ou melhor, vou virar meme, né? Quando você olha pra mim, eu sei que você já tá imaginando algo.
6: Ele ficar. Fica anotando tudo.
2: Esse Mário Navarro é um cara do mal, velho.
6: Ele fica anotando tudo, bem.
2: O Dodô tinha razão. Foi esse Mário, né, desprovido de caráter. mas deixa eu te falar. O Dentinho. O Gerson não tem hoje o perfil de futebol que o Ancelotti gosta. O Ancelotti. Ele vai, eu acho que ele vai fazer a seleção brasileira com aquele estilo de jogo que ele faz do Real Madrid. Aquele futebol segurando, jogador marcando pra caramba. O Gerson não é aquele jogador de muita marcação, não. O Gerson é um jogador elegante, sabe, sair jogando e tal. E eu acho que ele vai jogar naquele estilo do Real. Contra-ataque, tenta 1-0 e acabou.
7: E eu acho que ele tem que jogar assim também. Eu acho que tem que jogar dessa maneira mesmo. Porque,

0: Já pegou na França.
1: É, o brasileiro não gosta, mas eu acho que tem que jogar dessa maneira assim, porque hoje em dia o futebol tá muito difícil, o pessoal vai achar, ah, Copa do Mundo é fácil, vai pegar a seleção fraca, esquece, acabou isso daí, agora é só jogos difíceis. Então acho que tem que ficar muito atento e tem que jogar dessa maneira, mas mesmo, fechadinho, acho, saindo contra-ataque.
2: Eu acho bem, Dentinho, que depende do jogo. Por exemplo, contra o Haiti, contra a Escócia, o Brasil vai ter que ir para cima. Contra o Marrocos, talvez dê uma segurada. Mas tem jogo que o Brasil, a camisa do Brasil, vai se impor.
3: Eu não acho que a Escócia vai ser um jogo que o Brasil... Eu lembro muito do Brasil e Suíça na Copa de 2018. A Suíça veio com 65 jogadores atrás do meio de campo.
2: Mas
3: o Brasil não conseguia jogar, ganhamos de 1-0.
2: Mas a Escócia vai fazer, isso também. A Escócia vai fazer isso também.
3: Mas,
2: aí o Brasil tem que ir pra cima.
3: Mas esses caras vão jogar pro Brasil, com o Brasil eles têm que fazer isso.
2: Mas aí o Brasil tem que ir pra cima.
0: O Marrocos também vai jogar assim.
4: E eu vou dizer uma coisa pra você. Uma das seleções que mais me preocupa nessa primeira fase, indiscutivelmente, todo mundo combina, né? É a seleção marroquina.
1: Perfeito.
4: Que você vê a seleção de Marrocos. Na última Copa do Mundo, eu assisti a partida contra os espanhóis. Marrocos é uma bela seleção, hein? Tem o Hakimi, né, que está recuperado. Inclusive, na última partida, fez duas assistências perfeitas. Foi
2: o melhor lateral do mundo
4: na atualidade. Então, o Brasil tem que tomar muito cuidado nesse jogo de abertura.
3: Gente, seleção brasileira é um negócio muito louco. Se o Brasil ganha de 1-0, é porrada. Pô, como é que, ó, a seleção brasileira só ganha de 1-0? Se empata, é uma tragédia. Se perde, é o apocalipse. Você imagina se fosse o Brasil na outra Copa, que a Argentina foi campeã, a Argentina perdeu para a Arábia Saudita.
2: Primeira rodada.
3: De 1-0, não foi isso?
2: A gente estava lá.
3: Você imagina se o Brasil perde o primeiro jogo?
2: Já começaram a falar que o Messi não ganhava nada, que outra vez ele ia fracassar. E no outro jogo contra o México, a Argentina entrou com a obrigação de ganhar, ganhou e aí o resto todo mundo já sabe.
3: Ô Marcos Botelho, o Dodô não gosta que eu me apegue a coisas emocionais. O Dodô é muito racional, ele tá certo, errado tô eu. O Dodô, o Dentinho, esses caras jogaram bola, eles têm uma visão diferente da nossa. A minha, eu puxo superstição, eu puxo um lado emocional, eu me apego, essa é a história do Neymar, Marcos Botelho, é que eu me apego, a história do Messi, eu me apego no Neymar. Pô, podia a última Copa do Neymar que todo mundo desse um pau nele, né? Pô, imagina o Brasil campeão do mundo, cara. Pô, o Brasil, o Messi, todo mundo, o argentino enchia o saco dele, né, Marcos Botelho? Aí virou Deus.
5: É verdade. Mas e se a gente se apegar a 2002, que não levou o Romário? E aí como é que a gente fica, Benji?
3: É, mas pera só um minuto, amigo. 2002 ele não levou o Romário, ele tinha Ronaldo, melhor do mundo, Rivaldo, melhor do mundo, Kaká no banco, 5 anos depois, melhor do mundo,
2: Ronaldinho
3: Gaúcho,
4: e na seleção não tinha ninguém apoiando a convocação do Romário, dependendo do que a gente tá vivendo agora.
2: O Filipão ouviu o grupo
3: na lateral direita, ele tinha Cafu, na esquerda Roberto Carlos e no gol Marcão. Vai andar, Marcos Botelho.
5: Ô, Marcos Botelho, já entendi que vocês querem o Neymar na seleção, tudo bem.
3: Você não quer?
5: Não, já falei, eu queria o Matheus Pereira. Joga muito mais bola.
2: Eu acho que o Botelho veio aí pra te irritar, hein, Benji?
3: Não, eu acho que a sorte dele...
4: Ele tá convicto no Matheus Pereira.
3: A sorte dele é que no rádio não tem antidoping. Se tivesse, ele ia tomar um pau no antidoping. Marcos Botelho, teu destaque final aí de Belo Horizonte.
5: Isso aí, amigos. A gente fica aqui aguardando essa situação e a convocação da seleção brasileira. Se o nome do Gerson vai ou não pintar entre os convocados... Lembrando que o Gerson tá com a delegação do Cruzeiro lá em Buenos Aires, amanhã o Cruzeiro joga contra o Boca, fica essa expectativa aí. Do lado atleticano, nenhum nome figurou na pré-lista, viu, meus amigos? Aquele abraço.
3: Do América Mineiro também não, né, Marcos Botelho?
5: Aparentemente não. Lanterninha da Série B, né?
2: O do bigode, pô.
3: Valeu,
5: esse Marcos aí é bom pra Bitcoin, né?
3: Valeu, Marcos Botelho, um grande abraço pra você. A gente se apega a tudo, mas seleção é isso, Edu. A gente se apega à cor da camisa, a tudo, cara, não é?
4: Falando nisso, 17h40 é a promessa do início da convocação.
2: A informação,
4: 3, 4 minutos.
2: Que demora, meu. No evento
0: está, nesse momento, acontecendo o show do Dilcinho. Conhece alguma música do Dilcinho?
3: Ô, Benjamin. Talvez eu não seja parâmetro, mas eu não sei quem é o Dilcinho.
0: É o cantor de pagode. Pagode,
2: é bom.
3: Ô, Benjamin. Não tô criticando aqui.
0: Não,
3: na minha praia, eu não conheço. Você conhece o Dilcinho?
2: Não conheço, mas tem uma informação nova. Nesse momento, O Neymar colocou a bandeira do Brasil no Instagram dele.
3: Não entendi. Ah.
2: Nesse momento, o Neymar colocou a bandeira do Brasil no Instagram dele. No Instagram.
3: E ontem ele saiu
4: ele
3: da...
4: Ele tá se antecipando ao Ancelotti, então, é isso?
3: E ontem ele saiu da Neoquímica Arena com a casada da seleção.
2: Exatamente, mas não é que tem gente que segue, né? Eu nem sou eu. Alguns amigos me mandaram aqui que seguem o Neymar, que ele colocou a bandeira do Brasil agora no Instagram dele.
3: Então, nós estamos... Quem é o Dilcinho aí? É esse
1: aí, cara? É ele.
3: Então, vendo
6: o coração me fala, né?
3: Como a música
6: dele, que mano, você a gente faz tá podendo reviver isso agora desse, e dividir com a nova geração. Trocaram pra só sempre por as vezes.
3: Nossa, olha o dueto, Dentinho, mas
6: eu conheci.
3: Ele parece o Gabigol, pô.
6: Concentração da seleção brasileira.
3: Então daqui a pouco, falta um pouquinho aí, olha o cenário bonito. Que baita de um evento. Hoje finalmente, André Luiz, começa a Copa do Mundo. Porque as pessoas falam assim, ah, mas ninguém tá nem aí pra Copa. Ninguém tá aí, o caramba. As pessoas deixam...
4: Deixa eu chegar no dia do jogo da seleção
3: hoje
4: brasileira contra a Marrocos, clima, você vai ver como é que começa.
3: Hoje começa já o clima,
4: né? Já estamos no clima, né?
3: Quantas Copas você dá?
4: Tô indo pra minha 11ª Copa do Mundo. Gente. Comecei cedo, né?
3: Não é porque eu era criança.
4: Primeiro foi em 1986, na Cidade do México, né? Você era criança? Você tinha garoto. Quantos anos na época?
3: Olha, quando eu comecei a te ouvir, eu era criança.
4: Mas olha, eu fui inclusive homenageado pela FIFA na última Copa. Recebi um troféu lindo da FIFA, né?
3: Justíssimo.
4: Pela 10ª Copa do Mundo. Mas Copa do Mundo é o seguinte, você pode ir em 20, 30 Copas, é sempre um negócio diferente.
1: Tá,
4: eu confesso a você que estou emocionado com o início dessa cobertura aqui hoje, com o programa também. Comandado por você, Ben.
3: Comandado por nós.
4: Maravilhoso.
3: Rádio é Éder Luiz. Quantas Copas do Mundo, Calil?
2: Putz, peraí, 90, 24, 98, 2002, 2006, 2010, não? 2014, 2000, oitavo agora.
3: Qual foi a mais legal pra você, 2002 ou 94?
2: Pra mim foi 94, Benja, por causa da cobertura toda, que já veio daquele gol do Romário lá em 93, e foi a primeira vez que o Brasil ganhou na nossa geração, né, de profissionais, que era o Galvão Bueno, Luciano, o próprio Éder, Osmar. Então foi aquela Copa, pra mim, foi a melhor.
1: Teve a questão do Ayrton também, né?
2: Logo foi... depois a morte do Ayrton.
3: Exatamente. E pra você, Éder, qual foi mais legal? 94, 2002?
4: Olha, 2002 foi fantástica aquela Copa do Mundo, né? Pelas manchas, a gente teve aquele jogo emblemático contra a seleção da Inglaterra, que a gente começou perdendo. Depois a virada da seleção brasileira, com aquele gol de cobertura do Ronaldinho. Agora, 1994 também a gente não pode esquecer, né? Porque, afinal de contas, o Brasil estava 24 anos sem conquistar um título. Aquele clima, né? O Ayrton Senna havia morrido. Então, existia uma necessidade de uma alegria para o torcedor brasileiro. E o Brasil campeão em 94 também foi inesquecível.
3: O narrador, é mais legal você narrar 2002, o gol do título com a bola rolando, ou 94, que o mundo tá parado ali? É o lance do pênalti, o mundo tá parado. Tem gente até que fala que o milésimo gol do Pelé tinha que ser de pênalti mesmo, porque todo mundo tinha que estar parado, olhando aquilo. O que é mais legal pro narrador?
4: Com a bola rolando, né, Benja? Indiscutivelmente. Eu acho que o gol do pênalti, a batida do pênalti, tem a sua emoção. Aquele momento foi especial, né, com o Bádio chutando pela linha de fundo lá e o Taffarel comemorando muito a conquista do futebol brasileiro. Mas aquele gol do Ronaldinho, né? Nosso fenômeno, fazendo aquele gol depois do Rivaldo fazer aquele corta-luz, foi inesquecível aquele gol.
3: Ô, Éder, mais curiosidades que eu tenho com o narrador. Você vai narrar Corinthians e Flamengo, Palmeiras e Grêmio e tal, você é totalmente imparcial. Você não puxa sardinha pra ninguém. Mas quando você vai narrar um jogo da seleção do seu país, você torce na narração?
4: Claro.
3: Claro. Se sai um gol adversário, mas você narra igual ou você faz gol?
4: Eu acho que jornalisticamente você tem que fazer a transmissão do gol, com naturalidade. Mas é claro que um gol da seleção brasileira você vai vibrar muito mais. É o
3: se eu não vou estar do seu lado na
4: você
3: cabine.
4: Vai gritar junto comigo o gol da seleção.
3: Se der uma zica tomar um gol e você narra gol, eu vou dar peteleco, velho. Ô, Calil, vamos dar peteleco.
4: Vou colocar o José Calil no meio pra me proteger ali na posição de comentarista.
2: E na Copa de 94... A gente não fica no campo, né, o repórter. Atrás de mim tava o Dustin Hoffman.
3: Caramba!
2: E aí eu ficava olhando pra trás pra ver se era ele mesmo, ele é baixinho assim. E eu acho que o Lazarento tava torcendo pra Itália, viu? Porque a hora que o Brasil ganhou, eu olhei pra cara dele, ele tava meio down.
3: Tá louco, se eu fosse narrador, ô Dentinho, gol da Argentina, eu falo gol.
1: E você tá treinando já, né?
2: Como é que é?
1: Ô, bem, você tá treinando.
2: Como você ia falar?
6: Vendo a seleção da Argentina, Messi tocou de Maria, cruzou, Messi bateu gol.
3: Não pode. Aí eu falo, desgraça.
1: Filha da mãe.
3: Porcaria. Não quero mais ser narrador nunca mais. Tá louco. Copa do Mundo é um negócio incrível, né, Dodô?
2: A Copa do Mundo é Copa do Mundo.
3: Espetacular, né? Esse ano são mais, são 40 dias, né?
4: É. 45 dias fora, é,
3: Beto. 45 dias vivendo futebol, isso é legal pra caramba.
1: Jogo o dia inteiro, é uma delícia.
4: Não, e a emoção que você sente é um negócio indescritível, cara.
2: E a gente que, jogou tinha o sonho de jogar a Copa do Mundo, né? Verdade. E eu por duas, três Copas eu fiquei no aguardo, mas não dá pra reclamar, né? Por causa dos caras que jogavam.
3: Então, mas é um assunto que eu nem gostaria de comentar, porque a gente só gosta de contar aqui vitória, né? Mas,
2: tem
3: que perguntar, né, pra vocês, então. Aquela época que você tá voando, aí sai uma convocação, é muito frustrante, assim, ou às vezes você fala, não vou nem criar expectativa. Não,
2: você sabe mais ou menos quando você tá com uma expectativa de poder integrar o grupo. E em 98 eu fiz um ano de 97 espetacular, em 98 eu tava entre os possíveis cotados, né? Tinha bonequinho da Copa, tinha um monte de coisa, figurinha.
1: Eu tenho o mini craque do Dodô lá em casa.
2: Mas aí eu não fui convocado. Em 2002 eu tava muito bem, mas o Filipão tinha os filhos dele.
4: E merecia a convocação.
2: Mas assim, não dá pra questionar porque na minha posição jogavam caras extraordinários, né? Então,
1: inclusive o Romário ficou fora.
2: Sim, então a expectativa era criada, mas respeitando demais porque as opções eram fora da curva.
3: Uma coisa é perder pra uns...
2: Não é nem questão de perder ou não, né, Benji? O meu sonho era jogar na seleção, conseguir, mas não joguei uma Copa do Mundo. Mas também não dá pra reclamar, porque eu não sou louco de querer questionar os caras que foram no meu lugar, né?
3: E se o Neymar for, como é que vai fazer o álbum da Copa, que não tem o Neymar?
1: Bem feito.
3: Será que vai sair uma edição ou vai, né?
1: Acho que não sai, não.
0: Pro Neymar?
3: Hã?
0: Tá perguntando pra mim ou pro Neymar?
3: Eu posso perguntar pro Neymar? Ô Neymar, é que eu não quis comentar porque você tá ansioso para daqui a pouco. Mas você falaria um pouco rapidinho com a TMC?
7: Acho que é importante. Sei que todos estão na sua expectativa, mas tô tranquilo.
3: Você tá cansado?
7: Acho. O quê?
3: Tá cansado?
7: não tô cansado, não. Tô ansioso, tô muito nervoso.
4: Eu tô achando que você tá muito nervoso nos últimos tempos.
7: Não tô nervoso,
4: arrumando
7: não.
4: Muita acho confusão, que... Neymar.
7: Acho que a arbitragem também acaba. Me prejudicando também. Ontem eu queria ter ficado no campo, mas faz parte também. Acho que hoje é um dia importante. Cada convocação é uma convocação, cada treinador é um treinador. Então quero quero só desfrutar desse momento e se Deus quiser estarei na Copa.
3: Esse cara é muito louco, cara. Esse cara é muito louco. Ó, 17h45, é o Rodrigo Caetano?
1: Chamaram o Rodrigo Caetano.
3: Já o Rodrigo Caetano subindo ali. Então vamos direto, Paulinho. Podemos ir lá direto pro Museu da Manhã, não? Então é o seguinte, você que está nos acompanhando pelo nosso YouTube, você que está acompanhando no rádio, no TMC, vamos direto pro Museu da Manhã. Tá chegando a hora da convocação. Vamos lá!
8: Dizer que é um orgulho enorme hoje fazer parte da CBF. Fazer parte desse grupo de trabalho. Agradecer a todos os campeões mundiais, demais atletas aqui presentes, os vice-presidentes de os vice-presidentes da CBF, presidentes das federações, os nossos colaboradores, os jornalistas e comunicadores aqui presentes também, e principalmente todo o povo brasileiro que nos acompanha nessa missão. Como dito pelo Tino e pela Érica, realmente a gente trata como a maior Copa da história, consequentemente, talvez um dos maiores desafios. Por que que a gente trata disso também? Teremos na nossa jornada, na nossa caminhada, se Deus quiser, 8 jogos que nos levarão até a grande e tão sonhada final. Um dado importante para que todos tenham a noção da grandiosidade do evento, e nos jogos da seleção brasileira, mais de 29 milhões de pessoas se inscrevendo para assistir os jogos da seleção. Nessa Copa, e pela primeira vez, algumas mudanças em relação a regulamento e questões, principalmente, na regra e também relacionada ao jogo em si, né? Teremos aí o scanner nos jogadores, as novas regras para diminuir a perda de tempo e acelerar o jogo como um todo. Teremos a tão famosa pausa de hidratação. sensor, principalmente, o que traz de novo a tecnologia para dentro do esporte, para dentro do futebol, e a questão dos cartões que serão zerados, tanto após a fase de grupos, como também antes da semifinal. A estrutura preparada para a seleção brasileira, e aqui em nome do presidente Samir Chaudhry, eu agradeço a todos, tá, da diretoria, não mediu esforços para realmente oferecer o que tem de melhor para a seleção brasileira. Teve um investimento muito grande para que nós pudéssemos, nós, quando eu falo, é a comissão técnica, na figura do Mr. Carlo Ancelotti, a escolha do centro de treinamento do Red Bull New York, Columbia Park, onde a seleção brasileira terá a honra de inaugurar esse centro de treinamento. Seremos os primeiros a iniciarem os treinamentos. Somado a isso, estamos indo também para um hotel totalmente exclusivo, ou seja, hotel fechado para toda a delegação da seleção brasileira. Diferentemente de outras épocas em que se buscava aí resorts ou hotéis realmente luxuosos, esse é um hotel muito operacional que visa única e exclusivamente o nosso bem-estar e foco na competição. Nossa delegação, realmente aí estão todos os nomes, né, menos obviamente os 26 eleitos para nos representar dentro de campo. Teremos então 91 integrantes distribuídos nas mais diversas tarefas, funções e cargos, para sem dúvida alguma, para aqueles 26 ali terem o melhor suporte, o melhor staff para desempenharem a sua função durante toda a Copa do Mundo. Nossa jornada, bom, também em comum acordo com toda a diretoria da CBF, nós vimos como fundamental a nossa despedida num dos maiores palcos do futebol mundial, que é o Maracanã, agora no dia 31 de maio. Nossa apresentação oficial, ela vai se dar no dia 27 de maio. E o que nos levou até aqui? Foi realmente decisões técnicas, que eu também volto a agradecer por terem o entendimento de que a comissão técnica tinha como objetivo enfrentar diferentes escolas, diferentes seleções pelo mundo. E por isso, a nossa caminhada foi essa aí. Jogamos contra Senegal e Tunísia, Coreia e Japão, e finalizamos, por último, contra a França e Croácia, que nos aproxima muito dos prováveis adversários na Copa do Mundo. Os nomes dos eleitos não são escolhidos de forma empírica ou por preferência. Existe um processo, existe um trabalho. E aí que são alguns dos números daquilo que em um ano, que o Mister agora comemora, o qual essa grande equipe de trabalho que nos acompanha, de profissionais altamente qualificados, desempenhou ao longo do período para que tivéssemos os nossos processos consolidados. E hoje, finalizando e comunicando a todos vocês, os 26 escolhidos. São números representativos que traduzem um trabalho intenso e de muita responsabilidade. E com uma preparação completa como essa, de cuidado, de ciência, e com um dos melhores técnicos do futebol mundial, é que nós vamos em busca desse Hexa, com talvez o nosso maior reforço, né? O melhor de todos os nossos jogadores, que é a nossa população, os nossos mais de 200 milhões de brasileiros, que estarão mandando vibrações, emanando pensamento positivo para todos nós que lá estaremos representando o país. Como eu disse, nossa apresentação dia 27, dia 31, o último amistoso em solo brasileiro, porque a intenção nossa é de nos despedirmos aqui no Brasil e no maior palco mundial da nossa torcida e do nosso povo. No dia 1º estaremos viajando já para os Estados Unidos, iniciaremos a nossa preparação, como eu disse, lá no Columbia Park. Faremos o último amistoso antes da estreia no dia 6 contra o Egito, em Cleveland. E depois, no dia 13, a nossa jornada contra Marrocos, em New Jersey, contra o Haiti, na Filadélfia, e depois em Miami, contra a Escócia. Teremos mais 4 etapas ali, que são os nossos outros desafios que nos levarão, se Deus Nosso Senhor quiser e a competência fizer por merecer, a estarmos presentes aí nessa grande final, lá novamente em New Jersey, e por isso que a gente espera iniciar e terminar no mesmo local, representando a seleção brasileira na grande final, no dia 19 de julho. Bom, Agora, o tão esperado momento, né? De todos.
9: Alô, planeta Terra, né? Não é só Brasil. Está todo mundo querendo saber,
8: todo mundo. Mas antes de passar aqui, só duas coisas que realmente não estavam no script. Uma delas é também mandar um forte abraço de solidariedade à família do Giovanni, o qual eu conheci, que além de um grande atleta, uma grande figura humana. Por último, já falando em figura humana, dizer para quem não convive, ou que não teve a oportunidade de conviver assim como eu neste ano, com o nosso técnico, Carlo Ancelotti, que além de ser essa figura reconhecida mundialmente, tá, nós temos o privilégio de saber que ele é uma figura humana ímpar também, e muito brasileiro. Eu acho que neste ano ele provou para todos nós que nós hoje somos um povo privilegiado por tê-lo como nosso grande líder. E eu tenho absoluta certeza que as escolhas serão aquelas que nós julgamos, né, serem as escolhas ideais para nos representar. Tá bom?
9: Chegou a hora! Chegou a hora! Para o Brasil e o mundo inteiro conhecer os 26 representantes do Brasil, e só o Brasil pode ser Hexa. Então é o momento, né, Erika, de a gente chamar Mr. Carlo Ancelotti.
10: Ancelotti, por favor.
9: Boa tarde, mister. Obrigado. Por favor, vocês se sentem aí e satisfaçam a nossa curiosidade.
10: Chegou a nossa hora.

0: seguimos.
1: Seguimos.
0: Momento. Rafinha, Barcelona. Ryan, Bournemouth. Vinícius Júnior, Real Madrid. Obrigado.
2: Aê, pessoal, agora sim. Mister, muito obrigado, que o senhor tenha toda a sorte, que o Brasil inteiro vai junto agora, todo mundo conhecendo cada um dos 26. Obrigado.
3: Boa sorte, Mister.
2: Obrigado, Rodrigo.
3: Boa sorte. Bom trabalho, boa sorte. Obrigada, gente, esses são os 26 eleitos. Surpresas dentro das surpresas. Os 26 eleitos, os jogadores que carregam os sonhos de todo o país. Agora é trabalhar duro e torcer muito e que venha a sexta estrela.
2: Mas olha só, não acabou não, viu? Daqui...
3: Isso já é uma torcida organizada, né, para a Copa?
2: Depois da entrevista coletiva, o Mister Ancelotti vai agora para a entrevista coletiva e depois a gente continua aqui, não é isso?
3: Tem surpresa depois, gente. Tem no final. Levanta e conversa, mas não vai embora, tem surpresa depois da coletiva do Mister.
2: A gente volta daqui a pouquinho então, valeu!
4: Valeu, valeu Tino, valeu Érica Januza, valeu Mister! Edmilson!
5: Uau, uau, uau!
6: Olha só a convocação do Carlo Ancelotti. Os 26 jogadores da seleção brasileira para a Copa do Mundo já foram convocados, foram chamados. Neymar está na Copa. Eu falei para você, Dodô, semana passada, o Neymar vai estar. Agora, para mim, a grande surpresa, e foi aqui uma reação de todo mundo na hora, foi a convocação do Everton, goleiro, hein?
7: Que o Palmeiras não quis mais, né? O Palmeiras não quis mais, e o Ancelotti
6: por cima, hein? Isso mostra que o Ancelotti não confiava nem no Hugo, nem no Bento.
7: É verdade.
8: Nem no John.
6: E nem no John. Ô, Marco Belo.
7: Sim.
6: Repete aí pra gente aí os 26 convocados.
7: Vê se o Neymar tá mesmo.
8: Eu vou confirmar aqui.
6: Eu falei pra você, Calil.
5: Aliás, olha, você cravou.
6: Você é muito pessimista, Calil.
5: Não, e o Ben já cravou hoje de manhã no 360. Neymar tá na Copa do Mundo.
6: Semana passada.
8: Mas e praticamente acabou a convocação quando ele falou o nome do Neymar, né? Tamanha festa. Boa tarde a todos aqui. Benja, goleiros, Alisson, Liverpool, Ederson, Fenerbahçe, Everton, Grêmio. Isso. Defensores, Alexandro, Flamengo, Bremer, Juventus, Danilo, do Flamengo, que ele já tinha adiantado, Douglas Santos, do Zenit, Gabriel Magalhães, do Arsenal, Ibanhes, do Awali, Léo Pereira, do Flamengo, Marquinhos, do Paris Saint-Germain, Wesley, da Roma, meias, Bruno Guimarães, Newcastle, Casemiro, Manchester United, Danilo do Botafogo, Fabinho do Al Ittihad e Paquetá do Flamengo. E atacantes, Endrick do Lyon, Gabriel Martinelli do Arsenal, Igor Thiago do Brentford, Luiz Henrique do Zenit, Matheus Cunha do Manchester United, Neymar Júnior do Santos, Rafinha do Barcelona, Rayan, do Bournemouth, e Vini Júnior, do Real Madrid, os 26 convocados que vão representar o Brasil na Copa deste ano, nos Estados Unidos, México e Canadá, Benja.
6: Olha, uma convocação, daqui a pouco eu vou falar. Vamos lá, cada um fala. Éder Luiz, o 10 do rádio. Foi o correto? Foi o que você esperava? A surpresa para você foi só o Everton? Não foi surpresa? O que você achou, Éder Luiz?
5: Gostei muito da convocação do Rayan, ali pelo setor direito, com a ausência do Estevão, né? E a gente vai ter duas ausências importantes nessa seleção brasileira. É o caso do Estevão pela direita, vivendo uma fase extraordinária. Aí teve a lesão que o afastou, a possibilidade de convocação. Fiquei muito feliz com a chance dada ao Endrick, porque esse menino, ele tem realmente estrela nas partidas que ele atuou pela seleção brasileira. Inclusive na última partida que nós transmitimos contra a seleção da Croácia, ele entrou em campo e fez a diferença nos minutos finais do jogo. Gostei daí do Endrick, acho que o Rayan ali pelo setor direito é uma boa opção para o treinador Carlo Ancelotti. O Neymar vai ter a sua expectativa de jogar a última Copa do Mundo, com a possibilidade, quem sabe, de entrar. Vamos ver como é que ele vai performar na seleção brasileira agora. Uma coisa é você jogar no Santos, a outra coisa é você jogar com os jogadores que estão na seleção brasileira, né? O nível é outro. Então a gente, é claro, a torcida de todos nós é que ele faça uma extraordinária Copa do Mundo, que ele seja o nome da Copa do Mundo. É o nosso desejo, né? Afinal de contas, seria um desfecho maravilhoso para a carreira do Neymar, vestindo novamente a camisa da seleção brasileira, onde ele tem um legado que tem que ser respeitado. 79 gols em 128 jogos disputados pela seleção brasileira. E o Everton que correu por fora e acabou chegando, né, Benji?
8: Incrível.
5: Então,
8: 38
5: acho que eu
8: gostei. 38 anos o Everton.
6: Vamos fazer o seguinte, vamos lá para Santos. Olha como é que tá a cidade de Santos. Vamos lá com o Fabiano Fará. Ali o povo santista, lá com a hora da convocação do Neymar. Vamos ver. Sobe o áudio aí.
1: Mais um jogador que conhece o grupo, conhece o elenco, o Ancelotti conhece. E é uma peça importante. Brisando bem. Rayan é uma surpresa também, jogador que fez bons treinos.
6: A alegria da criançada, olha lá. Gente do céu, o Neymar não pode ficar fora da Copa do Mundo. Ó, é que eu não tô agora, a gente tá aqui no ar, ao vivo, eu não tô olhando a internet, que eu queria saber se já tem o um meme da figurinha da Copa do Neymar,
8: boa,
6: né?
8: Essa vai ser boa.
6: Mas já deve ter a figurinha da Copa. Ô, Dodô, você... O que você achou? Foi dentro do que você esperava? Surpresa foi só o Everton? Teve mais surpresa para você? O que você achou no geral?
9: Não, eu acho que daquilo que eu tava. Da lista que eu tava prevendo, o Everton, claro, muito em função do Bento e do Hugo não trazerem confiança pro treinador. E o Neymar no lugar de João Pedro, que é a grande, para mim, a grande novidade é o Neymar. Como eu falei para você, eu tava com uma expectativa que ele não seria convocado por tudo aquilo que aconteceu. O Ancelotti aceitou o clamor da galera do futebol,
6: foi
9: como o pessoal falou.
6: Pública,
9: eu acho
6: a
9: que
6: opinião da bolada,
9: eu acho que a opinião de geral, eu acho que isso faz uma diferença. E é como eu falei, eu acho que agora, como já tem os convocados, é a gente torcer bastante para a seleção vencer a Copa do Mundo, porque é o que a gente precisa. Mas novidades assim, em relação a Paquetá, em relação a outros jogadores, eu acho que ele manteve a coerência daquilo que ele tem feito até agora.
6: Olha pra mim.
7: Fala bem, já. Agora
9: tá aliviado.
7: Tô mais calmo agora.
6: Eu tô olhando. Cadê o Calil?
7: Não, agora eu tô mais calmo.
6: Cadê o Calil?
5: Ele tá nervoso desde as 11 horas da manhã.
6: Porra, Calil, cadê aquele Calil que eu conheço raiz?
7: Não, eu tô mais calmo, Benja.
6: Extravasa que o Neymar foi. Vai, Calil. Tem um momento, pô.
7: Eu tô mais calmo e acho que imperou o bom senso, né? Com a ida do Neymar. E essa convocação, Benja, ela dá ao Ancelotti algumas opções interessantes aqui de jogo, né, do meio de campo para frente. E fiquei surpreso, claro, como vocês, com o Everton, e para mim o Paquetá também foi surpresa. Eu achei que ele ia levar o Andrei do Chelsea, mas pô, Neymar, porra!
6: Aê! Aê! Isso! Ô, Dente, o que você achou aí? A surpresa para você foi só o Everton, goleiro do Grêmio, ou teve mais coisa para você?
10: Eu falei no começo do programa que o Everton tá fazendo uma boa temporada, um excelente goleiro, jogamos juntos no Corinthians, então merecida a convocação dele, foi uma surpresa. Por o Hugo não tá passando um bom momento, né? Jogamos no Corinthians.
6: O Everton goleiro?
10: 2008 no Corinthians.
6: O Everton jogou no Corinthians?
10: Começou no Corinthians, 2008.
8: Ele começou a carreira no Corinthians.
10: Começou no Corinthians.
8: Foi dispensado.
10: Não teve muita oportunidade, porque no momento tinha o Felipe... Então, é isso aí.
6: Fica só fazendo piadinha, né? Também não.
7: Ele jogou na Portuguesa.
10: Depois ele foi pra Portuguesa, isso. Mas muito feliz pela convocação dele. 38, né?
8: 38 anos de idade. 1,89m, 10 jogos pela seleção. E começou no Corinthians, tá aqui.
9: Não, aquela história do goleiro, o terceiro goleiro mais jovem.
10: Esquece.
9: Ele não faz questão. Porque
6: você
9: ele tá.
6: Quer saber? Dos três, quem tá no melhor momento
10: é ele. Também acho.
7: Mas o Tite concordo. Fez isso também. Uma vez ele levou o Cássio como terceiro goleiro.
6: Mas não tá?
7: É. Agora, o
6: Benja... Não tá, Calil? O Everton dos três goleiros não que vive
7: tá jogando
6: momento?
7: Bem. O Benja, deixa só cumprimentar a nossa equipe do Rio de Janeiro. Porque logo no começo do nosso trabalho, 3 horas, o Léo Pinheiro trouxe a informação que ele eles conversaram com os empresários do Rayan e do Andrei Santos, que só um deles ia e que o Neymar ia no lugar de um deles. Então confirmou, porque o Rayan foi, o Andrei Santos não foi e o Neymar foi, o Neymar foi. Então nossa equipe, o Léo Pinheiro, o pessoal lá do Rio,
8: Joel Silva também,
7: Joel Silva e Yuri Duque, o pai da bola, eles mataram a pau.
8: E o Fabiano Fará, que cravou faz tempo que o Neymar ia pra Copa.
6: O Magnaval gostou?
8: Gostei.
7: Você tá mais desanimado que eu.
6: Ele vai querer o Canobi. O Canobi não dá.
8: Eu queria o Fábio, né? Já que levou o Everton, por que não levou o Fábio? Mas enfim, o Everton foi...
5: Se a gente tá falando de goleiro experiente pra Copa do Mundo, é ou não é?
8: Mas o Everton foi com muito merecimento. Assim, de certa forma, tô surpreso com a ida do Rayan, mas gostei muito dessa oportunidade. Acho que ele não teve medo de levar um jogador muito jovem e que foi pouco testado. Então, gostei. Eu só me incomodo um pouco a quantidade de meio-campistas. Eu entendo que o Matheus Cunha pode fazer essa função de 10. O próprio Neymar também pode ser utilizado ali, porque ele não tem mais o fôlego de jogar na ponta. Mas eu acho muito. Eu acho muito pouco, cara.
9: Eu acho que o jeito que ele joga, são dois meio-campistas e quatro caras, os dois mais abertos e os dois são os caras que vão ser os atacantes. Essa é a formação dele, ele não abre mão. Se ele abrir mão, é pra pôr um terceiro meio-campista ali, mas assim, o time dele é isso.
5: E o Neymar entra nesse time?
9: Aí que tá a questão. Agora a gente vai debater o Neymar na convocação, confirmado na Copa do Mundo, como a forma que o Carlo Ancelotti joga, onde o Neymar encaixaria. Pra mim, como segundo atacante.
6: O Marco Belo, gostou da convocação?
8: Gostei. O Everton é dos possíveis terceiros goleiros o que está em melhor momento, eu concordo. O Bento não está bem, o Hugo Souza não está bem. O Carlos Miguel poderia estar nessa pré-lista aí, mas o Everton, 38 anos de idade, ele merece estar na seleção.
6: Oh, deixa eu falar um negócio para vocês. Éder Luiz. Olha os caras tomando. É chimarrão ou
11: calibre? Não, água pro Dodô. Aqui eu trago com gelo, né?
6: O Dodô não toma água. Só toma água com procedência.
9: Com a tua água geladinha do calibre.
6: O Dodô tá enjoado assim? Deixa eu falar um negócio pra vocês, gente. Atacantes. Como é que as pessoas falam que o Brasil não é um dos quatro favoritos pra ganhar a Copa, gente? Pelo amor de Deus. Eu não estou sendo o Pacheco. O
5: Brasil é sempre favorito.
6: Eu não estou sendo o Pacheco. O nosso problema é que a gente tem uma régua muito alta, nosso sarrafo é muito alto. Eu concordo, não temos Ronaldo, Rivaldo, concordo, Cafu, Roberto Carlos.
7: Mas quem tem também, né?
6: É isso que eu ia falar, mas quem tem? Só que é o seguinte, gente, olha isso aqui, o homem levou a maioria desses jogadores, que vão ser, eles são destaques nos grandes times da Europa.
5: E titulares, né?
7: E é do alguns jeito estão que, na final da Champions.
6: E é do jeito que o Ancelotti gosta. Com força física, com velocidade. Não é, Dodô? Você tá rindo de mim? Não, eu tô Pacheco demais?
9: Não, eu tô concordando.
6: Olha isso aqui, presta atenção. Hendrick. Tem como não levar o Hendrick, gente?
9: Mas isso é fato.
6: O moleque é o Ronaldo Fenômeno? Não é. Pô, mas o moleque tem quantos anos? 18, 19?
10: Tem muita estrela, né? Tem muita estrela ele.
6: É forte, é rápido. O moleque tá...
7: Tá no momento bom.
9: Ô, Benja, eu falei dos jogadores a seleção brasileira é muito competitiva. A seleção brasileira é competitiva. O que não dá pra falar é que a gente vai chegar na Copa do Mundo favorita. Aí eu discordo.
6: Eu continuo achando que entre os quatro, o Brasil é.
9: Não, favoritos são três.
6: Pra mim são quatro. Eu sempre falo quatro.
9: Não, então, no meu modo de pensar, Espanha, Argentina e França estão na frente.
6: Eu não acho que a Argentina, apesar de estar entrosada e ser a última campeã do mundo, eu não acho que a Argentina tem mais time que o Brasil. Não acho.
9: A gente discorda.
7: Acho que é mais conjunto.
5: No papel, hoje, a França é a melhor seleção da
7: Copa. Acho que a Argentina tem mais conjunto.
9: Você tá falando de jogadores.
6: A França, não, eu tô falando de jogadores. Aí não dá pra competir futebol. Eles estão jogando junto faz tempo, ao mesmo técnico. Aí eu vou concordar com você. Mas aí eu vou voltar naquele assunto. O Ancelotti vai ficar 15 dias com esses caras. Gente, nós temos aqui um dos três melhores treinadores do mundo, se não for o maior. Olha isso aqui, ó. Hendrick. Esse moleque é um monstro.
8: Ô, Benja, você falou da idade do Hendrick. Fala. Os mais novos da seleção, Hendrick e Rayan, 19 anos, e o mais velho, o Everton, 38.
6: Hein? Então, 19, quer dizer, o Everton tem idade de ser pai dos dois. Poderia ser pai. O Éder foi pai com 16. Olha aqui, ó. O Hendrick. Gente, o Hendrick é um monstro. O Rayan.
7: Eu gosto muito.
6: O Rayan, eu achei que ia, porque quando eu conversei com a pessoa semana passada, o cara falou maravilhas do Rayan. forte, rápido. Pô, Martinelli.
9: O Gabriel
6: Luiz Henrique voando.
9: Martinelli é reserva do Arsenal, mas é um jogador de confiança do Ancelotti. O Rayan ganhou a posição no campo. Chegou na Premier League e é titular do time que perdeu o jogador, que foi pro City, e o nível do time não caiu.
6: Olha, dos nove atacantes que ele levou, nenhum joga no... Só o Neymar. O resto é tudo jogador da Europa, gente. Isso é um time muito rápido, é um time muito forte.
12: Sim.
6: Tô falando, eu não tô sendo Pacheco, eu não sou Pacheco. Que eu vou torcer pra seleção, é óbvio. E aquilo que eu falo sempre, Ed. A gente tá vivendo um momento tão louco, porque hoje, eu falar que vou torcer pro Brasil, eu sou babaca. Eu usar uma camisa da seleção,
7: eu vou torcer pro Brasil.
6: Eu usar a camisa da seleção, eu sou fascista.
5: Mas tá ótimo, o Brasil chegar em Copa do Mundo sem ser o favorito é a melhor coisa, hein? Em 2002 mesmo, quando a seleção brasileira foi campeã do mundo, né? Nós tivemos uma dificuldade muito grande na classificação, na eliminatória, inclusive, né?
8: 94 também.
5: 94 da mesma forma. Agora, quando não chega favorito, vai bem.
6: Eu torci pro Neymar ir pra Copa, eu beijei Neymar Zete, Não é, cara, olha, pós Ronaldo Fenômeno, pós aquela safra, é o melhor jogador brasileiro.
7: Falaram que se o Neymar entrar na piscina, eu morro afogado.
8: Estão batendo em nós na internet. Estão batendo, cara. Estão batendo.
7: Toda hora isso aí. Não,
8: toda hora.
7: Isso. Agora, só o Neymar, a última do Neymar, eu acho que o Neymar vai ser o centroavante. Eu acho que vai jogar Rafinha, Matheus Cunha, Neymar e Vinícius. Eu acho que o Neymar não vai ser. Ele vai ser o. Como ele jogou esses últimos jogos no Santos.
12: Chamado Falso 9,
6: né? Vamos lá com o Breno Ávila. O Breno Ávila tá com o povo. Vamos ouvir o povo aí, Breno Ávila.
13: Fala, Benja. Ó, eu tô ao vivo aqui com o povo pra valer, viu? Tô no busão. Galera voltando pra casa aqui, pessoal. Aí, ó, Jardim Elisa Maria voltando pra casa aqui em São Paulo. Pessoal, vocês são a favor da convocação do Neymar, sim ou não? Ó, Benja, o povo aqui no ônibus não tá muito feliz com essa convocação do Neymar, não, viu? A rua não tá com o menino Ney, mas fato é que o Ancelotti chamou, o Neymar estará na Copa do Mundo de 2026. Muito lobby pro Neymar ir pra Copa, amiga?
14: Muito.
13: Aí, Benja, a galera não tá feliz, não, viu? Pessoal aí no estúdio pode estar feliz, mas aqui no busão, ó, pessoal, não aprovou não, viu?
6: Pô, mas também 6:30 no busão. Os caras trabalharam o dia inteiro. Né? Vão ficar 3 horas para chegar em casa, que é um absurdo que o brasileiro sofre, né? O brasileiro acorda às 4 da manhã, 3 horas para ir, 3 horas para voltar. Não dá como o cara tá feliz ali, né? Não tem como, né?
12: Não, mas pra falar de um cara que é trilionário igual o Neymar.
6: Pô. Ainda tem isso, que o brasileiro tem um problema com quem faz sucesso.
12: Exatamente, incrível, acaba, né? Se comparando ali.
6: Mas, ó, vamos fazer o seguinte, vamos direto, sabe pra onde, Calil?
7: Pra onde?
6: Pra Alemanha.
7: Ah, Paulo Sérgio.
6: Que temos aqui um tetracampeão mundial, meu grande amigo Paulo Sérgio, que tá lá na Alemanha. O homem tá quase. O homem é 51% brasileiro, 49% alemão.
7: Ô, Benja, eu sentei na cadeira dele ontem lá no programa da TV.
6: É mesmo?
7: Eu culpei o lugar dele.
6: Você não jogou mais que ele, né?
7: Nem joguei, de jeito nenhum.
6: Paulinho, que legal estar com você aqui. Guten Nacht, que aí são 10h23, é isso? Ou 11h23 da noite?
15: Guten Abend. Ora, Guten Nacht. Aqui é 23h23.
6: 23h23. Paulinho, o que você achou da convocação? Gostou? Qual? Teve surpresa pra você? Teve surpresas? Gostou da convocação do Neymar? Fala aí, Paulinho. Você que é tetracampeão mundial.
15: Bom, Benja, o primeiro lugar, um abraço a todos, né? Um prazer estar com você aí novamente. Rever o Dentinho aí, agora como comentarista, muito legal. O Dodô já tá aí há um bom tempo, né? Éder, há tempo que a gente não se via, né? Cali. Bom, eu creio que nós vimos uma convocação com uma expectativa muito grande, que era do Neymar, né? Eu creio que por mais que se fosse falar em todos os nomes que foram falados, a expectativa estava no Neymar. Eu creio que o Neymar traz um peso muito grande para essa seleção. Eu estou aqui, eu estive em Leverkusen há 4 dias atrás, fiquei ali durante um período. Agora eu estou aqui na Österreich, estou na Áustria com o pessoal do Bayern de Munique, as lendas. E a expectativa também é a convocação do Neymar. Todos falam isso. Por mais que eu estava ouvindo o Dodô falar que a seleção não é favorita, os alemães consideram a seleção como favorita. Então, muitas vezes, nós que estamos aqui fora, a gente ouve, a gente vê o respeito que os europeus têm pela seleção brasileira, por mais que nós venhamos atravessar assim, momentos difíceis, né? Durante esses 24 anos que não ganhamos uma Copa do Mundo, mas mesmo assim a seleção ela é muito bem vista, muito bem quista. Então eu creio que a surpresa aí foi o Everton, né? O Everton, o Lucas Paquetá também nessa convocação, mas eu creio que se o Neymar e o Ancelotti conseguirem desse grupo montar um time forte, eu creio que tem tudo aí para nos surpreender e trazer aí o Hexa.
6: Mas eu concordo plenamente com você, Paulinho. Para mim, o Brasil, eu falo faz tempo, é um dos quatro favoritos, sim, a ganhar essa Copa do Mundo. Paulinho, eu sei que você vai dormir, que você dorme cedo, aí você vai tomar teu leite morno aí. Mas qual foi a repercussão? Deu muita repercussão aí, Paulinho, a convocação da seleção, a convocação do Neymar, o fato do Ancelotti ser o treinador da seleção. A imprensa esportiva aí na Alemanha estava comentando muito isso aí? Ou eu estou exagerando aí?
15: Não, comentando muito não, mas a expectativa era muito grande, né? A expectativa era muito grande, como eu mesmo frisei, os próprios jogadores aqui, as lendas do próprio Bayern de Munique, estive agora também no último jogo do Bayer Leverkusen, a imprensa perguntava a expectativa, qual era da seleção brasileira. Depois da convocação, não consegui até agora ver a repercussão aqui nos canais alemães, até porque estava agora com o pessoal da TV Gazeta, outros de mídia, e agora estou com vocês, mas como eu frisei, a imprensa aposta muito no Brasil e eu creio que o Brasil com essa seleção aí pode nos surpreender, nós que somos tão exigentes, até mais exigentes que os próprios europeus.
6: Paulinho, Dankeschön auf Wiedersehen.
5: Mandou bem.
6: Valeu, meu pai era alemão.
5: Mandou,
6: né?
5: Bem.
6: Meu pai era alemão, meu pai era de Berlim.
15: Dankeschön auf Wiedersehen, Junge. Mas gut, tschüss.
6: Aí foi Romeu Alemão, parou ali. Um abraço, Paulinho.
15: Um grande abraço a todos.
6: Obrigado,
15: valeu.
6: Paulo Sérgio, ao vivo da Alemanha. Agora nós vamos voltar lá pro Museu da Manhã no Rio de Janeiro com a entrevista coletiva do Carlo Ancelotti. O Neymar foi, o Neymar tá lá. Vamos lá, Ancelotti.
14: Características individuais dos jogadores. Obviamente, ficamos tristes por João Pedro. ¿Por qué? Por la temporada que él fez en Europa, probablemente merecía estar en esa lista, pero infelizmente con toda la conciencia posible, con todo el respeto posible, con toda la competencia posible, hemos escogido a otros jugadores. Lo sentimos mucho para João Pedro, como todos los otros.

0: Perfeito. Acordam. E para o dia 31, o senhor já tem uma ideia do que deve acontecer? Se ele, né, deve começar o banco?
1: O dia 31, temos o jogo contra a Panamá, eu acho que é...

0: es un test amistoso que nos sirve para prepararnos bien.
1: Eu queria sair um pouquinho do tema da lista e falar um pouquinho sobre essas últimas semanas, que foram semanas de muita expectativa do povo brasileiro, quem ia estar, quem não ia estar, se tal jogador ia estar na lista, se não ia. E eu queria saber como que o senhor passou por esse momento, se foi um momento que também te deixou tenso com toda essa comoção, e obviamente como que foi aqui, ler a lista e ver, acho que ao vivo ali já, a reação das pessoas.
0: Esta expectativa que mostra un país que tiene una paixão extraordinaria para o futebol, primeiro e segundo para a seleção. Creo que isto é muito bonito para nosotros que

0: Yo no, objetivamente no tengo presión por esto. La presión va a llegar cuando vamos a estar el primer juego de la Copa del Mundo, pero como dice, no fue fácil, fue difícil, porque la competencia era muy alta. Hemos evaluado en este año más de 70 jugadores, y cada uno de estos 60 tiene una característica para estar aquí. Entonces, presión no, difícil sí, pensar mucho, intentar de tomar la decisión correcta.
1: Tinha o Lott aqui na sua frente, o Wellington Campos, da Rádio Itatiaia, que é da terceira fila, sua frente aqui.
0: Ok.
1: Tudo bem?
0: Bom.
1: Eu gosto muito das suas coletivas, que você sempre manda uma mensagem para jogador, para imprensa, para a torcida. Nesse exato momento, faltando 24 dias para a Copa do Mundo, o que você mandaria de mensagem para o grupo de jogadores e para a torcida brasileira? Nesta Copa.
0: Tener confianza en este grupo, que como dice, no puede ser que no es un grupo perfecto, pero es un grupo que va a ser focalizado, concentrado, motivado, resiliente, porque esto es lo que yo quiero dar al jugador, que sea focalizado, concentrado, humilde, altruista. La mia idea è tutta focalizzata nella collettiva e non individuale. E poi voy a escogliere i giocatori che mi garantizzano questo.
2: Aqui, mister, Isabelle Costa, canal Gold. O Gil até mencionou sobre a decisão do Neymar. Queria saber desse bastidor, assim, quando você tomou essa decisão, se foram nos últimos dias, recente, ou você já tinha tomado, até porque você já tinha falado que o Neymar não precisa de testes, e também especificamente sobre o Endrick. Na última data FIFA a gente viu o Endrick no jogo contra a Croácia, e na coletiva também você tinha falado que o Endrick era um jogador muito também pro futuro, que fez mudar também esse pensamento para entender que o Endrick pode ser o presente da seleção. Bom, obrigado.
0: Quando falamos de Endrick por o futuro, era referido a essa Copa do Mundo, evidentemente. La decisión final de esta lista, nos hemos reunido esa mañana, nos hemos reunido una sexta-feira, y a poco hemos disolvido las dudas que tuvimos, he sacado la lista final propio hoy, antes del almuerzo.
2: Mister, aquí de su lado derecho, buenas noches.
0: Buenas noches.
2: Aline Fanelli, Rádio Band News FM. A gente sabe como foi a ansiedade para o torcedor brasileiro, para esse dia de hoje, durante as últimas horas, mas eu queria saber um pouco da sua ansiedade para chegar a esse momento, para a divulgação dessa lista, prestes a entrar na maior competição de futebol com a seleção brasileira.
0: Não, ansiedade não.

0: 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No, no. Ansioso es cuando un estudiante va a escuela que no está preparado, es ansioso. Yo estoy tranquilo porque estoy muy bien preparado.
1: Gracias. Gracias, Alexandre Pretzel, del Grupo Bandeirantes. 2 anos atrás, o técnico anterior ao senhor, Dorival Júnior, usou a seguinte declaração antes da Copa América. Podem me cobrar daqui a 2 anos que o Brasil estará na final da Copa. A declaração na ocasião foi considerada uma piada pela opinião pública brasileira e por grande parte da imprensa. Aí o senhor chegou, aclamado, aplaudido, reverenciado, e acredito até que um evento desse tamanho também é muito por causa do senhor. Então eu queria saber do senhor, com essa convocação e com essa aclamação, as pessoas podem cobrar do senhor que o Brasil estará na final da Copa?
0: Oh. Oh. Não sou um mago, não sou um mago, pero sou um trabalhador que trabalha neste mundo até, não sei, 40 anos, penso. E tenho o conhecimento e também a confiança que essa equipe pode competir com os melhores equipes do mundo. Eu acho que temos que ser exigentes, porque a exigência traz mais motivação. Então, dizer, podemos ganhar a Copa do Mundo, chegar à final? Eu digo, sim, podemos chegar à Copa. Podemos chegar a jogar a final. Mas é suficiente, não sei. O melhor é chegar e ganhar a final.
2: Ancelotti.
0: Sim.
2: Boa noite.
0: Boa noite.
2: Boa noite, Rodrigo.
3: Boa noite, boa noite.
2: Eu vejo muita gente da imprensa que não joga futebol, nunca jogou futebol profissional, questionando a convocação do Neymar. Mas aí eu vejo Cafu, Ronaldinho Gaúcho, Vampeta, Kaká, todos os jogadores da seleção atual, né, Vinícius Júnior, Rafinha, Rodrigo, sendo a favor da convocação do Neymar. Porque você é do futebol, até mais do que esses caras, o seu peso de estudo. Por que que quem esteve no meio da bola e que está no meio do futebol defende tanto o Neymar na seleção, na sua opinião? E por que você também acha que ele pode ser tão importante a ponto de convocar para a Copa do Mundo?
0: Ah, porque eu acho que o futebol não é uma ciência exata. Cada um tem sua opinião e não se pode dizer esta opinião é errada ou esta opinião é correta. ¿Por qué? Porque si yo falo de medicina y digo, esto es el remedio que tú tienes que tomar, un doctor me puede decir, no, esto no es correcto, porque la medicina tiene una universidad. 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Esto por suerte, porque lo bonito de fútbol es que todo el mundo puede opinar, todo el mundo puede tomar, puede pensar de diferente manera. 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
4: Osiris. Professor, Paraná lhe abraça, falo em nome da Gama Esportiva.
0: Boa noite.
4: Do portal Paraná e da Rádio CBN. O senhor teve quarta-feira, aliás, perdão, o senhor teve no domingo em Curitiba, nossa cidade, teve a honra de recebê-lo. Até que ponto o jogo que o senhor acompanhou de Atlético 1, Flamengo 1, foi decisivo para a confirmação dos dois nomes, Paquetá e Léo Pereira?
0: Não, bom, o último jogo não foram decisivos. A verdade é que Paquetá saía de uma lesão e ontem era uma avaliação importante para ele. Jogou bem, com tranquilidade o jogo, em boa condição. Era só para isto, mas a decisão também de Léo Pereira já estava tomada, porque Léo Pereira mostrou uma muito boa atitude na última data FIFA.
3: Pode falar, que vai ligar. Tá.
5: Boa tarde, mister. Sim. Patrícia Lopes, Bin Esportes. Bem, eu vou insistir um pouquinho no tema, não vou falar de Neymar não, porque todo mundo já falou bastante, já chega. É, vou falar sobre os goleiros, né? Porque o Alisson não joga há 2 meses, ele voltou a treinar, mas não foi relacionado na última partida. Ainda existe essa expectativa que ele seja, né, na partida do Liverpool. E temos os outros dois goleiros, né, que foram convocados. Mas hoje, o Alisson, né, teoricamente, ele era visto como nosso goleiro titular, né, mas ele não está jogando.
0: Sim.
5: Muito se fala do ataque, né, da preocupação no ataque, mas o gol não é uma questão que preocupa o senhor?
0: Não, na matéria, isso é importante, um tema importante que hemos tratado. Falamos com o departamento médico, falamos com o jogador se encontra bem, ha tomado mais tempo de lo necessário para recuperar bem, então com ele estamos muito tranquilos neste sentido, porque fez uma muito boa recuperação. Agora vai a jogar, obviamente tem 15 dias mais de tempo para preparar-se melhor.
3: Última pergunta, por favor.
6: Acho que
3: o microfone não está ligado aqui, por favor. Então. Então, alguém traz um outro microfone aqui para o Cosme, por favor. Aqui, Cosme. Vai lá.
7: Oi.
8: Boa noite. Bem, Ancelotti, você foi um jogador de muita personalidade. Jogou no Milan, Parma e sempre foi titular. O Neymar também nunca foi reserva. Você fala em altruísmo, ele sempre foi um jogador de muita personalidade, sempre pensou também, dá para ver que ele sempre pensou nele. Como é que você tem a certeza que ele vai ser um bom reserva, se o gramado mostrar para você que ele tem que ser reserva?
0: Estamos certo. Escolhemos Neymar não porque pensamos que vai ser um bom reserva. Escolhemos Neymar porque pensamos que pode aportar e meter suas qualidades para o equipe. Que jogue 1 minuto, que jogue 5 minutos... Que não jogue, ou que jogue 90 minutos, ou que tire o pênalti. Escolhemos esses jogadores porque estou certo que vão aportar algo para a equipe. Quanto tempo? Não sei. Quantidade de minutos? Não sei. Qualidade de minuto? Ojalá. Eu creio que temos que focalizar na qualidade de minutos. E como o equipe atua de maneira coletiva no campo. Ma por isso que é a última pergunta, quero agradecer a vocês todo para o tempo passado juntos, mostrando sempre respeito para meu trabalho e minhas decisões. Obrigado.
3: Muito obrigado. Obrigado a todos. Até a próxima.
9: Tá aí, ó. Acabamos de acompanhar a entrevista do Ancelotti. Gente, é o Ancelotti. Não tem pergunta pro cara que ele põe em saia justa, ele responde na lata. A fonte lá que eu falava até outro dia bateu, porque ele, quando perguntaram de ansiedade, ele falou: ansiedade? Ansiedade é um estudante que vai lá para fazer a prova. Eu vivo isso aqui há 40 anos. E a pessoa tinha falado para mim, eu falei, pô, e aí e tal? O cara virou e falou o seguinte, pô, mas não tem nada. O Ancelotti não tá nem aí. Tranquilo, sereno. Olha lá que bonito o visual lá no Pier, ali no Rio de Janeiro. ali perto do Museu do Amanhã. Ó, tem uma estrela a mais ali, né? E eu vou dizer, cara, eu vou dizer pra vocês de novo, eu tô muito confiante. Muito. Você percebe que a energia desses caras, o Ancelotti, a alegria das pessoas com a convocação do Neymar. Sei lá, será que eu... Como diria o rei Roberto Carlos, ou é de Luiz, a fé que me faz otimista demais. Será? Eu tô otimista demais?
7: Olha, se você analisar o currículo que tem o Carlo Ancelotti, dirigindo as grandes equipes europeias, né? Quantas Champions League já conquistadas?
9: Sim.
7: São cinco Champions League, não é qualquer treinador que consegue um resultado como esse. Quer dizer, a carreira dele é muito consistente e ele deseja, né, Benji, esse desfecho. Você já imaginou ele campeão do mundo pela seleção brasileira? Qual o nível de repercussão? Acho que nenhum treinador da face da terra conseguiria fazer o mesmo que ele fez. É um feito extraordinário. Então eu acho que são grandes jogadores, eu estou muito confiante, eu tenho certeza que o Brasil vai fazer uma boa Copa do Mundo. É o que disse o Ancelotti, vai ser campeão do mundo? A gente vai descobrir no dia 19 de julho no MetLife Stadium, lá em New Jersey, nos Estados Unidos. Mas eu acredito que o Brasil vai fazer uma grande Copa e nós vamos fazer uma cobertura espetacular nessa Copa, Benja.
9: Eu me apego a tudo, Calil, porque, ó, demoramos 24 anos para ser campeão.
10: Sim.
9: Foi 70, fomos ganhar 94 nos Estados Unidos.
10: Exatamente.
9: Agora faz o quê? 24 anos de novo
10: no
9: que a gente não é campeão. E a Copa é nos Estados Unidos. Eu me apego a tudo. Eu me apego a tudo, velho.
10: Você usa a mesma meia.
9: Nossa, teve um ano lá do Campeonato do Corinthians que perdeu pro São Paulo com o gol do Lê.
10: Ah, 87.
9: O Corinthians estava em último, aí veio o Formiga.
10: Isso.
9: Eu fui todos os jogos do Corinthians do Pacaembu com a mesma roupa, sentei no mesmo lugar.
10: E ganhou.
9: E um dia eu cheguei atrasado no Pacaembu, o cara estava sentado no meu lugar, eu pedi para ele se poderia trocar, o cara entendeu. Entendeu? Mas no Morumbi deu errado. Mas eu me apego a tudo, cara. E eu tô falando sério, eu tô muito otimista. Agora, Marco Belo, você que é o rei dos detalhes. Você tem um monte de detalhe aí da convocação. Oh, fala pra gente aí, Marco Belo.
11: Segura a bola aí, Benjamin.
9: Eu não vou fazer embaixadinha, porque nós estamos estreando um estúdio novo hoje.
10: Pela mãe.
9: Tem um LED de 8 metros. Louco, a chance de eu fazer embaixadinha e quebrar o LED e eu ser demitido no ar é enorme.
10: Deixa ela quieta.
9: Eu vou bater o lateral pro Dentinho. Pronto.
10: Deixa ela quieta.
12: Alguns detalhes legais. Média de idade, eu já falei aqui, os mais novos são o Endrick e o Rayan com 19, o mais velho, o Everton com 38. Média de idade da seleção, 28,6 anos. Ou seja,
10: média
12: uma
10: alta.
12: Seleção experiente.
10: Média alta.
12: Média alta. Clube com mais jogadores convocados. Flamengo, com 4 jogadores convocados. Alexandro, Danilo, Léo Pereira e Paquetá. Depois vem com 2. Arsenal, Manchester United e Zenit. E todos os outros com um jogador convocado apenas. E dessa lista de 26 convocados, 14 já estavam na Copa do Mundo em 2022.
10: Do Qatar.
12: Do Qatar. Alisson, Ederson, Everton, Alexandro, Bremer, Danilo, Marquinhos, Bruno Guimarães, Casemiro, Fabinho, Paquetá, Martinelli, Neymar e Rafinha. Então, se 14 estavam, 12 são novidades. E por último, quantos já trabalharam com o Ancelotti? Danilo, no Real Madrid, todos no Real Madrid, né? Danilo, Casemiro, o Endrick, mais ou menos, e o Vini Júnior. 4 jogadores dessa lista já trabalharam com o Ancelotti.
10: Ele apostou nos mesmos goleiros da última Copa, do Qatar, né? Alisson, Ederson e o Everton. Eu não tinha me lembrado disso.
9: O Everton estava na Copa do Qatar?
10: Estava, então eu não me lembrei. E ele estava na medalha olímpica também, né? Ele era o goleiro quando o Brasil ganhou a medalha olímpica. Ele pegou pênalti, inclusive, na decisão contra a Alemanha, em 2016.
9: Olha, quero agradecer demais a audiência da galera aí no nosso YouTube. Gente, muito obrigado. Nós estamos transmitindo no TMC News, estamos transmitindo no TMC Esporte. E você que está nos acompanhando aí demais, mas muito obrigado pela audiência. Não esqueça, dê um like, senta o dedo lá no like, é o joinha, e se inscrevam no nosso canal, tá bom? Estamos recebendo mais um convidado ilustre aqui. Renato Gaúcho, que muita gente pediu na seleção. Tá triste, Renato? Você gostou da convocação, Renato?
13: Bem, boa noite a todos.
10: Tá meio rouco?
13: É uma satisfação. Não tô, não. Tô normal, graças a Deus. E tô muito feliz, o Calil. Pode ter certeza que a seleção vai fazer um grande trabalho. O Ancelotti é um grande treinador. Eu seria melhor que ele na seleção. Eu não tenho a menor dúvida disso, mas eu vou torcer muito e o Neymar tá na Copa. Ô, Benja, os grandes jogadores, eles têm que estar nas grandes seleções, entendeu? Então eu tô muito feliz, porque o Neymar, além de ser um grande jogador, é um jogador que vai trazer a confiança que esse grupo precisa.
7: E a tua filha gostou da convocação, Renato? Ou não?
13: Eu acho que ela gostou. É. Eu sei que ela tá gastando no cartão de crédito, que é uma beleza. Todo mês a fatura chega. Ô,
9: Canhotinha, gostou, Canhotinha? Fazer a mesa redonda com os convidados aí.
11: Ô, galera! Neymar na Copa. Aí sim.
14: Não vai rasgar meu papel.
11: Ó, agora
9: o Neymar jogaria
11: em 70. Agora eu vou rasgar.
9: Ô, Canhotinha, o Neymar jogaria em 70?
11: Olha aqui. O Neymar em 70? Claro que não. Não, não pegava nem banco. Tá certo? Que 70 a seleção fora de série. Rivelino, Pelé, eu, Jairzinho, todo mundo, só grande jogador. Agora, o Danilo, não devia ir. O Everton, bom goleiro, gostei do Everton. Tá certo? É bom goleiro. Paquetá! Ô Paquetá! Ô Paquetá! Você é um desgraçado. Tá certo? Mas é bom jogador. Esse Igor Thiago, não conheço. Agora, é muito atacante. Como é que o Ancelotti vai botar tanto atacante? Eu não gosto desse esquema com dois jogadores no meio campo. O meio campo tem que estar, né? Tem que estar mais preenchido ali, que é o coração do time. Valeu? Agora, não, calma.
9: Não. Agora, eu tinha só um detalhe. Uma vez eu entrevistei o Rivelino e eu perguntei pro Riva. Riva, o Neymar jogaria na seleção de 70? E o Riva foi seco. Falou, jogaria.
11: Aí é um desgraçado.
9: E eu falei, Riva, no
11: tá
9: lugar...
11: Tá maluco?
9: E eu falei, Riva, no lugar de quem? Eu falei, o Riva não vai responder. Eu falei, ah, o Riva vai falar, eu não sou o Trek, não sou... Riva cravou, no lugar do Tostão.
14: Eu vi essa entrevista.
9: Ele falou no lugar do Tostão. Ô, deixa eu mandar um abraço pro Márcio, lá do Maracanã, nos ouvindo. O Brasil inteiro tá ouvindo a gente, Éder. Obrigado,
7: beleza,
9: Márcio.
7: Hein? Você já imagina a audiência que nós vamos ter nessa Copa do Mundo, Benja.
9: Um abraço também pro Dilson Mota aqui, ó. Grande, Benja.
11: Meu amigo, Dilson Mota.
9: Manda um abraço pro Magno Navarro. Pena que ele é fluminense, eu sou Flamengo.
11: Não, Dilson.
10: Valeu, Dilson. Tamo
9: junto. O Caio Ribeiro, gostou da convocação?
15: Gostei muito, Benja. Acho que o Ancelotti tá fazendo o que deveria ser feito, que é manter a coerência do ciclo nessa convocação para a Copa do Mundo. E o Neymar, eu acho que vai mudar o clima da Copa do Mundo, vai mudar o clima da torcida. Eu tô muito feliz com a convocação do Neymar, Benja.
9: Casão, gostou?
16: Eu não levaria o Neymar. Eu não levaria o Neymar.
14: Isso a gente já sabia.
16: O que o Neymar representa, fora de campo, é o que o futebol hoje não pede. Eu acho que ele deveria ser um exemplo, não só para os jogadores que estão, como também para a torcida. E eu acho que ele não é.
9: Ô, Fernando Diniz, você que passou por lá, gostou do Ancelotti?
15: Eu tô com inveja dele, né, Ben? É uma inveja absurda. Eu tava sonhando com essa Copa. Eu tinha certeza que eu ia participar dessa Copa. Eu tinha certeza que eu seria o treinador dessa Copa. Mas eu tô muito confiante, tô torcendo pra seleção. Acho que a torcida precisa estar junto com a seleção. Porque são muitos anos sem ganhar uma Copa do Mundo. Eu acho que essa é a melhor oportunidade que tem.
9: Faltou alguém na mesa redonda ou não?
15: Faltou. Deixa eu ver. Um Paulo Vinícius Coelho.
9: Ô, PVC!
15: Faltou o Led Carmona.
9: Pô, mandar um abraço especial pro Led. O Led tá melhor já? O Led passou um problema sério de saúde.
15: Tá melhor.
9: Um abraço pro Led Carmona. Trabalhei com o Led.
7: Grande amigo.
9: Trabalhei
7: com
9: gente finíssima. Um beijo pro Led Carmona. Ô, Led, ainda bem que você tá melhor. Gostou, Led? Faltou alguém do Vasco, Led? Ô, Led?
15: Não gostei.
9: Por quê?
15: Achei uma convocação fraca. Não gosto. Paquetá, o Everton velho, o Danilo não tá jogando nada. Não gostei, não. Acho que deveriam ter mais jogadores do Vasco. O Ryan representou a gente.
9: Né? PVC, gostou? PVC?
17: Gostei. Achei decisivo e acho que a CBF acertou nesse evento no Museu da Manhã. Mudou o clima da seleção brasileira. A torcida agora confia. O Neymar vai fazer a torcida se aproximar da seleção. Acho que a gente vai sair do jejum. Mas eu tô em jejum ainda, que eu não como desde semana passada.
9: Não vai desmaiar no ar, hein?
17: A última vez que eu jantei foi sábado.
9: Ô, pra gente encerrar, que eu sei que você precisa ir embora, Vamos fechar sua participação com chave de ouro. O Luiz Carlos Júnior, que nós estamos recebendo aqui, ele vai narrar, ó, ele vai narrar todo o lance do gol do nosso Hexa. E aí vai o Éder Luiz terminar fazendo o gol do Brasil. Pela primeira vez, ó, dois narradores narrando o mesmo lance. Luiz Carlos Júnior passando a bola pro Éder Luiz.
18: Uou, tá bonito demais! Alô, amigos da TMC! Estamos ao vivo direto da final da Copa do Mundo em Nova Jersey! Brasil e França! Alisson batendo o tiro de meta! Marquinhos! Chamando o talento de Vinícius Júnior! Pela esquerda! Vinícius Júnior! Vai Vinícius! Cruzamento! É pra ele, Neymar!
7: Neymar arranca e bate! Gol! Do Brasil! Juntos, que vai dar certo.
9: Vai dar certo. Palmas pro Magno Naval.
17: Caramba,
9: rapaziada,
17: tamo junto.
9: Grande Magno Naval, super obrigado por ter vindo aqui. Magno, sabe que eu sou seu fã pra caramba. Obrigado, você é o melhor imitador do Brasil.
17: Obrigado,
9: imagina. Estamos muito felizes de estar com você aqui no time, Magno Naval.
17: Cara, pra mim é uma honra, assim, inenarrável, apesar de estarmos com o maior narrador do brasileiro.
9: Ó, oh, é, vou te fazer uma cobrança no ar.
17: Pode fazer.
9: Na próxima, você precisa imitar o Éder e o Calil bravo com o Santos.
17: Fechado. Fechou? Então, um abraço aqui pra todo mundo da mesa. Foi uma felicidade estar aqui.
7: Parabéns.
17: E é isso que eu espero mais vezes aqui.
7: Magno é incrível, né?
17: Boa.
10: É um monstro.
17: Valeu,
10: é
17: bom demais. Éder, tá incrível. Cara, show. Prazer.
9: Parabéns, Magno Navarro, melhor imitador do Brasil. Ô, Dodô, agora você que não falou ainda da entrevista do Ancelotti, o que você achou? Ele é frio, ele não tá nem aí, né? Ele chama... Nada atinge ele.
19: Não, acho que o ponto importante é que a gente está em boas mãos, né, Benja? A gente tem um treinador muito competente, que, mais uma vez, vou falar que a gente vai ter uma seleção competitiva ao extremo, e a tendência é a gente ficar feliz com essa seleção aí. Não tem muito para onde correr. Eu acho que não tem muita conversinha com ele, né? É um cara que sabe o que faz, a experiência dele é super importante para a seleção, e agora a gente vai começar a desenhar aí o plano de jogo que a seleção vai ter.
9: Em cima dos convocados aí, monta o teu time titular.
19: Cara, eu
9: Você
19: acho
9: que... Você quer que põe no telão? Ó,
19: já tá aí, ó.
9: Monta o seu time titular. Vamos ver. Cada um vai montar o seu time titular. Vamos ver.
19: Cara, assim, dentre esses goleiros que estão sendo convocados, o goleiro que eu gosto mais é o Ederson, apesar de ver um momento pior. Mas o Ederson seria o meu titular.
9: Vamos lá.
19: E aí, pra começar a Copa, na lateral direito, Wesley, Marquinhos, Gabriel, Magalhães e o Alexandro. No meio campo, Casemiro e Bruno Guimarães. E na frente, o Rafinha com o Vini Júnior. O Rafinha, Vini Júnior, o Luiz Henrique e o Matheus Cunha.
9: Neymar é banco.
19: Começa a Copa no banco.
9: Dentinho, monta teu time titular aí.
10: Alisson no gol. Wesley, lateral esquerdo, Alexandre, né? Alexandre. Marquinhos, Gabriel Magalhães, Casemiro, Bruno Guimarães, Vinícius Júnior, Rafinha, Neymar e Matheus Cunha.
9: A seleção é só 11, né?
10: Aí tem 11, não tem? Foi 11. Neymar 12. Titular, 10 é a faixa pro Neymar.
9: Ô, Calil, escala teu time titular aí.
10: Bem, é o meu, né? Não do que eu acho que vai ser.
9: Não, o que você, em cima dos convocados, jogaria.
10: O meu seria Alisson, Wesley, Marquinhos, Gabriel Magalhães e Douglas Santos. Aí, Casimiro e Bruno Guimarães. E no ataque, Rayan, Neymar, Rafinha e Vinícius. O meu seria
9: Uau, esse. Uau, agressivo, hein? Ô, Éder, faz o teu aí.
7: Olha, sinceramente, eu daria uma chance pro Everton no gol da seleção brasileira. Acho que colocaria o Everton para jogar essa Copa do Mundo. Ele tá vivendo uma boa fase no Grêmio. Acho que pela direita o Wesley, a dupla de zaga, o Marquinhos e o Gabriel Magalhães, e na esquerda o Douglas Santos. Não gosto da ideia do Alexandre, ele não tá numa boa fase. Douglas Santos na lateral esquerda, Casemiro e Bruno, e aí no ataque o Luiz Henrique, Vinícius Júnior, Matheus Cunha e tá faltando um, né? E o Rafinha.
9: Neymar é banco?
7: É, começa no banco.
9: Ô, Marco Belo, monta o seu aí.
10: O Everton no gol, o Wesley, Marquinhos, Gabriel Magalhães e o Alexandro, Casemiro, Bruno Guimarães,
12: fazendo o Ancelotti, né, com dois meias. Vini Júnior, Rafinha, Luiz Henrique e Neymar.
9: Ah, temos um belo time, né? Mas você vê como é que é a seleção brasileira. Ninguém escalou mesmo. Foram cinco escalações.
10: A sua?
9: Não,
10: tem que falar a sua também.
9: A direção não gosta.
10: Ah, então tá certo.
9: A minha, tá bom, eu vou lá. Ó, eu vou de Alisson, Wesley, Marquinhos, Gabriel Magalhães e vou de Alexandro. Cara, eu vou mudar um pouco aí, viu? É que vocês vão no estilo do Ancelotti, né? Mas como aqui cada um monta a sua, eu ia de Casimiro, Bruno Guimarães e Danilo. Eu acho que o Danilo não pode ficar fora desse time, não.
7: Também é uma boa opção.
9: Acho que esse cara tá jogando muito. E na frente, eu jogaria com Vini Júnior, Neymar e Rafinha.
10: É uma boa seleção.
9: Eu não abro mão do Danilo. Pra mim, o Danilo tá jogando muito.
19: Danilo é bom jogador.
9: Muita bola.
19: Ele pode jogar no lugar do Bruno Guimarães também.
12: O que o pai do Gerson foi fazer no Rio?
7: É.
9: Ah, ele é de lá?
12: Eu tô pensando agora. Passear. Não, mas ele saiu pode correndo do BH.
10: A Celote devia estar com dúvida.
19: Pode ir que é dúvida.
9: Sabe quem estamos recebendo aqui?
7: Um dos maiores zagueiros do futebol brasileiro que eu vi atuar. Meu querido amigo Antônio Carlos Zago.
9: Antônio Carlos Zago, grande Zago.
20: Tá meio improvisado aqui, mas vambora.
9: Grande Antônio Carlos Zago, que jogou uma barbaridade, foi um baita de um zagueiro. Antônio Carlos Zago, que é treinador. Ô, Zago, primeiro, muito obrigado aí por participar com a gente aqui na TMC, no Papo de Craque Segundo Tempo, um dia especial. Estamos inaugurando os novos estúdios da TMC, dia de convocação para a Copa. Ô, Zago, gostou da convocação do Ancelotti? Quais foram as surpresas para você? Você estava contando com o Neymar, você queria Neymar, não queria? Fica à vontade, faz um resumo aí, Antônio Carlos.
20: Bom, na minha opinião, foram convocados os melhores, né? O que nós temos de melhor. Na minha opinião, o Neymar tinha que ser convocado, apesar de muitos dizerem não, que ele não tem condições de jogar a Copa do Mundo, mas eu vejo o Neymar na seleção brasileira, guardando um pouco as proporções hoje, como o Messi na seleção argentina. O Neymar é capaz de, em uma jogada, decidir um jogo. E ele se preparando bem, é um mês, né, a Copa do Mundo. Eu acredito que ele tem tudo para ajudar o Brasil a tentar trazer esse hexa, né? Para mim, eu considero ele ainda um dos melhores jogadores que nós temos, ou o melhor, né, independente da fase. Eu acredito que na seleção brasileira ele tem tudo para jogar o futebol que ele encantou a todos e fazer a diferença na seleção brasileira.
9: Ô, Antônio Carlos, o que você achou da convocação do Everton? Foi uma surpresa para você?
20: Foi uma surpresa. Essa eu acredito que tenha sido a maior surpresa, porque eu pensei que ele poderia levar um jogador mais jovem, né? Um jogador que poderia estar nas próximas Copa do Mundo, na próxima Copa do Mundo, como o Hugo do Corinthians, o Carlos Miguel do Palmeiras. Eu acho que são dois jogadores que poderiam com certeza estar na seleção brasileira nesse momento, porque são jogadores que com certeza também estarão nas próximas Copas. Mas assim, eu acredito que pelo Everton, por ser um cara de grupo, um cara experiente.
9: Ei, caiu o Antônio Carlos. Antônio Carlos caiu. Daqui a pouco ele
10: jogava muito, hein?
9: Jogou muito.
10: Foi técnico da Bolívia, né, recentemente. Foi diretor do Corinthians também.
19: Do Corinthians.
9: Com você?
10: Comigo.
9: Diretor. Em 2008
10: e 2009 também, pegou um pouquinho. 2008,
9: e como 2009. Diretor ele era bravo, é igual, como não, jogador?
10: Gente boa demais.
9: Como jogador era bravo, Dodô.
19: Eu joguei contra ele.
9: Ah, você não, pegou?
19: Joguei contra o Antônio. E o Antônio, quando era diretor do Corinthians, ele foi lá na minha casa no Rio aí, pra eu vir pro Corinthians.
10: Aí.
9: Tá brincando.
19: É, em 2008. E aí eu só não pude vir por causa da questão do Botafogo lá, que eu fiquei suspenso e fiquei sem jogar.
9: Você ia realizar teu sonho. No... E de Itaquera pro Corinthians.
19: Eu tinha um pré-contrato com o Corinthians.
1: E sabe qual era o ataque, Benja?
9: Você tinha um pré-contrato? É,
19: só ia depender da questão do meu julgamento lá, que deu ruim pra mim.
9: E por que você nunca me contou isso? Você sempre sonega as coisas.
1: Ele me contou.
19: Não, mas eu contei pro Dentinho. Contou.
1: E aí Dentinho, pra mim, pergunta qual era o ataque assim,
19: aí,
1: do Corinthians.
19: Aí o Antônio...
9: Vocês dois?
1: É.
19: Não, eu lembrei, e Ronaldo. E eu lembrei agora porque o Antônio apareceu, né? Ele foi, era diretor do Corinthians.
1: É isso mesmo.
19: E a gente, ele foi lá na minha casa no Rio.
9: 2008,
19: eu tava no Fluminense.
9: Então você ia jogar com o Dentinho e com o Ronaldo?
19: Provavelmente.
1: Aí, imagina um ataque desse?
19: Provavelmente.
9: Pô, você nunca me fala as coisas, cara.
19: Não pintou o assunto.
9: Como não pintou o assunto?
19: Mas
9: assunto
19: é verdade.
9: Você não fala. Eu
19: mas
9: nunca mas você sabia que ele tinha
21: pra mim. Você queria ver esse ataque no Corinthians ou não, Benja?
9: Porra, lógico.
21: Já tava pensou?
9: Não vi no Corinthians, vou ver na TMC. É você isso. Sabia que ele teve pré-contrato com o Corinthians?
21: Não, pra mim é novidade.
19: Isso. É que eu vi o Antônio agora, pô, nunca pintou o assunto, mas aí eu lembrei.
1: O Antônio ele foi o grande responsável pela montagem do time que ganhou a Série B com o Dentinho. O Dentinho tava falando aqui.
19: Eu ia vir pra esse projeto.
9: Ô, produção, tem que botar o Antônio Carlos de novo agora. Temos que botar os pingos nos is nessa história. Você sabia, Marco Belo, que o Dodô teve pré-contrato com o Corinthians?
1: Do Dodô, não. Senão eu teria torcido bastante.
9: Pô. Ah, você sabia, Calil?
1: Não, nunca soube. Aí ele ia jogar no Grande Paulista.
9: Ô!
1: Aí não, hein?
9: Opa!
19: Ah, não vamos entrar em detalhes, né?
9: Caramba,
19: não vamos entrar em detalhes.
9: Aí imagina a felicidade do seu pai se isso acontecesse.
19: Ah, cara, sim, ele ia ficar feliz, porque ele era corintiano, né? Mas meu pai sempre foi do Futebol Clube. Mas isso foi fato, por isso que eu tô contando aqui. Eu ia fechar o ciclo aqui dos grandes de São Paulo.
1: Que fera, hein? É.
21: Você perdeu de ver o Dodô no seu time, Benja.
19: Você ia me xingar lá no Pacaembu.
1: Ia xingar nada. O time era uma máquina.
19: De vez em quando eu ia xingar.
9: A gente xinga, né?
19: Ah, lógico, não,
9: nós somos movidos à emoção. Tá ganhando, tudo é lindo, xinga, tá né? Perdendo, tudo é um inferno.
19: É isso.
9: É uma porcaria, né? Mas a gente, voltando aqui ao papo da seleção, você vê como é que é difícil montar uma seleção brasileira. Nós estamos em 5 caras aqui, 5 montaram diferentes. Agora, na cabeça do Ancelotti, ele vai jogar daquele jeito que vocês falaram.
19: Eu acho que seria outra surpresa se ele mudasse a forma de jogar, porque ele falou isso abertamente pra gente lá na Record e ele deixou muito bem claro. Porque eu perguntei pra ele isso, porque pra mim, eu gosto de um time que tem o meio campo que participa mais, eu que também controla o jogo. É. E ele não pensa assim.
1: Não.
19: Ele pensa num time que pode ter os dois meio campistas, por isso que os caras que vão jogar do lado, e esses caras são competitivos pra fazer com que o time... roube a bola e muita velocidade, como ele fez no Real Madrid.
1: Ô Dodô, você achando que esse que não acertando a lateral tá muito difícil de acertar, você acha que ele não pode colocar 3 zagueiros, não?
19: Cara, eu acho que ele pode jogar com um lateral como o Ibanez, como ele ia jogar com o Militão.
1: Isso.
19: E aí você joga com um lateral zagueiro, né?
9: O Antônio Carlos
19: aí, está de bola. Ele aí, ó.
9: Antônio Carlos, nessa sua repentina queda... Descobrimos algo que não sabíamos, guardado durante anos, Antônio Carlos Zago. Estamos aqui perplexos. Okay. Ô, Antônio Carlos Zago, quando você foi diretor do Corinthians, você acertou com um pré-contrato com o Dodô? O Dodô ia jogar no Corinthians, ele contou agora isso pra gente, Antônio Carlos. A gente nunca soube disso, velho.
20: Grandes jogadores a gente tem que estar sempre atrás, né? E o Dodô, naquele momento, era um dos melhores que nós tínhamos aqui no Brasil, então acredito que se tivéssemos contado com ele, tudo teria sido mais fácil pela qualidade, pelo grande jogador e pela pessoa que ele é.
9: Mas você vê, Antônio Carlos, eu consegui um negócio no futebol que você não conseguiu. Eu consegui formar o ataque com Dodô e Dentinho. Você não conseguiu, tá vendo?
20: Dentinho também... Dentinho esqueceu de mim, eu tirei ele lá do terrão, tava lá sofrendo tudo, e aí ele esqueceu de mim. Depois na Ucrânia a gente trabalhou junto também, né, lá no Shakhtar, e assim, eu falei, é um garoto, porque hoje é meu aniversário, 57 anos.
9: Parabéns!
1: Parabéns, meu amigo!
9: Parabéns,
1: Paulo!
20: Dentinho, acho que não tem 38 ainda.
9: Querida, muita felicidade! Muitos anos! E Antônio Carlos Zago!
1: Tudo!
9: Como é que é?
1: Parou
9: por aí que eu sinto bem que as piadinhas besta.
20: Deu. E o Dentinho falo um garoto, né? Porque não tá nem com 40 anos ainda. É um cara que eu admiro muito também, por tudo aquilo que ele fez no Corinthians e depois no Shakhtar, na sua carreira.
9: Você também queria que ele chamasse Bruno Bonfim ou você falou, não, segue Dentinho?
2: Não, ele que pediu pra mudar também.
9: Também?
20: Eu pedi, eu era a favor da mudança?
2: Não, com certeza, pelo amor de Deus. Pô. Bruno Bonfim fez 2 gols na temporada.
20: Era mesmo? Não lembro, cara.
2: Mudou pra Dentinho, 24 gols, aí é melhor mudar, né?
20: Não lembro.
9: Ô Galil, faz tua pergunta pro Zago aí.
4: Eu quero fazer sim, Benja. É um prazer falar com o Antônio Carlos, um cara que eu
20: acompanho. Faz tempo, hein, Galil?
4: E da carreira dele, parecido com o início da minha carreira. A pergunta, Antônio Carlos, é o seguinte: você sempre teve muita visão tática e você foi um grande zagueiro. Você não acha que esse esquema do Ancelotti, com 2 caras só no meio, pode deixar a nossa defesa muito desprotegida? A Copa do Mundo é um jogo que você não pode errar, errou, cai fora. Isso não te preocupa?
20: É, como aconteceu talvez na última Copa, né? Levando um gol de contra-ataque ali contra a Croácia. Assim, a gente tá falando de um dos maiores treinadores do mundo aí nos últimos tempos, né? Então eu acredito que ele deva encontrar o esquema certo para a seleção. Se eu fosse ele, eu jogaria com 2, né, ali, um 4-2-3-1, ou então com um 4-3-3 também, mas com jogadores de mais marcação no meio, já que nós temos bons extremos, né? O Neymar, vamos ver como ele vai ser utilizado. Então, assim, tudo é questão de ver o que vai acontecer aí nos treinamentos para poder encontrar o melhor esquema para a seleção brasileira nesse momento. A seleção, para mim, não chega como uma das favoritas ao Mundial, mas é sempre Brasil e, assim, apesar de algumas surpresas que nós tivemos aí, na minha opinião, são os melhores que nós temos nesse momento.
9: Ô, 10 do Rádio. Faz uma pergunta para Antônio Carlos Água.
21: Bom, antes de mais nada, falar que é um grande privilégio ver o meu querido Antônio Carlos, zagueiraço, e como zagueiro extraordinário.
20: Mas estou envelhecendo.
21: Ô, Antônio Carlos, fala pra gente, esse miolo de zaga da seleção brasileira, você que é um expert aí na posição, né? Marquinhos e Gabriel Magalhães. Podemos ficar tranquilo com essa defesa, Antônio?
20: Bom, o Marquinhos é um jogador de mais experiência aí na defesa, né? Agora há pouco eu ouvi alguém falando de jogar com 3 zagueiros, mas eu acredito que o treinador não gosta muito dessa formação. Com 3 zagueiros talvez ficaríamos um pouco mais protegidos, tudo. E Mundial você tem que ir para ganhar, não para dar espetáculo, né? Então, talvez essa seria uma formação um pouco mais consistente. Mas com o Marquinhos e o Gabriel Magalhães, eu vejo que, na minha opinião, no momento, são os dois melhores zagueiros que nós temos. O Marquinhos pela experiência e o Gabriel por aquilo que ele vem fazendo no seu time. As laterais, eu não sei o que ele vai fazer. Na minha opinião, ele tinha que começar com o Wesley, porque o Wesley, no primeiro ano no futebol europeu, já tem se destacado e muito, chamado a atenção de grandes clubes do futebol europeu. Então, assim, a gente vai ter que ver, mas são 2 zagueiros que me agrada, assim, daqueles que nós temos, acredito que são os que estão em melhor forma nesse momento.
9: Antônio Carlos, você falou que o Brasil não chega como um dos favoritos. Quem são os favoritos para você?
20: Favorito: a Argentina, a França, a Espanha, talvez a Inglaterra, né? Eu acredito que essas seleções se encontram num melhor momento do que o Brasil. Mas, assim, é Brasil. Nós temos grandes jogadores, jogadores que atuam e muito bem pelos seus clubes. É tudo uma questão de tempo. O treinador vai ter tempo agora com os seus jogadores. E eu acredito que o Brasil vai fazer um ótimo Mundial e vamos torcer para que a gente possa conseguir o Hexa.
9: Marco Belo.
2: Antônio, boa noite para você.
1: Seguinte, Antônio, hoje você é treinador, mas como diretor de futebol, como gerente de futebol, você também convocava, né? Você ia atrás dos jogadores e garimpava, como aconteceu com o Dodô, que a gente ficou sabendo, por exemplo. O Ancelotti falou que nenhuma lista é perfeita, e ele fez a lista o mais próximo da perfeição possível. Para sua lista ser perfeita, para o Antônio Carlos, faltou alguém?
20: Bom, assim, a gente falou do Everton, né, que foi uma surpresa, mas para nós aqui no Brasil pode até ser, na minha opinião, uma surpresa mesmo. Foi o Ibanez, talvez, que tenha ido aí na última convocação e tá na lista final. E nada, dos que ficaram fora, é lógico, a gente fala do Rodrigo, né? Se não tivesse lesão, talvez levaria o Pedro, que é um jogador de referência, e nós não temos esse jogador ali na frente. O Pedro, na minha opinião, é um jogador com uma característica diferente desses outros centroavantes que estão aí na seleção brasileira. O João Pedro também, né? Vem fazendo gols pelo seu time. Talvez era um outro que eu teria uma dúvida no final, mas assim, um jogador diferente, um centroavante diferente que nós temos é o Pedro. Talvez eu teria levado na lista final, teria colocado ele na lista final.
5: Vocês são especialistas, eu não tenho 100% certeza, mas o Real Madrid do Ancelotti jogava com 9-9. Que eu lembro,
6: Neymar,
5: não,
6: né? Teve momentos,
5: últimas,
6: não, teve momentos, né?
22: Ultimamente,
6: o último era, jogava mais com um time mais reativo, com o Vini Júnior e o Rodrigo sendo os caras da frente.
22: E o Mbappé que chegou, eu acho que ele pegou um pouquinho o Mbappé.
6: Não lembro.
22: Mas jogou com o Benzema em uma época com o próprio Cristiano, né? No fim,
5: chega a ser impressionante.
22: No fim do Cristiano no Real Madrid, ele era centroavante.
5: Chega a ser impressionante o que eu conheço de futebol. É uma coisa absurda, né?
6: Absurdamente.
5: É uma coisa absurda. Nossa, vocês estão muito azedo, velho. Ô, Dedinho, você agora tem a oportunidade de fazer pergunta para Antônio Carlos Zago. Agora você que é comentarista agora.
23: Ô, Zago, meu irmão, prazer estar falando com você. Você sabe o carinho que eu tenho por você e pela sua família, seu filho, que é meu parceiro também. Fico muito feliz de ter trabalhado com você. Fazer uma pergunta para você. Duas perguntas. Você acha, pela qualidade técnica do Neymar, você acha que ele tem condições de jogar em alto nível ainda nessa Copa do Mundo? E a segunda pergunta é: se você jogasse hoje em dia, você seria convocado?
20: Ah, se eu jogasse, com certeza eu seria convocado. Isso aí não gosto muito de falar, mas não só eu, como você também, como você e como o Dodô com o pé nas costas. Cara, eu falo do Neymar, mas muita gente fala: ah, pô, o Neymar foi nas últimas 3 Copas e não ganhou. Pô, mas ele jogou quase que sozinho, meu, assim, quando jogou. Nós não temos mais jogadores como 2002, 94. 94 você tinha Romário e Bebeto. E aí você tinha um puta de uns caras atrás, Dunga, Mazinho, Zinho, jogadores consistentes mesmo. No banco você tinha o Ronaldo, né, em 94. 98 também. 2002 você tinha Ronaldinho, Ronaldo, Rivaldo, aí Cafu de um lado, Roberto Carlos do outro. Aí o que que você... E nas últimas Copas do Mundo você só tinha o Neymar. Em 2014, quem que você tinha além dele ali na frente? Você não tinha jogadores que faziam a diferença. 2018 a mesma coisa, 2022 o mesmo. Talvez agora, né, ele não esteja no melhor da sua condição física, mas na minha opinião, no Santos não é que ele vem fazendo muita coisa, mas quando os caras dão uma bobeada ali, ele sempre cria uma jogada, ele sempre faz um gol. E na Copa do Mundo também acontece a mesma coisa, os caras erram do mesmo jeito, não tem jeito. Então eu acredito que ele é o jogador que ainda consegue fazer a diferença, né? A Argentina, se você pegar o time da Argentina, o Messi durante uma partida ele corre 6, 7 quilômetros, enquanto os outros correm 11, 12 quilômetros. Então pode ser o mesmo com o Neymar, ele ajudar até um certo ponto, mas depois se preparar para poder criar as jogadas ofensivas. É isso que eu acredito, é isso que eu acho que tem que ser.
22: Só um detalhezinho, foi bom o Antônio Carlos falar isso sobre o Neymar, Porque muita gente fala bobagem que o Neymar foi em 3 Copas e não resolveu. Pô, no primeiro jogo aqui no Brasil, no estádio do Corinthians, o Marcelo fez um gol contra. Ele pegou a bola, colocou embaixo do braço, foi lá e virou. Quando o Neymar saiu em 2014, a gente lembra o que aconteceu no outro jogo, né? Tomamos de 7. Em 2018, ele fez muitas coisas boas. E na última Copa, ele resolveu. Ele pegou a bola contra a Croácia, driblou todo mundo e fez o gol. Agora, ele não sabe que culpa ele tem que entregar o gol de empate. Então, ele resolveu, sim.
5: Ô, Antônio Carlos Zago, queria agradecer demais aí. Super obrigado pela participação. Parabéns aí pra você. Muitas felicidades no seu aniversário. Vai rolar festinha aí, a galera vai chegar na tua casa, que horas, tem um bolinho. Em que lugar do mundo você tá nesse exato momento?
20: tem um bolinho, eu tô em Gramado hoje, aqui, tem uns amigos aqui, frio, aí a gente vai sair pra comer alguma coisa agora.
5: Duas garrafas de vinho contra o
23: Carlos. Não, ele não gosta de vinho, ele não gosta de vinho.
5: É o meu carro. Mas ele merece, jogou bola pra caramba.
21: É o que ele mais gosta, Benji, isso eu posso garantir pra você.
5: Fazer a permuta com ele dá duas garrafas de vinho do meu carro pra ele. Antônio Carlos, muito obrigado, parabéns aí, muitas felicidades aí, curta muito seu aniversário. Obrigado.
20: Eu que agradeço a oportunidade, um abração a todos.
5: Valeu, tá aí Antônio Carlos Zago, que jogou muita bola. Agora nós vamos voltar pro Rio de Janeiro, lá pro Museu do Amanhã. Que dia, hein? Que evento que foi feito hoje. Vamos com o Léo Pinheiro, adoro o Léo Pinheiro, Marco Belo. Ele me lembra o Tony Garrido, do Cidade Negra. Isso é legal. Então vamos lá com o Léo Pinheiro. Ô, com quem tá o Léo Pinheiro, rapaz? É o Tafarel mesmo? Caraca, velho!
0: É ele, Benja. Tô aqui, Benja, com ele. Gentilmente vai ceder essa entrevista pra gente. Tava na correria pra gente bater bola rápido, pra gente...
3: falando no estúdio lá.
0: Não.
3: Esses caras, escola errada.
0: A gente tá com o Calil, com o Éder e com o Benja. Rapidinho, escolha do Everton, que é um jogador que já esteve... em outros ciclos da seleção brasileira, mas foi a surpresa. Como é que se deu esse processo? Obrigado por ter atendido a gente.
3: Isso, é um prazer enorme. Um abraço a todos vocês aí no estúdio. Sim, nós vimos a necessidade de trazer uma experiência. Não era assim minha ideia inicial, né? Como treinador aqui na seleção, eu sempre acho que a gente trazer como terceiro nome uma projeção, deixar um legado para amanhã, um legado para a pós-Copa do Mundo, que seria Hugo, Bento, John. Mas nós nos vimos quase na obrigação de trazer mais experiência, né? Um jogador que já foi testado muitas vezes aqui na seleção brasileira, devido a uma lesão do Alisson, né? Que está recuperado, vai chegar bem, do Ederson também. Então, sabe, para não correr risco nenhum, optamos pela experiência. E o Everton se encaixou bem.
0: Como é que está sendo a conversa lá com o Liverpool a respeito dessa situação física do Alisson? Porque a gente estava debatendo aqui durante a nossa transmissão da coletiva sobre o tempo de inatividade do Alisson. Como é que está a sua conversa? Você teve uma passagem lá por Liverpool?
3: Eu tenho falado seguido com ele. Ele era para jogar esse último jogo contra o Aston Villa, mas ele preferiu não jogar. Ele quer chegar bem aqui na seleção brasileira. Achei louvável da parte dele se preparar realmente aqui para a seleção brasileira. Vai jogar esse último jogo lá. Então a gente está tranquilo quanto a isso, né? A gente está acompanhando, nosso departamento médico também está acompanhando a evolução e tudo mais. Então é isso aí. O Alisson a gente espera aqui porque é um nome que a gente sabe que vai dar muita tranquilidade pra gente.
0: Para encerrar, já te agradecer um recado pro povo brasileiro. Vou colocar.
3: Não. Posso falar? Tem um motorista esperando aqui.
0: Um recado pro público, pro povo brasileiro. Beijo, ele tá na correria. Vamos lá, tem o aeroporto aqui que ele falou. Recado para o público, para o povo, para a torcida brasileira sobre esse Mundial.
3: Acreditar bastante. Acho que esses jogadores hoje, quando ouviram essa lista, já começaram a se sentir nessa vontade de representar bem o Brasil, sabendo que é uma pressão, mas é uma pressão que tu tem que saber administrar para levar para o lado bom da coisa, fazer o seu melhor futebol. E a torcida... jogar junto, né? Eu acho que esse é o tema, né? A torcida tem que jogar junto com a gente, incentivando, e é isso que a gente espera, fazer uma grande Copa.
0: Tá certo, obrigado, Tafa. Obrigado,
3: abraço aí, gente. Desculpa aí que eu tenho que correr aqui.
0: Tá certo, bem, já até pedi desculpa também, porque eu fui até chato, né? Eu tava falando com a produção que eu vou ser chato. Vou agarrar ele pelo pescoço pra ele parar aqui, porque ele falou com várias emissoras, parou numa zona mista ali, e aí eu falei, uma exclusiva rapidinho pra TMC, o Benja quer te ouvir porque ele quer entender a sua escolha do Everton. E aí ele falou aqui com a gente. Desculpa, Benja, ele não conseguiu. O carro já tá saindo, como ele disse, ele tá indo pro aeroporto.
9: Ah, mas você foi bem demais, Léo Pinheiro. Pegou o Taffarel aí exclusivo, é bem demais. Não, o que eu queria perguntar pra ele é porque o Taffarel, como goleiro, tinha duas curiosidades pra perguntar pro Taffarel. Uma, se é ele que escolheu os três goleiros mesmo. Eu queria saber se é ele. E a outra, cara, é impressionante, cara, porque o Taffarel só tem dois goleiros que eu lembro na vida que não faziam estardalhaço pra defender. Um é o Taffarel, o outro é o Neuer. O Dida, três. Bola, Dudu. Sabe, hoje, qualquer bola, velho. Caramba, ô Éder. O cara, a bola vem meia altura, se joga. É no meio do gol, pula. É três minutos no chão. Não é?
21: É, isso. É muito goleiro espetáculo e às vezes muito pouca eficiência, né? Você vê que nas jogadas, né, que você vê realmente o goleiro aparecer, é forma simplista de participar do lance, né? Você vai lá, agarra, vai buscar a bola no canto certo. Eu acho que, sinceramente, hoje a gente está muito mal servido de goleiro para a seleção brasileira. Se você estabelecer um comparativo com o que a gente já teve no passado, defendendo o Brasil em Copas do Mundo, acho que a gente não tem bons goleiros para a seleção brasileira.
9: 2002,
21: que eu gosto mais hoje do Everton. Eu gostaria de ver o Everton jogando.
9: 2002, quem eram os três?
21: Poxa, aí.
9: Marcão?
21: Marcão.
9: Dida e Rogério Ceni. Qualquer um dos três, titular absoluto. Qualquer um dos três. Ô, Léo Pinheiro, conta um pouco pra gente aí. Você que tá aí o dia inteiro aí no Museu do Amanhã. Você que acompanhou tudo, como é que foi a repercussão da convocação, o clima? A gente estava acompanhando ao vivo aqui, na hora do que o Ancelotti falou o nome do Neymar, parecia que tinha sido gol da seleção, né? Mas conta um pouco aí de como foi o dia aí, de tudo que você viu aí no Museu do Amanhã.
0: Ô, Benja, eu quero pedir licença também para emitir algumas opiniões. Não sei se a galera concorda, mas... eu não tive tanta experiência assim em coberturas da seleção brasileira, mas eu acho que foi o maior evento da seleção brasileira, com certeza das últimas convocações, talvez da história. Tivemos a presença aqui de um público muito grande, né? Existia uma expectativa de 700 pessoas presentes, divididas em dois auditórios, né? Um para a leitura da convocação, e aí tínhamos a presença de personalidades do mundo político, né? Políticos, também influenciadores digitais... subcelebridades, desculpa colocar assim, presentes também para trazer essa mídia, e me chamou a atenção também essa demora, mas existia essa expectativa desde cedo. O Joel Silva, que é o nosso colega repórter aqui, setorista do Vasco da Gama, chegou cedo aqui por volta de 6 horas da manhã, acompanhou até a montagem de parte da estrutura e só se falava do Neymar. E eu acredito que o público do Rio de Janeiro, mesmo o Neymar não tendo essa conexão com o público carioca, o público do Rio de Janeiro todo tinha esse anseio pela presença do nome do Neymar. A gente viu aí a entrada do Yuri Duque com o Tomás Rafael mais cedo, com os flamenguistas falando sobre a presença do Neymar, muito mais do que o nome dos jogadores do Flamengo, mas foi aquele urro, um grito de gol, Benja, no momento do anúncio do nome do Neymar. E não sei se vocês pegaram ou se discutiram essa situação. Ele fala do Luiz Henrique, fala do Matheus Cunha e aí ele dá uma pausa. Talvez ali treinado pela assessoria antes da letra N do anúncio do Neymar Júnior. Mas foi um verdadeiro grito, uma comemoração por conta dessa presença de pessoas que são de fora da esfera do futebol, dentro desse auditório onde aconteceu a apresentação e também o anúncio da lista. E aí já, durante a entrevista coletiva, um outro cenário apenas com jornalistas. Mas é o maior evento que eu tive a oportunidade de acompanhar da seleção brasileira em número de pessoas e também de expectativa por um nome. E esse nome foi atendido, o Neymar está na próxima Copa do Mundo. E o Ancelotti fez ainda esse mistério antes do anúncio, depois da letra M, no anúncio do Neymar.
9: Olha, o Calil, Éder, Calil, Marco, Dentinho, Dodô... Óbvio, a gente não estava lá, a gente está acompanhando tudo aqui desde as 3, 4 horas da tarde. Mas eu também não me lembro de uma convocação de Copa do Mundo.
21: Como essa eu não me lembro.
9: Com tanta pompa. Nunca. Gente, isso é marketing. E marketing tem que ser feito.
23: Com certeza.
9: A seleção brasileira ainda é a maior seleção do planeta. Vocês viram nos backdrop a quantidade de patrocinadores, o nível dos anunciantes. Sabe? Eu acho que a seleção brasileira tem que fazer isso mesmo, a CBF. Eu repito, tá? Tem muita coisa que tem que melhorar. Muita coisa tem que melhorar, mas eu vou te falar, essa gestão da CBF, ela é mais acessível, ela é mais leve, entendeu? E ela sabe fazer o evento.
21: Sobretudo mais profissional, né, Ben?
9: Porque a gente não pode só também criticar, descer o pau em tudo. Quando tem coisa legal, a gente tem que falar. Claro. Não é crime elogiar, tá certo? É a minha opinião sobre a CBF.
22: Não, Benja, antes o Zagallo ia lá, o Zagallo, o Tele, eu assisti, participei de várias convocações. Eles iam lá, falava a lista e respondia as perguntas.

0: um monte de personalidade, muito tinha bacana. Show, caramba. E eu vou dizer um negócio pra vocês, eu vou perguntar aqui, ô Dodô, primeiro pra você, essa seleção de 26 pra mim, no papel, né, tem que esperar, ela é melhor do que a de 14, a de 18 e a de 22.
1: É, se você for levar em consideração o que que significa o Rafinha hoje, é o 10 do, é como se fosse o 10 do Barcelona, o Vini Júnior, a importância que tem no Real Madrid, vão agregar agora o Neymar, vai pra Copa, vai ter a companhia desses caras. Você tem o Carlo Ancelotti como técnico, eu acho que você pode ter uma seleção, acho que tecnicamente, das mais fortes, principalmente na parte ofensiva.
0: O Calil, eu exagerei, pra mim ela é melhor que a de 14, a de 18 e a de 22. No papel. Tem que esperar jogar.
2: É, 14 com certeza, né? Porque sim. 14 o Filipão levou a seleção da Copa das Confederações, ele não quis mudar muito. 18 tinha o Felipe Coutinho, em grande forma, Renato Augusto. Mas acho que podemos dizer que é a melhor, sim. Podemos dizer.
0: Podemos dizer, Marco Belo?
3: Podemos, concordo com os companheiros. E queria parabenizar o Léo, porque o Taffarel, em uma frase, ele falou o que a gente estava há 3 horas aqui discutindo. Levar o Everton é porque priorizamos experiência. Se quiséssemos um goleiro para a próxima Copa, levaríamos o Hugo Souza, o John ou outro goleiro. Em uma frase, ele respondeu o que a gente ficou 3 horas aqui discutindo.
0: Isso é uma grande dúvida. Exatamente. Mas deixa de falar. Mas os três são experiência. O Alisson é experiente, sim. O Ederson é experiente e o Everton é experiente.
3: É isso que eles quiseram levar.
0: Então, mas se ele não tivesse levado o Everton, tivesse levado o Hugo, tivesse levado o Bento, tivesse levado... Também ele tá priorizando a experiência. Não,
1: pra terceira opção ele tá falando. Pra esse terceiro goleiro, isso. Eles estavam pensando, isso foi o que o Tafa falou, ele mudou em cima da hora. Isso foi uma eu mudança acho, assim. Então,
0: você lembra que eu falei aqui semana passada, tinha hora. 3 nomes, que é o que eles estavam
1: estudando. Porque o Bento e o Hugo não passaram confiança, e o que que eles optaram e pensaram nesse momento da seleção? Cara, a gente não vai poder jogar com um jogador que não frequenta muito a seleção, vamos na bola de segurança que é o Everton.
4: E outra, o Ederson... E o Alisson não tão bem. É isso. Então, se que levar o terceiro goleiro, se precisar, vai colocar o terceiro goleiro com experiência.
2: Passou a informação muito importante também do Alisson, né? Que ele falou: o Alisson tá bem, ele já ia jogar no outro sim. Final de semana. E que bom, né, Benja? Que o Taffarel tenha dado explicações, né? Porque é isso que a gente gosta. Quando
0: mas,
2: o cara fala,
0: é isso que
2: tem
0: eu tô
2: cara
0: falando.
2: Que não fala.
0: É isso que eu tô falando. Essa gestão da CBF parece que ela é mais acessível, ela é mais leve. Não é aquela coisa, vamos só priorizar aquele lá, como sempre é. Ah, sim. Vamos democratizar um pouco, é para todo mundo. Claro. Não é isso, Éder?
5: Com certeza. E ainda voltando à tua pergunta, né? Eu acho que essa é uma seleção mais forte que as anteriores. E um detalhe importante também com relação à escolha dos goleiros, né? Você se lembra que ali nós transmitimos o jogo contra a Croácia, falha do Bento. O jogo contra a Coreia do Sul, o Hugo Souza também
2: Japão,
5: falhou.
2: Japão,
5: então, contra o Japão, falhou, né? Então eu acho que esses lances foram cruciais para essa escolha do Everton para terceiro goleiro da seleção.
0: Agora, quando eu falei semana passada aquilo lá, que a informação que eu tinha, que era 23 nomes, ele sabia 3, só que eu não sabia qual. Eu acho que eu só errei um, porque na minha opinião, uma dúvida era no gol e uma dúvida para mim era o Hendrick no lugar de alguém.
5: É.
0: Esses dois eu achei, agora o outro eu não consigo.
2: Mas vou pegar aquela caixa que a gente anotou.
0: Ah, cadê a caixa? Ah, vou pegar a caixa. Antes eu vou chamar o Fabiano Fará lá em Santos.
2: Ah, ele aí, ó.
0: Olha o Fabiano Fará.
2: Tá feliz, hein?
0: O Fabiano Fará deve estar até sem voz com a convocação do Neymar. Fala aí, Fabiano Fará.
6: Benja, e foi uma festa aqui, viu? Deixa eu passar uma informação importante para vocês, né? Porque durante a minha apuração, e vocês, eu tô sempre aqui na programação esportiva da TMC, e eu não sou aquele de ir e voltar com a informação quando o assunto é Neymar. E eu venho sempre aqui colocando que o Neymar seria convocado, estaria na lista, tá? Agora eu posso revelar. Há cerca de 3 semanas, o técnico da seleção brasileira, o Carlo Ancelotti, ele ligou pro Neymar e conversou com o Neymar o seguinte tema: se eu te colocar só 10 minutos em campo, você vai acabar com o meu vestiário? Se você jogar 5 minutos, você acaba com o meu vestiário? Vai me causar problema? Se você não jogar, você vai me causar problema? Eu te levando, ele falou, não. Ali o Neymar sacramentou o nome dele
0: na lista. Você tinha essa informação?
6: A ideia... Eu tinha essa informação, só não podia revelar antes.
0: Você tem a informação, não fala?
6: Não. Eu respeito a fonte. Eu dei a principal informação, que era a convocação do Neymar.

0: tenho que respeitar a fonte, Benja. Tem que respeitar a fonte. Agora ela me autorizou a falar. E tem outro detalhe. A ideia do Ancelotti, então, não é utilizar o Neymar como titular. O Neymar não briga por posição de titular. Ele vai para, a princípio, pela conversa que o Neymar teve com o Ancelotti, ou o Ancelotti com o Neymar, a princípio o Neymar vai para, de repente, se precisar, 10 minutinhos finais, 5 minutos finais, tentar ajudar a seleção brasileira.
1: Nossa, quando eu ver ele, eu vou dar uns tapas nele, velho. Eu vou dar uns tapas nele, velho.
0: Jornalista. Eu tenho que manter minha fonte,
2: mas é por isso que ele tem excelente fonte. Jornalista tem que ficar,
1: mas tem que falar, olha, aconteceu uma ligação, bababá, bababá. Tem que falar.
0: Mas aí eu saber quem me contou. Agora
1: não adianta nada. Agora já foi. Agora. Ó, vamos abrir aqui o baú da felicidade aqui, ó. Então vamos fazer o seguinte, como diz o Éder Luiz gosta de faturar. Então vamos fazer um intervalo e na volta vamos ver quem mais acertou a convocação aqui. Ó, eu dei uma olhadinha en passant e eu vou te falar, no gol todo mundo errou. Todo mundo errou.
2: Eu não preenchi essa ficha aí, viu, Beto?
1: Ah, mas se aparece só em dia par, a gente fez no dia ímpar. Ó, galera, a gente vai pro intervalo, papo de craque, segundo tempo, volta já. Você que tá no YouTube aí, dá like, compartilha e se inscreve no canal, fechou? A gente já volta.
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0: acabamos de mostrar, ninguém avisa que nós estamos no ar. É para os caras pegarem a gente fora do ar e a casa cair para nós.
1: Mas o assunto é bom.
0: O assunto é bom, porque. Não, eu
1: também. Ele vai pagar o almoço.
0: Não, eu o que eu falo fora do ar, eu falo no ar.
2: O assunto que estava sendo debatido aqui poderia sair um palavrão no ar.
0: Ah, mas é que quando o Botafogo. Quando o Corinthians empatou o jogo com o Botafogo. A gente fala, pô, os caras me ligam no ar. É o Acácio, ó, ligando no ar, Acácio. O Acácio, eu tô ao vivo, Acácio. Tamo no ar, não posso falar agora, não posso. Ó. Ó, e aí, quando o Corinthians empatou, eu cheguei a pegar o WhatsApp. Ó, ele não para.
3: Já tem moral, eu quero ver meu chefe me ligar.
0: Acácio, estou no ar, não posso falar. Ô, João, tamo no ar, peraí. Tamo ao vivo aqui, João. A gente já vai, João.
3: Não, você me dava carona, hora, mas ele tem moral, né?
0: O homem mandou a gente ir. Sai do ar e vem. Foi, calma. Ó, o que aconteceu foi o seguinte. Eu falei, quando o Corinthians empatou, eu cheguei a pegar o meu celular e mandar, tava escrito, chupa Dodô.
3: Deu tempo.
0: E aí, eu falei, puta, eu vou esperar. Porque quando acabou ainda o jogo do Santos, eu mandei 500 mensagens para meus amigos santistas. Eu tô até agora com meu WhatsApp bloqueado, tanto palavrão. Então eu esperei. Não, vamos lá. Vamos ver quem acertou mais. 19 horas e 40. A lista do Dentinho. Precisa botar aqui. Vamos lá. Alisson. Ederson. E botou Hugo. Alexandro. Wesley. Danilo. Douglas Santos. Marquinhos. Gabriel Magalhães. Bremer. Léo Pereira. E Ibanhas.
4: Desculpa.
0: Olha o dente, hein?
4: O ataque fez uma
0: Casimiro. Cara. Bruno Guimarães. Danilo. Fabinho e Andrei Santos.
4: Errou. Paquetá.
0: Neymar. Luiz Henrique. Matheus Cunha.
2: Tá.
0: Martinelli. Tá. João Pedro. Errou! Vini Júnior. Rayan. Rafinha, Igor Thiago, foi?
4: Foi também.
0: Foi. Então,
2: só três erros.
0: Três erros. Acertou 23.
3: Tô marcando aqui.
0: 23, o Dentinho. Dodô! Nossa, vou torcer muito pra ele ter perdido. Muito. Ederson, Alisson e Bento. Wesley, Marquinhos, Gabriel Magalhães, Bremer, Léo Pereira, Ibanhas. Alexandre, Douglas Santos e Danilo. Ah, meu Deus do céu, precisa errar mais.
2: Bom aqui. Aproveitamento aí.
0: Ele precisa errar mais, ele vai errar, se Deus quiser. Vamos Casimiro, Fabinho, Bruno Guimarães, Danilo e Paquetá.
4: Cravou Paquetá.
0: Ele já vai eliminar o Dodô, pelo jeito, vamos ver. Hendrick, Martinelli, Igor Thiago, João Pedro, Luiz Henrique, Matheus Cunha, Rafinha, Rayan e Vini Júnior. Ele ganhou do.
3: O
0: Dentinho já tá eliminado.
1: E você vai ganhar porque eu te dei a dica. Põe no lugar do João Pedro.
0: Eu não preciso dar dica de ninguém.
4: Foi dica sim.
3: O Dodô errou, então é só o Everton e o Neymar. O Everton e o.
0: Vamos lá, pô, a lista do Calil. Carlos Miguel, errado.
3: Não,
0: tô brincando. Alisson. Ederson.
4: Brazão, isso que eu.
0: Bento, errou. Wesley, Ibanhas, Marquinhos, Gabriel Magalhães, Bremer, Léo Pereira, Danilo, Alexandre e Douglas Santos. Olha, você vê a defesa, todo mundo aí acertou, né?
2: É.
0: Meio de campo, Casimiro, Bruno Guimarães, Danilo, Fabinho, Andrei Santos errou. Errou!
3: Errei dois já.
0: Agora vamos ver, Luiz Henrique, Rayan, Matheus Cunha, Vini Júnior, Rafinha, Martinelli, João Pedro.
3: Errou!
0: Hendrick e Igor Thiago.
2: Por Dodô enquanto, tá na frente por enquanto.
0: Por enquanto, Dodô. Dodô.
2: É.
0: Ah, o Edu Marangon tava aí. No dia, o boy da Moca. Edu. Vamos lá. Alisson. Ederson e Hugo. Gabriel Magalhães, Bremer, Marquinhos, Léo Pereira, Alexandre, Wesley, Danilo, Douglas Santos e Bans. Cara, a defesa, todo mundo acertou, né? Véio. Teve surpresa, hein? Casimiro, Bruno Guimarães, Danilo, Fabinho, Andrei Santos. Errou!
3: Comigo,
0: Neymar, João Pedro. Errou! Rafinha, Vini Júnior, Rayan, Igor Thiago, Matheus Cunha, Luiz Henrique, Igor Jesus. Errou. Então, por enquanto,
2: Dodô na frente.
0: Puta, que droga, velho.
2: Dodô tá ganhando, beijo.
0: Lista do Barolo, o Azedinho.
4: Nossa Senhora, meu Deus.
0: O Azedo tá na terapia desde as 9 da manhã.
1: Deixa ele lá.
0: Alisson, Bento e Ederson. Ele errou o Bento. Alexandre, Bremer, Danilo, Gabriel Martinelli, Marquinhos, Léo Pereira, Andrei Santos.
4: Errou.
0: Bruno Guimarães, Casimiro. Ele fez uma lista diferente. Nossa, olha que chucro, Arboleda. Não tô brincando. Mas é ruim, olha lá. João Gomes, Paquetá, Danilo Santos. É o Danilo. Fabinho e Ederson. Errou.
5: Ah, aquele Ederson do Corinthians.
0: Hendrick, Igor Thiago, João Pedro. Errou. Matheus Cunha, Luiz Henrique, Martinelli, Neymar, Rafinha e Vini Júnior. Então ele tá por enquanto.
5: Então, 20, Dodô. 21, o Barolo é o último.
0: Que droga, meu. O Dodô ganhou.
4: Tá sendo rebaixado o Barolo.
0: Já não basta ter perdido o almoço, ele ainda vai ganhar, meu. Não é possível, cara. Lista da produção. Cara, eu espero que eles tenham errado muito, o Ederson. Tem um lugar que eu tenho treta com a produção. Esse Polinho, o Dudu Camargo, o Butler. Alisson, Bento e Ederson. Marquinhos, Gabriel Magalhães, Bremer, Léo Pereira, Alexandre, Douglas Santos, Danilo, Wesley e Banhas. Acertou. Vamos lá, Casimiro, Bruno Guimarães, Danilo Santos, Fabinho e Paquetá. Vini Júnior, Rafinha, Matheus Cunha, Luiz Henrique, João Pedro errou. Martinelli, Neymar, Igor Thiago e Hendrick. Empatou com o Dodô.
4: Toma, Dodô, não vai ganhar.
2: Você fala mal da produção, olha como é que os caras entendem de futebol aí.
1: Empatou com o Dodô. Os caras me copiaram.
0: Jogaram inteligência.
1: Vocês viram minha lista.
0: Lógico, jogaram na inteligência artificial.
2: Acho que copiaram a tua lista.
0: Agora a minha. Alisson. Ederson. O Everton. Eu acertei.
4: Parabéns. Acertou sim.
2: Parabéns.
1: Oh, é mentira dele.
0: Botei bem.
2: Ele não tem colocado.
0: Alexandre, Bremer, Danilo, Douglas Santos, Gabriel, Magalhães, Gibães, Léo Pereira, Marquinhos e Wesley.
1: Você pôs Thiago Silva.
0: Vamos ver. Vamos ver.
1: Você pôs Thiago Silva.
0: Se eu ganhar, Dodô, sai correndo. Se eu ganhar, sai correndo.
2: Você errou só um até agora, né?
0: Droga, Andrei Santos.
1: Você colocou Andrei? Não lembro.
0: Bruno Guimarães, Casimiro, Danilo e Fabinho. Hendrick, Martinelli, Igor Thiago, Neymar, Luiz Henrique, Matheus Cunha, Rafinha, Rayan e Vini Júnior. Empatou.
2: Empatou.
0: Dodô, eu e a produção.
1: Você tem que me agradecer, velho. Você tem que me agradecer.
4: Tem que agradecer o
1: Dodô. Porque
4: o
1: João Pedro, eu falei pra você, bota o Neymar no lugar de João Pedro, se você quer botar o Neymar. E você obedeceu, tá vendo?
0: Eu botei, você me induziu ao erro.
1: Eu disse.
0: Marco Galo, deixa eu falar um negócio pra você.
4: Diga.
0: O assunto é seleção, mas você é o Araponga Mor lá do Esporte Clube Corinthians Paulista.
4: Diga.
0: Eu me assusta. E eu nunca quero saber como é que você obtém as informações, porque eu não quero ser conivente. É. Temos bomba no Parque São Jorge?
6: Sempre, né? Sempre temos bomba no Parque São Jorge. Na segunda-feira que vem vai ser votada a possível expulsão do ex-presidente André Sanches pelo Conselho Deliberativo do Corinthians. E está sendo formada uma coalizão, digamos assim, de conselheiros. Para que o Andrés nem seja absolvido, nem culpado. Vai acontecer só segunda-feira que vem, tá? Só segunda-feira que vem.
0: Mas você já tá cantando a bola agora.
6: Daqui até lá, tem 7 dias. Mas, possivelmente, o Andrés pegue 6 meses de suspensão.
0: Mas, isso não...
6: Então... Aí ele não é nem absolvido, nem culpado.
5: Mas suspensão do quê? Se ele não faz...
6: Pelo cartão corporativo, por aquela história toda. Suspensão do clube, não pode ir pro clube. Não pode ser conselheiro, não pode participar das reuniões do CORE, não pode votar nas reuniões do conselho, não pode fazer nada que ele faz.
0: Então, mas se você falta 3 reuniões, você é jubilado.
6: É, mas daí como você tá suspenso, não conta, né?
0: Ou seja, então não aconteceu absolutamente nada. Terminou em pizza.
6: Se acontecer isso realmente, depois de 6 meses ele volta. E o Duílio também vai pelo mesmo caminho. O expulso será o Augusto.
0: Augusto será?
6: Provavelmente.
0: Também tá errado.
6: Porque ele é só sócio, ele não é conselheiro.
0: Não, mas tá errado, cara. Ou você pune todo mundo, ou não pune ninguém. É. Já vai terminar em pizza mesmo, sabia? Eu falei pra você que vai terminar em pizza.
6: Sim.
0: Não é possível, Dentinho. Por isso não tem jeito, cara.
4: Não tem jeito, é difícil, né? Ainda escutar isso daí do Corinthians. Pra mim, se errou, tem que ser punido severamente. Tem que expulsar.
0: Ô, Calil, 6 meses de suspensão, isso não é nada.
7: Ele vai ser suspenso do quê? Né? É igual um jogador que não joga, ser suspenso.
0: O cara tá
7: ele
0: machucado, vai... ó, você não vai estar suspenso 3 jogos.
7: É, Benja, você matou a charada outro dia quando você falou que no Corinthians não acontece nada.
0: Nada.
7: Né? Vira a roda e não acontece nada. Parece um parafuso espanado.
0: Que coisa, hein, Dudu?
1: É isso. Não acontece nada.
0: Pizza. Again. Pizza.
2: Não tem critério, né, Benja? Essa é que é a grande realidade.
0: Não tem critério.
2: Né? E quando a gente fala do Corinthians. O
0: critério
2: né?
0: tem, Ed, desculpa. Força, o critério não acontecer nada por ninguém. Esse é o critério.
2: É, esse é o problema.
4: O negócio lá é que muita gente sabe muita coisa de muita gente. Então, para ninguém falar nada, fica tudo igual.
7: Não, porque o presidente atual, Benja, outro dia não teve também, que ele comprou celular.
4: Comprou
7: não
4: sei dois celulares.
7: Então, é o que o Belo falou, se um é punido, vai ter que punir todos. E exatamente. Aí não vai sobrar ninguém.
4: O que tem mais no conselho é dossiê. Impressionante.
8: Ô, Calil, eu vi uma matéria sobre os celulares que deram os jogadores. Parece que sofreu um assalto. Aí o presidente foi e.
7: Tudo bem, mas
8: deu
7: por que, ele não comprou com o dinheiro dele?
0: Mas ele é rico. O assalto foi aonde?
8: Ele é rico. É perto do Corinthians, eu achei ele que deve ter sido.
0: Pô, mas só um minuto. Esses caras ganham uma grana por mês. Os caras não podem comprar um celular do bolso. O clube tem que dar um celular se o cara é assaltado. Os caras ganham 700 pau por mês, 800 pau por mês. Não, Benja, nada isso, contra. Mas não pode comprar um celular. Não, gastar 8 pau.
7: E outra coisa.
4: 12.
7: Não importa.
4: 12 mil.
0: Mas outra não pode coisa, gastar 12 mil no celular?
7: Se o presidente queria dar o presente.
0: Dá do bolso.
7: Claro, vocês falaram pra mim que o presidente do Corinthians é rico.
4: Ele tem empresas.
7: Então, ele que exatamente comprasse do bolso dele.
2: Não importa se é 12, se é 2, se é 3, mas não é um direito dele, né? Isso aí não pode acontecer de maneira nenhuma.
4: A explicação é que os jogadores gostavam muito do antigo presidente, o Augusto Melo, e o Osmar estava tentando se aproximar dos jogadores. Por isso ele fez essas benfeitorias, mas com o dinheiro do clube, não dele.
7: Assim até errado. Eu vou apostar um almoço com o Benja. Se eu perder, a TMC paga. Não, se eu perder, quem tem que pagar?
0: Eu vou tentar ver isso com o almoço que eu perdi pro programa. Eu vou falar, legal, foi no ar. Foi no ar, eu dou nota, eu pego o recibo. Ô, Marco Belo, deixa eu te falar. E o André Ramalho, hein?
4: É, não é possível. Já jogou bem.
0: Hã?
4: Já jogou bem.
0: Não, mas tá louco,
4: quando
0: velho.
4: Ele chegou, deu gol. Ele jogou bem. No semestre que ele chegou, ele jogou bem. Foi titular.
0: Sim, mas
4: foi
0: já faz quanto tempo?
7: Faz um ano e meio. Menhaca geral, né? Não foi só ele. Ninguém jogou nada. Eu só dei bom no conceito, no fim do jogo, pro Caio César, que entrou no segundo tempo. Todos os outros foram péssimos. E no máximo regular. Jogou muito mal, Corinthians.
0: Ô, Dodô e Dentinho, explica pra mim, cara. Olha, o Dória. Que esses caras têm na cabeça? Zagueiro. Na área.
1: Sim.
0: E que é a idade de Ronaldinho olhar pra lá e tocar pra cá?
1: Sim.
0: O Léo Jardim, o Vasco tomou um chocolate, né?
1: Também,
0: do Inter.
1: Também.
0: Cara, pra que sair jogando ali dentro da área? Gente, esses caras não têm qualidade pra isso.
1: Isso é falha individual.
0: Esse tipo de gol não pode, não, falha individual. Isso não é erro.
1: Isso tá na conta do zagueiro. Falha individual. Com certeza. Não tem como você brigar com a imagem. Eu duvido que o treinador chegue pra ele e fale assim, ó, passa a bola com um perigo ali, espera o cara chegar. Não, isso é uma decisão do cara. Dentro do campo, quem decide é o jogador. E o Fernando Diniz reclamou do gramado, né? Do Botafogo, né, do sintético.
2: Aliás, todos os técnicos críticas que perderam no final críticas de semana reclamaram do gramado. Ah. O Leonardo Jardim do Flamengo também reclamou do gramado.
0: O Rossi toma um frangaço, mas foi do gramado. O Diniz tira Bidon e Garro e coloca Pedro, Raul e Alan. A culpa é do gramado.
1: Sim.
0: Ó, na hora que colocou, eu falei que não dá, esquece, não tem. O Corinthians vai sofrendo o Brasileirão. Na Copa do Brasil, na Libertadores, é uma outra história. Agora eu quero ver depois da Copa. Porque tem muito jogador que já não vai voltar, ô Marco.
4: É que nem o Diniz fala sobre o André. Duas vezes já que o André jogou mal, ele falou assim: é que não era uma partida pro André. O André é um cara que mais segura mais a bola e era um jogo mais rápido. Então por que escalou? Se não era uma partida pro cara.
7: O André nunca mais jogou nada, né? Depois da história do Milan.
4: Virou reserva.
7: O André nunca mais jogou nada. Será que foi por causa da transferência? Ah,
2: interessante que todo jogador, né, quando começa esse comentário, não, mas pode ir pro futebol europeu, desestabilizou o time. É impressionante.
4: Mexeu com a cabeça dele demais.
7: Não. Até o inglês jogou mal. Também,
1: coincidência. Não, no Corinthians ninguém jogou bem. Mal, e o Benja, só pra não perder o gancho, Quem te mandou um grande abraço foi o Arthur Cabral.
8: Aí, começou bem.
1: Ele te mandou um abraço. Ele falou pra mim.
7: Você vai permitir isso?
1: Você quer dizer, um trouxa, velho. O Belo completou aqui o
8: abraço.
1: É isso, obrigado.
0: Então, você é um puta de um trouxa, porque o Arthur Cabral
1: tava sendo criticadíssimo.
0: Nossa, é um mó trouxa, velho. Porque o Arthur Cabral, quando ele tava no Benfica, eu postei um dia no Instagram dele. Falei, pô, cara, você poderia jogar no Corinthians.
1: Então ele te mandou um grande abraço, por isso, que ele gosta de você.
0: E ele joga muita bola. E quando ele foi pro Palmeiras, eu também falei. Porque eu acompanhava ele no Ceará. Sim. Esse cara joga muita bola, cara.
7: O Corinthians queria trocar pelo Pedro Raul.
8: O Corinthians quase contratou ele esse ano.
0: Não,
8: o Corinthians...
0: Só faltou o dinheiro.
8: Mas o Botafogo pediu muito dinheiro.
1: Não, lógico. O Corinthians teve prestes a contratar, não foi? Do Grêmio?
8: O Carlos Vinícius. Aliás, o Carlos Vinícius foi pior, porque ele ficou uma semana esperando uma ligação do Fabinho Soldado. O Fabinho Soldado deu um gelo nele.
1: Mas agradeço o abraço.
7: Para com isso. Você já ganhou o almoço, ainda tá...
0: Não ganhou.
2: Eu diria a você que ele tá mais sarcástico que o Marco Belo com você.
0: O Marco Belo também comeu palhacitos. Eu vou dar a informação também. Eu vou te falar. O Danilo, do Botafogo...
7: Sim. Esse é bom, hein?
0: Ele... Está esperando uma proposta do primeiro escalão da Europa. Primeiro, se não vier, ele será jogador do Palmeiras.
7: Já pensou?
8: Não. Mas Palmeiras agora vai voltar, né?
0: Que eu saiba, Palmeiras. Porque a informação que eu dei uns meses atrás, quando o Botafogo estava 2 meses sem pagar, o Palmeiras já tinha acertado tudo com ele. E nos acréscimos, o Botafogo foi lá e pagou. Só que agora... Não vai ficar, ele não jogou ontem por causa disso.
1: Certeza que ele não jogou por causa disso.
0: Ele tava no vestiário,
7: não, igual o Hulk, na hora de subir pro campo, falou que não ia jogar.
1: A situação do Botafogo é perigosíssima, porque o zagueiro que veio pro Palmeiras saiu porque.
0: Barbosa.
1: Chorou. O Botafogo fez de tudo pra ele sair, porque não tem grana. Salários atrasados, foi até falar do Vitinho, lateral também, que tá com interesse dos outros times. E o Danilo não sair da concentração pra não jogar, pra não completar mais um jogo. Então, a probabilidade dele vir pro Palmeiras aumentou.
0: O torcedor fala, mas ganha uma Libertadores e um Brasileirão, né?
1: Vale a pena?
0: Agora precisa ver o preço
1: disso. Isso, é o preço
0: agora
1: que você paga.
0: Agora vem a conta, o Botafogo tá devendo mais de 2 bilhões
1: já. É isso, velho.
0: O Botafogo tá chegando igual o Corinthians.
1: Sim.
0: E agora eu tô São Paulo, hein?
1: Putz, São Paulo agora contratou o Dorival, né, Belo?
7: Foi apresentado.
1: A bola da vez, o pênalti sem goleiro. E o Roger, 2 meses de trabalho, foi demitido.
0: O Éder Luiz, muito obrigado. Que prazer fazer um programa com você.
2: Prazer estar aqui ao lado de novo, Benja.
0: Você anota mil.
2: E isso aqui hoje que foi feito, essa cobertura maravilhosa da TMC, só é aí um cartão de visita para o que nós vamos fazer na Copa do Mundo, né? Porque vai ser uma cobertura espetacular, a maior equipe de rádio do Brasil na Copa do Mundo. Tenho certeza que o ouvinte da TMC vai ter grandes momentos nessa Copa dos Estados Unidos, México e Canadá. Foi um prazer estar do teu lado aqui com essa verdadeira seleção, né, Benja?
0: E eu vou levar meu cardiologista para os Estados Unidos, porque se o Neymar fizer algum do título, o que a gente faz
7: com ele?
0: O que a gente faz
7: com ele? Será útil.
0: Leves... Fazendo gol não vai poder olhar. Eu não sei se eu vou conseguir
7: leve
0: sozinho.
7: Será útil, Benja. E invasão quem sabe, de campo. Né? Quem
0: obrigado, sabe Zé Calil, monstro, Calilzinho.
7: Um abraço, um orgulho
0: participar. Dodozito!
1: Parabéns pra todo mundo, foi bem bacana.
0: Foi muito legal, Marco Belo, monstro, um sabe tudo Corinthians.
8: Um abração.
0: Dentinho, parceiro,
8: tamo
0: obrigado.
8: Tamo junto, meu irmão, vocês são fera demais.
0: Que legal, cara, parabéns.
2: Pra nossa produção.
0: Parabéns, né? Pra nossa produção.
2: Do Brasil inteiro aí.
0: Eu não gosto deles na pessoa física, mas eu tenho que elogiar eles na pessoa jurídica. Parabéns aí pra toda a produção, toda a galera aqui da TMC, o dia inteiro acompanhando essa convocação da Copa do Mundo, foi espetacular. E no dia da estreia desse estúdio novo, maravilhoso, LED de 8 metros. Palmas para a produção, palmas para a TMC. É isso aí, meu povo. Obrigado. Amanhã estaremos de volta, 6 horas. Tchau!
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21: 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Muito boa noite pra você que acompanha a nossa programação da TMC. Hoje é segunda-feira, dia 18 de maio. Agora são 8 horas em ponto. E começa agora o nosso Expresso TMC. Comigo, Alexia Marília. E nós seguimos juntos até as 9 horas da noite com muita informação. Informação que importa pra você. E também não se esqueça que você também pode acompanhar a nossa transmissão no YouTube. Já anota aí, youtube.com/TMCNewsBR. Também não se esqueça de nos seguir no Instagram, @TMCNewsBR. E para você que é fã de esporte, é o TMC Esporte. 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Agora, 8 horas, mais um minuto.
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0: É, vem você também se informar no nosso Giro TMC, porque uma pesquisa do Datafolha divulgada no domingo mostra que 7 em cada 10 brasileiros acham que o presidente Lula e o Congresso estão mais brigando do que trabalhando juntos. Apenas 20% dos entrevistados enxergam cooperação entre o governo e os parlamentares. Outros 2% disseram não ver nenhum confronto nem parceria e 8% não souberam responder. O levantamento ouviu 2.004 pessoas nos dias 12 e 13 de maio. Segundo o Instituto, a maior parte das entrevistas foi feita antes da divulgação, né, de conversas em que Flávio Bolsonaro aparece cobrando repasses para o filme Dark Horse sobre a vida do ex-presidente Jair Bolsonaro, em diálogo com o ex-banqueiro Daniel Vorcaro, do Banco Master. Agora, 8:02, e o senador Isalci Lucas, pré-candidato ao governo do Distrito Federal pelo PL, afirmou que o principal desafio da próxima gestão será resgatar Brasília. Né? Na fala dele, a declaração foi feita durante uma sabatina promovida pela TMC Brasília, com pré-candidatos ao Palácio do Buriti. Durante a entrevista, Isalci criticou a situação do Banco de Brasília, o BRB, e o caso envolvendo o Banco Master, falando em um possível prejuízo bilionário e relacionando o episódio ao atual governo do Distrito Federal. Segundo o senador, o Distrito Federal vive hoje um cenário de caos em diferentes áreas da administração pública. Ao comentar o caso do BRB e o do caso do Banco Master, né, Isalci afirmou que a crise pode influenciar diretamente as eleições de 2026 no Distrito Federal. O parlamentar também citou a possibilidade de uma delação premiada do ex-presidente do BRB, Paulo Henrique Costa, e disse que o episódio traz desgaste político para o governador Ibaneis Rocha e para a vice-governadora Celina Leão. Sobre Celina Leão, Isalci declarou: não dá para dizer agora que, diante de tudo que está errado, ela não sabia de nada, não viu nada, fecha aspas, fala dele, né? Segundo o senador, o desgaste provocado pelo caso do BRB pode atrapalhar uma eventual candidatura de Ibaneis Rocha ao Senado Federal. E uma pesquisa Quest divulgada nessa segunda-feira mostra que a maioria dos brasileiros continua apoiando o fim da escala 6x1, modelo, né, em que o trabalhador folga apenas um dia na semana. Segundo o levantamento, 68% dos entrevistados são favoráveis à redução da jornada de trabalho. Já 22% disseram ser contra a mudança. Outros 7% não souberam ou preferiram não responder, enquanto 3% afirmaram não ser nem a favor nem contra o fim da escala 6x1. A pesquisa foi encomendada pela Genial Investimentos e ouviu 2.004 pessoas com 16 anos ou mais entre os dias 8 e 11 de maio. A margem de erro é de 2 pontos percentuais para mais ou para menos, com nível de confiança de 95%. E a gente continua no noticiário da política, porque o presidente Lula afirmou nessa segunda-feira que o Brasil precisa acelerar a busca e o mapeamento de minerais estratégicos no país. Segundo Lula, o Brasil conhece hoje apenas cerca de 30% das riquezas minerais existentes no território nacional. A declaração foi feita durante a entrega de novas linhas do acelerador de partículas Sirius, em Campinas. O equipamento é usado em pesquisas científicas e também pode ajudar a localizar jazidas minerais, sem necessidade de grandes escavações. Durante o evento, o presidente Lula revelou que o Brasil recusou uma proposta de cooperação feita pelos Estados Unidos nesse ano. Segundo o presidente, o modelo apresentado pelos americanos foi considerado prejudicial à autonomia do país. Lula afirmou, abre aspas, pode vir chinês, alemão, americano, quem quiser, desde que tenham consciência de que o Brasil não abre mão da sua soberania, fecha aspas. O Brasil possui, né, a segunda maior reserva de terras raras do mundo, minerais usados na produção de baterias, semicondutores, carros elétricos e equipamentos de alta tecnologia. O presidente também defendeu que o processamento e a industrialização desses materiais sejam feitos dentro do Brasil. Agora, 8:06, vamos agora para o noticiário internacional, porque o presidente de Cuba, Miguel Díaz-Canel, afirmou nessa segunda-feira que uma possível ação militar dos Estados Unidos contra a ilha poderia provocar um banho de sangue e trazer consequências graves para a paz na região. Em uma publicação nas redes sociais, ele declarou que Cuba não representa uma ameaça. A fala acontece após uma reportagem do site Axios afirmar, né, que Cuba teria comprado mais de 300 drones militares e discutido planos para possíveis ataques contra a base naval americana de Guantánamo, né, navios dos Estados Unidos e até a cidade de Key West, na Flórida. O ministro das Relações Exteriores de Cuba, Bruno Rodrigues Parrilha, também se manifestou e disse que o país tem direito à legítima defesa, como prevê a Carta da ONU e o direito internacional. Segundo ele, acusações contra Cuba estariam sendo usadas como justificativa para possíveis ações contra o país. 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
0: É, e a semana mal começou, né, pra você que chega na segunda-feira com aquela preguicinha, né? A gente vai se encaminhando então pro finalzinho da segunda-feira, aquele dia difícil, né? Mas, como sempre no Expresso TMC, a gente traz para você a previsão do tempo para o dia seguinte, ou seja, para terça-feira, que aí você consegue acordar e já se planejar, ter uma noção se vai fazer frio, calor, se coloca aquela jaqueta na mochila ou até mesmo aquele guarda-chuva. Então vem comigo que eu te explico aqui região por região. Começando então pela região sul, em Curitiba, a terça começa daquele jeito clássico: céu nublado e chance de garoa logo cedo. Mas calma que o sol resolve aparecer à tarde e as nuvens vão diminuindo aos poucos. À noite o tempo fica mais aberto, mas fica o alerta aí: garoa logo cedinho em Curitiba. Máxima vai ser de 15 graus e a mínima de 10 graus. É, friozinho em Curitiba, né? E de Curitiba nós vamos agora para o Sudeste, começando pela capital paulista. Em Sampa, a terça vai ser bem cara de São Paulo. Céu nublado, chuva pela manhã e aquela garoa insistente aparecendo entre a tarde e a noite. Então já fique atento, já garante aí a sua capa de chuva, o seu guarda-chuva na mochila. Típico então da nossa terra da garoa, máxima de 18 graus e a mínima também de 15. E agora nós vamos para o Rio de Janeiro. O tempo fica fechado na terça-feira e a chuva marca presença ao longo do dia e também durante a noite. Então, dia chuvoso no Rio de Janeiro nesta terça-feira. Máxima de 24 graus e a mínima de 19. E ainda no Sudeste, nós vamos agora para Belo Horizonte. Por lá, o sol até aparece, mas divide espaço com muitas nuvens. E olha, tem previsão de pancadas de chuva durante a tarde e a noite. Já garante o seu guarda-chuva aí. Máxima de 26 graus e a mínima de 17. E agora nós vamos para o Centro-Oeste. Em Brasília, o dia começa com sol, mas as nuvens vão aumentando e a chuva pode aparecer à tarde. À noite, muitas nuvens no céu, mas sem previsão de chuva. Portanto, em Brasília, previsão de chuva aí apenas no período da tarde. Máxima de 28 graus e a mínima vai ser de 17. E fechando com chave de ouro a nossa previsão do tempo para terça-feira, agora nós vamos para o Nordeste. Para fechar em clima mais quente, Recife vai ter dia de sol, viu? Algumas nuvens e até aquela névoa no começo da manhã. À noite o céu fica com poucas nuvens e o tempo fica mais tranquilo, máxima de 32 graus e a mínima de 24. Então, Recife aí em contramão, né, em contrapartida aos outros, às nossas outras praças da TMC, vai fazer um calorzinho por lá. Agora, 8:11.
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0: É, e vamos falar de esporte agora, porque faltam 24 dias para a Copa do Mundo de 2026. Tá ansioso também? Bom, Carlo Ancelotti, técnico da Seleção Brasileira de Futebol, divulgou a lista dos convocados para o campeonato nessa segunda-feira. Inclusive, muita gente aqui da redação tava ali, né, de olhos atentos, totalmente atentos aqui, para saber, né, se o Neymar seria ou não convocado. E a gente recebe aqui no estúdio o nosso repórter Lucas Escórcio, que traz todos os detalhes, né, dessa convocação. Boa noite, Lucas. Quais
4: muito
0: são as informações?
4: Boa noite, Alexia. Depois de muito nervoso na tarde de hoje, depois de aguardar ansiosamente para um italiano falar 26 nomes, né? A gente tem finalmente a lista dos convocados para representar o Brasil na Copa do Mundo FIFA 2026. Está chegando 24 dias. Carlo Ancelotti deu assim a lista, né? Falou sobre a lista em um grande evento lá no Rio de Janeiro. Enfim, milhares de pessoas presentes. Um evento com mais de uma hora de duração. Até começou a reclamar ali que não chegava nunca a hora da convocação. Mas ela chegou e nós já temos os 26 nomes, são eles: goleiros Alisson do Liverpool, Ederson do Fenerbahçe e o Everton do Grêmio. Uma grande surpresa aí, goleiro Everton, que não vinha sendo convocado há muito, muito tempo, e segundo o próprio Ancelotti, foi por conta da experiência dele já ter jogado Copa do Mundo, já ter sido campeão pelo Brasil também. Defensores: Alexandre do Flamengo, Bremer da Juventus, Danilo do Flamengo, Douglas Santos do Zenit, Gabriel Magalhães do Arsenal, Ibanez do Al-Ahly, Léo Pereira do Flamengo, Marquinhos do PSG e Wesley na Roma. E 9 defensores, né? Carlo Ancelotti levando o Danilo do Flamengo como alguém a mais ali que consegue jogar em várias posições. O Ibanez também é zagueiro, mas vai jogar de lateral. O Wesley é meia esquerda, mas vai jogar de lateral também. Então estão aí os defensores do Brasil. Meio-campistas, apenas 5. Curioso, né? Apenas 5 meio-campistas: Bruno Guimarães do Newcastle, Casemiro do Manchester United, Danilo do Botafogo, Fabinho do Al-Ittihad e o Lucas Paquetá do Flamengo. O Paquetá que ficou de fora na última lista, né, nos últimos amistosos, mas conseguiu garantir a sua vaga para a Copa. E os atacantes, né, que é o grande motivo de tudo isso estar acontecendo, de ter uma comoção tão grande por conta dessa convocação. Temos lá Endrick do Lyon, Gabriel Martinelli do Arsenal, Igor Thiago do Brentford, Luiz Henrique do Zenit, Matheus Cunha do Manchester United, Rafinha do Barcelona, Rayan do Bournemouth, Vinícius Júnior do Real Madrid e ele, Neymar Júnior do Santos. Neymar, e junto com o Everton, o goleiro, não tinham sido chamados para a seleção em nenhum momento nesse ano e garantiram a sua vaga para a Copa do Mundo nos últimos instantes, né? Então, tá aí a convocação de Carlo Ancelotti, uma convocação que, enfim, pro público geral foi bastante agradável, as pessoas gostaram bastante. Existem algumas ausências, é claro que todo mundo conseguiu notar. Os goleiros, o Bento e o Hugo Souza, ficaram de fora. Eles que participaram desse ciclo mais curto com o Carlo Ancelotti acabaram ficando de fora e perdendo a vaga pro Everton do Grêmio. E lá na frente, o João Pedro do Chelsea acabou ficando para trás também. O Neymar conseguiu essa vaga no lugar dele. O Andrei também, o meio-campista do Chelsea, ficou de fora. O Chelsea que tá numa derrocada após a outra, pegou diversas derrotas aí nas últimas rodadas do inglesão e acabou culminando na não convocação deles. O Brasil vai estrear essa nova seleção, esse novo time, contra o Panamá no último teste aqui no Brasil, dia 31 às 6h30, transmissão da TMC também, e logo em seguida Egito, isso já nos Estados Unidos, no dia 6 de junho às 7h, e aí sim estreamos contra o Marrocos, e agora sim valendo. Daqui 24 dias estaremos falando só sobre Copa do Mundo, Alexia Maria.
0: Com certeza você também acompanha a nossa transmissão completa com os nossos craques aqui, nossos comentaristas também, Lucas Escórcio nessa cobertura, junto também com Breno Ávila também na equipe do esporte. E a ansiedade, então, acabou por hora. Tivemos aí, então, os jogadores da seleção já convocados, com os nomes apostos. Agora a ansiedade é para saber o desempenho do Brasil, então, na Copa do Mundo de 2026, né, Lucas?
4: Exatamente, a ansiedade é para saber como o Brasil vai desempenhar, qual formação vai utilizar, se o Neymar vai ser titular ou não, né? Já começou. Se antes o debate era se ele seria convocado ou não, o debate agora é se ele vai ser titular ou não. Muito provavelmente não, pelo que vem a presidente Ancelotti, mas vai saber, né? O Brasil ainda tem 2 amistosos, tem quase um mês, né, de treino aí pra conseguir escalar o seu time contra o Marrocos na estreia do Mundial. Então vai saber. Agora a gente tem que aguardar, torcer muito pra seleção ir bem nesses amistosos, encaixar nesses amistosos, porque nessa reta final o torneio é tiro curto, 45 dias de muito futebol, e se a seleção encaixar, Temos chance.
0: E você acompanha toda a programação aqui na TMC, porque quem escuta também torce. Agora, 8 horas, mais 16 minutos.
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0: E agora a gente muda de assunto, vamos sintonizar com a nossa equipe de reportagem de Brasília, porque empregadores convidados participaram de audiência pública da comissão especial que debate, né, a PEC do fim da escala 6x1. De acordo com os representantes do setor, a redução da jornada semanal de trabalho vai representar um racha financeiro, caso não ocorra com um período de transição. E a gente conversa ao vivo agora com o nosso repórter, Adrian de Almeida, que acompanhou a sessão e traz todos os detalhes para a gente. Boa noite, Adrian.
5: Boa noite, Alexia, a todo mundo que acompanha a gente aqui na TMC. Olha, na comissão especial a gente ouviu então todos os convidados, né, voltados para a área.
0: A gente teve um probleminha técnico aqui com o nosso repórter Adrian de Almeida. Daqui a pouquinho a gente volta com ele para atualizar essa situação, esse debate aí amplo, né? Ainda mais em ano eleitoral. A gente vem trazendo ao longo da nossa programação todo esse passo a passo, né, para aprovar a PEC do fim da escala 6x1. Daqui a pouquinho a gente volta com todos os detalhes. E a gente continua, inclusive, em Brasília, porque a pressão pela criação da CPI do Banco Master aumentou na Câmara dos Deputados. O caso mobiliza parlamentares da oposição e também setores da base governista. Quem traz mais detalhes pra gente é a nossa repórter Rafaela Soares.
6: O presidente da Câmara dos Deputados, Hugo Mota, afirmou que o pedido de criação da CPI do Banco Master vai seguir o regimento interno da casa. A declaração acontece em meio à pressão de parlamentares da oposição e também de integrantes da base governista para que a comissão seja instalada o quanto antes. Hoje, a Câmara já acumula pelo menos 7 pedidos de CPI ligados ao Banco Master. Um deles, protocolado ainda em fevereiro, já tem assinaturas suficientes para avançar. Mesmo assim, a abertura depende da decisão da presidência da Casa, que argumenta existir uma fila de 15 comissões aguardando análise. O caso ganhou força após operações da Polícia Federal e investigações envolvendo suspeitas de irregularidades financeiras e movimentações bilionárias ligadas à instituição e ao empresário Daniel Vorcaro, que está preso aqui em Brasília. Mas nos bastidores, os deputados avaliam que existe uma cautela e até mesmo uma falta de interesse da Câmara em instalar essa CPI agora, principalmente porque uma investigação de grande alcance poderia atingir diferentes partidos e lideranças.
0: E daqui a pouquinho a gente volta com a nossa coluna do Arthur Igreja, com assuntos relacionados à tecnologia. Agora, 8 horas, mais 19 minutos.
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0: Agora, 8 horas mais 22 minutos, vamos para mais um giro de notícias, porque os medicamentos atorvastatina e rosuvastatina, usados no tratamento do colesterol alto e na prevenção de doenças cardiovasculares, estão passando por um processo de recolhimento. A medida envolve o lote 242299 dos dois medicamentos que eu citei. Além dos medicamentos para colesterol, o corticoide de dexametasona, solução injetável, utilizada, né, no tratamento de inflamações e reações alérgicas, também entrou em processo de recolhimento. O recolhimento acontece após suspeita de mistura de embalagens entre os dois medicamentos. A empresa não se pronunciou sobre o caso. E a Caixa Econômica Federal iniciou o pagamento do Bolsa Família de maio nessa segunda-feira. Ao todo, cerca de 19,1 milhões de famílias vão receber o benefício. Os primeiros beneficiários a receber são os que têm INIS com final 1. O valor mínimo do benefício é de R$ 600 por família, com possibilidade de adicionais. Para consultar a data de pagamento, as famílias devem verificar o último número do NIS, que aparece no cartão do programa. Com essa informação, é possível identificar o dia exato do depósito no calendário oficial. E o índice de atividade econômica do Banco Central, indicador considerado uma prévia do Produto Interno Bruto, registrou queda de 0,7% em março, na comparação com fevereiro. O resultado veio pior do que esperado pelo mercado financeiro, que apontava recuo de 0,30%. Em fevereiro, o indicador tinha apresentado avanço de 0,87%, dado revisado para cima, né, pelo Banco Central. Na divulgação anterior, a alta informada era de 0,60%. E a Receita Federal libera nessa sexta-feira, a partir das 9 horas da manhã, a consulta ao primeiro lote de restituição do imposto de renda. O acesso acontece pelo site oficial ou pelo aplicativo Meu Imposto de Renda. O pagamento será depositado em 29 de maio, que também é o último dia de entrega das declarações. Fica o alerta, então, para você que ainda não declarou o imposto de renda. E uma operação de resgate subaquática, né, recuperou um fuzil descartado por criminosos no canal de Santos, no litoral paulista. A ação mobilizou 3 mergulhadores de elite durante mais de 6 horas de buscas no fundo do mar. O armamento foi localizado com o auxílio de um detector de metal subaquático próximo à comunidade Prainha, no Guarujá. Junto ao fuzil, os mergulhadores encontraram 2 carregadores com munições. Agora são 8 horas mais 25 minutos.
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0: E agora a gente volta a falar com a nossa reportagem de Brasília, agora com o sinal reestabelecido, né? Porque empregadores convidados participam de uma audiência pública, né? Participaram dessa audiência da comissão especial que debate a PEC do fim da escala 6x1. A gente volta a falar agora com o repórter Adrian de Almeida, que acompanhou essa sessão. Boa noite, Adrian.
5: Boa noite, Alexia. Olha, nessa sessão, o que os empregadores mais disseram é que essa jornada, né, a redução da jornada semanal, que seria, né, o fim da escala 6x1, vai acabar impactando de um jeito ou de outro as empresas, principalmente nessa questão financeira, né, já que eles precisariam, então, contratar novos empregados para então cobrir, né, aquele buraco que ficaria por causa justamente dessa redução da jornada de trabalho. Porém, o que alguns falaram é, olha, a gente sabe que pode ser que de fato então ocorra a aprovação dessa PEC, mas o que a gente pede então é que seja feita uma transição aí de pelo menos 4 anos. Então o que a gente fala? A gente propõe que seja a cada ano uma redução então de 1 hora. Ou seja, daqui 4 anos é que finalizaria então o fim da escala 6x1, tirando, né, 1 hora a cada ano. E o que a gente consegue perceber é que justamente os empregadores falaram quase que tudo a mesma coisa, né? Eles foram mais ou menos com os mesmos argumentos. Lembrando que amanhã a comissão especial da escala 6x1 ela volta a ter uma outra audiência pública, agora voltada aí para os empregados. Então eles vão convidar líderes de sindicatos, então justamente para dar a versão aí de quem é que vai ter nessa jornada reduzida, e daqui a gente continua acompanhando também, e qualquer detalhe a gente volta também para a programação para falar sobre todas as novidades dessa PEC do fim da escala 6x1.
0: Então, Adri de Almeida, diretamente de Brasília, trazendo então essa atualização envolvendo a PEC do fim da escala 6x1. Então, hoje foram ouvidos ali nessa audiência os representantes, né, de empresários de diversos setores, e amanhã a gente acompanha então o outro parecer dos sindicatos. Obrigada, Adrian, pelas informações. Agora, 8 horas mais 27 minutos.
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0: E bora falar de rede social, não tem como fugir delas, elas estão aqui na palma da nossa mão. E o Instagram lançou um novo recurso com a proposta de criar algo mais efêmero, despojado e informal em relação aos stories. O nosso colunista Arthur Igreja fala sobre essa nova função do aplicativo.
20: Na coluna de hoje eu quero...
0: Daqui a pouquinho a gente volta então com as informações do Arthur Igreja, nosso colunista de tecnologia, trazendo então essa nova ferramenta, né, esse novo recurso do Instagram. Agora são 8 horas mais 28 minutos.
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0: Agora sim, a gente ouve, e você que acompanha a nossa transmissão no YouTube, né? youtube.com/tmcnewsbr, a nossa coluna do Arthur Igreja.
20: Na coluna de hoje eu quero destacar o novo recurso chamado Instants, dentro do Instagram, uma das mais usadas redes sociais, especialmente aqui no Brasil. O recurso foi disponibilizado na última semana, muitas pessoas já se deram conta, está lá na aba de mensagens. E qual que é a ideia? É criar algo mais efêmero, mais despojado, algo mais informal em relação aos stories. E por que isso? Porque o comportamento das pessoas

0: E promove o quê? O Be Real chega ao ponto em que ele sugere horários ali para a pessoa tirar uma foto e ela tem um tempo, ela tem um timer para tirar a foto absolutamente sem produção nenhuma. Então a ideia é justamente pegar o que está acontecendo na vida da pessoa naquele instante. Ou seja, o Instants é uma espécie de stories dos stories. Por quê? Porque as pessoas elas começaram ou a abandonar o feed, e esse é um comportamento especialmente da geração Z, geração Alpha. Tem muitos que não postam absolutamente nada para deixar lá e postam poucos stories. Só que os stories, para muita gente, começou a virar também um ambiente de superprodução, com aumento do tempo disponível para os vídeos, com os filtros e com tantos outros recursos, disponibilidade de link, por exemplo. Então a ideia aqui é eliminar tudo isso, ou seja, em alguma medida dar um passo atrás. E aí muita gente achou estranho, porque não se deu conta que a partir da hora que você abre o Instant, se você clica, pronto, já postou. Então você não tem aquela autorização secundária que tem nos stories. E muita gente acabou postando cenas engraçadas ou constrangedoras. É por isso que é preciso primeiro se ambientar, saber como é que funciona, para daí começar a usar. Então, essas fotos do Instant só são compartilhadas com quem se segue mutuamente, ou seja, não basta uma pessoa seguir a outra, ambas têm que se seguir para poder ver o Instant, né? E também quem está na lista dos melhores amigos. Então, a intenção aqui é criar uma espécie de círculo de confiança onde esse comportamento aí menos elaborado poderia aparecer, né, com mais naturalidade. Então vamos ver como é que tudo isso se desenrola. E para fechar, algumas pessoas podem pensar: caramba, passou tanto tempo depois dos stories e agora que nós estamos vendo finalmente uma novidade. Mas é claro, nesse meio tempo teve muita novidade, talvez na parte mais importante da rede social, que é o seu sistema de incentivo, que é o seu algoritmo. Então, nesse caso, nós tivemos incontáveis mudanças, e é por isso que qualquer pessoa que falar que domina o algoritmo ou sabe como ele funciona, está falando bobagem, porque esse ele é absolutamente dinâmico e muda o tempo inteiro. Até porque, se alguém pegasse essa receita da rede social, isso vai contra o interesse justamente da Meta. É ela que quer controlar isso e quer, em última instância, ver como é que as pessoas se comportam, como é que elas se adaptam ao longo do tempo. Ou seja, se você tem interesse nisso tudo, dá uma olhadinha, já tá lá no teu Instagram e chama-se Instants na aba de mensagens. Você vai ver uma série de pequenas fotografias ali do lado direito, e é ali que você consegue usá-lo, tanto para ver os instants de outras pessoas ou para publicar os seus.
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2: Agora é hora de economia no Expresso TMC. E o Ministério da Fazenda aumentou a previsão de inflação para os próximos anos e alertou que a guerra no Oriente Médio pode deixar os preços ainda mais altos no Brasil. Então, segundo a Secretaria de Política Econômica, né, a inflação oficial do país deve chegar ao limite da meta do governo em 2026. A estimativa para o IPCA subiu de 3,7% para 4,5% nesse ano. Já para 2027, a previsão passou de 3% para 3,5%. A meta de inflação do Brasil é de 3%, com margem de 1,5 ponto percentual para cima ou para baixo. Então, mesmo com a alta dos preços, o Ministério da Fazenda manteve a previsão de crescimento da economia em 2,3% nesse ano de 2026, e para 2027, a expectativa é de crescimento de 2,6%. A equipe econômica afirma que o dólar mais baixo, né, os juros altos e medidas do governo para segurar o preço dos combustíveis podem ajudar a frear a inflação. O Ministério também afirmou que o cenário internacional piorou desde o início do conflito, né, conflito entre Irã e Israel, aumentando a pressão sobre a economia mundial. Apesar de a economia brasileira ter começado o ano mais aquecida, a expectativa é de desaceleração nos próximos meses, com uma recuperação leve no fim do ano. Agora, 8 horas mais 34 minutos.
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2: E agora a gente muda de assunto aqui no nosso Expresso TMC para falar de um caso, caso lamentável, porque um atleta de hipismo de 35 anos é investigado pela

0: Polícia Civil de São Paulo, após ser denunciado por importunação sexual contra uma adolescente de 15 anos. A vítima prestou depoimento e registrou o boletim de ocorrência detalhando o caso, que teria acontecido durante um campeonato de saltos nacional, realizado no Clube Hípico de Santo Amaro, localizado ali na zona sul da capital paulista. O caso foi registrado na 6ª Delegacia de Defesa da Mulher de Santo Amaro e ocorreu durante uma das etapas do Circuito Nacional de Hipismo, na quarta-feira, dia 13 de maio. Fontes da TMC revelaram que o mesmo atleta também é investigado por outros casos de importunação sexual. De acordo com o boletim de ocorrência, a adolescente estava no evento acompanhada da mãe, do treinador e do suspeito. Por volta das 8 horas da noite, o grupo deixou a lanchonete da Hípica e seguiu em direção à área das cocheiras, né, onde ficam as baias e os cavalos, e que naquele horário já tinha pouca circulação de pessoas. A vítima contou que iria até o outro estacionamento, perto das baias, para encontrar algumas pessoas. E nesse momento, o suspeito se ofereceu para acompanhar a jovem. Ao chegarem próximos ao destino, a vítima revelou que se despediu com um beijo no rosto, em gesto de cordialidade. Foi então, segundo o depoimento prestado à Polícia Civil, que o comportamento, né, do cavaleiro teria mudado. A adolescente afirmou que o investigado a segurou pela cintura, puxando-a para perto e impedindo que ela se afastasse. Em seguida, ele teria iniciado contato físico sem consentimento, né? O relato descreve que o homem passou a beijá-la, apesar da resistência, e a jovem tentou, né, se desvencilhar, empurrando o homem até conseguir interromper, né, a ação e deixar o local. No boletim, a adolescente relatou que ficou abalada emocionalmente, constrangida e se sentiu violada pela abordagem. Embora não tenham sido constatadas lesões físicas aparentes, a Polícia Civil enquadrou o caso como importunação sexual. O documento também aponta que não houve testemunhas presenciais e que não foi solicitada perícia ao Instituto Médico Legal, IML, devido à ausência de marcas físicas. A ocorrência foi formalizada posteriormente pelo pai da adolescente após o relato da filha, né, e a defesa, que foi divulgada ali uma nota, né, da defesa nessa segunda-feira, né, Dia Nacional de Combate ao Abuso e Exploração Sexual de Crianças e Adolescentes, inclusive hoje, né, dia 18 de maio. A defesa da vítima afirmou que o caso expõe silêncio e falta de proteção de menores no esporte. O texto afirma ali, né, que competições esportivas precisam garantir protocolos mais rígidos para proteção de adolescentes que circulam em áreas internas e operacionais dos eventos. Então, abre aspas, ali a nota diz, né? Pais deixam seus filhos em competições acreditando estarem em ambiente seguro. Atletas menores circulam diariamente por cocheiras, áreas internas e espaços restritos de campeonatos nacionais, confiando na estrutura das entidades esportivas, dos clubes e da organização dos eventos. Fecha aspas, diz a nota. Então, a defesa sustenta que o caso não pode ser tratado como um episódio isolado e cobra medidas da Confederação Brasileira de Hipismo, da Federação Paulista de Hipismo e do Clube Hípico de Santo Amaro, né, dos organizadores de competições oficiais. Então, em nota, a Secretaria de Segurança Pública de São Paulo afirmou que o caso é investigado pela 6ª Delegacia de Defesa da Mulher, né, onde o caso, inclusive, foi registrado. Então, abre nota, abre aspas, a equipe realiza diligências visando o esclarecimento dos fatos e detalhes serão preservados por envolver menor de idade e devido à natureza da ocorrência, fecha aspas, diz então a nota, a defesa do acusado ainda não se pronunciou. Agora, 8 horas, mais 39 minutos.
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0: Agora, 8 horas mais 39 minutos.
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0: 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Quem escuta sabe, agora 8 horas mais 42 minutos, vamos para mais um giro de notícias aqui no nosso Expresso TMC. E para quem gosta de um cafezinho, assim como eu, fica a dica aí, hein? Porque nessa semana acontece o Festival do Café e Riquezas da Serra. O evento acontece entre os dias 22 e 24 de maio em Serra Negra, no interior de São Paulo. Serão 3 dias com programação musical, gastronomia, degustações, produtores locais e tudo isso no clima da serra. Ó, tem coisa melhor que isso? Então anota aí para você que se interessou, para você que gosta de um cafezinho. Avenida Deputado Campos Vergal, atrás do Palácio das Águas. E falando em gostosuras, você sabia que hoje é dia da coxinha? É, o salgado mais amado do Brasil costuma ser presença confirmada em festas de aniversário e outras celebrações, inclusive em festa de criança. Olha, eu adoro, viu? As histórias apontam que o quitute é derivado da coxa creme, que é um prato francês. Outros afirmam que o salgado tem origem italiana. E no Brasil, a história é que a coxinha foi desenvolvida na década de 20 por trabalhadores de fábricas. Você sabia dessa? Deu até água na boca, né? Mudando de assunto agora, sua infância também passou pelos livros da Ruth Rocha? Tá rolando uma exposição gratuita sobre ela no Itaú Cultural, em São Paulo. A mostra celebra também os 50 anos do icônico livro Marcelo Marmelo Martelo. A exposição mistura espaços interativos, brincadeiras, curiosidades sobre a autora e muitos livros para ler no final. O Itaú Cultural fica na Avenida Paulista, número 149, e a exposição até dia 2 de agosto. A entrada é gratuita. E a Suprema Corte da Espanha absolveu a cantora colombiana Shakira da acusação de fraude fiscal e ordenou que o Tesouro a reembolse em mais de 60 milhões de euros. O reembolso é referente a multas já pagas, acrescidas de juros. Então, no início deste mês, a justiça espanhola arquivou uma segunda investigação de suposta fraude fiscal contra Shakira. A gente traz, então, o desdobramento desse caso. E agora uma notícia triste no cinema, viu? Porque o Tom Kane, dublador de Jedi Yoda e outros personagens da série Star Wars, A Guerra dos Clones, morreu aos 64 anos. Segundo a TMZ, ele estava internado em um hospital em Kansas, nos Estados Unidos, e morreu por complicações decorrentes de um AVC que sofreu em 2020. Além dos trabalhos na saga Star Wars, Tom também deu voz ao professor Utônio, de As Meninas Superpoderosas, e fez personagens em videogames, como na franquia Call of Duty. Agora, 8 horas, mais 45 minutos. 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Agora nós vamos para São Paulo, porque começou nessa segunda-feira, na capital paulista, a edição 2026 do maior evento supermercadista do mundo. A feira APAS Show reúne líderes do setor, indústrias varejistas e autoridades para debater tendências, inovação e maneiras de fortalecer a cadeia produtiva do varejo alimentar. Na abertura do evento, que conta com empresas brasileiras e internacionais, um dos focos foi a discussão sobre a escala 6x1. O nosso repórter Bernardo Silva acompanhou o evento.
2: A 40ª edição...

0: Daqui a pouquinho a gente volta com a reportagem completa do Bernardo Silva, que acompanhou esse evento, essa edição de 2026, do maior evento supermercadista do mundo. E agora a gente muda de assunto. No início do Expresso TMC, a gente falou um pouquinho sobre a escala 6x1. E olha só, durante a abertura do evento, o governador de São Paulo, Tarcísio de Freitas, defendeu que as mudanças na escala 6x1 devem considerar não só os interesses dos trabalhadores, mas também os empregadores. Vamos acompanhar a fala do governador.
1: É lógico que todo mundo quer que o trabalhador possa ter uma escala menor e possa ganhar a mesma coisa, possa estar com seus entes queridos, mas a gente não pode enganar o trabalhador. Essa é a grande questão. E trabalhador e empreendedor funcionam juntos, formam um único sistema. Não adianta achar que vai cuidar do trabalhador sem cuidar do empregador. E como é que a gente vai cuidar do empregador? Quem está falando em desoneração de encargos? Imagina aquele empregador que hoje paga R$3.000 para ser um funcionário, mas queria pagar seis, poderia pagar seis e não paga, porque esse dinheiro é subtraído por meio de encargos pesados. E não adianta achar que, de repente, aquele trabalhador que vai ter uma jornada reduzida, mas vai perder o seu poder de compra, vai aproveitar essa jornada com a sua família. Vai ter que perder o tempo livre fazendo bico para garantir o mínimo de renda.
0: Você ouviu agora o governador de São Paulo, Tarcísio de Freitas, falando um pouquinho sobre a escala 6x1. E agora sim, você acompanha a matéria do Bernardo Silva, que acompanhou a edição ali do Feira Aspas Show, que reúne ali líderes do setor, indústrias, varejistas, inclusive com um dos focos ali na discussão sobre a escala 6x1. Vamos acompanhar.
2: A 40ª edição acontece no Expo Center Norte, com 900 expositores de mais de 20 países diferentes, apresentando aqui os produtos para o público, onde nomes importantes marcaram presença, como o governador do estado de São Paulo, Tarcísio de Freitas, o prefeito da capital paulista, Ricardo Nunes, e o vice-presidente do Brasil, Geraldo Alckmin. Durante o evento, o presidente da APAS Show, Erlon Ortega, comentou que a edição de 2026 tem dois temas que ganham destaque. São eles o avanço do segmento de frutas, legumes e verduras, buscando assim acompanhar o movimento da sociedade que busca por uma postura mais saudável, e o fim da escala 6x1. O presidente da APAS, Erlon Ortega, defende espécies de compensações para os empresários caso a mudança aconteça. Vamos ouvir.
3: Eu tenho a dizer que o 6x1... ou 5x2, ele tem pontos positivos e negativos, mas na nossa opinião, nós queremos uma discussão mais moderna, essa discussão está um pouco ultrapassada, então eu acho que a nossa discussão, ela tem que ser liberdade, quem quiser trabalhar mais, trabalha mais, quem quiser trabalhar menos, trabalha menos, quem quiser ficar no modelo atual, fique, mas que a gente possa, dentro das regras trabalhistas, dar mais produtividade e sair desse modelo engessado.
2: E o vice-presidente do Brasil, Geraldo Alckmin, rebateu as críticas que o modelo apresentado pelo governo federal sofreu aqui no evento. Ele disse que o momento é de diálogo.
4: Sobre a jornada de trabalho, é uma tendência mundial. À medida que a tecnologia permite você fazer mais com menos gente, eu cada vez que uso tecnologia, eu produzo mais com menos pessoas, é uma tendência mundial de você ter uma jornada menor. Então o presidente Lula encaminhou a proposta ao Congresso Nacional, cabe agora ao Congresso Nacional discuti-la e votá-la.
2: Vale lembrar que o evento é o maior supermercadista do mundo e por isso reúne milhares de pessoas interessadas em ficar de olho nas projeções e inovações que estão chegando no mercado. Quem tiver interesse em participar, ele vai até quinta-feira com 4 dias de duração. Para mais informações, basta buscar pelas redes sociais da APAS Show.
0: Nosso repórter aqui acompanhando então esse evento da APAS Show. Agora a gente muda de assunto, porque o cerco se fechou contra uma quadrilha suspeita de roubo de cargas na Grande Curitiba. Entre os alvos da investigação estão um advogado e uma loja de armas. As informações chegam da capital paranaense com Ângelo Sfeier.
5: A Polícia Civil do Paraná visitou 5 endereços nesta segunda-feira, cumprindo mandados de busca e apreensão contra uma quadrilha de roubo de cargas que atua na região metropolitana de Curitiba. É a segunda fase de uma operação que já havia apreendido 7 pessoas no mês de março. Os policiais investigam agora um advogado e uma loja de armas de fogo que forneceria equipamentos para esses criminosos. A polícia descobriu, em relação a esse advogado, que ele agia de forma intencional para prejudicar, atrapalhar as investigações. E também, na outra ponta do crime, recebia produtos roubados pela quadrilha, que atuava principalmente na região de Curitiba e também em Piraquara, na região metropolitana. Essa investigação da Polícia Civil mapeou pelo menos 7 assaltos cometidos pelo grupo entre setembro do ano passado e janeiro deste ano. Os criminosos fechavam a rodovia com 2 ou 3 veículos em trechos de subida, obrigando os caminhoneiros a parar e até atiravam para forçar a parada desses caminhões de carga. Depois do ataque, esses caminhoneiros eram levados como reféns para chácaras em bairros afastados da zona sul de Curitiba, enquanto a quadrilha roubava a carga em outras cidades. O grupo já roubou cargas de papelão, ração e até chapas de aço, somando um prejuízo de quase 2 milhões de reais.
0: Então, nosso repórter de Curitiba, Ângelo Isfaier, trazendo então o modus operandi dessa quadrilha. Agora nós vamos para São Paulo, porque vem aí um novo parque, hein? Depois de uma discussão de anos, a Prefeitura de São Paulo definiu o projeto vencedor para a criação do Parque do Bexiga, localizado no centro da capital paulista. O projeto prevê a abertura de uma ampla área verde, em um modelo semelhante ao do Parque Augusta. A disputa pelo espaço durou cerca de 45 anos e envolvia o grupo Silvio Santos e o dramaturgo Zé Celso Martínez Correia, né, que era proprietário ali do teatro. A reportagem da Júlia Takahashi traz os detalhes do projeto e relembra o que aconteceu ao longo dos anos.
6: A Prefeitura de São Paulo já definiu a proposta vencedora para a construção do Parque do Bexiga na região central da capital paulista. O escritório Democratic Architects foi escolhido para desenvolver o futuro espaço público, que contará com um investimento inicial de R$130 mil por parte do município. A iniciativa prevê uma ampla área verde, com a reabertura do córrego atualmente canalizado, recuperação do curso d'água, jardins de chuva, áreas permeáveis, além de quadras, parquinho infantil, espaços de convivência e áreas de descanso. O parque será implantado em um terreno de cerca de 11 mil metros quadrados, que pertencia ao grupo Silvio Santos, e foi vendida à prefeitura em 2024 por R$80 milhões. A área abriga também o histórico Teatro Oficina, fundado pelo dramaturgo Zé Celso Martinez Correia, que há décadas esteve no centro de uma disputa urbanística sobre o futuro do espaço. Desde os anos 1980, o grupo empresarial defendia a construção de 3 torres de até 100 metros de altura no terreno ao lado do teatro. Já Zé Celso liderava um movimento em defesa da criação de um parque público e da preservação cultural do Oficina. O teatro sofreu ameaças durante a ditadura militar e foi posteriormente reformulado pela arquiteta Lina Bobardi nos anos 1980. Em 2010, o espaço foi tombado pelo IPAM, preservando as características históricas e arquitetônicas do local. Em um encontro gravado em 2017, Zé Celso, Silvio Santos e o então prefeito João Dória discutiram publicamente o futuro da área.
7: A ideia é que isso seja um grande parque público no meio de São Paulo.
8: Não seja sonhador, ninguém vai te dar isso aqui.
9: Mas
8: de graça.
9: Não adianta.
8: Mas quem vai dar isso para você? Ninguém vai dar, nem prefeitura, nem governo, ninguém vai dar, não sonha.
9: Tá bom. Toca essa cidade.
8: Tá bom, senhor, tá bom, pode sonhar.
9: Não aguenta mais sonhar. Não é sonhar. São Paulo vai se infartar de tanto cravo e tanta torre. Tem que ter uma transformação.
6: A proposta escolhida atende parte das reivindicações históricas defendidas por Zé Celso, priorizando a criação de um espaço público integrado ao Teatro Oficina e preservando a área como um espaço cultural e de convivência no centro de São Paulo. Agora, a equipe responsável terá até 10 meses para desenvolver os projetos técnicos de implantação do parque, incluindo estudos de engenharia, paisagismo, drenagem, impacto urbano e definição das etapas da futura construção. Após a conclusão dessa fase e a aprovação da Prefeitura, as obras do Parque do Bexiga devem começar no segundo semestre de 2027.
0: Então, tivemos um desdobramento, então, dessa história. Chega, então, ao final dessa batalha ali entre, né, Silvio Santos e Zé Celso. Então teremos então o Parque do Bexiga em São Paulo. Bom, a gente muda de assunto agora, nós vamos para Brasília, porque publicações que usavam o nome da Fiocruz para espalhar desinformação nas redes sociais viraram alvo de uma ação da Advocacia Geral da União. A repórter Rafaela Soares conta os detalhes.
10: A justiça determinou o bloqueio de perfis nas redes sociais acusados de divulgar informações falsas envolvendo a Fundação Oswaldo Cruz, a Fiocruz, uma das principais instituições de pesquisa e saúde pública do país. A decisão foi tomada após uma ação da Advocacia Geral da União, a AGU, que identificou publicações com conteúdo enganoso e manipulado, utilizando indevidamente o nome e a imagem da Fiocruz. Segundo a AGU, os perfis espalhavam desinformação capaz de induzir a população ao erro e afetar a credibilidade da instituição. De acordo com o governo federal, as páginas utilizavam uma aparência bem semelhante à oficial e reproduziam conteúdos falsos para dar legitimidade às postagens. O órgão argumentou que esse tipo de prática ultrapassa o direito à liberdade de expressão e pode configurar ilícitos digitais e desinformação. Com a decisão da justiça, as plataformas digitais devem retirar os perfis e conteúdos apontados pela investigação.
0: E a cidade de São Paulo registrou aumento de temperatura acima da média mundial no último século, segundo uma pesquisa da Universidade de São Paulo. Especialistas apontam que a urbanização intensa contribuiu para o aquecimento mais acelerado da capital paulista. A repórter Luísa Mutoni tem as informações.
11: Enquanto a temperatura média do planeta subiu cerca de 1,2 grau nos últimos 125 anos, aqui na capital paulista, esse aumento foi de 2,4 graus para as temperaturas máximas e de 2,8 graus para as temperaturas mínimas, que normalmente são aquelas medidas por volta de 6 horas da manhã. Isso significa que as noites ficaram ainda mais quentes na capital paulista nas últimas décadas. Segundo os pesquisadores da Universidade de São Paulo, a principal justificativa para isso é o fenômeno conhecido como ilha de calor urbana, onde há a substituição de vegetação por concreto, edificações e asfalto. Esses materiais, de maneira geral, acabam absorvendo mais o calor e redistribuem esse calor de forma gradativa ao longo dos dias. Nas regiões consideradas as mais críticas aqui da capital paulista, a temperatura chega a 60 graus no verão, pelo menos a sensação térmica, enquanto nas áreas onde há maior vegetação, a sensação térmica fica em torno de 25 graus. O estudo da USP analisou dados de 70 cidades de São Paulo usando imagens de satélite do programa Landsat da NASA entre 2013 e 2025.
0: Falta muito importante. E a gente vai desacelerando o nosso Expresso TMC. Ficamos por aqui com um compilado completo do que mais importa para você nesta segunda-feira. E às 10 horas da noite você tem um encontro marcado comigo, Alexia Marília, aqui também na TMC, no nosso Resumo TMC. Até daqui a pouco. Tchau, tchau.
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